graça sobre a vida dos músicos, pastores, obreiros, colaboradores, Pai, aqueles que vieram para te servir. Te louvamos, te adoramos, Elemarassuri Kalamaia. Apresentamos a ti, Senhor, a cada mamãe. Apresentamos a ti as tuas filhas, as tuas servas, que o Senhor venha presenteá-las, Pai, abençoá-las, meu Deus, que o Senhor possa conceder o que o dinheiro não pode comprar, o que as mãos humanas não podem alcançar, mas que o teu milagre, Pai, realiza na vida, na família, nos filhos, dos filhos das tuas servas. Dê este presente para ela, Pai, em nome de Jesus Cristo, nós te pedimos em nome de Jesus, e que o Senhor te abençoe e te guarde. Que isso, depois de uma ceia dessa, que o Senhor te abençoe e te guarde. Agora sim, que o Senhor tenha misericórdia de ti, que o Senhor sobre ti levante o seu rosto e te dê a paz. Ali no nosso lounge tem um cafezinho especial te esperando, passa lá, tem uma cantina preparada com muita higiene para você também. Não vai tomar café por aí, essa hora é perigoso, hein? Aqui nós temos do melhor para você, tá bom? A orquestra vai louvar a Deus e os presbíteros e pastores junto conosco estarão aqui para ungir todas as mamães, convidados, participantes. Você que nos deu a honra também da sua presença, é de outra casa e lugar, Deus te abençoe, contamos com a sua presença no próximo sábado. A paz do Senhor Jesus. Não, a última é com um abraço. Abraço nessa, a irmã abraçando a irmã, né? Por se acaso.

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0: Deus abençoe a sua vida, que Deus abençoe o seu lar, a sua família. Receba a doce paz do nosso Senhor e Salvador Jesus Cristo, do seu irmão em Cristo, pastor Guilherme Ribeiro. E já estamos de volta com todos vocês dentro da programação A Voz da Libertação. Comigo aqui nos estúdios também, o nosso querido irmão diácono Davi Reis e na mesa de áudio, nosso irmão cooperador João Pedro. E estamos aqui já para anunciar as boas novas de salvação, aquilo que o Senhor Jesus tem feito em nossas vidas. Diácono Davi, a paz do Senhor Jesus Cristo.
1: A paz do Senhor, pastor Guilherme, a paz do Senhor, ouvintes do programa Voz da Libertação. Sejam todos bem-vindos à nossa programação neste sábado abençoado. Deus abençoe você, ouvinte, que está na sintonia, permaneça conosco. Ouvindo o programa Voz da Libertação, levando aí o melhor de Deus para a sua vida.
0: E nós vamos iniciar louvando e adorando ao Senhor, porque Ele é digno de toda honra, toda glória e louvor. Música.

Só queremos te adorar, Senhor Jesus. Que maravilha! Glória a Deus por você que está aí do outro lado, ligadinho na programação Rádio Deus e Amor. Muito obrigado a você e a sua família que está sintonizado.

0: Glória a Deus e graças a Deus, queridos ouvintes da programação A Voz da Libertação, Pastor Guilherme Ribeiro, de volta com você dentro da programação A Voz da Libertação. É, e o meu coração muito se alegra por conta de todos os mantenedores, de todas as mantenedoras do programa A Voz da Libertação. É o maior exército que tem crescido em Minas Gerais. E para a glória de Deus, nosso Pai, o programa Voz da Libertação continua a todo vapor durante 63 anos. A mensagem do Senhor tem chegado em seu lar, em sua casa e em sua família. Veja, escute agora o que Deus já está fazendo na vida de todos os nossos queridos irmãos e irmãs que já se tornaram mantenedores do programa Voz da Libertação.
1: O poder de um cristão está na oração.
2: Seu nome?
3: Marilene.
2: O que que aconteceu, irmã Marilene?
3: Olha, eu nunca fui desse ministério, pastor. Um dia eu vi na oração no rádio e cheguei aqui. E deu do dia que eu pisei nessa igreja aqui, abençoada, minha vida mudou, sabe?
2: Olha só.
3: Como minha família não acredita em nada disso, é muito difícil para mim, porque parece que tudo mal vem para cima de mim. E trabalhava numa loja e a menina, eu emprestei um cheque para ela e ela sujou meu nome, sabe? Aí o que que aconteceu? Um dia eu estive aqui, aí estava eu e minha irmã. O pastor me revelou, Deus limpou seu nome. Aí minha irmã falou, levanta a mão que é para você. Aí eu levantei assim mesmo, eu falei assim, meu Deus, mas é tão difícil. Aí tá, um dia no shopping, eu querendo comprar uma televisão, porque a nossa estava ruimzinha. Aí o vendedor insistiu comigo, que eu trabalhava no shopping. E ele falou assim, entra para ver se você compra. Eu falei assim, ah, eu acho que não vai dar não. Aí quando eu chego lá dentro, ele falou assim, dá para você levar até duas.
2: Meu Deus do céu.
3: Não contava nada com isso. Eu comprei,
2: já levei para casa. O nome já estava limpo.
3: Já estava limpo.
2: Ô, minha irmã, essa bênção é grande ou é pequena?
3: É grande.
2: A senhora começou a vir nessa igreja através do rádio.
3: Sim.
2: Continua vindo porque você e a sua família vão ser salvos em nome de Jesus.
3: Amém.
2: Quem é que dá glória a Deus por isso? Você está vendo por que Deus levantou, pastor José Marcos, o exército dos mantenedores do programa Voz da Libertação? Através do rádio, é fruto do rádio. Então, às vezes você acha assim, ah, eu não vou ajudar o programa, ajuda. Porque tem muitas pessoas ouvindo a programação.

É, e você também pode ingressar neste grande exército. Você também pode se tornar um mantenedor do programa Voz da Libertação, porque o nosso prazer será orar pela sua vida. Eu já quero orar pela vida da nossa irmã Marta, pela irmã Maria Dolarice, também pelo nosso irmão Elvésio. Vou orar agora pela Maria Domingues, estarei orando pela Dalva Maria Silva, pelo Miguel Natalino, pelo Elvésio, estarei orando também pela Grace Kelly, pelo Remir Silva. Vamos orar pela vida da nossa irmã Raquel, da nossa irmã Ivone Maria. Estarei orando pela Iracilda e família, Odete, Caetano e família. Vamos orar pela vida da irmã Maria Luísa, da Margarida Maria Conceição. Estarei orando pela Valdivina Pires, pela Sandra Luzia, pelo John Ferreira. Vamos orar agora pela vida também do nosso irmão Guilhermino, pela vida da Maria Raimunda, da Rita Isabel, do José Luiz, também da Tereza Teixeira, da Márcia Gonçalves, da Tereza Menezes, do Matheus Leonardo. Vou orar pela vida da Vera Lúcia, da Adelina Santos, da Maria Lindolfo, do Gil de Souza, do José Maria. Vamos orar pela vida da Sebastiana Soares, do Geraldo Alvarenga, da Maria dos Anjos Souza. Chegou a hora de nós clamarmos pela vida da Marieta Ferreira, da Maria Luciene, do Jarder. Vou orar pela Tereza Santos, pela Maria de Oliveira, pela Simone Samuel, pela Patrícia Cipriano, pelo Carlos Rodrigues, pelo Samuel Rodrigues, pela Nilceia. Vou orar pela vida da Isabel de Freitas, pela Ana Maria e também pela Sheila Santos. Vamos orar pela vida do irmão Bem-vindo Clemente, do Thales Gomes, da Marina Cruz. Vou orar pela vida da irmã Raimunda Lima. Chegou a hora de clamarmos a Deus pela vida da irmã Andréia Salles, pela Maria de Lourdes, pela Cleusa Rosa. Vou orar pela vida da Conceição Nobre, pela vida do Manuel Elias, pela Eliana Cristina, a Maria Mendes, o Gilson Antunes, a Selma Gomes, a Maria Domingues. Vamos orar pela Raquel Batista, também pelo Anderson, pela Marli dos Santos, pelo Paulo, pelo Geraldo, pelo Odilon Teixeira. Vou orar agora também pela vida do Valdo, da Thalita Gomes. Vamos orar pela Taline Gomes, também pela Débora Silva, pela Terezinha Pereira. Vou clamar agora pela vida da Neuza Rodrigues, do Marcelo, do Emanuel e também da nossa irmã Cleusa Camila. Chegou o momento de oração, porque iremos apresentar todos os mantenedores do programa Voz da Libertação, que tem contribuído para que esta programação continue no ar. Chegou o momento de falarmos com Deus. É momento da oração.

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1: Maravilhoso Deus e Pai, Senhor, aqui estou uma vez mais, dentro da programação A Voz da Libertação, ó Deus, para clamar em prol dos meus queridos irmãos e irmãs, mantenedores da programação A Voz da Libertação, ó Deus poderoso e santo, ó Deus tremendo e justo, quantas pessoas, meu Deus, que neste exato momento clamam, oram com muita fé, quantas pessoas que buscam a sua presença. Senhor, abençoe este grande exército, meu Pai, que só tem crescido para a tua glória, aqui, ó Deus, em Minas Gerais. Senhor, esta pessoa que está tão longe agora, mas o seu coração também está queimando para ajudar, ó Deus, o programa Voz da Libertação a prosseguir no ar. Ó Deus poderoso e santo, prospera, meu Deus, este lar, prospera, Senhor, esta família, prospera, meu Deus, agora a vida dos meus queridos irmãos e irmãs. Senhor, repreendo o devorador, repreenda agora o gasto na farmácia, repreenda, Senhor, estas obras malignas de miséria que estão lutando, meu Deus, para que esta pessoa não prospere, para que esta pessoa não tenha paz e alegria. Em o nome do Senhor Jesus Cristo, ó Deus poderoso, Senhor, dai a vitória a esta pessoa, meu Deus, dai a vitória, Senhor, a este querido irmão, a esta querida irmã agora, que tem ajudado, Senhor, a tua obra a prosseguir com as portas abertas. Ó, meu Deus, ah, Senhor, que o Senhor venha abrir as portas aonde não há portas, que o Senhor venha, meu Deus, repreender, Senhor, todo mal, em o nome do Senhor Jesus Cristo, Espírito de Deus, Espírito Santo da verdade, toca, meu Senhor, toca neste mantenedor, toca, Senhor, na vida desta querida irmã, deste querido irmão agora, que tanto tem ajudado a sua obra, meu Deus, repreenda, meu Deus, todas as obras de Satanás, e que esta pessoa possa ver, possa contemplar a grande bênção, a grande vitória, o milagre do Senhor nesta hora, em o nome do Senhor Jesus Cristo, e glória a Deus, e graças a Deus.

É, aí está a oração em prol de todos os mantenedores da programação A Voz da Libertação, e só está faltando você, só está faltando a senhora, o senhor, a entrar neste grande exército do programa A Voz da Libertação, dos mantenedores, este exército, sim, que só tem crescido para a glória de Deus nosso Pai, aqui mesmo da Estadual do Cabana. Seja também o mantenedor do programa A Voz da Libertação e seja também abençoado pelo nosso Deus. Se despede o seu irmão em Cristo, pastor Guilherme Ribeiro, e eu volto com vocês a qualquer momento dentro desta programação para orar por mais mantenedores do programa Voz da Libertação.

Que maravilha! Aí está o momento do clamor, o momento da oração, e eu tenho certeza que o milagre de Deus, a bênção do Senhor, já chegou na sua vida. É como diz o Salmo de número 124, no versículo de número 7. A nossa alma escapou como um pássaro do laço do passarinheiro. O laço se quebrou e nós escapamos. Deus nos deu mais um grande livramento, mais uma grande vitória hoje. E eu tenho certeza que eu, você, a nossa família já está abençoada pelo Senhor.

0: queridos ouvintes do programa Voz da Libertação, eu sou seu mãe Cristo Davi Reis, estou passando por aqui para convidar você para esse grande culto de domingo. Domingo teremos a grande monumental campanha A Medicina de Deus. 8 horas da manhã vai se iniciar esta concentração poderosa, mover de Deus, a unção de Deus sendo derramada sobre este lugar e você sendo abençoado pelas mãos do Rei dos Reis e Senhor dos Senhores. Venha para cá buscar a Deus, venha para cá buscar ao Senhor, esteja presente em nossa sede estadual do Cabana, pois aqui o nosso Deus tem algo especial para entregar a você, meu amado irmão, minha amada irmã. Venha buscar ao Senhor Jesus Cristo neste domingo, poderosa campanha, uma campanha de bênção, uma campanha de vitória, uma campanha de milagre, aonde o poder de Deus será manifesto. Venha buscar a Deus, em nome de Jesus, não fique de fora, pois o nosso Deus tem algo especial para entregar para você. Neste domingo pela manhã, uma campanha de bênção, uma campanha de vitória, uma campanha de mover de Deus. O Pai, o Filho, o Espírito Santo de Deus vai mover neste lugar. Então, em nome de Jesus, venha para cá buscar ao nosso Deus, Pai, Filho e Espírito Santo. Deus, Ele tem o poder de curar todas as enfermidades. Não existe uma enfermidade que é impossível para o nosso Deus. Não existe uma enfermidade que a gente olha e diz, é impossível Deus curar. Porque o nosso Deus é um Deus das causas impossíveis. O nosso Deus é um Deus que faz maravilha. O nosso Deus é um Deus que abre porta onde não há porta. Quando olhamos para situações, quando olhamos para os momentos de dificuldade, mas confiando em Deus, confiando no Senhor, Deus muda situações. Deus muda. Deus vai garantir vitória. Deus vai garantir a bênção. Deus vai fazer a obra na sua vida. Em nome de Jesus, corre para a igreja Deus e Amor. Corre para cá, ouvinte, para ser abençoado. Corre para cá para você alcançar a bênção de Deus. Pode ter certeza que Deus vai mover neste lugar ao teu favor. Deus vai mover em favor da sua casa e da sua família. Em nome de Jesus, venha buscar a Deus conosco. Não sofras mais. Corre para a igreja. Venha. Aqui é lugar de milagre, aqui é lugar de bênção, aqui é lugar onde Deus soluciona os seus problemas. Deus soluciona os problemas insolúveis, que para um homem muitas vezes não tem jeito, não tem solução. A gente olha para a situação e vê que está perdido, está, olha, acabado, mas o nosso Deus é um Deus de vitória, nosso Deus é Deus de milagre, nosso Deus é Deus que cura, nosso Deus é Deus que liberta, nosso Deus é Deus que transforma a situação. E Deus vai mover ao teu favor, Deus vai curar, Deus vai repreender essa enfermidade. Estou falando com pessoas que estão doentes. Estou falando com pessoas que estão aí desenganadas. Pessoas que estão enfrentando na sua vida tantos problemas, tantas dificuldades que você não sabe nem mais o que fazer. Não sabe nem mais a quem recorrer. Você foi no médico, o médico olhou para você e disse, não posso fazer nada. Você foi em busca de ajuda, mas as pessoas olharam para você e disseram, olha, não posso resolver esse problema. Não tem cura, não tem solução, não tem remédio. Deus, Ele cura, Deus liberta, Deus transforma vidas. Não importa qual seja a sua enfermidade. Não importa, querido ouvinte, qual seja o seu problema. Uma coisa eu sei, Deus, Ele tem o poder de te curar. Deus, Ele tem o poder de te libertar. Chega de sofrimento. chega de lamento, chega de tristeza, chega de angústia, chega de viver essa vida aí de mais ou menos, as coisas não estão dando certo na sua vida, as coisas não estão indo bem para você, mas o nosso Deus vai mudar a situação, o nosso Deus vai mover, o nosso Deus cura, o nosso Deus repreende a enfermidade, o nosso Deus repreende as doenças, o nosso Deus garante vitória para você. Venha para cá, vamos juntos buscar a Deus. Você crê na medicina de Deus? Você crê que Deus cura? Você crê que Deus liberta? Você acredita no poder de Deus? Então venha buscar a Deus. Existem muitas pessoas que estão enfermas, desenganadas pela medicina. Os médicos olharam para você e disseram, olha, você vai viver de remédio. Não tem cura a sua enfermidade. Não tem cura a sua doença. Não há nada que eu possa fazer por você. Mas o nosso Deus, ele faz, ouvinte. O médico diz, olha, não tem mais jeito, não tem cura, não tem solução. Mas vem o nosso Deus e diz, eu posso curar. Eu posso repreender essa doença. Eu posso repreender e eu vou repreender essa enfermidade que está assolando a sua vida. E pode ter certeza, a vitória vai chegar para você. A bênção vai chegar na sua vida. Deus, ele vai mudar a tua situação. O milagre vai chegar. A bênção vai chegar. Jesus vai te curar. Vai garantir vitória para você. E você vai sair daqui testemunhando. Aleluia. Testemunhando dos grandes milagres de Deus, pois o nosso Deus é um Deus de milagres.
1: Aqui tem duas pessoas. Jesus está tocando em você e te curando aqui nessa manhã. Inclusive tem uma pessoa que você disse assim, ó, eu vou na igreja hoje, se Deus não fizer a obra, eu vou procurar o médico. O Senhor está dizendo, o médico dos médicos já te curou. Cadê essa pessoa? Ali tem uma. É, cadê a outra pessoa? Leva-me, irmã. Isso. Aleluia! Diga glória a Deus. Cinco pessoas. Jesus está tocando na sua coluna aqui hoje, na coluna. Se Deus está revelando, você vai ver a dor desaparecer agora. Cadê? Falta uma pessoa. Falta uma pessoa. Leva o milagre. Leva. Aqui, olha, tem ainda sete pessoas. O Senhor diz que no momento que você colocou os seus pés aqui dentro, o Senhor repreendeu um laço de morte. Grita, queima ele. Contra pessoas da família de sete que estão aqui.

0: Livramento de Deus nesse feriado. Levanta a mão, eu quero te apontar. A senhora ali com a jardineira é uma. Está faltando. Levanta a mão, eu quero te apontar. A senhora é outra. Tem uma lá atrás, isso, que balançou o voto assim. Tem uma de azul e tem uma aqui, ó. É, a senhora, de verde. Está faltando três. Aqui no canto, lá atrás. Dá um tchau assim, ó. É, a senhora. Está faltando duas. A senhora é ali e falta mais uma pessoa. Uma pessoa. É a senhora. É, leva, leva o livramento de Deus. Aqui, olha, tem 19 pessoas. O Espírito Santo de Deus revela estas 19 pessoas, da qual você está com uma séria enfermidade. Presta atenção. E essa enfermidade, me diz o Espírito Santo de Deus, está nos seus ossos. Os ossos estão esfarelando. Está perdendo as forças dos ossos. Jesus te cura. Lá, ó, lá atrás, sentado. Recebe. Recebe ali, ó. Recebe. Recebe. É por isso que é tanta dor. É os ossos esfarelando. Olha ali, ó. Olha lá também, com as duas mãos levantadas, lá atrás, o meu irmão ali em pé, a senhora também.
1: Ressonância magnética e os meus ossos dos braços e da coluna e dos ombros estão inflamados e não tem cura, mas para a glória do Senhor Jesus eu fui revelada, Deus usou o Senhor aqui agora, e eu creio que eu vou fazer ressonância de novo e não vai ter...
0: A senhora foi no médico, fez os exames, e o médico disse que não tem cura, não tem o que fazer.
1: Não tem cura, não tem o que fazer, não tem cirurgia, só pode me aplicar injeção para a dor nos locais das dores.
0: Mas hoje Jesus já curou a senhora. A senhora crê no milagre?
1: Eu creio, eu fiz votos, estou fazendo campanha para que o Senhor me cure, porque a partir do momento que os médicos dizem que não tem cura, aí vira o impossível para Deus. Deus é Deus do impossível.
0: Então já está curada para a glória de Deus, nosso Pai. E agora sumiu.

Deus abençoe, ouvintes do programa Voz da Libertação. Está aí para você, hein? O que Deus está fazendo na Igreja Deus e Amor. Deus usando seus servos para abençoar vidas. E o nosso Deus, ele repreende essas enfermidades. Nosso Deus repreende as doenças. Nosso Deus, ele pode te curar, te libertar e transformar a sua vida. Venha para cá buscar a presença de Deus enquanto se pode achar, invocá-lo por quanto está perto. Grande culto de domingo, grande monumental campanha que estará impactando vidas. Você que está sofrendo, você está enfermo, a medicina de Deus é entrar em ação. Eu garanto para você, você vai sair daqui curado pelo poder de nosso Deus. Você vai sair daqui transformado pelo poder do Senhor. Deus, ele garante a vitória na sua vida. Às 8 horas da manhã, logo após a escola bíblica dominical, teremos esta grande concentração. Uma concentração de fé e de explosão de milagre. Uma concentração aonde Deus vai mover em favor do seu povo. Não sofras mais. Você vai permitir que o inimigo te leve ao sofrimento, ouvinte? Você vai permitir...

0: que o inimigo continue te levando a uma vida de fracasso, de derrota? Você vai permitir que o inimigo continue te levando a uma vida de dependência de remédios? O inimigo quer que você dependa de todos os remédios e que você morra com essa enfermidade. O desejo de Satanás é que você morra com esta enfermidade. Mas o nosso Deus pode libertar você desta prisão, pois você está aprisionado. E o nosso Deus pode te libertar. O nosso Deus pode curar desde o câncer ao resfriado, das doenças mais temíveis da humanidade, até a doença mais simples. O nosso Deus pode repreender este mal. Não importa se você está com uma dor na garganta, na cabeça, na coluna, se você tem um caroço, se você tem um tumor, se você tem uma enfermidade que o médico olha para você e diz, olha, não tem cura, o nosso Deus cura. O nosso Deus repreende este mal. O nosso Deus repreende esta enfermidade. E neste domingo agora, milagres vão acontecer. Bênçãos Deus a entregar para o seu povo. Você não pode ficar de fora desta campanha de vitória. Uma campanha de poder, de milagre, de bênção para a sua vida, em nome de Jesus. A partir das 7 horas da manhã, teremos a Escola Bíblica Dominical. E logo após a Escola Bíblica Dominical, teremos a grande concentração com esta poderosa campanha, A Medicina de Deus. Venha você também buscar a Deus. Venha você também buscar milagre da parte do Senhor. Pois o nosso Deus, ele tem algo reservado e preparado para a sua vida. Em nome de Jesus, venha para a nossa sede estadual do Cabana, na Avenida Amazonas, 8410, buscar o seu milagre. Pois, ouvinte, domingo os ônibus são grátis. Você não paga nada por andar de ônibus em Belo Horizonte. Você pode vir de ônibus, venha de metrô, você que não tem condição de pegar um ônibus, venha de metrô, venha buscar a Deus, quem sabe tem um metrô aí pertinho da sua casa. Você que mora aí, ouvinte, na região metropolitana, existem ônibus também que vêm para a nossa sede estadual do Cabana. Venha de Uber, venha de táxi, venha buscar a presença do Senhor. Venha de carona, não importa como você vai vir. O importante é você estar conosco e receber de Deus milagre. Porque será o dia da medicina de Deus. Deus vai entrar em ação e milagres vão acontecer.
1: Deus, eu faço presente aqui mais uma vez, estou preso, privado pela sociedade, 20 anos e 7 meses, estava também condenado à morte, 27 anos com HIV, em 2021 o laudo médico, a autoridade, a medicina, falou que a qualquer momento eu poderia entrar em óbito, eu tive 3 tuberculoses, 2 pneumonia dupla, por ser portador do vírus HIV, mesmo assim continuei consagrando, orando, ouvindo a rádio Voz da Libertação e fazendo as campanhas quando eu ganhei meu benefício, hoje está fazendo 24 vezes que eu venho aqui, minha progressão era 2032, minha cadeia acaba 2046, e para a glória de Deus eu creio que hoje eu trouxe meu documento aqui, eu vou para o fórum e vou buscar a minha bênção, a minha vitória, porque Deus que me concedeu e revelou o Espírito Santo de Deus para que eu pudesse marchar. Eu perdi 21 quilos, o médico falou comigo assim, você não tem mais consulta comigo, qualquer momento você pode entrar em óbito, só sua pressão está boa, 12/8, falou que eu estava com hepatite B, com tuberculose, bronquite, várias doenças, HPV, e eu falei, Senhor, eu levantei a mão e reverenciei as autoridades, estava com a escolta policiais, eu falei, a senhora pode ter falado, mas eu como servo de Deus, eu prego e vivo a palavra de Deus fala, 1 Samuel 2:6, que eu faço descer e tornar a sepultura, e disse-lhe Jesus, eu sou a ressurreição e a vida, eu morri para o mundo, para andar na santidade, como filho servo de
2: A minha cadeia, eu estava me ouvindo na rádio Voz de Libertação. Eu estava preso fisicamente e condenado à morte. Eu cheirava, eu fumava crack, maconha. Eu bebia pinçal com sazon na cadeia. Achava que era conhaque, martiaque. Mas quando eu tive um encontro com Deus, eu passei nas águas do Mimixi. Eu morri para o mundo. Estou vivo para a glória de Deus. Para ir te pregar o evangelho genuíno nos becos, na favela, para que onde eu puder ir passar, que as minhas mãos possam tocar, que as pessoas sejam agraciadas com bênção recalcada, sacudida, transbordante sem medida. O meu sangue, para a glória de Deus, estava 5.400 micróbios da AIDS. Esses dias eu fiz um renovo, o exame, porque eu tinha perdido 21 quilos, estava dando zero indetectável. E aqui eu fui revelado pelo pastor Zé Max, quando fazia todo o exame, não ia dar nada. Hoje, pela medicina, eles não estão entendendo e compreendendo, porque eles não entendem que Deus me concedeu.
3: Hoje está completamente curado.
2: Em nome de Jesus, eu tomei posse. Meu nome é Robson Douglas, parente de Oliveira, passo privado na PPP 3, unidade 3, hoje 24 sem temporada. A meu benefício era 2032 para me fazer um calendário. Já tem quase 5 anos que eu estou indo e voltando. A minha cadeia, pela assim, a obra aqui da terra acaba 2046. Mas eu creio que hoje daqui eu vou para o fórum, vou buscar a minha prisão domiciliar para a glória.
3: Eu quero o seu artigo, pastor Robson.
2: Meu artigo era 221, um porte de arma, um 57 e 129. Para a sociedade, os doutorados falaram que não tinha solução. Minha cadeia acaba 2046. Eu estou 20 anos e 7 meses preso. Mas para mim ganhar esse benefício que eu venho aqui para cultuar e adorar, era para mim ganhar 2032, para mim ganhar uma descida. Eu louvo a Deus pelas orações, pelas campanhas, pelos pastores que estão me cobertando, a minha família.
3: A esposa dele foi curada de anemia profunda, foi curada aqui agora.
4: Meu nome é Janice Lúcio, anemia crônica, minha hemoglobina estava 4, eu teria que fazer uma transfusão de sangue, onde que meu esposo disse que aqui existe um Deus que traz cura e libertação.
2: Passei naquele lugar no deserto, mas ele sendo submisso à rádio Voz da Libertação, soldado missionário, eu passei a reverenciar a palavra de Deus. A Bíblia fala que o Senhor me castigou muito, mas não entregou a morte. E a Bíblia fala em Ezequiel 7:23, faça uma cadeia, porque a terra está cheia de crime e a cidade cheia de violência. Hoje eu não estou aqui para matar, eu não estou aqui para julgar, para apontar, eu não estou aqui para usar droga, mas eu estou para isso aqui, é o inferno. Parei nos becos da favela, aglomerado, ide pregar a palavra de Deus. Glorifique a Deus com ele, PH!
3: Cadê a AIDS?
2: Nunca mais, para a glória de Deus. Estou liberto, curado, lavado, remido pelo sangue do Cordeiro.

Deus é Deus de vitória, Deus é Deus de bênção, Deus é Deus de maravilha. Em nome de Jesus, Deus vai te abençoar, Deus vai confirmar a vitória para você. Em nome de Jesus, Deus, ele vai fazer milagre. Deus vai garantir a bênção para você. Em nome de Jesus, Jesus, ele garante vitória na tua vida. Deus, ele garante a bênção para você. Venha buscar a Deus. Venha buscar a presença do Senhor. Jesus garante vitória. Jesus garante milagre. Jesus garante a bênção para você. A Igreja Pentecostal, Deus de Amor, está de portas abertas para receber você. Não sofras mais. Vem para a Igreja, Deus de Amor. Venha buscar a Deus. Venha buscar, venha viver, venha receber. Em nome de Jesus, Deus, ele tem vitória, Deus tem milagre para a sua vida. A Igreja Deus e Amor é uma igreja de milagre, uma igreja de bênção, uma igreja onde o poder do Senhor é manifesto e Deus vai manifestar na sua vida. Deus vai levar você a uma vida de bênção, Deus vai te levar você a uma vida de milagre, a uma vida onde você vai experimentar o poder de Deus. Igreja Pentecostal, Deus e Amor. Uma igreja onde é considerado, é chamado o pronto socorro do Senhor Jesus, não é por acaso. Não é por invenção nossa. São as próprias pessoas que chamam este santo lugar de pronto socorro do Senhor. Porque, ouvinte, Deus opera grandes milagres aqui na nossa sede estadual do Cabana. Você acompanhou aí, você ouviu aí o relato do nosso irmão. Deus, ele cura, Deus liberta, Deus transforma vidas. E você que está ouvindo, você que está me acompanhando, venha buscar a Deus. Desde já quero mandar aqui o meu abraço aos nossos queridos irmãos que estão lá retidos, que estão lá nas prisões, mas estão lá firme na fé, buscando a Deus. Deus abençoe, vai aí o meu abraço, o meu carinho para você que está aí recluso. E Deus abençoe você. Em nome de Jesus, permaneça firme na fé, porque grandes coisas Deus tem preparado para vocês. O nosso irmão Robson estava recluso, estava detido, mas lá na prisão Deus o alcançou. Lá na prisão Deus agiu por ele. E olha você que está aí me ouvindo, quem sabe você está detido também. Deus, ele age ao teu favor, Deus, ele peleja em favor da sua vida. É só buscar o Senhor, é só buscar a Deus, permanecer firme na fé. E grandes coisas Deus, ele prepara para você. E olha, ouvinte, você que está me ouvindo aqui na região metropolitana, você que me ouve aqui em Contagem, em Betim, em Santa Luzia, em Venda Nova, você que está aqui bem próximo, você que está em Birité, Nova Lima, os irmãos aí de Pedro Leopoldo, Ribeirão das Neves, os irmãos de Vespasiano, os irmãos que estão me ouvindo aí em Sabará, venha buscar a Deus, venha buscar a presença do Senhor, pois o nosso Deus garante vitória para você. O nosso Deus tem uma bênção especial para a sua vida. É a medicina de Deus em ação. Quando Deus, ele quer curar, quando Deus quer libertar alguém, não existe nada nem ninguém que possa impedir o agir de Deus. Então venha buscar ao Senhor, venha buscar a presença de Deus. Queridos ouvintes do programa Voz da Libertação, eu vou ficando por aqui com a minha participação dentro do programa, deixando o meu convite para você.
Venha para a Igreja Pentecostal Deus e Amor. Não fique de fora das concentrações de bênção. Não fique de fora das concentrações de milagres que aqui estão acontecendo. Pois o nosso Deus está operando grandes sinais, prodígios e maravilhas. Deus vai te abençoar. Deus vai agir ao teu favor. Não sofras mais. Venha buscar a Deus. Igreja Pentecostal, Deus e Amor. Avenida Amazonas, 8410, no bairro Cabana, em Belo Horizonte. Este é o endereço da sua bênção. Este é o endereço da vitória. Endereço onde você é bem-vindo a cultuar conosco. Em nome de Jesus. Deus abençoe, ouvintes. Fiquem com Deus. Na paz do Senhor Jesus. Quem esteve com vocês é o seu irmão em Cristo, Davi Reis. Até a próxima oportunidade, se Deus permitir.

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A paz do Senhor, ouvintes do programa A Voz da Libertação. Quem tem o prazer de falar, teu irmão em Cristo, presbítero Mauro César. Quero fazer um convite a você e a toda a sua família para estar conosco aos domingos à noite. Lembrando a todos que os cultos aos domingos à noite começam às 19 horas com término às 21 horas, na Igreja Pentecostal Deus Amor, Avenida Amazonas, 8410, no bairro Cabana. Culto em favor da família. A Bíblia está escrito no livro do Evangelho do Senhor Jesus Cristo, escrito por Mateus, no capítulo 11, versículo 28. Vinde a mim, todos vós que estáis cansados e oprimidos, e eu vos aliviarei. Tomai sobre vós o meu jugo e aprendei de mim, que sou manso e humilde de coração, e encontrareis descanso para a vossa alma, porque o meu jugo é suave e o meu fardo é leve. Venha você e toda a sua família a participar conosco nos cultos, nos domingos à noite, em favor da família. Jesus está garantindo um fardo leve, um jugo leve. Quem sabe você está passando por problemas financeiros, por problemas com enfermidade. Eu quero chamar atenção a você enfermo, a você desenganado dos recursos humanos, a você que está sofrendo com vícios, a você que está desesperançado, já perdeu a esperança, já perdeu a alegria. Quem sabe você está passando pelo momento que você já perdeu até mesmo a razão de viver. Jesus garante a bênção, o milagre e a libertação. Venha todos os domingos à noite. Estamos esperando por você. Eu, a minha esposa Luciana e toda a equipe de obreiros estamos ali pregando a palavra de Deus, orando por revelação do Espírito Santo e Jesus Cristo garantindo a bênção, o milagre e a libertação. Música.

0: Deus abençoe a sua vida, que Deus abençoe o seu lar, a sua família. Receba a doce paz do nosso Senhor e Salvador Jesus Cristo, do seu irmão em Cristo, pastor Guilherme Ribeiro. E já estamos de volta com todos vocês dentro da programação A Voz da Libertação. Comigo aqui nos estúdios também, o nosso querido irmão diácono Davi Reis e na mesa de áudio o nosso irmão cooperador João Pedro. E estamos aqui já para anunciar as boas novas de salvação, aquilo que o Senhor Jesus tem feito em nossas vidas. Diácono Davi, a paz do Senhor Jesus Cristo.
1: A paz do Senhor, pastor Guilherme, a paz do Senhor, ouvintes do programa Voz da Libertação. Sejam todos bem-vindos à nossa programação neste sábado abençoado. Deus abençoe você, ouvinte, que está na sintonia, permaneça conosco, ouvindo o programa Voz da Libertação, levando aí o melhor de Deus para a sua vida.
0: E nós vamos iniciar louvando e adorando ao Senhor, porque Ele é digno de toda honra, toda glória e louvor. Música.

Só queremos te adorar, Senhor Jesus. Que maravilha! Glória a Deus por você que está aí do outro lado, ligadinho na programação Rádio Deus e Amor. Muito obrigado a você e a sua família que está sintonizado.

0: Graças a Deus e glória a Deus. Queridos ouvintes da programação A Voz da Libertação, recebam a doce paz do nosso Senhor e Salvador Jesus Cristo. Pastor Guilherme Ribeiro, já neste sábado, eu já estou aqui mais uma vez para poder orar e interceder em seu favor, pedir a Deus que venha abençoar a sua vida. Nós sabemos que são milhares e milhares de pessoas que estão conosco neste propósito de oração, e nós iremos clamar agora e buscar a presença de Deus, porque eu tenho a plena certeza e convicção de que o nosso Deus nos dará vitória. Sem mais delongas, sem mais demoras, chegou o momento de falarmos com Deus. É momento de oração.
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Maravilhoso Deus e Pai, aqui estamos, Senhor, uma vez mais, para glorificar e exaltar o Teu santo nome na beleza da Tua santidade, ó Deus. Pai, eu quero, nesta hora de oração, pedir perdão, Senhor, pelas minhas falhas, pelos meus pecados, pelas minhas transgressões. Eu quero, nesta hora, meu Deus, confessar diante de Ti e de todos, ó Pai, o quão pequeno e miserável sou. Ah, meu Deus, perdoe as minhas falhas. Perdoe, Senhor, as minhas fraquezas, para que nada, meu Deus, possa impedir esta humilde oração de chegar até o trono do Senhor. Meu Deus, eu já quero apresentar, Senhor, os meus queridos irmãos e irmãs que já estão comigo, ó Pai, nesta hora de oração, buscando, Senhor, a Tua face e a Tua presença, ó Deus. Eu já quero apresentar, Senhor, com muita fé, a vida de cada um deles, ó Pai. São pessoas, ó Deus, que também estão em campanhas, que também estão em propósitos. São pessoas, ó Deus, que também estão esperando um grande milagre e uma grande vitória acontecer. Senhor meu Deus, responde à oração do Teu Filho. Responde, meu Pai, o clamor da Tua serva nesta hora. Pessoas, meu Deus, que estão clamando em favor, ó Deus, da sua família, do seu lar. E eu quero orar agora, meu Deus, apresentando os meus familiares. Toma nas Tuas mãos, Senhor, a vida da minha esposa, dos meus filhos, ó Deus. Dê a vitória e o grande livramento sobre a vida deles nesta hora de oração. Oh, meu Deus, eu estou clamando, ó Pai, pela salvação dos meus familiares agora. Visita, meu Deus, os que estão perto, os que estão longe, aqueles que ainda, meu Senhor, não entregaram as suas vidas a Ti. Deus poderoso e tremendo, ó Deus grande e maravilhoso, olha aí, Senhor, esta mãe que ora, olha aí, meu Deus, este pai que clama nesta hora, esta pessoa, Senhor, que está, ó Pai, clamando ao Senhor, meu Deus, em busca desta grande salvação, desta grande libertação para os seus filhos, para o seu esposo, eu não sei, esta pessoa que agora, meu Deus, está em lágrimas aí, Senhor, próximo ao rádio, porque já não suporta mais tantas lutas que está enfrentando dentro da sua própria casa, meu Deus, dentro da sua própria família. Ó, Senhor, tenha de compaixão, meu Pai, tenha de misericórdia nesta hora, em o nome do Senhor Jesus Cristo. Nós oramos, Senhor, pela restauração dos lares e das famílias. Nós oramos, meu Pai, pedindo ao Senhor que venha nesta hora fazer uma grande obra, meu Deus, e um grande mover nesta casa, porque ninguém entende ninguém, porque há, meu Deus, uma grande desunião dentro desta família, e nós sabemos, ó Deus, que isto é maligno, nós sabemos, Senhor, que isto é diabólico, mas em o nome do Senhor Jesus, oramos agora, meu Deus, pedindo ao Senhor a Tua infinita compaixão e misericórdia. Ó Deus poderoso, tenha misericórdia, Senhor, desta família agora. Salva as almas, Senhor,
Salva as almas, meu Pai. A nossa oração é essa, Deus, pedindo ao Senhor que venha salvar as muitas almas, meu Pai, que ainda não entregaram as suas vidas, que ainda não entregaram, Senhor, as suas almas a Ti, meu Deus. Que o Senhor venha salvar e libertar esta pessoa agora. Quantas pessoas, meu Deus, que neste exato momento da oração, que enquanto nós oramos, Satanás está, meu Deus, lutando e tirando a vida dessas pessoas. Ah, meu Senhor, tenha de compaixão, meu Deus, tenha de misericórdia nesta hora, em o nome santo do Senhor Jesus Cristo. Ó Deus, responde, meu Senhor, a oração do teu servo. Responde, meu Deus, agora, a oração da tua serva, meu Pai. Esta pessoa, meu Deus, que ora, que clama, que busca nesta hora de todo o seu coração. Ah, Senhor, meu Deus, manifesta, Senhor, o teu poder. Manifesta, meu Deus, a tua glória nesta hora, em o nome de Jesus Cristo. Faz, Senhor, um grande mover. Faz, ó Deus, uma grande obra nesta hora. Senhor, eu oro, meu Deus, por aqueles que estão, Senhor, ó meu Deus, sendo oprimidos por obras malignas. Eu oro por aqueles, meu Deus, que precisam urgentemente de um encontro contigo, meu Senhor. Revela-te, ó Deus, a estas pessoas. Revela-te, ó Deus, ah, meu Deus, a estas vidas agora que necessitam, ó Deus, de salvação. Diz as Sagradas Escrituras que o Senhor não veio para aqueles que estavam sãos. O Senhor veio para os enfermos. O Senhor veio, meu Deus, para os doentes. E é por isso, Senhor, que nós clamamos ao Teu nome nesta hora. Deus tremendo e poderoso, tenha de compaixão, Senhor. Tenha de misericórdia, meu Deus, desta pessoa que está neste exato momento no presídio. Ah, meu Deus, em uma cela, esta pessoa, meu Pai, que já foi até mesmo condenada pela sociedade, mas o Senhor pagou um alto preço pela vida, pela alma desta pessoa, lá na cruz do Calvário, meu Deus. O Senhor pagou um preço de sangue, ó Pai, e por isso, meu Deus, nós oramos agora e pedimos ao Senhor a Tua infinita compaixão e misericórdia. Ó Deus poderoso e tremendo, ó Deus santo e verdadeiro, eu oro, meu Senhor, pedindo agora, ó Deus, em favor, ó Pai, desta pessoa que está até mesmo, Senhor, sofrendo, ó Pai, esta pessoa que está sofrendo devido às enfermidades que se espalharam, meu Deus, pelo seu corpo. Olha aí, Senhor, esta pessoa que está acamada, meu Deus, esta pessoa, ó Pai, que está, Senhor, prostrada agora em um leito de enfermidade, em um leito de dor. Que o Senhor venha, meu Deus, ter de compaixão, meu Senhor, e de misericórdia agora. Que o Senhor venha, ó Pai, libertar esta pessoa deste sofrimento, Senhor, que é o sofrimento das enfermidades. Em o nome de Jesus Cristo, tenha de compaixão, meu Deus, tenha de misericórdia, Senhor, destas vidas agora. Esta pessoa, meu Deus, que está neste leito de enfermidade, esta pessoa
que já foi até mesmo desenganada pela medicina, esta pessoa, meu Deus, que está sofrendo tanto, Senhor, que não consegue se virar no leito de enfermidade, esta pessoa, meu Deus, que não consegue, ó Pai, sequer se levantar desta cama, devido a tantas dores, Senhor, devido a tantas doenças, meu Pai, que o Senhor venha ter de compaixão agora. Toca, meu Deus, na saúde desta irmã, toca, meu Deus, na saúde deste irmão, em o nome do Senhor Jesus Cristo. Ó Senhor Jesus, manifesta, meu Deus, o Teu poder, manifesta, Senhor, a Tua glória nesta hora. Começa, meu Deus, a tocar na vida desta pessoa, Senhor. Eu oro agora por aqueles que estão enfermos, por aqueles que estão, meu Deus, até mesmo, Senhor, hospitalizados, internados, aqueles que neste exato momento, Senhor, irão passar, ó Deus, por uma cirurgia de alto risco. Que o Senhor venha ser com esta equipe médica, que o Senhor venha ser, ó Deus, com esta equipe médica agora, com este enfermeiro, com este médico, com este maqueiro, seja, meu Deus, com este técnico, com anestesista. Usa cada um, meu Deus, conforme, Senhor, aquilo que o Senhor tem a fazer. Nós entregamos tudo nas Suas mãos, meu Deus. Nós entregamos tudo nas Suas mãos, Senhor, crendo que o Senhor é o Deus que está no controle de todas as coisas. Ah, meu Senhor, manifesta o Teu poder nesta hora. Faz, ó Deus, o sobrenatural acontecer. Em o nome de Jesus Cristo, eu oro, meu Deus, por esta pessoa que está, meu Deus, com estes caroços, com esses tumores espalhados pelo seu corpo. Faz uma grande obra, meu Deus. Faz uma grande obra, meu Senhor. Em o nome do Senhor Jesus Cristo, que o Senhor venha, ó Deus, manifestar o seu poder, a sua glória nesta hora. Em o nome do Senhor Jesus, ah, Deus Santo e Poderoso, eu apresento também, Senhor, aqueles que estão, meu Deus, aguardando talvez um órgão, aqueles que estão, Senhor, aguardando talvez o momento exato para se operarem, que o Senhor venha prover tudo, meu Deus, que o Senhor venha preparar tudo, meu Senhor, em o nome de Jesus Cristo. Deus tremendo e poderoso, lança por terra agora, meu Deus, todo impedimento, lança por terra agora, Senhor, todo mal que está lutando, meu Deus, contra esta pessoa. Ó Deus poderoso, ó Deus maravilhoso, Deus santo, justo, nós oramos, meu Pai, agora, em favor também deste pai de família, desta mãe de família, que necessita, meu Deus, de uma porta aberta, que necessita, Senhor, de um grande milagre, meu Deus, e de uma grande vitória nesta hora, na sua área financeira. Abre as portas, Senhor, abre as portas para este querido irmão, abre as portas, meu Pai, para esta senhora, que necessita desta bênção, ó Pai. Eu oro, Senhor, agora, pedindo ao Senhor que venha ter de compaixão, meu Deus, e de misericórdia. Venha, Senhor, abençoar este jovem. Ah, Senhor, que talvez encerrou os seus estudos, terminou a sua faculdade, o seu curso, e não conseguiu, meu Deus, ainda ingressar no mercado de trabalho em sua profissão. Que o Senhor venha, meu Deus, abrir as portas para esta pessoa também. Ó Deus poderoso e santo, ó Deus tremendo e justo, eu creio que as portas se abrirão, eu creio, meu Deus, que um grande milagre acontecerá. Senhor, dai vitória, meu Deus, a este irmão, dai vitória, Senhor, a esta irmã agora, que necessita, meu Pai, desta grande bênção, deste grande milagre, meu Deus. Senhor, são pessoas que precisam, ó Deus, desta porta aberta urgentemente.
Eu oro agora, Senhor, por este empresário, por este microempreendedor. Eu oro agora por este comerciante, por este lojista, meu Deus, que o Senhor venha abrir as portas para esta pessoa, que o Senhor venha prosperar, ó Deus, os seus caminhos, em o nome do Senhor Jesus Cristo. Faz, meu Deus, uma grande obra, Senhor. Faz, ó Deus, um grande mover agora, em o nome do Senhor Jesus Cristo. Senhor, meu Deus e Pai, ó Senhor, eu creio que haverá, meu Deus, um grande mover, que haverá, Senhor, agora, uma grande obra, meu Deus, que se realizará sobre a vida desta pessoa. Senhor, eu oro agora, meu Deus, pedindo ao Senhor que venha abençoar, ó Deus, também aquele, Senhor, que estão com uma causa na justiça. Abençoa, meu Deus, aqueles que precisam, ó Pai, desta resposta urgente, meu Senhor, em o nome do Senhor Jesus Cristo. Talvez era uma causa que parecia impossível, ó Pai. Talvez era uma causa, meu Deus, que já não tinha mais saída, que já não tinha mais solução. Mas em o nome de Jesus agora, através, ó Deus, da oração, eu creio que o Senhor já está manifestando o seu poder sobre este processo, sobre esta causa agora, em o nome do Senhor Jesus. Olha aí, meu Deus, esta querida irmã, ó Pai, que faz, Senhor, este voto contigo agora, de que se o Senhor a ajudar, de que se o Senhor o ajudar, ó Deus, a bênção chegar, a resposta chegar, ele também vai ajudar o programa Voz da Libertação. Ela também vai ajudar, ó Deus, a manter, Senhor, as portas desta igreja aberta. Ó Senhor, e se for da Tua vontade, meu Deus, responde a Tua serva agora. Responde, ó Deus, o Teu Filho agora e confirma, Senhor, um grande milagre, uma grande bênção, ó Pai, em o nome santo do Senhor Jesus Cristo. Ó, glórias a Deus e glória a Deus. Senhor, nós Te louvamos, ó Pai, nós Te agradecemos, ó Deus, porque verdadeiramente o Senhor tem cuidado de nós. Verdadeiramente, ó Deus, o Senhor tem estado conosco, ó Pai, e é por isso, Senhor, que eu lhe peço agora, ajuda, meu Deus, a Tua serva a prosseguir, ajuda, Senhor, o Teu filho a continuar, ó Pai, nesta jornada. Eu oro a Ti, Deus meu, pedindo ao Senhor que venha acrescentar a nossa fé. Aumenta, Senhor, a nossa fé, para que nós possamos, ó Deus, viver em obediência, viver em santidade, ó Pai, viver para Ti, ó Deus, porque esta é a nossa vontade, este é o nosso querer, Senhor, é viver, ó meu Deus, para glorificar o Teu santo nome. Glorifica o Teu santo nome, meu Deus, nesta hora. Alamaste labi alaman declama, Senhor, glorifica o Teu santo nome. Não rejeita, meu Deus, esta campanha de oração. Não rejeita, Senhor, o nosso humilde clamor, ó Deus. Mas que o Senhor venha, meu Deus, nos garantir a bênção, o milagre e a vitória nesta hora.

apresentando agora, meu Deus, o Ministério Geral da Igreja Pentecostal, Deus de Amor. Eu oro com muita fé, Senhor, apresentando agora a nossa diretoria. Visita, Senhor, a irmã Irene Miranda, visita a irmã Débora Miranda, o pastor Lourival, o presbítero Davi Miranda Neto, Senhor, abençoe toda a família Miranda, meu Deus. Visita agora, Senhor, também, ó Deus, o pastor Daniel, o pastor Davi, a irmã Leia. Salva, Senhor, toda a família Miranda, meu Deus. Senhor, eu apresento agora, ó meu Deus, a nossa diretoria executiva também. Visita, meu Deus, ó Senhor, o pastor Milton, o pastor Osmar, visita agora. Senhor, o pastor Fabrício, o pastor Jerry, o pastor Wilson, o pastor Marco Magno, visita, Senhor, agora. Senhor, a nossa irmã Maria Josefina, toda a diretoria, toda a liderança deste ministério, dai vitória, meu Deus, dai vitória à Igreja Pentecostal, Deus de Amor. Meu Deus, esta obra é do Senhor, esta igreja foi levantada pelo Senhor, e eu creio, meu Pai, que o Senhor é o Deus que está no controle desta igreja. O Senhor é o Deus, aleluia, que está, meu Pai, assentado sobre o trono. Meu Deus, que o Senhor venha usar, ó Pai, a cada pastor, a cada ministro da palavra, da menor à maior igreja, meu Deus. Sim, Senhor, usa nesta hora, usa, Senhor, a nossa fraca pessoa, meu Deus, para apacentar as Tuas ovelhas, para amar as Tuas ovelhas, Senhor. Ó, meu Deus, me ajuda, Senhor, a fazer a Tua obra com mais amor, com mais dedicação. Me ajuda, meu Deus, a fazer a Tua obra, Senhor, de todo o meu coração, ó Pai. E é por isso, meu Deus, aleluia, que nós oramos e clamamos agora a Ti, ó Deus, pedindo ao Senhor de todo o nosso coração, que o Senhor venha, meu Deus, abençoar, ó Pai, abençoar as nossas vidas, abençoe a vida de cada um, ó meu Deus, dos meus queridos irmãos e irmãs, mantenedores, Senhor, do programa Voz da Libertação, que o Senhor venha, meu Deus, dar a vitória agora a cada uma destas pessoas, em o nome de Jesus Cristo. Trabalha, Senhor, trabalha, meu Deus, de uma maneira especial, Senhor da glória. Ah, Senhor, abençoe os nossos irmãos dizimistas, ofertantes e mantenedores da Tua obra, que o Senhor venha, meu Pai, recompensar a cada um, em o nome de Jesus Cristo. Deus, dai-nos a vitória, meu Deus, responde, Senhor, o nosso clamor, responde, ó Pai, a nossa súplica, livra, meu Deus, livra-nos do homem mau, livra-nos do homem sanguinário, livra-nos, ó Deus, da bala perdida, do roubo, do assalto, livra, meu Senhor, em o nome do Senhor Jesus Cristo. Pai, abençoe os Teus servos e servas agora e confirma, Senhor, a grande vitória, o grande milagre. É o que nós Te pedimos, meu Deus, e já Te agradecemos, em o nome do Pai, do Filho e do Espírito Santo de Deus, e graças a Deus, e glória a Deus.

Que Deus abençoe aos nossos queridos irmãos e irmãs que oraram conosco neste exato momento, em mais um dia desta campanha de oração. Creia no milagre de Deus, creia no mover de Deus, porque eu tenho certeza que a Senhora, o Senhor, serão os próximos que entrarão na fila, sim, para dar testemunho de fé, e o nome do Senhor Jesus será glorificado.

0: glória a Deus. Que maravilha é podermos clamar ao nosso Deus, é podermos saber que o nosso Deus, ele já nos abençoou e já nos deu vitória. E por isso, neste momento, eu quero convidar a você a participar comigo de uma das grandes concentrações. O endereço, Avenida Amazonas, 8410, aqui no Cabana. Você é o meu convidado especial. E eu quero lembrar a você também, hein? Atenção, atenção, todos os nossos irmãos membros, obreiros da Casa do Senhor, porque é já no domingo, às 7 da manhã, às 10 da manhã e às 19 horas, a ministração da Santa Ceia do Senhor. Eu quero convidar a todos vocês para estarem conosco, marcando presença, sendo abençoado pelo Senhor. Vem ceiar, o Mestre chama, vem ceiar. Você é o meu convidado especial. Vamos que vamos, as informações. Programa Voz da Libertação continua.
1: É verdade, ouvinte amado, você é o nosso convidado especial para a Santa Ceia do Senhor Jesus Cristo. Todos os membros, os obreiros, todos aqueles que fazem parte do corpo e do sangue do Senhor Jesus devem estar presente na Santa Ceia do Senhor Jesus Cristo. Um momento tão importante na vida do cristão, um momento onde fazemos memória daquilo que o Senhor Jesus fez ali por nós na cruz do Calvário, e você não pode perder. Todo membro, obreiro, pastor, presbítero, deve estar presente neste momento de entrega, de consagração, de renovo de Deus, em nome de Jesus. Venha para cá, vem para a Igreja Deus e Amor, Avenida Amazonas, 8410, bairro Cabana, onde Deus tem uma palavra para o seu coração, e eu tenho certeza que haverá renovo, haverá poder de Deus sobre a vida daqueles que comparecer, pastor Guilherme.
0: Lembrando que nós temos já para você participar da Ceia do Senhor este domingo, às 7 da manhã, também às 10 da manhã e às 19 horas. Você que está em outra congregação do Ministério Igreja Pentecostal Deus e Amor e deseja também participar da Ceia do Senhor aqui na sede, é necessário que você traga a carta de autorização, assinada pelo seu pastor em concordância, para que você também possa participar conosco da Santa Ceia do Senhor. Venha estar conosco, Avenida Amazonas, 8410, aqui no Cabana. Chegou! E podemos dizer que até aqui o Senhor tem nos ajudado.
2: E eu tenho certeza que o nosso Deus, ele vai falar com a sua igreja, ele vai falar com você. Os grupos de louvores já se prepararam para adorar a Deus neste dia de ceia. Então, já está tudo pronto. É aquela festa extraordinária, onde o povo de Deus se confraterniza, onde o povo de Deus está em comunhão. E só tem um interessado para que você não esteja conosco. Só tem um que está interessado para que você não esteja em comunhão com Cristo, e ele é Satanás.
1: É verdade. E olha, já vimos relatos de muitas pessoas dizendo das dificuldades para chegar na igreja, né? Muitas pessoas relatam das dificuldades de não encontrar a igreja, de não chegar aqui. E você, ouvinte amado, que está ouvindo nossa programação, não deixa nada impedir você de estar presente aqui na Igreja Deus e Amor. Venha buscar a Deus, venha estar na Santa Ceia do Senhor Jesus Cristo. Venha para cá ter a sua vida renovada, ser cheio do poder de Deus, buscar renova. A Bíblia diz que quem come da minha carne, bebe do meu sangue, permanece em mim e eu nele. Então se faz necessário você participar do corpo, do sangue do Senhor, para você permanecer em Cristo, naquela mesma fé, naquela comunhão ímpar, nas nossas vidas. Então venha estar conosco, venha buscar a Deus, venha buscar a presença do Senhor. Então venha, venha nesse domingo, seja domingo pela manhã, seja à noite, mas venha estar conosco, em nome do Senhor Jesus Cristo. Tenho certeza que Deus, ele tem uma palavra para o seu coração. Pastor Guilherme, será que é só os membros e os obreiros que pode vir no culto, ou os irmãos católicos de outro ministério pode vir também?
2: Todos são os nossos convidados especiais já neste domingo. Você que está nos ouvindo agora, você que até mesmo é de outro ministério, você que não confessa nenhum credo religioso, venha. Você também é o nosso convidado especial. Você vai receber a palavra de Deus que será ministrada, a palavra de Deus que será pregada. A igreja estará em constante oração em teu favor, até porque domingo, na igreja Deus de Amor, é dia de bênção, é dia de vitória, e você é o meu convidado especial para marcar presença no endereço mais famoso, é o endereço mais falado da grande BH.
1: Avenida Amazonas, 8410, do bairro Cabana, em Belo Horizonte.
2: Você é o nosso convidado especial para participar conosco na Santa Ceia do Senhor.

0: E olha, querido ouvinte, tenho certeza que você será abençoado se você comparecer na Igreja Pentecostal Deus e Amor. Você que está me ouvindo, você que está me escutando neste momento, se prepare, se programe para você estar conosco na Santa Ceia do Senhor Jesus Cristo. Traga sua família para cultuar a Deus, pois domingo é o dia da família estar na presença do Senhor. Olha, é bem verdade que a nossa Igreja Deus e Amor, ela tem aqui, né, o seu regulamento de não servir a Santa Ceia para outras pessoas e outros ministérios. A nossa Igreja Deus e Amor tem no seu regulamento de servir a Santa Ceia para apenas aqueles que são membros da Igreja Deus e Amor. Mas você que não é membro da Igreja Deus e Amor e gostaria de participar do culto nesse domingo, você pode vir, porque teremos a Palavra de Deus, teremos oração em favor da sua vida. Venha buscar a Deus em favor da sua casa, venha buscar a Deus em favor da sua família sendo abençoada por Deus, sua família sendo alcançada pelo Senhor, em nome de Jesus. Venha para cá, não deixe, né, nada impedir você de estar na igreja, não deixe nada impedir você de estar aqui buscando ao Senhor, buscando a Deus, se renovando, se enchendo, se fortalecendo. Em nome de Jesus, venha buscar a Deus. Traga a sua família para buscar o Senhor. Traga a sua família, sua esposa, seu esposo, seus filhos, para juntos cultuar a Deus, buscarmos a presença do Senhor numa manhã de renovo, aonde neste domingo pela manhã, pastor Guilherme vai estar aqui ministrando a palavra de Deus, orando por você, orando pela sua família. O presbítero José Marcos também vai estar aqui clamando a Deus, orando pela sua casa, orando pela sua família. E à noite, a partir das 19 horas, o presbítero Mauro César, juntamente com o presbítero Cristiano, vão estar aqui clamando a Deus pela sua vida e Deus te abençoando. Então venha para cá, venha buscar a Deus, venha buscar a presença do Senhor, pois tenho certeza que Deus, ele vai te abençoar, Deus, ele vai abençoar a sua família, em nome de Jesus. Neste domingo, teremos a Santa Ceia do Senhor. Então venha para cá, vem estar conosco na Igreja Deus e Amor. Mais uma vez, o endereço, Avenida Amazonas, 8410, Bairro Cabana, em Belo Horizonte. Você pode vir de metrô, descer aqui na estação da Vila Oeste, que é bem pertinho aqui da nossa sede estadual do Cabana. Você pode vir de táxi, de metrô, de Uber. E olha, em Belo Horizonte, as linhas de ônibus aos domingos são de graça, são gratuitas. Então você não tem desculpa de dizer, ah, eu não tenho dinheiro para passagem, não tenho condição de pagar passagem para ir na igreja. As linhas de ônibus em Belo Horizonte aos domingos são de graça. Você não paga nada por rodar. Então, em nome de Jesus, venha buscar a Deus. Aproveite a oportunidade. É uma oportunidade que o nosso Deus está concedendo a você para estar aqui na Igreja Deus e Amor, sede estadual do Cabana. Venha para cá. Vamos buscar a Deus. Vamos buscar a presença do Senhor Jesus Cristo. Em nome de Jesus, aqui é um lugar de bênção, aqui é um lugar de vitória, aqui Deus manifesta o seu poder. Então, em nome de Jesus, corre pra cá. Vamos ouvir aí como Deus usa o nosso pastor Guilherme Ribeiro. Vamos ouvir aí Deus usando o servo do Senhor. É, Deus usando ele com poder, com graça, com ousadia. Deus, ele tem uma bênção especial para você aqui na Igreja Pentecostal Deus e Amor. Venha para cá, venha ser abençoado por Deus.
1: 12 pessoas, Espírito Santo de Deus revela. Essas 12 pessoas, o Senhor Deus, ele tem algo especial e é grande para te entregar. Só que quando a bênção está bem próxima, preste atenção. Quando o anjo está assim, ó, pertinho para te entregar, você fala o que não deve. Você diz o que não deve. Não chega a ser palavras torpes. Claro que tem gente que, no meio dessas 12, que sim, que fala besteira, fala palavrão, murmura, reclama. Quando a bênção está pertinho, pertinho, pertinho, você fala o que não era para falar. E Deus está falando com 12 pessoas aqui, olha, vigia. Vigia porque ele vai tornar a enviar o anjo com a sua vitória. Sabe quando a gente reconhece que a bênção está próxima? Quando a luta aperta. É o lema do crente. A luta apertou, é porque tem bênção chegando. Tem ou não tem? Quando começa a dar tudo errado lá, pode saber. A bênção está chegando. Pastor, mas é porque na hora eu fico irritado, na hora, olha, meu... Não, ó. Vigia. E você será honrado por Deus. Deus está falando assim, eu quero vigilância da tua parte. 12 pessoas, aonde estão vocês? Quer? Recebe do Senhor. Recebe de Deus. E tem mais. Deus, ele manda dizer para a senhora, você de óculos, levanta isso. Deus manda dizer assim para você, vigie com quem você compartilha os seus sonhos. Vigia com quem você toma opiniões. Vigia com quem você divide os teus planos. Nem todo mundo quer ver a sua felicidade. Conta a benção quando ela estiver nas suas mãos. Você vai ver Deus te honrar. Recebe do Senhor. Cadê as outras 9 pessoas? Aquela lá atrás. Esta ali também é revelada por Deus. Vocês duas aí, ó. É, tá faltando ainda. O meu irmão aqui de camisa branca. O meu irmão ali de óculos. É revelado pelo Senhor. Esta senhora ali também. Você também, ó. É, você que abaixou o braço agora. Faltam 2 pessoas. Aquele lá atrás é uma. Falta mais uma pessoa revelada por Deus. Deus está dizendo, cuidado, vigia. Isso, varão, você de camiseta azul. Pode aplaudir ao Senhor. Pode dar glória a Deus aí agora. Diga glória a Deus a este Jesus que vive. O Senhor está me revelando aqui 2 pessoas. Você tem percebido que em um determinado horário pela madrugada, você instantaneamente levanta e o sono não volta mais. E o Senhor Deus está dizendo que é o Espírito Santo te incomodando. É o Espírito Santo ali, ó, dizendo para você dobrar os joelhos e começar a clamar. Por quê, pastor? Porque o Espírito de Deus quer revelar algo tremendo a você. O Espírito Santo de Deus quer revelar algo tremendo à sua vida. Você percebeu que nesta semana não foi por uma nem 2 vezes, que naquele horário o Senhor Deus te despertou, mas você não correspondeu. Deus está dizendo assim, ó, fala que o Espírito Santo, aleluia, vai tocar e vai chamar uma vez mais. E quando você se despertar, quando você se levantar, dobra os joelhos e comece a clamar. Porque o Espírito de Deus quer revelar algo grande a você. Aonde estão essas 2 pessoas? Isso. Cadê a outra pessoa revelada por Deus? Leva, meu irmão, isso. Pode aplaudir ao Senhor e dar glória a Deus aí.
0: Está aí, querido ouvinte, Deus usando o servo do Senhor. E eu tenho certeza que Deus, ele tem uma palavra para o seu coração. Deus, ele tem algo revelado para a sua vida, em nome do Senhor Jesus Cristo. Deus tem algo revelado para você. Quando chegar aqui, não precisa contar seu problema para nenhuma pessoa. Não precisa chegar num obreiro, chegar em um pastor, num presbítero, em alguém, dizer, olha, eu estou passando por isso e por isso. Não precisa contar seus problemas para as pessoas. Conte para Deus, porque Deus, ele há de abençoar a sua vida. Deus há de entrar com providência na tua situação. E olha, você há de ver milagre, você há de ver bênção Você há de ver vitória chegar na sua vida, em nome do Senhor Jesus. Deus vai transformar a tua situação, Deus vai te abençoar. Aqui na Igreja Pentecostal, Deus é amor. Lembrando você, Santa Ceia do Senhor, hein? Não fique de fora, venha buscar a Deus, venha buscar a presença do Senhor. Santa Ceia do Senhor Jesus Cristo. Domingo teremos Santa Ceia em 3 horários. E você é o nosso convidado especial para participar da Santa Ceia do Senhor Jesus. Vamos fazer uma oração de gratidão a Deus. Vamos orar agradecendo a Deus por esta programação, encerrando aqui a nossa participação. Grande Deus, maravilhoso Pai, no nome de Jesus, queremos agradecer ao Senhor por mais uma vez estar aqui dentro do programa Voz da Libertação. Pedimos a Deus a Tua bênção, a Tua vitória, a Tua graça sobre a vida de cada um dos ouvintes, ó Pai, que nos acompanha. Deus, eu creio que o Senhor é fiel, o Senhor é poderoso, o Senhor é maravilhoso para abençoar. O Senhor é maravilhoso para confirmar vitória, para confirmar bênção. O Senhor, meu Deus, é poderoso para confirmar os Teus prodígios, os Teus sinais, as Tuas maravilhas. Abençoa, meu Pai, os cultos deste final de semana. Deus, que a Tua presença, a Tua graça, Teu renovo seja sobre nossas vidas. Que a Tua presença fique conosco. Que a Tua graça nos acompanhe, ó Deus. Deus, vai, meu Pai, livrando, vai abençoando o Senhor e o Teu povo. Dai, meu Deus, a eles o cramo de livramento das ciladas, das armadilhas, de tudo aquilo que o inimigo, meu Deus, forjou, preparou, meu Deus, contra eles. Que o Senhor venha livrar a sua casa, que o Senhor venha cobrir-nos com o Teu sangue. Que a Tua presença, meu Pai, venha permanecer conosco e que possamos, a Deus, a cada dia, meu Pai, testemunhar os Teus grandes feitos. Muito obrigado, meu Deus, por esta programação, pela vida, meu Pai, dos meus irmãos, dos meus companheiros de trabalho. Que o Senhor, ó Deus, possa abençoar e garantir vitória em nome de Jesus. Amém. Graças a Deus. Queridos ouvintes, Deus abençoe você que esteve em sintonia com esta programação. Nós vamos ficando por aqui com a nossa participação, agradecendo aí o carinho da sua audiência. E Deus abençoe você, Deus abençoe nosso irmão no transmissor, Deus abençoe você, ouvinte. Deus abençoe, esteve com vocês, nosso querido pastor Guilherme, na mesa de som, nosso irmão João Pedro, e eu na comunicação, seu irmão em Cristo Davi Reis. Deus abençoe, fique na paz do Senhor Jesus.

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0: ter oportunidades de ganhar dinheiro por ações simples como curtir publicações ou seguir perfis nas redes sociais. No entanto, a artimanha se concretiza quando pedem um pagamento para a pessoa poder continuar participando, deixando muita gente no prejuízo. No golpe de engenharia social, criminosos se aproveitam das informações disponíveis em redes sociais para se passarem por conhecidos das vítimas. Eles então pedem urgência em transferências financeiras, alegando emergências. Para evitar cair nesse tipo de golpe, nunca realize transações sem antes confirmar a identidade da pessoa por meio de um contato direto e seguro. Com isso, confira agora dicas de prevenção contra golpes virtuais. Desconfie de ofertas muito vantajosas e pedidos urgentes de dinheiro. Nunca compartilhe senhas ou códigos de segurança. Utilize a verificação em duas etapas em todos os seus aplicativos e serviços online. Confira sempre o endereço oficial da página e evite clicar em links suspeitos. Investimento financeiro. O que são ativos financeiros? Ativo financeiro basicamente é tudo que tem valor e pode ser negociado no mercado financeiro. Esse valor é derivado de uma reivindicação contratual e geralmente são mais líquidos em relação a outros tipos de ativos como os tangíveis. Entre os exemplos de ativos financeiros mais conhecidos estão as ações, moeda e câmbio, títulos públicos, títulos privados, commodities e o mercado de opções. Existem outros inúmeros ativos, incluindo até objetos como obras de arte e coleções. Até o momento que o ativo financeiro for convertido em dinheiro, é muito importante que o possuidor desses ativos contenha documentos e certificados sem um valor intrínseco, pois o documento certificando a posse possui um valor derivado em relação ao valor do ativo representado. Afinal, mesmo geralmente não sendo físicos, esses ativos são registrados no balanço patrimonial. O grande desafio de possuir um ativo financeiro é saber como utilizá-lo, por isso, primeiramente, é fundamental ter um planejamento financeiro bem consolidado. Não aplique seu dinheiro sem antes entender qual é o melhor tipo de investimento para a sua situação.
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3: 23:06.
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6: Eu saúdo a igreja com a paz do Senhor Jesus.
7: Capítulo 7 de Jeremias.
8: Capítulo 7 de Jeremias.
7: Versículo 23 é o que eu vou ler.
8: Versículo 23 vou ler.
7: Mas nós vamos acompanhar quase todo o capítulo.
8: Vamos acompanhar quase todo o capítulo.
7: Diz assim a palavra de Deus.
8: Diz assim a palavra de Deus.
7: Mas isto lhes ordenei dizendo.
8: Pero esto les mandé diciendo.
7: Dai ouvidos a minha voz.
8: Oíd mi voz.
7: E eu serei o vosso Deus.
8: E serei a vosotros por Deus.
7: E vós sereis o meu povo.
8: E vosotros sereis por pueblo.
7: E andai em todo o caminho que eu vos mandar.
8: E andai em todo o caminho que os mande.
7: Para que vos vá bem.
8: Para que os vaya bien.
7: De vento em popa. Quem quer ir bem todo dia aí? Quem quer ir bem todo dia?
8: Eu quero. Bem todos os dias, eu quero ir.
7: Tudo que eu faço, eu quero que dê certo. Eu quero que funcione. Eu quero que esteja bem.
8: Lo que hago, quero que vaya bien, que funcione. Esté bien.
7: Mas a Bíblia está dizendo que para que isso aconteça...
8: Pero la Biblia dice que para que esto suceda,
7: nós temos de ter um Deus.
8: Debemos tener un Dios.
7: Para que nós tenhamos esse Deus,
8: para que tengamos a este Dios,
7: nós temos de dar ouvidos à sua palavra.
8: Debemos dar oído a su palabra.
7: Sentem-se amados,
8: sentem-se amados.
7: Louvado seja Deus, aleluia.
8: Alabado sea Dios.
7: Eu já usei esse exemplo algumas vezes.
8: Eu usava esse exemplo algumas vezes.
7: Mas posso usar de novo.
8: Eu posso usá-lo novamente.
7: Nós tínhamos aqui um caminhão que a gente transportava equipamentos.
8: Havia um caminhão que transportávamos equipamentos.
7: E esse caminhão.
8: E este caminhão.
7: Era um caminhão que por fora sempre parecia estar limpo.
8: Por fora parecia estar limpo.
7: Mas quando abria a porta do caminhão, caía tudo enquanto é coisa para fora.
8: Mas abrindo a porta, caía todo hacia fora.
7: Garrafa de água.
8: Botellas de água.
7: Potinho de Danone.
8: Plásticos de iogurte.
7: Pedaços de pizza.
8: Pedaços de pizzas.
7: O carro cheirava mal por dentro.
8: El coche olía mal por dentro.
7: Mas o motorista gostava de lavá-lo.
8: Pero el chofer le gustaba lavarlo.
7: Tem quem olhava o carro pelo lado de fora e dizia, mas que maravilha de carro.
8: Quem veía por afuera decía, qué maravilloso este coche.
7: Mas por dentro, só Deus para ter misericórdia.
8: Pero por dentro, solo Dios para tener misericordia.
7: Será que a nossa vida espiritual poderia estar dessa maneira?
8: Será que nuestra vida espiritual podría estar de esta forma?
7: Por fora.
8: Por afuera.
7: Tudo bem.
8: Todo bem.
7: Olhando exteriormente.
8: Mirando para o exterior.
7: E tem gente que só cuida do exterior.
8: Tem gente que só cuida do exterior.
7: E tem gente que só olha o exterior.
8: E quem nos vem só olha o exterior.
7: São pessoas vazias, rasas.
8: São gente vazia.
7: Pessoas que certamente não conseguirão nadar e alcançar águas profundas.
8: Não vão nadar e alcançar as águas profundas.
7: Mas Deus está falando para que essa situação seja mudada hoje.
8: Eu quero para que Deus cambie esta situação hoje.
7: Nós vemos Deus falando através do profeta Jeremias.
8: Vemos Deus falando através de Jeremias.
7: A pessoas que praticavam a sua religião.
8: A los que practicaban su religión.
7: A pessoas, acompanhe comigo o versículo primeiro e segundo.
8: Vaya comigo.
7: A palavra que foi dita pelo profeta ou pelo foi dita a Jeremias pelo Senhor dizendo.
8: A palavra que foi dita a Jeremias pelo Senhor dizendo.
7: Ponte a porta da casa do Senhor.
8: Ponte na porta da casa do Senhor.
7: E proclama ali esta palavra e diz.
8: Ali proclama esta palavra e di.
7: Ouvi a palavra do Senhor.
8: Ouvi a palavra do Senhor.
7: Todos de Judá que entrais por estas portas.
8: Ouvi Judá que entrar por esta porta.
7: Para adorar-vos ao Senhor.
8: Para que adoreis ao Senhor.
7: Aí o Senhor começa a falar.
8: Aí o Senhor começa a falar.
7: Assim diz o Senhor dos Exércitos.
8: Así ha dicho Jehová de los ejércitos.
7: Melhorai os vossos caminhos.
8: Mejorad vuestros caminos.
7: E as vossas obras.
8: E vuestras obras.
7: E vos farei habitar neste lugar.
8: E os farei morar neste lugar.
7: Esse era o povo que gostava de estar no templo.
8: Era quien les gustaba estar en el templo.
7: É o povo que gostava de ir ao templo.
8: Pueblo que le gustaba ir al templo.
7: Era o povo que gostava de obras exteriores.
8: O povo que lhe gostava coisas exteriores.
7: Mas a Bíblia Sagrada nos diz que pecavam abertamente.
8: A Bíblia diz que pecavam claramente.
7: Oprimindo o próximo.
8: Oprimindo ao próximo.
7: Praticando assassinatos e idolatria.
8: Praticando assassinato e idolatria.
7: Praticando mentiras e perjúrio.
8: Praticando mentiras e perjúrios.
7: Que é jurar falsamente.
8: Jurar falsamente.
7: E a mensagem de Deus Através do profeta é simples.
8: El mensaje a través del profeta es sencilla.
7: Eu estou vendo vocês completamente.
8: Os veo completamente.
7: Eu estou vendo vocês por dentro e por fora.
8: Os veo por dentro y fuera.
7: Se vocês acham que entrando dentro do templo,
8: si creéis que entrando al templo,
7: cumprindo obrigações religiosas, rituais e tradições,
8: cumpliendo obligación religiosa, rituales y tradiciones,
7: vocês estão salvos?
8: Estáis salvos.
7: Vocês estão equivocados, vocês estão errados.
8: Estáis equivocados e estáis mal.
7: Infelizmente, meus irmãos, a religiosidade,
8: infelizmente a religiosidade,
7: ela faz com que o homem dê mais importância. As pessoas achavam, meus irmãos, que dando atenção muito mais.
8: A gente creia que dando atenção muito mais.
7: As tradições, as obrigações, as datas que eram impostas.
8: Tradições e feitos que eram impostas.
7: Essas instruções fariam deles pessoas.
8: Essas instruções faziam deles as pessoas.
7: Espirituais ao nível que Deus queria.
8: Espirituais ao nível que Deus queria.
7: Mas na verdade eram pessoas com sentimento enganoso de segurança.
8: Na realidade tinham sentimento enganoso de segurança.
7: Porque é só estar no templo.
8: Só estar no templo.
7: Só cumprir as datas.
8: Cumprir feitas.
7: Só cumprir tradições.
8: Cumprir tradições.
7: Não podia trazer segurança se eles continuassem no pecado.
8: Não
7: traria que a Bíblia Sagrada descreve.
8: Não traria segurança se é sobre o pecado que a Bíblia descreve.
7: O que Deus estava dizendo àquele povo?
8: O que Deus lhe dizia a esse povo?
7: É que enquanto continuassem pecando,
8: porque enquanto seguissem pecando,
7: não adiantava vir ao templo.
8: De nada serviria ir ao templo.
7: Não adiantava parecerem adoradores.
8: Não tinha caso que pareçam adoradores.
7: Não adiantava se eles não melhorassem o comportamento perante o Senhor.
8: Não tinha caso se melhoravam seu comportamento ante o Senhor.
7: A Bíblia Sagrada nos fala.
8: A Bíblia Sagrada nos diz.
7: Acompanhe comigo no versículo 4.
8: Acompanhe no versículo 4.
7: Não vos fieis em palavras falsas, dizendo.
8: Não fieis em palavras de mentira, dizendo.
7: Templo do Senhor é este.
8: Templo de Jeová é este.
7: Mas se deveras melhorardes os vossos caminhos.
8: Pero si mejorais y cumplireis vuestro camino.
7: E as vossas obras.
8: Y vuestras obras.
7: Se deveras fizerdes juízo entre um homem.
8: Si verdad fizeres un juicio contra este hombre.
7: E entre o seu companheiro.
8: Y su prójimo.
7: Se não oprimirdes o estrangeiro.
8: Y no oprimieres al extranjero.
7: O órfão e a viúva.
8: Al huérfano y la viuda.
7: Nem derramardes sangue inocente neste lugar.
8: Y en este lugar derrama sangre inocente.
7: Nem andardes após outros deuses para o vosso próprio mal.
8: Y anduveres en pos de dioses ajenos haciendo mal.
7: Eu vos farei habitar neste lugar.
8: Os farei morar neste lugar.
7: Na terra que dei aos vossos pais.
8: En la tierra que di a vuestros padres.
7: Séculos.
8: Por siglos.
7: Em séculos.
8: En siglos.
7: A religião desse povo, meus irmãos, infelizmente.
8: La religión de este pueblo, infelizmente, hermanos.
7: Hoje nós temos o Brasil como considerado um dos maiores países evangélicos ou cristãos ou católicos, mas no resumo cristãos do mundo.
8: Temos o Brasil como o país mais grande de evangélicos do mundo.
7: Católicos, né? Mas na verdade vamos juntar católicos e evangélicos, país cristão.
8: Dizem católicos, mas juntemos-lo e digamos cristianos.
7: Mas a gente vê coisas inacreditáveis.
8: Pero vemos coisas increíbles.
7: Porque às vezes, meus irmãos, se enfatiza um título.
8: Às vezes se enfatiza um título.
7: Aqui Deus está falando ao povo de Judá. Que eu vou chamar de israelitas para ficar mais fácil para vocês.
8: Deus habla ao povo de Judá, israelitas, para quedar mais claro.
7: Então esse povo enfatizava um nome.
8: Enfatizavam um nome.
7: E não uma natureza.
8: Não
7: uma
8: natureza.
7: Não é porque nós às vezes achamos que nós somos cristãos.
8: Não porque creemos que somos cristianos.
7: Vejam, eu estou dizendo achamos.
8: Estou dizendo creemos.
7: Não estou dizendo que somos.
8: Não que somos.
7: É que nós podemos fazer tudo mais que nós entendemos que podemos fazer.
8: Podemos
7: fazer
8: o que entendemos que podemos fazer.
7: Desagradando a Deus.
8: Desagradando-lhe a Deus.
7: No tempo do profeta Jeremias.
8: No tempo do profeta Jeremias.
7: As coisas eram horrorosas.
8: Todo era mais horroroso.
7: Havia crimes terríveis.
8: Crimes terríveis havia.
7: Mas esse povo por achar que não, nós somos os israelitas ou nós somos os judeus, então nós somos os filhos de Deus. Nós podemos tudo.
8: Eles por ser judíos creiam que podiam ser todos sendo filhos de Deus.
7: Então esse povo enfatizava o nome.
8: Enfatizava no nome.
7: E enfatizava o título.
8: Enfatizava no título.
7: Mas não enfatizava e não vivia a natureza.
8: Pero não enfatizava e não vivia a natureza.
7: Se você diz que é cristão,
8: se dizes que eres cristiano,
7: a sua natureza tem que ser uma natureza cristã.
8: Tua natureza deve ser cristiana.
7: Porque se você diz que é cristão,
8: porque dizes que eres cristiano,
7: mas você continua pecando contra Deus.
8: Pero sigues pecando contra Deus.
7: Você continua na sua velha vida errada.
8: Sigues en tu vieja vida equivocada.
7: Então você está enfatizando apenas um título.
8: Estás enfatizando um título apenas.
7: E não a natureza.
8: E não a natureza.
7: Que todas as pessoas devem assimilar.
8: Que toda a gente deve assimilar.
7: quando são realmente pessoas cristãs.
8: Quando realmente são pessoas cristianas.
7: E Deus está falando a esse povo.
8: E Deus deve dizer a este povo.
7: Se vocês não pararem de oprimir,
8: se não param de oprimir,
7: se vocês não pararem de cultuar outros deuses,
8: se não param de cultuar outros deuses,
7: se vocês não pararem com as vossas injustiças,
8: se não param com essa injustiça,
7: fica difícil habitar nesse lugar.
8: Será difícil habitar neste lugar.
7: Não adianta ter um nome se não tem a natureza.
8: Não tem caso ter nome se não há natureza.
7: Eu me lembro, meus irmãos, quando Jesus.
8: Me acordo quando Jesus.
7: Numa certa ocasião.
8: Em uma ocasião.
7: Ele falava com os religiosos do seu tempo.
8: Hablaba con los religiosos de su tiempo.
7: E a Bíblia nos diz que Jesus chegou para os grandões em João 8:32 e disse: olha.
8: A Bíblia diz que se acercou aos grandulones e lhes disse:
7: se vocês conhecerem a verdade.
8: Se conhecerem a verdade.
7: A verdade vai vos libertar.
8: Ela os libertará.
7: Eles ficaram apavorados.
8: Se quedaram apavorados.
7: Eles ficaram, meus irmãos, oprimidos por um sentimento maligno.
8: Oprimidos por sentimento maligno.
7: E começaram a razoar.
8: Começaram a racionar entre si.
7: Nós nunca fomos escravos de ninguém.
8: Nunca fomos escravos de nadie.
7: Nós não temos que conhecer a liberdade coisa nenhuma.
8: Não devemos conhecer a liberdade coisa alguma.
7: Nós somos filhos de Abraão.
8: Somos hijos de Abraham.
7: Se fiavam também no título.
8: Também se fiavam no título.
7: Se fiavam também no nome.
8: Também no nome se fiavam.
7: Mas não tinham a natureza.
8: Pero
7: não
8: tinham a natureza.
7: Jesus foi deixando eles falarem.
8: Jesus foi deixando que hablassem.
7: Até que Jesus falou para eles.
8: Até que Jesus lhe disse a eles.
7: Se vocês fossem filhos de Abraão.
8: Se fores hijos de Abraham.
7: Vocês fariam as obras que Abraão fez.
8: Harias as obras que Abraão fez.
7: Mas quer saber de uma coisa?
8: Pero querem saber algo?
7: Vocês tendes por pai.
8: Tenéis por padre.
7: É o próprio diabo.
8: Al mismo diablo.
7: É dura essa palavra, não é?
8: É dura esta palavra.
7: Aqueles homens se achavam os maiorais.
8: Se creiam os maiorais.
7: Conhecedores e tradutores da palavra.
8: Conhecedores e tradutores da palavra.
7: Eram homens capazes de discutir assuntos profundos.
8: Homens capazes de discutir assuntos profundos.
7: Dentro da sua religião.
8: Dentro da sua religião.
7: Se julgavam os maiorais.
8: Se julgavam os maiorais.
7: Mas cultivavam apenas um nome e não a natureza. E não é isso que Deus quer.
8: Cultivavam só o nome e não a natureza. E não é isso que Deus quer.
7: Deus quer que você tenha a natureza. Natureza de Cristo.
8: Deus quer que tenhas natureza de Cristo.
7: Por isso que você, para poder ser um cristão de verdade.
8: Por isso, para poder ser cristiano de verdade.
7: Você tem que falar.
8: Deves hablar.
7: O que o próprio apóstolo falou.
8: Lo que el propio apóstol dijo.
7: Não vivo eu mais.
8: Não vivo yo más.
7: Eu estou tão agora. Eu e Cristo infiltrado um no outro.
8: Cristo está infiltrado em mim, um e outro.
7: Que agora não vivo eu, mas Cristo vive em mim.
8: Já não vivo eu, sino Cristo vive em mim.
7: Não é uma questão de ter o título de cristão.
8: Não é questão de ter título de cristiano.
7: Mas a questão é ter a natureza de Cristo.
8: A questão
7: é
8: ter
7: o caráter de Cristo.
8: A natureza e caráter de Cristo.
7: Nos tempos do profeta Jeremias, meus irmãos.
8: Em tempos do profeta Jeremias, irmãos meus.
7: A coisa estava feia.
8: Talvez estava feio.
7: Eram homens adúlteros.
8: Homens adúlteros.
7: Ainda bem que hoje em dia não tem mais isso, né?
8: Menos mal que hoje não há mais isto.
7: Fornicários.
8: Fornicários.
7: Ainda bem que não tem mais isso também.
8: Menos mal que não há mais isso, não é assim?
7: Quando se falava a verdade para eles, tipo, olha, vocês precisam se consertar.
8: Quando se lhes dizia a verdade que necessitavam um arreglo.
7: Mas eles ficavam bravos.
8: Se enfadavam.
7: Ainda bem que hoje o nosso povo gosta.
8: Menos mal que hoje ao povo le gusta.
7: Quando a gente fala ao nosso povo, gente, vamos nos consertar com o Senhor.
8: Pueblo, arreglemos-nos com o Senhor.
7: Todo mundo dá glória a Deus, aleluia.
8: Todos dão glória a Deus, aleluia.
7: Ainda bem que hoje mudou.
8: Menos mal que hoje cambiou.
7: Mas nos tempos do profeta Jeremias, eles queriam ouvir mentiras.
8: No tempo do profeta Jeremias, queriam ouvir mentiras.
7: Mas Deus usava o profeta para falar as verdades.
8: Pero Deus usava Jeremias para falar verdades.
7: Ter só um nome não resolve, é preciso ter a natureza.
8: Tener solo nombre no soluciona, sino tener naturaleza.
7: Infelizmente, meus irmãos, muitos nas igrejas não encontrarão os seus nomes no livro da vida.
8: Infelizmente, muitos não encontrarão os seus nomes no livro da vida.
7: Porque receberam apenas o título.
8: Porque han recibido apenas el título.
7: Cristãos.
8: De cristianos.
7: Mas não a nova natureza de Cristo, o caráter de Cristo.
8: Não a nova naturaleza e caráter de Cristo.
7: Por essa razão, meus irmãos, são apenas crentes nominais.
8: Por este motivo são crentes
7: cristãos nominais.
8: Cristianos nominais.
7: Infelizmente se perderão.
8: Infelizmente se perderão.
7: Porque os seus nomes não estarão no livro da vida.
8: Porque o seu nome não estará no livro da vida.
7: Mas não é só isso não, meus irmãos.
8: Não é solamente isto, irmãos meus.
7: A religião desse povo, a religiosidade desse povo.
8: La religiosidad de este pueblo.
7: Trazia a eles uma falsa segurança.
8: Les traía una falsa seguridad.
7: Eles se fiavam.
8: Se fiavam.
7: Em coisas que não se podia confiar.
8: Em lo que não se podia confiar.
7: Eis que vós confiais em palavras falsas.
8: Eis que confiais em palavras de mentira.
7: Que para nada são proveitosas.
8: Que para nada dão proveito.
7: É o que fala o versículo 8.
8: Lo que diz o versículo 8.
7: E nós vemos hoje, meus irmãos, muitas pessoas cheias da religiosidade.
8: Vemos gente llena de religiosidad.
7: São juízes de plantão.
8: Jueces de plantón.
7: Gostam de julgar a vida dos outros.
8: Les gusta juzgar la vida de los otros.
7: Vêm por fora.
8: Vêm por afuera.
7: Ou às vezes julgam por uma atitude.
8: O juzgan por una actitud.
7: Não tem olhos como os olhos de Deus para enxergar de dentro para fora e nunca terão.
8: Não vem como Deus vê por dentro para fora e nunca o verá.
7: Se fiam nos seus próprios atos, nas suas próprias atitudes.
8: Se fiam nos seus e atitudes próprias.
7: Se julgam maiores do que os outros.
8: Se julgam maiores que os outros.
7: Acham que já são salvos, por quê?
8: Creem que já são salvos, por quê?
7: Nutrem uma falsa confiança.
8: Nutrem falsa confiança.
7: Numa religiosidade que o próprio Deus abomina.
8: Em religiosidade que Deus abomina.
7: Olha, meus irmãos, não é que isso não é uma crítica de forma alguma.
8: Não esqueceu na crítica.
7: Eu sei que nós podemos viver uma vida, cada um vive da forma que quiser viver e cada um entende, será, de alguma maneira diferente, alguma coisa que possa se fazer para agradar a Deus.
8: Caso não vive da forma que quer viver e como agradar a Deus.
7: Eu não critico isso.
8: Eu não critico isto?
7: Não.
8: Não.
7: Se tem irmãos que acham que não, eu não, sinceramente, eu não gosto de vestir paletó cinza porque eu acho que é pecado. Tudo bem.
8: Eu dizer que não vou vestir
7: ele. Gente que não vem apontar o dedo pro meu paletó cinza e venha me perturbar com religiosidades.
8: Mientras não me aponte a vestimenta e não me diga religiosidades.
7: Desde que não me faça querer viver o que ela é e não o que eu sou.
8: Desde que não queira ser que eu viva o que é e não o que eu sou.
7: Porque essas pessoas acabam nutrindo uma falsa esperança.
8: Porque terminam nutrindo falsa esperança.
7: Igualzinho aqueles que embarcaram no Titanic.
8: Igualito aos que han subido ao Titanic.
7: Esse navio jamais poderá afundar.
8: Esse bote jamais se hundirá.
7: De repente bateu lá. Dizem que já saiu com fogo, já de onde saiu tinha explodido algumas caldeiras e coisas assim.
8: Dijeron que saiu já com fogo.
7: Mas de qualquer maneira bateu num gelo, pedaço de gelo e afundou.
8: Se golpeou num pedaço de gelo e se hundiu.
7: Não se pode fiar a vida de pessoas ou a nossa própria vida numa falsa segurança, na religiosidade ou em coisas que nada pode ajudar em nossa salvação.
8: Não se pode fiar a vida em algo sem segurança que não pode dar nossa salvação.
7: Deus é claro, meus irmãos.
8: Deus é claro, irmãos.
7: Deus é claro.
8: Deus é claro.
7: E eu vos ordenei dizendo, dai ouvidos à minha voz.
8: Você é ordenado, dado ouvidos à minha voz.
7: Aí eu serei o vosso Deus.
8: Aí serei vuestro Deus.
7: Vós sereis o meu povo.
8: Sereis mi pueblo.
7: Andai em todo o caminho que eu vos mandar.
8: E em todo o caminho que eu os mande.
7: E vai dar tudo certo.
8: E tudo irá bem.
7: E tudo irá muito bem para todos vocês.
8: Tudo irá muito bem para todos vocês.
7: Não há necessidade de querer parecer ser o que não é.
8: Não
7: há
8: necessidade de parecer ser o que não é.
7: Não há necessidade alguma.
8: Não há necessidade alguma.
7: De buscar uma religiosidade desnecessária.
8: Buscar religiosidade necessária.
7: Massacrando pessoas.
8: Massacrando a gente.
7: Julgando pessoas.
8: Julgando a gente.
7: E ultrapassando os limites estabelecidos pela própria palavra e pela voz do nosso Deus.
8: Ultrapassando limites, buscando a palavra.
7: É hora de buscar um pouco de inteligência.
8: É hora de buscar um pouco de inteligência.
7: Essa falsa segurança não leva você a lugar nenhum.
8: A falsa segurança não te leva a lugar algum.
7: Esse povo, meus irmãos.
8: Este povo, irmãos meus.
7: Judeus.
8: Judíos.
7: E muitos cristãos.
8: E muitos cristianos.
7: Também infelizmente. Enfatizam a sua religião.
8: Enfatizam sua religião.
7: Em um lugar.
8: Em um lugar.
7: E não em uma pessoa.
8: E não em uma pessoa.
7: Não vos fieis em palavras falsas dizendo.
8: Não fieis em palavras de mentira dizendo.
7: Templo do Senhor.
8: Templo de Jeová.
7: Templo do Senhor.
8: Templo de Jeová.
7: Templo do Senhor é este.
8: Templo de Jeová é este.
7: Pensavam que podiam fazer o que quisesse fazer, depois era só ir ao templo.
8: Creiam que podiam fazer o que queriam e logo ir ao templo.
7: E o pior?
8: E o pior?
7: Não é só a questão de ir ao templo.
8: Não é só a questão de ir ao templo.
7: Muitas pessoas acham que pode fazer o que querem fazer.
8: Muitos creem que podem nascer o que querem nascer.
7: São pessoas que cometem injustiças noite e dia.
8: Gente que faz injustiça de noite e dia.
7: São pessoas que só se lembram de Deus.
8: Gente que só se acorda de Deus.
7: Quando o nó aperta.
8: Quando o nudo aprieta.
7: Aí pensam, ah, eu vou à igreja porque a coisa está apertando.
8: Aí dizem, bueno, eu vou à igreja porque está apertando a situação.
7: Chega no templo, ah, entrou no templo. Não, estou no templo de Deus, estou salvo, está tudo certo.
8: Chegam ao templo e dizem, estou no templo de Deus, estou salvo, tudo correto.
7: E alguns meus irmãos chegam ao cúmulo.
8: E alguns chegam ao colmo.
7: De fazer todo tipo de abominação, cometer todo tipo de erro contra Deus.
8: De fazer todo tipo de erro contra Deus.
7: Depois pega um envelope, faz um voto, não deixa a minha oferta, está tudo certo com o meu Deus.
8: Agarram o sobre, dão a ofrenda e está tudo correto.
7: A situação está totalmente acertada.
8: A situação está totalmente arreglada.
7: Esse povo aqui não era brincadeira, não.
8: Este povo não era um jogo, não.
7: Deus fala claramente, melhorai os vossos caminhos e as vossas obras.
8: Deus disse claramente, arreglai vossas obras e caminhos.
7: Melhorem agora o vosso comportamento na questão da opressão ao estrangeiro.
8: Melhorem vosso comportamento conforme à opressão do estrangeiro.
7: Vocês estão maltratando os órfãos.
8: Estáis maltratando os huérfanos.
7: Derramando sangue inocente.
8: Derramando sangue inocente.
7: Andando diante de outros deuses.
8: Indo atrás de outros deuses.
7: Depois vem ao templo e templo do Senhor, templo do Senhor, templo do Senhor.
8: Eu vim ao templo e disse, templo do Senhor, templo do Senhor.
7: Olha, meus irmãos.
8: Miren, irmãos meus.
7: Não dá para pensar que nós podemos destacar a salvação do Senhor e colocá-la restrita a locais.
8: Não se pode destacar a palavra do Senhor e restringir alguns lugares.
7: Esse templo aqui não salva ninguém.
8: Este templo não salva a nadie.
7: Lugares não salvam ninguém.
8: Os lugares não salvam a nave, hein?
7: Não, não, não.
8: Não.
7: Instituições não salvam ninguém.
8: Instituições não salvam a nave, hein?
7: Placas de igrejas também não salvam ninguém.
8: As placas das igrejas não salvam a nave também.
7: Tem muitos irmãos que equivocadamente têm um descalabro de dizer sou da Deus amor, já estou no céu.
8: E muitos equivocadamente dizem sou da Deus
7: amor.
8: Meus irmãos.
7: En
8: el cielo, hermanos míos.
7: Nós temos de construir um relacionamento com Deus de comprometimento total.
8: Devemos construir uma relação de comprometimento total.
7: A Bíblia
8: total.
7: Sagrada, meus irmãos.
8: Compromisso total.
7: Ela
8: Bíblia.
7: Fala a respeito da fé verdadeira.
8: Habla sobre a fé verdadeira.
7: E ela fala a respeito de onde Deus opera.
8: Habla sobre onde Deus opera.
7: De onde Deus, ou da forma que Deus recebe.
8: Pela forma que Deus recebe.
7: O nosso louvor.
8: Nuestra alabanza.
7: Chegará um tempo.
8: Chegará um tempo.
7: Em que os verdadeiros adoradores.
8: Em que os verdadeiros adoradores.
7: Adorarão em espírito. E em verdade.
8: Adorarão em espírito e em verdade.
7: Deus não se restringe a locais.
8: Deus não se restringe aos lugares.
7: Deus não se restringe a templos.
8: Deus não se restringe aos templos.
7: Para que você possa ter certeza absoluta.
8: Para que possa estar seguro no absoluto.
7: Que você não está colocando a sua fé.
8: Que não estás poniendo tu fé.
7: Ou você não está fiando a sua vida.
8: Ou não estás fiando a tua vida.
7: Não está restringindo Deus a locais.
8: Não está restringindo a Deus a lugares.
7: Entenda que Deus quer fazer algo grande.
8: Entenda o que Deus quer fazer algo grande.
7: Na sua vida independente.
8: Em tua vida independente.
7: De onde quer que você esteja. De
8: onde quiera que tu estejas.
7: Nesse exato momento eu sei.
8: Neste instante eu sei.
7: Que tem pessoas que estão nos ouvindo em presídios.
8: Tem gente que nos ouve nas cárceles.
7: Ah, e Deus está nos presídios?
8: E Deus está nos presídios?
7: Sim, Deus está nos presídios.
8: Sim, Deus está ali.
7: Tem pessoas nos ouvindo agora.
8: A gente ouvindo-nos agora.
7: Talvez nos locais mais impróprios que nós possamos imaginar.
8: Talvez em lugares mais impróprios que podamos imaginar.
7: Deus pode estar nesses locais.
8: Deus está nesses lugares?
7: Sim.
8: Sim.
7: Mas não necessariamente no espaço físico.
8: Mas não necessariamente no espaço físico.
7: Mas sim dentro do coração. Da pessoa,
8: se dentro do coração da pessoa
7: que está em qualquer lugar desse planeta agora,
8: está em qualquer lugar deste planeta agora,
7: e é um verdadeiro adorador,
8: e é um verdadeiro adorador,
7: e é uma pessoa comprometida com Deus,
8: e é alguém comprometido com Deus.
7: Não dá para pensar que não, eu vou fazer o que eu quiser fazer.
8: Você pode pensar, não quero fazer o que
7: eu
8: quero ser,
7: vou viver a vida que eu quiser viver,
8: viverei a vida que eu quero viver.
7: Depois eu chego no templo e falo, eu tô no templo.
8: Logo
7: eu
8: vou ao templo e vejo que estou no templo.
7: O importante é você saber.
8: O importante é que tu sepas.
7: Está Deus no lugar que ele fez para estar.
8: Está vivo no lugar onde foi feito para estar.
7: Que é dentro de você, templo do Espírito Santo.
8: Que é dentro de você, templo do Espírito Santo.
7: Você é templo do Espírito Santo.
8: Você é templo do Espírito Santo.
7: Ou você ainda é daqueles que acham não.
8: Ou apenas dizes que não.
7: Eu preciso ir.
8: Necessito ir.
7: A tal lugar porque lá é a igreja A, B, C ou D.
8: Ir allá porque la iglesia A, B ou C.
7: E aí eu vou poder desfrutar a presença de Deus.
8: E allí disfrutaré la presencia de Dios.
7: Nesse momento tem gente lá na fazenda.
8: Neste instante, tem gente na hacienda ouvindo-nos a nós.
7: Alguns estão colhendo café.
8: Alguns estão cosechando café.
7: Alguns estão tão longe da igreja.
8: Alguns estão longe da igreja.
7: Mas Deus está lá porque são pessoas que não enfatizam o lugar.
8: Pero Deus está lá porque há gente que não enfatiza o lugar.
7: São pessoas comprometidas com Deus.
8: São gente comprometida com Deus.
7: Pessoas comprometidas com o Senhor.
8: Gente comprometida com o Senhor.
7: Não há salvação em lugares.
8: Não há salvação em lugares.
7: Há salvação em Deus.
8: Há salvação em Deus.
7: E o lugar em que Deus quer estar é dentro de você.
8: E onde Deus quer estar dentro de você.
7: É por isso que você é templo de Deus, é templo do Espírito Santo.
8: Por isso ele
7: é
8: templo de Deus, templo do Espírito
7: Quando
8: Santo.
7: Quando você faz o que Deus está mandando.
8: Quando
7: faz
8: o que Deus está mandando.
7: Dá ouvidos a minha voz e eu vos serei por Deus.
8: Dá ouvido a minha voz e
7: vocês
8: eu serei vosso Deus.
7: Vocês vão ser meu
8: povo. Sereis meu pueblo.
7: Vocês vão andar no meu caminho.
8: Ireis em meu caminho.
7: Vocês vão fazer o que eu mandar.
8: Fareis o que eu os mande.
7: E vai dar tudo certo.
8: E tudo irá bem.
7: Vai dar tudo certo.
8: Tudo irá bem.
7: Louvado seja o nome do nosso Senhor e Salvador Jesus Cristo.
8: Aleluia. Seja Jesus Cristo.
7: Muitas pessoas, meus irmãos, também vivem o que esse povo vivia no tempo do profeta Jeremias.
8: Muita gente também vive o que vivia essa gente no tempo de Jeremias.
7: Pessoas que, infelizmente, meus irmãos,
8: gente que, infelizmente, irmãos,
7: gostavam muito de praticar.
8: Nós gostava muito de praticar
7: rituais vazios.
8: Rituais vazios.
7: Em alguns casos, trazendo para os nossos dias, por que não dizer até sacrifícios de tolos?
8: Trazendo a nossos dias, talvez sacrifício de nécios.
7: No versículo 22.
8: Versículo 22.
7: Porque nunca falei a vossos pais.
8: Porque não falei com vossos padres.
7: No dia em que vos tirei da terra do Egito.
8: No dia que eu saquei da terra do Egito.
7: Nem lhes ordenei coisa alguma acerca de holocaustos ou sacrifícios.
8: Lhes mandei acerca de holocaustos e vítimas de sacrifício.
7: Mas ordenei dizendo, dai ouvidos.
8: Mas ordenei dizendo, dado ouvido.
7: Muita gente enfatizando mais o ritual.
8: Muita gente enfatizando mais o ritual.
7: E mais uma vez eu repito, do que o relacionamento e o comprometimento e o dar ouvidos ao que Deus fala.
8: Mais que o compromisso e o dar ouvido ao que Deus diz.
7: Por muito tempo eu disse, meus irmãos, e às vezes eu ainda me sinto tentado a dizer.
8: Por muito tempo eu disse e estou tentado a dizer-lo.
7: Embora Deus tenha transformado o coração de muita gente, eu estou feliz com a transformação que Deus está fazendo.
8: Que
7: Deus
8: transformado tanto o coração e estou feliz por isso.
7: O nosso povo está se despertando para o conhecimento.
8: Nosso povo está despertando para o conhecimento.
7: O nosso povo está se despertando para ouvir a palavra de Deus.
8: Nosso povo se desperta para ouvir a palavra de Deus.
7: E é por isso que espiritualmente nós estamos progredindo.
8: Por isso espiritualmente estamos progressando.
7: Infelizmente algumas pessoas estão ainda vivendo.
8: Infelizmente alguns estão vivendo
7: momentos de rituais.
8: Momentos de rituais.
7: Momentos de holocaustos.
8: Momentos de holocaustos.
7: E alguns infelizmente vivendo até momentos de sacrifícios de tolos.
8: E alguns vivendo sacrifícios de nécios.
7: Deus está falando ao povo de Judá.
8: Deus lembra o povo de Judá.
7: Eu tirei os vossos pais do Egito e não falei para eles nada de sacrifício de holocaustos.
8: Saquei vossos pais do Egito e não os pedi holocaustos de sacrifício.
7: Eu falei para eles, ouçam o que eu disser e vocês vão estar bem.
8: Os dije, ouvid o que eu os mando e estareis bem.
7: Ouvidos a minha voz e vai dar tudo certo.
8: Dado ouvido a minha voz estará tudo bem.
7: Para vocês perceberem, meus irmãos, que ainda tem pessoas que...
8: Para que noteis que há gente todavia que...
7: Parecem que se sentem... Não sei se tem uma explicação para isso, a não ser a falta de conhecimento mesmo.
8: Não há uma explicação, senão falta de conhecimento a isto.
7: Pessoas que infelizmente ainda...
8: Gente que infelizmente todavia...
7: Gostam de praticar rituais.
8: Eles gostam de praticar rituais.
7: E gostam ainda de ser pessoas.
8: Eles gostam todavia ser gente
7: que se apresentam a Deus e à igreja.
8: Que se apresentam a Deus e à igreja,
7: trazendo somente obras, obras e obras, mas ouvir a palavra de Deus que é bom, nada.
8: Trazendo solamente obras, pero oír la palabra de Dios que es bueno, nada.
7: E eu não quero, meus irmãos, matar ninguém espiritualmente.
8: Yo no quiero matar a nadie espiritualmente, hermanos.
7: Mas a verdade é que existem pessoas que se orgulham.
8: La verdad es que hay gente que se enorgullece.
3: Essa semana eu jejuei 7 dias.
8: Dizendo yo ayunado.
3: Jejuei 8 dias e meio essa semana.
8: Ayunado 7 dias, 8 dias e meio esta semana.
7: Não é que não possa jejuar, claro que pode, devemos jejuar. Castas e demônios só saem com jejum e oração.
8: Não es que no se pueda, se debe ayunar para que los demonios salgan.
7: Mas meus irmãos,
8: hermanos míos,
7: não se pode enfatizar apenas o ritual.
8: Não se pode enfatizar apenas o ritual.
3: Outros, não, eu faço 8 vigílias por semana. Eu sou, ajudo os pobres. Minha oferta sempre é a mais gorda possível.
8: Que
3: eu. Eu fiz, eu faço.
8: Ajuda os pobres. Eu hago.
7: Devemos praticar boas obras ou não?
8: Devemos praticar boas obras ou não?
7: É claro que nós devemos praticar boas obras.
8: Claro que devemos praticar boas obras.
7: É evidente que sim.
8: É evidente que sim.
7: Mas nós não podemos achar, meus irmãos, de forma alguma e nos orgulhar.
8: Não podemos crer de forma alguma.

0: presumir
1: que nós somos melhores ou estamos salvos porque praticamos essas coisas.
0: Que
1: é claro que não.
0: Melhores ou estamos salvos por praticar estas coisas?
1: Jesus,
0: claro que não.
1: Morreu na cruz.
0: Jesus morreu na cruz.
1: A nossa salvação é pela graça.
0: Nossas salvações por la graça.
1: Povo gostava de praticar algum tipo de sacrifícios e.
0: Este povo gostava de praticar sacrifícios.
1: Mas Deus não estava no controle da vida desse povo.
0: Pero Deus não estava no controle desta vida.
1: Eles estavam apenas e tão somente flertando com Deus.
0: Apenas estavam enfrentando com Deus.
1: Esse povo não tinha comunhão com Deus.
0: Este povo não tinha comunhão com
1: Esse
0: Deus.
1: Esse povo estava apenas e tão somente buscando a aprovação.
0: Apenas estava buscando a aprovação.
1: Depois de ter feito coisa horrorosa perante os olhos do Senhor.
0: Logo de haver feito o horroroso ante os olhos do Senhor.
1: Mas era um povo que vivia em desobediência perante o Senhor.
0: Era um povo que estava em desobediência ante o Senhor.
1: Depois queriam apresentar.
0: Logo queriam apresentar.
1: As suas orações, o seu sacrifício.
0: As orações e sacrifícios.
1: Para te fazer uma média e parecer que estava tudo bem com Deus.
0: Para ser parecer que estava tudo bem com Deus.
1: E Deus fala, não é isso que eu estou ordenando. Não foi isso que eu pedi para vocês.
0: Deus disse, não foi isto que eu ordenei a vosotros.
1: Eu não pedi isso para os vossos pais.
0: Não pedi isto para vossos padres.
1: Eu não quero que vocês coloquem sacrifícios e rituais.
0: Não quero que pongais sacrifícios e rituais.
1: Entre mim e vocês.
0: Entre mim e vocês.
1: E deixem de praticar o verdadeiro comprometimento e a verdadeira comunhão.
0: E deixem de praticar o compromisso e a comunhão.
1: E deixem de ouvir o que eu estou dizendo a vocês e praticar o que eu estou dizendo a vocês.
0: E deixar de ouvir o que eu digo e praticar
1: Porque
0: também.
1: Porque só assim eu serei o vosso Deus.
0: Porque só assim eu sou o vosso Deus.
1: E vocês serão os meus filhos.
0: E vosotros sereis meus filhos.
1: E vocês ouvirão a minha voz.
0: E ouvireis minha voz.
1: E todas as vossas coisas irão bem.
0: E tudo irá bem.
1: Quem quer que seja tudo bem com vocês, levante as mãos, levante as mãos. Aleluia.
0: Quem quer que sim, vaya tudo bem, levante suas mãos.
1: Olha, meus irmãos, não é brincadeira o religiosismo, não.
0: Miren, hermanos, não é um juego o religiosismo.
1: Gostaria de falar só um pouquinho sobre Saul.
0: Me gustaría hablar solo un poquito sobre Saul.
1: Saul foi um homem escolhido por Deus.
0: Saul foi hombre elegido por Dios.
1: Foi colocado como rei.
0: Foi puesto como rei.
1: Um dia Deus falou para ele, você vai levantar-se contra...
0: Un día Dios le dijo, te levantarás en contra.
1: Usa amalequitas y va a matar todo mundo.
0: Los amalequitas y los matarás a todos.
1: No es para poupar ninguém.
0: No es para guardar a nadie.
1: E ele subiu à guerra.
0: E ele subiu à guerra.
1: Deus entregou o adversário na mão dele.
0: Entregou o adversário em suas mãos.
1: E ele poupou o rei.
0: E ele guardou.
1: O rei Agag.
0: O rei Agag.
1: E além de ter poupado o rei.
0: E além de ter guardado o rei.
1: A Bíblia Sagrada fala que ele viu o melhor das ovelhas, dos animais.
0: A Bíblia diz, viu o melhor dos animais, das ovelhas.
1: Deus não vai se incomodar se eu levar isso aqui, não.
0: Deus não se molestará se levo isto aqui.
1: E Deus tinha dito não.
0: Deus havia dicho que não.
1: Não.
0: Que não.
1: Não é para levar nada.
0: Não há que levar nada.
1: E a Bíblia Sagrada nos diz, meus irmãos.
0: A Bíblia Sagrada nos diz, irmãos meus.
1: Que a desobediência do rei Saul.
0: A desobediência do rei Saul.
1: Acabou custando a ele o seu reinado.
0: Ele custou seu reinado.
1: Deus mandou o profeta falar com ele. O profeta falou direto as palavras do Senhor.
0: Deus enviou o profeta para falar com ele. E falou diretamente ao Senhor com ele.
1: Olha.
0: Mira.
1: Você desobedeceu, você transgrediu.
0: Desobedeciste, transgrediste.
1: Foi tirado de você então o seu reino.
0: Foi sacado de ti o reino.
1: Existe uma parte que o próprio Deus fala, o seu reino foi tirado de ti e vou dá-lo a uma pessoa que é melhor que você.
0: Deus disse, quitarei teu reino e darei a alguém que é melhor que ti.
1: E Deus assim fez.
0: E Deus assim hizo.
1: Mas meus irmãos, o impressionante.
0: Impressionante, irmãos meus.
1: É que infelizmente o rei Saul.
0: É que infelizmente o rei Saul.
1: Fez uma das coisas mais absurdas que nós possamos imaginar.
0: Isso foi o mais absurdo que podamos imaginar.
1: Uma certa ocasião da sua vida ele já estava tão vazio de Deus.
0: Em certa ocasião da sua vida estava tão vazio de Deus.
1: E já estava tão cheio de rituais.
0: E tão lleno de rituales.
1: De obras, holocaustos, sacrifícios.
0: Obras, holocaustos, sacrifício.
1: Que mesmo sendo reprovado pelo Senhor.
0: Aunque siendo reprovado por el Señor.
1: Ele ainda queria continuar.
0: Aunque quería seguir.
1: Com rituais para fazer parecer diante do povo que ainda era ungido do Senhor.
0: Com rituais para fazer parecer que ele era ungido de Deus aún.
1: Deus não quer que você arranque seus cabelos. E Deus não quer que você faça mais do que Ele quer que você faça.
0: Deus não quer que te arranques os pelos, hagas mais
1: Deus do que
0: Deus
1: quer que você ouça o que Ele está dizendo a você. É só isso que Deus quer.
0: Deus quer que oigas o que Ele disse. Só
1: Deus
0: isso.
1: Quer relacionamento de coração. É isso que Deus quer.
0: Relação de coração é o que Ele quer.
2: Deus quer que você realmente tenha uma vida boa. Deus quer que você o chame de papai.
0: Deus quer que tenhas vida boa, que le llames de padre, papito.
2: E não tem grandes complicações para isso.
0: Não é grande complicação para isto.
2: Basta tão somente você ouvir o que Deus está falando contigo.
0: Apenas basta ouvir o que Deus está falando contigo.

0: É difícil você ouvir alguém ou ouvir o próprio Deus dizendo: eu não vou voltar contigo, conforme Samuel falou a Saul, não vou voltar contigo não.
1: Como le dijo Samuel a Saul, no volveré contigo, no.
0: Basicamente você rasgou o que Deus falou contigo, então Deus te rejeitou.
1: Tu has roto lo que Dios dijo contigo, entonces le rechazaste.
0: Sem falar, meus irmãos.
1: Sin decir, hermanos míos.
0: Que era um reizinho meio atrevido a querer fazer o que não era também na alçada dele, né?
1: A decir que, o sea, es atrevido al decirlo.
0: Em alguns momentos ele mesmo é que queria fazer o sacrifício, nem esperar o sacerdote.
1: Ele queria ser o sacrifício e não esperava o sacerdote.
0: Queria o sacrifício, mas não obedecia a palavra.
1: Queria sacrifício, mas não obedecia a palavra.
0: Queria sacrificar, mas não obedecia o que Deus havia dito.
1: Queria sacrificar, mas não ia o que Deus havia dito.
0: E não era exatamente o que Deus queria.
1: E não era
0: o
1: que Deus queria.
0: Se tornou vazio, religioso.
1: Se hizo vazio, religioso.
0: Perdeu seu trono por completo.
1: Perdeu seu trono completamente.
0: Deus não quer que você perca absolutamente coisa alguma. Deus
1: não quer que perdas coisa alguma.
0: Deus quer que você seja bem sucedido na sua vida.
1: Deus quer que seja bem exitoso em tua vida.
0: E não tem dificuldade alguma, não há necessidade de nenhum aprofundamento, eu diria, a nível super, hiper, mega, superior de teologia. Não, é só ouvir o que Deus está falando contigo.
1: E não tenho dificuldade, senão
0: você está na casa de Deus.
1: Está na casa de Deus.
0: Você está na presença de Deus.
1: Estás na presença de Deus.
0: Você está ouvindo Deus falar contigo.
1: Ouves Deus falar contigo.
0: É simplesmente ouvir o que Deus está falando com você. Deus quer que você tenha essa natureza, que você tenha esse caráter.
1: Que ouças e tenhas esta natureza, esse caráter.
0: Caráter de Cristo.
1: Caráter de Cristo.
0: Deus não quer que você viva uma falsa segurança.
1: Ele não quer que vivas falsa segurança.
0: Deus não quer que você se fie nas suas obras.
1: Ele não quer que te fies em tuas obras.
0: Deus quer que você enfatize o relacionamento e o comprometimento e não o sacrifício.
1: Quer que enfatize a relação e compromisso e não o sacrifício.
0: E não obras que não podem salvar.
1: E obras, não obras que possam salvar.
0: Para que você seja uma pessoa cheia.
1: Para que tu sejas pessoa llena.
0: Para que você seja uma pessoa bem sucedida.
1: Seas bem exitoso.
0: Para que você simplesmente.
1: E simplesmente.
0: Ouvindo, dando ouvido à voz de Deus.
1: Ouvindo a voz de Deus.
0: Você entenda que Deus está te dizendo: eu sou o seu Deus.
1: Entendes que te disse: eu sou tu Deus.
0: Você é meu povo. Você é meu filho.
1: Eres mi pueblo, mi hijo.
0: Anda aqui.
1: Vem por aqui.
0: O caminho
1: por aqui.
0: É esse aqui.
1: O caminho é este.
0: Você é meu povo e tudo que você fizer vai dar certo.
1: Eres mi pueblo y lo que hicieres irá bien.
0: O próprio profeta Jeremias nos fala, meus irmãos.
1: O profeta Jeremias nos diz, hermanos míos.
0: Para nós nos colocarmos nos caminhos e observarmos.
1: Que nos pongamos en los caminos y veamos.
0: E perguntamos pelas veredas antigas.
1: Preguntemos por sendas antiguas.
0: Perguntar qual é o bom caminho.
1: Qual é o bom caminho?
0: E andar nesse caminho.
1: De ir nesse caminho.
0: E dessa forma achareis então descanso para as vossas almas.
1: E assim hallareis descanso para vossas almas.
0: Mas o homem dizia: não quero andar nesse caminho. Diga: eu quero andar nesse caminho.
1: Se eu não quero, pero diga,
0: eu quero. Eu não quero uma vida apenas de cristão nominal ou crente nominal.
1: Não quero apenas crente cristiano
0: eu
1: nominal.
0: Eu quero ser crente de verdade.
1: Ser cristiano crente de verdade.
0: Eu quero ser crente de verdade. Eu quero gozar os benefícios de Deus na minha vida.
1: Quero gozar benefícios de Deus em minha vida.
0: Simplesmente ouça o que Deus está falando contigo.
1: Simplesmente ouça o que Deus fala contigo.
0: Eu sei, meus irmãos,
1: ser hermanos míos,
0: que nos dias de hoje,
1: que nos dias de hoje,
0: infelizmente nós vemos muitas pessoas religiosas e vazias.
1: Vemos muita gente religiosa e vazia.
0: Mas nós vemos também muitas pessoas.
1: Também vemos muitas pessoas
0: que estão seguindo um ciclo de rebeldia dentro da igreja.
1: Que seguem um ciclo de rebeldia dentro da igreja.
0: Porque dos púlpitos já não sai mais a verdadeira doutrina.
1: Porque pelos altares já não sai a verdadeira doutrina.
0: As pessoas para aglomerar pessoas em torno de si.
1: A gente para aglomerar gente em seu torno de si.
0: As pessoas para aumentar as suas entradas financeiras angariando dízimos e ofertas.
1: Para aumentar a entrada econômica e aumentando dízimos e ofrendas.
0: Muitos perderam a capacidade que vem de Deus de combater contra o pecado.
1: Muitos perderam a capacidade de combater o pecado.
0: E a Bíblia Sagrada nos diz que é preciso combater contra o pecado até mesmo quando nós tivermos de derramar o nosso sangue.
1: E a Bíblia diz que é necessário combater o pecado aunque tenha de derramar a sangue.
0: Recentemente eu pregava sobre Jonas.
1: Recentemente
0: eu
1: falava sobre Jonas.
0: E eu dizia a vocês que Deus levantou o profeta e falou: vai e prega contra essa cidade.
1: Eu dizia que Deus o levantou e lhe disse: predica contra esta cidade.
0: Deus estava dizendo: vai, prega contra os pecados dessa cidade.
1: Eu dizia: predica contra os pecados dessa cidade.
0: Hoje nós vemos muitas pessoas que se fiam também em números.
1: Vemos gente que se fia em números.
0: É evidente que Deus quer números, mas Deus quer também qualidade.
1: Claro que Deus quer números, mas também qualidade.
0: Eu me sentiria mal.
1: Me sentiria eu mal.
0: Eu me sentiria em pecado.
1: Me sentiria em pecado.
0: Se eu pregasse a palavra de Deus e não combatesse o pecado.
1: Se predico a palavra e não combato o pecado.
0: E não dissesse a vocês: Deus não se agrada disso, Deus não quer que seja feito. Mas se você ouvir a palavra de Deus, você vai ser abençoado.
1: E não dijese que Deus é grave esto, sino que combatendo,
0: você vai ser prosperado.
1: Sereis prosperados e bendecidos.
0: Mas muitas pessoas, como os religiosos dos tempos de Jesus,
1: a gente como religiosos nos tempos de Jesus,
0: a Bíblia Sagrada fala que Jesus falava através de parábolas.
1: A Bíblia Sagrada diz que Jesus falava através de parábolas.
0: E Jesus falava que muitos vendo não viam.
1: Ele falando que muitos vendo não veiam.
0: Muitos ouvindo também não ouviam.
1: E muitos ouvindo não ouviam também.
0: Eram pessoas, meus irmãos, que não tinham poder de compreensão.
1: Era gente que não tinha o poder de compreensão.
0: E se cumpria neles, dizia o Senhor Jesus, a profecia do profeta Isaías.
1: E se cumpria a profeta.
0: Pessoas que tinham ouvidos para ouvir.
1: Pessoas que tinham ouvidos para ouvir.
0: Mas não conseguiam ouvir, não conseguiam atender o que era dito.
1: Não logravam ouvir e atender o que era dito.
0: Aqui eu sei que talvez não uma pessoa surda, como não.
1: A menos que haja alguém sordo, como não.
0: Fisicamente surda.
1: Fisicamente sorda.
0: Talvez tenha alguma pessoa Jesus pode curar, por que não?
1: Alguém que Jesus pode sanar, por que não?
0: Mas eu sei que a maioria que ouve, ouve muito bem.
1: É que a maioria ouve muito bem.
0: E estão ouvindo as palavras que Deus está falando.
1: E hoje a palavra que Deus habla.
0: Mas é interessante falar, tendo ouvido para ouvir,
1: e
0: não consegue ouvir.
1: Que ouvindo, tendo ouvido para ouvir, não logra entender, ouvir.
0: Embora estejam ouvindo.
1: Sin embargo, estejam ouvindo.
0: Ouçam o que Deus está falando, ouvir.
1: Ouigam o que Deus está falando, ouvir.
0: Dai ouvidos à minha voz.
1: Dá ouvido à minha voz.
0: E eu serei o vosso Deus.
1: Eu serei vuestro Deus.
0: Eu sei que você veio aqui hoje em desespero. Deus é poderoso para aniquilar o seu desespero.
1: Deus é poderoso para aniquilar o desespero.
0: Deus é poderoso para te levantar, seja lá a situação pior que você esteja vivendo.
1: Poderoso para levantar-te da situação que estás vivendo.
0: Mas dá ouvido ao que Deus está falando, que é melhor.
1: Dê ouvido à voz de Deus, que é melhor.
0: Melhor do que receber apenas uma bênção de Deus é ter Deus como seu Deus.
1: Melhor que receber uma bendição é ter a Deus como seu Deus.
0: Melhor que receber uma cura é ter na sua vida aquele que cura.
1: Melhor que uma sanidade é ter a que sana.
0: Deus é poderoso e Ele quer que você seja uma pessoa.
1: Deus é poderoso e quer que seja uma pessoa.
0: Portadora de todos os benefícios que Ele tem.
1: Portadora de los beneficios que Él tiene.
0: Y no es nem que nós pedimos.
1: Y no es que lo que pidamos.
0: É que Ele mesmo oferece.
1: Sino que Él ofrece.
0: Oferece a todos quantos ouvem a sua palavra.
1: Oferece a todos quantos oyen su palabra.
0: Não é questão do lugar.
1: No es cuestión del lugar.
0: Não é questão apenas e tão somente de nós estarmos sacrificando. Não.
1: Não é questão apenas de estar sacrificando.
0: A questão é ouvir. Se você está ouvindo, hoje é o dia da mudança na sua vida.
1: Lo que tenemos oído y estás oyendo hoy es el día de cambio de tu vida.
0: Hoje é o dia da transformação na sua vida.
1: Hoy es el día de transformación en tu vida.
0: Deus continua querendo a mesma coisa.
1: Deus segue querendo a mesma coisa.
0: Que você saia dos rituais vazios.
1: Que salgas de los rituales vazios.
0: Que você saia da sua forma de entendimento vazia.
1: Que salgas da tua forma de entender vazia.
0: E que você somente ouça o que Deus está falando contigo.
1: E ouça o que Deus simplesmente fala contigo.
0: Ouça o que Deus está falando ao seu coração.
1: Ouça o que Deus habla a tu coração.
0: E deixa Deus ser o seu Deus.
1: E deixa que Deus seja tu Deus.
0: Você será filho de um Deus poderoso.
1: Será filho de um Deus poderoso.
0: Anda no caminho que Ele está propondo.
1: Vem no caminho que Ele propõe.
0: Faça o que Ele te mandar fazer.
1: Haga o que Ele manda fazer.
0: Aí tudo vai dar certo, tudo vai estar bem para você.
1: E tudo irá bem, tudo estará bem para você.
0: Deus não quer que você pare na metade.
1: Não quer que te detengas na metade.
0: Não fique satisfeito com a metade do caminho.
1: Não se satisfaga por la mitad del camino.
0: Não fique satisfeito em lavar apenas o lado de fora.
1: Não se satisfaga por lavar solamente afuera.
0: Tem muita gente que é o crente cara lavada, só lava o lado de fora.
1: Tem gente que é o rosto lavado.
0: Passe a viver uma vida de comprometimento e de comunhão e de entendimento.
1: Comece a viver vida de compromisso e de entendimento.
0: E você vai ver que coisa maravilhosa é servir a esse Deus.
1: E verás que é maravilhoso servir a este Deus.
0: Eu sei que você veio aqui.
1: Sei que viniste aqui.
0: Talvez em desespero.
1: Talvez com desespero.
0: Desempregado.
1: Desempleado.
0: Pessoas na família doentes.
1: Gente na família enferma.
0: Talvez você mesmo doente.
1: Talvez você mesmo enfermo.
0: Pessoas talvez com doenças terminais.
1: Gente com enfermidade terminal.
0: Em estado terrível.
1: Em estado terrível.
0: Você acha que Deus não está vendo você?
1: Crees que Deus não te vê?
0: Você acha que Deus só olha para você e vê somente, não, esse é pecador, vou aniquilar, vou matar, vou arrancar o pescoço. Você acha que é assim que Deus vê você?
1: Parece que a pessoa te vê como pecador para matar-te?
0: Não,
1: Deus não te vê assim, não.
0: Deus está olhando você com olhar de compaixão.
1: Deus te vê com mirada de compaixão.
0: Se você é pecador, Ele quer te perdoar.
1: Se
0: Ele é
1: pecador, te quer perdonar.
0: Se você caiu, Ele quer te levantar.
1: Se caíste, quer levantar-te.
0: Se você está enfermo, Ele quer te curar.
1: Se estás enfermo, quer sanar-te.
0: Deus quer o seu bem.
1: Deus quer o teu bem.
0: Deus quer a sua alegria.
1: Quer a tua alegria. alegria.
2: Deus quer a sua salvação.
1: Quer a tua salvação.
2: Deus quer o melhor para você.
1: Quer o melhor para você.
0: Mas ouça o que Deus está falando contigo.
1: Pero oiga lo que Dios está hablando contigo.
0: E seja bem sucedido na sua vida.
1: E seja exitoso em tua vida.
0: Se você ouvir a palavra de Deus.
1: Se ouvir a boa palavra de Deus.
0: Se você comer a palavra de Deus.
1: Se comes a palavra de Deus.
0: Você também vai comer o melhor dessa terra.
1: Também comerás o melhor desta terra.
0: Deus abençoe você.
1: Deus te bendiga.
0: Deus não quer religiosidade. Deus não quer falsidade.
1: Deus não quer religiosidade, falsidade.
0: Deus não quer sacrifício de tolo.
1: Deus não quer sacrifício de tonto.
0: Deus não quer que você o confine a lugares.
1: Deus não quer que o confine em...
0: Deus quer que você seja adorador.
1: Deus quer que seja adorador.
0: Deus quer que você o adore em espírito e verdade.
1: Quer que o adore em espírito e verdade.
0: Deus quer que você o ouça.
1: Quer que o ouça.
0: E Deus quer que você seja bem sucedido na sua vida.
1: Que seja exitoso em tua vida.
0: Diga não ao pecado, diga sim a Deus.
1: Diga não ao pecado e sim a Deus.
0: E que Deus abençoe você grandemente.
1: Que Deus te bendiga grandemente.
0: Que o Espírito de Deus siga falando ao seu coração.
1: Que o Espírito de Deus siga falando ao teu coração.
0: Aleluia, louvado seja Deus, aleluia. Digam comigo assim, meus irmãos. A paz do Senhor Jesus. Digam comigo assim mais uma vez. A paz do Senhor Jesus. Muito obrigado, irmãos, todos vocês da Igreja Deus e Amor, vocês de outros ministérios, vocês que juntaram-se a nós na oração. Bem-vindos e venham sempre. E muito obrigado por vocês estarem aqui. Que Deus nos abençoe. Digam comigo mais uma vez. A paz do Senhor Jesus. Vão com Deus, meus irmãos. Vocês estão guardados, vocês estão protegidos e abençoados. Em nome de Jesus Cristo.
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4: 23:52.
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7: Eu quero lembrar também, presbítero Israel, presbítero Israel, quero lembrar também a nossa audiência que nesse domingo às 16 horas, isso mesmo, às 16 horas, a nossa irmã presidente, ou melhor, vice-presidente mundial, nossa irmã Débora Miranda, ela vai estar presente, trazendo uma palavra do coração de Deus, porque nesse domingo nós teremos aquele dia especial de homenagem às mamães de todas as nações. E você, mamãe, você está convidada a passar a tarde aqui na casa do Senhor, na presença de Deus. A nossa irmã Débora vai fazer uma oração especial em pró a vida das mamães. Eu tenho a certeza, presbítero Israel, diácono Tiago, que vai ser uma tarde maravilhosa. Dá tempo das mamães almoçar, né, na presença dos filhos, com toda a família, e depois vir aqui para a casa de Deus, para que o dia seja abençoado de uma maneira completa, porque nada melhor do que passar um dia em família e depois na casa de Deus recebendo a bênção completa, não é mesmo?
4: Com toda certeza. Opa, com toda certeza, presbíteros. Olha só, o horário, como bem diz o nosso diácono Douglas, às 16 horas, para que você possa levantar cedo no domingo, almoçar, preparar aquele churrasco maravilhoso, aquele almoço, entregar o presente para sua mãe e vir depois com ela para cá cultuar juntamente com essa igreja abençoada. Então você não pode ficar de fora, se organize, lembrando também que nós temos aqui um estacionamento amplo, então você pode vir de carro, você pode vir de metrô, de ônibus, nós temos a tarifa zero neste domingo. E olha, você não pode ficar de fora, venha cultuar conosco neste domingo maravilhoso, domingo especial, Dia das Mães. Olha, eu gostaria também de parabenizar todas as mamães aqui que nos acompanham. Certamente muitas mulheres são mães guerreiras, mulheres virtuosas, abençoadas, que estão nos acompanhando. Sintam-se parabenizadas pelo dia de vocês. Vocês são muito importantes, vocês são mães, mulheres de Deus, e certamente o nosso Deus poderoso irá cada vez mais abençoar cada uma de vocês. Gostaria de mandar um abraço especial para minha mamãe, a Lidiane Santos. Ela veio até São Paulo me visitar aqui, porque o meu aniversário foi no dia 8, e agora domingo que está chegando o Dia das Mães, então já aproveitamos para estar em comunhão. Então um abraço, querida mamãe, te amo, que Deus abençoe a sua vida.
8: Que bênção, que bênção. Lembrando, Diácono Douglas, que um dos presentes melhores que uma mãe pode ter é ter um filho na presença de Deus. Na verdade, às vezes você está se planejando aí para dar um presente para sua mãe, um perfume, enfim, etc. Alguma coisa para ela. Mas eu tenho certeza que o melhor presente para uma mãe é saber que seu filho está na presença de Deus. Então, mamãe, já aproveita, deixa e já fala com o filhão aí. Filho, amanhã é Dia das Mães, eu quero passar o dia contigo na presença de Deus. Já programa e vem para a sede mundial, será abençoada, quem sabe o seu filho já não sai daqui reconciliando com o Senhor e já para cultuar com a mamãe, adorar ao Senhor. Queridos amigos ouvintes, já estamos, como bem reiterou o nosso irmão Diácono Douglas, já estamos ao vivo pelas mais de 600 emissoras transmitindo o programa da Voz da Libertação. Eu sou seu amigo em Cristo, presbítero Israel Martins, e aqui ao meu lado,
4: diácono Tiago Santos, e certamente será uma honra estar juntamente com todos os nossos internautas e radio-ouvintes nesta madrugada de oração.
8: Com toda certeza. Queridos ouvintes, não deixe, não esqueça de não só compartilhe, mas também deixe o seu like. Por quê? Porque quando você deixa o seu joinha aí no YouTube, no vídeo, nessa live, o YouTube, ele entende que o vídeo é relevante, e sendo assim, ele compartilha com mais pessoas, e mais pessoas são alcançadas por Jesus Cristo. Lembrando, pastor Douglas, que nós estamos nesta campanha do mês de maio, profetizando no meio do vale.
7: Profetizando no vale, é uma campanha poderosa, revelada do coração de Deus ao coração da nossa diretoria. Quantas pessoas agora, presbítero Israel, diácono Tiago, que estão vivendo verdadeiros vales. É isso mesmo, pessoas que estão passando pelo vale da provação, e nós, debaixo desta campanha, estamos profetizando que haverá vitória, haverá milagre neste vale. Você será aprovado. Deus vai te aprovar e você vai viver tudo quanto Deus tem preparado para a sua vida, em nome de Jesus. Lembrando que todos esses convites que nós fizemos, nós compartilhamos com você um pouquinho do cronograma de domingo. E o endereço para que você possa estar conosco é bem fácil. Avenida Prefeito Passos, número 10, bairro da Liberdade, aqui mesmo, no coração de São Paulo. Você é o nosso convidado. Um leque de oportunidades para que a sua vida, para que a sua casa, para que o seu ministério seja diferente. seja transformado pela unção e pelo poder do Espírito Santo. Aqui já temos diversas pessoas que estão juntamente conosco já se preparando para daqui menos de um minuto entrarmos em oração. Você que está em casa, você não pode deixar de orar conosco. Talvez você só passou pela rádio aí, mudando as estações. Permaneça aí, não saia daí não. Ou você, de repente, está transitando nos canais aí do YouTube, permaneça aqui no canal da Igreja Deus e Amor, porque nós vamos orar, nós vamos falar com Deus. Zero horas, chegou o momento do clamor, chegou o momento da oração. Diácono Tiago, fique à vontade.
4: Louvado seja o nome do Senhor Jesus. Oremos nesta madrugada, meus irmãos, é momento de orar com fé, clamar crendo que o nosso Deus Todo-Poderoso está nos ouvindo. Soberano Deus, maravilhoso e eterno Pai, nós entramos diante da Tua presença em oração neste momento, ó Deus, pois nós sabemos que o Senhor é o único Deus verdadeiro, que o Senhor é o único Deus realmente poderoso que existe em nossas vidas. Deus de glória e de poder, o Senhor que fez os céus e a terra, o Senhor que criou os animais, que fez a separação da parte seca da água, ó Deus. Senhor Deus maravilhoso, o Senhor que criou o sol, as estrelas, a lua e tudo o que há, ó Deus. Deus de glória e de poder, o Senhor que nos formou do pó da terra, o Senhor que fez o homem e soprou sobre ele, ah Senhor, o Teu Espírito de vida. Deus maravilhoso, nós queremos louvar a Ti, nós queremos Te engrandecer nesta madrugada. Olha, Senhor, quantas versos, quantas pessoas estão conosco nesta madrugada, ó Deus, em busca de algo da Tua parte. Senhor de glória e de poder, nós Te pedimos e nós cremos que o Senhor irá responder pessoas nesta madrugada. Nós cremos que o Senhor irá responder vidas nesta madrugada. Nós cremos que este homem, esta mulher, nós cremos que esta pessoa que está nos acompanhando neste momento, através da rádio, através do YouTube, através, ó Deus, do Facebook, do Instagram, ou independente de qual seja a via que esta pessoa esteja nos acompanhando, Pai, não importa onde esta pessoa esteja também, não importa onde, a distância, não importa o estado, não importa, ó Deus, a cidade, não importa, Senhor, se o que chega até esta casa, o que chega até este lar, seja somente uma frequência bem pequena desta rádio, ó Deus. Eu creio, ó Pai, juntamente com a Tua igreja, que não há limites geográficos para Ti, ó Deus. E nós estamos nesta campanha maravilhosa neste mês, profetizando no vale. Deus maravilhoso, nós sabemos que não há barreiras geográficas para Ti. O Senhor ouve a oração no vale. O Senhor ouve a oração no deserto. O Senhor ouve a oração em uma casa distante. O Senhor ouve a oração no campo. O Senhor ouve a oração no barco. O Senhor ouve a oração, ó Deus, em qualquer lugar que esta pessoa esteja. Seja no leito do hospital, o Senhor escuta a oração dela. Seja agonizando em uma cama, o Senhor ouve a oração dela. Seja, ó Deus, atrás das grades, em um presídio de máxima detenção, o Senhor ouve também o clamor dela. Pai maravilhoso de glória e de poder, seja em um caminhão de transporte indo para longas distâncias, o Senhor ouve esta oração. Pai, seja em um carro, ó Deus maravilhoso, de transporte coletivo, o Senhor ouve esta pessoa. Seja, ó Deus, em um aplicativo de locomoção como Uber 99, independente que seja um táxi, o Senhor ouve também esta oração. Senhor maravilhoso, não importa onde esta pessoa esteja, não importa com quem ela esteja, não importa a distância que ela esteja, certamente o Senhor está ouvindo o clamor dela neste momento. Certamente o Senhor está esquadrinhando o coração dela. Certamente o Senhor está contemplando o pedido. O Senhor está vendo esta lágrima. O Senhor está vendo, ó Deus, desta voz embargada. O Senhor está vendo, ó Deus, esta voz já rouca e cansada, pedindo e clamando a Tua presença, pedindo e clamando a cura, pedindo e clamando a libertação, pedindo e clamando, ó Deus, o livramento, pedindo e clamando a salvação de um familiar. Pai de glória e de poder, nesta madrugada, dia 10 de maio, nós queremos que o Senhor manifeste o Teu poder sobre nossas vidas. Nós queremos que o Senhor manifeste o Teu poder sobre este homem, que o Senhor manifeste o Teu poder sobre esta mulher, que o Senhor manifeste o Teu poder sobre este obreiro, que o Senhor manifeste o Teu poder sobre esta criança, sobre este jovem. Ah, maravilhoso, sobre este adulto, sobre este idoso. Pai maravilhoso de glória e de poder, nós cremos no Teu poder, nós cremos na Tua justiça, nós cremos no Teu cuidado, nós cremos na Tua santidade, nós cremos no Teu amor, nós cremos no Teu carinho. E é por isso que juntamente comigo diversas pessoas estão buscando nesta madrugada. Eu não sei qual é o propósito dela, eu não sei qual é o propósito dele, eu não sei por que ela tem clamado ou por quem ela tem clamado, mas Senhor, eu sei que esta pessoa verá as mãos do Deus Todo-Poderoso sendo direcionadas a elas. Eu sei, ó Deus, que elas verão o agir do Deus Todo-Poderoso. Eu sei, ó Deus, que nesta madrugada pessoas verão os milagres de Deus. Eu sei que nesta madrugada pessoas verão portas se abrindo, verão curas acontecendo, verão salvação chegando ao seu lar. E, ah, Deus maravilhoso, nós te pedimos que o Senhor venha operar maravilhosamente na vida dos teus filhos, pois é somente o Senhor que é capaz de fazer isto. Somente o Senhor que é capaz de pegar um homem que está no mundo, perdido, jogado às traças, jogado no encharque de lodo, jogado no pecado, jogado na morte, jogado na malícia, jogado na prostituição, nas drogas, nos vícios. Somente o Senhor é capaz de pegar este homem e esta mulher e trazer ela para a Tua presença. Somente o Senhor pode pegar o coração de pedra de um homem e de uma mulher e transformar novamente e tornar um coração de carne. Somente o Senhor pode trazer salvação ao homem através do Teu Espírito Santo, que convence, que muda, que transforma, que faz, ó Deus maravilhoso, coisas inimagináveis na vida deste homem, desta mulher. Ah, Deus maravilhoso, uma metanoia na mente deste homem, uma metanoia na mente desta mulher. Senhor, eu tenho certeza que neste exato momento muitas pessoas estão apresentando o nome de familiares, muitas pessoas estão apresentando o nome de familiares, de amigos, de colegas de trabalho, estão, ó Deus, apresentando nomes da esposa, nome do marido, dos filhos, nome do tio, do avô, da avó, não importa quem seja, ó Deus, nomes estão sendo apresentados agora à Tua presença. Pessoas estão agora apresentando pessoas, Deus maravilhoso, estão apresentando entes queridos. Ah, Deus maravilhoso, pessoas que precisam de salvação, pessoas que precisam da Tua salvação, a Deus, e certamente o Senhor responderá, pois é da Tua vontade salvar o homem, é da Tua vontade salvar a mulher, é da Tua vontade, ó Deus, salvar o perdidos, é da Tua vontade soberana, poderosa, maravilhosa, santa, justa, pegar o homem e salvá-lo. E Deus maravilhoso, contempla agora a oração dos Teus servos. Contempla agora a oração da Tua serva, ó Deus maravilhoso, que tenho orado já há muito tempo por a salvação desta pessoa. Já tenho orado, ó Deus maravilhoso, quantos pais e mães e filhos oram pela vida da salvação da mãe, pela vida da salvação do pai, ou pela salvação do marido, pela salvação da esposa, pela salvação dos filhos. Deus maravilhoso, que neste domingo de Dia das Mães nós possamos ver salvação acontecendo, que neste culto, ó Deus, especial de Dia das Mães, que acontecerá na sede mundial, que nós possamos contemplar o Teu milagre acontecendo, que nós possamos contemplar a salvação dos lares, que nós possamos contemplar, ó Deus, a salvação das casas. E onde havia morte, onde havia contenda, onde havia brigas, onde havia divisão, onde havia coisas das mais terríveis, haverá paz, haverá amor, haverá comunhão, e certamente todos se gloriarão no nome do Senhor Jesus. Ah, Deus de glória e de poder, nesta madrugada nós cremos que haverá salvação, e que esta mãe poderá se alegrar, pois o seu filho foi salvo, e que este filho poderá se alegrar, porque o seu pai ou sua mãe foi salvo. Senhor, quantos anos já este homem está orando? Há quantos anos já esta mulher está clamando? Estão clamando pela salvação de alguém. Estão orando e apresentando nomes já há muito tempo. São campanhas através de campanhas. São campanhas atrás de campanhas. São votos, são orações, são madrugadas, são lágrimas derramadas, são joelhos calejados, são mãos já doídas de tanto pedir, mas Deus, o Senhor, no momento certo, no momento oportuno, no momento, o Senhor chegará e operará maravilhas como salvação de almas. Deus maravilhoso, que nós possamos nos alegrar vendo famílias sendo salvas através do teu sacrifício, ó Deus, vendo famílias unidas, vendo pais e mães e filhos juntos na tua presença. Ah, Deus maravilhoso, quão privilegiados são aqueles que podem ter toda a sua família na tua presença, e muitos estão pedindo e clamando por isso. Então, Pai, venha conceder esta oração, venha responder e trazer salvação para este lado, salvação para esta família, e eles possam se alegrar e exultar o teu santo e poderoso nome. Pois onde há salvação, onde há a presença do Senhor, onde há a presença do Deus Todo-Poderoso, ali há alegria, e a tristeza tem que ir embora. Ali há abundância, ó Deus maravilhoso, e a fome não chega. Ali há cuidado e os males não chegarão. Deus maravilhoso de glória e de poder, nós te louvamos, exaltamos o teu santo nome, e continuaremos a buscar a tua face nesta madrugada. Continuaremos a buscar a tua face, ó Deus, pois nós sabemos também que muitas pessoas neste momento estão em busca de uma cura da tua parte, estão, ó Deus, orando pela parte da sua vida que está sofrendo, ó Deus. Deus maravilhoso, pessoas com doenças das mais diversas, pessoas que estão com problemas de saúde, pessoas com problemas respiratórios, pessoas com problemas, ó Deus, cardiovasculares, problemas nos nervos, problemas, ó Deus, nos pulmões, problemas no sangue, problemas nos ossos, problemas no coração, problemas no pâncreas, problemas nos intestinos, problemas, ó Deus, nos ossos, independente de onde seja, independente de qual doença esta pessoa tenha adquirido, ó Deus, com o tempo, independente da doença que esta pessoa venha ter sofrido, ó Deus, o Senhor é poderoso para curar. O Senhor é poderoso para transformar. O Senhor é poderoso, ó Deus, sim, poderoso, mais poderoso que qualquer homem, que qualquer médico, que qualquer dinheiro possa comprar. O Senhor é poderoso para fazer infinitamente mais do que nós pedimos, do que nós imaginamos, do que nós pensamos. O Senhor supera todas as nossas expectativas. O Senhor as quebra e coloca o seu trono em nossos corações, fazendo com que nós venhamos nos alegrar em ti. Por isso, ó Deus, nesta madrugada, por isso, ó Pai, nesta madrugada, nós cremos na cura divina, nós cremos na cura que vem do céu, nós cremos na cura, ó Deus maravilhoso, sim, esta pessoa que está deitada no leito de hospital, esta pessoa, ó Pai, que está estirada, que não consegue nem mais mover o braço, as pernas, não consegue mais sair da cama, não consegue nem mesmo, ó Deus, falar, não consegue nem mesmo mais ouvir, está em coma induzido, esta pessoa, ó Pai, que não consegue mais mover um músculo sequer, esta pessoa que não consegue mais fazer as atividades diárias, Pai, nesta madrugada, nós cremos que o teu poder é grande e o Senhor curará estas pessoas, o Senhor trará cura para estas pessoas, todos aqueles que precisam precisam de cura do Senhor, todos aqueles que precisam da cura da parte do Senhor, exaltarão e glorificarão, pois o Senhor irá curar nesta madrugada. O Senhor já está curando nesta madrugada. O Senhor já está tocando em vidas nesta madrugada. O Senhor já está tirando este câncer, já está tirando este mioma, já está tirando, ó Deus maravilhoso, este problema na cabeça, já está, ó Deus, limpando esta veia entupida, já está limpando esta trombose, já está limpando, ó Deus maravilhoso, este pulmão, já está limpando de todo problema, de todo mal. Ah, Deus maravilhoso, nós sabemos que o Senhor é o Deus do impossível, o Senhor de glória e de poder. Chega no momento certo, chega na hora certa, chega com a cura poderosa na vida desta pessoa. Senhor, quantas pessoas já levaram o ultimato da parte da medicina, o Senhor deu sabedoria, capacidade, encheu de inteligência os médicos, e nós glorificamos o teu santo nome pelo trabalho de todos eles. Mas há momentos em que o problema é impossível de ser solucionado, há momentos em que os médicos dizem, ei, não tem mais como resolver, não há mais como, é somente esperar a hora da morte, é somente agora desligar os aparelhos, é somente agora pegar e esperar o final da vida desta pessoa, pois não há mais como resolver. Mas Deus maravilhoso, o Senhor é nestes momentos que o Senhor chega e pega, Deus maravilhoso, e opera maravilhas na vida destas pessoas, e pega e coloca um coração novo, e pega e coloca um pulmão novo, e pega e limpa o sangue desta pessoa, e tira a úlcera, e tira os problemas na pele, e tira os problemas nos olhos, e tira o problema, ó Deus, na garganta, no esôfago, e tira o problema nos ossos. O Senhor pega um homem que está cheio de doenças, uma mulher que está cheia de problemas de saúde, e o Senhor cura esta pessoa de maneira assombrosa e sobrenatural. E nesta madrugada não será diferente. Eu creio que pessoas já estão recebendo a cura da parte do Senhor, e aqueles que creem já estão te glorificando, aqueles que creem já estão louvando o teu santo e poderoso nome e dando graças a ti. Nesta madrugada, pessoas estão sendo curadas em nome do Senhor Jesus, em nome daquele que venceu a morte, em nome daquele que ressuscitou, em nome daquele que tudo pode. Deus maravilhoso de glória e de poder, nesta madrugada nós cremos na salvação, nós cremos, ó Deus, também nas curas, pois nós cremos que o mesmo Deus que fez céus e terra, que abriu o mar vermelho, que fez machado flutuar, que levou Elias em uma carruagem, um redemoinho de fogo, Deus maravilhoso, é o mesmo Deus que opera maravilhas nesta madrugada, é o mesmo Deus que opera maravilhas na igreja pentecostal. Deus é amor. Ah, Deus maravilhoso, o Jesus dos evangelhos que curava os cegos, que curava os surdos, que curava os mancos, que curava, ó Deus, os coxos, que curava pessoas com problemas dos mais diversos, é o Deus que opera maravilhas no nosso meio ainda hoje, é o mesmo ontem, hoje e eternamente. E a tua própria palavra nos diz que nós, tendo uma fé de um grão de mostarda, nós falaríamos para este monte, mova-se de lugar, e ele se moveria. E nesta madrugada, ó Deus, nós como servos do Deus Altíssimo, como filhos, ó Deus, amados por ti, nós queremos que o Senhor venha curar, ó Deus, nesta madrugada. Nós queremos que o Senhor venha operar maravilhas nesta madrugada. Ah, sim, ó Deus maravilhoso, é nesta madrugada do dia 10, é neste dia, no dia das mães, que nós veremos muitos testemunhos de pessoas que foram curadas na madrugada, que foram curadas na oração da meia-noite, que foram curadas, ó Deus, neste momento de oração. E eu tenho certeza, ó Deus, pelo através da tua palavra, pelo poder da tua palavra, não pelo nosso próprio poder, que pessoas estão sendo salvas, pessoas estão sendo curadas, pessoas estão sendo libertas, pessoas estão sendo transformadas, pessoas estão sendo movidas pelo Espírito de Deus, pessoas estão sendo renovadas, pessoas estão sendo cheias, pessoas estão sendo, ó Deus, cheias do Espírito Santo, e o Senhor está derramando dons, o Senhor está derramando graça, o Senhor está derramando poder, o Senhor está operando. Ah, Deus maravilhoso, nós cremos, nós somos pentecostais e cremos que os milagres não cessaram, cremos que os dons não cessaram, e o nome do Senhor Jesus será glorificado nesta madrugada, o nome do Senhor Jesus será glorificado neste domingo, o nome do Senhor Jesus continuará sendo exaltado pelos séculos dos séculos, pela igreja, pelos teus filhos, pelos teus servos. Ah, Deus maravilhoso, nós te louvamos, engrandecemos a ti e continuaremos a buscar a ti nesta madrugada de oração a Deus. Por isso, ó Pai, continua usando o teu servo, ó Deus, Diácono Douglas, que dará continuidade nesta oração.
7: Glória, glória, glória, glória, glória, glória, glória, glória. Ô glória, ô glória, ô glória, ô glória, ô glórias a Deus, Senhor nosso Deus e nosso Pai, em concordância com a oração do Teu Filho, ah, meu Deus, aqui nesta madrugada, ah, Senhor, eu me coloco também diante do Senhor em oração.

8. O Senhor já está com os ouvidos atentos à oração dos seus fiéis, ó Pai, a oração desse justo vai tomando

céus, e nesta madrugada eu quero orar, meu Pai, por cada pedido de oração. Sim, meu Pai, pedidos que estão aqui nas urnas, ó Pai, dos

meu Deus, a resposta divina. Sim, meu Pai, esta pessoa que deixou uma causa impossível, que deixou diante do teu altar uma causa, ó Pai, difícil. Ah, meu Deus, ela entendeu, Senhor, que ela e ele não têm condições de resolver essa questão, por isso está sendo deixado diante do teu altar, por isso está sendo deixado diante da tua presença. E eu creio, meu Pai, eu creio, meu Deus, que o Senhor está olhando com um olhar todo especial de atenção. Oh, meu Pai, a causa que está sendo entregada a Ti, e haverá, meu Pai, a resposta divina, haverá o socorro divino.

O Senhor não possa realizar, oh meu Deus, o impossível é a sua especialidade. E eu creio, meu Pai, que já está acontecendo agora o impossível no lar desse irmão, o impossível no lar dessa irmã, o impossível na causa que está sendo colocada diante do teu altar, meu Deus. E meu Senhor, visita esta pessoa que está hospitalizada. Sim, meu Pai, sim, meu Deus, esta pessoa que está aguardando, meu Deus, uma intervenção cirúrgica. Esta pessoa, meu Pai, oh meu Deus, que precisou ser internada às pressas. Oh meu Pai, porque foi descoberto uma enfermidade terrível, meu Pai. Pai, e se não for a Deus operado com pressa, esta pessoa pode vir a óbito.

Senhor, meu Deus, quiser, o Senhor pode curar. Se o Senhor quiser, o Senhor pode livrar. Sim, e nós oramos, meu Pai, para que verdadeiramente haja o livramento, para que verdadeiramente haja a cura divina. Sim, meu Pai, vai com

Pai, subinai e comandui a céu, vem Espírito, vem, vem Espírito, vem, vem nesta madrugada, vai curando as enfermidades, vai repreendendo, meu Pai, todo espírito imundo, sim, esta pessoa que tem problemas para dormir, Senhor, porque é fechar os olhos, ela vê, ó meu Deus e meu Pai, ó meu Pai, espíritos imundos, em forma de pessoas que já morreram, sim, meu Pai, vai repreender.

saia, saia dessa família, saia dessa vida, saia dessa finança, em nome de Jesus.

que tem se sentido fraca na fé, esta pessoa que já não tem conseguido orar, que já não tem conseguido, meu Pai, jejuar.

presbítero, esse pastor, esse evangelista, esse missionário, meu Pai, vai abençoando agora, vai derramando sobre ele, vai derramando

para o teu louvor e também para a sua glória, porque está escrito, Jesus, que as portas do inferno não prevalecerão, não

rumo a Nova Jerusalém, rumo a Canaã Celestial. Por isso, meu Deus, por isso, meu Pai, segura nas nossas mãos,

Oh glória dos jogos de azar, vai libertando, meu Deus, das drogas ilícitas, meu Pai, liberta mesmo, meu Jesus, para que esta pessoa verdadeiramente seja livre, verdadeiramente desfrute, meu Pai, de uma libertação total. Glorifica o teu nome, meu Deus. Vai visitando.

pessoas, meu Pai, que foram internadas, ó meu Deus, e foram voluntariamente, outros, meu Deus, ou meu Pai, que foram devido à pressão da família, mas nós levantamos a nossa voz, meu Jesus, porque não vale a pena, oh meu Deus, estar lá se o Senhor não estiver, se o Senhor não produzir a libertação verdadeira. Sim, porque em vão trabalham os que edificam a casa, se o Senhor não edificar.

0: Não é nossa, usa a vida do nosso irmão pastor Israel.
1: Sim, meu Deus, em concordância com teu servo, entramos em tua presença nesta madrugada, crendo no poder da oração, crendo no poder do clamor. Meu Deus, eu apresento nas tuas mãos nesta madrugada, meu Deus, a todos os nossos irmãos que estão aqui, nesse santuário de oração, clamando ao Senhor, porque creem no milagre, creem no poder da oração, creem no poder do clamor. Manifesta, meu Deus, o teu poder nesta madrugada.

Madrugada, cura, meu Deus, nesta madrugada. Abre porta, meu Senhor, aonde não há porta. Repreenda o devorador, repreenda o migrador. Sim, meu Deus, levanta esse obreiro que está desanimado, que caiu. Levanta, meu Pai, levanta, Espírito de Deus, Espírito de Deus, Deus que não perde peleja, Deus que não perde batalha. Peleja nesta madrugada por cada amigo ouvinte que nos ouve pelas mais de 600 emissoras que transmite, Senhor, o programa da Voz da Libertação. Eu apresento, meu Pai, nesta madrugada, os nossos irmãos caminhoneiros, esse irmão que nos ouve agora na boleia desse caminhão, dá o grande livramento, meu Senhor. Sim, meu Deus, dá o grande livramento, dá o livramento desse irmão. Não dormi no volante, meu Pai, corta o laço, Senhor, quebra a lança, meu Pai. Levanta nesta madrugada esse obreiro que desanimou, que parou na caminhada. Oh, meu Pai, quantas pessoas que saíram da tua presença e não tem força para retornar, não tem força para voltar. Meu Deus, levanta nesta madrugada esse pastor, esse presbítero. Levanta, levanta, levanta, levanta, meu Deus, esta pessoa que está, meu Deus, morta espiritualmente, que está, meu Deus, ah, meu Deus, no vale, meu Deus, como estamos nesta campanha, com título, Profetizando em Meio ao Vale. Senhor, levanta, levanta, levanta, meu Deus, esse irmão, esta irmã, que está desanimada, que está esgotada, espiritualmente falando. Ah, Senhor, eu apresento nesta madrugada, meu Pai, esse irmão, esta irmã, que clama agora conosco, pedindo, meu Pai, para o Senhor abrir as portas. Abre essa porta que está fechada. Repreenda, meu Senhor, o devorador. Repreenda, meu Senhor, o migrador. Meu Deus, olha esta pessoa que está orando agora conosco, que está deixando seus pedidos de oração diante aí do chat pelo YouTube. Meu Deus, vai visitando. Quantos são os pedidos de oração? Quantas pessoas pedindo para o Senhor restaurar o casamento, para o Senhor restaurar a saúde? Eu apresento nesta madrugada, ó Senhor, a cada irmão, meu Pai, que nos ouve do sítio, que nos ouve do campo, que nos ouve, meu Pai, aqui mesmo da capital dos bandeirantes. Meu Deus, vai curando agora. Olha essa pessoa que nos ouve aí desta UTI, que nos ouve, meu Deus, aí desse pronto-socorro. Meu Deus, cura agora esta criança, meu Deus, que chora e os médicos não conseguiram identificar ainda o que está causando este choro, o que está, Senhor, ocasionando as lágrimas desta criança. Repreenda, meu Pai, nesta madrugada, todo espírito de enfermidade, todo espírito maligno, meu Deus, queima agora todo tipo de enfermidade, seja ela de ordem espiritual, seja ela de ordem patológica. Cura, cura, cura, tira mesmo toda enfermidade nos ossos, toda enfermidade no sangue. Cura esse ouvinte, cura, meu Pai, agora. Visita nesta madrugada, meu Pai, aqueles países que são considerados países da janela 10 por 40. Visita, meu Pai, os países do
do norte, meu Pai, da África, da Ásia, aqueles países, meu Pai, ah, meu Deus, aonde a Tua palavra não é bem-vinda. O Senhor é o Deus que entrou dentro de Nínive, aonde tinha um povo perverso, um povo que não queria saber de ouvir a Tua palavra, mas eles foram alcançados, e isso nos mostra a graça do Senhor, que o Senhor não pensa e não age como o homem age, como o homem pensa. Ah, meu Deus, porque os Teus pensamentos são maiores do que os nossos. Ah, meu Deus, eu apresento nesta madrugada, Senhor, visita nesta madrugada os nossos, meu Deus, visita os governantes, os deputados federais, os deputados estaduais, o presidente, meu Pai, do nosso país, salvando, libertando. Ah, meu Deus, nos guarda, meu Pai, debaixo das Tuas potentes mãos, meu Pai, que venhamos estar preparados por aquilo que há de vir sobre esta terra. Tem misericórdia, meu Pai. Quantos são os sinais? Sinais na terra, sinais no céu. Ah, meu Pai, quantos são os sinais de que o Senhor está voltando para buscar a Tua igreja? É o amor de muitos se esfriando. É pai tentando contra filho e filho tentando contra a vida dos pais. Meu Deus, tem misericórdia. Meu Deus, cobre-nos com Teu sangue. Não queremos ser pegos, meu Pai, de surpresa. Não queremos ser pegos desapercebidos. Nos desperta na oração. Nos desperta, meu Pai, na consagração. Nos desperta na vigilância. Nos ensina a ser mais vigilantes, meu Pai. Ah, meu Pai, como as cinco virgens prudentes. Ah, meu Deus, nos queremos ser cheios, cheios, cheios, cheios, cheios da Tua presença, para que não fique espaço dentro de nós para a soberba, para o orgulho. Tira do nosso coração toda altivez, todo ego inflado, todo sentimento que está desalinhado ao Teu propósito, todo sentimento que está desalinhado, meu Pai, está fora, meu Deus, do Teu querer, da Tua vontade. Não queremos, meu Pai, ser precipitados, não queremos agir, meu Pai, pela emoção, não queremos, Senhor, ser guiados pelo nosso coração, porque a Tua palavra diz que o coração do ser humano, que o coração do homem é enganoso, e que é do coração que procede os maus pensamentos. Ah, meu Pai, os adultérios. Não queremos ser guiados pelo nosso coração, mas queremos ser guiados pelo Teu Espírito Santo. Meu Deus, queremos ser mais sensíveis ao toque do Teu Espírito Santo. Meu Deus, vai tirando agora toda a ira, todo o nervosismo, todo o egoísmo. Purifica-nos, meu Pai, e seremos purificados. Liberta-nos e seremos livres, meu Senhor. Ah, Espírito de Deus, eu apresento nesta madrugada esta vigília que já está acontecendo ali no templo 2, meu Pai. Toma esta vigília nas Tuas mãos. Usa o preleitor desta noite. Usa, meu Pai, os obreiros, as obreiras. Usa, meu Pai, que haja cura, que haja libertação, que haja, meu Pai, o Teu mover. Meu Deus, eu apresento nesta madrugada
os nossos amigos que trabalham com o aplicativo, meu Pai, que trabalham nas ruas de São Paulo, os entregadores, meu Pai, aqueles que entregam alimentos, aqueles, meu Pai, que trabalham, ah, meu Pai, meu Deus, como taxista, como Uber, guarda, meu Pai, esta mulher, guarda esse homem do latrocínio, sim, da bala perdida, do homem violento. Meu Deus, eu apresento nesta madrugada todos os policiais civis, os policiais militares, os policiais rodoviários federais. Eu apresento em tuas mãos os policiais das forças táticas, o GAECO, o ROMU, a rota, o choque, toma, meu Pai, todos os policiais em tuas mãos, guardando, livrando de todo laço, de toda seta do inimigo. Eu apresento nesta madrugada em tuas mãos os traficantes, Senhor. Meu Deus, salva essas almas, liberta, meu Pai, pelo poder que há no teu sangue. Meu Deus, eu apresento nesta hora de oração esse grupo de pessoas que estão ali num carro procurando alguém para sequestrar, procurando alguém para cometer alguma atrocidade. Entra dentro desse carro agora, meu Deus. Salva essas almas. Liberta. Porque a tua palavra diz que Paulo, ele suspirava a maldade, ele suspirava a ira contra os cristãos, ele estava pronto para matar, ele estava pronto para destruir, mas ele teve um encontro com o Senhor teve um encontro com ele, melhor dizendo, no caminho de Damasco, e nunca mais a vida de Paulo foi a mesma. Entra aí, meu Pai, nesta biqueira agora. Entra, meu Pai, nesse prostíbulo agora. Olha esta mulher que um dia fez a tua obra, um dia cantou no coral, e hoje se encontra aí nesta vida, esta vida de tristeza, esta vida de dor, esta vida de engano, esta vida de mentira. Esta mulher que toda vez quando ela ouve um louvor, ela chora, porque ela lembra que um dia ela esteve em tua presença. Oh, Espírito de Deus, levanta, meu Pai, esse jovem que se encontra afastado dos teus caminhos. A tua palavra diz: aquele que habita no esconderijo do Altíssimo, sim, à sombra do Onipotente descansará. Direi do Senhor: Ele é o meu Deus, o meu refúgio, a minha fortaleza, e nele confiarei, porque ele te livrará do laço do passarinheiro e da peste perniciosa. Ele te cobrirá com as suas penas, e debaixo das suas asas estará seguro. Ah, sua verdade é escudo e broquel, não temerá espanto noturno, nem seta que voe de dia, nem peste que ande na escuridão, nem mortandade que assola ao meio-dia. Mil cairão ao teu lado, 10 mil à tua direita, mas tu não serás atingido. Somente com os teus olhos olharás e verás a recompensa dos ímpios, porque tu, ó Senhor, és o meu refúgio, o Altíssimo é a tua habitação. Nenhum mal te sucederá, nem praga alguma chegará à tua tenda, porque aos seus anjos dará ordem ao teu respeito, sim, para te guardarem em todos os teus caminhos.
eles te sustentarão nas suas mãos, para que não tropece com teu pé em pedra. Pisará o leão e a áspide, calcará os pés o filho do leão e a serpente. Porquanto encarecidamente me amou, também eu livrá-lo-ei, pô-lo-ei no alto retiro. Porque conheceu meu nome, ele me invocará, e eu lhe responderei, estarei com ele na angústia, livrá-lo-ei e o glorificarei, dar-lhe-ei abundância de dias, e lhe mostrarei a minha salvação. Olha aí, meu pai, este irmão. Olha aí, meu pai, esta irmã, que acabou de usar entorpecente, que acabou de usar esta droga, e se deparou com esta oração, e está em prantos, porque ele quer uma mudança de vida, porque ele quer uma libertação. Salva esse moço, salva, meu Deus, esta moça. Sim, ó Pai, liberta, liberta, meu Pai, esse homem da bebida, do cigarro, das drogas ilícitas. Salva essa alma, levanta, meu Pai, esse que caiu, esse que parou. Ah, meu Pai, toca nesse ouvinte agora, do alto da cabeça aos pés, e que o enfermo seja curado, e que o oprimido seja liberto, em no nome de Jesus Cristo, amém, e graças a Deus. Querido ouvinte, seja muito bem-vindo em nome de Jesus. Eu sou seu amigo, presbítero Israel Martins. Você que estava afastado dos caminhos do Senhor, você que está chorando aí, porque você está lembrando que hoje é dia das mães, e você está nessa situação deplorável. Talvez você acabou de se drogar, mas sabe que tem uma mãe em casa orando por você. Olha que presentão que você pode dar para sua mãe, voltando para Jesus e acompanhando ela na igreja, meu filho. Pastor, mas eu estou longe da igreja, mas a igreja entrou dentro da sua casa hoje. A igreja entrou dentro do seu coração hoje. Você que vai voltar para Jesus hoje, curve a sua cabeça, estenda as suas mãos e repita comigo: Senhor Jesus, perdoa os meus pecados, escreve o meu nome no livro da vida e sela com teu sangue até o dia do arrebatamento. Seja muito bem-vindo à família de Cristo, porque mais do que uma igreja, nós somos uma família. Você vai entrar em contato conosco com o número do WhatsApp que está aí na tela, DDD 95094-4645. É isso mesmo? DDD 11 95094 4645. Ou vai entrar através em contato conosco no e-mail queraceitarjesus@ipda.com.br. Vai ter um pastor para te atender, para orar por você, para falar à igreja mais próxima da sua casa, do seu estado, do seu país, e você será acolhido por esta família de Jesus Cristo. A oração se encerra aqui na live, no canal oficial da igreja Pentecostal Deus e Amor, mas segue também no canal oficial da igreja, canal Direto com Deus, canal oficial da nossa igreja Pentecostal Deus e Amor, Direto com Deus, oração 24 horas. Nós encerramos a oração por aqui, mas a oração não para no santuário, e você vai ficar aí com o pastor que vai estar orando com você no canal Direto com Deus, o servo de Deus. E eu sou seu amigo em Cristo, presbítero Israel Martins. Que Deus abençoe sua casa, o seu lar, em nome de Jesus.

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1: Uma hora e dois minutos.
2: Meu nome é Maria Sandra. Eu venho de São Leopoldo, da Vila Teresa. Eu tenho recebido muitas bênçãos, mas eu vou contar uma que é muito marcante para mim. Eu estava com começo de câncer no estômago e eu vindo na igreja, muito desesperada, muita dor, muito sofrimento, e fui revelada pelo vaso que estava pregando a palavra do Senhor e foi constatada pelo Espírito Santo que eu estava com começo de câncer. E depois disso, eu fui fazer uns exames e o doutor constatou os pontos que foi feito, tudo direitinho. O doutor chegou até a falar para mim: mas dona Maria, a senhora foi operada do estômago? Eu disse: não, doutor, mas foi na igreja que eu fui receber esse recado que Deus estava me curando. Eu estava aproximadamente um ano sofrendo com muita dor, desesperada. É uma dor diferente de qualquer outra dor que eu já tive no corpo. De lá para cá, nunca mais estou curada completamente. Não tem preço esse milagre que eu recebi na igreja através do servo do Senhor sendo usado pelos dons do Espírito Santo. Eu conheci Jesus através do programa Voz da Libertação em 1983. Eu estava na minha casa na janela e ouvi o programa sendo escutado por uma vizinha ao lado. E aquela voz começou a falar muito no meu coração. 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Meu nome é Maria Sandra. Eu venho de São Leopoldo, da Vila Teresa.
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1: 1 hora, 7 minutos.

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3: Bom dia, paz do Senhor Jesus, queridos ouvintes. Uma hora com 11 minutos na capital dos Bandeirantes e eu sou seu amigo em Cristo, presbítero Israel Martins, e nós vamos juntos, ligados com Deus, até às 5 horas da manhã, e você está sintonizado no programa Voz da Libertação. É isso mesmo, nós estamos agora ao vivo em mais de 600 emissoras transmitindo o programa da Voz da Libertação.
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3: Glória a Deus. Queridos amigos ouvintes, você pode também entrar em contato conosco. Você pode estar mandando-nos mensagem, interagindo conosco através do WhatsApp DDD 11 98292-3392. É isso mesmo. Você pode estar mandando sua mensagem, pedindo a sua oração, e isso fazendo que nem a nossa irmã Mirela Lima, que pediu oração através do WhatsApp, pediu oração pela família, pelo Matheus Lima, pela Milena Lima, pelo José, pelo Manuel. Faça como a nossa irmã Mirela, deixe seus pedidos de oração, porque daqui a pouquinho, é isso mesmo, daqui a pouquinho, às 2 horas da manhã, estaremos fazendo aquele clamor, orando pela sua vida, orando pela sua família. Faça como a nossa irmã Mirela. Também está interagindo aqui conosco o nosso irmão, pediu oração, e o nosso irmão Marcelo pediu oração para que Deus venha curar aí os seus olhos. Faça como o nosso irmão Marcelo, deixe o seu pedido de oração, que estaremos orando daqui a pouquinho, às 2 horas, estaremos clamando pela sua vida. Pastor, eu queria uma oração ao vivo, eu queria pedir oração, como que eu faço para estar falando ao vivo aí no programa da Voz da Libertação, no programa Socorro, Madrugada do Socorro de Deus? Você pode entrar em contato conosco no DDD 11-3208-2790. É isso mesmo, vou repetir novamente, DDD 11-3208-2790. Eu digo alô, bom dia, paz do Senhor Jesus, com quem eu falo?
4: Bom dia, meu querido irmão Israel Martins, você fala com o Jardim de Belo Horizonte, meu querido irmão.
3: Irmão, perdão, não consegui entender.
4: Jadir.
3: Jadir. Belo Horizonte, meu irmão.
4: Exatamente, meu querido irmão Israel Martins, de Belo Horizonte, BH.
3: Glória a Deus. Irmão Jadir, qual é o seu pedido de oração, meu irmão?
4: Gostaria de fazer um pedido aí para minha vida e minha família, libertação e salvação, e quero mandar um forte abraço para todas as mães de norte a sul, leste a oeste, essas mães preciosas, essas mulheres valorosas. Um abraço a todas, querida mamãe. Tá bom, meu querido irmão Israel Martins?
3: Amém, glória a Deus. Seu pedido já está anotado, estaremos clamando aí pela sua família, por libertação, e com toda certeza, já aproveitando a deixa aí do nosso irmão Jadir, queremos aí desejamos, na verdade, né, um feliz Dia das Mães a todas as mamães que estão nos ouvindo, clamando aí pelos seus filhos, em nome de Jesus. Eu digo alô, bom dia, paz do Senhor Jesus, com quem eu falo?
5: É Maria Corona Campana.
3: Minha irmã, agora a senhora vai baixar o volume do seu rádio e vai falar só pelo telefone, tá bom?
5: Tá baixinho
3: o
5: seu rádio,
3: irmão. Tá? Qual que é o seu nome, querida? Perdão.
5: Delmira, o seu rádio na
3: Portela. Mano, Delmira?
5: Isso.
3: De que lugar, irmã, fala?
5: Ferraz de Vasconcelos.
3: Ferraz de Vasconcelos.
5: Quero orar muita dor no meu corpo, oro pela minha família.
3: Amém, minha irmã. Vamos estar orando pela sua saúde, vamos estar apresentando a sua família, e eu creio no poder da oração, eu creio que Deus, ele irá operar o milagre em sua vida, minha irmã.
5: Para Jesus me dar entendimento na palavra.
3: Amém. Glória a Deus. Sim, com toda certeza. Vamos estar orando daqui a pouquinho, vamos estar apresentando a senhora aí nas mãos do Senhor, tá bom? Está apresentando o seu lar e eu creio na vitória em nome de Jesus.
5: Amém.
3: Deus abençoe.
5: Amém.
3: Glória a Deus. É, meus queridos ouvintes, estamos na madrugada do socorro de Deus e você é muito bem-vindo aqui. É, você que está aí no nosso DAI, conectado aí no programa da Voz da Libertação, seja muito bem-vindo. É sempre um prazer entrar dentro do seu lar, dentro da sua casa, em nome de Jesus, clamando aí pela sua vida, pela sua família. Nós estamos aqui interagindo com os nossos irmãos ouvintes, pessoas pedindo oração, entrando em contato conosco. Nossa irmã Sol, ela pede oração, ela diz: a paz do Senhor Jesus, peço oração pelo meu filho Leandro e Rodrigo, por libertação e prosperidade, e para minha irmã Maria Aparecida, libertação e pela saúde. Quem fala é Maria Soledade, saúde, causa na justiça. Sim, com toda certeza estaremos orando, irmã Sol, estaremos orando pela sua vida e pela sua família, e o seu pedido já está aqui anotado. Vamos lá, de ouvinte, eu digo alô, bom dia, com quem eu falo?
6: Você está com a Alessandra.
3: Sandra?
6: Alessandra.
3: Irmã Alessandra, paz do Senhor Jesus, irmã Alessandra.
6: Paz do Senhor, varão.
3: A irmã nos ouve de onde?
6: Eu sou de Brasília, né? Mas eu atualmente estou morando no Sol Nascente.
3: Morando aonde, perdão?
6: Sol Nascente, aqui em São Paulo.
3: Sol Nascente. Certo. A irmã, qual que é o pedido de oração da irmã?
6: Irmã, pela minha saúde. Ontem eu tive dado uma crise de ansiedade muito forte.
3: Sim. Tá.
6: Irmã, então, eu fiquei internada uma noite só.
3: Sim, e como que a irmã tá agora, minha irmã?
6: Mas a minha irmã por vingança,
3: sei lá. Certo, irmã. Irmã Alessandra, nós vamos orar agora pela sua vida, tá bom? No caso da irmã, a irmã já entrou aqui passando mal e nós vamos orar pela sua vida. Podemos orar?
6: Pode, óbvio.
3: Então coloca a mão sobre o seu coração aí, fecha os seus olhos. Soberano Deus, Eterno Pai, olha a tua filha que entrou aqui, meu Deus, com suas mãos formigando. Senhor, arranca esta crise de ansiedade agora, porque o Senhor é Deus poderoso para curar enfermidade, seja ela de ordem patológica ou de ordem espiritual. Assim como o Senhor curou a sogra de Pedro, que estava com febre, era uma enfermidade pequena, mas o Senhor curou. Como o Senhor curou também um homem que jazia morto há 4 dias. E o Senhor trouxe-o novamente para a vida. Senhor, toca na tua filha agora. Que todo formigamento em suas mãos, que toda ansiedade, bata em retirada agora. Em nome de Jesus, todo mal, sangue, em nome de Jesus Cristo. Amém, minha irmã?
6: Amém.
3: Toma posse da sua vitória nesta manhã. Que Deus te abençoe e te guarde.
6: Agradeço.
3: Amém. Paz. Glória a Deus. Queridos ouvintes, você também pode nos ligar, entrar em contato conosco, que iremos orar pela sua vida, iremos anotar o seu pedido de oração. Faça como a nossa irmã Elza Matos, que está nos mandando mensagem aqui pelo WhatsApp da rádio, e ela pede oração. Ela pede para que Deus, ele venha agir em sua casa, em sua família. Ela pede para que Deus venha unir a sua casa, a sua família. Nós estaremos orando, irmã Elza Matos. Estamos anotando aqui o seu pedido de oração, para que Deus ele venha entrar aí com providência aí na sua casa, no seu casamento, e eu creio que Deus irá operar o milagre, minha irmã.
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3: Muito bem, querido amigo ouvinte. Muito bem. Nós vamos agora ouvir agora o bloco de bloco. Nós vamos ouvir um quadro, o Pão Diário. Deus tem uma palavra para a sua vida, para o seu lar, e eu creio que Deus irá operar um milagre na sua vida aí através desta palavra, que Deus irá usar o seu servo em nome de Jesus. Fique aí conectado, que Deus tem uma palavra para você.
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7: Muito bem, prezado ouvinte, olha, nós queremos também, né, falar um pouquinho de Deus. Eu estava dizendo que queria falar sobre evangelismo, chamando a atenção dos nossos irmãos, da nossa igreja, do nosso povo, chamando a atenção de todos os servos de Deus, as servas de Deus. Nós temos uma responsabilidade com Deus. Nós não fomos chamados para ser figuras alegóricas. Nós fomos chamados para ser servos. Fomos chamados para uma grande obra. E nós temos de realizar essa grande obra. Nós precisamos fazer esse trabalho. Precisamos ter gente disposta a esse trabalho. O trabalho de buscar as almas perdidas. Eu falava sobre o grupo Ananias, né? Esse tal de Ananias, até escrevi uma matéria sobre isso em algumas revistas, esse tal de Ananias. Porque quando Saulo, vou dizer Paulo, né? Quando ele teve o encontro com Cristo, dava medo, né? O homem era perseguidor. E quem conduziu Paulo à presença dos servos de Deus foi Ananias. Por isso que eu disse, esse tal de Ananias, um homem desconhecido. E quando eu fiz essa mensagem, eu estava justamente num dia com muita saudade do meu país. Eu estava sentado no porto de Fort Lauderdale e eu ficava olhando aqueles rebocadores que puxavam aqueles navios enormes para evitar que esses navios então ficassem encalhados em bancos de areia e coisas assim. E foi onde surgiu, né, essa questão de nós conduzirmos outras pessoas. Talvez o naviozinho está ali, ninguém dá nada pelo navio, mas é ele quem está conduzindo o grande navio transatlântico pelos caminhos corretos, para que não fique encalhado. Você é um desses rebocadores. Você precisa conduzir alguém a Cristo. Muitas pessoas, infelizmente, né, com base na palavra de Lucas 19:40, digo-vos que se esses se calarem, as pedras clamarão. Muitas pessoas, até embasadas nessas palavras do próprio Cristo, de vez em quando alguém acaba desafiando a obra missionária, dizendo que, se nós não pregarmos o evangelho, as pedras clamarão. A afirmação é bonita, bem intencionada, mas não é correta. Foi isso que Jesus disse. Quer dizer, as palavras foram essas. Mas ele não está dizendo que as pedras vão pregar o evangelho, não. Muito menos orar pelas pessoas, não. Existe esse equívoco e isso já vem atravessando séculos, não é? Uma má interpretação que acaba trazendo, aí, eu diria, para muitas pessoas, né? Eu diria que há tanto tempo, né, no meio do povo de Deus, essa questão do tiro no pé. O negócio é nós desvendarmos a visão para cumprirmos a missão. E o contexto esclarece muito bem que os discípulos estavam entusiasmados. Jesus estava entrando em Jerusalém. E vocês se lembram, né? Hosana ao filho de Davi, bendito o rei que vem em nome do Senhor. Paz no céu, glória nas alturas. E os fariseus, então, não gostavam daquilo ali, porque Jesus estava sendo saudado. Ele incomodava os fariseus. E os fariseus pediram para o próprio Cristo, olha, repreende esse povo aí. Não pode ser. Que isso? Estão te exaltando, estão te louvando, não pode. Então os próprios fariseus pediram a Jesus. Repreenda eles para que se calem. Então foi quando aconteceu a resposta de Lucas, que era bem específica. Se estes se calarem. Se estes se calarem, as pedras clamarão. Jesus era o rei, o Messias esperado. E isso era tão gritante que se os discípulos se calassem, as próprias pedras o proclamariam. O contexto não é um contexto exaltando ou falando de evangelização ou missões. Não é um contexto dizendo, não, se não orarem as pedras vão orar. Não, nunca vi pedra orando. Jesus não disse que pedras evangelizariam. Só nós podemos fazer isso. A tarefa de pregar o evangelho, ela foi restrita a nós, aos discípulos de Jesus. 1 Pedro 1,12, nós vemos que anjos gostariam de desempenhar esse papel, mas não foi dado aos anjos o privilégio de levar o evangelho, mas foi dado a nós. Se nós não evangelizarmos, se nós não conduzirmos alguém a Cristo, se nós não fizermos missões, se nós não irmos buscar a ovelha que está lá, não é uma ovelha ainda, mas que será uma ovelha, se não formos buscar lá, quem é que vai? Ninguém vai fazer. Por isso eu quero alertar os irmãos, nós devemos fazer o nosso trabalho. Se as pedras clamassem no nosso silêncio, então seria muito melhor a gente parar com qualquer tipo de envio missionário. Vamos parar com tudo, porque já pensou? Não. Nós devemos sim fazer a nossa parte, nós devemos sim falar do amor de Deus para as pessoas, investir na obra missionária, tanto a transcultural como a missão interna, né? Nós devemos sim manter e orar os missionários, nós devemos sim dar condições a esses evangelistas, pregadores da palavra de Deus que desempenham a sua tarefa, eu diria em locais tão longínquos, às vezes tão difíceis, nós devemos sim ter a responsabilidade como igreja de Cristo de fazer essa obra de busca às ovelhas que estão perdidas. Eu quero que você entenda, grande parte das pessoas que fazem um bom trabalho missionário, evangelístico, são pessoas que sentiram a vocação, são pessoas que entenderam a missão, são pessoas que tiveram a opção de então entrar para essa vida tão sofrida. Tem muita gente que pensa, não, aquele ali só é missionário porque não deu certo na vida secular. Não. Você errou, esse não é missionário. Missionário é aquele que teve a sensibilidade de entender a vocação e fez uma escolha. Fez uma escolha. Escolheu sofrer pelas almas. Escolheu, às vezes, sair da sua cidade, da sua parentela, de perto dos seus amigos, da sua família. São pessoas comprometidas com uma visão espiritual. São pessoas que merecem o nosso respeito. São pessoas que merecem a nossa ajuda e as nossas orações. São pessoas que entenderam que pedras não vão clamar, não. Não vão evangelizar, não. São pessoas que entenderam que a missão evangelística foi dada a elas, foi dada a nós. São, sem dúvida alguma, os pioneiros de Deus. Sem dúvida alguma, são o exército de Deus. Não é fácil, ouvintes amados, nós às vezes saímos da nossa cidade, vamos para outra cidade, outro estado, não é fácil, não. E outros saem dos seus países. Outros saem do seu bairro. Outros não saem do bairro, ficam no bairro mesmo, praticando ali as missões urbanas, nacionais, internacionais, mundiais, como eu disse, transculturais. Alguns deixam para trás a sua vida e vão se embreando numa cultura que nunca viram antes e tem que se adaptar, tem que, enfim, são pessoas que merecem o nosso respeito. Eu gostaria, ouvinte, de despertar você, despertar também os nossos pastores, dirigentes das nossas congregações. Vamos fazer a obra de Deus. O mundo precisa ouvir a nossa voz. Missão é obra da igreja para que o mundo inteiro ouça a voz de Deus. Você A voz será sua, mas a palavra será de Deus. Quero desafiar você, prezado ouvinte, a se engajar. Quero desafiar você, prezado pastor, a se engajar com toda a sua congregação na obra missionária. Não fique fora dessa obra, não. Haverá a recompensa de Deus. Não fique esperando pedra fazer o que você tem de fazer, não. De jeito nenhum, pedras não farão o que você deve fazer. Vocês, ouvintes, não somente devem assumir a vossa responsabilidade e o vosso papel como ganhador de almas, mas também devem contribuir para as missões, devem se engajar nas missões. É nossa responsabilidade fazer com que o Brasil e o mundo ouça a voz de Deus por nosso intermédio. Pedras não evangelizarão, não orarão, não intercederão, mas você sim. Vamos fazer a obra de Deus. Deixa Deus usar você. Eu sempre digo, sem estresse. Nós também não podemos nos estressar. Ninguém aceitou Jesus no culto que eu fiz. Eu fui evangelizar a vizinhança inteira. Ninguém deu valor àquilo que eu falei. Não se preocupe, você está fazendo a sua parte. Você se estressa quando você não faz a sua parte. Mas quando você faz a sua parte, pode ficar sossegado, porque Deus não cobrará de você aquilo que Ele deu como missão e você a cumpriu. Que Deus abençoe você. Faça a obra de um evangelista. Faça a obra de um evangelista. Deixa Deus te usar.
0: 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Não é uma tarefa fácil. E por isso devem ser amadas, respeitadas e honradas. Honra teu pai e tua mãe, a fim de que tenhas vida longa na terra que o Senhor, o teu Deus, te dá. Êxodo, capítulo 20, versículo 12. 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
3: Bom dia, 1h34, querido amigo ouvinte. Você ouviu aí o chamado da nossa irmã Débora Miranda para o culto especial. É isso mesmo, culto especial do Dia das Mães. Hoje, às 16 horas, a nossa irmã Débora estará pregando a palavra juntamente com a nossa irmã Erini Miranda, com a participação da nossa presidente, irmã Erini Miranda, Coral de Mulheres de Fé, Coral Kids e Deus operando milagre. Você não pode ficar de fora. Você, querido amigo ouvinte, que talvez está afastado dos caminhos do Senhor, já dá esse presentão aí para sua mãe. Vem com ela buscar ao Senhor, né? Vem com ela. Eu tenho certeza que é um presente muito grande aí que a sua mãe, a sua avó gostaria de receber, ver você na presença do Senhor. E nós vamos de ouvinte ao vivo conosco, eu digo alô, bom dia, paz do Senhor, alô, com quem eu falo?
9: Bom dia, paz do Senhor, irmão.
3: Bom dia, minha irmã, paz do Senhor, com quem eu falo?
9: É a irmã Solange de Jaguariúna.
3: Irmã Solange de Jaguariúna.
9: Estou ouvindo do programa já há um tempo, pastor.
3: Que bênção, que bênção. Irmã Solange, qual é o seu pedido de oração, minha irmã?
9: Ah, eu preciso. Meu pedido de oração é pela restauração do meu lar. Que Deus venha com providência dentro do meu lar.

0: Certo.
1: E assim, tá, foi tudo destruído, né? Tá tudo destruído, cada um com um lado. E né, só Deus pra ter misericórdia.
0: Amém.
1: Porque a última saída é o Senhor.
0: Com certeza. Eu creio que Deus, ele irá operar o milagre. Iremos orar. Nós estamos nesta campanha de maio com um tema profetizando em meio ao vale. Baseado aí no livro de Ezequiel 37, quando o Senhor enviou Ezequiel em visão ao meio de um vale. O Senhor perguntou para Ezequiel: Ezequiel, tu crê que esses ossos poderão reviver? Ele jogou o ônus para Deus, ele disse: Senhor, tu o sabes. Então o Senhor falou para ele, irmã Solange: então profetiza. E ele profetizou e Deus fez o milagre. Eu creio que nós vamos orar, você vai continuar profetizando e o nome do Senhor será glorificado dentro do seu lar.
1: Eu creio, irmão, eu creio.
0: Seu pedido de oração já está anotado, tá bom, irmão Solange? Daqui a pouquinho, às 2 horas da manhã, estaremos fazendo aquela oração. E Deus, eu tenho certeza que vai visitar o seu lar em nome de Jesus.
1: Amém.
0: Fica na paz do Senhor.
1: Em nome de Jesus. Deus abençoe.
0: Amém. Muito bem, querido amigo ouvinte. 1:37 na capital dos Bandeirantes, é isso mesmo. 1:38. É isso mesmo. Agora, na capital de São Paulo, está aí 20 graus, sensação térmica de 20, né? Umidade relativa do ar, 69%. E está uma benção, um clima agradável para buscar a Deus. É, ainda dá tempo de você vir aqui para a sede mundial, para a vigília. Nesse momento está acontecendo a vigília ali no Templo 2, Avenida do Estado, 4568, com entradas para veículos e pedestres pela Avenida Prefeito Passos, número 10. Anota aí, pega o seu carro, pega um carro de aplicativo, vem buscar a Deus, vem se encher da presença de Deus. Nós estamos com 20 na linha, eu digo alô, bom dia, com quem eu falo?
2: Alô?
0: Alô, com quem eu falo?
2: Alô, Ronalda.
0: Ronalda?
2: É.
0: Amém, a paz do Senhor, irmã Ronalda. A irmã nos
2: Amém.
0: Ouve de onde?
2: Amém.
0: A irmã fala da onde, minha irmã?
2: Eu falo daqui da cidade de Pontal, que é região de Ribeirão Preto.
0: Ribeirão Preto.
2: É, daqui de Pontal.
0: Qual que é o seu pedido de oração, minha irmã?
2: Irmã, eu liguei para agradecer primeiramente a Deus

0: igreja, fazer
1: Que
0: nova comunhão.
1: bênção, minha irmã. Então, o seu irmão estava para fazer uma cirurgia, você estava com o coração aflito aí, preocupada, pediu oração no, aqui na rádio, os pastores oraram e Deus operou o milagre, tudo deu certo para a glória de Deus, é isso mesmo?
0: Foi, tudo
1: Que
0: deu
1: bênção,
0: certo.
1: que bênção, minha irmã.
0: Agora eu quero agradecer, né, irmão?
1: É isso mesmo,
0: Também
1: gratidão.
0: vai apresentar os irmãos em oração também, que os irmãos têm ajudado muita gente assim, em oração, e Deus tem respondido.
1: Certo, gratidão gera gratidão, minha irmã. Que Deus abençoe aí pelo reconhecimento da irmã de ligar aqui para agradecer. Glória a Deus pela vida aí do seu irmão. E vamos seguir orando, tá bom, minha irmã? Que
0: Tá
1: Deus
0: bom.
1: abençoe sua vida e
0: Isso,
1: continue ligadinha aí no
0: tá
1: programa.
0: bom.
1: Daqui a pouquinho iremos orar, tá bom? Deus
0: Tá bom.
1: abençoe, uma boa noite.
0: Amém. Deus abençoe, irmão.
1: Amém. Estamos com mais um ouvinte na linha. Eu digo alô, bom dia, paz do Senhor. Com quem eu falo?
2: Alô, bom dia. Não falo muito para o Chico, mas também
1: Irmã Francisca.

0: Aparecida.
1: Irmã Aparecida.
0: É, Mato Grosso do Sul.
1: Mato Grosso do Sul.
0: É Dourado.
1: Amém, minha irmã. Qual que é o seu pedido de oração?
0: Como que eu vou morar assim no forró por toda a minha família.
1: Certo.
0: Está vindo a vitória na vida da minha família.
1: Amém,
0: minha
1: irmã.
0: Eu sou diabético, tenho vários problemas de saúde. Mas eu quero estar vendo, relatar o destino que Deus já fez
1: eu
0: na minha vida.
1: Eu creio que você vai ligar aqui para contar a bênção. Irmã Aparecida, tá. O seu pedido de oração já está anotado. Daqui
0: irmão,
1: a pouco. Oi,
0: sim, pode falar. Eu quero contar o que Deus já fez na minha vida também agora.
1: Pode falar bem breve.
0: Bom, eu tinha problema no coração. Eu tinha problema no coração, Deus me curou. Eu tinha uma dor na cabeça crônica.
1: Meu
0: Deus.
1: Deus
0: me curou. Eu fiz biópsias, que o médico disse que eu estava com câncer.
1: Certo.
0: Não estava com câncer, era um dos anos que eu fiz.
1: Deus confundiu a medicina, minha irmã.
0: É, Deus confundiu a medicina. Ele me deu livramento, eu já tenho 71 anos. Faz 40 anos que eu estou na presença do Senhor.
1: Certo.
0: Só aqui, pelo Deus, por Deus. Agora que está atrapalhando um pouco a minha saúde é diabetes, mas...
1: Sim, mas eu creio que...
0: Tá na... É, mas minha vida está nas mãos de Deus.
1: Sim, Deus curou a senhora de um câncer. O que é uma diabetes, né? Para Deus não curar.
0: Deus,
1: mas vamos
0: Deus,
1: seguir orando.
0: Eu estava confiado que eu estava com câncer, né? Mas não era câncer. E eu preciso estudo. Há 30 anos atrás, estou aqui vivo ainda, glória a Deus.
1: Deus operou um milagre, que bênção, meu irmão.
0: Deus operou um milagre.
1: Que bênção.
0: E ela escuta, ela falou, em uma sala internada, pede, aí o doutor falou, se for câncer, nós vamos arrancar os dois seis dela, vai tirar outro dela fora, há 30 anos atrás. Mas
1: e aí a irmã entrou num propósito, na Igreja Pentecostal Deus e Amor, e Deus operou um milagre através da oração da irmã. Glória a Deus.
0: A biópsia deu negativo, não deu nada. Para
1: que bênção, que bênção. Amém, minha irmã. Eu creio que a irmã vai ligar aqui para contar a bênção aí, o testemunho da irmã, da cura que Deus operou, de outras curas, e o nome do Senhor será glorificado. Foi um prazer falar contigo, minha irmã. Que Deus te abençoe.
0: Amém. Tá na mesma. Deus abençoe todo mundo errado também.
1: Amém, a paz. E estamos com mais um ouvinte e eu digo alô, bom dia, paz do Senhor Jesus, com quem eu falo?
2: Paz do Senhor Jesus, irmão.
1: A paz do Senhor, com quem eu falo, minha irmã?
2: Irmã Maria Regina.
1: Irmã Maria Regina?
2: Isso, irmão, estou pedindo oração. Certo. Meu filho está...
1: Irmã, baixa um pouquinho o seu rádio e fala só pelo telefone.
2: Ah, tá. Deixa eu abaixar.
1: Pronto, pode falar novamente. O nome da senhora é Maria Regina?
2: É, Moreira.
1: Moreira. A senhora nos ouve de que lugar?
2: Eu sou aqui de Santo Antônio Posse.
1: Ah, São Paulo. Amém. Qual que é o seu pedido de oração?
2: Então, para o Paulo Henrique Moreira, que está passando mal, está com diarreia, com vômito.
1: Ok, nós vamos...
2: Faz umas 4 horas que ele está assim.
1: Meu Deus. Vamos orar por ele, minha irmã.
2: Ele não quer ir no médico, está passando mal.
1: Criança, adulto, irmã?
2: Não é adulto.
1: Vamos orar, sim, vamos orar. Vamos fazer uma oração agora. Ele está passando mal agora, irmã.
2: Por favor, irmã.
1: Tá bom? Vamos orar.
2: Eu vou passar para ele agora.
1: Vamos clamar agora. Senhor, visita nesta madrugada agora o Paulo Henrique, meu Deus, que está aí passando mal. Eu lembro que um dia o apóstolo Paulo, ele desceu em uma ilha por nome chamada Malta. E tinha um homem naquela ilha que estava passando mal. Ah, meu Deus, aquele homem estava com problemas intestinais também, meu Deus. E o Senhor curou, o Senhor restaurou a flora intestinal daquele homem. Toca no Paulo agora. Restaura a flora intestinal. Repreenda toda a bactéria que está ocasionando... Ah, meu Deus, esse mal, esse mal-estar. Ah, Senhor, cura ele, para que o teu nome seja glorificado, que ele não lembre o nome de quem orou, mas que ele lembre o nome daquele que curou ele, que é aquele que é digno de toda honra e toda glória, e o nome dele é Jesus Cristo. Cura o teu servo, meu Deus, é o que eu te peço, em nome de Jesus. Amém, irmão Paulo?
3: Obrigado.
1: Toma posse aí da sua vitória, meu irmão.
3: Eu creio em nome de Jesus.
1: Deus abençoe.
3: Amém. Obrigado.
1: Deus abençoe, minha irmã. Fica na paz do Senhor.
4: Sim, eu creio que em breve darei testemunho.
1: Em nome de Jesus, eu creio.
4: Para o nome santo do nosso Deus glorificado.
1: Amém. Deus abençoe. A paz do Senhor Jesus. Glória a Deus. Querido amigo ouvinte, querido amigo internauta, nós vamos seguindo aqui na madrugada do socorro de Deus. E você pode também nos mandar mensagem através do WhatsApp, sim. Nós queremos responder, orar por você. Mande sua mensagem através do WhatsApp. O DDD é 11 98292-3392. Vou repetir. WhatsApp DDD 11 98292-3392. Faça como a nossa irmã Vânia Lima, do Guarujá, que está nos mandando mensagem aqui, pedindo oração pela sua família, pedindo oração pela sua casa, pedindo oração pela sua mãe Denise Antônia dos Santos, pelo esposo Murilo Antônio de Lima, pela filha Ingrid de Oliveira, pelo Yuli de Oliveira Lima, para que o Senhor dê saúde. Você também, querido ouvinte, deixe seu pedido de oração, que daqui a pouquinho, daqui a alguns minutos, estaremos orando, clamando a Deus pela sua vida. O nosso irmão José Maria também deixou seu pedido de oração, e ele pede oração, ele diz: eu peço que orem pela vida da Raimunda Silva, pela Rosa Maria, pela Newton, pela Maria Isabel, pelo Gelson, pelo Salmão, pelo Darley, pela Maria Raimunda, por livramento e pela saúde. Amém, meu irmão. Estaremos orando daqui a pouquinho, estaremos clamando ao Senhor pela sua vida, em nome de Jesus. Você pode deixar aqui também o seu pedido de oração, pode estar nos enviando a sua mensagem, e nós estaremos orando pela sua casa, em nome de Jesus. Faça também como nosso irmão Lucas também está nos interagindo conosco, nosso irmão Lucas Elias Silva. Ele diz: boa noite, coloca o meu nome na oração, ore por mim, eu ouço, aqui de Franco da Rocha, São Paulo. Amém, irmão Lucas. Vamos estar orando pela sua família, pela sua casa, e eu creio que o Senhor, ele irá te dar a vitória. Queridos amigos ouvintes, nós vamos de Família em Foco com o psicólogo e presbítero Jessé Ávila, com o tema Impacto do Divórcio na Vida dos Filhos.
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9: Olá, ouvintes, sejam bem-vindos ao nosso episódio de hoje. Vamos falar sobre os impactos do divórcio na vida dos filhos. Quando os pais se separam, isso pode afetar emocionalmente as crianças de várias maneiras. Vamos explorar aqui como isso acontece e o que pode ser feito para minimizar os efeitos negativos. Como o divórcio afeta as crianças? É a nossa primeira pergunta aqui. O divórcio pode gerar uma série de sentimentos nas crianças, como tristeza, raiva e confusão. As reações variam de acordo com a idade da criança, mas em geral elas se sentem divididas entre os pais e inseguras com as mudanças. Para isso, um estudo da American Psychological Association revelou que crianças de pais divorciados têm mais chances de desenvolver ansiedade e problemas comportamentais. Esses filhos também podem ter dificuldades escolares e problemas em suas relações sociais. Sobre o impacto no desempenho escolar e social mencionado, nós entendemos que, além dos aspectos emocionais, o divórcio pode afetar diretamente o desempenho escolar e social das crianças. Elas podem ficar mais isoladas, com dificuldade de concentração ou até mesmo mudanças bruscas no comportamento. O mesmo estudo da APA mostrou que, devido ao estresse emocional, esses filhos têm maior risco de desempenho abaixo do esperado na escola e podem ter problemas para se relacionar com colegas, o que acaba gerando mais isolamento. E qual é o papel dos pais na adaptação das crianças? Ora, os pais têm um papel crucial na adaptação dos pequenos. Mesmo que o casamento tenha terminado, é importante que os pais mantenham a comunicação aberta com os filhos, explicando o que está acontecendo de forma apropriada, óbvio, para a idade deles. Os filhos precisam sentir que ainda estão amparados por ambos, e não só o pai ou a mãe. Então, tentar manter a rotina e a estabilidade emocional é fundamental, é importante para a criança, porque isso ajuda a criar um ambiente de segurança durante esse momento de mudança. E aí eu menciono aqui algumas dicas para minimizar os impactos negativos. Para minimizar os impactos do divórcio, os pais devem tentar ser consistentes e cooperativos. Mesmo que a relação entre eles tenha terminado, a mediação familiar pode ajudar os pais a resolverem conflitos de forma mais saudável. Outra estratégia importante é permitir que a criança expresse os seus sentimentos e, quando necessário, procurar ajuda profissional, como apoio terapêutico, apoio psicológico, para apoiar o filho no processo dessa adaptação. E aí eu quero finalizar aqui dizendo o seguinte: o divórcio é uma experiência desafiadora, não só para o casal, mas para os filhos, para as crianças. Todavia, com o apoio emocional, com uma comunicação aberta e cooperação dos pais e de toda a família, é possível minimizar os efeitos negativos. Se você está passando por essa situação, lembre-se, a estabilidade emocional e o apoio sem julgamento, mas com acolhimento humano, são fundamentais para o bem-estar dos filhos. Compartilhe com as pessoas que você conhece, na sua família, os seus amigos, e esteja atento à nossa programação, porque nós podemos voltar a qualquer momento com mais conteúdos que possam trazer edificação para você e para sua família. Nosso forte abraço e até breve.
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1: Glória a Deus! Muito bom dia, querido amigo ouvinte. 1:55. E nós vamos atender ouvinte. Eu digo alô, bom dia, a paz do Senhor Jesus.
10: Alô.
1: A paz do Senhor Jesus, com quem eu falo?
10: Ana Lúcia? Vera Lúcia.
1: Vera Lúcia. Irmã Vera Lúcia, a senhora nos ouve de onde?
10: Itapetininga.
1: Itapetininga.
10: Isso.
11: Alô?
1: Alô, qual que é o seu pedido de oração, irmã Vera?
11: Eu queria que você orasse agora para mim, pastor, que eu não estou passando bem.
1: Vamos orar agora, irmã Vera. Coloca a mão em seu coração aí, minha irmã.
11: Ah, tá, é que eu tô com muita dor no meu organismo.
1: Certo, nós vamos orar por você agora. Coloca as mãos sobre o seu coração.
11: Amém.
1: Vamos falar com Deus. Senhor, visita agora a nossa irmã Vera. Toca na tua serva agora, do alto da cabeça aos pés. Repreenda nesse momento toda dor, toda enfermidade. Seja esta enfermidade de ordem patológica, seja de ordem espiritual, que saia do organismo dela agora, que toda seta maligna caia por terra e que o teu nome seja glorificado. Amém. E graças a Deus. Pode inspirar, respirar normalmente, vê aí que o Senhor já tocou em ti, minha irmã. Toma posse da sua vitória. Que Deus te abençoe e te guarde, viu?
11: Amém, pastor. Deus te abençoe.
1: Amém. A paz do Senhor. Mais um ouvinte na linha. Eu digo alô, bom dia. A paz do Senhor Jesus. Queridos amigos ouvintes, nós vamos ouvir, nós vamos ler agora a sua mensagem, você que nos mandou mensagem pelo WhatsApp pedindo oração. Nós estamos aqui com o nosso irmão Aldo, que pede oração. Ele diz: eu preciso que Deus faça um milagre na minha saúde, pois apareceu um caroço em seu pé e ele está preocupado. Sim, irmão, nós estaremos orando, irmão Aldo, e eu crendo que Deus irá operar o milagre em sua vida. Em nome de Jesus, seu pedido de oração já está anotado aqui e nós vamos estar orando pela sua vida, crendo que Jesus vai operar o milagre. Daqui a pouquinho, dois minutinhos para entrarmos orando, clamando, e eu creio que Deus irá fazer o milagre. Você também pode nos mandar mensagem aqui que estaremos anotando seu pedido de oração. A nossa irmã Irene Cleci Ferreira, ela diz assim: a paz do Senhor Jesus Cristo, irmãos. Eu sou a irmã Irene, aqui da Grande Curitiba, e peço orações por meus filhos, a Fabiana, pela Adriana, pelo Davi, pelo Daniel, pelos meus netos. Sim, minha irmã, estaremos orando pela sua casa, crendo que Deus operou o milagre, vai operar o milagre, a libertação, e o nome do Senhor será glorificado. Faça aí, meus irmãos, como os nossos irmãos que têm mandado mensagem. Entre aqui, mande a mensagem, entre em contato conosco através do nosso número de WhatsApp, DDD 11 98292 3392. Um minutinho, se prepare, porque vamos entrar orando, clamando pela sua vida.
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18: 2:01.
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1: Soberano Deus, eterno Pai, nesta madrugada, meu Pai, de oração, sim, meu Pai, nesta madrugada, nós queremos apresentar em Tuas mãos, meu Deus, esses irmãos que deixaram os seus pedidos de oração. Ah, meu Deus, os Teus filhos que estão aguardando esse momento de oração. Ah, meu Deus, que nos ouvem de forma assídua, que aguardam o horário para orar conosco. Ah, meu Deus, toma aí, meu Deus, a vida da nossa irmã Aparecida, lá do estado do Mato Grosso. Lá, meu Deus, de Dourado, que pediu oração pela sua casa, pela sua família. Opera um milagre na vida da família da tua serva, meu Deus. Sim, Senhor, cura a tua filha. Senhor, visita ela nesta madrugada, livrando de todo mal, de toda seta do inimigo. Senhor, quantas pessoas agora que estão aflitas, que estão, meu Deus, angustiadas, tira esta angústia agora, tira esse pensamento, meu Deus, maligno. Quantas pessoas que se encontram, meu Deus, ah, meu Deus, oprimidas pelo maligno, se drogando nesse momento. Senhor, liberta jovem que doutrora ia para a igreja, mas hoje tem andado com pessoas más intencionadas. Oh, Senhor, visita nesta madrugada a nossa irmã Ronalda. Ah, meu Deus, lá de Pontal, em Ribeirão Preto, que ligou aqui, meu Deus, para agradecer pelo milagre que o Senhor operou na vida do seu irmão através da oração aqui, meu Deus, da rádio Voz da Libertação. Senhor, visita a tua filha, meu Deus, que está, meu Deus, precisando de um milagre, precisando de cura. Oh, Senhor da Glória, a nossa irmã Vânia, que deixou seu pedido de oração aqui conosco, pedindo oração, meu Deus, pela sua linda família, pedindo oração pelos seus irmãos, pelo seu esposo. Oh, Jesus querido, quantas pessoas agora nos ouvindo do sítio, nos ouvindo da fazenda, sim, meu Deus, nos ouvindo, meu Pai, de vários lugares do Brasil. A nossa irmã Eliana Viana, que pede oração pelo Roberto. Oh, Espírito Santo, visita o Roberto nesta madrugada, curando. Espírito de Deus, visita nesta madrugada, meu Deus querido. Visita, meu Deus, visita a tua filha que pede oração pelo irmão Isaías Pereira de Oliveira, que sofreu um acidente vascular cerebral. Meu Deus, que o Senhor venha passar agora, tocando, meu Deus, em seu cérebro, repreendendo toda a complicação. Meu Deus, visita agora o Isaías Pereira, curando, libertando e dando grande livramento, Senhor. Oh, Espírito Santo, visita o nosso irmão Elias Paulo, que também nos mandou mensagem pedindo oração. Ah, meu Deus, o teu filho lá de Piedade, visita o teu servo, toca nos ossos, no sangue, na coluna, operando o grande milagre, operando a cura, o grande livramento. Eu apresento nesta madrugada a irmã Valdenice. Senhor, visita a tua serva agora. Oh, meu Deus, que nos ouve lá de Salvador, que pede oração pelo Denis, que pede oração, meu Deus, também pelo Vanderlei, eu apresento nesta madrugada, meu Pai. Ah, Espírito Santo, visita, meu Deus, nesta madrugada os presídios, as penitenciárias masculinas, femininas, salvando, libertando. Oh, meu Deus, olha a tua serva, a nossa irmã Vera Lúcia, que pede oração, meu Deus. Ah, Senhor, oh, meu Deus, que pede oração pela sua casa e também quer agradecer pela cura que o Senhor operou na vida da sua neta. Oh, Espírito de Deus, que a tua serva venha continuar sendo grata ao Senhor pelos milagres, porque quantas pessoas que são curadas, mas não voltam para agradecer. Senhor, eu apresento nesta madrugada o meu amigo que está orando comigo e que está aqui conosco, Pai, nesta madrugada, fazendo com que essa transmissão chegue nesse receptor, nesta casa. Oh, meu Deus, toma a vida do teu servo. Ah, meu Deus, o nosso irmão Márcio, toma a casa dele, toma a sua família. Sê com teu filho, meu Deus. Toca nos ossos, no sangue, ajuda o teu servo. Meu Deus, eu apresento nesta madrugada a todos os trabalhadores. Eu apresento nesta madrugada a todas as mães, meu Pai. Esta mãe que agora está aí chorando, de joelhos dobrados, porque ela não quer dinheiro, ela não quer carro, ela não quer casa, mas ela quer ver o seu filho na presença do Senhor. Senhor, olha essa mãe que chora para que o Senhor venha trazer o seu filho novamente para a igreja. Esse moço que se afastou, esse moço que parou de congregar. Meu Deus, ouve o gemido desta mãe. Ouve, meu Pai, o clamor desta mãe e opera o teu milagre. Eu apresento nesta madrugada, Senhor, toda a nossa diretoria. A diretoria deliberativa, presbítero Davi Miranda Neto, a nossa irmã Débora Miranda, o pastor Lorival de Almeida, eu apresento nas tuas mãos, ó Pai querido. Visita nesta madrugada a toda a diretoria executiva, o pastor Milton de Almeida. Eu apresento em tuas mãos, meu Pai querido, o pastor Marcos Magno, Senhor, o pastor Fabrício Beata e a sua respectiva família. Eu apresento nesta madrugada a vida do pastor Wilson Siqueira, a vida do pastor Jerry. Toma em tuas mãos a vida da nossa irmã Josefina, o seu lar, a sua casa. Eu apresento nesta madrugada, Senhor. Oh, meu Deus, a minha querida esposa, que também é uma mãe. Senhor, toma a vida da tua serva nesta madrugada. Visita a tua filha, que agora está ali de joelhos dobrado, orando, intercedendo. Senhor, eu apresento nesta madrugada esta mãe que ora porque ela tem vontade de estar com o filho, esse filho que está preso, esse filho que está aprisionado aí dentro desta FEBEM, dentro desse presídio. Que o Senhor opere um milagre, que essa pessoa, meu Pai, que esse jovem, que esta moça seja liberta. Porque a maior prisão não é a prisão física, mas é a prisão da alma. Sim, Pai. Quantas pessoas estão livres, aparentemente, mas espiritualmente estão presas, estão aprisionadas no mundo, no submundo das drogas, no submundo do crime. Oh, meu Deus, olha a tua filha que ligou aqui pedindo, meu Pai, oração. A nossa irmã, meu Deus, que pediu oração, meu Deus, para o Senhor restaurar o casamento dela. Restaura, meu Deus, o casamento da tua filha. Restaura a família, meu Deus. Sim, Senhor. Visita o nosso irmão Jadir, lá de Belo Horizonte. Visita a sua família, salvando, libertando para a glória do teu santo nome. Sim, meu Deus. Eu apresento nesta madrugada, meu Pai, os nossos amigos porteiros, os nossos irmãos vigilantes, os nossos irmãos controladores de acesso. Visita os teus filhos nesta madrugada. Entra dentro desta portaria, meu Pai. Oh, Senhor, e opera o milagre, dá o grande livramento. Olha esse amigo que nos ouve aí de dentro da boleia desse caminhão. Guarda, meu Pai, esse motorista de caminhão. Livra ele de acidente, da bala perdida. Livra do latrocínio. Eu apresento os nossos amigos que trabalham em aplicativo, trabalham como motoristas de Uber, de táxi. Dá o grande livramento. Livra da bala perdida, de toda a cilada do inimigo. Eu apresento, Pai, os enfermeiros, os técnicos em enfermagem. Eu apresento em Tuas mãos os cuidadores de idosos. Meu Deus, visita nesta madrugada esta mãe que está em trabalho de parto agora, que está aí na sala de pré-parto, que está na sala de parto. Repreenda agora toda eclâmpsia, toda pré-eclâmpsia. Dá o grande livramento, Pai. Pai, repreenda toda a fúria do inimigo. Olha esta mulher que agora está aí com as suas mãos sobre esse receptor, sobre esse rádio. Meu Deus, esta mulher que pede por uma cura, por uma libertação. Cura a tua filha agora. Sim, meu Deus. Olha esse homem que ele estava procurando alguma emissora para ouvir alguma música secular ou algo parecido, mas ele se deparou aqui, meu Deus, na rádio. Está em prantos porque está lembrando que um dia esteve afastado, que um dia ele esteve na tua presença e hoje está fora. Meu Deus, que o Senhor venha libertar esse homem das amarras das drogas, da imoralidade, e que o teu nome seja glorificado, Senhor. Sim, liberta esse homem, liberta esta mulher que doutrora louvava e hoje se encontra afastada. Dá força para esta mulher, meu Deus, para ela voltar para a tua presença. Oh, Jesus querido, o Senhor é o Deus, meu Pai, que levanta o homem do pó. O Senhor é o Deus que levanta aquele que está caído. Ah, meu Deus querido, levanta esse ouvinte que não tem força para congregar, que não tem força para caminhar, Senhor. Levanta com a tua mão de poder. Levanta com a tua mão de cura. Eu apresento nesta madrugada a nossa irmã Michele Mieko Shimabukuro, meu Pai. Pai, opera um milagre no casamento da tua filha. Oh, Espírito Santo, opera um milagre no lar da tua filha. É aí no nome de Jesus, meu Pai. Eu apresento nesta madrugada de oração, Senhor. Visita nesta madrugada esse esposo que pede para o Senhor restaurar o casamento, para o Senhor restaurar a família. Oh, meu Deus do céu, restaura mesmo esse lar. Meu Deus, eu apresento, meu Deus, nesta madrugada de oração, a vida do nosso irmão Diogo, a sua família, a sua esposa. Visita o irmão Diogo nesta madrugada, a sua casa. Senhor, dá força para o teu filho, dá graça, dá ânimo, dá o grande livramento, Senhor. Alcança ele nesta manhã, nesta madrugada, com a tua mão de misericórdia, com a tua mão de poder, meu Pai. Meu Deus, eu apresento nas tuas mãos nesta madrugada. Oh, Espírito Santo, visita nesta madrugada os nossos irmãos novos convertidos, os nossos irmãos que estão orando, meu Deus, se preparando para se batizar. Visita nesta manhã o nosso amigo, o jovem Cristiano de Araújo. Pai, levanta este jovem com poder, com unção, com graça. Meu Deus, usa ele com autoridade. Quantas vezes o inimigo tentou, meu Pai, parar ele, calar ele, porque o inimigo sabe a obra que o Senhor tem na vida dele, Pai. Que o Senhor venha tirar do caminho do Cristiano todo embaraço, toda barreira. Oh, Senhor, usa ele nos divinos dons do Teu Espírito Santo. Senhor, eu apresento nesta manhã, em Tuas mãos, este dia, o nosso domingo, que seja um domingo produtivo, um domingo de livramento, um domingo de cura, de libertação. Eu apresento nesta manhã a cada ouvinte, a cada amigo internauta, e que o enfermo seja curado, e que o oprimido seja liberto, em no nome de Jesus Cristo. Amém. E graças a Deus.

0: Glória a Deus. 2h25 na capital dos Bandeirantes. Você, querido amigo ouvinte, que orou conosco, você, meu irmão, que estava afastado dos caminhos do Senhor, hoje é o dia de você voltar para Jesus. Curve aí a sua cabeça onde você estiver, levante as suas mãos, você que pode, e diga: Senhor Jesus, perdoa os meus pecados e escreve o meu nome no livro da vida e sela com teu sangue até o dia do arrebatamento. Seja muito bem-vindo à família de Jesus Cristo, porque mais do que uma igreja, nós somos uma família. Mais do que uma igreja, nós somos uma família. Nós vamos deixar aí o telefone, vamos deixar o e-mail para você entrar em contato conosco e poder ser acolhido aí. Vai ter um pastor para te atender, para te orientar, para passar a igreja mais próximo da sua casa.
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2: Muito bem, querido amigo ouvinte, 2:32 na capital dos Bandeirantes. Por que que falamos capital dos Bandeirantes? Porque sabemos que temos estados brasileiros que o fuso horário, eles são diferentes do nosso aqui, que seguimos o fuso horário de Brasília, não é mesmo? Como Cuiabá, como Acre, que tem, Cuiabá tem 1 hora de diferença, e o Acre, 2 horas de diferença. Por isso falamos, né, sempre ressaltamos que na capital dos Bandeirantes são X horas. Um exemplo aqui, 2:32. E nós temos irmãos interagindo conosco, como a nossa irmã Eliane, que pede oração. Ela diz: a paz do Senhor, peço oração por mim, peço oração pela minha mãe, Marisa, que tem Alzheimer. Peço oração também pelo Cristiano, por libertação das drogas. Oração pela Cleni. Creio no poder da oração. Eliane de Esteio. Amém, irmã Eliane. Estaremos orando pela sua casa, pela sua família, crendo no poder da oração. É, meu irmão. Nosso irmão Antônio Carlos também, ele nos mandou mensagem dizendo: bom dia, paz do Senhor Jesus Cristo. Meu nome é Antônio Carlos, sou de Cariacica, Espírito Santo. Peço oração por mim e por toda a minha família. Amém, irmão Antônio. Estaremos orando pela sua casa, pela sua família, e cremos que o Senhor irá operar o milagre. O nosso irmão também, Jonathan Silva, ele pede oração. Ele diz: a paz do Senhor Jesus Cristo, meu nome é Jonatas da Silva, sou de Curitiba, Paraná. Peço oração pela minha saúde, pela minha família, e creio no milagre. Que Deus abençoe, amém. Mandou a foto aqui, o nosso irmão Jonathan mandou a foto da sua linda família. Tirou a foto com as suas duas filhinhas, que linda família. Deus abençoe, irmão Jonathan. Estaremos orando pela sua casa, viu? Estaremos orando pela sua família. Você também pode nos mandar mensagem, pode fazer como os nossos irmãos ouvintes, que estão nos mandando mensagem de texto, pedindo a sua oração. Você vai entrar em contato conosco pelo DDD 11 98292-3392. É isso mesmo, DDD 11 98292-3392.
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5: 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Moro aqui em Diadema, né, louvado seja Deus, congrego na IPDA da Maria Leonor.
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2: Muito bem, querido ouvinte. 2:36 e temos ouvinte interagindo conosco através do WhatsApp. A nossa irmã Laura Diniz,

oração. Ela mandou aqui uma imagem pedindo oração. Sim, irmã Laura, estaremos orando pela sua família, pela sua casa, crendo no milagre, crendo na cura. O nosso irmão Edson também nos mandou mensagem pedindo oração e pela sua família. Vamos estar orando, meu irmão, crendo aí que Deus irá operar milagre. Em nome de Jesus Cristo. Nosso irmão Antônio também nos manda mensagem e ele diz: a paz do Senhor Jesus Cristo, pastor, mais uma vez eu peço oração porque tenho muitas enfermidades nos meus pés e também no meu membro esquerdo, que já está fazendo 19 anos que padeço dessa enfermidade, mas creio que através da oração serei curado. Amém, meu irmão. Estaremos orando pela sua saúde, crendo no poder da oração. O nosso irmão Nelson, DDD 55, ele pede oração. Ele diz: bom dia, paz do Senhor, peço oração por mim e por toda a minha família. Amém, irmão Edson. Sim, com toda certeza nós estaremos te apresentando nas mãos do Senhor e crendo no milagre, crendo no poder da oração. A nossa irmã Maria, ela pede oração, ela diz: bom dia, paz do Senhor Jesus, irmãos, lembra de mim nas orações. Com toda certeza, irmã Maria, estaremos sim te apresentando nas orações. Muito bem, querido amigo ouvinte, lembrando que hoje, é isso mesmo, hoje, domingo, a partir das 7 horas já temos culto aqui na Sede Mundial. Às 9 horas nós temos aquele culto Famílias em Busca do Espírito Santo. E às 11h30 é aquele culto poderoso ali no Auditório Renascença. 11h30, pastor aqui da Sede Mundial, pastor Kleber de Oliveira, pregando a palavra de Deus na Santa Ceia do Senhor. E você que é membro aqui da Sede Mundial, você não pode ficar de fora. Na verdade, ontem tivemos um culto poderoso, Santa Ceia, com o presbítero Davi Miranda Neto pregando. Na verdade, foi um culto poderoso para a glória de Deus. E hoje também, hoje às 11h30, Santa Ceia do Senhor, se organize. Lembrando que domingo a tarifa na cidade de São Paulo é zero. Programa aí, vem buscar ao Senhor, traz a sua mamãe, traz aí a sua avó, né, para buscar a Deus. Talvez você serve a Deus, uma igreja de Deus e amor, retirado, longe do bairro da sua mãe. Já traz a sua mãe, vem com ela, fala: mãe, vamos congregar junto hoje. Hoje é dia das mães, eu quero ter o prazer de estar na presença de Deus juntamente com a senhora. Traz ela e participa da Santa Ceia, já vem em jejum, sai daqui e já leva sua mãe para almoçar. Na verdade, temos vários restaurantes, tem até aqui o restaurante aqui na Sede Mundial. Você vai comer aqui, vai se alimentar na lanchonete ali, vai poder conversar com a sua mãe, falar das coisas de Deus e vai ser bênção em nome de Jesus. Queridos ouvintes, 2h40 nós vamos de testemunho, nós vamos ouvir o que Deus tem feito aí na vida dos nossos irmãos através do poder de Deus aqui, a Igreja Pentecostal Deus e Amor, Sede Mundial.

0: pessoas também. O diabo me usou muito para machucar as pessoas. Fui preso, 15 anos preso. Não, lá tinha pessoas que pregavam a palavra do Senhor Jesus lá dentro. E eu gostei de ouvir a palavra do Senhor Jesus. E foi onde que eu comecei a frequentar, andar sempre junto com aquelas pessoas, os irmãos. E foi aonde que eu fui e comecei a frequentar. Fui batizado na água, lá mesmo, no rio Jacuí. Olha, a minha libertação das drogas foi bem ligeirinho na hora que eu dei um passo para Jesus. Aí eu vi as pessoas pregando a palavra e aquilo foi entrando dentro do meu coração. Eu fui ver como é que era. Daí eu gostei. Aí as pessoas falavam de amor, de Jesus, explicavam tudo direitinho. E foi aonde que eu aceitei o Senhor Jesus lá dentro. E o meu vício foi tirado num piscar de olho, porque eu aceitei o Senhor Jesus com amor, entende? Eu convivia com as pessoas aí, uma base de uns 18 pessoas aí, e dessas pessoas aí que estão vivas, o Senhor deixou vivo, até hoje fui eu e mais outro rapaz, né? E eu agradeço Jesus, todo mundo morreram, o que não se mataram, outra polícia matou. Eu estou vivo porque é pela mão do Senhor Jesus Cristo, né? Hoje a minha vida na presença do Senhor Jesus é uma vida 1000%, 1000% mesmo, porque eu tenho o Senhor Jesus. Eu faço a vontade dele, tudo que eu peço ele me dá. Eu tinha problema também na barriga, de uma bola na barriga, o Senhor Jesus me tirou essa bola da barriga, não precisou operar. Tinha problema na perna, o Senhor Jesus me tirou, estou bem. E hoje eu sei o que é uma pessoa ser trabalhador e viver a vida digna, ter sua família. E graças a Deus está dando tudo certo para mim. E eu agradeço tudo que o Senhor Jesus está fazendo na minha vida. Hoje eu tenho Jesus no meu coração. Através das orações dos meus irmãos, eu estou hoje aqui na presença do Senhor Jesus, dando meu testemunho. A palavra de Deus, Mateus 11:28. Vinde a mim todos que estão cansados e oprimidos, que eu vos livrarei. Foi o que eu fiz. Eu corri para os braços do Senhor Jesus. E hoje eu sou um homem feliz. Sou feliz mesmo, sou feliz mesmo. Tudo que eu preciso, o Senhor Jesus me dá. Meu nome é Gerson Luiz Flores da Silva. Sou do Rio Grande do Sul.
1: Muito bem, querido ouvinte, olha aí o testemunho de cura, de libertação do nosso irmão Gerson, que testemunhou aí um grande milagre ao qual o Senhor operou em sua vida, restaurando não só a sua vida social, mas sua vida familiar, reintegrou novamente ele à sociedade. Na verdade, curou ele de uma enfermidade, de uma bola que ele tinha em sua barriga, curou de enfermidades em suas pernas, mudou a história dele. Esse é o nosso Deus, o Deus que muda decretos. A palavra do Senhor fala que o Senhor Jesus estava pregando a palavra e um homem que tinha lepra se aproximou de Jesus e Jesus curou. Mas a lepra não era qualquer enfermidade, não. A lepra, ela tirava o ser humano, o homem, do convívio familiar, social. Era o que o nosso irmão Gerson estava vivendo. Ele estava longe da família, longe, vivendo uma vida de usuário de droga, mas Deus mudou a história dele. Deus, ele pode mudar a sua história também, meu querido ouvinte. Você que está nos ouvindo aí, talvez, aí nesse ponto de droga, querido, o Senhor é o Deus que muda a história. Jesus, ele liberta o ser humano de qualquer tipo de droga, seja de ordem, qualquer tipo de droga, seja vício na imoralidade, vício de droga. O Senhor, ele pode te libertar, mas você precisa deixar o Senhor abrir o seu coração e deixar Cristo entrar. O Senhor, ele não é com o inimigo que pula porta, pula janela. Não, não. O Senhor, ele é educado. Ele bate na porta. Se você abrir, ele entrará e ceará contigo e tu será o próximo a testemunhar. Eu creio que você será o próximo a testemunhar a sua cura, o seu milagre, a sua libertação. Querido amigo ouvinte, nós vamos de canção, nós vamos de louvor, louvor que toca na alma, canção pregada através do louvor.

Meu nome é Gerson Luiz Flores da Silva, sou do Rio Grande do Sul, tenho 55 anos. Eu fui uma pessoa que, desde os 16 anos, vivi na vida do crime, tive na FEBEM, tive internado em colégio de padres e nada me endireitou. Eu fugia, usei todo tipo de droga, eu usei cocaína, maconha e me envolvi numa quadrilha, comecei a vender droga e queria tomar conta de ponto de drogas. E assim foi indo a minha vida. E a minha vida foi uma vida assim, ruim. Eu fui judiado, eu judiei muitas

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2: Muito bem, 2:51. Nós vamos ver aqui os pedidos de oração, anotar o seu pedido de oração. Liga para nós ou manda mensagem para nós orarmos, anotarmos aqui o seu pedido de oração. Você tem a opção de mandar a mensagem aqui pelo nosso WhatsApp da rádio no DDD 11 98292 3392. É isso mesmo, DDD 11 98292 3392, ou nos ligar aqui ao vivo e iremos te atender ao vivo aqui. Vamos orar por você, vamos anotar o seu pedido de oração no DDD 11 3208 2790. É isso mesmo, DDD 11 3208 2790. Nós vamos aqui ler os pedidos de oração. O nosso irmão, ele pede oração. Ele diz: a paz do Senhor, meu nome é Álvaro, já estou em propósito nesta madrugada de domingo, seguindo a palavra de Deus, que diz: eu amo os que me amam e os que de madrugada me buscam me encontrarão. Amém, meu irmão. Que Deus abençoe o seu lar, a sua casa, em nome de Jesus. Vamos estar orando pela sua vida, sim, meu irmão, em nome de Jesus, crendo que a vitória é certa, em nome do Rei Jesus. O nosso irmão Antônio Marques, ele pede oração, DDD 55, ele diz: eu peço oração pela minha família, peço oração para o meu filho Wilker e para a minha nora Sara, que estão passando por um momento difícil na sua vida, nas suas vidas, no seu relacionamento. Pede oração para que Deus venha restaurar aí a família. Amém. Nosso irmão Antônio Marques, ele nos ouve lá de... Nosso irmão Antônio Marques nos ouve de Bela Vista, lá de Goiás. Amém, meu irmão. Vamos estar apresentando a sua família e eu creio aí que Deus irá operar o milagre, irá restaurar essa família. A nossa irmã Ilma, ela pede oração, ela diz: bom dia, paz do Senhor, eu peço oração pela minha saúde, eu estou muito doente, também peço oração para minha família. Neto indo para o mau caminho. A nossa irmã Ilma nos ouve lá de Caxias. Amém, irmã Ilma, vamos estar apresentando o seu neto e para que Deus venha operar um milagre aí na vida dele. Também está interagindo conosco a nossa irmã Laura Diniz, pedindo oração, pedindo para que Deus venha abençoar aí a sua família, e também felicita aí todas as mamães, diz assim: parabéns a todas as mães, em nome de Jesus, pede oração pelas suas filhas que são mãe, e todas as mamães do mundo. Amém, minha irmã. Nós vamos de ouvinte na linha. Eu digo: alô, bom dia, paz do Senhor Jesus, com quem eu falo?
3: Bom dia,
2: a nossa irmã Cida. Irmã Cida, a senhora nos ouve de onde, irmã Cida?
3: Bauru.
2: Bauru. Amém. Irmã Cida, qual é o seu pedido de oração? Qual que é o nome dele, irmã?
3: É Adriano.
2: Adriano?
3: Adriano.
2: Amém. Já está anotado o seu pedido de oração. Daqui a pouquinho nós vamos clamar pela vida do Adriano e pela vida de todos os nossos irmãos que deixaram aqui os seus pedidos de oração. Tá bom, minha irmã?
3: Tá bom, irmão. Deus chamou. Qual é o nome mais dele na oração? Elis. É Luísa e mais.
2: Luísa e Marcelino.
3: É meu filho e minha nora. E toda a minha família da irmã Cida. Tá bom, irmão?
2: Tá ok, tá anotado aqui, minha irmã. Que Deus te abençoe, um ótimo dia. Amém. Feliz Dia das Mães.
3: Obrigada, irmão.
2: Deus abençoe. Amém, Deus abençoe.
3: Todas as mães também, né?
2: Isso, verdade. Deus abençoe.

0: Glória a Deus. Vamos seguindo com os ouvintes, mandando mensagem, interagindo conosco. O nosso irmão Ademilson, ele diz: a paz do Senhor, me chamo Ademilson. Peço oração pelo meu matrimônio. Amém, meu irmão. Vamos estar orando pela sua família, pelo seu casamento, crendo no milagre. Nosso irmão Lorival Cecílio, ele pede oração também. Ele diz: a paz do Senhor Jesus Cristo, ore por nós. Lorival Cecílio de Oliveira, Paraná, Rondônia. Amém, meu irmão. Vamos, já estamos anotando aqui o seu pedido de oração. Daqui a pouco estaremos clamando ao nosso Deus pela sua vida. Muitas pessoas pedindo oração pelo matrimônio, pela família. É, irmãos, é um caso sério. Sabemos que estamos em uma guerra espiritual e vencemos guerras espirituais apenas com oração, não é verdade? Muitas pessoas pedindo oração em prol da família, muitos casamentos desfragmentados, mas cremos que o nosso Cristo, nosso Jesus, continua operando milagres, assim como ele fez naquele casamento onde tinha acabado o vinho. O vinho, ele representa a alegria genuína, verdadeira. Jesus estava ali e o milagre aconteceu. Também pede oração a nossa irmã Simoneide. É, a nossa irmã Simoneide, ela diz: bom dia, meu nome é Simoneide Alves, moro em Natal, Rio Grande do Norte, e também peço oração pela minha saúde, que eu tenho gastrite, que Deus chegue com providência e me cure em nome de Jesus. Sim, minha irmã, vamos estar orando pela sua vida, para que Deus venha operar o milagre em sua vida. 2:58 na capital dos Bandeirantes. É isso mesmo, nós estamos localizados na Avenida do Estado, 4568, no coração de São Paulo. É isso mesmo, é Avenida do Estado, 4568, aqui no centro de São Paulo, com entrada para veículos e pedestre, a nossa sede mundial, número 10, você pode vir para cultuar conosco. Nós temos diariamente cultos, já iniciando às 7 horas da manhã, culto às 7, às 9, às 11h30, às 15 horas e também às 19 horas. Você tem uma variedade de culto para você vir cultuar, adorar a Deus conosco. É, nós vamos ver se temos ouvinte na linha para nós atender. Não temos ouvinte agora, mas temos irmãos interagindo conosco através do WhatsApp. Pessoas aqui interagindo conosco. O nosso irmão Vanderlei, ele pede oração. Ele diz: bom dia, paz do Senhor. Aqui, irmão Vanderlei, eu peço oração por toda a minha família aqui de Franca. Amém, irmão Vanderlei. Está anotado já seu pedido de oração e nós vamos interceder pela sua família em nome de Jesus. Querido amigo ouvinte, querido amigo internauta, que bênção, que bênção. Nós vamos ouvir os prefixos das emissoras e logo após, pastor Lorival de Almeida pregando a palavra, orando por nós, clamando ao Senhor pelas nossas vidas e o nome do Senhor sendo glorificado.
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7: 3:04.
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0: Grande Deus, maravilhoso Pai, mais uma oportunidade o Senhor nos dá, ó Deus, de podermos falar contigo, clamar pelo seu poder, pela sua misericórdia, expressar, ó Deus, as coisas que estão lá no mais fundo do nosso coração, no mais profundo da nossa vida. Queremos agradecê-lo primeiramente, ó Pai, pelo amor dispensado a todos nós, principalmente pela paciência, ó Deus. Pecadores somos, por mais que nos esforcemos, ó Deus, sabemos que o Senhor é bom, e nós tentamos ser, ó Pai, tentamos, mas acreditamos na atuação da sua misericórdia acima de tudo. O bem que queremos fazer, nós não fazemos. O mal que nós não queremos, ó Deus, acaba saindo. Por isso, ó Pai, nos apresentamos ao Senhor como necessitados da sua misericórdia, necessitados, ó Deus, da graça. Obrigado, ó Deus, por ser o nosso Deus. Obrigado, ó Deus, pela oportunidade de termos adquirido o entendimento, de termos estado na sua presença, conhecendo a sua grandeza e desfrutando da vida. Pelo socorro que o Senhor tem sido nos momentos difíceis, obrigado pelos livramentos. Sei, ó Pai, que às vezes nós podemos ver o livramento acontecer. Sei, ó Deus, que às vezes nós podemos contemplar e entender que o Senhor está agindo aqui, ali, nos guardando. Mas também tem, ó Deus, a parte que nós não podemos ver. Mas entendemos, ó Pai, que o mundo não é feito daquilo que é aparente. Sabemos que existe uma verdadeira luta invisível e o Senhor tem pelejado por nós. Quando necessário, o Senhor tem enviado o seu anjo para nos guardar nos nossos caminhos, para nos livrar do mal, assim como atesta a sua palavra. Então, meu Deus, nós só temos que agradecer mesmo. Muito obrigado, ó Pai, pelo socorro. Muito obrigado pelas mãos estendidas para conosco, para com a nossa família. E queremos deixar claro, ó Deus, que não faz parte do nosso merecimento, não faz parte de algo que fizemos por merecer, não, faz parte, ó Deus, apenas e tão somente da sua misericórdia atuando na nossa vida. Sabemos, ó Pai, que mesmo sendo pecadores, nós temos, ó Pai, recebido do Senhor a autoridade para clamar. E com ousadia temos chegado, Senhor, meu Deus, diante do Senhor. Temos chegado diante do seu trono e temos, ó Deus, nos expressado, temos colocado os nossos anseios diante do Senhor e assim vamos continuar fazendo. Eu sei que esse é um momento propício, ó Deus, que é o momento que nós estamos falando com o Senhor. Sei que é o momento, ó Deus, que o Senhor nos prepara e o Senhor nos concede para nos apresentarmos e também para apresentar tantas pessoas que estão neste momento orando conosco. Eu sempre falo contigo, ó Deus, que eu não sei precisar todas as necessidades. Afinal de contas, meu Deus, eu não sou onisciente. Eu não sou nada, meu Pai. Mas sei que estou orando ao Senhor, que é sim um Deus onisciente, que é sim um Deus poderoso, e acima de tudo é um Deus que ouve o nosso clamor. Eu sei que o Senhor está ouvindo a minha oração. Sei que o Senhor está ouvindo a oração desse ouvinte, que está nesse momento também orando comigo, Senhor. Como eu estava dizendo, ó Pai, eu não sei a necessidade individual de cada pessoa. Por isso eu apresento as questões de forma genérica, Senhor, de forma abrangente. Por isso eu apresento pessoas, ó Deus, que nesse momento estão vivendo um momento difícil. Estão atravessando um momento complicado. Algumas pessoas, ó Deus, não têm nada. Algumas pessoas estão enfermas. Algumas pessoas, infelizmente, estão vivendo momentos familiares que é para esquecer. Momentos de tremenda dor. Momentos de separação. Momento, ó Deus, em que o inimigo veio e conseguiu semear a cisânia, a discórdia, momento em que o inimigo veio e conseguiu semear o joio dentro dessa casa. Quantas famílias neste momento estão chorando, ó Pai, separações, estão chorando a Deus por brigas. E olha, Senhor, por incrível que pareça, eu vou dizer isso na minha oração, algumas famílias estão vivendo momentos de grandes perdas, mas não a perda natural. Algum elemento da família, infelizmente, foi dizimado. A contenda chegou ao ponto, ó Deus, de uma pessoa tirar a vida da outra pessoa da própria família. Famílias que estão vivendo debaixo do sufoco dos crimes, das barbáries. Pessoas que são espancadas dentro de casa. Pessoas que, ó meu Deus, que gastam todos os proventos familiares na jogatina, no álcool, nas drogas. E crianças estão passando necessidades. Famílias estão sofrendo reveses terríveis. Pessoas estão abandonando os lares. Maridos deixando as esposas e vice-versa. Senhor meu Deus, Senhor meu Pai, primeira questão dessa oração, meu Deus, é em favor das famílias. Porque certamente, Senhor meu Deus, as famílias representam a célula principal da sociedade, a célula mãe da sociedade. Famílias, ó Deus, representam também a igreja, porque a igreja é constituída de famílias. Senhor, eu sei o quanto o inimigo tem lutado para destruir esse lar. Eu não tenho sentido, meu Deus, evidente, mas conheço como pregador da sua palavra. Eu não tenho passado pela luta que essa família está passando, é isso que eu estou dizendo, meu Pai. Mas o Senhor sabe o que essa família tem passado. O Senhor sabe, meu Deus, os distúrbios que essa família tem vivido. O Senhor sabe, ó Deus, o disparate que essa família tem sofrido. Afinal de contas, o inimigo, não contente em trazer o crime para dentro dessa casa, não contente em trazer os espancamentos para dentro dessa família, ele também desfigurou a família, colocando vertentes que o Senhor não colocou, que o Senhor não outorgou, colocando vertentes que desfiguram aquilo, a Deus, que constitui a igreja. Meu Deus, meu Pai, eu peço ao Senhor, em nome de Jesus, haja em favor dessa família. Eu sei que o Senhor que constituiu a família, eu sei que o Senhor que instituiu a família, tem, teve e terá o prazer de fazer uma obra no seio dessa casa, fazendo com que essa família desfigurada receba, Senhor meu Deus, o enxerto da libertação, receba o enxerto da cura. Eu quero repreender esse espírito imundo, essa força satânica, diabólica, que veio com força trazendo destruição. Eu te repreendo, Satanás, saia dessa casa agora, saia dessa família. Eu sei que você está rindo nesse momento, mas sei que a igreja do Senhor vai rir, por último, o riso da vitória, o riso da alegria. Saia, espírito imundo, dessa casa, saia agora. Eu sei, meu Deus, que o Senhor leva a sério as questões da família, e sei que o Senhor está ouvindo o meu clamor, bem como o Senhor está ouvindo o clamor desse pai de família, dessa mãe de família, dessa criança que está orando comigo. Até criancinhas estão orando comigo, ó Deus. Eu sei que muita gente não leva a sério a oração, e nesse momento, ó Deus, se comportam como se não tivessem que interceder por nada. Preferem as conversinhas, preferem os contatos das redes sociais do que estar orando conosco nesse momento. Mas sei, Senhor meu Deus, que o Senhor tem momento para todos. E sei que o inimigo também tem. E sei que um dia, meu Deus, esses que têm a oportunidade de orar e não oram, vão ter que estar desfrutando de uma forma negativa os reveses da vida. Porque eu sei que o inimigo, meu Deus, ele não perde tempo, não. Eu sei que o inimigo não perde tempo de jeito nenhum. E sei, ó Deus, que as pessoas que se distraem, as pessoas que preferem, meu Deus, até mesmo os seus momentos, as suas diversões, as suas vertentes carnais, ao período de oração, infelizmente, um dia, em algum aspecto da vida, vão ter que, infelizmente, ó Pai, vão ter que passar por derrotas na vida. vão ter que passar, ó Deus, por sofrimentos que poderiam ser evitados se as pessoas entendessem a oportunidade que o Senhor nos dá para clamar pelo seu nome. Levanta, meu Deus, agora essa família. Entre nessa casa, visite essa família, levante essa família. E eu sei que o Senhor haverá de levantar essa família. Sei que o Senhor haverá, meu Deus, de colocar a sua mão e repreender essa legião que é designada por demônios para trabalhar contra as famílias. Porque sabe Satanás, bem como sabe o nosso Deus, que família destruída é desastre para a sociedade e é desastre para a igreja. O inimigo sabe e ataca. Eu sei, ó Deus, isso. E o Senhor sabe, ó Deus, e o Senhor levanta. O Senhor usa os teus servos e as tuas servas para que a obra do Senhor seja feita na direção dessa família. Sai dessa casa, espírito imundo. Caia por terra agora, espírito imundo. Você que tem levado tanta desgraça para essa família, e tem gente depressiva por causa disso. Tem gente depressiva por causa das ações malignas que trazem a desgraça para as famílias. Separações, filhos drogados, prostituições, fornicações, jovens grávidas. Senhor meu Deus, eu repreendo essa onda maligna que desfigura a família que foi instituída pelo Senhor. Vai embora, Satanás. Jovens zombateiros, jovens que zombam do Senhor, jovens que vivem essa vida, Senhor, abusando, alcoólatras, e vêm para a igreja, às vezes querem cantar, às vezes querem estar participando, mesmo em fornicação, mesmo nas drogas. O Senhor é Deus vivo, meu Pai. O Senhor é Deus vivo. O Senhor é um Deus poderoso. Eu sei que o Senhor está ouvindo o meu clamor. Eu sei que o Senhor está atuando nessa vida. E sei, ó Deus, que o Senhor está fazendo esse coração sentir a pronúncia do juízo que o Senhor faz. Há aqueles que querem tratar a casa do Senhor e a obra do Senhor relaxadamente. Há aqueles, meu Deus, que querem fazer a obra do Senhor de uma forma incondizente. Aqueles, meu Deus, que tratam a obra do Senhor como se fosse lixo. Eu te repreendo, Satanás, sai dessa vida. A obra do Senhor é coisa fina, meu Deus. Por isso nós a tratamos de uma forma honrosa, dentro dos procedimentos da sua palavra, de uma forma bíblica. Por isso lutamos pela família. Senhor, meu Deus, o Senhor é chamado de pai, nós somos chamados de filhos. E até isso, meu Deus, nós vemos através disso a configuração. A igreja é chamada de mãe. A configuração da família, meu Deus. Sai dessa família, Satanás. Sai desse jovem, desse pai de família, desses que se prostituem, que vivem fornicação e adultério. Eu te repreendo, espírito imundo. A casa de Deus é a casa de Deus. É o lugar onde Deus age. E tem lugar para todos. E tem ação de Deus para todos. Cuida desse lar, cuida dessa família, meu Deus. Eu sei que esses pais de família que oram comigo agora querem ver os filhos bem, assim como eu quero ver os meus filhos bem também. Assim como eu também quero ver a minha família bem. E sei que é uma luta, meu Deus. Porque os filhos são diferentes. Alguns são bons filhos no sentido espiritual. Alguns nem tanto. Às vezes alguns são filhos tão bons em todos os aspectos, mas espiritualmente precisam, ó Deus, é claro, de ajustes. E sei, ó Deus, que todos estão sujeitos a isso. Por isso eu peço ao Senhor, em nome de Jesus, haja nessa família agora, meu Deus. Haja agora em nome de Jesus Cristo. Família saudável é igreja saudável. Família saudável é igreja que ganha almas. É igreja que louva, é igreja que exalta o nome do Senhor. Mas, Senhor, meu Deus, não é só a família que eu quero apresentar ao Senhor nesse dia em oração, não. Eu quero apresentar também, ó Deus, pessoas que estão orando comigo ali nos presídios. Quantos presidiários estão orando comigo agora? Pedindo a sua misericórdia. Pedindo, meu Deus, o socorro do Senhor. Pessoas, ó Deus, que um dia cometeram agravos, não só contra o Senhor, mas também contra a sociedade. E agora estão ali, alguns já pagaram o seu débito para com a sociedade. E com certeza, meu Deus, esses que oram comigo, o Senhor pagou, o Senhor, o pecado na cruz do Calvário, E essas pessoas arrependidas pediram perdão e já estão perdoadas. Dá alento a esses corações, meu Deus. Dá força, porque eles estão aguardando o momento que sairão ali, Senhor, do local onde foram colocadas essas pessoas para pagarem diante da sociedade o que foi feito. E estão aguardando a liberdade. Mas estão livres, ó Deus, espiritualmente. E o Senhor está usando tantos deles para falar do amor do Senhor ali. E esses, ó Deus, que ainda estão ali já pagando socialmente pelo que fizeram, mas estão buscando também espiritualmente aí do socorro, querem sentir também o perdão do Senhor, eu peço ao Senhor, meu Deus, manifesta o seu poder na direção dessas pessoas, salvando aqueles que ainda não estão salvos, meu Deus, meu Pai, curando as enfermidades daqueles que estão ali. A gente sabe, ó Deus, que às vezes nesses locais tem tanto tipo de doença, tuberculose, outros tipos de enfermidades que essas pessoas acabam adquirindo por estarem ali, às vezes, sem o devido momento de estar tomando o seu sol ou saindo, até mesmo depressão. Quantas pessoas que estão depressivas nas cadeias. Eu sei que o Senhor pode curar a depressão. Sei que o Senhor pode, meu Deus, trazer alegria a esses corações. E essas pessoas então terão uma vida melhor e testificarão do seu amor. Salva essas almas, Senhor. Salva essas almas, Senhor meu Deus, em nome de Jesus Cristo. Eu sei que o Senhor pode visitar. Esse coração está fértil, meu Pai. Esse coração dessa pessoa ali, eu diria, meu Deus, nesse estado de depressão tão profundo, essas almas estão férteis para receber a sua palavra. Senhor meu Deus, Senhor meu Pai, para a glória do teu santo nome, visita agora aqueles que estão nos presídios. Sei que essas pessoas já estão transformadas, algumas delas, e algumas serão transformadas, e meu Deus, serão não só, Senhor meu Deus, pessoas que estarão readquirindo a sua cidadania, mas essas pessoas estarão também adquirindo a cidadania celestial. Serão pessoas boas, serão pessoas que testificarão do Senhor, serão pessoas que farão parte de uma sociedade justa. Senhor meu Deus, Senhor meu Pai, visita agora também aqueles que estão hospitalizados. Quanta gente hospitalizada, alguns, ó Deus, com questões mais simples, alguns com questões mais profundas. Eu peço ao Senhor, em nome de Jesus, meu Deus. Tem filhos que estão orando pelos pais, tem pais que estão orando pelos filhos, tem pais de família. Quando eu digo pais, ó Deus, claro que estou dizendo mãe, pai, os pais de uma forma geral, estão chorando neste momento, orando comigo, porque existe uma situação de desespero em andamento. Existe, meu Deus, uma situação que pode causar a morte desse ente querido. Eu sei, meu Deus, que o Senhor pode agir. Sei também, ó Pai, que algumas pessoas ficam em casa aguardando o momento da oração. Ficam ali dizendo, Senhor, que alguém ore por mim, que alguém ore comigo, eu preciso de socorro. Pessoas, ó Deus, que têm como último recurso uma ação do Senhor. E eu reconheço, meu Deus, que o Senhor é poderoso para agir. Eu entendo o sofrimento dessa pessoa, ó Pai, que talvez nem sabe orar, mas está dizendo lá, Deus, cura, Deus, abençoa, Deus, haja. Olha a fé desse coração, meu Deus. Olha o sofrimento dessa vida, meu Pai. E eu sei que o Senhor é Deus que olha dentro de uma perspectiva salvífica. Acima de tudo, meu Deus, eu sei que o Senhor está vendo essas situações como situações de oportunidade para a salvação dessas vidas. Em nome de Jesus Cristo, meu Deus, eu sei que o Senhor conhece a fé desse coração. Eu sei que o Senhor conhece esse momento de dor que essa família está passando. Pode ser o filho, o pai, o tio, o sobrinho. E sei que tem alguém respirando por aparelhos. Sei que tem alguém, Senhor meu Deus, num estado avançado, por exemplo, de um câncer, meu Pai. Sei que tem alguém, Senhor meu Deus, neste momento, no estado avançado de alguma enfermidade que o médico já desenganou a família. E eu sei que o Senhor tem o poder para agir em nome de Jesus Cristo, meu Deus. Eu sei que o Senhor tem o poder para agir. Haja agora, meu Pai. Haja, meu Deus. Essa pessoa não sabe orar, mas o Senhor conhece a fé, a intenção desse coração. Eu te ordeno, enfermidade, sai agora. Meu Deus, em nome de Jesus, eu repreendo essa enfermidade. Sei que essa pessoa já zombou. Sei que essa pessoa nunca acreditou. Sei que essa pessoa, meu Deus, até tinha raiva de crente. Talvez até tenha ainda. Mas, meu Deus, eu sei que superabunda a sua graça, onde abunda o pecado. Sei, Senhor, meu Deus, que não são obras meritórias, não. Sei, meu Deus, que o Senhor atende a minha oração e a oração desse povo, eu posso dizer, dessa igreja. Meu Deus, é para a glória do teu santo nome. E sei, ó Pai, que nós, seres humanos, às vezes temos problemas com a questão do perdão. Mas sei que o Senhor não tem, meu Deus. Cura agora, meu Pai, essa pessoa que zomba, mas nesse momento já não tem mais forças para zombar. Essa pessoa, meu Deus, que fala mal, maltrata e meu Deus, faz piadas, mas nesse momento ela está enfraquecida a tal ponto que já não tem mais forças para se pronunciar. Então nós nos pronunciamos por ela, Senhor meu Pai. Nós intercedemos por essa vida. Nós clamamos ao Senhor, cura, meu Deus, essa vida. Cura essa criancinha, meu Deus. Cura, meu Deus, esse jovem na tenra idade que está atravessando esse momento, quase morte. Em nome de Jesus, meu Deus, faça uma obra agora. Faça uma obra, os médicos não podem mais. Essa pessoa que está ouvindo a minha oração, mas está com raiva. Ela não consegue orar. Talvez esteja, meu Deus, até criando um desafio, tipo, onde está o Deus desses crentes? Ou até dizendo, onde está o Deus que dizem que existe? Mostra ela onde o Senhor está, meu Deus. Olha, malaço, mianda, lamaias, mostra essa pessoa onde o Senhor está, Senhor, meu Deus. Diga a ela que o Senhor está onde o Senhor sempre esteve. Aleluias. Desafiando ou não, meu Deus, que essa pessoa possa, pelo menos a partir de agora, nesse momento de desafio, pode até estar ofendendo o Senhor, mas sei que o Senhor não vai levar isso como ofensa. Cura, meu Deus, ou ela, ou o filho, ou a esposa, porque eu sei que essa é a mensagem que o Senhor vai levar a esse coração. Eu estou aqui. E nós teremos, ó Deus, pregando a sua palavra, a ousadia de perguntar, onde é que então está você que desafia o meu Deus? Meu Deus, meu Pai, faça a sua obra curando, colocando por terra, meu Deus, essa ação satânica. Esse lar que já não pode mais dormir, esse lar que já não pode mais descansar, essa força do inimigo que traz a desgraça a esse lar, a essa família. Meu Deus, em nome de Jesus, eu não tenho como interceder por todos. Mas intercedo a Deus de uma forma genérica, em nome de Jesus, meu Deus, visita esse lar, visita essa casa, traga de volta esse desviado, faz a sua obra, meu Deus, em nome de Jesus Cristo, nosso Salvador. Amém, Senhor. Amém. Eu sou o pastor Lourival de Almeida, Deus abençoe você, prezado ouvinte. É a nossa oração no programa Voz da Libertação. Fiquem todos com Deus até a próxima oportunidade, em nome de Jesus Cristo.
1: Como é feliz aquele que não segue o conselho dos ímpios, não imita a conduta dos pecadores, nem se assenta na roda dos zombadores. Ao contrário, sua satisfação está na lei do Senhor, e nessa lei medita dia e noite. Salmos capítulo 1, versículos de 1 a 2.
2: 3 horas e 30 minutos.

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0: As mães são belas dádivas de Deus nas nossas vidas. Elas têm a responsabilidade de criar, ensinar, instruir, proteger. Não é uma tarefa fácil e por isso devem ser amadas, respeitadas e honradas. Honra teu pai e tua mãe, a fim de que tenhas vida longa na terra que o Senhor, o teu Deus, te dá. Êxodo, capítulo 20, versículo 12. A Igreja Pentecostal Deus é Amor e o programa Voz da Libertação desejam a você um feliz Dia das Mães.
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5: 3:36.
6: Meu nome é Lucas de Castro Lima. Eu vim contar um pouco do meu testemunho para aquelas pessoas que se encontram ainda numa vida errada. Bom, eu era da vida do crime, roubava, era do assalto, assaltava, fazia sequestros, relâmpago, traficava, já fui subgerente.

E ali eu aprontava muito com os rapazes, bebia muito, usava muita cocaína, fumava muita maconha, tomava muitas balas, ia para muitas baladas, se prostituía. E Deus me dava muitos livramentos, sem eu pensar que Deus me dava livramento para mim. Para mim, quando eu estava no mundo, para mim é porque eu era o bom, eu era o cara. Eu entendia assim, o diabo me cegava o meu entendimento para que eu viesse pensar assim que eu era o cara, que eu tinha um pé quente, qualquer assalto que eu ia, eu voltava. Mas pela misericórdia de Deus, Deus me deu muitos livramentos e ali minha mãe orando muito por mim, continuava persistindo na oração pela minha vida. E hoje, graças a Deus, estou na presença de Deus. Mas para isso acontecer, teve que acontecer vários rebuliços, teve que acontecer muitas coisas. Meu irmão ir preso, teve que acontecer um dos melhores amigos meu morrer com 14 tiros. A última pessoa dele ver foi eu, abraçar, poder abraçar, falar, foi eu. E ali eu me senti muito mal, ali onde que eu aprofundei a minha vida no mundo do crime, das drogas, prostituição, não queria saber mais de nada. E no decorrer do tempo, dessa vida que eu tinha, uma vida louca que eu tinha, eu andava com as piores pessoas da face da terra, andava com os pessoal da facção organizada, roubava com eles, fazia coisas erradas com eles. Gerenciava lojas de ponto de tráfico para eles, onde que um certo dia aconteceu um algo lá muito forte, que essas pessoas que eu andava junto com eles se voltaram contra mim, queria tirar a minha vida, aonde que a minha família mesmo já não acreditava mais em mim, pela vida que eu tinha. Já fui preso, tirei 1 ano, 7 meses, 14 dias, 8 horas e alguns segundos. E minha família jamais não acreditava em mim por causa da vida que eu tinha. E depois disso que aconteceu isso, que os próprios rapazes que andavam comigo no crime, aqueles que eu considerava como parceiros, aqueles que eu considerava como meu braço direito, como amigos, eles se voltaram contra mim. E queria próprio mesmo tirar minha vida. E comecei a andar chorando, pensando, meu Deus, que agora vai ser da minha vida? É os colegas do mundo que andava comigo atrás de mim, viatura atrás de mim, polícia atrás de mim, algumas pessoas que não gostam de mim, agora que vai ser da minha vida. E eu caminhando para lá chorando, sem o que fazer, e Deus colocou louvor em minha mente. Deus colocou no meu coração para mim ali louvar ali chorando. Foi o da Débora e Leia, gratidão. Mas eu pensei assim, meu Deus, ó a forma que eu se encontro. Por que gratidão? Por que eu vou agradecer a Deus? Por que eu vou agradecer ao Senhor por causa desse momento que eu estou vivendo? Eu já me sinto um cadáver ambulante andando na rua, já me sinto morto andando na rua. E ali eu continuei andando ali, chorando, chorando, chorando. O Espírito Santo de Deus falou assim no meu coração: apenas está começando a sua vida agora. E ali eu fui na igreja ali, né, numa igreja pentecostal do Zé Amor. E ali eu fui revelado ali que se eu não voltasse para a presença de Deus ali, eu ia descer a sepultura porque a cova já estava aberta. Foi onde que eu preferi ali a reconciliar com Deus e voltei para os caminhos de Deus, o Espírito Santo de Deus falando no meu coração, sua vida apenas está começando. E ali eu comecei a ir para a igreja ali, comecei a pegar firme com Deus, comecei a ir devagarzinho, devagarzinho, comecei a ir aos cultos, comecei a pegar a vigília. E ali Deus foi me libertando dos vícios, Deus me libertou do vício do cigarro. Deus me tinha me libertado já do vício das drogas, já da bebida. E ali eu louvo a Deus pela misericórdia de Deus por ter dado mais uma oportunidade. E eu queria só agradecer a Deus por tudo isso. Hoje eu tenho 23 anos, estou na presença de Deus, batizado nas águas, batizado no Espírito Santo de Deus. Faço a obra com

muito amor e carinho. E agradeço a Deus por essas ricas oportunidades que Deus tem me oferecido. E agradeço a Deus por esse grande testemunho que eu tinha que gravar para os irmãos estar ouvindo também, para edificar a fé de vocês. E assim, eu só agradeço a Deus. Meu nome é Lucas de Castro Lima, sou de São Paulo, Osasco, Padroeira 2.

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1: 3:45.
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5: A paz do Senhor, irmão. Meu nome é Eloide Rodrigues Gomes. Eu moro aqui na região de Barueri, São Paulo. Eu conheci o Senhor Jesus e na Igreja de Deus de Amor. Eu estava desempregada. Eu fui para a igreja e Deus abriu uma porta para mim. Estou até hoje, eu tenho 24 anos que eu estou nesse emprego. E hoje eu estou na presença do Senhor e também estou no meu trabalho. E hoje eu estou aqui só agradecendo a Deus. E muitas bênçãos o Senhor ter feito na minha vida, na vida da minha família.
6: Olá, meu nome é Elias, sou da Zona Sul de São Paulo. Conheci a Igreja Deus é Amor através da minha avó, que frequentou muitos anos aí. Eu ainda, quando bebezinho, fui apresentado na igreja. O livramento que Deus me deu foi referente à minha filha, a Manuela. Quando tinha 20 dias de vida, teve uma bronquiolite e uma parada na frente da minha esposa. E nós, ali no hospital, caímos de joelho no corredor mesmo do hospital, fazendo oração. E Deus concedeu a minha filha de volta a nós. Hoje em dia, ela está com 2 anos de idade, está tudo bem, graças a Deus. Estamos sempre frequentando a igreja. Deus abençoe a todos, muito obrigado.
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7: Meu nome é Cássia Assunção, eu quero contar a minha história, da minha conversão e do meu encontro com Deus. Eu era uma pessoa que usava muita droga, principalmente a cocaína, e bebia muito. Na maioria das vezes era o uísque que eu bebia. Fiquei 12 anos assim. Eu já não estava aguentando mais, já não sabia mais o que fazer, porque eu não estava feliz. Não estava, era só quando estava com os amigos bebendo, que aparentemente eu transmitia felicidade, mas eu não estava feliz. Eu chorava todas as noites. E por conta da droga e da bebida, eu afastei bastante da minha família. Continuei a minha vida, achando que eu era independente, dona da situação, que estava tudo bem, que eu poderia fazer o que eu quisesse, que ninguém ia me proibir ou me questionar. Queria independência, mas do jeito errado. E a minha mãe sempre foi evangélica. Ela nunca deixou, nunca cessou de orar, de pedir a Deus por mim. Sempre vinha falar de Deus, eu nunca dava ouvido, porque eu ficava pouco tempo com ela. E com o tempo eu já não estava aguentando mais. Já estava insuportável aquela situação, que por fora eu estava bem, por dentro eu estava destruída, muito infeliz. Já comecei a tomar calmantes por cima da droga, de bebida. Já peguei a faca uma vez, sentei no corredor da minha casa, tentei me cortar. O diabo fez com que eu chegasse ao fundo do poço. Eu olhava para um lado, para o outro, não tinha solução nenhuma, eu não tinha uma ajuda de verdade. Porque para quem eu ia contar uma coisa dessa, né? Aí eu comprei um radinho e comecei a ouvir o programa Voz da Libertação. E comecei a ouvir o pastor falando sobre, ouvia testemunhos. Eu meio que desacreditei no começo. Mas através das orações dele, eu começava a chorar, porque eu não tinha palavras para falar com Deus, porque eu tinha vergonha da situação que eu estava. Eu ajoelhava no chão da minha cozinha, quando eu estava lavando louça, ouvindo no radinho e chorava, só chorava, só chorava. E falava, Deus, eu não aguento mais essa vida, eu não quero isso para minha vida. E nisso, todos os dias, eu não permitia que ninguém desligasse o rádio da tomada. Ninguém. Só abaixasse o rádio, desligar jamais. Porque, através das orações, eu já estava começando a me sentir melhor. E com o tempo, não foi remédio nem clínica que me curou, quem me libertou. Foi a minha humildade perante Deus, de expressar o que eu estava sentindo. Eu creio que foi isso sim, de eu falar, Deus, eu estou fazendo isso, estou fazendo aquilo, o Senhor sabe, o Senhor vê. Eu não quero mais isso para a minha vida. Aí Deus foi me libertando, e eu comecei a ir à igreja, Deus é Amor, que tem na minha cidade. A minha luta não era só com a abstinência, que me deu, com certeza, pois 12 anos usando droga, me deu abstinência. A luta era espiritual também, pois eu queria me libertar e o diabo sabia disso. Ele começava a me dar pesadelos na madrugada, me enforcar, segurava meu rosto, soprava meu rosto. Eu escutava me gritando à noite, meu nome, muito alto no meu ouvido. Me chacoalhava, me jogava da cama. Então foi, além da abstinência, foi a luta espiritual também. E eu não desisti, eu continuei indo na igreja. Continuei indo e comecei a ler a Bíblia, uma coisa que eu nunca fiz. Eu só deixava a Bíblia aberta no Salmo 91, mais nada. Mas eu nunca lia a Bíblia. Comecei a ler e ver os milagres que Jesus fez em Mateus, em Marcos. Os milagres que ele fez. E o que me chamou a atenção, numa madrugada eu estava lendo a Bíblia e li uma passagem que Jesus dizia: eu sou a água da vida, e quem bebe dessa água nunca mais sentirá sede. A partir daquele momento, eu chorei muito, mas sorrindo, pois eu senti um alívio muito grande e perdi o desejo de tudo, de droga, de bebida. A partir daquele momento, eu fui para a igreja e falei, mãe, eu vou aceitar Jesus. Deus tirou de mim a vaidade, afastei de tudo. Decidi, fui para a igreja, aceitei Jesus. Minha mãe ficou até meio assim, assustada, sentadinha no banco, me olhando. Acho que ela não acreditou me vendo lá na frente. Assustada no banco, acho que ela não esperava isso. Ficou muito feliz e assustada, com certeza. Mas naquele momento, eu tinha certeza que tinha festa no céu. Pois eu entreguei meu coração a Deus e a minha vida também. Hoje eu estou muito feliz em tudo que faço. Tudo, tudo. Eu não me sinto só em hora alguma, momento algum. Eu me sinto sozinha. E eu faço um apelo a quem estiver assim, da mesma forma que eu já fiquei. Não é fácil, eu sei que não é. Mas basta a gente querer. Não é remédio, não é clínica. É Jesus que ajuda a gente, é Jesus que liberta, é Jesus que cura, é Ele que dá alegria. Quando eu tive o primeiro encontro com Deus, foi uma alegria inexplicável, não, nunca senti igual, como naquele dia. Então, eu falo para quem estiver nessa situação, confia em Deus e abre o seu coração, mesmo não tendo palavra, chore, que o Senhor recolhe nossas lágrimas. Ele conhece o nosso coração. Estou muito feliz, agradecida e abençoada por Deus.
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18: 16h01.
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14: Pode uma mãe esquecer-se do filho que mama, de maneira que não se compadeça do filho de seu ventre? Mas ainda que algo tão difícil aconteça, diz o Senhor, eu jamais me esquecerei de ti. Isaías 49:15.
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18: Quatro horas e três minutos.
17: 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Freio natural. Aprender a respirar com calma alivia a tensão do corpo todo. Nos momentos de forte estresse, a nossa respiração se torna curta, rápida e ofegante. Esse padrão é o que envia uma mensagem de desespero para o cérebro, piorando a aflição. O corpo ele entra em modo de defesa, consumindo muita energia e gerando fadiga muscular. A técnica mais simples para acalmar os nervos é retomar o controle do próprio ar. A respiração profunda e lenta pelo nariz atua como um freio de emergência no momento de ansiedade. Em poucos minutos, a frequência do coração cai e os músculos começam a relaxar. Existe uma técnica de respiração chamada 478. Você inspira por 4 segundos, segura o ar por 7 segundos e depois expira, joga o ar para fora por 8 segundos. Esse método vai ajudar você a se acalmar e recuperar o equilíbrio. Esses exercícios, eles oferecem realmente muita ação. Você pode fazer tanto quando está no trânsito, no trabalho, em casa. Focar na entrada e na saída do ar desvia os pensamentos, as preocupações que estão incomodando você. É um recurso natural que o próprio corpo oferece de graça. Basta você aprender a executar. Médicos indicam o uso da respiração consciente antes de situações muito desafiadoras, seja você fazer uma apresentação, falar em público, resolver algum problema muito importante. A calma recuperada ajuda a tomar a decisão mais certa, mais assertiva e a evitar atritos com os outros. Então, ter consciência do próprio corpo é a chave para dominar o nervosismo e recuperar a sua paz. Terapia das mãos. O trabalho manual e artesanal afasta a tristeza e a ansiedade. Olha, quem faz trabalhos manuais vai compreender bem o que vamos falar agora. Manter as mãos ocupadas em tarefas criativas é, de fato, um bálsamo para as mentes sobrecarregadas. Atividades como costura, marcenaria ou jardinagem exigem uma atenção focada no agora. Esse foco prático impede que a pessoa passe o tempo ruminando pensamentos negativos. Então, ver algo novo ganhar forma a partir do próprio esforço é o que gera aí uma enorme satisfação pessoal. O ritmo constante do trabalho manual atua como um calmante para a agitação cerebral. Muitas pessoas relatam grande melhora na saúde mental após adotarem aí um novo hobby. Cuidar da terra, plantar flores, por exemplo, ensina a virtude da paciência diária. Pode ser até o reparo de pequenos objetos, uma costura, enfim. É a capacidade de desenvolver realmente uma atividade e focar na atividade que você está fazendo. É o que resgata a simplicidade que falta na vida moderna. Fora do trabalho convencional, protege a mente, né, a lidar melhor com os problemas e principalmente a enfrentar aí muitas vezes o vazio. A criatividade é uma ferramenta excelente para combater os dias de melancolia. O trabalho feito com alegria e tranquilidade é o que renova as forças para seguir em frente.
18: 4 horas, 7 minutos.
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Muito bom dia, querido amigo ouvinte. Muito bom dia. 4:08. Eu sou seu amigo em Cristo, Presbítero Israel Martins, e eu não estou sozinho, não. Eu estou juntamente aqui com meu amigo na técnica de som, nosso irmão Márcio Luiz, responsável por nosso áudio chegar aí no seu lar, chegar aí no seu dial com toda excelência, com toda nitidez, o nosso irmão Márcio Luiz na técnica de som. E nós vamos juntos até às 5:00 AM, para a glória de Deus, hoje, domingo, isso mesmo, dia 10 de maio de 2026, hoje, Dia das Mães. Quero também desejar aí um feliz Dia das Mães para você, mamãe, você que é vó, mãe duas vezes. Que bênção, que bênção. Seja muito bem-vindo, em nome de Jesus Cristo. Queridos irmãos, nós vamos de bloco de notícia com o tema saúde mental.

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2: 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Minha irmã, seu nome?
3: Frida.
2: Conte a benção.
3: Ah, ontem eu estava aqui, estava com uma dor no braço, não falei para ninguém, não falei para o meu esposo, para ninguém. Cheguei, fiquei sentada ali, e o Espírito Santo revelou, né? A esposa do pastor que orou por mim, eu fui curada na hora, graças a Deus estou abençoada.
4: Eu saí da minha casa e falei, eu vou buscar a minha bênção, a minha vitória, a minha cura. E vim aqui na campanha e vou levando a cura da vista e das minhas pernas.
5: Muito tempo atrás, eu comecei com umas alergias no corpo, insuportável, não parava de coçar, ardia e saía sangue. Vim aqui, o pastor ele revelou e nunca mais apareceu na minha pele, tá igualzinho a pele de bebê.
6: Fui revelado, né, muito barulho no ouvido, eu tava muito incomodado com esse barulho, muitos e muitos anos. Aí hoje eu fui curado.
7: Irmão, eu quero contar uma bênção que eu recebi que foi muito grande na minha vida. Eu tinha uma ansiedade, uma insônia que me perturbou por mais de um ano. Tinha no médico, não deu nada. Aí eu, meu Deus, tem misericórdia. Aí eu fui revelado e Jesus me curou na hora, graças a Deus, louvado seja Deus. Estou dormindo bem, estou muito bem de saúde, graças a Deus, louvado seja Deus.
8: Irmão, eu vivia sofrendo com uma dor muito forte há um ano atrás, né? Ia nos médicos, tomava soro e nada valia. Era um sofrimento terrível, irmão. Era dor mesmo, era problema de vesícula, né? Até com o diagnóstico dos médicos. Aí um dia eu vim daqui no culto de manhã e graças a Deus, irmão, já me alimento, não podia alimentar, alimento bem. E estou muito feliz.
9: Eu tinha uma perda auditiva de 20%. Um dia eu vindo na igreja, Deus revelou pessoas que tinham zumbido no ouvido e que Deus ia curar.
10: Sentia barulho no ouvido?
9: No ouvido muito. E aí eu fui no médico ano passado, em julho, e aí o médico fez a audiometria, irmãos, caiu para 5%.
10: Saiu esse zumbido?
9: Saiu, irmão, em nome de Jesus.
10: Não precisou do tratamento?
9: Não precisei.
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12: Bem, querido amigo ouvinte, 4 horas com mais 13 minutos na capital dos Bandeirantes. Hoje é domingo e hoje temos culto às 9 horas da manhã. É, 9 horas da manhã, famílias em busca do Espírito Santo. Às 11 horas, Santa Ceia do Senhor, presbítero Kleber Costes pregando a palavra hoje, culto de Santa Ceia, é isso mesmo. Você que congrega aqui na sede mundial, venha cultuar hoje Santa Ceia do Senhor e você não pode ficar de fora, é isso mesmo. Pastor Kleber estará pregando a palavra e orando por curas, por libertações e o nome do Senhor sendo glorificado.
13: Jesus identificou um homem, diz a Bíblia, que de todos os casos que lá estava, era o pior, porque a sua enfermidade perdurava por 38 anos. Todos que lá estavam esperavam o milagre de Deus, mas aquele homem tinha uma esperança que estava frustrada, e a Bíblia diz há muito tempo, enfermo, ele era 38 anos, esperando na sua frustração. A Bíblia não diz o tempo, mas ele estava pacientemente deitado, esperando o seu tempo, esperando a sua hora, esperando o seu momento. Ah, que glorioso! Quando a nossa esperança, ela persiste, quando a nossa esperança, ela sobrevive, quando a nossa esperança, ela não se abate, mas continua focada em Deus, nas operações de Deus, nas oportunidades de Deus.
14: Oh, Pastor Kleber, Jesus está fazendo milagres. Tem uma senhora aqui chorando, emocionada, porque ela disse que chegou aqui com muita dor no ouvido e o ouvido dela se abriu porque estava tampado. Como é o seu nome, minha irmã?
15: Sandra.
14: Sandra. Ô, Sandra, o que que aconteceu?
15: É porque eu vim por causa de tontura, desequilíbrio, devido ao ouvido. E ele falou e tocou muito e eu sinto que eu fui curada em nome de Jesus.
14: A senhora estava com zumbido no ouvido, é isso?
15: É, eu tinha muita dor no ouvido.
14: Muita dor. Há quanto tempo a senhora estava com essa dor no ouvido?
15: Acho que uns 8 anos da minha vida.
14: Gente, 8 anos com uma dor no ouvido e com um zumbido. Agora eu pergunto para a dona Sandra, cadê o zumbido?
15: Graças a Deus, foi tudo embora. Não tenho mais nada. Glória a Deus.
14: Está dizendo, sumiu para a glória de Deus, pastor Kleber de Oliveira.
16: Geralda Silvestre dos Santos, eu vim de Osasco. Semana passada eu passei muito mal. Então eu tive uma infecção de urina e eu tive uma gripe forte, muito forte, misturou tudo. Então abaixou a diabetes, que foi para 41, quase entrei em coma. Mas aí fui no médico, tudo, o médico falou que eu tinha que fazer tratamento e eu voltei para casa. Aí quando foi na madrugada da quarta-feira, eu levantei às 3 horas da manhã, então eu falei para Deus, se o Senhor me curar de hoje até domingo, que é a Santa Ceia, eu vou gravar esse testemunho. E aí, irmão, quando foi, isso foi quarta-feira, na quinta eu já levantei. E aí Deus me deu vitória, eu levantei, eu me pus de pé, que eu não estava nem ficando em pé. Aí levantei, já fiz tudo meus a fazer. Quando foi à noite, era doutrina, eu já estava na igreja, para a glória de Deus. Pois o Senhor me levantou do leito e me pôs de pé para a glória dele, aleluia. Me curou, estou curada para a glória de Deus. E eu moro na cidade de Osasco, no Jardim Piratininga. E Deus me deu essa vitória para a honra e glória do nome do Senhor.
12: Muito bem, querido amigo ouvinte. Está aí testemunho de fé, testemunho de milagre da nossa irmã Geralda, que recebeu aí uma cura maravilhosa da parte do Senhor e fez um propósito com Deus que se o Senhor curasse ela, ela testemunharia, gravaria o testemunho para a glória de Deus. Você, querido ouvinte, pode ser mais um aí a testemunhar o seu milagre, a gravar o seu testemunho. Venha para a nossa sede mundial, localizada no coração de São Paulo. É isso mesmo, Avenida do Estado 4568, com entradas para veículos e pedestres pela Avenida Prefeito Passos, número 10. Nós temos cultos diariamente, já na segunda-feira é aquele culto da segunda do pão, começa às 7, culto das 7, 9, 11, 30, 15 horas e também das 19 horas. Hoje é domingo, hoje nós temos um culto todo especial, culto especial de Dia das Mães, é a partir das 4 horas da tarde, a nossa irmã Débora Miranda estará pregando a palavra do Senhor, estará orando por todas as mães com participação especial da nossa querida presidente da nossa Igreja Pentecostal Deus e Amor, a nossa querida irmã Ereni Miranda, juntamente com Coral Mulheres de Fé, Coral Kids do Pequeno Galileu, cantores da emissora MC Music, louvando ao Senhor, e todas as mães serão presenteadas com uma linda lembrancinha, é isso mesmo, você mamãe, você que é filho, traga sua mãe para ouvir a palavra, receber uma oração e também levar aí uma lembrancinha, uma lembrancinha toda especial. E eu tenho certeza que ela será, sairá daqui transbordante, alegre, feliz, e Deus falará com ela. E também lembrando que a transmissão será simultânea pelas redes de emissoras da rádio e das nossas redes sociais. Você já é inscrito nas nossas redes sociais? Não? Nós estamos em todas as plataformas, praticamente todas as plataformas digitais. Nós estamos no Facebook, é isso mesmo. Você vai colocar aí no Facebook, facebook.com/igrejadeuseamor, facebook.com facebook.com/igrejadeusamor e vai se inscrever aí no Facebook oficial da nossa igreja Pentecostal Deus e Amor. No Instagram, é isso mesmo, no Instagram, você escreve aí instagram.com/igrejadeusamoroficial e vai ser aí direcionado para o canal do Instagram da nossa igreja Pentecostal Deus e Amor. É isso mesmo. No YouTube, você vai na barra de pesquisa do YouTube, escreve lá na barra de pesquisa Igreja Pentecostal Deus e Amor Oficial e vai ser direcionado para o canal da nossa Igreja Pentecostal Deus e Amor. Você não só vai se inscrever, mas você vai compartilhar e também vai deixar o seu joinha, o famoso like, não é verdade? Porque toda vez que você deixa um like, o algoritmo ali do YouTube, ele entende que os vídeos são relevantes e toda vez que você, né, além de compartilhar, o YouTube mesmo vai compartilhar para você os vídeos e toda vez que tiver um culto, você vai ser acionado aí também que está tendo culto na nossa igreja. 4:21. É, 4:21. E nós vamos glorificando o nome do Senhor. E nós vamos agora, daqui a pouquinho, temos projeto Eu e Mais Um com a nossa irmã Débora Miranda, pregando a palavra e você sendo edificado em nome de Jesus.

0: Glória a Deus! 4 horas com 22 minutos! Meus irmãos, nós vamos falar de aniversário, é coisa boa, é falar de festa, e festa na presença de Deus é melhor ainda. Nós estamos em contagem regressiva para o grande dia, o aniversário de 64 anos da nossa igreja, Igreja Pentecostal Deus e Amor. É isso mesmo, dia 14 de junho de 2026, às 14 horas, culto especial em comemoração dos 64 anos da IPDA, com o tema Uma Igreja Firmada na Rocha. É na sede mundial, com a participação de pastores, de toda a diretoria da nossa Igreja Pentecostal Deus e Amor, cantores da MC Music e caravanas de todo o Brasil, mundo, para a glória de Deus, estaduais, setoriais, de todo o Brasil. E você, já formou sua caravana aí, no seu estado, no seu país? Não? Então, fale com o seu pastor. Fale, pastor, eu estava ouvindo a rádio Voz da Libertação, e o pastor estava falando sobre a caravana, que vai ter caravana para a sede mundial, eu quero ir, eu quero estar lá na sede mundial, celebrando esse dia memorável, essa festa linda, comemorando aí os 64 anos da Igreja Pentecostal do Deus e Amor, lá na sede mundial. Como é que eu faço? Pode procurar o seu pastor, que provavelmente as caravanas já estão aí sendo motivadas, aqui na Zona Norte, aqui na setorial da Vila Mazei, nós estamos na grande expectativa. Vamos trazer a grande massa humana aqui para a sede mundial. E você da Zona Leste, Zona Sul, ABCD, DMR, já garantiu a sua caravana? Não? Então entre em contato aí com seu pastor e vem conosco celebrar!
1: A paz do Senhor, ouvintes do programa Voz da Libertação. Aqui quem fala é o seu irmão em Cristo, Joel Batista, aqui de Florianópolis, capital de Santa Catarina. Estou aqui para parabenizar a Igreja Pentecostal Deus e Amor. Parabéns, família Deus e Amor, e a todos, que Deus abençoe.
2: Aqui quem está falando é a irmã Antônia Borchardt. Quero parabenizar a nossa Igreja Pentecostal Deus e Amor. Em Salmo 126, número 3, está escrito: grandes coisas fez o Senhor por nós, é por isso estamos alegres. Que Deus abençoe, amados ouvintes.
3: Aqui é o Beto de Guarulhos. Eu quero parabenizar a Igreja Pentecostal Deus e Amor, ministério esse que me trouxe muita alegria e edificação para a minha vida, para a vida da minha família, e que até hoje faz a diferença aí, né? Não só no Brasil, mas em várias partes do mundo. Que Deus continue abençoando a vida de toda a família IPDA. Amo vocês!
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5: Meu nome é Daíra Souza. Eu, quando não era evangélico, eu ia assim, né, fazendo visita, né? Até eu gostei, conheci aí a Deus e Amor de São Paulo. Fui visitando. Hoje eu sou novo convertido. Estou muito contente com Jesus. Sou de Sorocaba. Pastor, irmãos, Deus abençoe.
6: Meu nome é Aparecida Marlene Trindade. Eu conheci a Igreja Pentecostal Deus e Amor há 22 anos, né, quando eu tinha um câncer no meu pulmão esquerdo. Eu estava nessa igreja, Deus me curou o câncer, foi revelado, Deus curou o câncer, glória a Deus. Desde então, eu estou muito feliz com Jesus nesta igreja. Que Deus abençoe esse ministério, em nome de Jesus.
7: Meu nome é Lucinete, moro no povoado debaixo da Porteira, município de Vitória da Conquista, Bahia. Eu conheci a IPDA através do programa de rádio, né, A Voz da Libertação, e também indo ali à sede do Sumaré, né? E hoje tenho 29 anos e tem 7 anos que eu congrego, né, para a glória do Senhor.
8: Meu nome é Sônia Regina Ferreira de Oliveira, eu sou daqui da região do Itaim Paulista. Eu conheci a Igreja Pentecostal Deus e Amor através da Voz da Libertação do rádio e recebi curas através deste ministério, curas de síndrome do pânico, curas de perturbação mental, já recebi curas de libertação na minha vida de enfermidade. Eu sou grata a Deus pela vida de vocês que oram por nós. Amém?
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9: Estou aqui eu de volta em mais um Espaço Eu e Mais Um. Vos saúda na paz do Senhor Débora Miranda. Estamos numa série de um estudo sobre a impureza e o crente. Nós falamos que a impureza é um obstáculo à santificação. E hoje eu quero falar sobre a igreja como uma noiva sem mancha. Jesus chama a igreja de noiva e ele é o noivo. E tal qual era para Israel o imperativo moral do evangelho de ser santo, a igreja também deve buscar a santificação. A igreja é santa, a igreja é imaculada, ou seja, sem mancha. E os membros da igreja não podem se contaminar com as práticas impuras do mundo, do pecado e de Satanás. Mas tem uma coisa, o crente não é obrigado a cumprir os rituais de purificação dos hebreus, porque já está purificado pelo sangue de Jesus, ele não precisa fazer esses rituais. O crente está debaixo da graça, e aqueles rituais eram para cumprir a lei. Então, é importante dizer que nós somos salvos não pela lei, mas pela graça. Hoje, nós podemos dizer que não precisamos cumprir nenhum ritual que aquele povo fazia, porque nós somos salvos pela graça de Deus, ou seja, pelo favor imerecido que Ele nos alcança e nos dá a salvação. Então, cumpre-nos apenas andar em santidade, nos apartando de toda forma de impureza, porque nós somos a igreja do Senhor, não é? Que foi comprada com o sangue de Cristo na cruz do Calvário. Então não podemos entregar este corpo à prostituição, à lascívia, à impureza, porque nós somos o templo do Espírito Santo, ou seja, o Espírito Santo mora dentro de nós. Você pode perguntar, irmã Débora, quais são os modelos de impureza? Saibam que a vida de pureza é uma ordem para o crente, é um imperativo, ou seja, fugir da impureza em qualquer forma que se lhe apresentar, em qualquer meio. Veja aqui alguns exemplos. Vamos falar dos olhos. Os olhos e os ouvidos são pontos por onde entram as imagens, as cenas, as figuras, pelo ouvido as informações que contaminam o homem. Por isso é importante nós preservarmos as coisas que estamos ouvindo e que nós estamos vendo. Por isso, cumpre-lhe preservá-los de ver e ouvir coisas que podem causar-lhe a interrupção dessa comunhão que você tem com Deus. A Bíblia fala de um triste episódio na vida do rei chamado Davi, o homem que foi chamado segundo o coração de Deus. No Salmo 89, versículo 20, nós vemos que ele fala de algo maravilhoso. Ele era realmente um homem que agradava a Deus. Por isso foi falado e chamado o homem segundo o coração de Deus. Vejam que os olhos de Davi estavam cheios de concupiscência numa certa época, porque ele viu uma mulher muito formosa. Ela era casada com Urias e ela estava se banhando em um dos seus aposentos. E o rei Davi, levado pelos desejos impuros do seu coração, mandou seus mensageiros trazer aquela linda mulher à sua presença e ali adulterou com ela. Agora, se a gente vê na sequência dos fatos, Davi pediu que Urias fosse à frente da batalha para ser morto. Está em 2 Samuel 11. E este pecado trouxe graves consequências para a casa de Davi e a todo o povo de Israel. Isto ensina que quando os líderes pecam, a igreja sofre. Os crentes precisam manter os olhos e os ouvidos puros, afastados de tudo o que lhes possa corromper. Por exemplo, piadas sujas, pesadas, se você as ouve, vai contaminar o seu coração. Cenas horrorosas de filmes pornográficos, filmes de violência, vão contaminar o seu coração, porque está entrando aquela impureza através do olho, através do ouvido. Veja que a impureza é um dos instrumentos usados por Satanás através dos meios de comunicação para corromper a humanidade. Quantas novelas, filmes, revistas e programas pornográficos têm trânsito livre na sociedade em que vivemos? Talvez você possa perguntar, como posso me manter puro em meio a tantos apelos ao desejo da carne? A Bíblia tem essa resposta. Salmos 101, versículos 3 e 6 e Salmos 119, versículo 9. Olha o que diz. Versículo 3, Salmos 101. Não porei coisa má diante dos meus olhos. Aborreço as ações daqueles que se desviam e nada se me pegará. Versículo 6. Os meus olhos, diz o Senhor, procurarão os fiéis da terra para que estejam comigo. O que anda num caminho reto, este me servirá. E assim, nós vamos encerrando por aqui este estudo e vamos prosseguir falando deste tema na próxima programação. Fique na paz do Senhor. Se despede Débora Miranda, deixando aí o contato 11 98292 3392. Mande-nos a sua mensagem, a sua dúvida, o seu comentário.
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11: Me chamo Cíntia, moro em Alto Biguaçu. Meu testemunho hoje é que Deus abriu as portas de um emprego tão sonhado, um emprego que já vivia pedindo a Ele há tempos, e há poucos tempos o Senhor Jesus me concedeu essa bênção. Meu emprego dos sonhos, aonde eu queria trabalhar, Deus me colocou, e eu sou muito grata, muita oração, muito jejum, e isso que digo que se chama fé. E quando a gente tem fé, ora e jejua, Deus faz acontecer. Gratidão sempre, meu Deus, por tudo que o Senhor tem feito de bom na minha vida até hoje. E esse é o meu testemunho para todos os ouvintes da Igreja Deus e Amor. A paz do Senhor, fiquem com Deus.
0: Muito bem, querido amigo ouvinte. 4 horas com 36 minutos. Olha aí o testemunho da nossa irmã Cíntia, que estava desempregada, entrou no propósito com o Senhor. E o Senhor, Ele abriu a porta de emprego para ela. E ela está aí testificando a bênção, o milagre que Deus realizou na vida dela. E você, meu irmão, talvez está com a nossa irmã Cíntia, desempregado, está precisando aí, honrar os seus compromissos. O Deus que operou o milagre na vida da irmã Cíntia é o mesmo que irá operar um milagre em sua vida. A nossa irmã entrou em um propósito, fez um voto com Deus na Igreja Pentecostal Deus e Amor, e Deus operou o milagre. Queridos amigos ouvintes, daqui a pouquinho, às 4 horas com 40 minutos, nós vamos fazer aquele clamor, aquela oração, a oração de portas abertas. Estaremos orando, clamando ao Senhor para Deus abrir a porta para você, meu irmão, minha irmã, que precisa aí de um milagre na sua vida financeira, e eu tenho certeza que você será o próximo a testificar do milagre em sua vida.

Muito bem, querido amigo ouvinte. Nosso irmão Amauri também está interagindo conosco nesta manhã. Nosso irmão Amauri Gomes de Oliveira, ele pede oração pela sua família, pela sua casa, por porta de emprego. Já mandou a foto da sua querida família aqui para nós orar. Isso, faça como o nosso irmão Amauri, faça o seu pedido de oração, porque daqui a pouquinho estaremos clamando ao Senhor, pedindo para Deus abrir as portas, pedindo para Deus operar um milagre em sua vida. Você pode também interagir conosco no telefone DDD 11 982 92 3392. É isso mesmo, mande a sua mensagem aqui, estaremos orando por você, estaremos clamando a Deus pela sua família. Nosso irmão Newton Moreira, ele diz: bom dia, a paz do Senhor Jesus, peço oração por libertação do vício, peço oração pela minha família, pensamentos intrusivos. Sim, nós estaremos orando, meu irmão, crendo na vitória em nome de Jesus. Se prepare, porque um minuto nos separa daquela oração de portas abertas.

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1: Soberano Deus, eterno Pai, eu apresento em tuas mãos, meu Deus, nesta manhã, esse querido amigo ouvinte que está aí nesse transporte, meu Deus, indo, meu Deus, trabalhar, esse que está retornando do trabalho agora, meu Deus, que o Senhor venha guardar, venha livrar, e olha aí esse irmão, esta irmã que está pedindo por uma porta de emprego, meu Deus, abre as portas para o teu filho, para a tua filha, olha esta irmã, meu Deus, que já foi ameaçada até mesmo de despejo aí desta casa, deste apartamento, abre as portas, meu Pai, para que a tua filha, ela consiga, meu Deus, honrar os seus compromissos, repreenda o devorador, o migrador, ah, Espírito de Deus, quantas pessoas nesse momento, Pai, precisando de uma providência, esta pessoa que está com uma causa, meu Deus, na justiça, esta causa, meu Pai, trabalhista, Senhor, esta pessoa que ora pedindo por um benefício, essa pessoa que tem todos os requisitos, meu Pai, necessários para receber esse benefício, mas não tem logrado êxito, meu Deus. Que o Senhor venha entrar com a providência, que ela consiga, meu Pai, esse benefício que ela tanto almeja. Repreenda mesmo, meu Deus, o migrador, o devorador da vitória. Ah, Senhor, para a tua filha, meu Deus, para o teu filho, para que ele venha, meu Deus, testemunhar. Como, meu Deus, a nossa irmã Cíntia, lá do Alto do Iguaçu, que entrou em contato conosco, testemunhou o seu milagre que ela recebeu. Ah, meu Deus, através do propósito que ela fez na nossa igreja, Igreja Pentecostal.

está o Deus de amor. Abre essa porta, Pai, para que o Teu Filho também venha testificar. Ah, meu Deus do céu, Espírito Santo, olha esta pessoa que está orando por uma porta para ela fazer essa cirurgia. O Senhor trabalha de multiforma, meu Pai. Ah, meu Deus, que o Senhor venha tocar agora na saúde desse irmão, desta irmã. Cura os rins, os pulmões, toca no coração, toca nas pernas, meu Deus, e manifesta o Teu milagre. Oh, Espírito Santo, eu apresento nesta manhã de oração, meu Deus, a todos que estão deixando os seus pedidos de oração, a todos que estão pedindo, deixando as suas petições, meu Deus, através, meu Deus, do WhatsApp, da rádio, meu Pai, através, meu Deus, ah, meu Deus, dos seus textos, meu Pai, eles estão mandando aqui para nós, pedindo oração, pedindo, meu Deus, que oremos por curas, por milagres, que o Senhor venha curar, meu Pai, esse ouvinte que está aí aguardando, meu Pai, ou estava aguardando esse momento de oração, crendo, ah, meu Deus, na sua cura, crendo, meu Deus, no seu milagre. Desde já eu apresento em tuas mãos o culto, meu Pai, especial hoje, culto de Dia das Mães com a nossa irmã Débora Miranda. Usa, meu Deus, a tua serva, assim como o Senhor tem usado. Usa a tua serva com poder, com unção, com graça. Visita, meu Deus, a tua serva também aqui, que pede oração, a nossa irmã Guaraci Cardoso, que pede oração, meu Deus, pela sua casa, pela sua família. Senhor, eu apresento em tuas mãos, meu Pai, a todas as mamães do Brasil, do mundo. Guarda tuas filhas, abençoa este dia que é comemorado, o Dia das Mães. Ajuda as tuas servas, meu Pai, fortalecendo, dando ânimo, dando graça e dando grande livramento, Pai, para que o Teu nome, sim, meu Pai, para que o Teu nome seja glorificado e que o enfermo seja curado e que o Teu nome seja glorificado em nome de Jesus. Amém. E graças a Deus.

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3: Chegou o grande dia, é hoje. Hoje, domingo, dia das mães. E esta data não vai passar batida, não. Nós vamos fazer uma homenagem muito especial com as bênçãos de Deus, com um culto de adoração, de louvor, de palavra, de vida aos nossos corações. Quero convidar todas as mães que me ouvem neste momento para que estejam conosco. Pessoas não crentes, pessoas crentes de outros ministérios, todos serão muito bem-vindos e abraçados e recebidos aqui na nossa Igreja Deus e Amor. Será hoje, domingo, no horário das 16h. Teremos muitos louvores, muitas adorações ao Senhor e eu estarei pregando a palavra do Senhor e orando também por vocês, por todas as mães e louvando também a Deus. Participações de vários grupos de louvores e você não pode perder. Esteja conosco logo mais às 16h, aqui na nossa sede mundial, Avenida do Estado, 4568, bem pertinho do Parque Dom Pedro II. Aguardamos vocês.
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4: Muito bem, querido ouvinte, 4h50 na capital dos Bandeirantes. E nós vamos de bloco de notícia com o tema Saúde em Foco.
5: Obrigada pela sua audiência. A gente vai para mais informações aqui. Você nota um aumento da queda de cabelo em climas mais quentes? Especialistas explicam o motivo e o que fazer para melhorar a saúde dos fios. Sol e calor, uma combinação perfeita, mas nem tanto assim para os cabelos. Nessa época do ano, o aumento da queda dos fios torna-se uma queixa frequente nos consultórios dermatológicos. E isso não é uma coincidência, mas uma resposta direta às agressões externas que comprometem a integridade dos fios e o equilíbrio da pele na região capilar. Um dos principais vilões desse período é a exposição excessiva à radiação solar. Assim como a pele sofre queimaduras, os raios UV degradam a queratina, proteína fundamental que mantém a resistência e a elasticidade dos cabelos. Quando a haste capilar é fragilizada pelo sol, ela se torna mais suscetível à quebra. Somado a isso, o contato constante com o sal do mar ou cloro das piscinas remove a camada protetora dos fios, deixando porosos e ressecados, o que acelera o processo de queda. O calor intenso também estimula as glândulas sebáceas responsáveis pela produção de oleosidade. E com isso acontece um aumento do sebo no couro cabeludo, que pode se acumular e obstruir os folículos pilosos, dificultando o crescimento saudável do cabelo e favorecendo a queda. Segundo especialistas, na maioria dos casos, a queda observada em climas mais quentes é temporária. Ainda assim, é recomendado ter alguns cuidados extras com fios, como o uso de produtos específicos para o couro cabeludo e protetor solar para os fios. Caso o problema se prolongue ou ocasione falhas visíveis, a orientação é procurar um profissional para avaliação e diagnóstico corretos. Saúde respiratória. Existe cura para rinite alérgica? Saiba o que dizem os especialistas. Essa é uma dúvida real e instigante sobre uma doença que afeta até 40% da população mundial, ou cerca de 84 milhões de brasileiros. A rinite alérgica, quadro marcado por nariz entupido, espirros repetidos, coceira no rosto e dificuldade para respirar, costuma piorar no outono ou no inverno e está relacionada a alguns gatilhos do ambiente, como poeira, pelos de animais, ácaros e pólen. Embora o tratamento tenha evoluído bastante nas últimas duas ou três décadas, a verdade é que realmente não existe uma cura para a rinite. E muitos cientistas acreditam que nunca veremos uma solução definitiva para esse problema. O nariz funciona como um verdadeiro filtro do nosso sistema respiratório. Ele conta com diversas estruturas e mecanismos para barrar a entrada de partículas perigosas que podem prejudicar o funcionamento dos pulmões. O indivíduo com essa condição inala partículas de um composto que causa uma alergia nele. Na rinite, os alérgenos mais comuns são ácaros, artrópodes microscópicos que vivem no colchão e no travesseiro, pelos de animais, pólen das plantas ou poeira. Esses compostos são suficientes para disparar uma resposta exagerada do sistema de defesa, que engatilha uma série de reações típicas. Médicos especialistas explicam que aquela reação imunológica por trás da rinite é muito complexa e recruta diferentes tipos de células. Ou seja, não há um alvo único que, ao ser desligado ou inibido, vai evitar definitivamente a crise de espirros e a dificuldade de respirar. Com o avanço científico e tecnológico do momento, porém, não é possível consertar tantos genes por trás da rinite de uma só vez.
4: Muito bem, querido amigo ouvinte, 4 horas com mais 55 minutos. Estamos chegando ao fim da programação Madrugada do Socorro de Deus. E eu sou seu amigo em Cristo, presbítero Israel Martins. Muito obrigado pela companhia dessa madrugada com você. Muito obrigado por nos deixar entrar aí dentro do seu dial, dentro do seu lar, dentro do seu receptor. É isso mesmo. Eu já quero te fazer um convite, querido amigo ouvinte, você, morador da Zona Norte, Tucuruvi e adjacências. Nós estamos ali pastoreando a Igreja Setorial Vila Mazei, localizada na Avenida Mazei, 1183. Nós temos cultos diários, cultos de segunda a sexta, lembrando que quarta-feira, a quarta do Grande Mover de Deus, os cultos já se iniciam ali às 9 horas da manhã, culto das 9h14 e às 19h. Na sexta-feira também, 3 horários, 9 horas da manhã, 14 horas e às 19h. Você que mora aí na Zona Norte, Cachoeira, Tucuruvi, você que mora na Vila Zilda, você pode nos visitar ali na Avenida Mazei, 1183. Eu sou o pastor Israel Martins, estarei ali preparado para orar por você, te abençoar em nome de Jesus Cristo. E também, meus irmãos, eu não posso sair daqui sem antes desejar um feliz Dia das Mães. Mãe, você é um presente precioso de Deus. Sua força vem do Senhor. Seu amor edifica lares e suas orações alcançam os céus. Assim como está escrito, levanta seus filhos e chama-na bem-aventurada. Provérbios 31, 28. Que Deus renove as suas forças, querida mãe, e abençoe a sua família e recompense a cada lágrima, a cada cuidado e cada oração feita em silêncio. Feliz Dia das Mães!

0: As mães são belas dádivas de Deus nas nossas vidas. Elas têm a responsabilidade de criar, ensinar, instruir, proteger. Não é uma tarefa fácil e por isso devem ser amadas, respeitadas e honradas. Honra teu pai e tua mãe, a fim de que tenhas vida longa na terra que o Senhor, o teu Deus, te dá. Êxodo, capítulo 20, versículo 12. A Igreja Pentecostal Deus é Amor e o programa Voz da Libertação desejam a você um feliz Dia das Mães.
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4: Glória a Deus. Cumprimento a todos com a paz do Senhor Jesus. Quem crê que Deus está aqui, diga eu creio. Quem tem a Bíblia Sagrada, diz amém. Então vamos ler a palavra do Senhor, né, meus irmãos? Capítulo 2, de segundo livro dos reis. Capítulo 2, de segundo livro dos reis. Encontraram, diz amém. Eu vou ler uma palavra muito conhecida, amém? Elias é levado para o céu. Quem está caminhando para o céu, diga para o céu, diga eu estou. Vamos ler, vamos ler. E quando o Senhor estava para tomar Elias ao céu num redemoinho, Elias partiu de Gilgal com Eliseu. Disse Elias a Eliseu, fica-te aqui, o Senhor me enviou a Betel. Porém, Eliseu disse, tão certo como vive o Senhor e vive a tua alma, não te deixarei. Assim desceram a Betel. Os filhos dos profetas que estavam em Betel saíram ao encontro de Eliseu e perguntaram, sabes que o Senhor hoje tomará o teu Senhor por sobre a tua cabeça? Respondeu ele, sim, eu sei, mas calai-vos. Então Elias lhe disse, Eliseu, fica-te aqui, o Senhor me enviou a Jericó. Porém, ele disse, tão certo como vive o Senhor e vive a tua alma, não te deixarei. E assim foram a Jericó. Os filhos dos profetas que estavam em Jericó chegaram a Eliseu e perguntaram, sabe, o Senhor hoje tomará o teu Senhor por sobre a tua cabeça? Respondeu ele, sim, eu sei, mas calai-vos. Então Elias lhe disse, fica-te aqui, o Senhor me enviou ao Jordão. Mas ele disse, tão certo como vive o Senhor e vive a tua alma, não te deixarei. Assim ambos foram juntos. 50 homens dos filhos dos profetas foram e pararam a certa distância, em frente do lugar em que ambos haviam parado junto ao Jordão. Então Elias tomou a sua capa e dobrando-a, feriu as águas, as quais se dividiram para os dois lados e passaram ambos em seco. Havendo ele passado, Elias disse a Eliseu, pede-me o que queres que te faça antes que seja tomado de ti. Disse Eliseu, peço-te que haja porção dobrada do teu espírito sobre mim. Respondeu Elias, coisa difícil pediste, se me vires quando for tomado de ti, assim se te fará. Porém, se não, não se fará.
5: indo eles, andando e falando, de repente um carro de fogo com cavalos de fogo os separou um do outro, e Elias subiu ao céu num redemoinho. Amém! Levantemos as nossas mãos, ou as vossas Bíblias, como vocês queiram. Comece a glorificar a Deus em oração. Todos dando glória, glória, glória, glória, glória a Deus. Deus querido, Deus amado, Deus poderoso e santo, Senhor de toda glória. Graças lhe damos, Pai querido, porque Tu és um Deus de misericórdia. Tu és um Deus santo, Tu és um Deus poderoso. Tu és um Deus que responde à oração sincera, aleluia. Tenha compaixão, Senhor, tenha misericórdia. Manifesta a sua divina glória, o seu divino poder, e a sua graça, que a sua unção, que o seu poder seja manifesto, ó Pai, em nossas vidas, aleluia. Senhor, olha para os nossos corações que necessitam da sua palavra, do alimento, aleluia. Senhor, eu nada sei, nada posso, nada tenho, aleluia. Sê comigo agora, pela tua grande e infinita misericórdia. Oh Deus querido, Deus maravilhoso, Deus santo, Deus de misericórdia, aleluia. Manifesta a sua glória divina. Aleluia, Jesus, aleluia. Abençoa ricamente, meu Deus. Dai a vitória completa, dai a vitória total, aleluia. Realiza, Senhor Jesus, a sua obra. Amém. Amém. Tome o seu assento, por gentileza, em nome de Jesus. Desocupem as suas mãos, batam palmas e glorifiquem a Jesus. Glória a Deus. Amados irmãos, eu gostaria da vossa atenção. Lemos o capítulo 2 do segundo livro dos Reis. É evidente, é óbvio que o arrebatamento de Elias figura o arrebatamento da igreja. Todos nós sabemos disso. Que o arrebatamento do profeta Elias figura o arrebatamento da igreja. Mas não é sobre o arrebatamento de Elias, nem tampouco sobre o arrebatamento da igreja. Quero falar sobre os três lugares onde Elias passou com Eliseu. Quero falar sobre Betel, sobre Jericó e sobre Jordão. O que significa para nós Betel? O que significa para nós Jordão? O que significa para nós Jericó? Amados irmãos, é evidente, conforme está registrado na Bíblia Sagrada, que Deus naquela ocasião estava para levar Elias. Deus estava para arrebatar o profeta Elias. E parece que Eliseu sabia disto. Eliseu tinha conhecimento de que Deus estava para levar o profeta Elias. Elias chega para Eliseu sabendo que Deus ia levá-lo. Ele chega para Eliseu e diz o seguinte: Eliseu, fica-te aqui porque eu vou a Betel. Eliseu olha para Elias e diz o seguinte: olha, tão certo como vive o Senhor e vive a tua alma, eu não te deixarei. Você vai a Betel, eu vou contigo a Betel. Você está disposto a ir a Betel? Eu também estou disposto a ir a Betel. Você está disposto a caminhar até Betel? Eu também estou disposto a caminhar até Betel com você. Eliseu não desgrudou de Elias, apesar de que Elias disse: fica aqui porque eu vou a Betel. Mas ele disse: não, vive o Senhor, vive a tua alma, tão certo como vive o Senhor e a tua alma, eu irei contigo. Queridos, significa dizer que Eliseu estava disposto a caminhar com Elias até Betel. Eliseu estava disposto a ir até Betel com Elias. O que significa para nós Betel? Betel significa para nós casa de Deus. Betel significa para nós lugar do altar de Abraão. Betel significa para nós lugar sagrado, lugar de oração, lugar de comunhão estreita com Deus. Aleluia, glória a Deus. quem está disposto a ir a Betel, está disposto a ir na casa de Deus. Quem está disposto a ir a Betel, está disposto a ir no lugar sagrado. Quem está disposto a ir a Betel, está disposto a ir no lugar de oração. Quem está disposto a ir a Betel, está disposto a ir no lugar de comunhão estreita com Deus. Quem está disposto a ir a Betel, está disposto a ir no lugar do altar de Abraão. Elias disse: fica aqui, eu vou para Betel, tão certo como vive o Senhor e vive a tua alma, eu irei contigo. Irmãos, crente tem que ter disposição para ir a Betel. Crente que não tem disposição para ir a Betel, não pode ter sucesso na sua vida. Eu irei contigo. Como é que nós sabemos que Betel significa casa de Deus? Betel significa lugar de oração, Betel significa lugar de consagração. A Bíblia diz, queridos irmãos, em Gênesis capítulo 28, versículo 17. O que é que nós temos em Gênesis capítulo 28, versículo 17? A Bíblia diz que Jacó havia saído da sua casa e Jacó estava em um deserto. Nesta época, Jacó havia resolvido sair de casa, ou seja, ele foi obrigado a sair de casa. Jacó estava sendo caçado pelo seu irmão Esaú, como se caça uma perdiz no deserto. Ele saiu da sua casa, fugindo de seu irmão Esaú, que o procurava para matá-lo. E numa certa distância, numa caminhada muito longa, quando Jacó se encontrava já no deserto, cansado daquela caminhada, daquela peregrinação, Jacó deitou para descansar daquela caminhada. E a Bíblia diz que Jacó pegou uma pedra, porque ele não tinha um travesseiro, ele não carregava um travesseiro, ele pegou uma pedra e colocou aquela pedra em um determinado lugar, e ali ele deitou e colocou a sua cabeça sobre aquela pedra. Aquela pedra serviu de travesseiro para Jacó descansar, para Jacó repousar daquela caminhada. E ali Jacó dormiu totalmente desconfortável, porque o seu travesseiro era realmente uma pedra. Mas ali Jacó, com o seu coração cheio de propósito para com Deus, ele dormia e repousava. De repente, o Senhor se revela a Jacó. Queridos, eu quero dizer a você, Deus quer se revelar a você. Deus quer se revelar a você de uma forma diferente. Deus quer se revelar a você de uma forma sublime, de uma forma essencial, de uma forma sobrenatural. E se você tiver propósito com Deus e abrir o seu coração, Deus se revelará a você. Aleluia! Oh, bendito é o Cordeiro de Deus! Deus se revela a Jacó. Amados, muitas vezes Deus permite alguma coisa acontecer, alguma coisa diversa acontecer em nossa vida para que Ele venha se revelar a nós. Jacó estava sendo caçado pelo seu irmão Esaú, como eu disse, como se caça uma perdiz no deserto. Mas naquele momento em que ele repousava totalmente desconfortável, fazendo de uma pedra o seu travesseiro, ali Deus se revela a ele. De repente o céu se abre. Aleluia! O céu se abre. E quando o céu se abre, de repente uma escada, e aquela escada vem descendo. A Bíblia diz que aquela escada toca no chão, cujo topo encosta no céu. E a Bíblia diz que anjos de Deus começaram a descer e a subir pela escada. E a Bíblia diz mais, diz que o Senhor estava sentado em cima daquela escada. E a Bíblia diz mais, diz que Deus começou a falar com Jacó. E o Senhor, que estava sentado em cima da escada, dizia: Jacó, não pasme. Jacó, não temas. Jacó, não te atemorizes. Jacó, você quer saber de uma coisa, Jacó? Eu quero me revelar a você de uma forma diferente. Hoje eu me lembro do capítulo 33, versículo 3 do profeta Jeremias, que diz: clama a mim e responder-te-ei e anunciar-te-ei coisas grandes e firmes que não sabe. Queridos, quantas vezes Deus quer se revelar a nós, quantas vezes Deus quer revelar coisas grandes e firmes em nossas vidas, coisas que nós
6: não sabemos, mas nós, com a dureza de nossos corações, limitamos o poder de Deus. É óbvio que Deus não tem limite para operar, mas nós, com a dureza de nossos corações, limitamos o poder de Deus, e Ele quer se revelar de maneira sublime, maravilhosa, essencial e sobrenatural, e não pode, porque está limitado. Por que é que está limitado? Porque nós temos limitado o poder de Deus em nossas vidas, e é isso que eu quero dizer: não limita o poder de Deus, porque se você não limitar o poder de Deus, Deus se revelará a você, se revelará a você com coisas grandes, tremendas, firmes, que você ainda não sabe. Deus falou: Jacó, você quer saber, Jacó, eu estou contigo. Você acha que você está sozinho, mas não está, Jacó, eu estou contigo. Jacó, onde você pisar, pisarei contigo, por onde andares, andarei contigo. Jacó, não se preocupe com a situação, porque eu sou o Deus de Abraão, eu estou contigo, não te deixarei, nem te desampararei. Você não está sozinho, Jacó. Jacó despertou, e quando ele despertou, ele acordou, ele olhou e disse: na verdade, o Senhor está neste lugar, e eu não sabia. Oh, queridos irmãos, e Jacó disse mais: este não é outro lugar a não ser a casa de Deus, e esta não é outra porta a não ser a porta do céu. E a Bíblia diz mais, diz que ali Jacó edificou um altar e colocou o seu nome Betel. Aqui será chamado Betel, porque aqui o Senhor me revelou a mim, aqui será chamado Betel, aqui é casa de Deus. Queridos, crente que não está disposto a ir a Betel não pode ser crente vitorioso. Quando Elias disse: Eliseu, fica aqui, porque eu vou a Betel. Eliseu, que não era nada bobo, ele sabia que Betel significa lugar de oração, e ele disse: eu irei contigo. Mas quando nós falamos em Betel, para certos crentes, tem crentes que correm mesmo, tem crente que não gosta de Betel. Querido, quer expulsar crente da igreja, certos crentes da igreja, é você falar que vai fazer um culto de oração, e que naquele culto só vai ter oração, não vai vir ninguém, porque os crentes estão fugindo de Betel. Queridos, crentes têm que estar disposto a ir a Betel, lugar de oração, lugar de consagração. Eliseu não era nada bobo, não. Eliseu, fique aqui, tão certo como vive o Senhor, vive a tua alma, eu irei contigo a Betel, eu irei contigo a Betel. Amados irmãos, você pode fazer deste lugar Betel, você pode fazer lá do seu quarto de dormir Betel, você pode fazer de uma montanha Betel. Quando você sobe no monte para ficar a sós com Deus em oração ou em conjunto, ali você está em Betel. Quando você dobra o seu joelho no seu quarto de dormir, ali você está em Betel. Quando o Senhor desperta você de madrugada para orar, o Senhor está mandando você ir a Betel. Quantas vezes o Senhor nos desperta pela madrugada e manda que nós vamos a Betel, e você acorda, a gente acorda e diz assim: não, eu estou cansado demais, eu acordei ainda com sono, está me dando uma vontade de levantar e orar. Mas não, você está cansado com sono e você acaba dormindo de noite e de novo, e não atende o mandado de Deus, o chamado de Deus. Foi Deus despertando você para você ir a Betel. Mas nós temos fugido de Betel, nós temos fugido do lugar de oração, nós temos fugido do lugar sagrado, nós temos fugido do lugar de comunhão estreita com Deus. Mas Deus está dizendo: filhos, eu quero vê-los em Betel, eu quero vê-los em Betel, eu quero vê-los em Betel, eu quero vê-los em Betel, eu quero vê-los em Betel. Aleluia, glória a Deus. Amados, nem sempre nós conseguimos as coisas com facilidade. Nem sempre nós conseguimos as coisas com facilidade. E na vida espiritual é também assim. Nem sempre conseguimos as coisas com facilidade. Muitas vezes nós, para conseguirmos algo de Deus, temos que passar algumas horas, alguns momentos, alguns dias em Betel, e é o que nós não queremos, mas queremos a bênção de Deus. Não queremos Betel, mas queremos a bênção de Deus. Mas é necessário passar em Betel para ter a bênção de Deus. O capítulo 9 do Evangelho de João mostra um exemplo. O que é que nós temos no capítulo 9 do Evangelho de João? Jesus está juntamente com seus discípulos e de repente eles veem um homem cego, e aquele cego é cego de nascença. Os discípulos olham para Jesus e faz a seguinte pergunta: Mestre, quem é que pecou, ele ou seus pais, para que nascesse cego? Jesus olha para os discípulos e diz o seguinte: olha, nem ele nem seus pais pecaram para que ele nascesse cego, mas foi para que a glória de Deus se manifeste na vida dele. Queridos, quando Jesus disse nem ele e nem seus pais, Jesus não estava dizendo com isto que o cego não tinha pecado e que seus pais não tinham pecado. Eles tinham pecado sim. O que Jesus quis dizer é que a cegueira daquele homem, a enfermidade daquele homem, não era consequência do seu pecado. Há enfermidades que são consequência de pecado, mas naquele caso não. Por isso Jesus disse, nem ele, nem seus pais, mas é para que a glória de Deus se manifeste na vida dele. Sabe o que é que Jesus fez naquele momento? Jesus fez uma coisa que para nós parece estranha. Jesus cuspiu no chão, e a Bíblia diz que com a saliva da sua boca, ele mexeu, juntou com a terra, e ele fez lodo. Aquele lodo é um tipo de lama, que a Bíblia chama de lodo. E aquele lodo Jesus pegou com o seu dedo e colocou nos olhos do cego. Queridos, Jesus colocou aquela lama que ele fez da saliva da sua boca, untou os olhos do cego. E a partir daí, sabe o que é que Jesus disse? Jesus disse, agora vai até o tanque de Siloé e se lava. Ué. O cego poderia ter questionado, mas espera aí, Jesus, já não basta eu ser cego? Só porque eu sou cego, o Senhor está fazendo isto comigo? Já não basta eu ser cego, o Senhor suja os meus olhos, o Senhor coloca um tipo de lama nos meus olhos, ainda manda eu ir no tanque de Siloé se lavar? Como é que eu vou se eu sou cego? Como é que eu vou? Já tenho dificuldade, já dependo dos outros. E o Senhor suja os meus olhos e manda que eu vá no tanque de Siloé? Não, o cego não questionou. Jesus colocou aquele lodo nos olhos dele e disse, vai até o tanque de Siloé. Várias vezes nós lemos na Bíblia, Jesus tocando no doente e dizendo assim, seja curado, que doente é curado. No caso de Bartimeu, Jesus falou, que queres que eu te faça? Eu quero. Mas nesse caso não. Nesse caso, Jesus, além de sujar os olhos do cego, mandou que ele fosse até o tanque de Siloé. Queridos, o que me chama a atenção é que o cego não se preocupou em perguntar a Jesus por que ele deveria fazer ato tão estranho. E nem se preocupou com a questão do tanque de Siloé ter virtude ou não para curar. Ele não se preocupou com nada disso, mas ele foi com os olhos sujos daquela lama que Jesus havia colocado nos olhos dele. Foi até encontrar o dificultoso tanque de Siloé, que fica situado num vale perto de Jerusalém. Ele foi, talvez, com a ajuda de alguém, mas ele foi até localizar o dificultoso tanque de Siloé, situado num vale perto de Jerusalém. Quero que vocês entendam que quando Jesus untou os olhos do cego, ele sentiu Jesus tocar nele, mas o milagre só aconteceu depois que ele obedeceu. Quando ele vai até o tanque de Siloé, ele encontra-se com o milagre. Outra coisa que ele não se preocupou é por que ele tinha que ir exatamente no tanque de Siloé. Tinha outros tanques mais perto, mais fáceis de ser encontrado, mas tinha que ser no tanque de Siloé, um tanque dificílimo de ser encontrado. Fica num vale, lá num vale perto de Jerusalém. Mas ele foi, sem questionar, ele foi. E o que foi que aconteceu? A Bíblia diz que ele foi, se lavou, e quando ele voltou, ele voltou. Ele voltou, participa comigo, ele voltou vendo, ele voltou, mais forte, ele voltou, vendo, ele voltou vendo. Valeu a pena ou não valeu? Valeu a pena ou não valeu?
7: Quando Jesus untou os olhos dele, Jesus disse: agora vai a Betel. Sua bênção está lá em Betel, vai a Betel. Mas é difícil, lugar dificultoso, vai lá. Vai lá. Ele foi, obedeceu e voltou vendo. Amados irmãos, nós estamos acostumados, não é verdade? A querer muitas vezes as bênçãos de Deus e não querer fazer nada por merecê-la. Hoje em dia as coisas estão muito fáceis. É só colocar o pacote no micro-ondas e de repente sai uma refeição quentinha. Parece que ninguém quer ocupar tempo na cozinha preparando uma bela refeição a partir de ingredientes crus. Esta atitude de preguiça tem se infiltrado dentro das igrejas evangélicas. E os crentes querem receber tanto de Deus e precisam receber tanto de Deus, mas não quer levantar uma palha do lugar por merecer. E quando o Senhor diz, vai a Betel, ele recusa. Ele recusa ir a Betel, mas o Senhor está dizendo, filhos, eu quero vê-los em Betel, eu tenho uma grande vitória para vocês em Betel. Quero que vocês entendam que Jesus colocou lama nos olhos cegos. Irmãos, a oftalmologia afirma que os olhos é a parte mais sensível do corpo humano. Afirma a oftalmologia que os olhos é a parte mais sensível do corpo humano. Mas nesse caso Jesus joga por terra a regra da oftalmologia. Porque Jesus não precisa de regra de oftalmologia, não precisa de regra de ninguém para operar milagre. Ele opera da forma que ele quer operar, ele tem poder para operar, ele faz isso, tem feito e tem prazer em fazer. Jesus está dizendo que tem uma grande vitória para você em Betel. Eliseu, fica aqui porque eu vou a Betel. Tão certo como vive o Senhor e vive a tua alma, eu irei contigo. Quantos estão dispostos a ir a Betel? Levanta a sua mão e glorifique o santo nome de Jesus. É como se Elias dissesse, olha, você sabe quanto tempo eu vou ficar de joelho lá em oração? Não me interessa. Se você ficar meia hora de oração lá na casa de Deus, eu fico contigo. Se você ficar uma hora de joelho, eu fico contigo. Se você orar duas horas, eu oro contigo. Eu não quero é desgrudar de você. O que eu não quero é desgrudar de você, eu vou a Betel. Eliseu sabia que para receber o que ele queria, ele precisava passar em Betel. E nós temos que estar ciente disso, querido. Para ser o que nós queremos ser, nós precisamos passar em Betel. Eu repito, quantas vezes Deus permitir, Deus está dizendo, filhos, eu quero vê-los em Betel. Quero vê-los mais tempo em Betel, quero vê-los mais tempo em oração, quero vê-los mais tempo em consagração. É a palavra de Deus para você. Mas quando Elias chega em Betel, de repente, Elias olha para Eliseu e diz, Eliseu, fica aqui porque eu vou para Jericó. Eliseu diz, olha, tão certo como vive o Senhor e vive a tua alma, eu irei contigo a Jericó. Mas espera aí, Eliseu, eu vou a Jericó. Ele disse, eu estou disposto a ir a Jericó com você. Irmão, sabe o que é que significa para nós Jericó? Jericó significa lugar de batalha. Jericó significa lugar de guerra. Jericó significa lugar de combate. Crente não pode fugir das lutas. Crente tem que enfrentar Jericó. Como é que nós sabemos que Jericó para nós significa, neste caso, lugar de luta, de batalha travada? Josué capítulo 6, a Bíblia diz que Jericó estava cerrada, ninguém entrava e ninguém saía. E Deus chegou para Josué e disse, olha Josué, você quer saber? Eu entrego em tuas mãos Jericó, seu rei, seus exércitos e seus valentes. Quero que você entenda que Jericó naquela época era uma das maiores fortalezas do mundo. Jericó era uma das maiores fortalezas do mundo daquela época. Falar em Jericó, gente tremia nas bases.
5: Mas Deus falou com Josué no capítulo 6. Josué, eu entrego Jericó, seu rei e seus valentes. Faça o que eu te mandar e enfrenta Jericó, porque eu entrego Jericó na sua mão. E o Senhor está dizendo, filhos, vocês estão em Jericó, não se preocupa. Eu entrego Jericó, seu rei e seus valentes na vossa mão. Oh, glorifica o nome do Senhor, porque Ele vive e reina. Aleluia! Irmãos, crente que foge de luta, às vezes a gente quer correr, é verdade, é uma fraqueza nossa. É uma fraqueza do ser humano. Nós não gostamos de luta, nós não gostamos de batalha, nós nos abatemos. Nós muitas vezes queremos fugir, nós muitas vezes não queremos aceitar, é uma realidade. Mas quando a gente vai olhar à luz da Bíblia, a gente vai ver que o Senhor está convidando, olha, você tem que passar em Jericó. Quero te ver em Jericó. Mas sabe por que eu quero te ver em Jericó? Porque eu quero entregar Jericó, seu rei, seus valentes na sua mão. Eu entrego. Agora, para entregar, você não pode fugir de Jericó. Para Deus entregar Jericó nas mãos de Josué, seus reis, seus valentes, Josué tinha que enfrentar Jericó. Irmão, sabe como é que vence luta? Enfrentando. Sabe como é que se vence as lutas? Encarando as lutas. Ninguém é capaz de vencer uma luta fugindo dela. Ora, nós queremos fugir muitas vezes, mas não é fugindo que se vence. Não é fugindo que se vence luta. Você só é capaz de vencer uma guerra se você enfrentá-la e não fugir dela. Eu sei que eu estou falando com muita gente aqui que está em Jericó, e talvez você tenha pensado em sair de Jericó. Deus está dizendo, enfrenta Jericó, porque eu entregarei Jericó, seu rei e seus valentes. Entregarei na sua mão. Amados, quantas vezes o vento da adversidade bate forte no barquinho da nossa vida. E muitas vezes há falência no comércio. Um membro da família desvia-se, vai embora de casa, abandona tudo, desaparece. A doença se apodera de um ente querido como uma víbora. Quantas vezes a morte entra no lar. O marido vai embora de casa, a esposa vai embora de casa. A dor da separação parece insuportável. Os ventos de contratempo batem do lado de fora do barco, e os ventos da dúvida batem do lado de dentro do barco. Quando muitas vezes nós pensamos, acho que não vou aguentar, acho que não vou resistir, acho que Deus não é comigo, acho que Deus não está me ouvindo. É o vento da dúvida batendo do lado de dentro, enquanto os ventos de contratempos, que são as lutas e tribulações, dificuldades e etc., batendo do lado de fora do barco. Queridos, não deixa o vento da dúvida bater do lado de dentro. Se bater do lado de dentro, expulsa em o nome de Jesus e diga, não, Deus é comigo, Deus prometeu entregar em minhas mãos Jericó, seu rei e seus valentes. Sabe, nós estamos acostumados a fazer a seguinte oração. Nós chegamos para Deus e muitas vezes ajoelhamos até e falamos, Deus, olha o tamanho do meu problema, Deus. Olha o tamanho do problema que eu estou enfrentando, Deus. Esta é a oração que nós estamos acostumados a fazer. Ao invés de você chegar para Deus e falar, Deus, olha o tamanho do meu problema, porque você não precisa falar isto para Deus. Deus conhece, sabe do tamanho do seu problema. Chega para o diabo. Mas espera aí, pastor, chega para o diabo e diga assim, diabo, olha o tamanho do meu Deus. Olha a grandeza do meu Deus. Olha o poderio do meu Deus.
8: Sabe por quê? Deus não precisa saber do tamanho, nós não precisamos mostrar para Deus o tamanho dos nossos problemas, porque Ele sabe do tamanho dos nossos problemas. Agora o diabo muitas vezes esquece do tamanho do nosso Deus. Ele coloca tropeço, ele coloca um monte de embaraço no nosso caminho, como se Deus não fosse conosco, como se o nosso Deus fosse um Deus diminuta, um Deus mesquinho, um Deus pequeno. Então você chega para ele e diga: olha, Satanás, você conhece o tamanho do meu Deus? Olha o tamanho, a grandeza do meu Deus. Enquanto você está preocupado em levantar tempestade na minha vida, este Deus grande dedica-se a acalmar todas as tempestades da minha vida. Se você crê nisso, levanta a mão e glorifique o santo nome de Jesus. Sei que você está em Jericó. Há momentos em nossas vidas que certas circunstâncias adversas são inevitáveis. São inevitáveis. São circunstâncias difíceis que a própria vida nos oferece. E junto com essas circunstâncias difíceis que a própria vida oferece, aí vem as tempestades, os vendavais. Você entendeu? E é exatamente nesse momento que o Senhor chega para você, e você tem que saber disso, você tem que se conscientizar disso, que o Senhor chega para você e diz assim: filho, lembra-se que você está em Jericó. Mas lembra-se que só é possível vencer Jericó se não fugir, se enfrentá-la. Enfrenta. Eu estou contigo. Eu sou contigo. Enfrenta Jericó. Enfrenta. Não fuja desta batalha, não. Se você fugir, você está correndo, está se acovardando. Enfrenta. Aí eu me lembro do capítulo 43, versículo 2 do profeta Isaías. Quando passares pelas águas, estarei contigo. Quando pelos rios, eles não te submergirão. Quando passares pelo fogo, não te queimará. Nem a chama arderá em ti. Agora note bem a expressão: quando passares. Não é se passares. Quer dizer, se a expressão fosse assim, se passares, seria uma hipótese. Você poderia passar ou não. Mas a expressão é o seguinte: quando passares, significa dizer que você vai passar. Você vai passar, mas significa dizer que o Senhor está dizendo: quando você passar, eu estarei contigo. Se passares pelas águas, estarei contigo. Ou seja, perdão, quando passares pelas águas, estarei contigo. Quando pelos rios, eles não te submergirão. Quando passares pelo fogo, não te queimará. Tem mais, nem a chama arderá em ti. Sabe por quê? Eu sou o teu Deus, eu te ajudo, eu te esforço, eu te sustento, eu te pego pela mão, eu te levanto. Então saiba que Deus está contigo nesta batalha. Diga isso. Olha para a pessoa que está do seu lado e diga assim: não desanima não, que Deus está contigo.

0: Amém.
1: Eliseu era inteligente. Eliseu sabia que se ele não enfrentasse Jericó, ele não venceria Jericó. Eliseu estava ciente disso. Por isso ele diz: tão certo como vive o Senhor e vive a tua alma, eu irei contigo a Jericó. Quantos aqui estão dispostos a enfrentar Jericó? Levanta a mão e glorifique o santo nome de Jesus. E se você está em Jericó, Deus está dizendo: estou contigo. Às vezes é difícil. É difícil. Às vezes é difícil. Mas saiba que você está bem arraigado em Cristo Jesus. Para ilustrar, eu quero trazer aqui uma história ilustrativa. Um moço que durante uma grande tempestade, ele se abrigara na fenda de uma rocha. A tempestade era grande, o vendaval era grande, e aquele moço, com medo daquela grande tempestade, ele foi e se abrigou debaixo de uma rocha, em outras palavras, debaixo de uma pedra. A história conta que, abrigado debaixo daquela rocha, aquele moço temia e tremia. Mas ele olhava para a rocha, e a rocha não temia e não tremia. O moço, abrigado debaixo da rocha, temia e tremia, mas a rocha não temia e nem tremia. Muitas vezes nós, diante dos vendavais da vida, diante das circunstâncias difíceis da vida, há momento que a gente diz assim: é difícil. A gente teme e treme, mas se nós estamos bem arraigados na rocha que é Cristo, saibamos que esta rocha não teme e não treme, e nós estamos abrigados sobre, ou seja, debaixo dela, na fenda dela. Ela não teme, ela não treme. E quem está com a sua vida escondida na fenda desta rocha que é Cristo, levanta a mão e glorifique a Deus. Então tenha certeza, Deus é contigo. Você pode até certos momentos da vida temer e tremer, mas a rocha na qual você está abrigado na fenda dela não teme, não treme. Deus é contigo. Eliseu, fica aqui que eu vou ao Jordão. Aí Eliseu diz: tão certo como vive o Senhor e vive a tua alma, eu vou contigo ao Jordão. Eu vou contigo ao Jordão. Eu já vou encerrar, tá bom? Querido, sabe o que é que significa para nós Jordão? Jordão significa para nós lugar de arrependimento. Sabe o que é arrependimento? Qual é a definição da palavra arrependimento? Mudança de procedimento e de parecer. Em Mateus capítulo 3, a Bíblia diz que era por João Batista batizado no Rio Jordão o povo que aceitava a sua mensagem. Jordão significa então lugar de arrependimento. Arrependimento significa mudança de comportamento, mudança de parecer, mudança de procedimento. Quando Elias disse para Eliseu: fica aqui que eu vou ao Jordão, Eliseu se prontificou e disse: eu vou contigo ao Jordão. Eliseu sabia que poderia ter algo na sua vida que não coincidia com a vontade de Deus, mas ele estava disposto a mudar. Ele estava disposto a mudar de procedimento, a mudar de parecer, a colocar tudo no altar de Deus em conformidade com Deus, pois ele estava atrás de uma grande vitória. Por isso ele disse: eu vou ao Jordão. Eu repito, Eliseu estava disposto a mudar tudo aquilo que existia na sua vida que não coincidia com a vontade de Deus. Ele estava disposto, e nós temos que

0: Estar disposto a mudar tudo na nossa vida que não coincide com a vontade de Deus. Quantos estão dispostos a isto? Levanta a mão e glorifique o nome de Jesus. Para não prolongar mais, eles chegaram ao Jordão. E quando chegaram diante do Jordão, a Bíblia diz que Elias pegou a sua capa e tocou nas águas do Jordão. E as águas se dividiram e eles passaram por terra seca. Chegou do lado de lá do Jordão. Do lado de lá do Jordão. Quando chega do lado de lá do Jordão, acredito eu, isto é uma analogia minha, Eliseu encostou mais em Elias. Sabe por quê? Ele sabia o que estava para acontecer. Tanto é que quando ele passou em Betel, em Jericó e no Jordão, os filhos dos profetas chegaram para ele e disseram: olha, você sabe que hoje o Senhor vai arrebatar o teu Senhor, que no caso era Elias. Ele diz: eu sei disso, ó, calai. É por isso que eu estou encostado nele. E eu não deixo ele por nada. Eliseu queria uma grande vitória. E sabia que Elias estava para ser levado. Ele encostou. Chegando lá no Jordão, aí que ele colou mesmo em Elias. Eu acredito, queridos irmãos, Elias sabendo que tinha que ter uma distância considerada, Deus estava para levá-lo. Acredito eu que Elias fugia de Eliseu, mas Eliseu ia em cima e encostava nele. Ele vinha para cá, Eliseu vinha junto. Eliseu, dá um tempo aí, não dou não, eu quero ficar junto de você, não sou bobo. Espera aí, Eliseu, fica aí um pouquinho, não fico não. E Eliseu colava nele. De repente Elias olha para o céu. O céu se abre. Eliseu olha também. O céu aberto. Vamos criar um cenário aqui. Eu gosto muitas vezes de criar um cenário na mensagem. Olha para o céu. Olha. Tem medo de olhar para o céu? Olha para o céu. E Elias olhou para o céu e de repente o céu se abre. De repente vem descendo assim como se fosse algo de fogo. De longe não dava para ver direito, mas era um carro de fogo. E aquele carro de fogo vem descendo. Eu imagino Elias olhando, mas Eliseu também está olhando. E aquele carro de fogo vem descendo. E acredito eu que Elias vai se afastando de Eliseu, mas Eliseu vai colando. Elias vai chegando para cá, mas Eliseu chega junto. Eliseu está colado em Elias e não deixa Elias por nada. E o carro de fogo está chegando, mas Eliseu está colado em Elias. O carro de fogo está chegando. Queridos irmãos, imagine você, Elias olhando e o carro de fogo descendo. Eliseu olhando e o carro de fogo descendo. Elias sabendo que ia subir e querendo arredar um pouquinho de Eliseu. E Eliseu indo atrás, encostando, grudando em Elias. De repente desce o carro de fogo. Sabe como é que o carro de fogo desceu? O carro de fogo desceu estando... Um minutinho só, estando Elias e Eliseu assim, ó, porque Eliseu grudou assim, ó, grudou mesmo. Chega para lá, Gerson, chega para lá, eu vou junto. Chega para cá, eu vou junto. Eliseu grudou. Aí vem o carro de fogo, vem o carro de fogo. Sabe onde o carro de fogo desceu aqui, ó, no meio? Separou Elias e Eliseu. Aí o carro de fogo separou, Eliseu está lá, Elias está aqui. E aí quando o carro de fogo separou um do outro, sabe o que veio? A Bíblia diz, veio um redemoinho. Aquele redemoinho envolveu Elias. Antes, para ir na sequência, quando o carro de fogo estava se aproximando, Elias ainda colado em Eliseu, Elias diz assim: Eliseu, o que você quer? Pede logo o que você quer antes que eu seja tomado.
1: Eu quero porção dobrada do teu espírito.
0: Dura coisa pedisque. Se me vires quando for tomado, assim se te fará. Se não vê, meu amigo. Você está vendo? Está vendo?
1: Não.
0: Então não vai receber. Mas Eliseu viu. Eliseu viu. Eliseu viu. Dura coisa me pedisque. Se me vires quando for tomado de ti, assim se te fará, querido. Para receber porção dobrada do Espírito, tinha que ter visão espiritual. Geazi não tinha, mas Eliseu tinha.

0: O que foi que Eliseu pediu?
1: Eu quero o quê? Pede aí você também. Eu quero o quê?
0: Eu quero o quê? Quando Elias disse assim, pede o que queres antes que eu seja tomado, ele disse assim, escolha o que é que você quer. Escolha depressa o que é que você quer antes que eu seja tomado. Você já passou comigo em Betel, já passou em Jericó, já chegou no Jordão. Pede logo o que você quer antes que eu seja tomado. Eliseu tinha que escolher. Eliseu tinha que escolher. O que foi que ele escolheu? Repete. Ele não escolheu prata, não escolheu ouro, não escolheu dinheiro, não escolheu boa vida. Ele escolheu porção dobrada do Espírito que estava sobre a vida de Elias. Sabe o que significa isso? Eliseu tanto admirava o poder, o caráter e a espiritualidade de Elias, que quis ser igual a ele. Ele admirava tanto o poder, o caráter e a espiritualidade de Elias, que ele quis ser igual a Elias. Condição para receber: se me vires quando for arrebatado. Eliseu necessitava então de quê? De visão espiritual. Geazi não podia ver o carro de fogo, mas Eliseu podia ver, porque Eliseu tinha visão espiritual. Carro de fogo então desceu, separou um do outro, e Elias subiu em um. Muitas pessoas pregam dizendo que Elias subiu num carro de fogo, mas não foi exatamente assim. O carro de fogo desceu para separar Elias de Eliseu. O carro de fogo simplesmente desceu no meio dos dois e separou um dos dois. Elias subiu num redemoinho. Num redemoinho. E o que foi que Eliseu pediu? Então fique em pé para receber porção dobrada. Se você quer porção dobrada, levanta a mão e glorifique o santo nome de Jesus que vive e reina. Venha aqui na frente, pelo menos 5 minutos. Venha aqui, eu já vou encerrar, pelo amor de Deus. Me perdoa, mas eu já vou encerrar, pelo menos 5 minutos. O que é que nós queremos receber? Fala mais alto, todo mundo. Porção dobrada. Mas você já passou em Betel? Já passou em Betel? Quem já passou em Betel? Levanta a mão e dê glória. Já passou em Jericó? Ou está em Jericó, batalhando, lutando, com fé? Já chegou no Jordão, lugar de arrependimento? Levanta a mão e glorifique o nome do Senhor. Então agora escolha, pede, levanta a sua mão em nome do Senhor Jesus. Levanta a mão, queridos. É momento de oração. É momento de você receber porção dobrada. Deus é contigo. Deus quer te usar. Deus quer revestir você. Levanta a mão e comece a glorificar o nome do Senhor. Levanta a mão e dê glória, dê glória, dê glória, dê glória. Oh, aleluia, glória a Deus, aleluia. Deus, manifesta a sua glória, manifesta o seu poder. Manifesta, manifesta, manifesta a sua glória, aleluia. Glorifica a Deus, receba, receba, receba, receba. Receba a unção do Espírito, receba. Coloca a mão na altura do seu coração, curve a cabeça. Feche os olhos e diga assim: Senhor, Senhor, eu ouvi a sua palavra, eu creio na sua palavra, eu sei, Senhor, que tu és o maior, o Senhor é o único, verdadeiro, singular, soberano. Eu posso sentir a sua presença. Acalma, Senhor, as tempestades, acalma, Senhor, as tempestades. Manda, Deus, esse vento de adversidade parar. Abençoa,
2: a minha vida. Amém.
0: Que a graça de nosso Senhor e Salvador Jesus Cristo seja contigo. Que Deus abençoe a sua família. Quem recebeu a palavra no coração. No coração, no coração. Foi simples, mas a palavra é de Deus. Presta atenção, rápido, ligeiro, ligeiro, ligeiro. Deus quer você. Deus quer você. Eu disse que Deus quer você. Irmãos católicos, Deus quer você. Irmãos crentes desviados, Deus quer vocês. Todos os irmãos católicos, fiquem em pé. Depressa, rápido, sem demora. Fiquem em pé, depressa. Levanta a mão para Jesus. Fecha os olhos, fecha os olhos. Ouvintes, vocês que estão aceitando Jesus aí também, fecha os olhos. Lança a semente do arrependimento e você colhe o perdão de Deus. Segura a mão levantada, diga assim: meu Deus. Não, diga mais alto: meu Deus, neste momento eu recebo o Senhor Jesus como Salvador pessoal. Senhor Jesus, perdoa os meus pecados, escreve o meu nome lá no céu, no livro da vida, e sela com o seu sangue para o grande dia. Meu Deus, agora, a partir de agora, vou servir ao Senhor como membro do corpo de Cristo. Serei fiel como membro da igreja. Senhor, obrigado por este momento. Senhor, salva-me, salva-me, perdoa-me, salva-me, perdoa-me. Aleluia. Meu Deus, quem aceitou Jesus reconciliou de coração. Abane a mão assim. Igreja, vamos orar, vamos orar, vamos orar. Vamos orar por essas almas aqui. Vamos orar. Senhor nosso Deus e nosso Pai, em nome de Jesus Cristo, seu Filho, eu lhe peço, meu Deus, abençoa este povo, essa multidão de pessoas que tomou a decisão agora, aceitando o Senhor como Salvador. Obrigado, Deus. Obrigado, Deus, por esta maravilhosa e belíssima colheita de almas. Obrigado, Senhor, obrigado. Obrigado, Senhor, obrigado por esta linda e maravilhosa colheita de almas. Senhor, que todos sejam abençoados, curados e salvos pelo seu maravilhoso poder. Amém, amém. Deixa eu ver agora.
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5: 5 horas e 58 minutos. 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

0: começar. Uma manhã gloriosa, uma manhã maravilhosa, uma manhã que também, não é, será elevada a oração pelas mamães, as mamães do Brasil, não é, porque hoje é dia da mamãe e a nível mundial também. E aquele que tem a sua mamãe, aproveite, cuide dela, ame ela, não é, porque é um presente de Deus para a sua vida. Você que está do lado de uma mamãe, tem cuidado dela, não é, tem amado ela, é mãe dos seus filhos, cuide dela também, valorize, e que o nome do Senhor seja glorificado, porque já diz a palavra que elas são como videira plantada junto a ribeiros, é verdade, dão frutos e trazem alegria, trazem graça, favor e milagre. Vamos orar então, vamos pedir a bênção do Senhor, o cuidado e o milagre do Senhor sobre as nossas vidas. Maravilhoso Deus, poderoso, eterno Pai, Deus de vida, Deus de graça, Deus de favor e também de milagre. Obrigado, Senhor, por este dia maravilhoso. Obrigado, meu Pai, pelo riquíssimo privilégio que o Senhor tem concedido à nossa alma de podermos te adorar, podermos te buscar e também te exaltar. Obrigado, amado Deus e poderoso Pai, porque o Senhor tem ministrado aos nossos corações o teu favor e a tua misericórdia, porque se não fosse isso, literalmente teríamos sido devorados e consumidos pelo inimigo e pelo adversário também. Se não fosse essa misericórdia e esse favor, nós estaríamos completamente em ruínas. Mas graças te damos, ó Pai, porque o teu amor é grande, o teu favor é grande e a tua misericórdia tem conduzido a nossa vida e os nossos passos para lugares seguros, lugares ermos, lugares de paz, de alegria e de comunhão também. Por isso, Senhor, o nosso coração se enche de fé. Por isso, o nosso coração se enche de alegria por saber que Deus, somente Deus, pode fazer as obras maravilhosas em corações famintos, corações cansados, em almas cansadas, em vidas frustradas, vidas decepcionadas, humilhadas, abandonadas. Só o Senhor pode fazer obras tamanhas em nossa vida. Por isso nós nos regozijamos, celebramos e vivemos essa graça e esse favor também. Eu oro, Senhor, e peço a tua misericórdia e peço o teu favor para que hoje seja um dia repleto de vida, para que hoje seja um dia repleto de amor, de cuidado, de graça e de favor também, para que hoje seja um dia, meu Deus e meu Pai, em que os nossos corações se encherão de vida através de Jesus Cristo. Pai maravilhoso e Pai poderoso, eu quero clamar junto aos teus filhos agora, Senhor, e pedir-te, ó Pai, direciona os nossos passos, direciona os nossos caminhos, direciona, meu Deus e meu Pai, a nossa vida e faz com que nós alcancemos misericórdia, alcancemos favor e alcancemos também milagre. Faz, Pai da Glória, com que a nossa alma encontre vida aonde não tem. Senhor, ainda que estejamos, ó Pai da Glória, em frente a fontes secas, fontes sequíssimas, a árvores infrutíferas, ó Pai, eu sei que tens poder daquela fonte seca voltar, Pai da Glória, sim, meu Deus, a fluir águas como mananciais. Eu sei, meu Pai, que mesmo que esta árvore esteja, Senhor, sem frutos, o Senhor tem poder, meu Pai, para fazer brotar outra vez, alimentar esta raiz, alimentar este caule, alimentar estas folhas, alimentar para que dê frutos, ó Pai. Sim, meu Deus, talvez estejamos cercados, ó Pai, talvez estejamos, Senhor, rodeados, ó Pai da glória, de fontes secas, de árvores infrutíferas, sim, meu Pai, de mentes improdutivas, mas o Senhor fará com que a nossa alma e a nossa vida floresça, produza, flua, meu Pai, para a glória do Seu nome. Por isso oramos, oramos, Pai da glória, porque temos a certeza que estás conosco. Oramos, Pai da glória, porque somos convictos em nossa alma que a Tua mão opera em nós obras maravilhosas, e não há insegurança, e não há erro, e não há falha, e não há, Pai da glória, medo de querer prosseguir na jornada com a bênção do Todo-Poderoso. Oramos, Pai maravilhoso, oramos, Pai bendito, porque o Senhor tem instruído a nossa alma e a nossa fé, porque o Senhor tem direcionado os nossos passos e os nossos dias, porque o Senhor tem feito uma obra extraordinária e poderosa. Por isso oramos, oramos, ó Pai, porque cremos que estás conosco para realizar a obra miraculosa. Sim, Senhor, obras essas, ó Pai, que vivem aqueles que estão na Tua presença, porque o sol, a chuva, Senhor, o Senhor dá para todo aquele que está vivo. Sim, meu Deus, sol, chuva, o vento, o ar, é para todo aquele que está vivo. Então, Pai, isso, nisso não há milagre, Senhor, porque o Senhor já dá pela Sua misericórdia, pela Sua bondade e pelo Seu favor. Sim, meu Deus, mas quando falamos em milagres, quando falamos em respostas, quando falamos, ó Pai da glória, em viver o sobrenatural, estamos a dizer, Senhor, que vivemos aquilo que é fora do comum, aquilo, Pai da glória, que traz, Senhor, a grandeza do Teu nome, a beleza do Teu nome, a força, meu Pai, do Teu nome, e muda o cenário da nossa vida. Estamos a falar em milagre. Milagre, Senhor, foi o que Gideão viveu. Orou, meu Pai, e fez uma prova com o Senhor. Um dia, o feno molhado e a terra seca, e no outro, o feno seco e a terra molhada pelo orvalho. Foi a prova que ele fez para saber se o Senhor era com ele e para estar convicto. Milagre viveu o Senhor. Sim, meu Pai, Josué, quando em meio à guerra, em meio à batalha, em meio à luta, Senhor meu Deus, a guerra se estendia e quase se perdia. Então levanta as mãos para o céu e ora. Sim, e o sol para, e a lua para, e a terra para, e não há movimento algum, a não ser de uma guerra que precisava ser vencida, e ele venceu. Milagre viveu o rei Ezequias. Oh, glória! Quando ele ora à beira da morte, no leito de dor, e ele clama ao Senhor e diz: Deus, lembra-te que eu fui um homem fiel, lembra-te que andei na Tua presença e na Tua palavra. Oh, meu Pai, que coisa linda! Lembra-te, Senhor, que eu temia o Teu nome, que eu Te glorifiquei e Te adorei. Oh, aleluia! Lembra-te, Senhor, que eu fiz o que era reto aos Teus olhos, eu Te agradei e lutei para Te agradar todos os dias. E diz Tua palavra que o Senhor volta atrás na Sua palavra, ou o Senhor muda o cenário de morte para vida, porque o Senhor não resiste a um coração contrito e quebrantado, oh glória. E como prova disso, Senhor meu Deus, o Senhor poderia adiantar o tempo, mas seria fácil, e então 15 graus para trás, volta o tempo, aleluia, isso é milagre, milagre, meu Deus. Viveu Ana, que depois de anos em oração, a madre fechada, não podia conceber, deu a vida a um menino que foi um grande homem de Deus. Senhor meu Pai, existem fatores naturais, existem condições naturais da vida, e isso nós louvamos ao Senhor. Às vezes até enfrentamos, Senhor, barreiras e dificuldades, até em contextos naturais, ó Pai. Senhor meu Deus, porque nos falta fé, porque nos falta força, porque nos falta ânimo, porque nos falta graça, porque nos falta entendimento, porque nos falta compreensão, porque nos falta discernimento, quem sabe. Mas pedimos ao Senhor, meu Pai, ainda que em meios naturais nos falte entender a Tua presença e a Tua palavra, o Senhor, mesmo assim, dará vitória, dará graça, dará favor e dará milagre, ou glória. Ainda assim, o Senhor fará maravilhas em nossa vida. Por quê? Porque nós vamos começar a experimentar o sobrenatural. Nós vamos, ó Pai, começar a viver o sobrenatural. Nós vamos, Senhor, começar a experimentar, Pai da Glória, fora dos limites e da esfera natural e ordeira desta vida. Sim, Senhor, nós vamos, sim, começaremos a viver o extraordinário da parte do nosso Deus e do nosso Pai também, porque é Ele quem tem a promessa, a palavra e o privilégio a liberar sobre a nossa vida, meu Deus e meu Pai, e nós não queremos viver outra coisa qualquer a não ser o sobrenatural. Nós não queremos viver outra esfera, meu Pai da Glória, a não ser a esfera do sobrenatural em Jesus Cristo. Nós não queremos experimentar outra coisa a não ser o sobrenatural de Cristo, ó Deus maravilhoso, porque há muitos a viver, Pai da Glória, de um jeito comum, a viver, meu Pai, numa esfera comum, no comum daquilo que é aceitável, meu Deus. Sim, meu Pai. E há tantos a viver, Senhor, no meio, Pai da Glória, daquilo que é comum, daquilo que é natural e às vezes até medíocre, Senhor. Há tantos, ó Pai da Glória, na mediocridade. Há tantos, ó Pai, Senhor Jesus, que aceitam o comum como um jeito de mediocridade, Senhor. Sim, meu Pai, mas Tua palavra diz, Senhor, que aqueles que confiam em Ti, meu Pai, renovarão suas forças, viverão, Pai da Glória, além dos limites comuns estabelecidos pela vida. Aqueles que confiam em Ti, Senhor, viverão, meu Pai, com uma postura além daquela que é apresentada, Pai da Glória, pelo mundo. Viverão, Senhor, além daquilo que é o fator ordeiro da natureza. Sim, meu Pai, porque a natureza tem as suas estações, tem o seu tempo, e para cada tempo um fruto, para cada tempo uma grama, para cada tempo, Pai, uma erva, para cada tempo, Senhor, uma forma adequada até de se vestir, para cada tempo e para cada época, meu Pai da Glória, algo pré-estabelecido já está, Senhor meu Deus. Mas quando vamos ao campo espiritual, ah, Senhor, aí nós esperamos a chuva seródia, a chuva temporã, aquela que vem, Pai da Glória, fora de época, mas vem com uma impetuosidade, mas vem com uma força, mas vem com um poder, e arrasta, e limpa, e move, e remove. Oh, meu Pai, aí, Senhor, nós esperamos, experimentamos o sobrenatural, meu Pai, quando vem, Senhor, e fora de época, as coisas acontecem e fora de época os milagres vêm, e fora de época, Senhor, ó glória, a bênção vem, e fora daquele meio aonde nós estamos inseridos, começamos a viver o diferencial, viveu Jabes assim, Senhor, ó meu Pai, em uma época em que ninguém era abençoado, em uma época em que ninguém tinha, Senhor, meu Pai da glória, meu Deus, a excelência, e ele ora, e a palavra do Senhor diz, ó Pai, em Crônicas, que Jabes foi mais ilustre que os seus irmãos, ó glória, sim, meu Deus, ele se destacou no meio daquilo que era comum, meu Pai. A Bíblia fala de Daniel, que havia nele um espírito excelente, meu Deus, ó glória, que no meio de uma geração comum que se entregava à adoração a deuses, em guerras, Senhor, meu Pai da glória, por poder, Daniel tinha um espírito excelente, ó aleluia, sim, e ele vai viver o sobrenatural agora, porque quando da cova dos leões, ó Pai, ele continuou a orar, ele continuou a clamar, ele continuou a pedir, ele continuou a suplicar, e Pai da glória, a ordem natural da vida seria morrer, devorado pelos leões, ó Deus, mas o sobrenatural, meu Pai, fez leão dormir, ó aleluia, fez leão dormir, Senhor. E aquele homem pela manhã acorda, guardado pelo Senhor, em meio a bestas feras. Aquele homem desperta pela manhã e não se incomoda, meu Pai, por estar naquele lugar, porque Deus o guardou da boca do leão. Deus, a ordem natural era o leão faminto devorar, Senhor, estraçalhar Daniel. Mas o sobrenatural, meu Deus, oh glória, papai, o sobrenatural, Senhor, faz aquilo que é natural não atuar mais. Faz leão jejuar agora. Leão passar a noite inteira sem sentir fome, sem conseguir devorar aquilo que para ele é natural. Senhor, eu sei que tem gente a entender, ó Pai, o que estamos a orar aqui nesta hora. Ó meu Deus e Pai, porque nós precisamos despertar para começar a viver o sobrenatural, meu Deus. Porque o curso da vida já está estabelecido. A noite e o dia já existem, as horas já existem, o calendário está estabelecido, ainda que mude entre alguns países, ainda que o fuso horário mude, mas já está tudo pré-estabelecido, a rotação da terra já está estabelecido, ó Pai. 6 meses de uma época para algum lugar, 6 meses para outro. Senhor, só que nós não podemos ser movidos só por aquilo que é natural. Experimentamos isso, Senhor, mas falta, Deus, do sobrenatural. Falta viver aquele milagre que só o Senhor pode fazer. Falta viver aquela resposta que só o Senhor pode fazer. Falta viver aquela cura, aquela porta aberta, aquela salvação, aquela libertação, aquela restauração, aquele resgate, meu Deus, ó Pai. Falta viver, Senhor, o sobrenatural num dia de gratidão como hoje, meu Deus. Falta viver o sobrenatural, meu Pai da glória, é daquilo que fará muito coração, Senhor, se alegrar, muito coração, meu Pai, vibrar, muito coração, Pai da glória, aleluia, poder dizer, bendito é o Senhor Deus da minha salvação, bendito é o Deus da minha alma, bendito é o Deus da minha vida, bendito é o Deus da minha casa. Falta-nos, Senhor, oh, aleluia, o sobrenatural, meu Pai, para que possamos enxergar a beleza, Senhor, da Tua presença, da Tua graça e do Teu favor, o sobrenatural, meu Deus, para podermos enxergar com olhos não só naturais, mas espirituais, o sobrenatural daquela família que está perdida, Senhor, e agora se volta a Cristo, daquela alma que está, Senhor, nas garras de Satanás e agora volta a Cristo, o sobrenatural, meu Deus e meu Pai, meu Jesus, daquela vida que enfrenta portas fechadas, trancafiadas, não há quem abra, não há quem encontre chave, Pai da Glória, e de repente a porta se abre, sem que nós consigamos explicar nada. O sobrenatural daquela vida, meu Pai, que está longe do Senhor, nas drogas, na prostituição, na mentira, no engano, no tráfico, está a viver uma vida miserável, Senhor, e sem que se explique, a Tua presença se manifesta. O sobrenatural, meu Pai, para esta vida que anda enferma, para esta vida que anda doente, para esta vida que anda problemática, Senhor, oh, aleluia, para esta vida, meu Deus e meu Pai, que anda, Senhor, oh Deus, na UTI, que anda, meu Pai, em camas de hospitais, que a vida leva-lhe, vira e mexe, Senhor, a viver, Pai da Glória, à base de remédios, e sem que os médicos consigam explicar, a cura chega. Eu sei, Senhor, meu Deus, que todas as avaliações pendem para o pior, mas Tu és um Deus de milagre. Tu és um Deus que só o Senhor sabe fazer o sobrenatural. Ainda que o diabo tente, como foi com Moisés. Oh, glória! Ainda que o diabo tente, quando Moisés chega perante Faraó, e na ordem do Senhor, ele coloca o seu cajado, o seu bastão no chão, e ele se transforma em serpente. E todo mundo fica maravilhado, mas os magos também conseguem fazer, e colocam os seus cajados no chão, e se transformam em serpentes. Só que agora vem a obra divina, porque a serpente de Moisés começa a devorar as outras, e ele pega e volta em cajado. Só que agora Moisés tem o seu cajado, a sua autoridade, e os outros não têm mais. Oh, glória! Isso é sobrenatural. Senhor, faz em nós nesta hora. Faz em nossa vida o sobrenatural. Move a nossa alma, move a nossa fé. Move-nos, ó Pai da Glória, para experimentar a doçura daquilo que o Senhor tem sobre nós. Ó Deus e Pai, estende as Tuas mãos de milagre, de poder, de graça e de favor agora. Opera sobre nós mediante a Tua misericórdia, e que esta vida hoje viva algo extraordinário, hoje viva algo surpreendente, hoje viva algo favorável do Senhor, para a glória do Seu nome. Senhor meu Deus, Senhor meu Pai, eu quero orar também neste momento, Senhor Jesus, por todas as mamães, Senhor. Sim, meu Pai, eu quero orar pelas mães que precisam da Tua bênção, pelas mães que estão em gratidão, pelas mães, ó Pai, que necessitam de uma misericórdia, pelas mães que buscam um favor, pelas mães que clamam, Pai da Glória, para que a mão do Senhor conduza e faça milagre, pelas mães, Senhor, que neste exato momento suplicam a graça bendita de Jesus Cristo. Eu oro, Senhor, eu oro por cada mãe que tem vivido em lágrimas, em desespero e em aflição. Eu oro por cada mãe, meu Pai, que tem vivido dores, Senhor, terríveis, tem vivido, Pai da Glória, males, Senhor, no meio da família. Essa mãe que clama, Pai, pelos seus filhos, e essa mãe que é vó, que também clama pelos netos e pede misericórdia. Oh, meu Deus, ajuda. Mas também oro, Senhor, por mães que não se sentem mais frutíferas, que não se sentem mais valorizadas e não se sentem amadas também. Meu Deus, abençoa os seus corações, abençoa, meu Pai da Glória, e limpa a alma, fortalece a sua vida, repreende, Pai, toda tristeza aguda, repreende, Senhor, toda investida maléfica. Eu oro por mães, Senhor, que têm vivido, Pai da Glória, dias de dor, dias de tristeza, dias de humilhação, dias de abandono e também esquecimento. Mães, ó Pai, que estão a viver, Senhor, e parece não ter valor algum, meu Deus. Senhor, tem perdido o brilho. Mães que perdem, Pai da Glória, a qualidade de vida. Mães que têm perdido, Senhor, o prazer naquilo que o Senhor tem concedido a elas, ó Pai. Ó, meu Deus, mães que perderam, Senhor, a alegria da visão, o olhar, Pai da Glória, pesado, cansado, mãos cansadas, ombros feridos, vive de angústias, vive de sofrimentos. Eu oro, Senhor, para que o Senhor dê milagre agora, dê misericórdia, alça esses ombros, levante esses ombros caídos. Ah, meu Pai, cura estas mãos feridas, restaure esse semblante caído e derrotado, marcado pela dor, marcado pela humilhação. Senhor, mães, ó Pai da Glória, que acham que o seu valor, Senhor, meu Deus e Pai, é tão irrisório, e perderam, Senhor, a paixão por aquilo que outrora era apaixonante. Oh, meu Pai, ajuda estas mães, Senhor. Tem misericórdia. Não deixa, Senhor, porque se uma mãe perde o brilho da vida, a sua casa esmorece, a família esmorece, o lar esmorece, e se apaga a luz de uma casa. Se o brilho de uma mãe se apaga, a luz dessa casa também se apaga. Então volta a incendiar, Senhor, esta alma, volta a incendiar este coração, volta a fazer esta mulher, Pai da Glória, frutífera, Senhor, junto a ribeiro, Pai de águas, e que ela volte a frutificar, e que ela volte, Pai da Glória, sim, Senhor, a ter vida para a tua glória. Meu Deus e meu Pai, repreende toda barreira, todo impedimento contra esta alma, e derrama a tua misericórdia e o teu favor. Cura as mães, cura, Senhor, as vovós, cura da solidão, cura da dor, cura da tristeza, Senhor, e dá saúde a esse ventre, dá saúde a esse coração, dá saúde a esses pulmões, dá saúde, Pai da Glória, a esses ossos, em nome de Cristo, meu Deus e Pai. Abençoa cada mamãe, em nome de Cristo, meu Deus, vem confirmar a bênção e a vitória e o milagre, em nome de Jesus, nós cremos e confiamos, amém, e graças a Deus. Deus abençoe a sua vida, Deus abençoe a sua casa, a sua família e o seu lar também. Que Deus continue a guardar o seu coração e que você tenha um dia maravilhoso. Mas para isso, eu quero reforçar um convite para você que ainda não tem Jesus, para você que ainda não tem a bênção, ainda não tem o milagre do Senhor. Você precisa voltar, você tem que voltar. Faz-se necessário voltar para Cristo hoje, agora e já. Então eu quero que você mande aqui embaixo, ó. Você vai: quero aceitar Jesus, ipda.com.br ou então 11 9 50 94 46 45. Quem me acompanha pela rádio já sabe: 11 9 8292 3392. Já manda a sua mensagem para cá, porque nós queremos orar pela sua vida, queremos acolhê-lo, recebê-lo, abraçá-lo e juntos vamos glorificar o nome do Senhor. Quero orar pela sua vida. Ore comigo, repita essas palavras: Senhor Jesus, perdoa o meu pecado e o meu passado. Que o Senhor lave a minha alma, purifique a minha vida. Que o meu nome esteja no livro da vida para o dia da redenção eterna. Perdoa-me, Senhor, as fraquezas. Perdoa-me, Pai da Glória, os males. E que o Senhor seja o centro da minha vida, em nome de Jesus. Deus, eu oro para que a Tua mão poderosa alcance esta vida, que o Senhor guarde esta alma, fortaleça e fortifique, Senhor. Renova os seus dias, dê a Tua bênção, no nome de Jesus. Amém e graças a Deus. Deus abençoe a sua vida, Deus abençoe a sua casa, a sua família e o seu lar. Hoje é domingo e nós aqui na Sete Mundial, daqui a pouquinho, 7 horas, temos o culto com Gabriel Miranda, vai ministrar a palavra de Deus. Às 9, pastor Kleber, ele que ministra, e depois, 11h30, temos a Santa Ceia do Senhor. Não se esqueça, temos o culto hoje às 16 horas em prol ou em favor das mamães, para celebrarmos as mamães. Então, você é o nosso convidado especial. Um feliz Dia da Mãe a todas as mães e que Deus abençoe a vossa vida. Quero mandar um beijo, um abraço à minha querida esposa, Caroline. Um beijo, amor. Feliz Dia da Mamãe. E para minha mãe, lá em Moçambique, em minha terra. Um beijo, mãe. Um feliz dia também. Que Deus abençoe, em nome de Jesus. Para nossa líder mundial, a irmã Ireni, Deus abençoe também. Um feliz Dia da Mamãe. E para nossa irmã Débora, também. Para todas as mamães da nossa Igreja Deus e Amor e do mundo, receba um abraço, um carinho e que Deus seja convosco, em nome de Jesus. Equipe técnica, obrigado por esta manhã. Deus abençoe, um ótimo trabalho. Deus guarde vocês. Daqui a pouquinho, estamos na Rádio Deus e Amor. Fiquem com Deus e até lá, em nome de Jesus.
1: Pai do Senhor, eu me chamo Ana Paula, gostaria de falar um testemunho. Eu pedi uma porta de emprego para Deus, mandei no WhatsApp da igreja, pedindo para os irmãos orar pela uma porta de emprego. Após acabar a oração, Deus abriu a porta de emprego. Então, eu estou gravando o meu testemunho para agradecer para a glória e honra de Jesus e falar para os irmãos que confiem em Deus, tenha fé, busque em Deus, ore bastante, que Deus atende nosso clamor. Amém, que Deus abençoe.
2: Pai do Senhor, pastor, aqui é a Mamília, aqui de Santa Mônica, passando aí para pedir oração para os irmãos, agradecer pela campanha nas quarta-feira, também quero passando aí para agradecer pelos irmãos, pela porta de emprego da minha cunhada, que Deus abriu para ela, a gente foi aí pedir oração e Deus abriu a porta de emprego para ela, agradecer pelas orações dos irmãos, a gente não desliga o rádio da gente, é 24 horas ligado, todos os dias, nem para dormir a gente não desliga o rádio. O rádio fica ligado a noite inteira ouvindo. A do Senhor, Deus abençoe.
3: A paz do Senhor, aqui é a irmã Letícia de Paranaguá, Paraná. Eu vim aqui contar uma benção, que eu pedi oração para vocês alguns meses atrás, para Deus abrir uma porta de emprego com meu marido, porque ele já ia fazer um ano desempregado. E a gente tem 3 crianças pequenas que vivem pedindo comida, pedindo as coisas, bolacha, pão, e a gente tava já sofrendo, sabe? Porque não tinha de onde tirar. Vivendo de doação, sabe? Para a honra e glória do Senhor, Deus abriu uma porta para ele abençoada, do jeito que ele gosta, sabe? Do jeito que ele tá acostumado, sabe? Que Deus abençoe. Abençoe vocês pelas orações e eu espero que todos aqueles que confiem no Senhor, porque Deus, ele é fiel.
4: A paz do Senhor Jesus, meu nome é Regiane, eu moro no bairro Serra Verde, em Venda Nova. Eu pedi oração, né, aos irmãos, porque eu estava tendo muitas crises de ansiedade, eu estava sentindo enfermidades. Graças a Deus, agora eu não estou sentindo mais nada, pela honra e glória do Senhor. Graças a Deus, eu estou bem e agradeço pelas orações de vocês, que Deus tem ouvido e tem me abençoado cada dia mais. Obrigado, muito obrigado. Deus abençoe todos vocês.
5: Irmãos, aqui quem vos fala é Mãe Liá. Eu vim através desse veículo aqui contar uma bênção sobre o meu esposo que Deus fez no final do ano passado. Ele fez o exame periódico na empresa, né? Onde constou que ele era HIV positivo. E nisso, a moça do laboratório ligou para ele e disse para que a gente repetisse os exames. E fomos, repetimos os exames e novamente deu positivo para HIV. Nisso ela já conversou com a gente, dizendo que era uma doença que não tinha cura, mas tinha tratamento, ele ia viver sobre tratamento, e pediu para que eu fizesse também o exame. Nisso eu só clamei a Jesus e disse que Jesus transformasse nosso sangue naquele momento. E chegamos em casa e eu logo pedi oração na rádio, pedi oração para os irmãos, para que eles me ajudassem, para que Deus viesse fazer um milagre, porque era só um milagre. E passou alguns dias, ela ligou novamente, o médico pediu para que meu esposo fosse e repetisse os exames, e para honra e glória de Deus, deu negativo. E o médico ficou confuso, não acreditando, né, que poderia ter dado como dois positivos e um negativo. Repetiram-se os exames e veio a confirmação do Senhor que o meu marido não tem nada, mas que o sangue dele está livre, está bom. Ele não precisou fazer nenhum tipo de tratamento para HIV. Deu tudo certo e eu estou aqui testificando para que aumente a fé dos irmãos, né? E eu contei muito com a oração. Eu ouço a rádio no aplicativo praticamente 24 horas e tem me ajudado. Muitas bênçãos eu recebi através desse veículo de comunicação. E para que os irmãos não desistam, gostaria de estar agradecendo em nome de Jesus. Meu nome é Eliá, eu moro em Descalvado, interior de São Paulo. O nome do meu esposo é Tiago, ele quem foi contemplado com essa bênção, mas todos nós, né, contemplamos para honra e glória de Deus. Amém. Paz do Senhor.
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0: estejam conosco, pessoas não crentes, pessoas crentes de outros ministérios, todos serão muito bem-vindos e abraçados e recebidos aqui na nossa Igreja Deus e Amor. 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Aguardamos vocês.
1: Muito bem, 6h40.

0: com mais 41 minutos em nossa capital mineira. A voz da libertação chegando até você, meu querido irmão, minha querida irmã. Que bênção, bênção de Deus dentro do seu lar. A voz da libertação é algo interessante, algo glorioso. Por parte de Deus Pai, o nosso Senhor, dentro da nossa casa. Deus te abençoe, você que... Rádio ligado 24 horas acompanhando as orações, as pregações, os lindos louvores, os belos testemunhos. Que Deus te abençoe. Parabéns aí a todas as mamães pelo seu dia. Eita, que benção. Apesar que é todo dia, né? Todo dia é dia da mamãe, dia do papai, dia das crianças. Mas hoje, especialmente aí, louvado seja Deus, estamos aí... Mais um dia em que as mães são congratuladas, amadas, eita glória! Você que está recebendo o abraço do seu filho, você mamãe de primeira viagem, dando abraço na sua criancinha, que benção, parabéns, parabéns, Deus te abençoe. A você, bisavó, oh maravilha, conhecendo aí a tataravó, conhecendo até a quarta geração. Parabéns a todos, em nome de nosso Senhor Jesus Cristo. Vai aí uma linda canção para vocês.
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0: Marca 6:47 em nossa capital mineira. Aí a canção da mamãe. Deus abençoe. Deus abençoe a todas as mães desse Brasil, desse mundo. Deus abençoe a mamãe mineira. Oh, glória. Maravilha. Olhe para tudo ficar melhor. Não esqueça de estar na casa de Deus Pai, o nosso Senhor, para que seja abençoada poderosamente a você, mamãe, e toda a sua família. Manhã de bênção, manhã de vitória, é ali, na Avenida Amazonas, 8.410. Daqui a pouquinho, amados. Oh, que maravilha! Pastor Guilherme Ribeiro, atual dirigente do estado de Minas Gerais, vai estar em oração, vai estar em clamor, vai estar pregando a palavra, o Evangelho Santo de Nosso Senhor, vai estar celebrando a Santa Ceia. Olha, vai ser uma manhã linda, maravilhosa, em que o povão vão ser abençoados. A membresia que está em comunhão vai participar do corpo e do sangue, e você, visitante, vai participar das grandes bênçãos de Deus, o nosso Pai. Uma manhã linda, uma manhã maravilhosa. Vamos, não fique em casa, pegue o seu veículo, a sua condução, e a Avenida Amazonas é o endereço da bênção, o endereço da grande vitória. Vamos aí, a fé do povo! Vamos lá, repórteres! Deus abençoe!
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2: Nós vamos colher a fé do povo para próximo domingo, hein? Próximo domingo agora é o domingo da poderosa campanha da medicina de Deus. Prossegue em nome de Jesus, em nome do Senhor Jesus, prossegue o culto da medicina. Nós vamos colher a fé, a expectativa do povão agora, porque, ouvintes, você não pode perder. Nós estamos ao vivo com vocês, dentro da programação A Voz da Libertação agora. Olha a abençoada de Jesus aqui. A paz do Senhor, minha irmã.
3: Paz, Senhor.
2: Seu nome?
3: Martinha.
2: Mãe Martinha, a senhora veio da onde?
3: Vim lá do Rio Branco.
2: Lá do Rio Branco. Olha aí, ó. Em nome de Jesus. Não pode perder, hein, irmão. Você não pode perder o culto de domingo. O culto de domingo, minha irmã, é denominado a medicina de Deus. Olha aí. O povo não pode perder, né, minha irmã? O povo enfermo, o povo católico, o povo de outra denominação evangélica, a família, louvado seja Deus, né? As famílias católicas. Todos estão convidados para estar domingo aqui, né, minha irmã?
3: Em nome de Jesus, está todos convidados. Ninguém pode faltar.
2: E aquelas pessoas que sofrem com enfermidade, minha irmã? Qual que é o convite que a senhora deixa para eles comparecer neste domingo aqui?
3: Ô, irmão, mas se tiver enfermo aí que é melhor mesmo. Tem que vir, tem que vir.
2: Tem que vir receber a bênção, né, meu irmão?
3: Receber a bênção, receber a cura. Tá tudo aqui para a pessoa receber, hein?
2: Maravilha. Deus abençoe, minha irmã, em nome de Jesus. Olha aí, ó. Não falta não, irmão. Não falta domingo agora. Domingo da campanha da medicina de Deus. Pastor Guilherme Ribeiro pregando a palavra de Deus. E também teremos a Santa Ceia do Senhor. Olha aí. Os obreiros, os membros daqui do Cabana, em nome de Jesus, não pode faltar. Você que congrega em outra região, pode estar vindo, mas você tem que trazer a sua carta de recomendação, do seu pastor, do seu dirigente, para você participar da Santa Ceia do Senhor neste domingo, às 7, às 10, né, e às 19 horas, em nome de Jesus. Às 7 da manhã, pastor Guilherme Ribeiro pregando a palavra de Deus. Nós vamos escolher mais uma fé de mais uma pessoa que está nessa campanha neste domingo aqui, em nome de Jesus. Avenida Amazonas, 8.410, bairro do Cabana, em Belo Horizonte. A irmã Áurea também vai estar domingo aqui, né, irmã Áurea? A paz do Senhor Jesus.
4: Glória a Deus, amém.
2: Irmã Áurea, qual que é o convite que a senhora deixa para o povo comparecer domingo agora, em nome de Jesus, aqui na campanha, o Dia da Medicina de Deus e a Santa Ceia do Senhor? Rapidinho, em poucas palavras.
4: Amém, amém. Todo mundo aqui, ó, não pode faltar ninguém.
2: Deus... Não pode faltar ninguém domingo da campanha da medicina de Deus, né, menino?
4: Campanha da medicina de Deus.
2: Maravilha, olha aí, tá vendo aí, ó. Olha, tá abençoada aqui, ó. Paz do Senhor, minha irmã.
5: Paz do Senhor.
2: Seu nome?
5: Maria do Carmo.
2: Maria do Carmo, a senhora veio de onde?
5: Vim da região do Barreiro.
2: Lá do Barreiro, olha aí, lá do Barreiro. Veio receber a bênção de Deus. Ô irmã, domingo agora é a bênção dupla. Bênção dupla, ou seja, a campanha, o prosseguimento da campanha e a santa ceia do Senhor. O povo não pode faltar domingo agora, né, minha irmã?
5: Não.
2: Pode... Tem que vir receber o milagre de Deus.
5: Sim. É importante vir no domingo, vir aqui nas quartas, na sexta. Todos esses dias são bênção de Deus na nossa vida.
2: Domingo é o domingo do Senhor, né, minha irmã?
5: Sim, é o domingo do Senhor.
2: Dá um glória a Deus.
5: Glória a Deus.
2: Maravilha, olha aí, abençoada de Jesus. Recebe as bênçãos, cura de Deus aqui. A paz do Senhor, minha irmã.
6: A paz do Senhor Jesus.
2: Seu nome? O seu nome?
6: É Lourdes.
2: Mãe Lourdes, a senhora vai de onde, Mãe Lourdes?
6: Não. Ah, de onde?
2: A senhora veio da onde?
6: Venda Nova.
2: Lá de Venda Nova, olha aí, os irmãos do Venda Nova aqui com fé. Ô, minha irmã, o domingo é o domingo da medicina de Deus, né, minha irmã? O domingo é o domingo da medicina de Deus. O domingo da campanha, louvado seja o nome do Senhor, é a campanha denominada a medicina de Deus e a ceia do Senhor. Então, olha, não falta, não falta, não falta, não falta, porque Jesus tem bênçãos poderosas para nós. Olha a abençoada de Jesus aqui, ó. A paz do Senhor, minha irmã.
6: Paz do Senhor.
2: Seu nome?
6: Maria Raimunda.
2: Mãe Maria Raimunda, a senhora vem de onde?
6: Ei?
2: A senhora vem da onde?
6: Eu vim lá da Águas Claras.
2: Da onde?
6: Lá na Águas Claras, para lá do...
2: Meu Deus do céu, vem de longe, olha aí, ó. Como diz o presbítero Adalto, atravessou a Macedônia para estar aqui em nome de Jesus. Ó, minha irmã, domingo agora, olha aí, vim na Pim, meu Deus do céu, lá depois de Betim, olha aí, meu Deus do céu, veio aqui receber a bênção de Deus em nome de Jesus. O domingo agora, minha irmã, é o domingo da medicina de Deus e a ceia do Senhor. O povo, né, minha irmã, já está aqui cheia da presença de Deus. O povo não pode perder a Santa Ceia do Senhor, né, minha irmã?
6: Sane, irmão, estou esforçando para caminhar. 94 anos.
2: Olha aí, olha. 94 anos de bênção e vitória, né, minha irmã?
6: Estou aqui para a honra e glória do Senhor.
2: Maravilha. Deus abençoe a senhora em nome de Jesus. Está vendo aí, ouvintes? Não perca o domingo da medicina de Deus e a Santa Ceia do Senhor. Avenida Amazonas, 8410, aqui mesmo no bairro do Cabana, em Belo Horizonte, Minas Gerais. Não falte, não. Pastor responsável, pastor Guilherme Ribeiro, o atual responsável. Segundo pastor, pastor presbítero José Marcos. É, em nome de Jesus, não falte, não falte, não falte. Deus abençoe aos nossos irmãos que estão na torre de transmissão. É, os irmãos que estão na torre de transmissão, em nome do Senhor Jesus, o nosso irmão que está lá, na torre de transmissão. É, em nome de Jesus, nosso irmão Walter. E aqui também, é, nos estúdios, na técnica, o nosso irmão Diácono Davi Reis. Davi Reis, que vai dar prosseguimento, à programação local, aqui diretamente de Belo Horizonte, Minas Gerais. Deus abençoe Walter. Deus abençoe Walter, pelo espaço concedido, pastor Guilherme Ribeiro. O nosso muito obrigado a todos vocês, em nome de Jesus Cristo. Que Deus abençoe, ouvintes. E a qualquer momento voltamos com mais informações dentro do programa A Voz da Libertação. Adelante, estúdio, é contigo agora.

horas 57, nossa capital mineira, manhã de bênçãos, manhã de vitória, nosso muito obrigado ao cooperador João Pedro, ei, maravilha, ó, fiquei maravilhado, irmãzinha lá de 97 anos, vem caminhando para a Igreja Deus e Amor, e você, meu querido irmão, você, jovem ainda, você que está com toda a força, por que ficar em casa? Vamos levantar dessa cama aí, gente. Pelo amor de Deus. Salomão escreveu que a cama empobrece. Então levanta desse trem aí, meu pai do céu. E vamos por o pé da estrada. Avenida Amazonas é o endereço da bênção, da grande vitória. Louvado seja Deus. 6h57, vamos ouvir um belo louvor, vamos? Vamos lá, pessoal do Cabana, vamos movimentar os irmãos aí, vamos lá, vamos movimentar, porque esta manhã é manhã de bênção. Cantando aqui agora no programa Voz da Libertação, irmã Cristina Santana.

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0: Agora são 7:03. Vamos dar tempo, meu irmão. Dá tempo, minha irmã, de você colocar o pé na estrada. Vamos lá, levanta essa cama aí, minha irmã. Vamos. Oh, meu Deus do céu. Louvado seja Deus. Vamos lá, hoje é dia de Santa Ceia. É o dia que a mamãe vai receber aquela oração especial. Que lindo, meu Deus do céu. Você não pode perder, não pode perder a oportunidade de ter uma família abençoada, de ter saúde e abundância. Porque hoje é o dia da medicina de Deus ali na Igreja Pentecostal, Deus Amor. Ó, irmão José, eu não sou membro da igreja, eu posso ir? Bem-vinda, minha irmã, bem-vindo, meu irmão, todo o povão, não importa o seu credo religioso, sua denominação. As bênçãos vão acontecer na vida de todo mundo. E atenção, você que é membro da igreja. Membro, oh meu Deus do céu. Você, minha irmã, meu irmão. Ó, Jesus falou bem claro. Quem de mim se alimenta também viverá por mim. Quer dizer, ó, quer manter a sua alma alimentada? Então esteja na Santa Ceia do Senhor. Oh, maravilha! Louvado seja Deus! Porque quem abandona a Santa Ceia é a mesma coisa de estar desprezando o alimento da alma. Então, não fique de fora, esteja presente em nome de nosso Senhor. Estamos aí aguardando o sinal de som. Irmão Cristiano Marcos já está por ali. Vamos lá, irmão Cristiano. Quando conseguir aí, manda som para nós aqui. Estamos aguardando com muito amor, com muito carinho. Deus abençoe você de toda a grande BH. Os irmãos lá do exterior, irmã Cleide, Deus te abençoe. Que a paz de Deus, Pai, reine em cada coração. Olha, eu quero dar um alô, meus irmãos, aos irmãos aí do São Benedito. Atenção, os irmãos aí de São Benedito. É, que conheceu aí o nosso querido irmão Darcy Henrique Moreira. Ele é irmão do irmão José Francisco, filho da nossa irmã Carmelita. Olha, daqui a pouquinho, irmãos, nosso irmão Darcy Henrique Moreira, Jesus chamou, né? Jesus recolheu o nosso irmão Darcy Henrique e daqui a pouquinho a despedida do seu corpo vai ser um velório aí a partir das 8 horas aí no cemitério Belo Vale, amados. Louvado seja Deus. O corpo vai ser velado de 8 até as 10 horas e, portanto, estamos aí anunciando o falecimento do nosso irmão Darcy Henrique Moreira. Deus abençoe a nossa irmã Carmelita Guerreira. Tá doendo no coração, né, minha irmã? Não é fácil, mas Jesus te consola, te dá muita graça. Deus dá graça aí ao nosso irmão cooperador José Francisco, toda a família, por essa perca aí, recolhimento que Deus chamou o nosso irmão Darcy Henrique Moreira, tá bom? Cemitério Belo Vale, aí na Avenida Aldair de Souza, número 20, bairro Belo Vale, em Santa Luzia. Portanto, estamos aí anunciando o falecimento do nosso irmão Darcy Henrique Moreira. Que Deus console toda a família. Irmã Darcy já está aí contemplando o paraíso de Jesus. E vamos dessa fé, porque esta fila ninguém se livra, meu Deus do céu. Vamos lá. Deus abençoe, povão de Deus. Deus abençoe, Deus abençoe. E nós vamos ouvir testemunhos aqui, milagres que Deus operou. E na manhã de hoje não vai ser diferente. Louvado seja Deus. Santos céus vai se abrir para todo o povão. A medicina de Deus vai acontecer na vida do desenganado, na vida do enfermo, na vida dos que estão aí passando pelo vale da sombra e da morte. Vamos! Jesus é o Senhor da vida, Ele é o Senhor da salvação, Ele é o Senhor da cura divina. E até aqui, maravilhas, o Senhor tem operado pelas orações maravilhosas do homem de Deus, pastor Guilherme Ribeiro.
1: Eu profetizo que tu verás o sinal de Deus. É ainda nesta semana, recebe. Ainda nesta semana, o que que aconteceu? Como é que você chama?
2: Meu nome é Rita.
1: O que que aconteceu, irmã Rita?
2: Irmão, faz 26 anos que eu estou nessa batalha. Eu só saio o dia quando Deus me levar. Em sábado eu estava ali com a minha filha e o irmão Marco falou que Deus ia dar uma vitória para a Débora, que a vitória estava chegando. E eu estava ali com ela e quando o meu genro chegou com a caixinha de telefone, ela falou assim, ela abriu, né? Quando ela abriu, que ela olhou, ela não acreditou, um carro que deu de presente de casamento para ela.
1: Recebeu a bênção.
2: O segundo carro, porque... Com... Ele deu um CIF, é aquele nome, como é o nome, pastor? É, e agora o segundo carro para ela, um para ela sair e outro para ela trabalhar.
1: Meu Deus do céu, um para andar no meio de semana e um para passear no final de semana.
2: É.
1: A revelação cumpriu.
2: Cumpriu, pastor.
1: A bênção chegou. Vale a pena estar aqui na quarta-feira.
2: Eu chorei demais, porque uma mãe quando vê um filho abençoado, a gente quer mãe.
1: Se emociona.
2: A gente fica mais feliz do que pra gente.
1: Quem dá glória a Deus por isso? Vocês estão vendo? Pastor, dois carros.
3: Tremendo, pastor.
1: É só Deus que faz isso.
2: Eu não sei.
1: A senhora vai ver o sinal.
2: Muito obrigado,
1: ainda
2: Jesus.
1: Nesta semana eu profetizo o sinal de Deus na tua vida. Através da revelação, o que que aconteceu?
4: Na quarta passada eu estive aqui. Aí no final do culto, o pastor falou que pegasse o voto do livramento. E eu voto a favor da minha família. Deus deu um grande livramento para esse irmão meu. Um gás estourou no rosto dele. Ele pegou fogo, o rosto dele pegou fogo e ele pulou na piscina da cliente para ele sobreviver. Ele está internado, mas ele não morreu, era para ser para a morte.
1: Era para a morte, né, minha irmã?
4: Todo enfaixado.
1: Olha a situação que está, meu Deus do céu, estourou.
4: O gás estourou no rosto dele, pegou fogo. Aí ele, para sobreviver, Deus deu a estratégia dele, ele de pular dentro da piscina e ele sobreviveu.
1: Para a glória de Deus.
4: Jesus.
1: Vale a pena fazer o voto do livramento.
4: Vale.
1: Deus livra a nossa família. Está em lágrimas, emocionada, porque viu o livramento de Deus. Diga glória a Deus aí. É por isso que nós fazemos esse voto todo dia, irmão. Tem uma pessoa dessas que estão aqui, presta atenção. O Espírito de Deus está dando um grande livramento. Eu via, preste atenção, Deus me mostrava um carro, este carro da cor branca, com os quatro pneus para cima. E Deus está dando um grande livramento. Sabe por quê? O Senhor não me faz saber se esse carro é seu ou não, mas o Senhor me diz que você estaria dentro desse veículo. Deus está dando grande livramento agora. Aonde está essa pessoa? Você quer o livramento de Deus? Leva isto. Quem dá glória a Deus aí?

Essa misericórdia de Deus para todo o povão, e nesta manhã a medicina de Deus, as maravilhas vão acontecer na vida de todo o povão. Pastor Guilherme, sua querida esposa, essa família linda e abençoada, em oração em favor de todas as mamães, de todo o povão. Eita, que coisa maravilhosa, meu Pai do Céu. Louvado seja Deus. Vamos ver se já tem sinal ali da Amazônia. Vamos ver. Não, ainda não, né? Oh, meu Deus do céu. Vamos lá, 7:13. Vamos com a bênção de Deus aqui na oração do homem de Deus em favor de todos os mantenedores do programa Voz da Libertação. Vamos lá, oração prodigiosa do homem de Deus, pastor Guilherme Ribeiro.

0: Glória a Deus e graças a Deus, queridos ouvintes da programação A Voz da Libertação, Pastor Guilherme Ribeiro, de volta com você dentro da programação A Voz da Libertação. É, e o meu coração muito se alegra por conta de todos os mantenedores, de todas as mantenedoras do programa Voz da Libertação. É o maior exército que tem crescido em Minas Gerais. E para a glória de Deus, nosso Pai, o programa Voz da Libertação continua a todo vapor durante 63 anos. A mensagem do Senhor tem chegado em seu lar, em sua casa e em sua família. Veja, escute agora o que Deus já está fazendo na vida de todos os nossos queridos irmãos e irmãs que já se tornaram mantenedores do programa Voz da Libertação.
1: O poder de um cristão está na oração.
0: Seu nome?
2: Marilene.
0: O que que aconteceu, irmã Marilene?
2: Olha, eu nunca fui desse ministério, pastor. Um dia eu fui ouvir na oração no rádio e cheguei aqui. E deu de dia que eu pisei nessa igreja aqui, abençoada. Minha vida mudou, sabe?
0: Olha só.
2: E como minha família não acredita em nada disso, é muito difícil para mim, porque parece que todo mal vem para cima de mim. E trabalhava numa loja e a menina, eu emprestei uns cheques para ela e ela sujou meu nome, sabe? Aí o que aconteceu? Um dia eu estive aqui, aí estava eu e minha irmã. O pastor me revelou: Deus limpou seu nome. Aí minha irmã falou: levanta a mão que é para você. Aí eu levantei assim mesmo. Eu falei assim: meu Deus, mas é tão difícil. Aí tá. Um dia no shopping, eu querendo comprar uma televisão, porque a nossa estava ruimzinha. Aí o vendedor insistiu comigo, que eu trabalhava no shopping. E aí ele falou assim: entra para ver se você compra. Eu falei assim: ah, eu acho que não vai dar não. Aí quando chegou lá dentro, ele falou assim: dá para você levar até duas.
0: Meu Deus do céu.
2: Não contava nada com isso. Eu comprei.
0: O nome já estava limpo.
2: Já estava limpo.
0: Ô, minha irmã, essa benção é grande ou é pequena?
2: É grande.
0: A senhora começou a vir nessa igreja através do rádio.
2: Sim.
0: Continua vindo, porque você e a sua família vão ser salvos em nome de Jesus.
2: Amém.
0: Quem é que dá glória a Deus por isso? Você está vendo por que Deus levantou, pastor José Marcos, o exército dos mantenedores do programa Voz da Libertação? Através do rádio, é fruto do rádio. Então, às vezes você acha assim: ah, eu não vou ajudar o programa. Ajuda, porque tem muitas pessoas ouvindo a programação.

e você também pode ingressar neste grande exército. Você também pode se tornar um mantenedor do programa Voz da Libertação, porque o nosso prazer será orar pela sua vida. Eu já quero orar pela vida da nossa irmã Marta, pela irmã Maria Dolarice, também pelo nosso irmão Elvésio. Vou orar agora pela Maria Domingues, estarei orando pela Dalva Maria Silva, pelo Miguel Natalino, pelo Elvésio, estarei orando também pela Grace Kelly, pelo Remir Silva. Vamos orar pela vida da nossa irmã Raquel, da nossa irmã Ivone Maria. Estarei orando pela Iracilda e família, Odete, Caetano e família. Vamos orar pela vida da irmã Maria Luísa, da Margarida Maria Conceição. Estarei orando pela Valdivina Pires, pela Sandra Luzia, pelo John Ferreira. Vamos orar agora pela vida também do nosso irmão Guilhermino, pela vida da Maria Raimunda, da Rita Isabel, do José Luiz, também da Tereza Teixeira, da Márcia Gonçalves, da Tereza Menezes, do Matheus Leonardo. Vou orar pela vida da Vera Lúcia, da Adelina Santos, da Maria Lindolfo, do Gil de Souza, do José Maria. Vamos orar pela vida da Sebastiana Soares, do Geraldo Alvarenga, da Maria dos Anjos Souza. Chegou a hora de nós clamarmos pela vida da Marieta Ferreira, da Maria Luciene, do Jarder. Vou orar pela Tereza Santos, pela Maria de Oliveira, pela Simone Samuel, pela Patrícia Cipriano, pelo Carlos Rodrigues, pelo Samuel Rodrigues, pela Nilceia. Vou orar pela vida da Isabel de Freitas, pela Ana Maria e também pela Sheila Santos. Vamos orar pela vida do irmão Bem-vindo Clemente, do Thales Gomes, da Marina Cruz. Vou orar pela vida da irmã Raimunda Lima. Chegou a hora de clamarmos a Deus pela vida da irmã Andréia Salles, pela Maria de Lourdes, pela Cleusa Rosa. Vou orar pela vida da Conceição Nobre, pela vida do Manuel Elias, pela Eliana Cristina, a Maria Mendes, o Gilson Antunes, a Selma Gomes, a Maria Domingues. Vamos orar pela Raquel Batista, também pelo Anderson, pela Marli dos Santos, pelo Paulo, pelo Geraldo, pelo Odilon Teixeira. Vou orar agora também pela vida do Valdo, da Thalita Gomes. Vamos orar pela Taline Gomes, também pela Débora Silva, pela Terezinha Pereira. Vou clamar agora pela vida da Neuza Rodrigues, do Marcelo, do Emanuel e também da nossa irmã Cleusa Camila. Chegou o momento de oração, porque iremos apresentar todos os mantenedores do programa Voz da Libertação, que tem contribuído para que esta programação continue no ar. Chegou o momento de falarmos com Deus. É momento da oração.

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1: Maravilhoso Deus e Pai, Senhor, aqui estou uma vez mais, dentro da programação A Voz da Libertação, ó Deus, para clamar em prol dos meus queridos irmãos e irmãs, mantenedores da programação A Voz da Libertação, ó Deus poderoso e santo, ó Deus tremendo e justo, quantas pessoas, meu Deus, que neste exato momento clamam, oram com muita fé, quantas pessoas que buscam a sua presença. Senhor, abençoe este grande exército, meu Pai, que só tem crescido para a tua glória aqui, ó Deus, em Minas Gerais. Senhor, esta pessoa que está tão longe agora, mas o seu coração também está queimando para ajudar, ó Deus, o programa Voz da Libertação a prosseguir no ar. Ó Deus poderoso e santo, prospera, meu Deus, este lar, prospera, Senhor, esta família, prospera, meu Deus, agora a vida dos meus queridos irmãos e irmãs. Senhor, repreendo o devorador, repreenda agora o gasto na farmácia, repreenda, Senhor, estas obras malignas de miséria que estão lutando, meu Deus, para que esta pessoa não prospere, para que esta pessoa não tenha paz e alegria, em o nome do Senhor Jesus Cristo. Ó Deus poderoso, Senhor, dai a vitória a esta pessoa, meu Deus, dai a vitória, Senhor, a este querido irmão, a esta querida irmã agora, que tem ajudado, Senhor, a tua obra a prosseguir com as portas abertas. Ó, meu Deus, ah, Senhor, que o Senhor venha abrir as portas aonde não há portas, que o Senhor venha, meu Deus, repreender, Senhor, todo mal, em o nome do Senhor Jesus Cristo. Espírito de Deus, Espírito Santo da verdade, toca, meu Senhor, toca neste mantenedor, toca, Senhor, na vida desta querida irmã, deste querido irmão agora, que tanto tem ajudado a sua obra, meu Deus, repreenda, meu Deus, todas as obras de Satanás, e que esta pessoa possa ver, possa contemplar a grande bênção, a grande vitória, o milagre do Senhor nesta hora, em o nome do Senhor Jesus Cristo, e glória a Deus.

aí está a oração em prol de todos os mantenedores da programação A Voz da Libertação, e só está faltando você, só está faltando a senhora, o senhor, a entrar neste grande exército do programa A Voz da Libertação, dos mantenedores, este exército, sim, que só tem crescido para a glória de Deus nosso Pai, aqui mesmo da Estadual do Cabana. Seja também o mantenedor do programa Voz da Libertação e seja também abençoado pelo nosso Deus. Se despede o seu irmão em Cristo, pastor Guilherme Ribeiro, e eu volto com vocês a qualquer momento dentro desta programação para orar por mais mantenedores do programa Voz da Libertação.

mais 26 em nossa capital mineira. Eita glória! Seja abençoado por Deus Pai, que a sua bênção já chegou até você, meu irmão. Alegre o seu coração. Dá glória a Deus aí, meu irmão. Meu Deus do céu, a sua vitória chegou. Louvado seja Deus. Oi, Manéia. Manéia aí nos Servida, Ribeirão Gadel. Já fez aquele café gostoso aí, Manéia? Eita, meu Deus do céu. Parabéns pelo seu dia. Parabéns para todas as mamães. Oi, irmã Carol. Irmão Alisson. Eita, que bênção. Irmã Carol tá aí feliz da vida, né, irmã Carol? Deus te abençoe. Vamos aí nessa alegria. Vamos ouvir um belo louvor agora, vamos? Rafael Costa canta aqui na Voz da Libertação.

0: Atlético, mais 34 em nossa capital mineira, voz da libertação. Eita, que bênção, louvado seja Deus. Eita, que obra maravilhosa. E Manléia já mandou uma mensagem aqui, né, Manléia? Ei, Manléia, Manléia é uma benção. Isso é varoa de fé, louvado seja Deus. Vamos aqui na voz da libertação. Deixa eu ver o que, que a irmã Leia está mandando aqui para nós. Louvado seja Deus. Deus abençoe, irmã Maria do Carmo. Ei, mamãe abençoada. Essa irmã Maria do Carmo aí no Sevilha B é uma benção. Louvado seja Deus. Vitoriosa em Cristo, guerreira. Deus abençoe você que é vovó, você que é bisavó. Eita, que coisa linda. Deus abençoe você, mamãe de primeira viagem. Tá aí com seu bebezinho, alegre, feliz da vida. Louvado seja Deus. Oi, Maléia. Deus te abençoe, Maléia. Maléia tá mandando uma mensagem aqui. Vamos ver.
1: Bom dia, pastor José Dracy. A paz do Senhor Jesus Cristo. Obrigada pelos parabéns de hoje, Dia das Mães. Eu parabenizo todas as mães guerreiras, todas as irmãs guerreiras da Igreja Pentecostal Deus Amor de todo o Brasil, todas mamães. Feliz Dia das Mães para cada uma das minhas irmãs, as que eu conheço e as que eu não conheço. Muito obrigada, pastor José Dracy. Estou aqui, ó, ligadinha no meu rádio aqui ouvindo. Deus abençoe o senhor. Deus abençoe toda a sua família, a esposa do Senhor também. Um feliz Dia das Mães. Fica na paz do Senhor Jesus Cristo. Deus abençoe.

0: Deus te abençoe, Valé. Que a glória de Cristo sempre resplandeça aí na sua vida, com esse belo bom humor em Cristo Jesus, o nosso Senhor. Maravilhas! Louvado seja Deus e as irmãs alegres e felizes, sempre aí na presença de Deus Pai. E para tudo ficar melhor, minha irmã, Igreja Deus Amor é o endereço da bênção, é o endereço da vitória. É o endereço que você vai ter uma família abençoada pelo poder de Deus, o nosso Pai. E até aqui o Senhor tem feito obras grandes e gigantes nesta manhã de hoje, não vai ser diferente. Poder de Deus para todo o povão.
1: Aqui tem uma pessoa que revela o Espírito Santo, uma pessoa que o Senhor Deus me diz que na manhã dessa quarta-feira você foi operado. E você foi operado de forma divina. Foi o Senhor Jesus quem te operou. Foi o Senhor Jesus quem te curou aqui nesta manhã. E o Senhor me diz que você recebeu um coração novo. Você recebeu um coração novo. Na primeira oração que nós fizemos, você sentiu o seu coração queimar. Era o Espírito Santo te operando. Quantas dores e quantas enfermidades. Mas Jesus te deu hoje um coração novo. Cadê esta pessoa? Eu quero orar por você lá atrás. Isto é, leva o milagre do Senhor. Leva a vitória. Leva a saúde aí agora. Vamos ouvir lá, pastor. Isso. Aleluia. Pergunta aí qual é o nome dela.
2: Está emocionadíssima, pastor Guilherme. Está em pranto de lágrimas.
1: Qual é o seu nome, minha irmã?
2: Pode falar chorando mesmo.
3: Aleluia. Oh, pastor, meu nome é Zanita.
2: Aleluia. É desse jeito, minha irmã.
3: Sim,
2: há quanto tempo essa enfermidade no coração da senhora?
3: Quanto tempo, pastor? Eu tive no médico e eu estava achando que eu estava com câncer. Só que eu tive que receber aquela agulhada, 5 agulhadas assim no meu mamar. E de lá pra cá, eu não tive mais sossego de tanta dor.
2: A senhora sentia essas fincadas terríveis no seio da senhora, no peito?
3: No seio, então.
2: Doía muito?
3: Dói demais, pastor.
2: E o que a senhora sentiu aqui após a revelação do Espírito Santo?
3: E eu senti o alívio, pastor.
1: Já senti o alívio. Meu Deus do céu, Jesus te operou aqui nesta manhã.
3: Eita, glória, glória.
1: Está
3: glória,
1: curada glória. Para a glória de Deus.
3: Aleluia.
2: Recebeu a cura instantânea aqui agora.
1: Aleluia, Jesus. Ô, minha irmã, essas lágrimas é de tristeza ou de alegria?
3: Aleluia, de alegria.
1: É de alegria. Aplauda a Jesus. Diga glória a Deus aí. Seu nome.
4: Meu nome é Vanderlei.
1: O que aconteceu?
4: Eu estava há um ano já, sabe, tratando do rim. Tinha uma pedra de 5, 6

0: E os médicos falou assim que eu ia perder o riso, que eu ia ter que abrir a barriga para tirar o riso para fora para conseguir tirar essa pedra. Ela estava num lugar muito complicado. Aí minha mãe insistindo, a minha irmã que é da Deus e amor insistindo, falou assim, vamos lá na igreja na quarta-feira, você vai receber oração. Aí eu vim na quarta-feira, quando foi na outra segunda-feira, minha cirurgia, não tinha previsão, porque os médicos falaram que poderia levar até 3 anos para liberar essa cirurgia para mim. E ia ter que cortar minha barriga, entendeu? Tirar o rins para fora para abrir ele. Só que Deus me deu uma vitória tão grande, mas tão grande. E eu não tenho mais nada no rins e estou liberta em nome de
1: Jesus. Jesus preparou tudo.
0: Jesus preparou tudo, eu nem tinha.
1: A senhora veio na campanha da quarta-feira, o Senhor respondeu a sua oração, o seu clamor, na outra semana.
0: Na outra semana eu fui operada.
1: E agora já está curada.
0: Estou curada.
1: Essa bênção é grande ou é pequena, minha irmã?
0: É enorme.
1: É enorme. Quem dá glória a Deus por isso?

eita agora, vamos lá batalhão, vamos lá povão de Deus. Irmã Marilena tá aí desejando felicidade a todas as mamães. Ei, Mamarilena, é uma benção. Guerreira do batalhão de oração ali do Justinópolis. Felicidade aí pelo seu dia, irmã Marilena. Oh, que maravilha. E vamos lá, Deus abençoe a todas as mamães. Vamos ouvir agora um belo louvor? Vamos lá. Canta aí, Marilene Miranda.

0: Agora são 7h45 em nossa capital mineira.
1: Mano Bebe da Silva, tudo bem? Graças a Deus. Eu quero desejar um feliz dia das mães para todas mães, mesmo as que eu não conheço, mas Deus conhece a todas. Eu falar, mando para a sua esposa, para todas as pessoas, todas as mães do Brasil e do mundo inteiro, que Deus venha abençoar, contemplar cada uma dessas mães nessa manhã de manhã, em nome de Jesus. Deus abençoa todo o domingo, dia das mamães, abençoa todos. Pessoa, abençoa-os também os esposos, filhos, filha, que Deus abençoa as mães das mães, em nome de Jesus.

0: E vamos aqui com a voz da libertação. Até agora, deixa eu ver se já tem som ali do cabana. Vamos ver. Ainda não. Então tá bom. Vamos lá. 13 minutos, 12 minutos nos separam das 8 horas. Deus abençoe a todo o povão. Irmão José Barnabé, desejando felicidade aí a todas as mamães. Obrigado aí. Louvado seja Deus. Em nome da minha esposa, Deus abençoe. Oh, que maravilha. E o meu neto também está ouvindo a voz da libertação, né, Bernardo? Ei, Bernardo, fala conosco aí, Bernardo. Ô, Glória! Olá, vovô. Eita, saiu não, Bernardo. Vamos lá, Bernardo, vamos lá. Vamos, Bernardo.
1: Olá, vovô. Tocando a voz da libertação. Olá, beijo de Deus. A mais nossa família.
0: Eita, Glória, amém. Deus abençoe o Bernardo aí, feliz, abraçando a mamãe e a minha filha. Que bênção, Deus abençoe, Bernardo. Vamos nesta fé, vamos nesta alegria, porque até aqui nos ajudou o Senhor.

0: Ei, irmão João Pedro, com as informações pra nós, hein, irmão João Pedro?
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0: Para próximo domingo, hein? Próximo domingo agora é o domingo da poderosa campanha da medicina de Deus. Prossegue em nome de Jesus, em nome do Senhor Jesus, prossegue o culto da medicina. Nós vamos colher a fé, a expectativa do povão agora, porque ouvintes, você não pode perder. Nós estamos ao vivo com vocês dentro da programação A Voz da Libertação agora. Olha a abençoada de Jesus aqui. A paz do Senhor, minha irmã.
1: Paz, Senhor.
0: Seu nome.
1: Martinha.
0: Mãe Martinha, a senhora veio da onde?
1: Vim lá do Rio Branco.
0: Lá do Rio Branco. Olha aí, ó. Em nome de Jesus. Não pode perder, hein, irmão. Você não pode perder o culto de domingo. O culto de domingo, minha irmã, é denominado a medicina de Deus. Olha aí. O povo não pode perder, né, minha irmã? O povo enfermo, o povo católico, o povo de outra denominação evangélica, a família, louvado seja Deus, né? As famílias católicas. Todos estão convidados para estar domingo aqui, né, minha irmã?
1: Em nome de Jesus, está todos convidados. Ninguém pode faltar.
0: E aquelas pessoas que sofrem com enfermidade, minha irmã? Qual que é o convite que a senhora deixa para eles comparecer neste domingo aqui?
1: Ô, irmã, mas se tiver enfermo aí que é melhor mesmo. Tem que vir, tem que vir.
0: Tem que vir receber a bênção, né, minha irmã?
1: Receber a bênção é receber a cura. Está tudo aqui para a pessoa receber, hein?
0: Maravilha. Deus abençoe, minha irmã, em nome de Jesus. Olha aí, ó. Não falta não, irmão. Não falta domingo agora. Domingo da campanha da medicina de Deus. Pastor Guilherme Ribeiro pregando a palavra de Deus. E também teremos a Santa Ceia do Senhor. Olha aí. Os obreiros, os membros daqui do Cabana. Em nome de Jesus, não pode faltar. Você que congrega em outra região, pode estar vindo, mas você tem que trazer a sua carta de recomendação, do seu pastor, do seu dirigente, para você participar da Santa Ceia do Senhor neste domingo, às 7, às 10, né, e às 19 horas, em nome de Jesus. Às 7 da manhã, pastor Guilherme Ribeiro pregando a palavra de Deus. Nós vamos colher mais uma fé de mais uma pessoa que está lá nessa campanha, neste domingo aqui, em nome de Jesus. Avenida Amazonas, 8410, bairro do Cabana, em Belo Horizonte. A irmã Áurea também vai estar domingo aqui, né, irmã Áurea? A paz do Senhor Jesus.
2: Glória a Deus, amém.
0: Irmã Áurea, qual que é o convite que a senhora deixa para o povo comparecer domingo agora, em nome de Jesus, aqui na campanha, o Dia da Medicina de Deus e a Santa Ceia do Senhor? Rapidinho, em poucas palavras.
2: Amém, amém. Todo mundo aqui, ó, não pode faltar ninguém.
0: Deus... Não pode faltar ninguém domingo da campanha da medicina de Deus, né, menino?
2: Campanha da medicina de Deus.
0: Maravilha, olha aí, tá vendo aí, ó. Olha, ela tá abençoada aqui, ó. Paz do Senhor, minha irmã.
3: Paz do Senhor.
0: Seu nome?
3: Maria do Carmo.
0: Mãe Maria do Carmo, a senhora vem de onde?
3: Vindo da região do Barreiro.
0: Lá do Barreiro, olha aí, lá do Barreiro. Veio receber a bênção de Deus. Ô, irmã, domingo agora é a bênção dupla, ou seja, a campanha, o prosseguimento da campanha e a Santa Ceia do Senhor. O povo não pode faltar domingo agora, né, minha irmã?
3: Não.
0: Pode... Tem que vir receber o milagre de Deus.
3: Sim, é importante vir no domingo, vir aqui nas quartas, na sexta. Todos esses dias são bênção de Deus na nossa vida.
0: Domingo é o domingo do Senhor, né, minha irmã?
3: Sim, é o domingo do Senhor.
0: Dá um glória a Deus.
3: Glória a Deus.
0: Maravilha, olha aí, abençoada de Jesus. Recebe as bênçãos, cura de Deus aqui. A paz do Senhor, minha irmã.
1: A paz do Senhor Jesus.
0: Seu nome? O seu nome?
1: É Lourdes.
0: Mãe Lourdes, a senhora vai de onde, Mãe Lourdes?
1: Não. Ah, de onde?
0: A senhora veio da onde?
1: Venda Nova.
0: Lá de Venda Nova, olha aí, os irmãos do Venda Nova aqui com fé. Ô, minha irmã, o domingo é o domingo da medicina de Deus, né, minha irmã? O domingo é o domingo da medicina de Deus. O domingo da campanha, louvado seja o nome do Senhor, é a campanha denominada a medicina de Deus e a ceia do Senhor. Então, olha, não falta, não falta, não falta, não falta, porque Jesus tem bênçãos poderosas para nós. Olha a abençoada de Jesus aqui, ó. A paz do Senhor, minha irmã.
1: Paz do Senhor.
0: Seu nome?
1: Maria Raimunda.
0: Mãe Maria Raimunda, a senhora vem de onde?
1: Ei?
0: A senhora vem da onde?
1: Eu vim lá da Águas Claras.
0: Da onde?
1: Lá na Águas Claras, para lá do...
0: Meu Deus do céu, vem de longe, olha aí, ó. Como diz o presbítero Adalto, atravessou a Macedônia para estar aqui em nome de Jesus. Ô, minha irmã, domingo agora, olha aí, vira a pim, meu Deus do céu, lá depois de Betim, olha aí, meu Deus do céu, veio aqui receber a bênção de Deus, em nome de Jesus. O domingo agora, minha irmã, é o domingo da medicina de Deus e a ceia do Senhor. O povo, né, minha irmã, já está aqui cheia da presença de Deus. O povo não pode perder a santa ceia do Senhor, né, minha irmã?
2: Sando, irmão, estou esforçando para caminhar, 94 anos.
0: Olha aí, olha, 94 anos de bênção e vitória, né, minha irmã?
2: Estou aqui para a honra e glória do Senhor.
0: Maravilha. Deus abençoe a senhora em nome de Jesus. Está vendo aí, ouvintes? Não perca o domingo da medicina de Deus e a santa ceia do Senhor. Avenida Amazonas, 8410, aqui mesmo no bairro do Cabana, em Belo Horizonte, Minas Gerais. Não falte, não. Pastor responsável, pastor Guilherme Ribeiro, o atual responsável. Segundo pastor, pastor presbítero José Marcos. É, em nome de Jesus, não falte, não falte, não falte. Deus abençoe aos nossos irmãos que estão na torre de transmissão. É, os irmãos que estão na torre de transmissão, em nome do Senhor Jesus, o nosso irmão que está lá na torre de transmissão. É, em nome de Jesus, nosso irmão Walter. E aqui também, é, nos estúdios, na técnica, o nosso irmão Diácono Davi Reis. Davi Reis, que vai dar prosseguimento, a programação local, aqui diretamente de Belo Horizonte, Minas Gerais. Deus abençoe Walter. Deus abençoe Walter, pelo espaço concedido, pastor Guilherme Ribeiro. O nosso muito obrigado a todos vocês, em nome de Jesus Cristo. Que Deus abençoe, ouvintes. E a qualquer momento voltamos com mais informações dentro do programa A Voz da Libertação. Adelante, estúdio, é contigo agora.

Pastor Zé Gracia, paz do Senhor Jesus, tudo bem com o senhor? Família, graças a Deus. Como é que eu vi na a programação nesse momento preciso? Glória a Deus. Na oportunidade, o senhor podendo, né? O senhor dá um alô aqui no Santo Sol. Ó, irmão Zé Pereira, irmã Graça. Que Deus abençoe o senhor, a família, junto à cabana, todo o povão de Deus, em nome de Jesus. Um bom dia para o senhor, fique na paz do Senhor Jesus.

0: 7:58 em nossa capital mineira. Deus abençoe, pastor José Pereira, varão valoroso. Deus abençoe, irmã Maria. Parabéns aí pelo seu dia. Parabéns aí para sua irmã também. Eita glória! Maravilhas! Que o Santo Céus abençoe essa família abençoada aí, o povão de São Cristóvão. Deus abençoe, vamos desta fé, vamos desta alegria, porque até aqui o Senhor tem feito obras grandes e gigantes, maravilhosas em todo o nosso viver. Louvado seja Deus, a você, mamãe, vamos, irmã, vamos, minha irmã, fé em Deus. Não fica olhando somente para as lutas, os problemas, não, olha para Jesus, que é Ele que é maior do que essa luta. Oh, maravilha! Ai, mãe Judite, mãe Judite, Deus te abençoe. Deus abençoe pelo seu dia aí, mãe Judite. Tá aí no São Cristóvão, tá na cidade de Betim, ouvindo a voz da libertação. Que maravilha! Louvado seja Deus. Até aqui nos abençoou o Senhor. Agora nós vamos ao Estúdio C São Paulo, mas não saia daí, porque às 8:30 nós já vamos voltar direto ali do Cabana, já na transmissão da Santa Mensagem, com o pastor Guilherme Ribeiro. Deus abençoe sua esposa aí, pastor Guilherme. Felicidade aí para nossa irmã. Louvado seja Deus. Felicidade a todas as obreiras, batalhadoras da obra de Deus. É, irmã Neuza. Oh, maravilha! Vamos lá, povão de Deus, vamos à identificação, vamos da alegria, porque até aqui o Senhor nos ajudou. Paz do Senhor a todos!
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0: 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Quero convidar todas as mães que me ouvem neste momento para que estejam conosco. 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
1: 8h02.
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São 8h05, Rádio Deus e Amor, programação A Voz da Libertação. Bom dia, meu povo! Estamos em rede agora e queremos, junto a vocês, adorar o nome do Senhor, nosso Deus e Pai. Já começamos com Ângela Gonçalves, lançamento, gravadora MC Music, Eu Ainda O Louvarei. Sim, e é por isso que começamos esta manhã aquela alegria, a graça, o favor e o milagre. E você que está aí do outro lado, prepare o seu coração, porque em instantes, segunditos, teremos nosso clamor desta manhã. Há muita coisa para viver nesta manhã, não sai daí. Até já.

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1: Muito bem, 8:08. Vamos orar, vamos falar com Deus, vamos clamar ao Senhor. Vamos suplicar àquele que tem todo o poder para fazer maravilhas e milagres em nossa vida. Convido-lhe para o clamor, convido-lhe para a oração. Maravilhoso Deus, poderoso e eterno Pai, Deus de vida, Deus de graça, Deus de favor e também de milagre. Obrigado, Senhor, pelo privilégio de estarmos na Tua presença e podermos buscar o Teu nome. Ah, Senhor, às vezes não conseguimos, mas queremos. Às vezes falta-nos estrutura, falta-nos força, falta-nos capacidade e destreza, mas queremos. Por isso oramos. Oramos, ó Pai, porque dentro das nossas insuficiências, o Senhor é bom. Dentro das nossas limitações, o Senhor torna-se limitado. Dentro das nossas incapacidades, o Senhor está conosco para mover a Sua mão poderosa. Obrigado, meu Deus. Obrigado, meu Pai, por nos fazer sentir esta alegria, sentir esta graça, sentir este favor, sentir o milagre. Obrigado, meu Pai, por fazer-nos vivenciar, Senhor, momentos extraordinários todos os dias. Somos homens e mulheres sujeitos a fragilidade, sujeitos a fracassos, a quedas, a erros. Ninguém está imune a isso. Não há um ser humano sequer na face da terra que bata no peito e diga que ele é, que ele pode, Senhor, se não for o Senhor na sua vida. Não há um ser humano que bata no peito e se sinta, Senhor, mais valioso que o outro. Meu Deus, é o Senhor quem proporciona essa alegria, essa graça, esse favor e esse milagre também. Por isso oramos. Oramos, ó Pai, como demonstração de gratidão. Oramos, Pai da Glória, como demonstração de reconhecimento. Oramos, meu Pai, como demonstração de, Pai da Glória, dependência de um Deus que nos amou, de um Deus que nos ama e de um Deus que tem abençoado a nossa vida, a nossa casa, a nossa família, o nosso lar, tem cuidado e tem guardado. Oramos, Espírito Santo, por renovo, por fortaleza, por graça, por favor. Oramos, ó Pai. Oramos, Senhor Jesus, para que o Senhor perdoe os nossos pecados, restaure nossa vida e nossa fé. E acima de tudo, oramos, ó Pai, para consertar nossa vida. Sim, meu Deus, consertar nossos caminhos, consertar os nossos dias, direcionar nossa alma e nossa fé. Ó Deus maravilhoso, nós oramos. Oramos porque precisamos, Senhor Jesus, naquilo que tem sido impossível a nós, naquilo que a nossa mente e o nosso olhar não consegue mais pensar, enxergar, não consegue mais trabalhar. Precisamos da Tua ajuda. Oramos, Espírito Santo, para consertar, Pai, os nossos passos, o nosso caminho. Ó Deus maravilhoso, guia-nos, guarda-nos, protege-nos, ampara-nos, Pai, para a glória do Teu nome. Senhor, queremos fazer ajustes, como um bom costureiro que dá aquele toque final, como um bom costureiro, Senhor, que faz aquele trabalho exímio. Pedimos que o Senhor conserte a nossa vida, porque nós estragamos, nós gastamos e talvez não tenhamos como melhorar. Então é o Senhor que nos vai ajudar. Pai, toma a nossa vida em Tuas mãos. Garante o milagre, a bênção e a vitória concerta. Em nome de Jesus. Amém. E graças a Deus. Mesmo tempo...

Que Deus abençoe a sua vida e não se esqueça, orou, agora você vai buscar a igreja mais próxima da sua casa, do seu bairro, da sua cidade. Mas acima de tudo, Moisés, a igreja mais próxima da palavra de Deus. Não tem erro. Que Deus te abençoe, guarde e proteja. Orou comigo? Então agora vamos dar espaço à irmã Débora Miranda. Eu e mais um, o crente e a impureza, parte 3. Depois do louvor, é isso, Moisés? Termina o louvor, então? Entra Débora Miranda. Canta com Priscila Santana. Até já.

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1: Estou aqui eu de volta em mais um Espaço Eu e Mais Um. Vos saúda na paz do Senhor Débora Miranda. Estamos numa série de um estudo sobre a impureza e o crente. Nós falamos que a impureza é um obstáculo à santificação. E hoje eu quero falar sobre a igreja como uma noiva sem mancha. Jesus chama a igreja de noiva e ele é o noivo. E tal qual era para Israel o imperativo moral do evangelho de ser santo, a igreja também deve buscar a santificação. A igreja é santa, a igreja é imaculada, ou seja, sem mancha. E os membros da igreja não podem se contaminar com as práticas impuras do mundo, do pecado e de Satanás. Mas tem uma coisa, o crente não é obrigado a cumprir os rituais de purificação dos hebreus, porque já está purificado pelo sangue de Jesus, ele não precisa fazer esses rituais. O crente está debaixo da graça, e aqueles rituais eram para cumprir a lei. Então, é importante dizer que nós somos salvos não pela lei, mas pela graça. Hoje, nós podemos dizer que não precisamos cumprir nenhum ritual que aquele povo fazia, porque nós somos salvos pela graça de Deus, ou seja, pelo favor imerecido que ele nos alcança e nos dá a salvação. Então, cumpre-nos apenas andar em santidade, nos apartando de toda forma de impureza, porque nós somos a igreja do Senhor, não é? Que foi comprada com o sangue de Cristo na cruz do Calvário. Então, não podemos entregar este corpo à prostituição, à lascívia, à impureza, porque nós somos o templo do Espírito Santo, ou seja, o Espírito Santo mora dentro de nós. Você pode perguntar, irmã Débora, quais são os modelos de impureza? Saibam que a vida de pureza é uma ordem para o crente, é um imperativo. Ou seja, fugir da impureza em qualquer forma que se lhe apresentar, em qualquer meio. Veja aqui alguns exemplos, vamos falar dos olhos. Os olhos e os ouvidos são pontos por onde entram as imagens, as cenas, as figuras, pelo ouvido as informações que contaminam o homem. Por isso é importante nós preservarmos as coisas que estamos ouvindo e que nós estamos vendo. Por isso cumpre-lhe preservá-los de ver e ouvir coisas que podem causar-lhe a interrupção dessa comunhão que você tem com Deus. A Bíblia fala de um triste episódio na vida do rei chamado Davi, o homem que foi chamado segundo o coração de Deus. No Salmo 89, versículo 20, nós vemos que ele fala de algo maravilhoso. Ele era realmente um homem que agradava a Deus, por isso foi falado e chamado o homem segundo o coração de Deus. Vejam que os olhos de Davi estavam cheios de concupiscência numa certa época, porque ele viu uma mulher muito formosa. Ela era casada com Urias e ela estava se banhando em um dos seus aposentos. E o rei Davi, levado pelos desejos impuros do seu coração, mandou seus mensageiros trazer aquela linda mulher à sua presença e ali adulterou com ela. Agora, se a gente vê na sequência dos fatos, Davi pediu que Urias fosse à frente da batalha para ser morto. Está em 2 Samuel 11. E este pecado trouxe graves consequências para a casa de Davi e a todo o povo de Israel. Isto ensina que quando os líderes pecam, a igreja sofre. Os crentes precisam manter os olhos e os ouvidos puros, afastados de tudo o que lhes possa corromper. Por exemplo, piadas sujas, pesadas, se você as ouve, vai contaminar o seu coração. Cenas horrorosas de filmes pornográficos, filmes de violência, vão contaminar o seu coração, porque está entrando aquela impureza através do olho, através do ouvido. Vejam que a impureza é um dos instrumentos usados por Satanás através dos meios de comunicação para corromper a humanidade. Quantas novelas, filmes, revistas e programas pornográficos têm trânsito livre na sociedade em que vivemos? Talvez você possa perguntar, como posso me manter puro em meio a tantos apelos ao desejo da carne? A Bíblia tem essa resposta. Salmos 101, versículos 3 e 6 e Salmos 119, versículo 9. Olha o que diz. Versículo 3, Salmos 101. Não porei coisa má diante dos meus olhos. Aborreço as ações daqueles que se desviam e nada se me pegará. Versículo 6. Os meus olhos, diz o Senhor, procurarão os fiéis da terra para que estejam comigo. O que anda num caminho reto, este me servirá. E assim, nós vamos encerrando por aqui este estudo e vamos prosseguir falando deste tema na próxima programação. Fique na paz do Senhor. Se despede Débora Miranda, deixando aí o contato 11 98292-3392. Mande-nos a sua mensagem, a sua dúvida, o seu comentário.
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2: Pai, Senhor Jesus, aqui é a irmã Rosemary, Dinha Uma do Rio de Janeiro, parabenizando a Igreja Pentecostal Deus é Amor por mais um ano de bênção, de vitória. Recebi muita bênção, tenho recebido minha IPDA. Deus abençoe a todos. Parabéns, IPDA.
3: Meu nome é Sandro Alberto Castilho, quero parabenizar a Igreja Pentecostal Deus Amor pelo seu aniversário. Congreguei na Igreja Deus Amor, recebemos muitas bênçãos. Deus abençoe a igreja, viu? Aos irmãos, em nome de Jesus.
4: 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Em um ano de 85 eu conheci Jesus Cristo, em 86 eu conheci a Igreja Pentecostal Deus Amor, lá em Belo Horizonte, no Cabana, para glória e honra do Senhor Jesus. De lá para cá, para mim foi só bênção, só vitória. Em 94 eu aceitei Jesus e estou aí glorificando a Deus. 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
6: Meu nome é Neuza Maria de Oliveira. Eu engravidei da minha filha. Foi uma gravidez de risco. Sofri muito durante os 9 meses. Foi 9 meses de dor, de sofrimento. No dia de eu ganhar minha filha, eu internei 6h. Fiquei internada, irmãos, 4 dias. Só passando por água, só bebendo água. E nada de fazer a minha cirurgia, porque eu não fazia parte normal, só cesárea. E eles não queriam me operar por conta que eu tinha problema de coração. Então eu não queria aplicar anestesia em mim. Mas pela honra e para a glória do nome santo do Senhor, eu fiz um voto com o Senhor. Falei, Senhor, se o Senhor me tirar daqui, eu prometo gravar meu testemunho na sede mundial, na igreja, na casa do Senhor. Para a honra e para a glória do nome santo do Senhor, eles aplicaram anestesia em mim. Fizeram cesariana, tiraram a minha filha. Nasceu perfeita, sadia, sem nenhum defeito, sem nenhum problema. Para a honra e para a glória do nome santo do Senhor, Deus fez, Deus está bem, este milagre. Eu me chamo Neuza Maria de Oliveira, congrego na Igreja Pentecostal Deus é Amor de Bambuí, Minas Gerais. Que Deus abençoe a todos.
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0: Vamos lá, mais uma pessoa. Seu nome, minha irmã?
1: Meu nome é Maria do Carmo Soares Martins.
0: O que que aconteceu, irmã Maria do Carmo?
1: Irmão, eu vou contar a bênção que uma filha minha recebeu através de eu estar fazendo a campanha aqui nas quarta-feiras. A minha filha mais velha, irmão, essa filha minha, ela estava numa situação muito difícil. Ela tinha saído de casa e tinha envolvido com um rapaz e não queria voltar para casa, irmão. Ela entrou na... Esse rapaz mexia com coisas ruins, né? Era viciado. E ela também entrou no vício e começou a viver aquela vida de derrota, fracasso, derrota. E aí sumi-la de casa, eu tinha que ficar preocupada com ela. Aí, irmão, a bênção foi muito grande na vida dessa menina minha, que Deus preparou para ela, né? Deus, ela não continuou o relacionamento com esse rapaz, e ela voltou para minha casa. Quando ela voltou para minha casa, irmão, ela chegou com a vida dela toda derrotada. Esse rapaz judiava muito dela, perdeu os dentes dela, e ela chegou pedindo socorro. Ela falou: mãe, me socorre, mãe, socorro, eu não aguento mais essa vida. Aí eu acolhi ela na minha casa, irmão, e eu continuei orando para ela, orando, e esse rapaz ia lá atrás dela, e eu orando para Deus dar livramento, mas ele não conseguiu tirar ela de casa. Aí resumindo a bênção, irmão, hoje a minha filha está bem. Deus deu para ela um lote, uma área lá perto de casa, que ela construiu uma casa de 3 andares. E ela trabalha. A casa dela é a coisa mais linda por dentro.
0: Deus restaurou a vida dela.
1: Restaurou.
0: Na campanha da quarta-feira.
1: Na campanha da quarta-feira aqui nessa igreja.
0: Ô irmã, e aquelas pessoas que estão com a família destruída, o diabo estava levando tudo, vale a pena estar na campanha da quarta-feira?
1: Vale a pena, irmão, nós sair do nosso lar e vir para a campanha. Eu não perco uma quarta-feira. Toda quarta-feira eu estou aqui em jejum, em propósito com o Senhor.
0: Está feliz.
1: Eu estou muito feliz com o Senhor por essa bênção.
0: Quem é que dá glória a Deus por isso?
2: Quanto mais glória, mais vitória.

0: Igreja Pentecostal Deus e Amor, que tem a sua sede mundial, localizada na Avenida do Estado, 4568, em Liberdade, São Paulo, capital. Em Belo Horizonte, em Minas Gerais, a nossa sede estadual está localizada aqui mesmo, na Avenida Amazonas, 8410, aqui no Cabana. E você é o nosso convidado especial, mais do que especial, para estar conosco durante todos os dias, seguintes horários, às 7, às 10, ao meio-dia, às 14, às 16 e às 19 horas, porque nós temos todos os dias concentrações para a glória de Deus nosso Pai. Eu sou seu irmão em Cristo, pastor Guilherme Ribeiro, vamos contigo, cobertura total de todos os eventos, campanhas, tudo aquilo que está acontecendo, é o nosso Deus manifestando o seu poder em Minas Gerais, e você não vai ficar de fora das bênçãos do Senhor.
1: Que todos os anjos e preenche terra e céus.
0: Eu quero lembrar a você que hoje, segunda-feira, é o dia da palavra, é o dia do ensinamento, hoje, segunda-feira.

0: Muito obrigado, pastor Guilherme Ribeiro, pelo espaço concedido, presbítero José Adracinator dos transmissores e todos os companheiros aí do estúdio da IPDA Sede Estadual do Cabana. Já vamos pegar a expectativa, a fé e os depoimentos de fé para essa quarta-feira agora. O meu milagre vai virar notícia, o prosseguimento dessa grande campanha revelada. Seu nome, irmão?
1: Geraldo Pereira Cardoso.
0: Está chegando de qual bairro?
1: Tropical.
0: O senhor acredita que o seu milagre vai virar notícia nessa quarta-feira? O senhor
1: vai crê? Sim, vai virar notícia.
0: E qual foi a bênção que o senhor recebeu para fortalecer a fé dos ouvintes que vão estar nessa quarta-feira?
1: Irmãos, o milagre que eu quero contar, a bênção que eu quero contar, que uns meses atrás aí, eu vim aqui na igreja, os irmãos estavam pedindo oferta lá na igreja, o voto de 100 reais. Eu falei, ô senhor, eu não tenho 100 reais para contribuir hoje, mas eu tenho esses 10 reais aqui para me contribuir. Aí, dei os 10 reais.
0: A oferta da viúva pobre, 10 reais.
1: Qual foi a noite, eu fui para minha congregação. Quando eu voltei, que eu desci do carro, que o irmão me deu carona, eu andei uns 5 metros, achei 100 reais encostado no meu filho.
0: Olha aí, ó, tá vendo?
1: Aí eu andei mais pra frente, uns 50 metros, e eu achei mais 450 reais em nota de 50.
0: Meu Deus do céu!
1: Aí eu cheguei em casa, e deitei, e veio assim no meu coração, volta lá que ainda tem mais, amanhã cedo. No outro dia de manhã cedo, eu voltei lá, achei mais 50 reais jogado no mato.
0: Maravilha!
1: Assim, serenado.
0: Bênção pura!
1: É que tudo eu ganhei, eu achei 600 reais.
0: Meu Deus.
1: Eu dei 10 reais de oferta.
0: Vamos aos detalhes aqui. Olha aí, pastor Guilherme Ribeiro, presbítero Zé Adracinator dos transmissores e todos os companheiros de trabalho. Olha aí, meu Deus do céu. Ele compareceu aqui na igreja Deus e Amor, aqui na sede mãe, no bairro Cabana. E o pastor estava pedindo um voto, uma oferta simbólica para ajudar a pagar o programa de rádio de 100 reais. Aí ele tirou a oferta da viúva pobre. Apenas 10 reais ele contribuiu. E ele está relatando aqui que ele passando na rua, ele achou, quanto que foi ao todo?
1: Primeiro eu achei 100 todo. Reais.
0: Certo.
1: Todo eu achei 600 reais.
0: 600 reais, tá vendo aí? Deu oferta da viúva pobre de 10 reais. E ele achou mais de 600 reais, né?
1: 600 reais.
0: 600 reais ao todo, ouvinte. É a campanha, o meu milagre vai virar notícia. E essa prosperidade aqui, pastor Guilherme Ribeiro, que já foi concretizada e generalizada na vida dele, já está virando notícia. Olha aí, ó, oferta da viúva pobre, 10 reais, e Jesus, o Deus Jeová Jirê, o Deus do Salmo 23, ele andando na rua, 600 reais, e o Deus Jeová Jirê falou, volta amanhã que tem mais, e tinha mais ainda. Valeu a pena, meu irmão?
1: Valeu a pena.
0: É pequeno ou grande?
1: Grande. Na outra quarta-feira eu já pude dar os 100 reais de oferta.
0: Já abençoou a igreja.
1: Já abençoei a igreja com mais de 100 reais.
0: E deu o dízimo também desse dinheiro que o senhor encontrou.
1: Em nome de Jesus.
0: Tem que dar o dízimo, é muito importante.
1: Verdade.
0: Quarta-feira, o seu milagre já virou notícia.
1: Virou notícia. Deus está me cobrando para me encontrar essa benção, porque isso. Não pode deixar.
0: Verdade.
1: Muitas vezes a pessoa vem pedindo oferta, não murmura não.
0: Murmura não.
1: Porque Deus não fica devendo nada para ninguém.
0: Tem os murmuradores.
1: Deus não fica devendo nada. Deus te retribui em dobro.
0: Vale a pena?
1: Vale a pena.
0: O nome dessa igreja aí, que o Deus Jeová Jirê opera, o nome dessa igreja.
1: O prêmio pentecostal, Deus de amor.
0: Seu nome
1: Tomás. Mais tropical.
0: Deus te abençoe.
1: Amém.

0: palmas que exalte a Jesus. O círculo de oração, colunas de fogo. Palmas alegres para Jesus.
1: Glória a Deus. Pode louvar a Deus, igreja. Vai glorificando o nome do Senhor Jesus. Graças a Deus.

favor, segue a fila lá, tá bom? Conforme for diminuindo, você vai entrando na fila para você pegar a autorização, certo? As mulheres de fé já estão por aí, já estão preparadas? Glória a Deus. Então nós vamos ouvir as mulheres de fé, no nome de Jesus, glória a Deus. Enquanto isso, nós vamos continuando louvando a Deus, um corinho bem alegre, bem curtinho, para Jesus. Jesus se ama.

Pode bater palma e dar glória a Deus. Amém. Irmãos, quem já pegou a autorização aí para ceiar? Lá atrás, lá, irmãos, tá vendo a fila lá? Quem já pegou a autorização para você ceiar nesta manhã? Você que não pegou,

0: Recebe as mulheres de fé com aquelas palmas bem alegre, bem forte. Que é para Jesus.
1: Glória a Deus. Uma coisa estou sem

0: Vamos cumprimentar.
1: Vocês, mulheres de fé, salta a igreja com a paz do Senhor Jesus.
0: Palmas que louva o nome do Senhor. Eu quero que os irmãos nos ajudem com as palmas, tá bom? Amém? Glória a Deus. Vamos louvar o grande mar. Vocês nos ajudam, coloque-se em pé, no nome de Jesus. Isso, põe-se em pé, estamos para adorar o Senhor. Coloque-se em pé nesse momento, vamos adorar o Senhor, vamos formar aquele coral para Jesus, amém? Bem bonito, mulher de fé.

Graças a Deus, glorifica o nome do Senhor Jesus. Exalta o nome do Senhor Jesus, aleluia. O Senhor está presente aqui. Levanta as tuas mãos ao céu. Isto toda a igreja, que a paz do Senhor esteja convosco. Que a comunhão do Pai, do Filho e do Espírito Santo esteja convosco. Levanta as tuas mãos, aleluia.

Malabasúria, Oriente clama Labaste, Manabashai de clama Laia, ó Deus Israel, ó Deus forte e poderoso, ó Deus Criador dos

palmas de glória. Quem glorifique a Jesus Cristo. Quem glorifique a Jesus Cristo. Aleluias. Queridos, nós vamos ajudar a obra de Deus com muita alegria. Sabemos que a obra do Senhor precisa da nossa ajuda, irmãos. Precisa, você tem que conscientizar disso. Oh, glória a Deus, como a nossa casa tem despesa, a casa de Deus também tem despesa. Quem concorda assim, diga glória a Deus. Tem. E às vezes é muito mais alto do que nós imaginamos. Amém? E eu quero

0: Aqui tem uma pessoa que revela o Espírito Santo. Uma pessoa. Que o Senhor Deus me disse que na manhã dessa quarta-feira você foi operado. E você foi operado de forma divina. Foi o Senhor Jesus quem te operou. Foi o Senhor Jesus quem te curou aqui nesta manhã. E o Senhor me diz que você recebeu um coração novo. Você recebeu um coração novo. Na primeira oração que nós fizemos, você sentiu seu coração queimar. Era o Espírito Santo te operando. Quantas dores e quantas enfermidades. Mas Jesus te deu hoje um coração novo. Cadê esta pessoa? Eu quero orar por você lá atrás. Isto é, leva o milagre do Senhor. Leva a vitória. Leva a saúde aí agora. Vamos ouvir lá, pastor. Isso. Aleluia. Pergunta aí qual é o nome dela.
1: Está emocionadíssima, pastor Guilherme. Está em pranto de lágrimas.
0: Qual é o seu nome, minha irmã?
1: Pode falar chorando mesmo.
2: Aleluia. Oh, pastor, meu nome é Zelita.
1: Aleluia. É desse jeito, minha
2: irmã? Sim, pastor.
1: Há quanto tempo essa enfermidade no coração do senhor?
2: Que tempo, pastor? Eu tive no médico e eu estava achando que eu estava com câncer. Só que eu tive que receber aquela agulhada, 5 agulhadas assim no meu mamar. E de lá pra cá, eu não tive mais sossego de tanta dor.
1: A senhora sentia essas fincadas terríveis no seio da senhora, no peito?
2: No seio, então.
1: Doía muito?
2: Dói demais, pastor.
1: E o que a senhora sentiu aqui após a revelação do Espírito Santo?
2: E eu senti o alívio, pastor.
0: Já senti o alívio. Meu Deus do céu, Jesus te operou aqui nesta manhã.
2: Eita, glória, glória.
0: Está
2: glória,
0: curada glória. Para a glória de Deus.
2: Aleluia.
1: Recebeu a cura instantânea aqui agora.
0: Aleluia. Ô, minha irmã, essas lágrimas é de tristeza ou de alegria?
2: Aleluia, de alegria.
0: É de alegria. Aplauda a Jesus. Diga glória a Deus aí. Seu nome.
3: Meu nome é Vanderlei.
0: O que aconteceu?
3: Eu estava há um ano já, sabe, tratando do rim. Tinha uma pedra de 5 centímetros no meu rim. E os médicos falaram assim que eu ia perder o rim. Que eu ia ter que abrir a barriga para tirar o rim para fora para conseguir tirar essa pedra. Ela estava num lugar muito complicado. Aí minha mãe insistindo, minha irmã que é da Deus e amor insistindo, falou assim: vamos lá na igreja na quarta-feira, você vai receber oração. Aí eu vim na quarta-feira, quando foi na outra segunda-feira, minha cirurgia, não tinha previsão, porque os médicos falaram que poderia levar até 3 anos para liberar essa cirurgia para mim. E ia ter que cortar minha barriga, entendeu? Tirar o rins para fora para abrir ele. Só que Deus me deu uma vitória tão grande, mas tão grande. E eu não tenho mais nada no rins e estou liberta em nome de
0: Jesus. Preparou tudo.
3: Jesus preparou tudo. Eu nem
0: sei. A senhora veio na campanha da quarta-feira. O Senhor respondeu a sua oração, o seu
3: semana.
0: Clamor. Na outra semana.
3: Na outra semana eu fui operada.
0: E agora já está curada.
3: Estou curada.
4: Essa Jesus. Mais alegre, isto, dando glória a Deus e aleluia, glória a Deus e aleluia, oh glória, saúdo o povo de Deus com a paz do Senhor Jesus. Quem tem a paz de Jesus, levanta a mão e dá glória a Deus, segura as suas mãos assim bem alto para o céu, isso.

começa a dar glória, glória, glória, glória a Deus. Vai dando glória, glória, glória, glória, glória a Deus. Porque esta é a nossa esperança, oh glória, oh glória, oh glória. É a esperança que nos move, a esperança que nos faz permanecer de pé. É o grande dia em que o Senhor virá para buscar o seu povo e a sua igreja. Espírito Santo de Deus, Espírito Santo da verdade, olha aí, Senhor, olha aí a tua igreja, meu Deus, que se aprepara cada dia, ah, meu Deus, que se adorna cada dia para este grande dia em que o Senhor virá para nos buscar, para nos resgatar. Ele virá, igreja, ele virá. Aramandela mandeclama labaia, Espírito Santo de Deus, Espírito Santo da verdade, Senhor, ah, meu Senhor, manifesta o teu poder, manifesta a tua glória nesta manhã, Senhor, ó Deus poderoso e santo, Espírito Santo de Deus, renova a tua igreja, renova o teu povo, renova os seus filhos agora, encha este coração de alegria, enche este coração de paz, enche este coração da tua presença agora. Vai orando, vai clamando, vai orando ao Senhor. Vem Espírito Santo de Deus, enche esta casa da tua presença, enche esta casa da tua presença, em o nome do Senhor Jesus. Ó Espírito Santo, eu creio, meu Deus, que chegará este grande dia e lá nós estaremos na glória para te adorar, Senhor, para te adorar, Senhor. Levanta sua mão bem alto e diga: meu Deus, mais forte, meu Deus, a minha esperança está no Senhor, em que um dia voltará para me buscar. Quem ainda tem essa esperança, diga glória a Deus. Então pega a palavra do Senhor. Pega a palavra de Deus. Eu quero ler com você na carta de Paulo, a primeira carta de Paulo aos Coríntios, 1 aos Coríntios, capítulo de número 11, versículo de número 26. 1 Coríntios 11, 26. Eu já quero já parabenizar a todas as mamães por este domingo, Dia das Mães. Aonde estão as mamães aqui nesta manhã? Um feliz Dia das Mães a todas vocês, em o nome de Jesus. Aqueles que ainda têm a sua mamãe, aproveite esse dia, abrace a sua mamãe, visite a sua mamãe, fale com a sua mamãe, porque é um privilégio termos a nossa mãe conosco neste dia. A você que não tem mais a sua mamãe ao seu lado, lembre-se que somente o amor de uma mãe poderia comparar-se ao amor de Deus. Então, se você não tem mais a sua mamãe, lembre-se que o amor de Deus, ele também é equivalente e até maior do
do que o amor da mãe, e ele também hoje preenche o seu coração, e desta maneira você pode se sentir amado. Sinta-se amado pelo amor do nosso Deus. Amém? Encontraram 1 Coríntios capítulo de número 11, versículo de número 26, encontraram, digam amém. Diz assim, 26, 1 Coríntios 11, 26. Porque todas as vezes, quantas vezes? Quais vezes? Porque todas as vezes que comerdes este pão e beberdes este cálice, anunciais a morte do Senhor até que venha. Todas as vezes que comerdes este pão e beberdes este cálice, anunciais a morte do Senhor até que venha. Levanta o poder de Deus bem alto e diga assim comigo: Senhor Jesus, fala comigo mais forte, fala comigo através da sua palavra. Podeis assentar. Isto, e com muita alegria nós vamos aplaudir ao Senhor. Glória a Deus. As palmas estão muito bonitas, mas eu não ouço glória a Deus. Cadê o glória a Deus da igreja? Isto, levante a sua mão, dê um brado de glória. Queridos, a igreja de Coríntios, à medida que vamos lendo esta carta que o apóstolo Paulo traz, nós percebemos que era uma igreja problemática. Era uma igreja cheia de problemas. Haviam escândalos imorais, escândalos que traziam decepções. Esta igreja, ela ainda negociava com ídolos. Haviam várias e várias divisões e contendas. Uma igreja cheia de grupos. Um dizia: eu sou de Paulo, outro eu sou de Apolo, outro. No momento da ceia, diz a palavra do Senhor que uns comiam demais, outros não tinham o que comer. E Paulo vai escrevendo e tentando tratar todos estes problemas. Mas algo que nos chama a atenção neste texto é como que Paulo vem exortar esta igreja através da palavra proferida pelo próprio Cristo. Porque quando nós olhamos para a ceia do Senhor, nós percebemos que isso não é apenas um ritual. Isto não é apenas para você vir cumprir tabela. Quando nós olhamos para a ceia do Senhor, isto não é apenas uma prática litúrgica.
mas é a lembrança viva do sacrifício de Cristo. Quando nós olhamos para a mesa, ei, quando você olha para a mesa, na mesma hora, no mesmo instante, ao invés de ver apenas a mesa, lembre-se que esta mesa está colocada, esta mesa foi preparada para nós fazermos memória, para nós fazermos lembrança de que um dia Cristo morreu na cruz do Calvário e há uma esperança, porque este que morreu na cruz do Calvário um dia voltará. Quantos creem que ele voltará? Levante a mão, dê glória a Deus. Diga para essa pessoa aí ao seu lado: Jesus voltará. Jesus voltará. Esperando você ou não, acreditando você ou não, aguardando você ou não. Porque ao longo dos anos muitas pessoas deixaram de esperar pela volta do Senhor Jesus. À medida que os anos vão passando, as pessoas, aleluia, se esqueceram que um dia Jesus voltará. Eu me lembro, aleluia, que há 10, há 20 anos atrás, todas as vezes que tínhamos festas, que tínhamos congressos, que tínhamos encontros, todas as vezes que tínhamos um grande evento, aleluia, não se tinha outro tema, não se trabalhava com outra vertente, a não ser a vertente, o tema de que o Senhor Jesus voltará. Jesus voltará, Cristo está voltando. E eu me lembro o quanto o Senhor Jesus operava, o quanto o Senhor Jesus usava aqueles pregadores, aqueles preletores. As pessoas, aleluia, ouviam a palavra, as pessoas tinham seu coração aquebrantado, porque sabiam que o Senhor Jesus voltaria. Mas os anos foram passando, aleluia, o tempo foi passando, e deixamos de lembrar a igreja de que um dia Jesus voltará. É por isso que o mundo está se corrompendo depressa, é por isso que o mundo, aleluia, se ocupa cada dia com prazeres, com riquezas, com distrações, com preocupações terrenas, aleluia. Já não se fala mais sobre o arrebatamento, sobre a santidade, sobre a vida eterna. Porém, hoje Jesus te trouxe aqui nesta manhã para te lembrar: a promessa continua viva. Jesus não esqueceu da sua palavra, ele voltará. Voltará. É por isso que ele vai dizer, é por isso que está escrito, é por isso que Paulo vai trazer de volta aquela igreja: todas as vezes que comerdes este pão e beberdes este cálice, anunciais a morte do Senhor até que venha. Jesus, ele nunca enganou os seus discípulos. Jesus nunca escondeu nada dos seus discípulos. Pelo contrário, antes de subir aos céus, ele já faz uma promessa que retornaria. Está escrito na palavra do Senhor.
João capítulo de número 14, você se lembra? Ele diz: não se turbe o vosso coração, credes em Deus, credes também em mim. Na casa de meu Pai há muitas, se não fosse assim, perceba que há um si aqui no meio. Se não fosse assim, eu vou-lhe teria dito: vou preparar-vos lugar. E quando eu for e vos preparar lugar, virei outra vez e vos levarei para mim mesmo, para que onde eu estiver, estejais vós também. A subida de Cristo ao céu não foi uma despedida definitiva. A subida de Cristo ao céu não foi uma despedida definitiva, mas era como se fosse um até logo, tá entendendo? Jesus está dizendo: eu vou na casa do meu Pai, há muitas moradas, tudo já está pronto, tudo já está preparado. Aleluia, agora é vocês aguardarem, se aguardem, se garantem, porque um reencontro glorioso acontecerá. Deixa eu te dizer algo aqui nesta manhã: a vinda de Jesus é uma promessa, meu irmão. A vinda de Jesus é uma promessa, minha irmã, uma promessa anunciada pelos profetas, uma promessa confirmada pelos anjos, uma promessa ensinada pelos apóstolos e uma promessa esperada pela igreja fiel. É o que está escrito na palavra de Deus, em Atos capítulo de número 1, aleluia, no versículo de número 10, está escrito: e estando com os olhos fitos no céu, enquanto ele subia, eis que junto deles se puseram dois homens vestidos de branco, aos quais lhe disseram: homens galileus, por que estáis olhando para o céu? Este Jesus que dentre vós foi recebido em cima no céu, há de vir, há de vir, há de vir. Ele voltará. Ele voltará. Este Jesus que vocês estão olhando há de vir assim como para o céu viste ir. Sabe o que os anjos estavam querendo dizer a eles? Olha, vocês estão vendo ele subir? Então estejam preparados, porque ele há de vir. É por isso que nós não podemos apenas ficar quietos, parados, olhando para cima, esperando o tempo passar. É por isso que nós precisamos estar aguardando o futuro glorioso da volta de Cristo. Porque será um dia glorioso. Será um dia glorioso. Será um dia, aleluia, onde nós veremos o Senhor face a face. Será um dia glorioso. É por isso que quem crê na volta de Jesus, tem alguém que crê na volta de Jesus aqui hoje? Tem alguém que acredita que ele voltará? Tem alguém? É por isso que quem crê na volta de Jesus vive de maneira diferente.
e não de maneira indiferente. Quantas pessoas que estão vivendo de maneira indiferente, como se nada estivesse acontecendo, como se tudo estivesse normal, como se as coisas estivessem bem, sendo que nós não estamos vivendo, aleluia, de maneira indiferente. Quem aguarda a vida à volta de Jesus, quem aguarda a vinda de Cristo, vive de maneira diferente. Como assim, pastor? Ele vigia mais, ele busca mais a santidade, ele permanece firme, ele não abandona a sua fé. Quem aguarda pela vinda de Jesus sabe que a qualquer hora, que a qualquer momento,

outras pessoas vivendo de forma indiferente, como se tudo estivesse bem. Irmão, todos os sinais. Você não pode continuar indiferente como se nada estivesse acontecendo. Nós estamos vendo testes cada vez piores. Uma mortandade onde nunca se viu. O Senhor chacoalhou a terra no ano de 2020. Uma pandemia global, o Senhor chacoalhou o globo terrestre. As igrejas se fecharam, as pessoas precisaram se afastar uma das outras, os filhos não puderam sequer sepultar os seus pais. E ainda assim, quantas pessoas continuam como se nada estivesse acontecendo? Como se nada estivesse acontecendo. Mas essas pessoas, se não se consertarem com Deus, se não se voltarem a Deus, se não se arrependerem agora, certamente serão surpreendidas. Porque o dia e a hora ninguém sabe. O dia e a hora ninguém conhece, não nos pertence. O que nós podemos fazer é como fizeram as virgens prudentes, que mesmo que toscanejaram, mesmo que adormeceram, mas estavam preparadas, porque ainda haviam azeite em suas lamparinas. Esteja preparado. Esteja preparada. Esteja preparado. Esteja preparada. Não deixe ninguém arrancar a esperança do seu coração. A esperança de que Jesus em breve voltará. A esperança de que Jesus logo, logo virá. A esperança da volta de Jesus, meus irmãos, ela nos sustenta, ela sustenta o crente em meio às lutas. O mundo pode estar cheio, aleluia, de guerras, de dores, de aflições, mas a igreja de Jesus, quem é a igreja de Jesus? A igreja de Jesus possui uma esperança, e a esperança é que Jesus voltará. Para enxugar toda lágrima, ele voltará para derrotar definitivamente todo mal, ele voltará para levar esse povo à glória, aleluia, como está escrito na palavra do Senhor, em Apocalipse capítulo de número 22, no versículo de número 12, eis que cedo venho e meu galardão está comigo para dar a cada um segundo a sua obra. Ele vem, ele vem.

Se você ficar indiferente, a vinda do Senhor acontecerá e você ficará para trás. Mas a ceia do Senhor está nos lembrando uma vez mais que Jesus morreu, ressuscitou e que breve voltará. Cada vez que nós participamos da ceia do Senhor, o Espírito Santo renova. Ele renova a nossa esperança. Ele renova a nossa esperança nesta promessa gloriosa da sua vinda. Eis que cedo venho. Somente os salvos, somente os remidos pelo sangue do Cordeiro, somente estes alcançarão de fato a glória celestial. Não brigue por outra coisa que não seja o seu lugarzinho lá no céu. Não brigue por outra coisa que não seja a sua salvação em Cristo Jesus. Porque cedo ou tarde, hoje ou amanhã, Ele voltará. Ele voltará. Ele voltará. Ele voltará. Aleluia! Se coloca de pé. Se coloca de pé. Talvez você está indiferente. Talvez você só está preocupando com as coisas terrenas. Talvez você só está preocupando com as coisas deste mundo e está se esquecendo que a principal coisa

para trás. Talvez eu falo ainda com você que ainda não entregou a sua vida, os seus caminhos ao Senhor. E você ouviu a palavra e no seu coração brotou uma esperança e você está dizendo: aqui eu não quero ficar. Aqui eu não quero ficar. Eu quero estar no céu com meu Deus. Então hoje é o dia de você entregar tudo nas mãos do Senhor. Eu quero chamar aqui na frente todas as pessoas que ainda não entregaram a sua vida a Jesus. Você que ainda não aceitou a Jesus como teu Salvador e você sabe, ei, você sabe que do jeito que você está, se Jesus vier hoje, você não está pronto. Mas você precisa retornar urgentemente. Eu quero chamar aqui na frente todas as pessoas que estão afastadas dos caminhos do Senhor. Hoje é dia de você voltar. Hoje é dia de você reconciliar. Hoje é dia de você se arrepender e dizer: Jesus, eu preciso morar no céu. E só há um, somente um, que tem o poder de te levar para o céu. Ele é o Senhor Jesus. Levante a sua mão, saia do seu lugar e venha. Venha voltar para a presença de Jesus hoje. A igreja vai intercedendo e vai dizendo: Jesus, salva as almas. Jesus, traz as almas. Jesus, toca nas almas. Isso. Venha, porque hoje você precisa de salvação. Venha, porque hoje você precisa voltar para a presença do Senhor. Já está vindo a primeira pessoa. Quem dá glória a Deus por isso? Quem dá glória a Deus por isso? Isto. Aonde está a segunda e a terceira pessoa? Você que estava afastado dos caminhos do Senhor, volta para Jesus hoje. Você que estava longe da presença do Senhor, volta para Jesus hoje. Enquanto isso, a igreja vai pedindo ao Senhor para salvar. Está vindo ali a segunda pessoa. Quem dá glória a Deus? Quem dá glória a Deus? Quem dá glória a Deus? É manhã de salvação aqui nesta casa. Quem dá glória a Deus? Jesus está te chamando. Jesus está te chamando. Breve Ele voltará. O arrebatamento da igreja é real. O arrebatamento da igreja é real. Pode ser hoje, pode ser daqui a pouco. Já está vindo a segunda, a terceira. Já chegou aqui a quarta pessoa. Cadê o glória a Deus nesta igreja? Cadê você que estava sem congregar? Pastor, eu não me desviei, mas eu estava frio na fé. Eu estava parado, eu estava em casa. Eu não congregava, eu não cultuava. E eu não quero mais essa vida, pastor. Vem para cá, corre. Corre, porque o Senhor vai renovar sua vida espiritual nesta manhã. Corre, porque hoje é o dia de você renovar a aliança com Deus. Venha, venha, saia do seu lugar. Você que estava na sua casa, sem congregar, sem cultuar. Você que estava frio na fé, às vezes você se abateu. Mas você sabe que se Jesus vier hoje, você não está preparado, você não está pronto. Hoje é o dia de você renovar a aliança com meu Deus.
Hoje é o dia de você renovar a aliança com este Deus. Está chegando aqui mais pessoas. Olha ali, vindo mais um irmão. Cadê o glória a Deus dessa igreja? Cadê o glória a Deus?

tristeza e desespero para outros. Quantos pais procurarão seus filhos e não encontrarão? Quantos filhos encontrarão, tentarão encontrar os seus pais e eles já terão desaparecido? Que dia triste para aqueles que ficarem. Que dia desesperador para aqueles que ficarem. Aquela mãe que vai até o berço procurando a sua criancinha e a criancinha desapareceu. Aquele filho que vai procurar a sua mãe, bate no quarto, bate na porta, a porta não se abre. Quando de repente a mãe sumiu, desapareceu. Este dia está chegando. Mas o Senhor está dizendo, ainda há uma esperança. Eis que cedo venho, eis que cedo venho. Está faltando você. Quantas pessoas aqui na frente? Vem. Vocês que estão aqui, por gentileza. Eu quero orar por vocês agora. Levantem as suas mãos. Isto. Levante as suas mãos. Vocês vão repetir as palavras que eu vou dizer a vocês agora. Fechem os olhos, levantem as mãos. Porque esse é o momento mais importante da vida de vocês. Pode chorar na presença do Senhor, isso é honra. Diga assim comigo, Senhor Jesus, perdoa agora os meus pecados e salva a minha alma. Eu entrego tudo nas suas mãos. Escreve o meu nome no livro da vida, para que no último dia eu possa encontrar a salvação e o céu. Diga, Jesus, me ajuda a permanecer na tua presença até o dia em que o Senhor virá me buscar para sempre. Ora comigo, igreja, dando glória, glória, glória, glória a Deus. Isto, ora por eles, pastores, vamos lá. Dando glória, glória, glória, glória, glória. Espírito Santo de Deus. Ah, Senhor, aí está, meu Deus. Estas muitas vidas que ouviram hoje a tua palavra, Senhor. E agora estão tomando a melhor decisão. Estão voltando para a tua presença. Estão reconciliando-se com o Senhor. Pai, liberta eles, meu Pai. Joga por terra agora todo o mal. Todas as obras do diabo. Saia, saia, saia, Satanás. Senhor, esta pessoa que estava fria na fé. Esta pessoa, meu Deus, que estava pensando até mesmo em dar cabo da sua própria vida. Oh, Espírito de Deus, transforma agora. Transforma agora. Aquilo que era guerra, agora será paz. Aquilo que era dor, agora será, meu Deus, conforto. Aquilo que era tristeza, agora será alegria. Para a glória do teu santo nome. Ah, Espírito Santo, desça sobre estas pessoas agora, Espírito Santo. Espírito Santo de Deus, se apodera deste coração, se apodera deste coração. Aonde, meu Deus, havia um espírito maligno, saia, saia, sai demônio da morte, sai demônio da depressão, sai espírito maligno de enfermidade. A partir de agora, só há lugar para o Espírito Santo.
nome do Senhor Jesus Cristo. Amém? Olhem para mim. Agora no coração de vocês há o Espírito Santo. Olhem para mim. Não perca. Não perca o Espírito Santo. Fala com Ele. Não saia mais do meu coração, Espírito Santo. Hoje começa uma nova caminhada. Porque agora vocês vão lutar, se preparar para descer as águas batismais. É o próximo passo. É um passo de cada vez até chegarmos aos céus. Eu quero orar por vocês. E eu gostaria de pegar o nome de vocês, o telefone, o endereço. Porque essa igreja vai orar por vocês no domingo que vem. Às 8 da manhã, nesse mesmo horário, eu quero ver vocês aqui já no ensinamento, no discipulado para o batismo. Pastor, mas eu preciso primeiro largar a maconha, a cocaína, o crack, eu primeiro preciso arrumar minha vida. Não. Quem vai arrumar sua vida é o Senhor Jesus. É Ele quem endireita tudo. É ou não é? Sim ou não? Vamos lá, meus irmãos, vamos lá. A equipe da consolidação, aleluia, vamos anotar os nomes, o telefone, porque nós queremos orar por este povo. Nós queremos orar por esta igreja. Quem é que dá glória a Deus por isso? Eu já quero levantar nesta manhã o voto que você preparou para trazer hoje, o voto da ceia do Senhor. Isto.

paz do Senhor, ouvintes do programa A Voz da Libertação. Quem tem o prazer de falar, irmão em Cristo, presbítero Mauro César. Quero fazer um convite a você e a toda a sua família para estar conosco aos domingos à noite. Lembrando a todos que os cultos aos domingos à noite começam às 19 horas com término às 21 horas, na Igreja Pentecostal Deus Amor, Avenida Amazonas, 8410, no bairro Cabana. Culto em favor da família. A Bíblia está escrito no livro do Evangelho do Senhor Jesus Cristo, escrito por Mateus, no capítulo 11, versículo 28. Vinde a mim, todos vós que estáis cansados e oprimidos, e eu vos aliviarei. Tomai sobre vós o meu jugo e aprendei de mim, que sou manso e humilde de coração, e encontrareis descanso para a vossa alma, porque o meu jugo é suave e o meu fardo é leve. Venha você e toda a sua família a participar conosco nos cultos, nos domingos à noite, em favor da família. Jesus está garantindo um fardo leve, um jugo leve. Quem sabe você está passando por problemas financeiros, por problemas com enfermidade. Eu quero chamar atenção a você enfermo, a você desenganado dos recursos humanos, a você que está sofrendo com vícios, a você que está desesperançado, já perdeu a esperança, já perdeu a alegria. Quem sabe você está passando por um momento que você já perdeu até mesmo a razão de viver. Jesus garante a bênção, o milagre e a libertação. Venha todos os domingos à noite. Estamos esperando por você. Eu, a minha esposa Luciana e toda a equipe de obreiros estamos ali pregando a palavra de Deus, orando por a revelação do Espírito Santo e Jesus Cristo garantindo a bênção, o milagre e a libertação.

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1: Saída, levante a mão para o céu que eu quero ministrar sobre a sua vida nesta manhã. Se Deus te mandou, ele tem uma saída, ele tem uma resposta, ele tem uma porta, ele tem a cura, ele tem a salvação, ele tem o milagre. Pode parecer impossível hoje, mas você faz parte da estratégia de Deus e Deus não vai falhar sobre a tua vida. Adore o nome dele, oh glória! Deus não vai falhar, aleluia! Ele está com o olhar, ele está com a mão, ele está com o seu poder sobre a tua casa, sobre a família e sobre o teu lar. Permanece na posição que Deus te colocou. A Bíblia diz que Moisés vai conversar com Deus. Deus, e agora? Perceba que a estratégia de Deus já está pronta. Deus não vai fazer, está tudo feito. O problema é que a gente acha que Deus é fábrica. Deus ainda vai fazer, ele já fez tudo. Somos nós que não temos fé o suficiente para crer. Ele já fez tudo. Moisés chegou e falou: Deus, Faraó está vindo aí. O povo está aqui, o mar está aqui. O que é que eu faço? E Deus falou o quê? Por que que clamas a mim? O que Deus está falando com Moisés é, já está tudo pronto. Por que que você está a perder tempo? O que tens na mão, cajado? E agora? Toca nas águas. Ponto final. Simples assim. Só que Moisés vem de 40 anos no Egito. 40 anos com o sogro, e agora está a vir de uma fuga de Faraó. E então, o tempo que ele viveu longe de tudo, faz ele ter insegurança, a mesma insegurança que ele teve quando Deus lhe chamou. Vai, liberta meu povo. Eu? Não. Não tenho condições. Sou homem de língua pesada. E se for lá, vão me matar, porque eu fui um assassino. E Deus falou: eu vou resolver teu problema. Está tudo resolvido. Quando Moisés começa a voltar, o irmão Arão já está a caminho fazia tempo. Oh glória! Quando você pensa que Deus ainda vai fazer, Deus já fez. Quando chegar na tua vida, não foi uma coisa automática. Ele já preparou, aleluia. Ele só quer que a tua alma creia. Então, o tempo que ele viveu longe de tudo faz ele ter insegurança, a mesma insegurança que ele teve quando Deus lhe chamou. Vai, liberta meu povo. Eu? Não. Não tenho condições. Sou homem de língua pesada. E se for lá, vão me matar, porque eu fui um assassino. E Deus falou: eu vou resolver teu problema. Está tudo resolvido. Quando Moisés começa a voltar, o irmão Arão já está a caminho fazia tempo. Oh glória! Quando você pensa que Deus ainda vai fazer, Deus já fez. Quando chegar na tua vida, não foi uma coisa automática. Ele já preparou, aleluia! Ele só quer que a tua alma creia. Está tudo resolvido. Quando Moisés começa a voltar, o irmão Arão já está a caminho fazia tempo. Oh glória! Quando você pensa que Deus ainda vai fazer, Deus já fez. Quando chegar na tua vida, não foi uma coisa automática. Ele já preparou, aleluia. Ele só quer que a tua alma creia a tempo. Eu falo, mas Deus falou comigo, não faz... comigo já falou, ó. Ele mandou vir ter contigo porque temos uma grande missão. Ele está na estratégia. Então Deus fala com Moisés a mesma coisa que falou lá atrás. O que é que tem na mão, cajado? E o que você está à espera? Como assim, Deus? Moisés, já te dei. Você tem. Toca nas águas. Ele foi lá e bum. As águas, bum. A terra secou. Se fosse, mas Deus falou comigo, não faz da, comigo, já falou, ó. Ele mandou vir ter contigo porque temos uma grande missão. Ele está na estratégia. Então Deus fala com Moisés a mesma coisa que falou lá atrás. O que, que tem na mão, cajado? E do que você está à espera? Como assim, Deus? Moisés, já te dei. Você tem. Toca nas águas. Ele foi lá e bum. As águas, bum. A terra secou. Se fosse uma coisa, ah, Deus vai, ah, eu já vi pessoas, ah, Deus vai dar um jeito. Irmão, Deus não dá jeito, Deus resolve. Tem gente que fala, ah, Deus é Deus, ah, irmão, Deus não faz retalho, Deus não dá jeito, Deus faz, simplesmente faz. Ah, Ele é, e Ele faz, e não há sombra de dúvida naquele que crê no nome dEle, aleluia. Deus não está preocupado, não, irmão, Ele faz. Ele faz. E de repente o mar se abriu. O povo que estava nervoso falou: e agora? Vamos? Vamos embora. Vamos embora. E começaram tum, tum. Imagina, irmão, pensa comigo. Não tinha lodo, não tinha lama, não tinha nada. Na minha terra se fala matope. Não tinha nada para, ah, eu escorreguei, caí, quebrei bacia. Ninguém quebrou bacia. A rótula do joelho não saiu. Criança não se machucou. Todo mundo foi andando em terra seca, olhando para trás. Inimigo vem vindo. Muralha de um lado, muralha de outro. E lá na frente, o milagre que nos espera, a glória. E caminhamos, caminhamos, caminhamos, caminhamos, caminhamos. Por quê? Porque Ele é um Deus de estratégia e não falha. Oh glória! Oh glória! Porque o que Deus queria não era só libertar o povo. O que Deus queria para que nunca mais se ouvisse falar de um faraó que tentou desafiar Deus. É o que Deus quer. Por isso é que faraó é ousado. Olha, se eles entraram, nós também podemos entrar. Só que ele não carregava a bênção que o povo de Deus carregava. Por isso é que você, eu, nós, precisamos entender que estamos dentro de uma estratégia divina. Ah, pastor, fiquei doente. Deus, qual é o próximo passo? A porta fechou. Deus, qual é o próximo passo? Família abandonou. Deus, qual é o próximo passo? Fiquei sem dinheiro, Deus, qual é? Porque Deus tem sempre um próximo passo. Não tem um hino que fala assim, os cantores me ajudem. Ele vai além da medicina. Vamos lá, me ajude, me ajude.
2: Quando Ele estende as suas mãos.
1: Oh, aleluia. E o quê?
2: Quando já não tem saída.
1: Oh glória.
2: Quando a morte vence a vida.
1: E agora?
2: Ele ainda tem a solução.
1: Oh glória, oh glória, oh glória. Outra vez, vamos lá.
2: Ele vai além da medicina.
1: Oh glória. Quando ela para, Ele continua.
2: Quando Ele estende a sua,
1: as mãos dEle já estão estendidas sobre nós, oh glória!
2: Quando já não tem saída,
1: quando não há saída e nem resposta,
2: quando a morte vem,
1: quando a morte chega,
2: Ele ainda tem a solução.
1: O Deus de estratégia ainda tem uma saída, ainda que a morte chegue, não é pária para o poder de Deus, oh glória! Ele continua, Ele continua! Deus tem uma estratégia, Deus tem uma estratégia e não falha! Não falha! Oh glória! Oh glória! Oriandari me clama glória! Deus não falha, oh glória! Pode o mundo desabar, pode o mundo ruir, pode tudo acabar. estar em ruína, Deus continua na estratégia, continua no projeto, continua no plano, e o nome dele é glorificado. É glorificado. Levante a mão para adorar nesta manhã. Ele ainda continua a fazer a obra. Quando o povo acaba de passar, Faraó olhou, olha assim, passaram, eu também vou. Imagina Deus, Faraó, para de ser soberbo, Faraó, para de ser orgulhoso, vai dar ruim. Faraó, fica quieto, vai dormir, Faraó, volta para casa. Ele falou, não, se o povo foi que era escravo, eu também posso. Escute, se o povo que não era nada pode, eu também posso. Eu tenho cavalos, eu tenho carros, tenho tecnologia, eu tenho ciência, eu tenho matemática, eu tenho isso, eu tenho aquilo. E Deus olhando para Faraó, entra, Faraó, vai, Faraó, atreve, Faraó. E o povo está acabando de sair, o último que saiu, quem sabe era um idoso de 120 anos, não sei, mas o último que saiu falou, Moisés, pode fechar agora, porque já não tem mais ninguém. Faraó estava no meio, ó glória, achando que podia enfrentar o poder de Deus. Moisés toca na água, o mar volta ao seu normal, e eles morrem afogados, e Deus diz, nunca mais ouvirão falar deles, ó glória, porque a partir de agora, são vocês e eu, são você, ó glória, nunca mais se ouvirá, aleluia. Deus tem estratégia, levanta a mão, levanta a mão. Deus tem uma estratégia sobre a tua casa, sobre o teu casamento, sobre os teus filhos. Deus tem uma estratégia na tua saúde. Deus tem estratégia na vida espiritual. Então não te preocupes, entregue e confia na mão do Todo-Poderoso, porque Ele não falha. Oh glória! Oh glória! O que Deus precisava era mostrar a sua glória. E talvez você esteja a enfrentar os momentos mais árduos da sua vida. Confie em Deus. Deus não engana ninguém. O homem pode enganar, Deus não engana não. O homem pode prometer e não cumprir, Deus promete e cumpre, porque Ele é fiel. O que Deus queria era mostrar a Faraó que ele não era nada. Aí imagina, a notícia que chega no povo, cadê Faraó que ainda não voltou? Ih, você não soube não? O que foi? O Deus daqueles escravos engoliu ele no mar. Cadê o poderoso Faraó que se achava Deus, que era poderoso, que era arrogante, nariz empinado, fazia acontecer. Xiii, menina, nem te conto. O que foi? Deus engoliu ele. Que Deus? O Deus daqueles escravos engoliu ele. Não sobrou nada, não houve nada, nem ninguém para contar isto. Oh glória! Oh glória! Essa é a força do nosso Deus. E você, irmão, está preocupado com as coisas que não dão certo. Você está aflito, que família que não foi... Se a sua família está viva, é porque Deus tem guardado, irmão. Com tanto de pecado que eles cometem, se fôssemos nós, teríamos fulminado eles. Nós teríamos abandonado. Deus não abandona, Ele tem estratégia. As coisas que nós já vivemos, já passamos, já enfrentamos, se fosse por nós, tudo já teria ruído. Mas Deus continua a sustentar. E por que que nós deixamos de crer em Deus como Ele tem que ser crido? E por que que nós deixamos de viver Deus como tem que ser vivido? E por que que nós deixamos de assumir Deus como Ele tem? Irmão, não precisa de atalho, de remendo, de ajuste. É só Deus e mais nada. é Deus e mais nada. E aí nós precisamos começar a entender, irmão, que o Deus que tem estratégia, Ele não vai mudar por causa dos homens. Ah, pastor, tem me perseguido, Deus está no controle. Tem falado mal, Deus está no controle. Tem tentado me destruir, Deus está no controle. A saúde foi pro Beleléu, Deus está no controle. A casa virou de ponta cabeça, Deus está no controle. O casamento está por um fio, Deus está no controle. Perdi a fé, Deus está no controle, ó glória. Ele não perde a rédea da nossa vida. Confia, confia, confia, creia na palavra. É só isso e mais nada. Por que que nós temos a tendência de querer ignorar Deus quando as coisas não vão bem? Por que que nós temos a tendência de querer buscar quando tudo está bem? A gente quer fazer o quê? Vamos cantar. Não é? Quando tudo vai bem na vida, a gente quer cantar. A gente canta. Já deu tudo certo. Agora, quando as coisas começam a apertar, Senhor meu Deus. Por quê? O mesmo Deus que resolve as coisas, é o mesmo Deus que permite com que passemos pela dificuldade, mas Ele está lá. Deus não muda. Ah, Deus mudou de endereço porque eu estou na luta. Ele está no mesmo lugar. Ele não mudou. Deus não tem variação. Ah, Deus agora está no verão. A gente fala assim, ah, faça Deus sorrir. Quem é você para fazer Deus sorrir? Quem sou eu? Vou fazer cócegas em Deus? Não, irmão. Deus não precisa que você conte piada para Ele sorrir. Ele é um Deus de alegria, de gozo, de paz, de vida. E vida com abundância, glória. Ele é o mesmo Deus. Ele é. Eu costumo ouvir pessoas, pastor Everaldo, uma alegria vê-lo. Deus abençoe, meu pastor. Olha, Deus tem chorado por você. Deus? Chorar porque eu não fui para a igreja? Quem chora sou eu, que sou miserável. Aí Deus está assim, ó, Jesus, você ouviu? Fulano parou de ir à igreja. Estou triste. Deus, irmão. Não. Não. Ele é Deus. Quem tem que ficar triste sou eu, porque a minha alma caminha para o inferno sem Deus. Quem tem que chorar sou eu, pelas misérias da minha alma, porque Deus me amou. Ele me perdoou. Você sabe de cor João 3:16? Porque Deus amou de uma tal que entregou o seu único para que todo aquele que nele não pereça. Então não depende de nós, depende dele, é graça dele, é favor dele, é glória dele, aleluia. É ele quem trabalha, é ele quem trabalha. Oriandari me clama glória, é ele quem trabalha. É Ele quem faz. O que Deus está fazer com o povo que saiu do Egito é ensinar o povo a depender dEle. Porque o povo estava com saudade de comer cebola. Irmão, cebola. Apesar de que cebola frita com um bom bife, com aquele ovo estrelado, qual é a glória? Aleluia, ô pastor, amanhã Didi. O que Deus estava fazendo com o povo é: confie em mim, não sintam saudades daquilo que vos destruiu, não sintam pena daquilo que arruinou a vossa vida, confie em mim, na minha palavra e no meu poder, e mais nada, se eu estiver com vocês, vocês estiverem comigo, não se preocupem com mais nada, entreguem na minha mão, eu sei o que fazer, eu sei como resolver, eu sei como trabalhar, oh glória, é Deus e mais nada. Ai, porque as cebolas do Egito, ai, porque o chicote era melhor do que não. O que Deus queria ensinar ao povo é: confiem em mim por completo. Dependam de mim por completo. Vivam a minha presença por completo. Porque, irmão, Deus não está preocupado em dividir nada com ninguém. Não, Ele é o único. O único que é digno de receber. Não tem outro, não tem. A honra, a glória, a força e o poder. Oh, glória ao Deus eterno. Cante.

Amém? É o único. Não há outro igual. Ah, tentaram fazer uma Nossa Senhora, uma senhora de não sei aonde, um som de não sei o quê, pendurado no cavalo, com espada. Não é igual a Deus vivo e poderoso, aleluia. Tentaram criar imagem, tentaram fazer cópia, não conseguem porque Ele é o único, aleluia. Não há sombra, não há igual, ninguém se equipara a Deus. O homem pode fazer imagem, mas não pode copiar o poder. O homem pode fazer imagem, mas não copia a glória. Não tem graça, não há misericórdia, não há favor, aleluia. O nosso Deus é único. E nós ainda sofremos por causa daqueles que não têm Deus, irmão. Não. Não. E nós ainda estamos aí a arrancar os cabelos. A gente que já não tem, já arrancou tudo, né, irmão? E nós estamos aí apavorados. Meu Deus, a minha resposta que não veio. Quem te disse que não veio? Quem foi que falou que Deus não te atendeu? Só que Deus tem uma estratégia. E dentro da estratégia Ele vai trabalhar no meu e no seu coração. Mas Ele não está calado, não. Não. E Deus não manda secretário. Ah, vamos lá. Não, não, não. Ele vem pessoalmente resolver as coisas. E por que nós, irmãos, começamos a abrir as brechas para que Deus não seja aquilo que Ele é? Por quê? Entra ano, sai ano, a gente faz pulo de pé direito, aí faz três passinhos, aí conta não sei o quê. Esse ano é o ano da vitória, fazemos 50 mil votos, o ano da vitória, ela nunca chega. Porque o problema não é a circunstância, é a constância da nossa fé. Deus não quer que você creia nele só por um momento, por um milagre que ele vai fazer, por uma cura, não. Ele quer que você viva ele. Viver ele por completo. Há dias que serão maus, mas ele está lá. Há dias que serão bons, ele vai estar lá. Há dias como hoje que o céu vai estar nublado, ele vai estar lá. Há dias que o sol vai raiar, ele vai estar lá. Há dias que vai bater uma tristeza que você não sabe explicar de onde veio. Você vai chorar, ele vai estar lá. Há dias que você vai acordar e vai cantar, vai louvar. Ele também vai estar lá. Há dias que o seu corpo vai doer de tamanha dor na sua alma. Ele vai estar lá. Há dias que o seu físico estará bom. Ele também vai estar lá. Haverá dias que a sua família vai dar um problema que nem o diabo quer. Deus estará lá. Haverá dias que a sua família será uma bênção. Deus continuará lá do mesmo jeito a fazer a obra, porque não é sobre nós, é sobre Ele. É glória para Ele, é louvor para Ele, é adoração para Ele. A nossa vida é para Ele, aleluia. É Ele, é Ele, é Ele, é Ele, é Ele. É Ele. E o que Deus quer é que o seu povo confie nele. Eu estava a falar esses dias com um menino. Estávamos a conversar. Falei, rapaz, a internet hoje está terrível. Por quê? Porque hoje, por exemplo, você vê na internet. Há macumbeiros e pastores. Aí começa. Irmão, coloca a mão na cabeça que o demônio cai. Só que a igreja começou a não ter poder. E a igreja agora quer se justificar. A gente quer tentar justificar ao mundo. Irmão, não justifica aquilo que você não começou. Aí fala, ah, não, por quê? Ah, onde está o teu Deus? O meu Deus está aqui. E o teu Deus? Ai, que milagre. Ah, para que a Bíblia? Se eles não creem, por que que eu vou bater boca com alguém que não crê? Se eles não querem, por que é que eu vou perder meu tempo a ficar a bater boca e passar vergonha com alguém que não quer? Pastor, o que eu faço? Eu dobro o joelho e falo com Deus. É Deus quem vai fazer a obra, não sou eu. Só que a igreja começou a perder rumo, segura. A igreja começou a perder o rumo e nós estamos com essas palhaçadas agora. Nós estamos com essas bobagens. Ai, vou desafiar feiticeiro, desafiar bruxo. Irmão, bruxo de verdade, você acha que está por aí? Não está.
O que o mundo quer fazer é amenizar o impacto da desgraça e do mal. O mundo quer trazer leveza ao pecado. Por isso é que vai para a igreja para te adorar. Aí depois vai, né? Aí você é o pé do pecado, o pé de não sei quem. Aí domingo está na igreja, Jesus é meu rei. Aí que vai, abaixa, que. É para confundir a igreja, por quê? Porque a igreja está a perder tempo naquilo que não precisa. O Deus que começou a boa obra é fiel para terminar, aleluia. E aquele que está na sua palavra permanece na palavra e não se abala e não se mistura e não entrega a sua alma. Não entrega a alma. Você não tem que justificar aquilo que você não domina. Você não sabe o que Deus está a fazer. Por que você vai querer justificar? Ah, pastor, vou justificar a minha família. Por quê? Não justifique. Entregue a Deus e viva. Não queira. Tem crente que vive dando desculpas para o mundo todo. Esses dias, como é que é? Pedimos desculpa. Se a igreja te machucou. Não, não tem que pedir desculpa a ninguém não, irmão. Quem machucou, vai ver com Deus. Quem deu lugar à soberba, vai ver com Deus. Quem usou a palavra errado, vai acertar com Deus. Mas a igreja não vai amenizar a palavra de Deus, porque tem algumas pessoas que se sentem ofendidas. Não, irmão, palavra de Deus é palavra de Deus. Se o povo, escute isso, se o povo quisesse agradar, falasse assim, ô faraó, não vem não, hein? Porque, ó, Jeová vai fechar o mar aqui, você vai morrer. Olha, nós poupando a vida de quem Deus não quer poupar. Por isso a igreja está a perder o foco, está a perder a fé. Porque nós temos poupado quem Deus não quer poupar. Nós temos cuidado de quem Deus não quer cuidar. Nós temos feito um trabalho que Deus não quer fazer. Então o que eu faço? Entrega na mão de Deus, aleluia. Entrega ao Senhor e vive a sua vida conforme a palavra. E não ceda, não ceda, não ceda. É só lembrar de Pedro. Pedro, discípulo que era, hein? Que confessou, Senhor, tu és o Cristo, o Filho de Deus. E de repente está lá Pedro, não, Senhor, não moro não. O Senhor é tão legal. Moro não. Jesus fez o quê? Ô Pedrinho, meu amigo, fala isso não. Por que Jesus fez isso? Para trás de mim, Satanás. E Pedro arregala o olho e fala, mas eu sou o diabo. Não, o diabo usou a tua boca. Pedro teve que fechar a boca, se resumir em insignificância. Você entende? Se nós confiarmos em Deus a 100%, igreja, nós não vamos viver dependentes de aprovação do mundo. Nós não vamos ficar acorrentados a nada nem a ninguém. Jesus nos fez livres. A graça nos fez livres. O poder de Deus nos tornou livres. Então eu não preciso viver para aqui. Eu vou me modelar. Não, não se modele. Aleluia. Quem quer, vem. Quem não quer, que não venha. Quem quiser beber, que beba da água da vida. Quem não quiser beber, vai beber da água do pecado. Mas nós vamos continuar com a palavra e a viver na palavra, sem abrir mão da verdade. Porque Deus está a mostrar ao povo que sai do Egito, eu estou convosco. Eu estou convosco. Fiquem comigo. É um desafio, igreja. Mas nós temos que viver isso. Os dias estão cada vez mais a funilar a fé da igreja. Os dias estão cada vez mais a funilar. Só que Deus tem uma estratégia. Diga comigo, Deus tem uma estratégia. A pergunta que eu faço, a gente já caminha para o final. Será que nós estamos dentro dessa estratégia? Será que você está dentro dessa estratégia? Porque Deus tem. E como é que nós estamos?
De que maneira nós estamos? De que forma nós estamos, irmãos? Porque não é só vir à igreja. Não é só vir a um culto. É fazer plano de um propósito maior. E para isso nós temos que abrir mão de muita coisa. Muita coisa. Não adianta. Ah, mas a tua igreja não permite, a tua igreja não... Não, é a palavra de Deus, ponto final. Ah, mas não tem problema. Tem, Jesus falou que tem problema, então tem. Não é para ir, não vou. Não é para fazer, não vou fazer. E nós estamos aos poucos a abrir mão para poder agradar pessoas. Quantos crentes hoje, na sua casa nunca entrava bebida? Ah, pastor, meus filhos cresceram, eles querem beber. Se eles não beberem, eles não vêm à minha casa. Então eles não te honram. Porque se eles te honrassem, eles saberiam que a minha mãe e meu pai têm um estilo de vida e nós temos que respeitar. Só que aí o pai e a mãe, ai, porque eu vou ficar sozinho. Não, ensine a eles o caminho da verdade. Ah, pastor, falar é fácil. Não, não é. Mas se nós não vivermos isso, nós vamos começar a abrir mão. Aí o filho começa a desonrar o pai. O filho entra com uma namorada em casa, depois de um mês entra com outra, aí fica no quarto trancafiado, faz as coisas que não deveriam fazer, desonra os pais. Ah, não, porque tem que cuidar da família. Não, você está a perder a qualidade de homem e de mulher de Deus. Aí o filho começa a beber dentro de casa, aí começa a dar trabalho à família. Aí, pastor, o tempo passou, eu aprendi. Aprendeu de quem? Dos falsos profetas? Que dizem que pode qualquer coisa, que não tem problema, porque é Deus, irmão. Se nós não confiarmos em Deus plenamente, eu estou a falar de coisas pequenas, que vão aumentar a proporção. Porque se eu permito com que poucas coisas comecem a inflamar a minha vida, eu vou permitir com que tudo seja permitido na minha alma. E aí o diabo vai começar a fazer o quê? A esfriar a fé. Sabe quando Paulo escreve em Timóteo sobre apostasia? É isso. As pessoas começam a se afastar da fé. Porque antigamente beber era pecado, agora não. Ah, pastor, só um pouquinho de vinho. Só aquele... Tira gosto antes do almoço. Aí começa a tirar gosto antes do almoço. Tira antes do lanche. Antes do jantar. Tira gosto no café da manhã. Depois tira gosto a manhã toda. Aí quando vai ver, está na sarjeta tirando o gosto da vida. Aí fala, o diabo me enganou. Não foi o diabo. Você abriu brecha no seu coração e não confiou na palavra de Deus. Aí começa, ai, como você é fofinha, irmã. Ai, olha, eu queria casar com uma mulher que nem você. Mas a irmã é casada. Queria casar com uma mulher que cozinha que nem você. Olha o laço do cão aí. Ai, eu queria ter um homem que nem você, assim, esforçado. Então, olha o laço do diabo entrando aí. Aí a comichão no ouvido começa. Ai, olha como eu sou bom. Olha como eu sou boa. Olha como eu tenho que... Até cair em adultério. Até pecar contra Deus. Depois que peca, não sobra mais nada. Só que as pessoas que estão à volta, fazem o que? Não, vai lá, sua boba. Vai lá, aproveita. Porque o teu marido é crente, vai para a igreja. Aproveita porque a tua mulher vai para a igreja. Ninguém. Deus está vendo tudo. Deus está vendo. E se nós não confiarmos em Deus, nós vamos abrir precedentes para uma vida de fracasso e de derrota. E é isso que o diabo quer. É isso que o diabo vai fazer. E vai começar a colocar enfermidade. E vai começar a colocar doença. E vai começar a esfriar sua fé. E aí você começa a ficar preocupado além da medida. Começa a ter insônia. Aí depois já é a pressão que sobe. Aí depois é a vista que cega. Aí depois é músculo que não anda mais. Aí depois é corpo que não reage. Aí depois... Pois é um mau humor satânico, é uma vida imunda, por quê? Porque não confiou na palavra de Deus. Mas deixa ver que nesta manhã, onde estão aqueles que vão confiar na palavra de Deus e vão deixar Deus, oh glória, ser o dono da sua vida, oh glória,
poder, não terá, não terá, não terá, o diabo não terá, a brecha vai cair por terra. Porque Deus tem uma estratégia. Se coloca em pé em nome de Cristo. E deixa eu te dizer uma coisa. O diabo conhece e sabe que Deus tem uma estratégia na sua vida. Irmãos, nós precisamos andar firmes. Firmes. Nós precisamos andar firmes. Sem duvidar. Nós temos que andar firmes na presença de Deus. Confiantes na palavra. Senão o diabo vem, irmão. Ilude a gente. O diabo vem. E sabe o que vai acontecer? A gente vai ser como Davi. No dia da guerra, em cima do terraço, olhando para onde não devia, e no seu coração nada acusou. Aí ele pecou, e o seu coração também não acusou. Sabe onde Davi reconheceu? Quando Deus revelou o seu pecado. Aí foi o profeta, falou assim: Davi, depois de contar a parábola, né? Aí Davi falou: aqui esse homem tem que pagar. Ele falou: Davi, esse homem é você, seu sem escrúpulos. Você foi um homem mau. Aí ele: me arrependo. Aí chorou pelo menino, para que o menino tivesse vida. Aí era tarde demais. Não abandone a sua fé, minha irmã. Ah, mas estamos na era da tecnologia. A tecnologia não vai te salvar. Estamos na era do digital. Irmão, digital não salva ninguém. Estamos na era da facilidade. Facilidade não salva ninguém. Estamos na era das coisas na palma da mão. Nada disso vai salvar nossa vida. O único que salvou, não tinha tecnologia, não havia facilidade, não havia nada, mas ele morreu de braços abertos, o sangue jorrando, aleluia. Ele disse: Pai, em tuas mãos entrego o meu espírito, oh glória. E quando ele morre, o véu se rasga. E então agora, ao terceiro dia, aquele que se entregou ressuscitou. Citou, aleluia, e hoje está à direita do Pai, e nós estamos aqui para adorá-lo e bendizê-lo na beleza da sua santidade, oh glória. Não perca o rumo da sua fé. Tem vezes que dá vontade de parar, sim ou não, irmãos? Ah, vou orar nada, ai, estou cansado, ai, não pare não. Somos humanos, dá vontade, fazer campanha nada, jejuar que nada. A senhora também? Vou fazer nada. Mas aí você tem que se lembrar que não é sobre você, é sobre ele. Você faz parte da estratégia de Deus. Levanta a mão para o céu.

Oh glória, oh glória. Tão certo como eu te falo e podes me ouvir. Levanta a mão, fecha os seus olhos. Vamos adorar, cante.

amor ao céu, diga: meu Deus. Não, com mais fé: meu Deus, renova a minha fé. Eu não quero abrir mão da tua presença e da tua palavra, dando glória, glória, glória, glória. Vai dando glória, vai dando glória, vai dando glória, vai dando glória, vai dando glória. Oriente-me, me clama glória. Oh meu Deus, oh meu Deus, nós não queremos abrir mão, Senhor, da tua palavra. Não queremos abrir mão, meu Pai, da tua presença. Não queremos abrir mão, Pai, da glória, do que o Senhor tem a realizar. Oh glória, oriente-me, me clama aleluia. O Senhor tem uma estratégia, o Senhor tem um propósito, o Senhor tem um plano, e não abre mão, não abre mão. Oh glória, oh glória, oh glória, oh glória. E é por isso que nós clamamos, Senhor. Queremos a tua presença, queremos a tua presença, queremos a tua presença, queremos a tua presença, queremos a tua presença, queremos a tua presença, queremos, ó Pai, ó glória. Orianda, ele me clama glória, ele me anda, se ele me clama glória. Ó Pai, renova a fé, renova a fé, renova, renova, renova, renova a fé da tua igreja, renova a fé da tua igreja, reacende a chama, reacende, Senhor, renova a fé do teu povo, para que creia na tua palavra, para que confie na tua palavra, para que espere na tua palavra, para que entregue tudo pela palavra. Oh Deus, oh Deus, oh Deus, oh Pai maravilhoso, oh Pai glorioso, aleluia. Vem renovar, Senhor. E aquele que está fraco na fé, e aquele que está cansado, e aquele que está desanimado, e aquele que perdeu força, e aquele que perdeu ânimo, e aquele que não consegue mais orar, e aquele que não consegue mais jejuar, e aquele que não consegue mais olhar com o olho da fé, e aquele que perdeu a esperança, e aquele que perdeu o Pai da glória, renova, renova, renova, renova, renova. Enche agora esta alma e esta vida, enche agora este coração, enche agora, meu Pai, ó glória. Oriente-me, me clama, Pai, renova, renova, renova, renova a tua igreja, renova o teu povo, renova os teus filhos, ó glória. Oh, aleluia, oh, aleluia. Não é sobre nós, é sobre o Senhor. Não é sobre nós, é pelo teu poder. Não é sobre nós, é pela tua graça. Não é sobre nós, é a tua unção. Não é sobre nós, é a tua vida. Não é sobre nós, oh glória. É pela palavra, é pela palavra, é pela palavra, é pela palavra. Oriente-me, me clama glória. É pela palavra, é pela palavra, é pelo poder de Deus, é pela palavra, é pelo poder de Cristo, é pela palavra, é pelo poder do Espírito, é pela palavra. Oh glória! Se alguém, meu Deus, que ainda não recebeu o batismo do dom de língua, enche agora, enche agora, enche agora, enche agora, enche agora, porque é pela tua palavra. Se alguém, meu Pai, que perdeu a fé e deixou de sentir a tua graça, renova ele agora, agora, agora, agora, agora, agora, agora, agora. Oriente-me, me clama glória. Oriente-me, me clama glória. Oh meu Pai, oh meu Pai, oh meu Pai, oh meu Deus do céu, oh Deus. Ministra, Senhor, sobre a tua igreja. Ministra sobre a tua igreja. Sopra o vento do Espírito, meu Pai. Sopra, Senhor, alegria. Sopra o teu fogo. Sopra o teu vento. Oh, glória.

acende a chama, acende a chama, abre o nosso olho para viver milagre, abre o nosso olho para ver a tua glória, acende a chama, acende a chama. Clamor desta alma.

0: não deixa apagar a tua presença dos nossos corações, para a tua glória, para a tua glória. Se houver alguém com sede e com fome, enche hoje, para a tua glória, em nome de Jesus, amém, amém, é o nome do Senhor, amém. Pode adorar, pode adorar. Aleluia! Oh glória! Que Deus abençoe a sua vida. Que Deus abençoe a sua casa e a sua família. Oh glória! Oh glória! Oh que maravilha! Aleluia! Ih, Jesus, que bênção, que maravilha, que presença. Irmão, se aqui na terra é assim, imagina como será na glória. Oh glória, pegue na sua mão a sua oferta, pegue na sua mão a sua ajuda. Vamos abençoar esta obra, sim ou não? Quem ama esta obra, diga amém. Então pegue na sua mão a sua oferta, o seu voto. Vamos abençoar esta obra. Daqui a pouquinho temos Santa Ceia 11h30 com o nosso pastor Kleber, lá no Auditório Renascense. Então já estamos aqui em preparação também. Aleluia. Fique em pé, toda a igreja em pé, por favor, você que puder, já pegue na sua mão a sua oferta, pegue na sua mão o seu voto. Pastor, não tenho dinheiro físico. Você tem cartão, a maquininha está aqui, a irmã que está com o avental de vermelho, vai passar por aí, você pode ofertar. Ou então, QR Code está na tela, pega o seu celular, abra o aplicativo do seu banco e tim, pum, pronto. É, já aconteceu o milagre. Aleluia. E Deus é quem abençoa, sim ou não? Irmão, quem ama esta obra, diga glória a Deus. Tem que amar mesmo, viu? Ame essa obra não para. Essa obra não para, essa obra aqui é uma obra que começou no coração de Deus e vai continuar até os confins da terra, pelo poder do Espírito Santo. Diga amém. Quem é crente aqui desde os anos 80? 80. Não, mantenha a sua mão para o alto. Quem é crente desde os anos 80? Levante a mão. Fica a mão para o alto. Isso. Olha que coisa linda. Foram vocês que ajudaram essa obra a chegar em África. É, porque em 92 a Deus de Amor chegou. E olha nós aqui para fazer a obra do Senhor agora. E a Deus de Amor chegou, talvez vocês não saibam, os primeiros pastores que chegaram em África da Deus de Amor chegaram na completa miséria. O meu país não tinha nada, porque 92 foi um ano de acordo de paz. Tinha uma guerra que devastou o país todo, não sobrava nada. Os pastores foram lá e começaram a igreja Deus e Amor. Era uma casa pequenininha no bairro do Chipamanini ou Malanga, bairro pititiquinho. A casa era a casa do pastor e onde havia culto. Aí de repente Deus começou, ó, pum, pum, pum. E de repente a igreja pegou o principal cinema que estava lá. Irmão, o cinema fugia do olho assim, ó. Quando a glória descia, a glória subia. Meu, que maravilha. Foram vocês que ajudaram esta obra. Não pare, irmão. Não pare. Continue a amar esta obra, porque é Deus quem se responsabiliza. Diga amém. Se coloque em pé, mão para o alto. Você que já abençoou com o seu celular, levante ele para o céu. Com QR Code, levante ele para o céu. Em nome de Cristo Jesus, levante, levante, levante. Aleluia. E diga, meu Deus, abençoa e prospera a minha vida, a minha casa e a minha família. Tudo aquilo que estiver barrado e impedido pelo inimigo, que caia por terra, em nome de Jesus Cristo, porque eu já recebi a minha vitória. Amém.
1: coloca a oferta na salva em nome de Cristo Jesus. Isso, pode colocar a oferta. Que Deus abençoe, querida irmã. Quero perguntar nesta manhã, que eu tenho que passar a palavra já ao menino que vai trazer aqui o estudo bíblico. Quero perguntar nesta manhã, você está aqui hoje, quer aceitar Jesus ou quer reconciliar com o Senhor? Pastor, eu andei perdido, sem direção, vaguei por aí, quero voltar para Jesus hoje. Dê um sinal com a sua mão, queremos orar por você. Ou você que se afastou, deixou Jesus e quer voltar para Cristo, ainda dá tempo. Dê um sinal com a sua mão, queremos orar por você em nome de Jesus Cristo. Queremos ministrar a Deus sobre a sua vida para que Deus te ajude. Onde está a primeira pessoa? Nós já queremos passar a palavra ao nosso irmão que vai trazer aqui o estudo bíblico em nome de Jesus Cristo. Alguém nessa manhã para entregar sua vida ao Senhor? Todos salvos no Senhor, digam amém. Todos vão morar no céu, digam amém. Então se coloque em pé em nome de Cristo, se coloque em pé em nome de Jesus Cristo, aleluia, se coloque em pé, vamos fazer a oração, temos que passar o menino que vai trazer aqui o estudo bíblico nesta manhã, no nome de Jesus Cristo, levante a mão para o céu, diga, meu Deus, segura. Vocês dois querem reconciliar com Jesus? Vocês são um casal? Chega mais para cá, filha, não precisa ter medo não. Ah, é? Olha aqui, irmão, os filhos voltaram para casa nesta manhã. Quem adora a Deus é um casal que tomou a decisão, a glória! Pastor Humberto, é bonito, não é? Coisa linda. Como é seu nome, filho? Cleison, prazer. Como é seu nome, filha? Deusiane. Muito prazer. Que Deus abençoe. Vosso lugar está guardado. E pode chorar, filho. Fique à vontade, aqui está em casa do Pai. Aqui está em casa do Pai, aleluia. Pode chorar. Os nossos irmãos voltaram. E o que a gente vai fazer? Vai ficar de fora zangado? Ou vai dar glória a Deus por isso? Quem dá glória a Deus pelos nossos irmãos que voltaram? Glória! Levanta a mão para cá. Vamos abençoar a vida deles. Deus e Pai, oramos pelos teus filhos. Eles estão em lágrimas, eles te conhecem. Eles te amam, Pai. Viveram desgarrados, mas sempre foram teus. E o Senhor hoje trouxe de volta, Pai, para a sua presença, porque era a estratégia do Senhor. Orienda e me clama a glória. Assim, Senhor, como o Senhor recebe esta igreja, meu Pai também recebe, e cremos no milagre, cremos na bênção, cremos na vitória, cremos no socorro, cremos no novo teu, oh glória! Segura, Pai, na mão dos teus filhos e dê a grande bênção, a grande vitória. Socorre os teus servos e dá o livramento em nome de Jesus. Amém. Se coloquem bem vocês dois, olhem para cá, Deus abençoe, firme, levanta os dois, levanta essa mão e a outra mão segura na sua esposa, e a senhora também levanta, isso, olha aqui um casal aqui, ó, união, isso aqui, ó, fecha os olhos, repete comigo, Senhor Jesus, eu volto para a tua presença, e eu sei que o Senhor está comigo, me ajuda a ser firme e fiel até o fim, porque o meu nome está escrito no livro da vida para a eternidade. Amém? Sejam bem-vindos em nome de Jesus Cristo, a paz do Senhor, e a igreja adora! Deus abençoe, Deus abençoe, Deus abençoe em nome de Jesus! Mão para o alto. Oh, glória! Dá vontade nem de acabar, né? Dá vontade nem de acabar. Me lembra aquele culto. Vem, filho, vem. Me lembra aquele culto da minha terra. Começava às 6 da manhã, era 12:00, nós estávamos no glória ainda. Oh, meu Pai, levanta a mão para o céu. Você que vai, vamos em paz. E quem vai ficar para a aula bíblica, está aqui, ó. A verdadeira prosperidade. Olha que chique, gente. Quem crê na prosperidade, diga amém. Mas a verdadeira, porque a falsa vai te levar para o inferno, não creia não. Levanta a mão para você e diga, meu Deus, muito obrigado por esta manhã. Eu creio que faço parte da estratégia divina, e a vitória já é minha, em nome de Jesus. Pai, abençoa os teus filhos que vão, guarda, protege e livra, e os que vão permanecer também abençoa, protege e livra de todo o mal, confirma a tua obra no nome do Senhor Jesus Cristo. Mão para frente, que o amor do Deus Pai, que a graça do nosso Senhor e Salvador Jesus Cristo, as doces consolações do Espírito Santo estejam em nós desde agora e para sempre. A igreja que recebe, diga amém. Palmas bem alegres para Jesus, que Deus...

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11 horas com mais 8 minutos, 11:08 em Belo Horizonte. Que Deus abençoe aos nossos queridos irmãos que estão na sintonia do programa Voz da Libertação. Que Deus abençoe a todos vocês, meus irmãos, que Deus possa abençoar a vida de cada um. Estamos na sintonia do programa A Voz da Libertação.

a sintonia do seu rádio receptor. Estamos ao vivo com todos vocês até o meio-dia. E quero convidar você porque esta segunda-feira está se aproximando. Mas lembrando que hoje à noite ainda temos a Santa Ceia do Senhor, tá bom? Os presbíteros estarão aqui. E você que congrega aqui, né, tem que estar lá com o seu recadastramento e pegar a autorização. E você que não congrega, que congrega em outra região, tem que trazer a carta do seu pastor, autorizando a você a participar na Santa Ceia do Senhor, aqui em nossa sede estadual do Cabana, Avenida Amazonas 8410, bairro do Cabana, em Belo Horizonte.

0: 11 horas e 7 minutos, 11:07. Eu quero convidar você, porque amanhã segunda-feira é a segunda-feira da palavra, segunda-feira do pão, segunda-feira a qual Deus tem coisa tremenda para nós aqui em Belo Horizonte. Olha só o que Deus tem feito aqui na Igreja Pentecostal. Deus é amor.
1: Elias sabia, meus irmãos, que o Deus Todo-Poderoso estava ao seu lado e certamente iria responder a sua oração. Eu tenho certeza que o meu Deus, o Deus de Elias, ele está com esta igreja. E no momento em que você começar a clamar, no momento em que você começar a invocar o nome do Deus Todo-Poderoso, prepara, porque haverá resposta, haverá sinal, haverá livramento, haverá milagre. Sabe por quê? Porque este Deus é

0: É, você acompanhou aí o que acontece nos cultos de segunda-feira. Segunda-feira da palavra, segunda-feira do pão. É, e você não pode perder. Pastor Guilherme Ribeiro pregando a palavra de Deus e orando em prol do povão.
1: Que o Senhor venha renovar em nós todos os dias este fogo pela tua presença, esta chama. Ah, meu Deus, esta chama precisa, meu Deus, queimar em nossos corações todos os dias. E a tua palavra diz que para que isso aconteça, é necessário arrependermos e voltarmos e lembrarmos aonde caímos, ó Pai. Senhor, enche a tua igreja. Enche o teu povo agora, enche a tua serva agora, enche o teu filho agora. Vai orando porque ele vai te encher, vai orando porque ele vai te renovar, vai orando porque ele vai transbordar em você essa glória, esta graça.
0: É, segunda-feira do pão, segunda-feira da palavra, em nossa sede estadual do Cabana, Avenida Amazonas, 8410. Aqui mesmo em Belo Horizonte. Não perca as bênçãos de Deus. Não perca a bênção do Senhor, tá bom, irmão? Você faltar, irmão, é perder a bênção de Deus. Você faltar é perder as dádivas do Espírito Santo sobre a sua vida, sobre a sua casa e sobre a sua família.

0: E está se aproximando a quarta-feira da bênção, a quarta-feira da vitória. É a quarta-feira do meu milagre, vai virar notícia. É você que está aí e não pode ficar de fora, irmão. Não pode. Você não pode de jeito nenhum, irmão. Você não pode de jeito maneira, irmão. Você não pode, irmão, de maneira nenhuma ficar de fora da campanha de quarta-feira, denominada a quarta-feira do milagre que vai virar notícia. Atenção, povo de Deus. Atenção, povo da grande Belo Horizonte. Atenção, povão mineiro. Não perca. Não perca. Porque é a quarta-feira. É a quarta-feira do milagre de Deus.
1: Chegou a hora de nós orarmos a Deus. Batalhão da fé já se prepara aqui na frente, porque nós vamos orar. Levanta bem alto aí agora os exames dos médicos. Levanta bem alto a chave da sua casa. Levanta bem alto aí agora a carteira de trabalho. Levanta bem alto aí agora a fotografia daquele homem, daquela mulher que precisa de salvação e do agir de Deus. Isso, em o nome do Senhor Jesus Cristo, levanta bem alto. Nós vamos orar por vocês. E o milagre vai acontecer em nome de quem? Se chegou enfermo, Jesus vai curar. Se chegou oprimido, Jesus vai libertar. Quem assim crê, levanta a mão e dá glória a Deus. Isso, grita comigo: Senhor Jesus, eu creio que chegou a hora do grande milagre, da grande vitória do Senhor para a minha vida. Batalhão da fé, meu Deus, unge agora as mãos dos teus filhos, unge agora a mão dos teus servos, meu Pai, para que onde eles toquem agora, que haja um milagre, que haja libertação, que haja cura. Senhor, usa o batalhão da fé agora. Vamos lá, meus irmãos, vamos lá, pastores, vamos lá, batalhão da fé, orando agora, expulsando todo o mal, expulsando toda a enfermidade. Saia, saia em o nome do Senhor Jesus Cristo. Vai saindo daí agora em nome de Jesus. Vai saindo daí agora em nome de Jesus. Sai, demônio da morte, sai, enfermidade maligna. Chegou a hora desta igreja clamar, chegou a hora desta igreja buscar um milagre. Vai recebendo agora o grande milagre, vai recebendo agora a grande vitória. Meu Deus, olha aí, Senhor, olha aí esta pessoa que chegou aqui hoje, meu Deus, de posse desta obra diabólica, esta pessoa que chegou oprimida. Queima ele, Jesus, queima ele, Jesus, queima ele, Jesus, queima agora, queima essa obra de bruxaria, queima essa obra de macumbaria. Vai expulsando, vai expulsando, vai expulsando, vai expulsando, meu Deus, vai jogando por terra agora. Queima ele, Jesus, queima ele, Jesus, queima ele, Jesus. Sai daí, legião. Olha o diabo já desesperado, vai expulsando. Saia, sai desta casa agora, sai deste lar agora, sai desta vida agora, de uma vez por todas, legião do inferno. Saia, Satanás, a partir de agora, Satanás, você não tem mais poder sobre esta vida. A partir de agora, legião, saia, saia, meu Deus, vai curando agora, vai curando agora, Senhor, vai curando agora, já expulsa daí, pastores, segura, segura, saia, sai, olha que coisa terrível, olha que coisa terrível, saia, sai daí agora, enfermidade maligna, enfermidade diabólica, quem queima Jesus, queima Jesus, queima esse câncer agora, queima este câncer agora, queima esta obra maligna agora, Senhor. Essa pessoa que chegou aqui hoje com tantas enfermidades, meu Deus, esta pessoa que chegou aqui hoje com dores, dores na coluna, dores na cabeça, esta pessoa que chegou aqui hoje com esta enfermidade no sangue, cai por terra, cai por terra, cai por terra, enfermidade, cai por terra. Olha lá, o Espírito de Deus já está tocando, o Espírito de Deus já está tocando, isso, vai expulsando, já expulsa aí, irmãs obreiras, já expulsa aí agora. Olha que coisa terrível, olha a bruxaria, olha a macumbaria caindo por terra, olha a bruxaria caindo por terra. Sai agora, liberta Jesus, liberta Jesus, liberta Jesus. Isso, igreja, ora, isso, igreja, clama. Já tem 52 pessoas curadas por Jesus. Olha aí, vomita Satanás, vomita obra de bruxaria, vomita obra de macumbaria, meu Deus. Olha o Espírito de Deus tocando aqui nesta manhã. Saia, saia Satanás, sai demônio da morte, sai espírito maligno que estava lutando para destruir esta família, para separar este casal. Dá o seu grito de derrota e agora, Satanás, dá o seu grito de derrota e agora. Você não vai destruir esta família, não. Você não vai destruir este lar, não. Expulse, igreja. Sai, sai agora. Sai agora. Seja curado por Jesus. Seja curado por Jesus agora. Olha Jesus tocando na visão. Olha Jesus tocando na audição. Olha Jesus curando agora. Se não ouvia, comece a ouvir agora. Se não falava, comece a falar agora, em nome de Jesus, em nome de Jesus. Procure as dores, procure as enfermidades, procure o mal que estava em seu corpo, procure as dores agora. Saia, sai doença, sai enfermidade, em o nome do Senhor Jesus Cristo. Sai e não volta nunca mais, em nome de... Levanta a mão e diga: eu estou curado, em nome de Jesus.
0: É, você acompanhou aí o que acontece nas quartas-feiras. É a quarta-feira, irmão do socorro. Quarta-feira do o meu milagre vai virar notícia. Seu milagre vai virar notícia. Aquelas pessoas que não acreditam vão testificar da glória de Deus, vão testificar daquilo que Deus faz, daquilo que Deus fará na sua vida, em nome de Jesus. E olha, eu quero chamar você porque está chegando, hein, irmão? Tá chegando, você não tá sabendo não, irmão? Tá sabendo não? Então eu vou falar para você aqui, olha. Tá chegando o grande dia. Dia 13 e 14 de junho. Está chegando, irmão. O que vai acontecer, irmão? Dia 13 e 14 de junho. Tá chegando, irmão, o aniversário de 64 anos da Igreja Pentecostal Deus e Amor. E você vai ficar de fora, irmão? Você vai ficar de fora, irmão? Você vai ficar de fora, irmão? Você vai ficar de fora da bênção de Deus? Você vai ficar de fora do milagre do Senhor? Porque o milagre não cessou, não, irmão.

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1: Você ainda adquirir a sua passagem. R$280. R$280, irmão. É R$280. O preço da passagem. Tá barato. Se você for olhar aí, ó. Quer ver? Eu estou aqui com o preço da passagem. O preço da passagem de Belo Horizonte a São Paulo, irmão. Irmão, nesses ônibus de linha é muito caro. Só pra ir, irmão, você vai pagar aí R$270. Só pra ir, porque hoje tudo aumentou. Você vai pagar R$280 pra você ir e voltar de São Paulo. Então dá tempo. Vai sair no dia 12 de junho. Às 22 horas, aqui da Estadual Cabana. E você vai estar adquirindo sua passagem. Olha, o número para você entrar em contato, o WhatsApp, é o 319-8784-8081. 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Ou então, né, você pode estar nos procurando aqui no Cabana. Eu, cooperador João Pedro, você pode estar me procurando aqui. Aqui na Estadual Cabana. E eu vou estar te passando todas as devidas informações para você estar adquirindo a sua passagem para ir para São Paulo. Vai sair daqui do Cabana às 10 horas da noite. Está na organização ele mesmo, presbítero Marcos André. Ele mesmo que organiza as caravanas. Está 280, irmão. Ônibus de dois andares, irmão. Vamos para lá, irmão. Vamos para São Paulo. 64 anos, irmão. Igreja firmada na rocha. Então dá tempo, irmão. Não perde tempo, não. Vamos pra lá. Avenida do Estado, 4568, na Baixada do Glicério. A poucos minutos do Parque Dom Pedro II e da Praça da Sé. O conhecido Templo das Multidões do Estado de São Paulo. Você vai perder, irmão? Você vai ficar de fora da bênção, irmão? Ah, irmão, eu se eu fosse você, irmão, eu não ficava de fora da bênção de jeito nenhum. Eu, se eu fosse você, irmão, eu não ficava de fora desse milagre de jeito nenhum. É a Avenida do Estado, 4568, Liberdade, na Grande São Paulo. E olha, 64 anos de bênção, 64 anos de vitória, 64 anos da Igreja de Deus e Amor e do programa Voz da Libertação. E você é mantenedor do programa Voz da Libertação? Não é não? Não é não, irmão? Meu Deus, dá tempo você ainda ser mantenedor do programa Voz da Libertação. Vamos acompanhar aí, olha, o que tem acontecido aqui na Igreja Pentecostal Deus é Amor.
2: mais recebeu bênção nessa campanha da quarta-feira? Meu Deus, olha o tanto de gente, pastor. Vamos lá, isso. Vamos ouvir também. Vamos ouvir as irmãs que foram curadas.
3: Pastor Guilherme Ribeiro e amados ouvintes, estou com essa senhora aqui, que ela está relatando que ela estava fazendo o tratamento do câncer. Inclusive, ela chegou aqui sentindo muitas dores. Após a oração explosão de milagres, ela está reportando aqui que está completamente curada para a glória de Deus, o nosso Pai. Nome da senhora?
4: Edith.
3: É desse jeito?
4: É.
3: Há quanto tempo fazendo o tratamento do câncer?
4: Ah, já tem uns 3 anos. Mas...
3: 3 anos. E a senhora chegou aqui hoje na campanha de quarta-feira sentindo dor?
4: Eu estava com muita dor aqui, dor nas costas, sabe?
3: Dor na coluna e dor na região do coração, torácica.
4: Isso Jesus me curou.
3: Sumiu?
4: Eu sumi.
3: Não tem mais nada?
4: Não.
3: Quem te curou, senhor?
4: Jesus Cristo.
3: Foi Jesus, igreja.
2: Quem dá glória a Deus para Jesus?
3: Mais uma senhora, pastor vamos Guilherme. Lá, pode entrevistar lá. Ela aí.
2: Seu nome, minha irmã?
5: Olívia Maria Prats.
2: Oi, irmã Olívia, o que aconteceu?
5: Eu estava, irmão, a hora que eu... Tem dias que eu tô com o meu corpo todo duro de dor, né? E a hora que eu saí, eu chamei meu filho ontem, eu falei, ó, meu filho, me leva lá na igreja Deus de Amor, que eu creio que eu vou receber minha bênção, né? Aí ele falou, eu levo, mãe. Então, hoje ele pegou o carro de manhã, e quando eu levantei para sair com ele, meus irmãos, eu não aguentava nem pisar no chão. Minhas pernas estavam tudo duras de dor. Mas eu cheguei aqui para a honra e para a glória do nome do Senhor Jesus. Eu creio que meu Jesus tirou todas as dores do meu corpo.
2: Já está curada.
5: Em nome do Senhor
2: Jesus. Para a glória de Deus, nosso Pai.
5: Jesus é maravilhoso e poderoso e cheio de graça.
2: Quem é que dá glória a Deus por isso? Vamos lá.
6: Pastor Guilherme, a nossa irmã Bernadette recebeu a campanha para a cunhada dela aqui na campanha de quarta-feira.
2: Vamos ouvi-la também. Seu nome, minha irmã?
7: Bernadette.
2: O que que aconteceu?
7: A minha cunhada, ela caiu da cama e o osso atravessou no ombro dela em cima do outro. Aí tirou a radiografia, o osso já tinha saído do ombro dela e ficou retinho e tá pertinho de colar. Aí eles iam fazer uma cirurgia nela, já estava agendado, já estava marcado. Aí Deus não permitiu e Deus curou ela. Ela já ganhou alta, já voltou para casa.
2: Recebeu a bênção na campanha.
7: Deus que fez a cirurgia.
2: Foi o próprio Deus que fez a cirurgia. Quem dá glória a Deus?
6: Mais uma aqui, pastor Guilherme. Mais uma que recebeu a bênção.
2: Vamos lá.
6: Entrevistar.
2: Seu nome?
8: O meu nome é Maria do Carmo.
2: O que que aconteceu, irmã Maria?
8: Irmão, eu fazer essa campanha aqui de quarta-feira, a minha filha mais velha, ela estava nas drogas, estava com a vida na derrota, assim, terrível mesmo. E eu comecei a entrar na campanha orando e pedindo a Deus pela vida dela, e Deus dando livramento, e Deus, né, dando livramento, protegendo ela. Mas ela ainda estava naquela situação de derrota nas drogas, irmão. Ela tinha saído de casa, amigou com um rapaz, foi morar junto com ele, e esse rapaz mexia com essas coisas, e ela envolveu também. Eu chegava na casa dela, irmão, a casa dela toda suja, tudo bagunçado.
2: E aí a senhora entrou na campanha.
8: Eu entrei na campanha.
2: E o que que aconteceu?
8: Irmão, o Senhor preparou para a minha filha um marido. Hoje ela tem 3 filhas. O Senhor Jesus, ele preparou para ela um terreno ao lado da minha casa. E ela construiu lá nesse terreno, irmão, uma casa de 3 andares.
2: Deus deu a vitória na campanha da quarta-feira.
8: É na campanha da quarta-feira. E hoje ela está trabalhando, ela está muito feliz morando do lado da minha casa. Eu também estou muito feliz com essa bênção que Deus realizou na vida dessa minha...
2: Essa bênção é grande ou é pequena?
8: Muito grande.
2: É muito grande. Quem aplaude?
1: Bênçãos da campanha de quarta-feira. O meu milagre vai virar notícia. O seu milagre, meu irmão, minha irmã, vai virar notícia. Na vida daquele que crê. Na vida daquele que comparece. Avenida Amazonas. 8.000. 410, Cabana BH.
2: Se quer ver as enfermidades ir embora, se você quer ver a libertação chegar, se você quer ter o seu nome escrito no livro da vida, só tem um nome que você pode clamar, e é Jesus, Jesus, Jesus! Oh, maravilha! Chegar, quando a doença chegar, chama pelo nome dele. É como aquele cego que estava à beira do caminho, aleluia, mendigando todos os dias, aleluia, sendo humilhado pela sociedade, mas quando ele descobre que Jesus estava passando, ele começa a chamar por este nome: Jesus, filho de Davi, tem misericórdia de mim. Jesus, filho de Davi, tem misericórdia de mim. Oh, glória. Oh, glória, oh, glória, oh, glória, oh, glória a Deus. As suas horas prestadas de serviço dentro da casa do Senhor não irão substituir o seu momento de comunhão, o seu momento de intimidade, o seu relacionamento com o Senhor. O Senhor quer você de volta nas madrugadas. O Senhor quer você de volta no jejum. O Senhor quer eu e você de volta na vigilância. O Senhor está nos chamando.

É, você viu aí, né? O que Deus faz. É coisa tremenda. Campanha de quarta-feira, meu milagre vai virar notícia. É o que Deus faz. Avenida Amazonas, 8410, do bairro do Cabral. Nós vamos acompanhar um belíssimo hino. E deixa aí seu nome, porque a oração dos mantenedores, hein? Daqui a alguns minutinhos, com o pastor Guilherme Ribeiro. Oração dos mantenedores do programa A Voz da Libertação, após este belíssimo louvor. Música.

0: Glória a Deus e graças a Deus, queridos ouvintes da programação A Voz da Libertação, Pastor Guilherme Ribeiro, de volta com você dentro da programação A Voz da Libertação. É, e o meu coração muito se alegra por conta de todos os mantenedores, de todas as mantenedoras do programa A Voz da Libertação. É o maior exército que tem crescido em Minas Gerais e, para a glória de Deus, nosso Pai, o programa A Voz da Libertação continua a todo vapor. Durante 63 anos, a mensagem do Senhor tem chegado em seu lar, em sua casa e em sua família. Veja, escute agora o que Deus já está fazendo na vida de todos os nossos queridos irmãos e irmãs que já se tornaram mantenedores do programa Voz da Libertação.
1: O poder de um cristão está na oração.
0: Seu nome?
2: Marilene.
0: O que que aconteceu, irmã Marilene?
2: Olha, eu nunca fui desse ministério, pastor. Um dia eu ouvi na oração no rádio e cheguei aqui. E Deus, o dia que eu pisei nessa igreja aqui, abençoada, minha vida mudou, sabe?
0: Olha só.
2: Como eu e minha família não acredito em nada disso, é muito difícil para mim, porque parece que todo mal vem para cima de mim. Trabalhava numa loja e a menina, eu emprestei uns cheques pra ela e ela sujou meu nome, sabe? Aí, o que que aconteceu? Um dia eu estive aqui, aí tava eu e minha irmã. O pastor me revelou, Deus limpou seu nome. Aí minha irmã falou, levanta a mão que é pra você. Aí eu levantei assim mesmo, eu falei assim, meu Deus, mas é tão difícil. Aí tá, um dia no shopping, eu querendo comprar uma televisão, porque a nossa tava ruimzinha. Aí o vendedor insistiu comigo, que eu trabalhava no shopping. E aí ele falou assim, entra para ver se você compra outra. Ah, eu acho que não vai dar, não. Aí quando eu chego lá dentro, ele falou assim, dá para você levar até duas.
0: Meu Deus do céu.
2: Não contava nada com isso. Eu comprei.
0: O nome já estava limpo.
2: Já estava limpo.
0: Ô, minha irmã, essa bênção é grande ou é pequena?
2: É grande.
0: A senhora começou a vir nessa igreja através do rádio.
2: Sim.
0: Continua vindo porque você e a sua família vão ser salvos em nome de Jesus.
2: Amém.
0: Quem é que dá glória a Deus por isso? Você está vendo por que Deus levantou, pastor José Marcos, o exército dos mantenedores do programa Voz da Libertação? Através do rádio, é fruto do rádio. Então, às vezes você acha assim, ah, eu não vou ajudar o programa, ajuda. Porque tem muitas pessoas ouvindo a programação.

e você também pode ingressar neste grande exército. Você também pode se tornar um mantenedor do programa Voz da Libertação, porque o nosso prazer será orar pela sua vida. Eu já quero orar pela vida da nossa irmã Marta, pela irmã Maria Dolarice, também pelo nosso irmão Elvésio. Vou orar agora pela Maria Domingues, estarei orando pela Dalva Maria Silva, pelo Miguel Natalino, pelo Elvésio, estarei orando também pela Grace Kelly, pelo Remir Silva. Vamos orar pela vida da nossa irmã Raquel, da nossa irmã Ivone Maria, estarei orando pela Iracilda e família, Odete Caetano e família. Vamos orar pela vida da irmã Maria Luísa, da Margarida Maria Conceição, estarei orando pela Valdivina Pires, pela Sandra Luzia, pelo John Ferreira. Vamos orar agora pela vida também do nosso irmão Guilhermino, pela vida da Maria Raimunda, da Rita Isabel, do José Luiz, também da Tereza Teixeira, da Márcia Gonçalves, da Tereza Menezes, do Matheus Leonardo. Vou orar pela vida da Vera Lúcia, da Adelina Santos, da Maria Lindolfo, do Gil de Souza, do José Maria. Vamos orar pela vida da Sebastiana Soares, do Geraldo Alvarenga, da Maria dos Anjos Souza. Chegou a hora de nós clamarmos pela vida da Marieta Ferreira, da Maria Luciene, do Jarder. Vou orar.

pela Tereza Santos, pela Maria de Oliveira, pela Simone Samuel, pela Patrícia Cipriano, pelo Carlos Rodrigues, pelo Samuel Rodrigues, pela Nilceia, vou orar pela vida da Isabel de Freitas, pela Ana Maria e também pela Sheila Santos. Vamos orar pela vida do irmão Bem-vindo Clemente, do Thales Gomes, da Marina Cruz. Vou orar pela vida da irmã Raimunda Lima. Chegou a hora de clamarmos a Deus pela vida da irmã Andréia Salles, pela Maria de Lourdes, pela Cleusa Rosa. Vou orar pela vida da Conceição Nobre, pela vida do Manuel Elias, pela Eliana Cristina, a Maria Mendes, o Gilson Antunes, a Selma Gomes, a Maria Domingues. Vamos orar pela Raquel Batista, também pelo Anderson, pela Marli dos Santos, pelo Paulo, pelo Geraldo, pelo Odilon Teixeira. Vou orar agora também pela vida do Valdo, da Thalita Gomes. Vamos orar pela Taline Gomes, também pela Débora Silva, pela Terezinha Pereira. Vou clamar agora pela vida da Neuza Rodrigues, do Marcelo, do Emanuel e também da nossa irmã Cleusa Camila. Chegou o momento de oração, porque iremos apresentar todos os mantenedores do programa Voz da Libertação, que têm contribuído para que esta programação continue no ar. Chegou o momento de falarmos com Deus. É momento da oração.

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1: Maravilhoso Deus e Pai, Senhor, aqui estou uma vez mais, dentro da programação A Voz da Libertação, ó Deus, para clamar em prol dos meus queridos irmãos e irmãs, mantenedores da programação A Voz da Libertação. Ó Deus poderoso e santo, ó Deus tremendo e justo, quantas pessoas, meu Deus, que neste exato momento clamam, oram com muita fé, quantas pessoas que buscam a sua presença. Senhor, abençoe este grande exército, meu Pai, que só tem crescido para a tua glória, aqui, ó Deus, em Minas Gerais. Senhor, esta pessoa que está tão longe agora, mas o seu coração também está queimando para ajudar, ó Deus, o programa Voz da Libertação a prosseguir no ar. Ó Deus poderoso e santo, prospera, meu Deus, este lar, prospera, Senhor, esta família, prospera, meu Deus, agora a vida dos meus queridos irmãos e irmãs. Senhor, repreendo o devorador, repreenda agora o gasto na farmácia, repreenda, Senhor, estas obras malignas de miséria que estão lutando, meu Deus, para que esta pessoa não prospere, para que esta pessoa não tenha paz e alegria, em o nome do Senhor Jesus Cristo. Ó Deus poderoso, Senhor, dai a vitória a esta pessoa, meu Deus, dai a vitória, Senhor, a este querido irmão, a esta querida irmã agora, que tem ajudado, Senhor, a tua obra a prosseguir com as portas abertas. Oh, meu Deus, ah, Senhor, que o Senhor venha abrir as portas aonde não há portas, que o Senhor venha, meu Deus, repreender, Senhor, todo mal, em o nome do Senhor Jesus Cristo. Espírito de Deus, Espírito Santo da verdade, toca, meu Senhor, toca neste mantenedor, toca, Senhor, na vida desta querida irmã, deste querido irmão agora, que tanto tem ajudado a sua obra, meu Deus. Repreenda, meu Deus, todas as obras de Satanás, e que esta pessoa possa ver, possa contemplar a grande bênção, a grande vitória, o milagre do Senhor nesta hora, em o nome do Senhor Jesus Cristo. E glória a Deus.

aí está a oração em prol de todos os mantenedores da programação A Voz da Libertação, e só está faltando você, só está faltando a senhora, o senhor, a entrar neste grande exército do programa A Voz da Libertação, dos mantenedores, este exército, sim, que só tem crescido para a glória de Deus nosso Pai, aqui mesmo da Estadual do Cabana. Seja também o mantenedor do programa Voz da Libertação e seja também abençoado pelo nosso Deus. Se despede o seu irmão em Cristo, pastor Guilherme Ribeiro, e eu volto com vocês a qualquer momento dentro desta programação para orar por mais mantenedores do programa Voz da Libertação.

A paz do Senhor, ouvintes do programa A Voz da Libertação. Quem tem o prazer de falar, teu irmão em Cristo, presbítero Mauro César. Quero fazer um convite a você e a toda a sua família para estar conosco aos domingos à noite. Lembrando a todos que os cultos aos domingos à noite começam às 19 horas com término às 21 horas, na Igreja Pentecostal Deus Amor, Avenida Amazonas, 8410, no bairro Cabana. Culto em favor da família. A Bíblia está escrito no livro do Evangelho do Senhor Jesus Cristo, escrito por Mateus, no capítulo 11, versículo 28. Vinde a mim, todos vós que estáis cansados e oprimidos, e eu vos aliviarei. Tomai sobre vós o meu jugo e aprendei de mim, que sou manso e humilde de coração, e encontrareis descanso para a vossa alma, porque o meu jugo é suave e o meu fardo é leve. Venha você e toda a sua família a participar conosco nos cultos, nos domingos à noite, em favor da família. Jesus está garantindo um fardo leve, um jugo leve. Quem sabe você está passando por problemas financeiros, por problemas com enfermidade. Eu quero chamar atenção a você enfermo, a você desenganado dos recursos humanos, a você que está sofrendo com vícios, a você que está desesperançado, já perdeu a esperança, já perdeu a alegria. Quem sabe você está passando pelo momento que você já perdeu até mesmo a razão de viver. Jesus garante a bênção, o milagre e a libertação. Venha todos os domingos à noite. Estamos esperando por você. Eu, a minha esposa Luciana e toda a equipe de obreiros estamos ali pregando a palavra de Deus, orando com a revelação do Espírito Santo e Jesus Cristo garantindo a bênção, o milagre e a libertação. 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
1: Meu momento Deus, de oração. Pai, a nossa gratidão a Ti, meu Pai, por tudo que o Senhor está fazendo, por tudo que o Senhor está realizando em nossas vidas, Senhor. Somos gratos a Ti por tudo, Pai. Te glorificamos, Te exaltamos, pois Tu és o Deus da nossa alma, Tu és o Deus da nossa salvação, meu Deus. Contempla o Teu povo que está em oração conosco nesse exato momento. Essa pessoa, meu Deus, que já parou seus afazeres, porque entendeu o chamado de orar, de falar contigo, de buscar a tua face com fé, meu Pai. Meu Deus, inclina as tuas misericórdias por esta pessoa, meu Pai, que reconhece que precisa urgente do socorro da tua parte. Meu Deus, perdoa, Senhor, todos os nossos pecados, Senhor, todas as nossas transgressões. Senhor, nos lava com teu sangue, meu Pai. Meu Deus, ajuda nós, estamos fazendo não a nossa vontade, Pai, mas a Tua vontade, que é perfeita, que é agradável, Senhor. Meu Deus, ajuda agora este homem, esta mulher, que necessita de uma cura, de uma resposta, de um direcionamento vindo dos altos céus. Senhor, não permita este homem e esta mulher tomar nenhuma decisão precipitada, mas que ele venha, que ela venha compreender, meu Pai, qual é a Tua vontade, Senhor. Que nós possamos ouvir a Tua voz falar conosco, Senhor. Que nós possamos, ó Pai, estar sensíveis à Tua voz, Espírito Santo da verdade. Porque a Tua voz, meu Pai, nos conforta. A Tua voz nos traz esperança, a Tua voz, Espírito Santo, nos alimenta a prosseguir na caminhada da fé. Meu Deus, quantas pessoas, ó Pai, estão passando, meu Deus, batalhas espirituais, invisíveis, meu Deus. Senhor, fortalece o meu irmão, fortalece a minha irmã, meu Pai. Ajuda ele, reveste ela, meu Pai. Essa pessoa que está em guerra, está em batalha, mas colocamos tudo nas Tuas mãos, Senhor. Entregamos todas as lutas, todas as dificuldades em Tuas mãos, ó Pai, porque cremos. É o Senhor que trabalha, é o Senhor que executa, meu Deus, para nos abençoar, meu Pai. Conforme está escrito, que a peleja não é nossa, é do Senhor, Pai. Entrega a vitória agora, Senhor. Levanta os caídos, Pai. Levanta as pessoas, Senhor, que outra hora estava na Tua casa, estava louvando, tinha prazer na leitura bíblica, tinha prazer no jejum, meu Senhor. E agora essa pessoa, meu Pai, não tem força mais. Senhor, restaura espiritualmente o meu irmão, a minha irmã. Meu Deus, inclina, meu Pai, o Teu braço forte, Senhor. Tira essa barreira, meu Deus, que esse gigante que está na frente desta pessoa possa cair por terra. Porque há poder no nome do Senhor Jesus Cristo. Esse nome é poderoso para repreender todos os males, para repreender toda a mortandade, para repreender os vícios, o pecado. Meu Deus, quantas pessoas, Senhor, estão sendo atacadas por obras malignas, Senhor. Essa pessoa, meu Pai, que está sendo, meu Deus, enfeitiçada, meu Deus. Quebre esse feitiço, repreende esta macumba, esta magia que está lutando contra esse matrimônio, Senhor meu Deus. Guarda esse casamento, blinda esse casamento, meu Pai. Não permita a separação, o divórcio, Senhor, mas que o Senhor possa restaurar esta vida, esse casal, Senhor. Meu Deus, põe as Tuas mãos para guardar as crianças, ó Pai, os jovens, os adolescentes, Pai. Abençoa, Senhor, esse órfão. Pai, prepara uma família, para essa criancinha que está no orfanato, prepara um lar, meu Deus abençoado. Meu Deus, move as tuas mãos poderosas, Senhor, porque eu creio, meu Pai, que o Senhor é quem cuida, é o Senhor, meu Pai, que prepara tudo, Senhor. Quero orar também por esta viúva. Tu és o consolo, Tu és o amparo. Meu Deus, derrama as tuas mãos poderosas para abençoar. Meu Deus, toca agora, meu Pai, no íntimo do coração desta pessoa que está sofrendo agora. Que receba nesta oração o toque do Senhor, a paz, o alívio. Meu Deus, essa pessoa que está, meu Pai, angustiada no vale do sofrimento, no vale da aflição, meu Pai. Meu Deus, entrega a paz do Senhor que excede todo entendimento. Abençoa mesmo, meu Pai, nesse dia de hoje que o Senhor preparou, confirmando vitórias, confirmando as bênçãos, meu Pai. Senhor, eu quero interceder nesta oração por todos os pedidos de oração que está chegando nessa transmissão. Pai, o Senhor sabe, meu Deus, o milagre, ah, meu Pai, que essa pessoa está pedindo a Tua parte. O Senhor sabe, meu Pai, o sofrimento, o Senhor sabe a situação, meu Deus, põe as Tuas mãos agora, Pai, vai operando, ouve o clamor, meu Pai, do Teu povo que está conosco nesta poderosa oração, o Teu povo que ora no Brasil, no mundo, Senhor, meu Deus, entra agora com a solução desse problema. Entra agora com a grande vitória. Sim, meu Pai, a nossa esperança, o nosso socorro está em Ti, Senhor. Uns confiam em carros, outros em cavalos, mas nós confiamos no Senhor. Façamos menção do Teu poderoso nome, meu Pai. Meu Deus, aguardamos, Senhor, em Ti, meu Deus amado. Senhor, quero orar por esta pessoa que está muito enferma. Essa pessoa até mesmo que está no leito de um hospital, essa pessoa que está na UTI, meu Pai. Meu Deus, essa pessoa que está respirando através dos aparelhos, Senhor, toca com o Teu poder, com a Tua glória, Senhor. Cura ele, meu Pai. Sopra, Espírito de Deus, o fôlego de vida. Sopra, Senhor, o fôlego de vida, da saúde. Essa pessoa até mesmo já fez um voto, um propósito contigo. Meu Deus, se o Senhor me tirar desse hospital, eu vou ser fiel até a morte. Eu vou ser um crente fiel, vou obedecer a Tua palavra. Senhor, atenta este voto, esse propósito. Assim como o Senhor atendeu a oração e o voto de Ana, meu Pai. Senhor, meu Deus, confirma esse milagre, arranca esse câncer, esse nódulo, meu Deus, essa enfermidade, meu Pai, que está agravando dia após dia, Senhor, mas Tu és o Deus dos milagres, Jesus Cristo, o Senhor tem poder, meu Pai, de arrancar esses tumores nesse corpo, o Senhor tem poder de sarar esta vida, Papai. Eu creio nas maravilhas, meu Pai, intercedo, meu Pai, para essas pessoas que estão, meu Pai, até mesmo com seus dias contados, porque foi desenganado pela medicina. Senhor, dá saúde, dá um milagre, meu Pai. Visita agora esses rins, Papai. Deus, não permita, meu Pai, meu Deus, essa pessoa até mesmo ir a óbito, mas que o Senhor haja com livramento, que o Senhor entregue o livramento agora, meu Senhor. Toca, meu Pai, nesse fígado. Toca agora nesse esôfago, meu Pai. Senhor, restaura, Pai. Toca agora, Senhor, nas pernas, nos ossos, no sangue. Meu Deus, visita o coração, visita os pulmões. Visita, meu Pai, esta coluna, meu Pai, da saúde. Meu Deus, esse homem, esta mulher que teve uma paralisia, meu Pai. Deus, restaura, restitui com poder sobrenatural, Senhor. Nós cremos nos milagres, ó Pai. Nós acreditamos na Tua glória, operando, agindo. E agindo, Senhor, quem impedirá? Senhor, dá saúde agora. Dá saúde, meu Pai, para o Teu povo. Essa pessoa que está com enfermidade no seu ouvido, até mesmo perdeu, meu Pai, a audição. Senhor, toca agora nesse ouvido. Que este homem, que esta mulher possa voltar a ouvir agora para a Tua glória, Senhor. Repreende enfermidade no nariz, enfermidade na garganta, meu Pai. Repreende toda a tireoide, meu Deus. Pai, vai abençoando cada irmão, cada irmã agora que ora conosco, muita fé, Senhor. Repreende tendinite, bucite, bronquite, meu Pai. Repreende pneumonia, Senhor. Visita, meu Pai, os olhos, meu Pai, deste homem, desta mulher, que está cada dia perdendo a sua visão, meu Pai. Restaura ele, restaura ela. Passa a gota do teu sangue, o colírio divino, Senhor, para dar vista para esse homem. Essa pessoa que está aguardando a cirurgia, meu Pai, de catarata, de glaucoma, Senhor. Meu Deus, que o Senhor possa operar agora, meu Deus, da saúde, que essa pessoa volte a enxergar perfeitamente agora, em nome do Senhor Jesus Cristo. Receba, meu irmão, receba, minha irmã, saúde. Jesus Cristo lhe dá saúde agora. Meu Deus, opera agora com o teu poder. Opera agora, meu Pai, com a tua misericórdia. A tua palavra nos afirma que esses sinais seguirão aos que crê. Eu creio, Senhor. O teu povo que está orando agora, crê, meu Pai, que o Senhor está operando, que o Senhor está curando, que o Senhor está surpreendendo pessoas nesta oração. Senhor, esta pessoa que tem dificuldade para andar, anda através do aparelho ortopédico, através da bengala, da muleta, da cadeira de roda. Senhor, cura ele, cura ela, levanta esta pessoa da cadeira de roda. Meu Deus, firma as pernas, os passos desse homem, desta mulher. Senhor, derrama o teu poder, a tua glória sobrenatural, Senhor. Meu Deus, confirma a bênção agora. Abençoa todos os pedidos de oração. Estão chegando nessa transmissão, meu Pai. Senhor, eu quero orar por esta vida que está sofrendo, meu Deus, enfermidade psicomática, enfermidades na alma, no espírito, meu Deus, essa pessoa que está com depressão. Repreenda agora, meu Pai, toda essa tristeza, Senhor. Repreenda agora, meu Pai, todo esse mal pelo poder que é no teu nome, Senhor. Que essa pessoa receba alívio, receba a tua paz, Papai. Senhor, tira essa aflição, meu Pai. Tira, meu Deus, essa ansiedade que está atrapalhando o Senhor agir. Meu Deus, que essa pessoa possa confiar, possa deleitar o seu coração em Ti, meu Deus. Arranca, Senhor, toda a ansiedade, todo o medo, meu Deus. O medo que quer travar esse homem, quer travar esta mulher, que quer travar a Tua obra na vida dele, na vida dela. Sejam repreendidos todos os ataques espirituais, emocionais, no nome de Jesus Cristo. Meu Deus, confirma a grande vitória. Confirma a Tua paz, meu Deus. Senhor, essa pessoa que escuta vozes dentro do seu lar, Senhor, repreenda todo este mal, essa pessoa que vê vultos, ó Pai, que recebam a libertação pelo poder que é no Teu nome, Senhor. Meu Deus, repreenda agora, meu Pai, toda a opressão maligna. Liberta este homem, esta mulher, essa pessoa, Senhor, que até mesmo tem insônia, não consegue dormir à noite, meu Pai, mas eu creio que a partir de hoje, essa pessoa terá um sono tranquilo, abençoado, porque o Senhor é poderoso, meu Pai, para repreender todos os males, em nome do Senhor Jesus Cristo. Meu Deus, eu oro também nesta oração por esta pessoa que está desempregada. Senhor, esse homem que está preocupado, esse pai de família, que precisa trazer o sustento, que precisa trazer, meu Pai, o alimento para sua casa, para quitar com a dívida da prestação do apartamento, da casa, do aluguel, Senhor. Tu és o Deus provedor, o Jeová Jirei, o Deus da providência, Pai. Entrega a providência agora, entrega a providência nesta casa, meu Deus. Prepara o alimento, prepara o dinheiro para pagar as contas, os boletos, Senhor. Senhor, é o Senhor que é o nosso pastor e nada nos faltará. O Senhor tem cuidado de nós e vai continuar cuidando, porque nós estamos, ó Pai, nas Tuas mãos, debaixo dos Teus cuidados, Deus querido. Senhor, venha surpreender, venha preparar um emprego, meu Pai. Venha, meu Deus, entrar com vitória. Essa pessoa já entregou currículos em todas as partes e até agora nada, mas eu creio, meu Pai, na intervenção divina, que todas as barreiras, todos os gigantes estão caindo por terra. E o Teu nome será glorificado, Pai. O Teu nome será exaltado, Senhor. Estamos aqui crendo. Estamos aqui abrindo nosso coração, meu Pai. A Tua palavra nos afirma. Buscai o Senhor enquanto pode se achar. Invocai o Senhor enquanto estiver perto. E queremos sentir, meu Pai, a Tua presença. Queremos ter, meu Pai, cada vez mais intimidade, relacionamento com o Senhor. Meu Deus, é muito bom nós entregarmos tudo em Tuas mãos, Senhor. Porque o homem é limitado, a medicina tem um limite, mas o Senhor vai além da medicina. O Senhor vai além dos limites, porque para o Senhor nada é impossível, Pai. O Senhor sabe, meu Deus, qual é, meu Pai, a provisão. Qual é, meu Deus, a bênção que esse homem, que esta mulher está nesta oração pedindo ao Senhor, e Tu és poderoso para realizar, Pai. Essa pessoa que está em lágrimas, essa pessoa, meu Pai, até mesmo o Senhor está dizendo, meu Deus, eu não aguento mais a situação que eu estou vivendo, que eu estou passando, que eu estou enfrentando. Senhor, dá um basta, meu Pai, ajuda ele, socorre, meu Deus, esta pessoa que até mesmo foi, meu Pai, enganada, decepcionada. Senhor, o Senhor é um Deus que tira os traumas da vida. O Senhor é um Deus que traz a cura, o bálsamo. O Senhor entrega os corações feridos. Senhor, meu Pai, trabalha para a Tua glória. Meu Deus, abençoa esse bebê, esse recém-nascido, que agora nasceu prematuro, está na incubadora, meu Pai. Põe as Tuas mãos, esta mãe, esse pai, este avô, esta avó está clamando, pedindo a vitória, a saúde para esta criancinha, para este bebê. Meu Deus, dá saúde agora. Repreende toda a febre, meu Pai, na vida desta criança, Senhor. Toda a dor, meu Pai, arranca agora com Teu poder. Arranca agora com a Tua glória, Senhor. Abençoa esse jovem, esse adolescente, na escola, no curso, na faculdade, esse Senhor, essa Senhora, meu Pai. Derrama a bênção, a sabedoria. Livra esta criança, meu Pai, de toda a violência. Livra do homem mau, do homem sanguinário, do homem fraudulento. Meu Deus, protege esta criança para a Tua glória, Senhor. Está escrito que o Senhor dará ordem aos Teus anjos ao nosso respeito para nos guardar, Senhor. Nos guarda mesmo, Senhor. Livra esta pessoa, meu Pai. Livra este idoso. Livra esta idosa, meu Pai, derramando uma bênção, a vitória, a proteção, o livramento, a saúde, Papai amado. Senhor, guarda essa pessoa que está orando, meu Pai. Oh Deus, oh meu Pai, nesse país, nesta província, nesse estado, Senhor, visita ele, visita ela, abre as portas agora, Senhor. Deus, conceda a vitória, a providência, Papai. Meu Deus, eu quero orar por esta pessoa, Senhor, que tem uma causa na justiça, Senhor, e já faz muito tempo que esta causa está parada. Senhor Jesus Cristo, Tu és o nosso advogado. Deus amado, Tu és o nosso juiz, Senhor. Julga a causa do Teu filho, Senhor. Tu és reto, Tu és justiça, Senhor. Faça, meu Pai, aquilo que está determinado pelo Senhor. Faça justiça na vida do meu irmão, da minha irmã. Bem-aventurados aqueles que têm fome e sede de justiça, pois serão fartos. Pai, entrega a vitória agora. Faça justiça, Senhor. Essa pessoa que precisa também, meu Pai, da aposentadoria, já deu entrada no INSS, até agora nada, prepara esta vitória. Eu creio, meu Pai, que o meu irmão, minha irmã, que está em oração, que está em campanha, vai cantar o hino da vitória e o Teu nome será glorificado, Senhor. essa pessoa que precisa de um benefício, meu Pai. Prepara essa vitória agora, Senhor. Meu Deus, eu quero orar por esta pessoa que está em viagem, essa pessoa que está nesse automóvel, meu Pai. Livra, meu Deus, esse caminhoneiro, livra esse taxista, livra esse motorista de aplicativo, abençoa esta viagem, visita, meu Pai, essa pessoa que está numa aeronave, meu Pai, vai guardando, essa pessoa que está no navio, meu Pai, vai abençoando esta viagem para a Tua glória, Senhor. Espírito Santo da verdade, meu Deus, levanta, meu Pai, espiritualmente, esse homem, esta mulher. Senhor, esta pessoa, meu Pai, que não tem força para orar, Senhor, mas eu creio no renovo da Tua presença, no renovo da Tua glória, Senhor, toca, Espírito Santo, revestindo de toda a armadura espiritual. Meu Deus, reveste, meu Pai, reveste, Espírito Santo, meu irmão, a minha irmã, reveste, meu Pai, o Teu povo espiritualmente falando, porque a nossa luta não é contra a carne, não é contra o sangue, mas contra as hostes espirituais da maldade. Senhor, meu Deus, derrama poder dos altos céus, ó Pai. Derrama, meu Pai, graça, virtude, Senhor. Nós declaramos, Espírito de Deus, que nós somos dependentes do Senhor, que nós não somos nada sem o Senhor. Pai, confirma mesmo esta vitória. Senhor, repreenda as enfermidades. Repreenda, meu Pai, toda a perseguição, toda a calúnia. Repreenda toda a fofoca, meu Pai, contra o nome desse homem e desta mulher, meu Deus. Abençoa, meu Pai, este asilo. Abençoa esta creche. Abençoa, meu Pai, essa escola, esta igreja, esse pastor, esse obreiro, esta obreira, meu Pai, esse membro, esse novo convertido, meu Deus, entrega a vitória, meu Pai. Deus, abençoa o crescimento da Tua igreja, da Tua obra, Espírito Santo. Meu Deus, eu quero interceder pela nossa liderança mundial, Senhor. Eu apresento a nossa querida presidente Irene Miranda, meu Pai, dando vitória, dando graça, dando saúde para a Tua filha, meu Deus. Abençoa nossa querida irmã Débora Miranda, meu Pai. Deus, guarde a Tua filha, derramando saúde e virtude, usando nas Tuas mãos, Senhor. Abençoa nosso pastor Lorival de Almeida, meu Pai. Dá vitória para o Teu servo, meu Pai, dando saúde, dando graça, virtude, Espírito de Deus. Abençoa o pastor Davi Miranda Neto, meu Pai, guardando o Teu filho, usando ele na graça do Teu Espírito Santo. Meu Deus, abençoa toda a nossa diretoria executiva, meu Pai. Abençoa, Senhor, usando, guardando, livrando para a Tua glória, Senhor, meu Pai. Meu Deus, abençoa a Help, Deus de Amor, a Fundação Reviver, esses braços assistenciais da Igreja Pentecostal, Deus de Amor, Senhor, usando, meu Pai, em todos os projetos, meu Pai, nosso querido Brasil, visita o Norte, Nordeste, o Sul, Centro-Oeste, visita, meu Pai, Senhor, nossa pátria brasileira, abençoando, meu Pai, cada igreja, desde a menor até a maior, Senhor. Visita, meu Pai, na fazenda, na chácara, na grande metrópole. Meu Deus, abençoa, meu Pai, a evangelização nos presídios, nos hospitais, nas praças, Senhor. Abençoa, meu Pai, o Expansão Jovem, Regenere, as mulheres de fé, os homens de fé, o pequeno Galileu, todos os departamentos, meu Pai, da Tua igreja, o departamento de ensino, a escola teológica, Deus de Amor, os seminaristas, meu Pai, que estão preparando para o campo, meu Pai, missionário. Senhor, abençoa, Senhor, a Tua obra de uma forma especial. Usa este obreiro, esse cooperador, Pai, faça a Tua obra, Espírito Santo. Meu Deus, que haja, meu Pai, batismo com o Espírito Santo, que haja arrependimento de pecados, que haja salvação, que a Tua graça, que o Teu Evangelho possa alcançar, meu Pai, esta família, esta casa, que possa alcançar esse bairro, essa cidade, esse país, esse estado, Senhor. Meu Deus, Todo-Poderoso, nós cremos no grande mover do Teu Espírito, Senhor, no avivamento, meu Pai, assim como Abacuque clamava, orava, Senhor, eu ouvi a Tua palavra e temi, Senhor, aviva, ó Deus, a Tua obra. na tua ira, meu Pai, lembra-te da tua misericórdia. Senhor meu Deus, derrama a bênção agora, derrama misericórdia, vai salvando esta família, vai salvando esta casa. Senhor, eu intercedo também pela minha família e pela família de cada irmão, meu Pai. Abençoa, Senhor, a equipe técnica que está trabalhando para essa transmissão chegar, meu Pai, nesse lugar, nesta casa, nesse ambiente, meu Deus. Senhor, confirma, meu Pai, a grande vitória, confirma agora a grande bênção, Senhor. Deus, vai entrando, meu Pai, com solução desse problema, Senhor meu Deus. Ajuda o teu filho, ajuda a tua serva, Senhor meu Pai, que está, meu Pai, tão desanimado, Senhor. Tira esse desânimo agora, Senhor. Entrega ânimo, graça, força no Espírito, meu Pai. Tira o cansaço físico, cansaço espiritual, meu Deus. Que haja renovo para a tua glória, Senhor. Deus, muito obrigado por tudo. Derrama das tuas bênçãos, meu Pai. Onde chegar esta oração, que o Senhor possa, meu Pai, tocar no íntimo do coração e abençoar, entregar paz, tranquilidade. Em nome do Senhor Jesus Cristo, meu Pai, confirma a grande vitória. Confirma, Senhor meu Deus, o teu grande mover, meu Pai. Abençoa, Senhor, todas as mães no dia de hoje, meu Pai. Senhor, apresenta a minha querida mãe e todas as mães, ó Pai, no dia de hoje. Eu apresento a minha sogra. Eu apresento, meu Pai, uma vez mais, nossa presidente. Ah, meu Pai, nossa vice-presidente, meu Pai. Abençoa tuas filhas, meu Pai, e todas as mães do Brasil e do mundo, Senhor, dando vitória para essas guerreiras que têm orado, que têm consagrado a sua vida para ti e têm cuidado dos seus filhos, dos netos, dos bisnetos, com muito amor, com muito carinho, meu Pai. Abençoa todas agora, Senhor. É que eu te peço e já te agradeço, em nome do Pai, do Filho e do Espírito Santo de Deus. Amém, amém, amém, Jesus. Glória a Deus. Você que orou comigo, receba a bênção, a paz, o alívio para a sua alma. Jesus Cristo te visitou nesta poderosa oração. E agora eu quero chamar a sua atenção, você que ainda não entregou a sua vida para Jesus. A Bíblia nos orienta, se nós confessarmos a Cristo diante dos homens, Jesus Cristo vai nos confessar diante do Pai que está nos céus. Então é bíblico você confessar Jesus Cristo como teu Senhor e Salvador. Então você que está afastado, você também vai reconciliar com Jesus. Ore comigo a seguinte oração: Senhor Jesus, eu entrego a minha vida para o Senhor. Perdoa todos os meus pecados e escreve o meu nome no livro da vida e sela com teu sangue para a vida eterna. Amém, amém, amém, Jesus. Deus abençoe a todos que entregaram a sua vida para Jesus, que reconciliaram. Sejam bem-vindos a família Deus é Amor. Entre em contato conosco. Aí na tela está o nosso contato, o WhatsApp, prefixo 11 950 94 46 45. Mande também o seu correio eletrônico, o e-mail, quero aceitar Jesus @ipda.com.br. Mande agora a mensagem, tanto no WhatsApp ou no e-mail. A nossa equipe está te aguardando para te dar todo o suporte espiritual e vai dar também acompanhamento para você estar firme na presença de Deus. Procure ainda mesmo hoje em todas as nossas igrejas Deus Amor. Temos cultos às 19 horas. Procure o pastor e fale que você aceitou Jesus nessa transmissão. Ele vai te dar todo o suporte, tá certo? Olha, daqui a pouco aqui na sede mundial, às 16 horas, teremos um culto muito especial em favor das mães. A nossa irmã Débora Miranda vai estar pregando a palavra de Deus. Teremos as mulheres de fé, Coral Kids. Vai ser um culto especial. Então você pode e deve estar conosco hoje à tarde aqui na sede mundial. Lembrando que aqui em São Paulo, tarifa zero. Você não vai pagar nada, você vai vir de graça de ônibus. Olha que bênção que Deus preparou. Então não perca esse culto todo especial. A nossa querida diretoria vai estar presente. Traga a sua mamãe aqui para a sede mundial, na Avenida do Estado, 4568, Liberdade. Lembrando que a entrada principal é pela Avenida Prefeito Passos, número 10. Temos aqui um amplo estacionamento, pode vir no conforto, é gratuito. Você não vai pagar nada para deixar o seu veículo. Venha com a sua família, traga a sua mamãe nesse culto especial a partir das 16 horas. Te aguardamos. Eu vou ficando por aqui, presbítero Alan Feitosa. Você que está no rádio, você vai prosseguir com essa programação toda especial. Você que está no canal Direto com Deus, vai seguir a oração. Fique com Deus, que a graça e a paz permaneça e esteja sobre a sua vida.
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Senhor, a todos os irmãos e ouvintes do programa Voz da Libertação. Aqui é a irmã Thalia de Camanducaia, Minas Gerais, e o testemunho que eu tenho para contar, de muitos testemunhos, de muitos milagres que Deus fez na minha vida, o que eu vim contar agora é o testemunho da minha mãe, que há um tempo atrás ela ficou doente e ela, o intestino dela não funcionava. E devido a isso ela recorreu ao médico e o médico pediu alguns exames para saber o que ela tinha, né? E aí o médico descobriu que ela estava com cisto no ovário. Só que ele já estava muito grande, ele tinha se estendido para a cavidade abdominal. E o médico pediu para ela fazer os exames, porque somente a cirurgia podia fazer agora quando estava nesse tamanho. E a minha mãe, ela já estava muito doente, ela já não se alimentava mais, ela ficou muitos e muitos meses sem usar o banheiro, e a barriga dela ficou muito grande. Parecia assim que ela já estava grávida de uns 9 meses. E ela foi emagrecendo muito devido a não ter alimentação. Ela foi emagrecendo muito, ela já não andava mais, ela só ficava deitada. E para ela poder fazer os exames era um sacrifício para ela se locomover, entrar dentro do carro para poder ir fazer os exames. E eu comecei a pedir ao Deus, falei: Senhor, tem misericórdia da minha mãe. Senhor, tem misericórdia dela, não permita que a minha mãe venha falecer. E aí eu comecei a pedir oração para os irmãos da rádio, liguei aí, pedi oração. E os irmãos estavam em 40 dias de jejum e oração. E o irmão falou que ia apresentar minha mãe em oração e Deus ia dar vitória. Irmãos, foi um dia muito difícil, né? Nós começamos a correr atrás dos exames para ela poder fazer essa cirurgia. E o médico falou assim: olha, vamos fazer os exames para poder fazer a cirurgia. Ele falou assim que porque pode ser um cisto benigno, mas também pode ser um cisto maligno. E quem sabe, talvez, com essa cirurgia ela se salve. Irmãos, quando o médico falou aquilo para minha mãe, ela ficou muito triste, ela ficou muito abatida, mas nós cremos no Deus que nós servimos. E eu falei: não, eu não aceito, né? Porque Deus tem promessa na vida da minha mãe ainda. Eu acredito que vai ser mais um milagre que Deus vai fazer na vida dela. Irmãos, eu pedi oração para os irmãos aí da igreja, e todos os irmãos ajudou em oração em favor dela. E a cirurgia dela estava marcada para o dia 19 de abril. Quando chegou no dia 19 de abril, ela foi fazer a cirurgia, a médica disse: olha, dona Cleonice, a gente não vai poder fazer a cirurgia na senhora, porque não está tendo leito de UTI, e a senhora, como uma cirurgia de grande porte, de risco, a senhora vai precisar de uma UTI. Então,

poder fazer. E ela voltou para casa naquele dia, ela ficou deitada, né, porque ela não andava mais, ela só ficava deitada. E eu comecei a pedir a Deus, falei: Senhor, abre a porta, Pai, que vinha surgir uma vaga na cirurgia para ela. E comecei a pedir oração, irmãos. E aí passava uma semana, a gente ligava no hospital, não tinha surgido uma vaga. E eu comecei a orar, falei: Senhor, cura, Pai, alguém, cura pessoas, Pai, para sair da UTI, para que esteja uma vaga para minha mãe. Irmãos, foi dias e dias e nada. Quando foi num dia, os irmãos tudo orando, pedindo, o dia 25 de maio, aí, irmãos, a minha mãe foi fazer a cirurgia. E a médica disse que era uma cirurgia muito riscosa e podia ser que ela não voltasse com vida. E nós fizemos oração, pedindo oração. Para honra e glória do Senhor Jesus, ela fez a cirurgia, irmão, correu tudo bem, graças a Deus. E o cisto dela pesou 18 quilos, irmãos. Foi 18 quilos que pesou o cisto. E o médico disse também, a médica que fez a cirurgia disse que ela estava com uma apendicite também, por isso que ela estava sofrendo tanto. E para honra e glória do Senhor Jesus, fez a cirurgia, foi uma cirurgia de grande porte. Ela ficou 4 dias na UTI, mas para honra e glória do Senhor, ela está bem. Ela já está em casa, já está comendo, já ganhou peso, já está se alimentando, graças a Deus. E eu só tenho a agradecer a Deus, né, por tudo que Ele tem feito, e mais esse testemunho que Ele nos deu para contar. O quanto Ele é poderoso e quanto Ele pode fazer, por mais que o médico diz que não tem jeito, por mais que para o médico se torne uma coisa ali impossível, mas para Deus nada é impossível. E eu agradeço muito a todos os irmãos que orou, e eu estou aqui para testemunhar esse milagre na vida da minha mãe. Para você também que está passando por um momento difícil, muitas vezes desenganado pelo médico, eu vim aqui para falar que Deus é poderoso e creia que Deus pode fazer muito além do que você imagina. O meu nome é Thalia Aparecida Fernandes, eu moro aqui na zona rural de Camanducaia, Minas Gerais. Que Deus abençoe a todos.

Talita feliz, mamãe curada e o povo de Deus alegre. E nós temos a certeza que o nome do Senhor é glorificado. E olha, nós continuamos a viver o milagre, a bênção e a glória de Cristo. Hoje é domingo, teremos um culto especial a favor das mamães, não é? Um culto a Deus. Nós vamos orar pelas mães, dedicar um tempo de comunhão para falar sobre elas, estar com elas. Então você é o nosso convidado especial. Esta tarde, hoje, nossa irmã Débora vai ministrar a palavra de Deus e nós viveremos milagre, maravilha, graça, favor e poder de Deus. Então, prepare o seu coração. Assim como a nossa irmã viu sua mãe ser curada, também, eu também, nós também viveremos milagre da parte do Todo-Poderoso. Avenida do Estado, 4568, Liberdade, São Paulo, capital.

0: Chegou o grande dia, é hoje. Hoje, domingo, dia das mães. E esta data não vai passar batida, não. Nós vamos fazer uma homenagem muito especial com as bênçãos de Deus, com um culto de adoração, de louvor, de palavra, de vida aos nossos corações. Quero convidar todas as mães que me ouvem neste momento para que estejam conosco. Pessoas não crentes, pessoas crentes de outros ministérios, todos serão muito bem-vindos e abraçados e recebidos aqui na nossa Igreja Deus e Amor. Será hoje, domingo, no horário das 16h. Teremos muitos louvores, muitas adorações ao Senhor e eu estarei pregando a palavra do Senhor e orando também por vocês, por todas as mães e louvando também a Deus. Participações de vários grupos de louvores e você não pode perder. Esteja conosco logo mais às 16h, aqui na nossa sede mundial, Avenida do Estado, 4568, bem pertinho do Parque Dom Pedro II. Aguardamos vocês.
1: Muito bem, está aí o convite da nossa irmã Débora. Está aí o convite e uma palavra ao seu coração. Mamãe, mulher, um ótimo dia. Um dia de resposta, um dia de milagre, um dia de favor. Um dia de graça, um dia de bênção. Um dia em que o nome do Senhor é glorificado. Aproveite a oportunidade, aproveite a chance de poder adorar e celebrar a Deus, o nosso Pai. E daqui a pouquinho nós iremos na volta. Vamos entrevistar, vamos falar um pouquinho dos irmãos que já estão ali, não é na saída, no ponto de encontro, aonde o povo já lá está, tá bom? Daqui a pouquinho voltamos com muito de Cristo para a vida do povo de fé.
2: Meu nome é Ana Cláudia, sou moradora e membro da IPDA daqui de Lucianópolis. Irmãos, eu tenho uma bênção para contar, um sonho que o Senhor realizou na minha vida, um milagre muito grande. Em janeiro de 2010, eu me casei. E os planos meu e do meu esposo eram ser pais. Desde quando a gente namorava, a gente já tinha escolhido o nome da nossa filha, porque os nossos sonhos eram ser pais de uma menina. A gente queria muito uma menina, mas o que viesse a gente ia amar e cuidar do mesmo jeito. Aí passou fevereiro, março, abril e nada de acontecer. E eu comecei a ficar decepcionada, eu chorava muito, não tomava nenhum remédio para evitar a gravidez e não acontecia. Aí um dia eu fui na igreja, Deus usou um vaso dele para falar comigo que a minha vida se resumia na passagem de Ana. Deus ia me conceder no momento certo. No primeiro momento, meus irmãos, eu não aceitei. Eu questionei aquela revelação, não aceitava, eu não gostava nem de ouvir a passagem de Ana, não gostava nem de ouvir. E eu falei para o meu esposo um dia, vamos no médico, vamos fazer uns exames, um tratamento, né, que eu vou conseguir engravidar. Já não aceitava a palavra de Deus na minha vida. Paguei um médico particular, gastamos muito dinheiro, fizemos exames, o médico me tacou um monte de vitamina, e eu tomava vitamina e nada, foram 6 meses, e nada de acontecer. Foi uma decepção, porque eu acreditava que o remédio iria me ajudar. Aí passou mais um tempo, eu chorei muito, e sempre questionando a Deus, colocando Deus contra a parede, falando que Deus não me amava, que Deus me colocou nesse mundo para sofrer, porque era o meu sonho, e era o sonho do meu esposo. Aí foi passando os anos, aí fomos no médico de novo, em 2011, passou 2010, fui em 2011, fui em outro médico, lá em Galha. Meus irmãos, a mesma coisa, gastei dinheiro com um monte de exame, remédios, nada. Tomei as vitaminas e nada. Outra decepção, e Deus sempre usando os irmãos para falar comigo. Eu ligava para os meus irmãos de Birajara, ligava para meus irmãos de Fernão, de Duartini, e eles sempre oravam para mim e falavam, irmã, Deus vai te conceder, mas no momento certo. eu aceitava no momento, mas no outro dia já era toda a mesma coisa, sempre questionando a Deus, chorando, chorando muito, e eu não tive sabedoria, meus irmãos. Comecei a descontar as minhas frustrações no meu esposo, gerou muita briga, muita contenda dentro do meu lar, e eu sempre questionando a Deus, indagando a Deus, por quê? Porque, Senhor, tantas mulheres que é mãe, tem filhos e jogam seus filhos no lixo, maltrata, judia, deixa passar fome. Eu não ia fazer aquilo com meu filho. Eu ia mais cuidar do meu filho. Meus irmãos, a briga só foi aumentando, passou 2012, 2013. Deus sempre usando os seus vasos para falar comigo, só que eu não aceitava, por rebeldia, eu não aceitava a palavra de Deus. Fiz votos com o Senhor, eu fazia voto, mas às vezes eu duvidava daquilo que Deus falava para mim. Aí chegou em 2014, meus irmãos, eu ia completar 24 anos em agosto de 2014, e um certo dia de agosto, eu lembro até hoje, que em agosto eu olhei para o céu e falei, Senhor, não precisa me dar mais filho, eu não quero ser mais mãe, que o Senhor dê para outra mulher. Se essa é a tua vontade, então que se cumpra na minha vida, mas eu não quero, Senhor, eu não quero ser mais mãe. E meu casamento já estava numa contenda, eu falei para Deus que o Senhor, então, Senhor, me recolha e prepare uma esposa para o meu marido, uma esposa que possa dar um filho a ele, porque eu ficava muito decepcionada, meus irmãos, dele querer ser pai e eu não poder dar um filho para ele. E foi gerando contenda, discussão, e eu falei para Deus, né? Aí passou dia 10 de agosto, passou dia 11, dia 12, nada da minha menstruação vim. Aí eu falei, Senhor, nunca atrasou na minha vida, sempre adiantava, e esse mês não veio, Senhor, além de eu não poder ser mãe, eu tô com uma enfermidade no meu útero. Eu pensei, né, meus irmãos, na minha cabeça, e comecei a sentir enjoo, passar mal, muito mal, eu passava, acordava passando mal, ia dormir passando mal, não conseguia almoçar porque eu vomitava todo o alimento, né, aquele mal-estar, pressão caía, foi uma coisa. Eu falei, Senhor, além de eu não poder ser mãe, agora eu tô com uma enfermidade no meu útero, porque a minha menstruação não veio, Senhor, agora eu vou ter que arrancar meu útero. Meus irmãos, comecei a colocar tanta enfermidade em mim. Aí passou dia 20, dia 25, chegou dia 30 de agosto, e eu falava pro meu esposo, Lu, eu tô doente. Ele falava, você não tá doente. Eu falei, eu tô, Luciana, a menstruação não vem. Aí ele falou assim, faz um exame de gravidez. Eu falei assim, pra quê? Pra me decepcionar? Porque eu sei que eu não tô grávida. Eu falei pra ele, eu sei que eu não tô grávida. Aí chegou dia 1º de outubro de 2014, eu fui em Duartina. Fui no laboratório, colhi o exame, fiz o exame de sangue. E a moça falou assim pra mim, 2 horas você vem buscar o resultado do seu exame. Aí eu falei, tá bom. Desci 2 horas lá no laboratório, passando mal, com enjoos. Ela olhou pra mim, sorriu e falou assim, meus parabéns, você tá grávida. Eu falei, ai, você tá de brincadeira comigo, eu não tô grávida, eu não posso ser mãe, falei pra ela. Ela assim, você tá grávida? Eu falei, eu não acredito. Ela falou assim, olha aqui teu exame. Eu falei, esse exame tá errado. Ela falou, não tá, pode confiar, você está grávida. Meus irmãos, aquilo, meu coração foi se enchendo de alegria, se enchendo de alegria, não querendo acreditar, sabe, meus irmãos, porque eu não esperava estar grávida, eu não esperava, foi uma surpresa muito grande na minha vida. Meu esposo estava viajando, estava lá em Minas Gerais a trabalho, eu liguei para ele e falei, Lu, tenho uma novidade para você. Ele falou, o quê? Eu falei, eu tô grávida. Ele falou assim, sério, Cláudia? Eu falei, sim, eu estou grávida, já peguei meu exame. Ele ficou todo feliz, nós agradecemos a Deus, eu pedi perdão para Deus por toda a minha rebeldia. E hoje, meus irmãos, sou mãe de uma menina, nossa filha chama Ana Júlia, já está com 8 anos. E Deus cumpriu com a palavra dele, com a promessa dele na minha vida. Então eu quero dizer para os meus irmãos, se Deus prometeu algo para os meus irmãos, confia, descansa e espera no Senhor, porque no momento certo Deus agirá, a providência de Deus chega. No momento em que você menos esperar, as bênçãos de Deus chegam. O Senhor não se esqueceu de mim e essa é a bênção, o milagre que eu tenho para contar. Eu agradeço a oportunidade.

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0: paz do Senhor, ouvintes do programa A Voz da Libertação. Quem tem o prazer de falar, teu irmão em Cristo, presbítero Mauro César. Quero fazer um convite a você e a toda a sua família para estar conosco aos domingos à noite. Lembrando a todos que os cultos aos domingos à noite começam às 19 horas com término às 21 horas, na Igreja Pentecostal Deus Amor, Avenida Amazonas, 8410, no bairro Cabana. Culto em favor da família. A Bíblia está escrito no livro do Evangelho do Senhor Jesus Cristo, escrito por Mateus, no capítulo 11, versículo 28. Vinde a mim, todos vós que estáis cansados e oprimidos, e eu vos aliviarei. Tomai sobre vós o meu jugo e aprendei de mim, que sou manso e humilde de coração, e encontrareis descanso para a vossa alma, porque o meu jugo é suave e o meu fardo é leve. Venha você e toda a sua família a participar conosco nos cultos, nos domingos à noite, em favor da família. Jesus está garantindo um fardo leve, um jugo leve. Quem sabe você está passando por problemas financeiros, por problemas com enfermidade. Eu quero chamar atenção a você enfermo, a você desenganado dos recursos humanos, a você que está sofrendo com vícios, a você que está desesperançado, já perdeu a esperança, já perdeu a alegria. Quem sabe você está passando pelo momento que você já perdeu até mesmo a razão de viver. Jesus garante a bênção, o milagre e a libertação. Venha todos os domingos à noite. Estamos esperando por você. Eu, a minha esposa Luciana e toda a equipe de obreiros estamos ali pregando a palavra de Deus, orando com a revelação do Espírito Santo e Jesus Cristo garantindo a bênção, o milagre e a libertação.
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0: A minha saudação de paz a toda a diretoria e a todos os pastores e obreiros deste abençoado ministério. Eu espero encontrá-los bem, com saúde, do mesmo modo com a bênção de Deus em cada lar, matrimônio, família. Amados, o que eu vou falar aqui hoje vai servir de exemplo e alerta para muitos. Após a releitura do livro Por que Caem os Valentes e acompanhar tantos casos de quedas de líderes religiosos, eu resolvi gravar este vídeo como uma forma de alerta aos pastores, aos irmãos de ministério, para que sejamos sóbrios e vigilantes. Afinal, o inimigo tem investido pesado como nunca contra a família, o casamento e a Igreja de Cristo na Terra. Existem muitos questionamentos, principalmente no seio da Igreja, quando qualquer tipo de escândalo acontece, especialmente na área sexual. Quando ouvimos que um homem ou uma mulher de Deus caiu, algumas perguntas nos sobem ao nosso pensamento. O que leva um ministro do Senhor a fracassar? Como pode uma pessoa tão usada, cheia de talentos, cheia do Espírito Santo, cheia de dons, sofrer um revés tão pesado? Como um líder religioso pode sofrer uma derrota em seu ministério, comprometendo a sua comunhão com Deus, a sua família, o seu cônjuge e, inevitavelmente, a sua chamada ministerial? É importante fazermos hoje aqui essas reflexões sobre as responsabilidades que acompanham uma consagração ministerial, o ofício do ministro religioso. É importante citar que todo responsável por uma congregação, seja ele um cooperador da obra ou um pastor, num ponto de pregação ou numa igreja local, seja na sede estadual ou na sede mundial, inevitavelmente vai se envolver com o ministério de aconselhamento. E de acordo com os estudos, infelizmente eu posso lhes afirmar que grande parte dos casos de infidelidade conjugal pastoral não começaram no leito maculado de um motel, mas no aconselhamento do gabinete pastoral. Eu costumo dizer que com o advento do avanço tecnológico na área da comunicação, a saber, os aplicativos de mensagens e redes sociais, ninguém mais pecou em paz. Por quê? Concordemos aqui que pecados sexuais sempre houveram noutros tempos, porém, de uma forma mais oculta, mais velada, e essas ferramentas de comunicação acabaram surgindo também para revelar os pecados escondidos através de prints, de compartilhamento de mensagens, fornecendo assim muito conteúdo para influenciadores digitais que publicam semanalmente esses conteúdos nas redes. Sendo assim, tomemos muito cuidado naquilo que a gente publica, aquilo que a gente compartilha, porque somos responsáveis por isso. A exemplo do temido Sansão e do valente Davi, aprendemos que força e valentia têm limites e não há valente que não caia. Além de Sansão e Davi, quantos valentes, homens de Deus, que também vimos cair nessas últimas décadas, dentro e fora do nosso ministério? O próprio Cristo nos alertou no livro de Lucas que sempre existe um valente maior que o valente. Eu lembro que José percebeu, ao talvez se sentir atraído pela esposa de Potifar, ele opta pela fuga por ter o autoconhecimento bem desenvolvido. Tanto é que estudos realizados na Holanda mostraram que quando um homem interage com uma mulher atraente, os seus níveis de testosterona aumentam nos primeiros 5 minutos, o que faz com que o seu desejo sexual aumente ainda mais. E se houver possibilidade de um novo encontro, os níveis de dopamina aumentam, causando motivação e prazer, conhecido como paixão. E se houver um contato físico ainda, os níveis de ocitocina também aumentam, e por essa razão que José inteligentemente deu fuga na hora certa, deixou a capa e fugiu com os sonhos direto para o trono do Egito. Queridos, eu estou no mesmo barco que vocês. Corro os mesmos riscos que todos e, desse modo, procuro adotar algumas medidas cautelares, que é aquilo que é mais sagrado na minha existência. Por isso, eu estou aqui exortando, encorajando para que nós possamos nos aproximar cada vez mais da família, dos filhos, dos amigos, não nos afastarmos deles, porque é um presente responsável, condicionado à prestação de contas no dia do juízo final. O apóstolo Pedro diz sede sóbrios e vigiai, porque o vosso adversário anda em derredor, bramando como um leão, buscando a quem possa tragar. A palavra sóbrio, no melhor significado do Novo Testamento, denota manter a mente limpa, ser sábio, e a tradução clássica significa abster-se do vinho, ou seja, da embriaguez existencial, ser sóbrio e vigilante. Paulo diz a Timóteo e cita: mas tu, seja sóbrio em tudo, sofre as aflições, faz a obra de evangelista, cumpre o teu ministério. E Pedro também fala sobre a importância de viver sobriamente. Portanto, cingindo os lombos do vosso entendimento, sede sóbrios. E além disso, ele ainda menciona mais na frente: e já está próximo o fim de todas as coisas, portanto, sede sóbrios e vigiai em oração. Esse termo vigilante ocorre 22 vezes no Novo Testamento, trazendo a ideia de ficar acordado, de estar alerta, e por isso Paulo disse à igreja em Tessalônica: amados, não durmamos, assim como os demais, antes vigiemos e sejamos sóbrios. E diz ainda: mas nós que somos do dia, sejamos sóbrios, vestindo-nos da couraça da fé e da caridade, tendo por capacete a esperança da salvação. Eu finalizo aqui com algumas orientações importantíssimas. Número 1, seja cauteloso quando alguém do sexo oposto vier lhe cumprimentar na igreja ou em outros ambientes públicos, seja para pedir informações, para pedir uma oração ou realizar algum tipo de visita doméstica. Número 2, evite dividir o mesmo espaço físico com alguém do sexo oposto. Faça o máximo de esforço para isso. Mesmo que você seja muito vigilante, muito prudente, que se garanta, você não pode ter essa garantia pela outra pessoa. Por exemplo, evite entrar num elevador sozinho com a pessoa do sexo oposto. Deixe ela subir, deixe ela descer e vá na próxima embarcação coletiva ou vá sozinho. E se for preciso, ir melhor ainda, não é? Use as escadas. Número 3, evite dar carona por inocência ou por segundas intenções, seja para alguém do trabalho, da escola, da faculdade ou da igreja. Você conheça a pessoa. Pode ser dia de chuva, dia de frio, à noite, num lugar inseguro, evite. Número 4, se for visitar alguém, faça o que Jesus ordenou. Não vá sozinho. Leve o seu cônjuge ou leve outros irmãos da congregação, até porque a inocência e a falta dessa perspicácia já derrotaram muitos valentes. Número 5, quando for orar em imposição de mãos ou ungir no final do culto, nunca esteja sozinho. Tenha sempre uma testemunha por perto. Número 6, se por um acaso o assunto for em particular, leve a esposa junto e, na ausência dela, leve o segundo ou o terceiro dirigente, se for o caso, mas que de preferência que a esposa esteja junto. E devem obrigatoriamente garantir o anonimato e o sigilo do assunto tratado ali no gabinete pastoral e jamais expor a terceiros e muito menos em redes sociais aquele assunto, pela questão de quebra de aliança, de fidelidade na ética do aconselhamento pastoral. Eu abro um parênteses aqui ainda para dizer o seguinte: nada de pânico, de paranoia, de neurose aqui, irmãos. Eu estou citando exemplos bem simples do cotidiano que ocorrem todos os dias no mundo todo. Mas se acaso isso vier a ocorrer com você, haja naturalmente, com muita cautela, mas com as antenas da vigilância ativadas por questão de garantia. Retomando aqui, número 7, seja educado e gentil, mas evite um elogio a uma pessoa do sexo oposto, porque ela pode interpretar como uma cantada o famoso assédio sexual, que é crime no Brasil, inclusive, previsto no artigo 216, parte A do Código Penal. A pena para esse crime de detenção é de 1 a 2 anos. Olha só. Número 8, mesmo que não seja problema no seu casamento, e só por questão de segurança mesmo, passe a senha do seu celular para o seu cônjuge, pois se não tem o que dever, não há o que temer. E mesmo que para vocês isso seja uma questão bem tranquila, não seja problema, é mais uma questão de princípio e de fidelidade. Penúltimo, tenha transparência, comunique o seu cônjuge se acaso uma pessoa desconhecida, uma pessoa do sexo oposto, lhe enviar mensagem. Evite desconfortos e já avise antes que haja constrangimentos. Afinal, uma boa comunicação é a base de um relacionamento saudável. E eu termino aqui dizendo o seguinte: tome muito cuidado a usar emojis, a reagir a áudios, a textos. Você não sabe como essa pessoa vai reagir, como que ela vai interpretar essa curtida, essa reação. E eu digo particularmente que é muito comum os irmãos verem eu junto de minha esposa e de minha filha, nos cultos, nas viagens. Sempre digo isso com muito temor. Elas são o meu escudo protetor contra a calúnia ou contra adultério. Afinal, ninguém adultera com a esposa por perto. Não podemos abandonar a reverência pelo sagrado e nenhum temor em não adotar a nossa chamada ministerial, queridos. Muito menos negligenciar a nossa família e o nosso matrimônio. E eu espero de coração que a minha fala inicial se cumpra aqui no final. Que tudo que falei aqui tenha servido de exemplo e alerta para todos nós. Eu desejo que Deus vos abençoe abundantemente em Cristo Jesus. Meu forte abraço. Fiquem na paz do Senhor.
1: Eu saúdo a todos na gloriosa e perfeita paz do Senhor Jesus. Glória a Deus, aleluia. Igreja, quando eu cheguei aqui, eu cheguei muito oprimida por Satanás, né? Que eu não sabia que eu era oprimida por ele. Naquela igreja ali onde o Espírito Santo de Deus, o Senhor Jesus, já fazia maravilha. Aí eu estava sentada no banco, muito doente, desenganada pela medicina, muito puxo vazando da minha barriga. E eu estava ali, né? Aí teve uma revelação do Espírito Santo de Deus. Aqui tem uma irmã, me chamava de irmã, mas eu não era irmã não, eu era católica, apostólica romana, não era nem católica, que eu não ia nem na igreja. Falou assim, aqui tem uma irmã que está em grande pecado diante de Deus em adultério. Vem na frente que Jesus vai libertar. Porque o Senhor Jesus tem uma obra maravilhosa para fazer na vida dessa irmã, vem na frente. E cada chamada que o Espírito Santo me chamava, eu recebia assim um impacto muito grande. Louvado seja Deus. Aí o Espírito Santo falava assim, ele não é seu não, minha irmã, é da esposa dele. Se ele dá para uma, faz falta para outra. Vem na frente que Jesus vai libertar. E eu recebi aquele impacto muito grande, eu ali sentada, e eu sabia que era comigo. A igreja estava cheia, né? Aí quando o Espírito Santo falava assim, inclusive, e faz 7 dias que ele não vai na casa dessa irmã, mas é Jesus libertando, vem na frente, aleluia, foi muito linda essa revelação, e eu ali sentada, aí quando eu levantei, a irmã disse assim, olha, era ela, e era eu mesmo, né, e aqui eu estou, aleluia, glória a Deus, o Senhor Jesus me libertou, daquele homem casado que eu tinha um envolvimento 7 anos com ele, eu achava bonito, mas não era eu que achava bonito não, era Satanás que estava na minha vida, só que eu não sabia, é verdade, aqui o Senhor Jesus, ele me libertou, ele fez uma obra maravilhosa na minha vida, ele me curou daquele vazamento de pus da barriga, e até hoje ele está me abençoando, e eu agradeço a oportunidade, as palmas são para Jesus.

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0: Muito obrigado, pastor Guilherme Ribeiro, pelo espaço concedido, presbítero José Adracinator dos transmissores e todos os companheiros aí do estúdio da IPDA Sede Estadual do Cabana. Já vamos pegar a expectativa, a fé e os depoimentos de fé para essa quarta-feira agora. O meu milagre vai virar notícia, o prosseguimento dessa grande campanha revelada. Seu nome, irmão?
1: Geraldo Pereira Cardoso.
0: Está chegando de qual bairro?
1: Tropical.
0: O senhor acredita que o seu milagre vai virar notícia nessa quarta-feira? O senhor
1: vai sim, vai virar notícia.
0: E qual foi a bênção que o senhor recebeu para fortalecer a fé dos ouvintes que vão estar nessa quarta-feira?
1: Irmãos, o milagre que eu quero contar, a bênção que eu quero contar, que uns meses atrás aí, eu vi aqui na igreja, os irmãos estavam pedindo oferta lá na igreja, o voto de 100 reais. Eu falei, ô senhor, eu não tenho 100 reais para contribuir hoje, mas eu tenho esses 10 reais aqui para me contribuir. Aí, dei os 10 reais.
0: A oferta da viúva pobre, 10 reais.
1: Foi à noite, eu fui para minha congregação. Quando eu voltei, que eu desci do carro, que o irmão me deu carona, eu andei uns 5 metros, achei 100 reais encostado no meu filho.
0: Aí, ó, tá vendo?
1: Aí eu andei mais pra frente, uns 50 metros, e eu achei mais 450 reais em nota de 50.
0: Meu Deus do céu!
1: Aí eu cheguei em casa, e deitei, e veio assim no meu coração, volta lá que ainda tem mais, amanhã cedo. No outro dia de manhã cedo, eu voltei lá, achei mais 50 reais jogado no mato.
0: Maravilha!
1: Assim, serenado.
0: Bênção pura!
1: É que tudo eu ganhei, eu achei 600 reais.
0: Meu Deus.
1: Eu dei 10 reais de oferta.
0: Vamos aos detalhes aqui. Olha aí, pastor Guilherme Ribeiro, presbítero José Adracina, ator dos transmissores e todos os companheiros de trabalho. Olha aí, meu Deus do céu. Ele compareceu aqui na Igreja Deus e Amor, aqui na sede mãe, no bairro Cabana. E o pastor estava pedindo um voto, uma oferta simbólica para ajudar a pagar o programa de rádio de 100 reais. Aí ele tirou a oferta da viúva pobre. Apenas 10 reais ele contribuiu. E ele está relatando aqui que ele passando na rua, ele achou, quanto que foi ao todo?
1: Primeiro eu achei 100 reais.
0: Certo.
1: Todo eu achei 600 reais.
0: 600 reais, tá vendo aí? Da oferta da viúva pobre de 10 reais. E ele achou mais de 600 reais, né?
1: 600 reais.
0: 600 reais ao todo, ouvinte. É a campanha, o meu milagre vai virar notícia. E essa prosperidade aqui, pastor Guilherme Ribeiro, que já foi concretizada e generalizada na vida dele, já está virando notícia. Olha aí, ó, oferta da viúva pobre, 10 reais, e Jesus, o Deus Jeová Jirê, o Deus do Salmo 23, ele andando na rua, 600 reais, e o Deus Jeová Jirê falou, volta amanhã que tem mais, e tinha mais ainda. Valeu a pena, meu irmão?
1: Valeu a pena.
0: É pequeno ou grande?
1: Grande. Na outra quarta-feira eu já pude dar os 100 reais de oferta.
0: Já abençoei a igreja.
1: Já abençoei a igreja com mais de 100 reais.
0: E deu o dízimo também desse dinheiro que o senhor encontrou.
1: Em nome de Jesus.
0: Tem que dar o dízimo, é muito importante.
1: Verdade.
0: Quarta-feira, o seu milagre já virou notícia.
1: Virou notícia. Deus está me cobrando para me encontrar essa benção, porque isso. Não pode deixar.
0: Verdade.
1: Muitas vezes a pessoa vem pedindo oferta, não murmura não.
0: Murmura não.
1: Porque Deus não fica devendo nada para ninguém.
0: Os murmuradores.
1: Deus não fica devendo nada. Deus te retribui em dobro.
0: Vale a pena?
1: Vale a pena.
0: O nome dessa igreja aí, que o Deus Jeová Jirê opera, o nome dessa igreja.
1: Igreja Pentecostal, Deus é Amor.
0: Seu nome e seu bairro?
1: Geraldo Pereira Cardoso, bairro Tropical.
0: Deus te abençoe.
1: Amém.
0: Graças a Deus, honras e glórias ao nosso Jesus, para mais um varão que foi abençoado. Olha aí, pastor Guilherme Ribeiro, o meu milagre vai virar notícia. Seu nome, irmão?
2: Eduardo.
0: Está chegando de qual bairro, Eduardo?

0: Desvaram.
1: Tô só com paz.
0: Olha. Os seus milagres virou notícia?
1: É, vira, né?
0: Vira ou não vira?
1: Vira, né? Então,
0: pai. Então, glória a Deus, bem.
1: Glória, pai, louvado seja Deus.
0: Seu nome e seu bairro?
1: Eduardo, eu chamo. Meu nome é General Carneiro.
0: Né? Deus abençoe, General Carneiro. O milagre do povo do General Carneiro vai virar notícia, pastor Guilherme. Mais uma ansiosa que está, mais uma senhora, uma ovelha do rebanho, também já está ansiosa para falar no microfone do programa A Voz da Libertação. Seu nome?
2: Maria de Lourdes.
0: Está chegando de qual bairro, Maria de Lourdes?
2: General Carneiro.
0: A senhora também acredita que o seu milagre vai virar notícia?
2: Sim, inclusive eu escuto todos os momentos que está falando. Falando no rádio é sobre essa
0: campanha.
2: Campanha.
0: A senhora é ouvinte, cadeira cativa.
2: Sim, em nome de Jesus.
0: E a senhora já ouviu falar sobre essa campanha, meu milagre vai virar notícia.
2: Vai virar notícia.
0: Verdade. É. A senhora mora onde?
2: General Carneiro.
0: E o povo do General Carneiro também está ligado, está na fé.
2: Com certeza.
0: A senhora conhece o pastor Guilherme?
2: Mais ou menos.
0: Mas o povo vai conhecer quarta-feira, vai ou não vai?
2: Vai, em nome de Jesus.
0: Mas a senhora tem ouvido ele pelo rádio?
2: Eu...
0: A senhora ouviu a maneira que Deus está usando ele?
2: Demais, ele é uma gracinha. Viu?
0: Casado, pastor Guilherme, junto com a esposa dele.
2: Isso.
0: Está no Santo Altar.
2: Isso.
0: E os meninos.
2: Isso.
0: E com a família dele, bênção pura.
2: Isso.
0: Essa campanha de quarta-feira é de Deus, meu milagre vai virar notícia?
2: Ô, meu filho, tem Deus. Inclusive, eu quero até pedir Jesus, essa campanha... Para o irmão Adaldo, todos os irmãos, orar ao meu favor, porque eu quase não estou vindo aqui na igreja, assim, eu venho, né, nas quartas e tudo,
0: sim,
2: mas não estou vindo na vigília, assim, porque...
0: Ah, mas a senhora vai vir,
2: né? Eu vou vir.
0: Porque o milagre da senhora já está virando notícia, já.
2: Amém,
0: ué.
2: Jesus.
0: Quarta-feira.
2: Quarta-feira. Outra coisa, irmão, porque eu tenho um problema de bronquite, que é só Jesus que...
0: Ah, tá, não, mas a senhora tinha. A senhora crê que Jesus te cura?
2: Amém.
0: Aqui, ó, palavra profética da parte de Deus, a senhora já está curada.
2: Amém.
0: Dá um glória a Deus aí.
2: Glória a Deus, aleluia.
0: Seu nome e seu bairro?
2: Maria de Lourdes.
0: Bairro?
2: General Carneiro.
0: Deus te abençoe. Vamos aqui a mais um varão aqui, a expectativa para quarta-feira, o meu milagre vai virar notícia. Seu nome, irmão?
3: Meu nome é Presbítero Milton, eu sou de outro ministério e da igreja Pentecostal Palavra Viva.
0: E o senhor está nos honrando com a sua visita hoje.
3: É, realmente, eu falei com Deus, Senhor, o dia que eu viesse aqui no ministério, que eu já fui, eu era batizado aqui na igreja.
0: Na igreja Deus amou.
3: Deus amou. Aí eu ia voltar, eu ia...
0: O senhor já uniu com a igreja?
3: Eu já uni no ministério,
0: Maravilha.
3: Eu uni no ministério, vou trazer a carta...
0: O senhor já é a carta de Cristo,
3: é,
0: já.
3: Só a carta
0: de... O senhor não precisa de carta, só a carta de Cristo. É. Carta viva.
3: A carta viva de Cristo.
0: O que o senhor achou do pastor Guilherme Ribeiro aqui?
3: Não, realmente, é uma pessoa usada mesmo, Senhor. É um vaso.
0: Tem os dons.
3: É um vaso. Na mão do Senhor.
0: Verdade.
3: Quanto mais busca, realmente Deus vai usar mais ainda.
0: Quarta-feira o milagre vai virar notícia,
3: mano. Realmente, eu creio que quarta-feira que vem, tem muitas pessoas que têm problemas de depressão, pessoas que se encontram em casa, pessoas que às vezes vai no médico procurar a solução do problema e não acha. Tem que procurar, primeiro é Jesus. Mas aqui na igreja, aqui na Avenida Amazônia, zona 8.410 no bairro Cabana, vocês veem que vocês vão encontrar Jesus.
0: Deus abençoe. Está vendo aí, pastor Guilherme Ribeiro? É um pastor que nasceu na IPBA, foi para outro ministério evangélico, para uma outra igreja, e ele uniu com a igreja pentecostal Deus e Amor, e já está aqui no posicionamento, aqui juntamente com o pastor Guilherme Ribeiro. Já entrou em comunhão, já, mano?
3: Entrei em comunhão.
0: Já uniu com a igreja,
3: já
0: entrou
3: uniu,
0: em comunhão?
3: Já, com certeza.
0: Já está expressando a sua expectativa para essa quarta-feira, o meu milagre vai virar notícia. Seu nome, seu bairro?
3: Meu nome é Milton de Oliveira, igual falei.
0: É bairro?
3: É bairro Sarremo, perto de Ribeirão das Neves, é Samarino.
0: Graças a Deus. Então está aí, pastor Guilherme Ribeiro, a expectativa do povo para essa quarta-feira. O meu milagre vai virar notícia. Pastor Guilherme Ribeiro, às 8 horas da manhã, às 20 horas, às 10 e às 14, presbítero José Marcos. Ao meio-dia, Deus usando a minha fraca pessoa. Às 16 horas, cooperador Devanildo Antônio. Então está aí, pastor Guilherme Ribeiro, presbítero José Adracina Torres dos Transmissores, queridos irmãos dos estúdios, uma cobertura total para essa quarta-feira, o meu milagre vai virar notícia. Tudo isso que você ouviu é aqui na Igreja Pentecostal Deus e Amor, Avenida Amazonas, 8.410, no bairro Cabana, o maior trabalho evangelístico do estado de Minas Gerais. Adelante, estúdio, é contigo agora.

0: Alerta moradores da Grande Belo Horizonte para o prosseguimento da poderosa campanha. Mas diz a palavra do Senhor que o verdadeiro socorro vem de Deus. O verdadeiro refúgio está em Deus. Quem crê que Ele é o teu socorro, levanta a mão e dá glória. 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
1: Ó Senhor, se o Senhor quiser tirar o trono, tira. Se o Senhor quiser tirar a coroa de rei, tira. Se quiser tirar o trono, tira. Se quiser tirar o palácio, tira. Se quiser tirar o conforto, tira. Mas não retira de mim o teu espírito. É palavra, clama, alabaste, clama, alabaia. Oh, glória.
0: Deus tem um milagre para você nesta quarta.
2: No dia da quarta-feira que eu estava aqui, o senhor falou assim que Deus estava mostrando que ele ia chegar na casa dele e ia receber uma bênção. No outro dia, a carta da aposentadoria chegou. Eu falei, olha aqui, tá aqui, só veio, né?
3: Pastor Guilherme Ribeiro e amados ouvintes, estou aqui com a Fabíola de Contagem. Ela está reportando aqui que ela sofre com essa enfermidade desde os 19 anos de idade. Ela está com 35 anos e ela diz que sentiu ali a cura instantânea da parte de Deus ali agora, Pastor Guilherme. É milagre!
0: Seu nome, minha irmã?
4: Fabíola.
0: Onde eram as dores, irmã Fabíola?
4: No estômago.
0: Sofria muito dessa enfermidade.
4: Muita azia, dores também.
0: Sofria com esta azia e esta dor.
4: Sim, eu tomo omeprazone.
0: Chega até tomar os remédios, mas já não estava adiantando muita coisa.
4: Não adianta, né? Porque dependendo do que come, volta tudo de novo, né?
0: Voltava tudo novamente. Mas hoje Jesus te curou.
4: Amém.
0: Hoje Jesus te libertou da enfermidade.
4: Aleluia.
0: Levanta as mãos e diga obrigado, Jesus.
4: Obrigado, Jesus.
0: Já está curada pelo poder de Deus. Quem dá glória a Deus aí? Aleluia.
3: Glorifica a Deus com ela.
0: O endereço da Vitória é no bairro Cabana, Avenida Amazonas, 8410, onde o milagre de Cristo espera por todos.
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Glória a Deus e graças a Deus, queridos ouvintes da programação A Voz da Libertação, Pastor Guilherme Ribeiro, de volta com você dentro da programação A Voz da Libertação. E o meu coração muito se alegra por conta de todos os mantenedores, de todas as mantenedoras do programa A Voz da Libertação. É o maior exército que tem crescido em Minas Gerais. E para a glória de Deus, nosso Pai, o programa A Voz da Libertação continua a todo vapor durante 63 anos. A mensagem do Senhor tem chegado em seu lar, em sua casa e em sua família. Veja, escute agora o que Deus já está fazendo na vida de todos os nossos queridos irmãos e irmãs que já se tornaram mantenedores do programa Voz da Libertação.

0: Seu nome?
1: Marilene.
0: O que que aconteceu, irmã Marilene?
1: Olha, eu nunca fui desse ministério, pastor. Um dia eu fui ouvir na oração no rádio e cheguei aqui. E deu o dia que eu pisei nessa igreja aqui, abençoada. Minha vida mudou, sabe?
0: Olha
1: e
0: só.
1: Como minha família não acredita em nada disso, é muito difícil para mim, porque parece que tudo mal vem para cima de mim. E trabalhava numa loja e a menina, eu emprestei uns cheques para ela e ela sujou meu nome, sabe? Aí o que que aconteceu? Um dia eu estive aqui, aí estava eu e minha irmã. O pastor me revelou, Deus limpou seu nome. Aí minha irmã falou, levanta a mão que é para você. Aí eu levantei assim mesmo, eu falei assim, meu Deus, mas é tão difícil. Aí tá, um dia no shopping, eu querendo comprar uma televisão, porque a nossa estava ruimzinha. Aí o vendedor insistiu comigo, que eu trabalhava no shopping. E ele falou assim, entra para ver se você compra. Eu falei assim, ah, eu acho que não vai dar não. Aí quando chegou lá dentro, ele falou assim, dá para você levar até duas.
0: Meu Deus do céu.
1: Não contava nada com isso. Eu comprei.
0: O nome já estava limpo.
1: Já estava limpo.
0: Ô, minha irmã, essa bênção é grande ou é pequena?
1: É grande.
0: A senhora começou a vir nessa igreja através do rádio.
1: Sim.
0: Continua vindo porque você e a sua família vão ser salvos em nome de Jesus.
1: Amém.
0: Quem é que dá glória a Deus por isso? Você está vendo por que que Deus levantou, pastor José Marcos, o exército dos mantenedores do programa Voz da Libertação? Através do rádio, é fruto do rádio. Então às vezes você acha assim, ah, eu não vou ajudar o programa, ajuda. Porque tem muitas pessoas ouvindo a programação.

e você também pode ingressar neste grande exército. Você também pode se tornar um mantenedor do programa Voz da Libertação, porque o nosso prazer será orar pela sua vida. Eu já quero orar pela vida da nossa irmã Marta, pela irmã Maria Dolarice, também pelo nosso irmão Elvésio. Vou orar agora pela Maria Domingues, estarei orando pela Dalva Maria Silva, pelo Miguel Natalino, pelo Elvésio, estarei orando também pela Grace Kelly, pelo Remir Silva. Vamos orar pela vida da nossa irmã Raquel, da nossa irmã Ivone Maria. Estarei orando pela Iracilda e família, Odete Caetano e família. Vamos orar pela vida da irmã Maria Luísa, da Margarida Maria Conceição. Estarei orando pela Valdivina Pires, pela Sandra Luzia, pelo John Ferreira. Vamos orar agora pela vida também do nosso irmão Guilhermino, pela vida da Maria Raimunda, da Rita Isabel, do José Luiz, também da Tereza Teixeira, da Márcia Gonçalves, da Tereza Menezes, do Matheus Leonardo. Vou orar pela vida da Vera Lúcia, da Adelina Santos, da Maria Lindolfo, do Gil de Souza, do José Maria. Vamos orar pela vida da Sebastiana Soares, do Geraldo Alvarenga, da Maria dos Anjos Souza. Chegou a hora de nós clamarmos pela vida da Marieta Ferreira, da Maria Luciene, do Jarder. Vou orar pela Tereza Santos, pela Maria de Oliveira, pela Simone Samuel, pela Patrícia Cipriano, pelo Carlos Rodrigues, pelo Samuel Rodrigues, pela Nilceia. Vou orar pela vida da Isabel de Freitas, pela Ana Maria e também pela Sheila Santos. Vamos orar pela vida do irmão Bem-vindo Clemente, do Thales Gomes, da Marina Cruz. Vou orar pela vida da irmã Raimunda Lima. Chegou a hora de clamarmos a Deus pela vida da irmã Andréia Salles, pela Maria de Lourdes, pela Cleusa Rosa. Vou orar pela vida da Conceição Nobre, pela vida do Manuel Elias, pela Eliana Cristina, a Maria Mendes, o Gilson Antunes, a Selma Gomes, a Maria Domingues. Vamos orar pela Raquel Batista, também pelo Anderson, pela Marli dos Santos, pelo Paulo, pelo Geraldo, pelo Odilon Teixeira. Vou orar agora também pela vida do Valdo, da Thalita Gomes. Vamos orar pela Taline Gomes, também pela Débora Silva, pela Terezinha Pereira. Vou clamar agora pela vida da Neuza Rodrigues, do Marcelo, do Emanuel e também da nossa irmã Cleusa Camila. Chegou o momento de oração, porque iremos apresentar todos os mantenedores do programa Voz da Libertação, que tem contribuído para que esta programação continue no ar. Chegou o momento de falarmos com Deus. É momento da oração.

0: levos meus olhos para os montes. 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
1: Maravilhoso Deus e Pai, Senhor, aqui estou uma vez mais, dentro da programação A Voz da Libertação, ó Deus, para clamar em prol dos meus queridos irmãos e irmãs, mantenedores da programação A Voz da Libertação, ó Deus poderoso e santo, ó Deus tremendo e justo, quantas pessoas, meu Deus, que neste exato momento clamam, oram com muita fé, quantas pessoas que buscam a sua presença, Senhor, abençoe este grande exército, meu Pai, que só tem crescido para a tua glória, aqui, ó Deus, em Minas Gerais, Senhor, esta pessoa que está tão longe agora, mas o seu coração também está queimando para ajudar, ó Deus, o programa Voz da Libertação a prosseguir no ar, ó Deus poderoso e santo, prospera, meu Deus, este lar, prospera, Senhor, esta família, prospera, meu Deus, agora a vida dos meus queridos irmãos e irmãs, Senhor, repreendo o devorador, repreenda agora o gasto na farmácia, repreenda, Senhor, estas obras malignas de miséria que estão lutando, meu Deus, para que esta pessoa não prospere, para que esta pessoa não tenha paz e alegria, em o nome do Senhor Jesus Cristo, ó Deus poderoso, Senhor, dai a vitória a esta pessoa, meu Deus, dai a vitória, Senhor, a este querido irmão, a esta querida irmã agora, que tem ajudado, Senhor, a tua obra a prosseguir com as portas abertas. Oh, meu Deus, ah, Senhor, que o Senhor venha abrir as portas aonde não há portas, que o Senhor venha, meu Deus, repreender, Senhor, todo o mal, em o nome do Senhor Jesus Cristo, Espírito de Deus, Espírito Santo da verdade, toca, meu Senhor, toca neste mantenedor, toca, Senhor, na vida desta querida irmã, deste querido irmão agora, que tanto tem ajudado a sua obra, meu Deus, repreenda, meu Deus, todas as obras de Satanás, e que esta pessoa possa ver, possa contemplar a grande bênção, a grande vitória, o milagre do Senhor nesta hora, em o nome do Senhor Jesus Cristo, e glória a Deus.

aí está a oração em prol de todos os mantenedores da programação A Voz da Libertação, e só está faltando você, só está faltando a senhora, o senhor, a entrar neste grande exército do programa A Voz da Libertação, dos mantenedores, este exército, sim, que só tem crescido para a glória de Deus nosso Pai, aqui mesmo da Estadual do Cabana. Seja também o mantenedor do programa Voz da Libertação e seja também abençoado pelo nosso Deus. Se despede o seu irmão em Cristo, pastor Guilherme Ribeiro, e eu volto com vocês a qualquer momento dentro desta programação para orar por mais mantenedores do programa Voz da Libertação.

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0: e eu quero lembrar a você que nesta segunda-feira, alerta, alerta, toda BH, alerta, alerta, toda a região metropolitana, atenção, você que é membro, você que é obreiro aqui da nossa sede estadual do Cabana, porque nesta segunda-feira nós temos aquele encontro todo especial, onde nós estaremos no culto de ensinamento da palavra de Deus. Meu Deus, lâmpada para os meus pés, luz para os meus caminhos, é a tua palavra. Então venha estar comigo, venha ouvir a voz do Espírito Santo, venha receber a palavra de Deus, que será pregada, que será ministrada já nesta segunda-feira, e você é o meu convidado especial. O endereço é aqui mesmo, na Avenida Amazonas, 8410, aqui no Cabana, e você é o meu convidado especial. Já nesta segunda-feira e na quarta-feira também, nós teremos, hein? Alerta, alerta, povo de Deus, porque está chegando esta quarta-feira. Deus tem um milagre, Deus tem um milagre. E nós vamos de louvor, e após este louvor, o programa Voz da Libertação continua, os testemunhos, aquilo que Deus tem operado, do que o Senhor Deus irá fazer aqui na nossa igreja pentecostal Deus de Amor. Nós vamos de louvor, vamos de adoração, ouvinte fiel desta programação.
1: Diga, louvamos!

0: Deus está curando você aqui agora. E o Espírito de Deus me diz, presta atenção. O Senhor me faz saber que há mais de três meses, essa pessoa, você tem notado um gosto de sangue na boca. A sua boca aparece aquele gosto de sangue. Cadê você? Podia dizer que era qualquer uma de vocês. O Senhor me diz que já era para ter te atacado um AVC, um derrame. Jesus te dá saúde aqui agora. Deixa eu orar pela senhora. É, vem cá. Já deu glória a Deus. Cadê o aleluia? Não era para a senhora estar aqui hoje não, viu? Como é que a senhora chama? É assim mesmo?
1: Eu sinto gosto.
0: O gosto de sangue na boca. Vem cá. Senhor, cura a irmã Maria de Lourdes hoje. Essa enfermidade, essas dores na cabeça, este gosto de sangue, a partir de hoje, Jesus, eu creio que o milagre já aconteceu. Enfermidade, e não volta nunca mais, em nome de Jesus. Irmã Maria, a senhora está curada. Levanta a mão e diga obrigado, Jesus. Isso, quem dá glória a Deus aí? Diga assim comigo, eu e a minha casa serviremos ao Senhor. Seu nome, minha irmã?
1: Meu nome é Terezinha.
0: O que aconteceu, irmã Terezinha?
1: Aconteceu que sexta-feira passada eu vim aqui em nome de Jesus. Aí Deus usou o irmão Zé Márcio, aleluia, para essa revelação, aleluia. Que tinha uma pessoa que estava aqui na igreja, mas o pensamento dela estava no hospital. Meu filho estava lá, meus irmãos, aleluia, cheio de aparelho, aleluia, com princípio de infarto, aleluia. E Deus usou o irmão para passar. Aí eu vim aqui na frente, aleluia, falou assim, irmã, a senhora crê, aleluia. E ali, meus irmãos, aleluia, Deus falava para ele, Deus está me mostrando, minha irmã, aleluia, hoje ainda. Seu filho está em casa, Deus me mostra, mas recebe na alta, ele está em casa para um negócio, Senhor Jesus. Quando eu cheguei ali em casa, meus irmãos, aleluia, que aleluia, que contei a benção, aleluia, ele, aleluia, já tinha recebido alta, aleluia,
0: meu
1: alta.
0: Deus do céu,
1: aleluia, para quem ia ser transferido, meu irmão, chegou a ser transferido, foi transferido, que tinha fazer um monte de exame, que ele estava assim, assim, aleluia,
0: estava hospitalizado, a senhora veio no culto, veio na igreja, foi revelada pelo poder de Deus, e quando chegou lá já estava de alta.
1: Em nome de Jesus.
0: Ô, minha irmã, essa bênção é grande ou é pequena?
1: Muito grande, aleluia.
0: Vale a pena estar na sexta-feira clamando pela família.
1: Fala em nome de Jesus, aleluia. Desde o início eu comecei, aleluia.
0: Quem dá glória a Deus por isso? Diga glória a Deus.

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1: Está escrito na palavra do Senhor: aquele que habita no esconderijo do Altíssimo, a sombra do Onipotente, desce.

0: sua fé e o seu coração. Prosseguimento da grande campanha forte com o tema: O Meu Milagre Vai Virar Notícia.
1: Pastor, mas estão falando mal da minha vida. Em vez de você falar mal da vida do outro, corre pra torre.
0: A grande campanha de quarta-feira.
2: Pastor Guilherme Ribeiro.
0: Com tema, O Meu Milagre Vai Virar Notícia.
1: Em o nome do Senhor Jesus, as obras de macumbaria já estão caindo por terra, as obras de bruxaria já estão caindo por terra agora, em o nome do Senhor Jesus Cristo. Saia, sai obra de bruxaria, sai espírito da morte, sai agora em nome do Senhor Jesus Cristo.
0: Em nome da senhora?
3: Esmerinda.
0: O que que a senhora recebeu através de entrar na campanha e contribuir com o voto?
3: Irmão, eu tinha uma filha que tinha 15 anos que ela vivia orando, né? Aleluia. Fazendo o currículo, mandando e nada. Aí surgiu, para a glória do nome do Senhor, uma vaga para ela na FIT, aleluia.
0: Ela foi desempregada há quanto tempo?
3: 15 anos, aleluia.
0: E surgiu uma vaga na FIT.
3: Isto. Aí com 3 meses, aleluia, Jesus, eles deram a promoção para ela. O diabo levantou muito, porque já tinha gente lá de mais de ano fazendo o que ela faz.
0: Subiu de cargo?
3: Subiu de cargo.
0: 15 anos desempregada, Deus preparou emprego para ela na FIT e ela já foi promovida lá dentro.
3: Sua barreira caiu.
0: Na IPDA de Belo Horizonte.
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0: teu nome?
1: Rafaela.
0: Conte a bênção.
1: Eu tinha trazido meu carro, a gente tem um carro de 7 lugares, e eu trouxe aqui para contar a bênção, pedir irmão José Marcos para orar por nós, né? E aí ele falou comigo e com meu esposo, que era dali para melhor. E aí, para a glória de Deus, agora a gente já trocou o carro 2012 por um 2022. E aí eu tenho uma empresa, não estava dando conta de serviço, o Senhor me abençoou com mais uma máquina de bordado.
0: Do jeitinho da revelação.
1: Do jeitinho que ele falou.
0: A senhora recebeu a palavra profética, a profecia da parte de Deus foi concretizada.
1: Foi concretizada. Em pouco tempo a gente trocou de carro de novo e eu já ganhei mais uma máquina de bordado.
0: Olha aí, meu Deus do céu. Querida irmã, fala para todo o estado de Minas Gerais ouvir. Se o povo exercitar sua fé, sair da zona de conforto, comparecer aqui na sede mãe, aqui na IPDA do Cabana, entrar na campanha e pegar o voto, funciona?
1: Funciona. O Senhor abre as portas.
0: Jesus opera.
1: Grandes coisas.
0: A senhora e a família da senhora está prosperada.
1: Amém.
0: E a família está crescendo. Igual a areia do mar.
1: Glória a Deus, como Abraão.
0: Deus abençoe. Seu nome e seu bairro?
1: Rafaela, do bairro Paulo VI.
0: Deus abençoe.
2: Queridos irmãos dos estúdios, estamos aqui, ó, com uma senhora, ela é inspetora da Polícia Civil, aqui no trabalho evangelístico na IPDA Setorial do Cabana, e ela recebeu uma grande libertação, uma grande vitória aqui nas campanhas na IPDA do Cabana. A paz do Senhor, senhora.
3: A paz do Senhor.
2: O nome da senhora?
3: Sônia Barbosa, inspetora.
2: E qual foi a bênção que a senhora recebeu?
3: Aqui são tantas, várias. Ultimamente eu estou e tenho vindo aqui, irmão Adalto, porque eu moro numa comunidade onde impera o outro lado, o oposto. Nós trabalhamos na luz e para a luz. Onde eu resido, eu vou preservar o nome da cidade, numa comunidade rural. Impera muito as trevas, as malignidades. Você pode imaginar o que eu passo lá. Eu, a luz incomodando as trevas. Não me queixo, porque o nosso Pai não levanta um soldado e uma soldado qualquer. Eu tenho honrado ao nosso Deus e nosso Pai e tenho vindo aqui em especial buscar livramentos, libertação para os trabalhos de magias negras que já fizeram e fazem para eu naquela comunidade.
2: Como a senhora ficou sabendo dessa grande campanha de quarta-feira? Foi através do rádio ou alguém convidou a senhora?
3: Através do rádio, da Voz da Libertação. Das programações ao vivo, direto da minha casa, acompanhando minhas orações, fui orando, vigiando com eles. Ao meu rádio, eu estou aqui, tá ligado lá em casa, na zona rural, 24 horas, as minhas cachorrinhas ficam calmas lá, porque elas ouvindo, elas acham que eu estou no andar de baixo e ficam calmas. O meu rádio lá em casa fica ligado, não é 24 horas, na Deus é amor, é 30 horas.
2: E hoje a senhora está ligadinha também, recebendo as orações e a programação.
3: Sim, na minha casa eu fico maravilhada como que o nosso Pai opera aqui no Cabana. É impressionante os testemunhos que eu ouço pelo rádio ao vivo e que hoje estando aqui... Presenciei e presencio, mas é impressionante, eu volto para casa maravilhada do tanto quanto o nosso Pai opera milagres, suas maravilhas, seus prodígios, e o tanto quanto as pessoas que são abençoadas com os milagres ficam assim, extasiadas, de boca aberta, dando testemunho vivo para o público.
2: Qual? Localidade?
3: Dos lados de Caeté.
2: Caeté, atravessou a Macedônia, é longe.
3: Sim, é como o senhor fala, atravessei e atravesso a Macedônia.
2: Graças a Deus. Tá feliz?
3: Irradiante.
2: Seu nome e seu bairro?
3: Eu moro numa comunidade denominada Recanto Feliz. Congrego em Santa Luzia, no bairro Bom Jesus.
2: Deus abençoe a senhora.
3: Amém, amém.
2: Então está aí, queridos irmãos dos estúdios, depoimento de fé de uma senhora que também é uma autoridade. Em qualquer momento, nós voltamos com mais informações ao vivo dentro do programa Voz da Libertação.
3: Venham para o Cabana. Aqui é o PSDJ, Pronto Socorro de Jesus. Guardem isso, PSDJ do Cabana, onde fica? Avenida Amazonas, número 8410, 8410.
2: Ô, glória!
3: Aleluias, aleluias! Glórias a Deus, glórias ao Pai, glórias ao Filho e glórias ao Divino Espírito Santo de Deus.
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1: 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Em nome de Jesus, todas as legiões que estão lá na casa dela. Olha aí, ó. Grita, queima ele! Olha Jesus trazendo todas as legiões que estavam lá no lar dela. Em nome de Jesus, legião do inferno. 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

0: Vai sim, vai virar notícia.
1: E qual foi a bênção que o senhor recebeu para fortalecer a fé dos ouvintes que vão estar nessa quarta-feira?
0: Irmãos, o milagre que eu quero contar, a bênção que eu quero contar, que uns meses atrás aí, eu vi aqui na igreja, os irmãos estavam pedindo oferta lá na igreja, o voto de 100 reais. Eu falei, ô senhor, eu não tenho 100 reais para contribuir hoje, mas eu tenho esses 10 reais aqui para me contribuir. Aí, dei os 10 reais.
1: Qual foi a oferta da viúva pobre, 10 reais.
0: Qual foi a noite, eu fui para minha congregação. Quando eu voltei, que eu desci do carro, o irmão me deu carona, eu andei uns 5 metros, achei 100 reais encostado no meu filho.
1: Aí, ó, tá vendo?
0: Aí eu andei mais para frente, uns 50 metros, e eu achei mais 450 reais em nota de 50.
1: Meu Deus do céu!
0: Aí eu cheguei em casa, e deitei, e veio assim no meu coração, volta lá que ainda tem mais, amanhã cedo. No outro dia de manhã cedo, eu voltei lá, achei mais 50 reais jogado no mato.
1: Maravilha!
0: Assim, serenado.
1: Bênção pura!
0: É que tudo eu ganhei, eu achei 600 reais.
1: Meu Deus!
0: Eu dei 10 reais de oferta.
1: Vamos aos detalhes aqui. Olha aí, pastor Guilherme Ribeiro, presbítero José Adracina, ator dos transmissores e todos os companheiros de trabalho. Olha aí, meu Deus do céu. Ele compareceu aqui na Igreja Deus e Amor, aqui na Sede Mãe, no Bairro Cabana. E o pastor estava pedindo um voto, uma oferta simbólica para ajudar a pagar o programa de rádio de 100 reais. Aí ele tirou a oferta da viúva pobre. Apenas 10 reais ele contribuiu. E ele está relatando aqui que ele passando na rua, ele achou quanto que foi ao todo?
0: Primeiro eu achei 100 reais.
1: Certo.
0: Quando eu achei 600 reais.
1: 600 reais, tá vendo aí? Da oferta da viúva pobre de 10 reais. E ele achou mais de 600 reais, né?
0: 600 reais.
1: 600 reais ao todo, bicho. É a campanha, o meu milagre vai virar notícia. E essa prosperidade aqui, pastor Guilherme Ribeiro, que já foi concretizada e generalizada na vida dele, já tá virando notícia. Olha aí, ó. Oferta da viúva pobre, 10 reais. E Jesus, o Deus Jeová Jireh, o Deus do Salmo 23, ele andando na rua, 600 reais. E o Deus Jeová Jireh falou, volta amanhã que tem mais. E tinha mais ainda. Valeu a pena, meu irmão?
0: Valeu a pena.
1: É pequeno ou grande?
0: Grande. Na outra quarta-feira eu já pude dar os 100 reais de oferta.
1: Já abençoou a igreja.
0: Já abençoei a igreja com mais de 100 reais.
1: E deu o dízimo também desse dinheiro que o senhor encontrou.
0: Em nome de Jesus.
1: Tem que dar o dízimo, é muito importante.
0: Verdade.
1: Quarta-feira, o seu milagre já virou notícia.
0: Virou notícia. Deus está me cobrando para me encontrar essa benção, porque não pode deixar.
1: Verdade.
0: Muitas vezes a pessoa vem pedindo oferta, não murmura não.
1: Murmura
0: porque
1: não.
0: Deus não fica devendo nada para ninguém.
1: Os murmuradores.
0: Deus não fica devendo nada. Deus te retribui em dobro.
1: Vale a pena?
0: Vale a pena.
1: O nome dessa igreja aí que o Deus Jeová Jireh opera, o nome dessa igreja?
0: Igreja Pentecostal Deus e Amor.
1: Seu nome e seu bairro?
0: Geraldo Pereira Cardoso, bairro Tropical.
1: Deus te abençoe.
0: Amém.
1: Graças a Deus, honras e glórias ao nosso Jesus, para mais um varão que foi abençoado. Olha aí, pastor Guilherme Ribeiro, o meu milagre vai virar notícia. Seu nome, irmão?
2: Eduardo.
1: Tá chegando de qual bairro, Eduardo?
2: Ah, Desgostinho, General Carneiro.
1: Você tá emocionado, hein?
2: É, graças ao
1: pra
2: pai.
1: Pra falar no microfone do programa, você tá emocionado.
2: É, a gente tem que falar, não correr de falar, né? Se a casa de Deus só ir pra casa do pai, né? Que
1: Sim.
2: Você vê, tá vendo aí, o mundo não tem nada para tem oferecer, nada. E tudo, o avião caiu que menos hoje, a palavra do pai tá cumprindo tudo, né?
1: Coisa ruim, derrubou até um avião, né?
2: É, igual você.
1: Mas quarta-feira o meu milagre vai virar notícia, vai ou não vai?
2: No nome do pai, é mais demais, velho.
1: Conhece o pastor Guilherme?
2: Não.
1: Mas vai conhecer.
2: Eu quero conhecer, né? A mão do pai, peça a Deus, pra trocar fogo, pisando na cabeça do diabo, das empresas de hoje, que tá a pouca vergonha. E o metrô, que tá a pouca vergonha da demônio.
1: Mas Deus vai operar.
2: Deus.
1: O meu milagre vai virar o quê?
2: Notícia.
1: Notícia, quarta-feira. O senhor tá dentro da bênção ou fora da bênção?
2: Senhor Jesus.
1: Tá dentro da bênção ou fora?
2: Dentro da bênção.
1: Pensei que você tava fora, vá.
2: Não, fora não fico, não. Eu chamo qualquer um pra vir, mas aqui. Deus quiser bote de tudo.
1: Deus.
2: É, todas as campanhas é do pai. Essa pessoa o quê? Esforçar, ter bom ânimo pra vir e tudo, né?
1: Mas os que debocham são os escarnecedores.
2: Estão sofrendo cada dia.
1: E vai queimar no fogo do inferno se não se arrepender, né? Tem que se arrepender, vir pra Igreja Deus e Amor, aceitar Cristo, a boa notícia do Evangelho, pra ser livre da condenação. Você tá feliz, varão?
2: Tô, só com paz, só, né?
1: E seus milagres virou notícia?
2: É, vira, né?
1: Vira ou não vira?
2: Vira, né? Com o pai.
1: Então, glória a Deus, bem alto.
2: Glória ao Pai, louvado seja Deus.
1: Seu nome e seu bairro?
2: Eduardo, eu chamo. Nós é General Carneiro.
1: Né? Deus abençoe, General Carneiro. O milagre do povo do General Carneiro vai virar notícia, pastor Guilherme. Mais uma ansiosa que está, mais uma senhora, uma ovelha do rebanho, também já está ansiosa para falar no microfone do programa A Voz da Libertação. Seu nome?
3: Maria de Lourdes.
1: Está chegando de qual bairro, Maria de Lourdes?
3: General Carneiro.
1: A senhora também acredita que o seu milagre vai virar notícia?
3: Sim, inclusive eu escuto todos os momentos que está falando no rádio sobre essa
1: campanha.
3: Essa campanha.
1: A senhora é ouvinte, cadeira cativa.
3: Sim, em nome de Jesus.
1: E a senhora já ouviu falar sobre essa campanha, meu milagre vai virar notícia.
3: Vai virar notícia.
1: Verdade. É. A senhora mora onde?
3: General Carneiro.
1: E o povo do General Carneiro também está ligado, está na fé.
3: Com certeza.
1: A senhora conhece o pastor Guilherme?
3: Mais ou menos.
1: Mas o povo vai conhecer quarta-feira, vai ou não vai?
3: Vai, em nome de Jesus.
1: Mas a senhora tem ouvido ele pelo rádio? A senhora ouviu a maneira que Deus está usando ele?
3: Demais, ele é uma gracinha. Viu?
1: Casado, pastor Guilherme, junto com a esposa dele. Está no Santo Altar.
3: Isso.
1: E os meninos. Isso. E com a família dele, bênção pura.
3: Isso.
1: Essa campanha de quarta-feira é de Deus, meu milagre vai virar notícia?
3: Ô, meu filho, tem Deus. Inclusive, eu quero até pedir Jesus essa campanha para o irmão Adalto, todos os irmãos, orar ao meu favor, porque eu quase não estou vindo aqui na igreja, assim, eu venho, né, nas quartas e tudo, sim, mas não estou vindo na vigília, assim, porque...
1: Ah, mas a senhora vai vir, né?
3: Eu vou vir.
1: Porque o milagre da senhora já está virando notícia, já.
3: Amém,
1: ué.
3: Jesus.
1: Quarta-feira.
3: Quarta-feira. Outra coisa, irmão, porque eu tenho um problema de bronquite, que é só Jesus que...
1: Ah, pode... não, mas a senhora tinha. A senhora crê que Jesus te cura?
3: Amém.
1: Aqui, ó, palavra profética da parte de Deus, a senhora já está curada.
3: Amém.
1: Dá um glória a Deus aí.
3: Glória a Deus, aleluia.
1: Seu nome e seu bairro?
3: Maria de Lourdes.
1: Bairro?
3: General Carneiro.
1: Deus te abençoe. Vamos aqui a mais um varão aqui. A expectativa para quarta-feira, o meu milagre vai virar notícia. Seu nome, irmão?
4: Meu nome é Presbítero Milton. Eu sou de outro ministério e da igreja Pentecostal Palavra Viva.
1: E o senhor está nos honrando com a sua visita hoje.
4: É, realmente, eu falei com Deus, Senhor, o dia que eu viesse aqui no ministério, que eu já fui, eu era batizado aqui na igreja.
1: Na igreja Deus amou.
4: Deus amou. Aí eu ia voltar, eu ia...
1: E o senhor já uniu com a igreja?
4: Eu já uni no ministério,
1: Maravilha.
4: Eu uni no ministério, vou trazer a carta...
1: O senhor já é a carta de Cristo,
4: é,
1: já.
4: É, a carta de...
1: O senhor não precisa de carta, só a carta de Cristo. É. Carta viva.
4: A carta viva de Cristo.
1: O que o senhor achou do pastor Guilherme? Guilherme Ribeiro aqui.
4: Não, realmente é uma pessoa usada mesmo do Senhor, é um vaso.
1: Tem os dons.
4: É um vaso na mão do Senhor.
1: Verdade.
4: Quanto mais busca, realmente Deus vai usar mais ainda.
1: E quarta-feira o milagre vai virar notícia.
4: E realmente eu creio que quarta-feira que vem tem muitas pessoas que têm problemas de depressão, pessoas que se encontram em casa, pessoas que às vezes vai no médico procurar a solução do problema e não acha, tem que procurar primeiro é Jesus, mas aqui na igreja, aqui na Avenida Amazônia 8410, no bairro Cabana, vocês veem que vocês vão encontrar Jesus.
1: Deus abençoe, está vendo aí pastor Guilherme Ribeiro, é um pastor que nasceu na IPDA, foi para outro ministério evangélico, para uma outra igreja, e ele uniu com a igreja pentecostal Deus Amor, e já está aqui no posicionamento, aqui juntamente com o pastor Guilherme Ribeiro. Já entrou em comunhão, já, mano?
4: Entrei em comunhão, ó.
1: Já uniu com a igreja
4: e
1: entrou
4: uniu,
1: em comunhão?
4: Já, ó. Com certeza.
1: Já está expressando a sua expectativa para essa quarta-feira, o meu milagre vai virar notícia. Seu nome, seu bairro?
4: Meu nome é Nilton de Oliveira, igual falei.
1: É bairro?
4: É bairro Sarremo, perto de Ribeirão das Neves, é Samarino.
1: Graças a Deus. Então está aí, pastor Guilherme Ribeiro, a expectativa do povo para essa quarta-feira. O meu milagre vai virar notícia. Pastor Guilherme Ribeiro. Das 8 horas da manhã às 20 horas, às 10 e às 14, presbítero José Marcos, ao meio-dia, Deus usando a minha fraca pessoa, às 16 horas, cooperador Devanildo Antônio. Então está aí, pastor Guilherme Ribeiro, presbítero José Adracina Torres dos Transmissores, queridos irmãos dos estúdios, uma cobertura total para essa quarta-feira, o meu milagre vai virar notícia. Tudo isso que você ouviu é aqui na Igreja Pentecostal Deus e Amor, Avenida Amazonas, 8410, no bairro Cabana, o maior trabalho evangelístico do estado de Minas Gerais. Adelante, o estúdio é contigo agora.

0: Muito obrigado, pastor Guilherme Ribeiro, pelo espaço concedido, presidente José Adracina, todos os transmissores e todos os companheiros aí do estúdio da IPDA Sede Estadual do Cabana. Já vamos pegar a expectativa a fé e os depoimentos de fé para essa quarta-feira agora. O meu milagre vai virar notícia, o prosseguimento dessa grande campanha revelada. Seu nome, irmão?
1: Geraldo Pereira Cardoso.
0: Está chegando de qual bairro?
1: Tropical.
0: O senhor acredita que o seu milagre vai virar notícia nessa quarta-feira?

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0: social. Se você tem preferência pelo Facebook, também pode nos acompanhar por lá. O importante é que você acompanhe tudo o que está acontecendo aqui no Templo da Glória de Deus. Mateus, vamos fazer uma oração em favor das mães que já estão nos acompanhando? Te convido a levantar este momento de oração, levar os nossos pensamentos ao Senhor, para que o nosso Deus abençoe todas as mulheres, em especial a nossa mãe na fé, a presidente deste ministério, nossa querida irmã Ereni Miranda. Estivemos ontem reunidos aqui na sede mundial, na grande ceia do Senhor, com todas as estaduais setoriais também de São Paulo, e a nossa mãezinha esteve presente, estava no meio da plateia, estava com o público, glorificando a Deus juntamente conosco, cultuando ao Senhor. Então, Mateus, esta oração é para alcançar nossa mãe na fé, para alcançar todas as mães que já estão em nossa companhia e aquelas que virão também ao Templo da Glória de Deus.
1: Então vamos juntos agora apresentar ao Senhor a vida de todas as mamães, para que o Senhor derrame sobre elas da sua graça e da sua misericórdia. Vamos clamar, vamos orar.
0: Aleluia.
1: Santíssimo Deus e eterno Pai, Deus de poder, graça e misericórdia.
0: Sim, Jesus.
1: Graças te damos, Senhor, por esta tão maravilhosa oportunidade que o Senhor nos concede, por essa benevolência que o Senhor derrama sobre nós, a oportunidade de podermos clamar por cada mulher de fé, por cada mãe que, com esforço e dedicação, tem, Senhor, se empenhado em educar, em cuidar, em ser um amparo para os seus filhos, em ser aquela fortaleza, a coluna dentro do lar, para, Senhor, a Ti apresentar o fruto a qual o Senhor a concedeu, sim, concedeu a ela, para apresentar ao Senhor os seus filhos como homens e mulheres que cresceram e alcançaram, Senhor, um ensinamento pautado nos Teus princípios. Esta mãe, Pai, que se alegra em poder ver seus filhos se desenvolvendo, ver os seus filhos avançando e a cada dia mais e mais, Senhor, crescendo. Não apenas no âmbito, Senhor, da vida, não apenas, Senhor, crescendo no conhecimento humano, não apenas crescendo nas conquistas terrenas, mas elas se alegram em ver os seus filhos tendo uma comunhão, uma intimidade, crescendo na Tua presença, avançando no reino, sendo instrumentos seus. Sim, Pai, todas essas mamães que oram pelos seus filhos dia e noite, pelas madrugadas, apresentando ao Senhor, pedindo livramentos, pedindo a Sua bênção, pedindo a Sua proteção sobre eles. Ah, meu Deus, quantos que estão acompanhando, que foram alcançados pela oração das suas mães. Oraram elas pelos seus filhos e o Senhor ouviu a oração dessas mulheres de fé. Clamaram elas, Pai, pedindo o Seu grande operar, e assim o Senhor respondeu. E hoje eles são frutos dessas orações. Nós somos gratos ao Senhor porque todos nós fomos alcançados e recebemos esta dádiva. E Te agradecemos. Aleluia. Pela vida das nossas mães. Sim, meu Deus. Aquelas que, Pai, são as mães de sangue, e também aquelas que representam o cuidado, o carinho, a atenção que estão em nossa vida. Todas aquelas, Senhor, que têm, Pai, feito um papel importantíssimo em nosso caminhar, em nosso trilhar. Nós somos gratos a Ti. Apresentamos a nossa presidente, a irmã Ereni Miranda, que tem sido a nossa mãe na fé nesse ministério. Te apresentamos, Senhor, todas as mães, que nesse dia especial elas se sintam prestigiadas, se alegrem no Senhor e possam receber todo carinho e todo cuidado, não apenas dos seus filhos, mas, Senhor, de toda a igreja, de todos nós que aqui, nesta data especial, estamos para comemorar esta tão grandiosa dádiva que o Senhor nos entregou. Em nome de Jesus, é o que oramos, é o que pedimos e agradecemos ao Senhor. Amém, amém e amém.
0: Glória a Deus. Parabéns uma vez mais a você, mamãe, que está nos acompanhando. E eu já quero felicitar a minha mãe, Dona Maria Aparecida Dornelas Pereira, que cuidou tão bem de mim. Uma mãe exemplar, guerreira. Liguei cedinho para ela, 5 horas, já estava acordando ela para felicitar. Reside em Belém do Pará, mas sempre apoia o meu ministério, ora muito por mim, me dá muitos conselhos. Saiba que a senhora é muito essencial na minha vida. E também a minha esposa, Sara Marins dos Reis, a mãe do Isaac Benjamin Marins dos Reis, nosso filho. O primeiro de muitos, né? Que Deus abençoe também tua vida. Te amo e parabéns pelo teu dia. Matheus, tua mãe vai acompanhar essa live. Se ela não acompanhar, você vai fazer um recorte também, né?
1: Com toda certeza. É muito bom, né? Esse momento de podermos lembrar. Todos os dias nós lembramos, mas de podermos demonstrar, sim, e falar o quanto é, a nossa mãe é importante na nossa vida. É, também quero deixar aqui meus parabéns. Feliz Dia das Mães para minha mãe, que está lá em Manaus, no Amazonas. Ir acompanhar essa transmissão. Estamos à distância, sim, mas estamos perto porque Deus assim tem mantido nossos corações perto um do outro, né?
0: Glória a Deus.
1: Ainda que a distância física, mas o chamado de Deus nos capacita para isso e o Senhor tem cuidado. O que nos alegra é saber que o Senhor tem cuidado da nossa família, tem cuidado daqueles por quem nós oramos e apresentamos. Então, minha mãe, que está lá em casa nesse momento, Deus lhe abençoe, Deus lhe conceda muitas dádivas por tudo quanto a senhora representa na nossa família, todo o ensinamento, todo o cuidado, tudo que a senhora fez, as orações.
0: Sim.
1: Nós somos alcançados por essas orações e se aqui nós estamos hoje é porque as nossas mães têm clamado a Deus. Então, dona Chile, Deus lhe abençoe, que assim nós em breve possamos novamente nos encontrar, né, estarmos juntos e eu me alegro em saber que Deus entregou a senhora para nós. Eu sou filho do meio, tem meu irmão mais velho, que está aqui em São Paulo também, e minha irmã caçula. Então, nessa família, a minha mãe foi e é aquela conselheira, aquela que sempre está ali para cuidar dos filhos. E que maravilha poder comemorar. E a todas as mães também, que Deus abençoe, que Deus alcance. A minha sogra também, que Deus abençoe a vida dela.
0: Não podia faltar, né?
1: Não podemos nos esquecer. Quase uma segunda mãe.
0: Glória a Deus.
1: Muito bem recebido lá na casa dela. E que Deus abençoe a vida de todas as mamães. Nos alegramos pela vida de vocês. Porque o que seria de nós sem as mães? Não há como mensurar ou descrever a vida de alguém sem uma mãe presente, uma mãe que acompanha, uma mãe que dá ali todo ensinamento. E quantas também que são mães, não gerando, mas elas representam esse papel.
0: Sim.
1: Quantas avós que são mães, que cuidaram e sentem esse carinho dos netos, sim, dos filhos. Quantas tias também que fazem esse papel. E assim, todas que representam este cuidado, este carinho, este amparo, que Deus abençoe a vida de vocês e que este dia seja para vocês entenderem que o amor de Deus também, ele tem sido representado nas suas ações, nas suas atitudes e que a palavra de Deus fale em cada coração, porque eu tenho certeza que será uma tarde especial. Culto do Dia das Mães.
0: Com certeza.
1: Deus irá alcançar a cada uma delas.
0: Com certeza. E a você, mãe do coração também, mãe adotiva. Olha, você é importante na vida de uma criança, saiba disso. Agora são 3:14. Será que nós já temos os nossos repórteres lá na entrada principal do Templo da Glória de Deus? Então vamos lá. Olha ali com um belo sorriso, presbítero Alex Cardoso vai entrevistar algumas pessoas que estão chegando para este evento de Dia das Mães na ministração da nossa querida irmã Débora Miranda. Presbítero, a linha está aberta na parte do Senhor Jesus, uma excelente tarde. Como está aí a recepção do povo de Deus?
2: Deus abençoe Diácono Natiel, Deus abençoe Diácono Mateus, Deus abençoe ouvintes da Rádio Deus e Amor e amigos internautas. Quem fala com todos vocês é o seu irmão em Cristo, presbítero Alex Cardoso. Estamos falando diretamente da entrada principal do Templo da Glória de Deus, aonde hoje será realizado um culto especial, culto de Dia das Mães. Nesta oportunidade, teremos a presença da nossa irmã cantora Débora Miranda, cantando, louvando e trazendo aquela palavra que virá do coração de Deus para os nossos corações e também milagres e maravilhas estarão acontecendo. 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Que Deus abençoe você que está nos acompanhando. Um feliz Dia das Mães para todas as mamães que nos acompanham, que estão presentes aqui também. Um feliz Dia das Mães para minha mamãe, Dona Ana, e para minha esposa, irmã Janaína. Venha para a sede mundial, Deus tem bênçãos, vitórias e milagres. Vamos ouvir as mamães, vamos ouvir os milagres, vamos ouvir o que Deus ele tem operado e continuará operando na Igreja Deus e Amor. Por gentileza, irmã, aqui ao meu lado, por gentileza, vem aqui ao meu lado, olhando para aquela câmera, diga para os ouvintes e para os internautas o nome da senhora e de qual região a senhora vem. A paz do Senhor.
3: A paz do Senhor.
2: Seu nome?
3: Anita Maria da Silva.
2: Feliz Dia das Mães, irmã Anita.
3: Obrigado, Deus.
2: Está feliz?
3: Feliz, graças a Deus. Muito feliz, não tem minha mamãe mais, mas estou muito feliz com meus filhos. Todos elas é mamãe, nessa data maravilhosa, né? Porque tudo que nós passamos, nós temos que agradecer ao Pai, né? E estou muito feliz de estar aqui hoje, reunida com as outras mães, para orar uma pelas outras, né? No dia de hoje, né?
2: A irmã está expressando aqui, irmão Natiel, irmão Mateus, a alegria dela por estar aqui na Igreja Deus e Amor. Ela mesma disse, eu não tenho mais a minha mamãe, porém nós temos a nossa mãe na fé, que é a nossa irmã Erine Miranda, nossa presidente da Igreja Deus e Amor, e nos ajuntamos aqui para juntos confraternizarmos, louvarmos e bendizermos ao nome do Senhor. Irmã, em meio à sua trajetória aqui na Igreja Deus e Amor, diga para os ouvintes e para os internautas algo que Deus realizou na sua vida, um livramento, uma porta aberta, uma cura, algo do tipo.
3: Deus já deu um livramento para mim de morte, que eu morri por 15 minutos, eu estava num posto de saúde, eu morri por 15 minutos. O médico disse que eu não tinha mais solução de voltar, mas graças a Deus, Jesus me deu vida novamente. Quando eu fiz assim com a minha mão estava roxinha, irmão.
2: 15 minutos morta?
3: 15 minutos morta.
2: Quem trouxe a senhora novamente?
3: Jesus.
2: Através de buscar a Deus em qual igreja?
3: A Igreja Pentecostal Deus é Amor. Estou aqui faz tempo, tem 45 anos que eu estou aqui.
2: 45 anos é uma vida, já há muito tempo, não é, irmã?
3: Conheci um missionário cabelinho pretinho. Falei, é uma benção maravilhosa, estou aqui. Jesus curou dois filhos meus, também desenganados da medicina, que é o Valdenir e a Elisete. Os dois também foram desenganados, está lá.
2: Curados.
3: Um deu 7 anos de vida para ele e o outro deu 4 anos de vida para minha filha. Está lá os dois. Minha filha tem 2 filhos, meu filho está lá com 40 anos. E com 7 anos ia morrer, está lá.
2: Meu Deus, hein? Essas maravilhas foram recebidas por Cristo através de buscar a Deus aqui na Igreja Deus e Amor.
3: Eu vinha para cá direto, agora não vem mais porque, né? A idade vai chegando, eu tenho diabetes, então os meninos deixam sair sozinha, né?
2: O salmista relatou dizendo, grandes coisas fez o Senhor por nós, pelas quais nós estamos alegres. Então, se Cristo fez algo por você, que nós temos certeza que fez, faça como esta irmã, venha para cá relatar o seu depoimento de fé. Irmã, diga obrigado, Jesus.
3: Obrigado, Jesus.
2: Aproveite esta oportunidade, olhe para a câmera e convide os irmãos que nos acompanham através desta live, porque ainda dá tempo de vir.
3: Meus irmãos, vem para cá, vem para a Igreja Pentecostal Deus é Amor, orar para todas as mamães nessa data de hoje. Aí, falei.
2: Ela convidou, venha para cá, a oportunidade está aberta, venha comemorar, venha louvar, venha salmodiar, como dizia o salmista Davi, e ouvir a palavra do Senhor Jesus. Deus te abençoe, minha irmã, obrigado por estar conosco e por relatar. Amém, será bem-vinda, Deus te abençoe. Diácono Lindenberg, por gentileza, Diácono Lindenberg, aqui ao meu lado. Diácono Lindenberg, hoje culto especial de Dia das Mães, a nossa irmã cantora Débora Miranda estará louvando, pregando a palavra do Senhor. Nós estaremos louvando a Deus, a nossa irmã presidente Irene Miranda, que também a nossa mãe na fé estará conosco. E ainda dá tempo das mamães vir. Deus, irmãos, virem aproveitar e cultuar conosco. Diácono Lindenberg, seja bem-vindo a esta live, a paz do Senhor Jesus.
4: Paz do Senhor, presbítero Alex, é um grande prazer estar juntamente com todos vocês, nessa tarde maravilhosa. Já quero desejar Feliz Dia das Mães aqui, em especial para a minha mãe, Jeane, que está lá em Fortaleza, no estado do Ceará, e também para minha sogra, que está em Minas Gerais, Maria Helena. Deus abençoe a vida de vocês abundantemente. Nós estamos nesta grande expectativa, amados ouvintes, para esta grande, podemos descrever como esta grande festa, no qual nós estaremos juntos, reunidos nesta mesma fé, neste mesmo propósito e nesta mesma comunhão, onde nós estaremos adorando, glorificando ao Senhor Jesus. E nós estamos vendo, ouvindo testemunhos de milagres, maravilhas no que o Senhor tem feito na vida daquelas pessoas que têm colocado a sua fé em prática. Então você que está em casa, está me ouvindo, está me assistindo, talvez você está precisando que a sua fé seja fortalecida e edificada. E através destes testemunhos, eu creio que a tua fé será restaurada, tua vida será fortalecida pelo poder de Deus. E temos mais pessoas aqui que estarão contando a bênção naquilo que o Senhor tem feito na vida delas. Meu irmão, a paz do Senhor, seu nome.
5: Eu daí.
4: O senhor está vindo de onde?
5: Eu vim do Jatisselma.
4: Amém. Conte a bênção. Qual foi a bênção que o senhor fez em sua vida?
5: Qual foi a bênção? Que Jesus me deu o livramento. Lá no Poçal de Jatisselma, me deu o livramento. Sabe por quê? A diabetes subiu muito, DHI. Eu comi dois pratos de comida, dois cachorros quentes, dois copos de Guaraná, um pedaço de bolo.
4: Ficou muito mal, né? Por causa da diabetes, né, meu irmão?
5: É. Aí a diabetes, eu já ia quase morrendo.
4: Meu Deus.
5: Me deu livramento, foi Jesus.
4: Foi Jesus?
5: Foi Jesus.
4: Está curado?
5: Estou curado.
4: Muitas pessoas falam que a diabetes não tem cura.
5: Não tem cura.
4: E aí, irmão?
5: Aí Jesus me deu cura.
4: Jesus te curou?
5: Curou.
4: Foi embora a diabetes?
5: Foi embora.
4: Fale aos nossos irmãos que estão em casa, estão nos assistindo, olhando para aquela câmera, quem foi que te curou, meu irmão?
5: Jesus.
4: Jesus cura ou não cura?
5: Cura.
4: Você é o testemunho vivo?
5: O testemunho vivo.
4: Faça um convite especial para aquelas pessoas que estão em casa, para estarem aqui participando destas campanhas.
5: Vem para ter o teu amor, participando dessas campanhas.
4: Vale a pena.
5: Cura. Vale a pena. Que Jesus cura até os que andam de cadeira de roda.
4: Meu Deus do céu, muita fé.
5: Até de muleta.
4: Amém. Jesus não mudou, né, meu irmão?
5: Jesus não mudou. Jesus está vivo para sempre no céu.
4: Amém, muito obrigado. Amém. Que Deus te abençoe. Olha só, queridos irmãos, servo de Deus curado da diabetes. A medicina, talvez ele vai e lança um diagnóstico para o homem. Talvez o homem ou a mulher fica depressivo, entristecido, coração amargurado, mas Deus é quem dá o milagre. É Deus quem realiza o milagre na vida daquelas pessoas que chegam aqui enfermas, saem curadas, restauradas pelo poder de Deus. Então estejam conosco aqui, Avenida do Estado, 4568, bairro da Liberdade, São Paulo, capital. Temos aqui também mais um irmão, e ele contará aquilo que Deus tem feito em sua vida. Meu irmão, a paz do Senhor, seja muito bem-vindo. Seu nome?
6: Antônio Carlos.
4: O senhor está vindo de onde, meu irmão?
6: Estou vindo da Zona Norte, ali da Vila Zilda.
4: Zona Norte. É. Aproximadamente quanto tempo da sua casa até aqui?
6: Uma hora e pouco. Se o trânsito estiver bom, é 50 minutos.
4: Mas vale a pena todo este sacrifício de sair da tua casa e vir aqui?
6: Vale.
4: Vale a pena?
6: E como vale?
4: O senhor está emocionado? Isto é lágrima de alegria?
6: De alegria.
4: Meu Deus, por estar na casa do Senhor.
6: É verdade.
4: Qual foi a bênção que o Senhor fez em sua vida?
6: A minha bênção, ela vai demorar um pouquinho, tem problema?
4: Pode resumir, fazendo um grande favor para os nossos irmãos compreenderem, porque temos mais pessoas para entrevistar. Resuma em algumas palavras para a edificação da fé dos servos do Senhor.
6: É o seguinte, eu fui criado sem pai, mataram meu pai na Bahia. Eu tinha 5 anos de idade. Mas tinha 5 anos de idade, devido às consequências de eu perder meu pai. Eu tenho um pai verdadeiro que é Deus e Jesus. Eu, devido às consequências da vida, eu vim para São Paulo ter perdido meu pai, mataram meu pai em salão de baile. Eu vim para São Paulo com 16 anos. Meu avô me ensinou a beber cachaça com 10, 11 anos de idade. Meu avô me ensinou a beber cachaça e o vício automaticamente.
4: Enquanto o senhor não tinha entregado a vida para Jesus, a sua vida era outra, não é, meu irmão? Era uma vida que era só ilusão.
6: Era só ilusão.
4: Mas depois de tudo e de todas as experiências, o senhor chegou a entregar a vida para Cristo.
6: É, realmente eu vim para São Paulo com 16 anos, devido às consequências da vida, e perdi meu pai, minha mãe ficou na Bahia, não tive apoio, dos parentes meus, mas não foi necessário. E todo o benefício que eu encontrei foi com Deus.
4: Em Jesus.
6: Jesus.
4: Ele salva, ele liberta, ele transforma.
6: Ele transforma. Então eu vou reduzir nesse aqui. Meu testemunho é longo, mas eu vou contar só isso aqui. É que devido ao vício, eu cheguei em São Paulo com 16 anos, 67, e eu trabalhava só bêbado, só trabalhava bêbado e eu vou resumir.
4: Era viciado no alcoolismo, na bebida.
6: Ali, na bebida, no cigarro, aí eu, 20 anos eu paguei meu NPS, só trabalhava bêbado e Deus não deixava os encarregados mandar eu embora. 20 anos eu tenho minhas carteiras em casa guardadas e Deus cuidava de mim como cuidou de Moisés e José do Egito. Então, em 88 eu vim aqui na Igreja Deus é Amor.
4: Aqui na sede mundial?
6: Sede mundial, naquela igreja antiga, coberta de telha. E eu aceitei Jesus, mas foi da bebida, do cigarro, fumei maconha, torcia pro time do Pelé. E...
4: Ou seja, vivia em uma vida completamente oprimida de ilusões, de coisas passageiras, não é, meu irmão?
6: É. E então eu vim aqui em 88, bêbado mesmo, como eu estava, eu repeti as palavras que o missionário...
4: Fez a confissão de apelo, reconhecimento, entregando a vida para Jesus.
6: Mesmo bêbado assim, Jesus me libertou em 88 de tudo, de todos...
4: De tudo?
6: De tudo, num dia, de um dia para outro, Jesus me libertou. Até hoje eu tenho nojo daquilo... Eu tenho nojo daquilo que eu fazia, eu tenho nojo até hoje, eu tenho nojo.
4: Ou seja, da bebida, das drogas, de tudo que o senhor praticava.
6: Torcia para a seleção brasileira, torcia para o time do Pelé.
4: Meu Deus, aí após o senhor entregar a vida para Jesus, a sua vida foi transformada.
6: Foi transformada, e como é que diz, o que é que eu vou dizer,
4: Vale a pena servir esse Deus, né, meu irmão, vale a pena, não é?
6: Vale a pena.
4: Que maravilha, que bênção.
6: Para resumir, Deus me deu esse ano 2 livramentos de morte. Jesus ainda está me lapidando ainda. Era para mim ter morrido em duas ocasiões esse ano. E Jesus, Deus não deixou eu morrer.
4: Amém.
6: Então, meu testemunho é muito mais grande, mas como estou tomando tempo e tem mais gente aqui na fila e...
4: Amém. Então, vale a pena, né, meu irmão, servir este Deus. E o Senhor veio hoje, nessa tarde, para agradecer. Diga obrigado, Jesus.
6: Obrigado, Jesus.
4: Que Deus te abençoe, meu irmão, pelo seu testemunho. É isto aí. Muitas pessoas que chegam também viciados, oprimidos e são libertos pelo poder de Deus. É isto que Deus tem feito, irmãos, internautas e ouvintes no programa Voz da Libertação, aqui na Igreja Pentecostal Deus de Amor. É libertação, é transformação, é milagres urgentes no qual Deus está fazendo aqui. E hoje não será diferente. Deus usará poderosamente. A nossa irmã cantora Débora Miranda será um instrumento de Deus para as nossas vidas. Como um canal de bênção, receberemos a palavra de Deus e seremos abençoados. Presbítero Alan Feitosa, nós seremos nessa tarde mais uma vez agraciados por esta palavra e por esta presença gloriosa. E milagres continuarão acontecendo aqui no Templo da Glória de Deus. Seja bem-vindo, a paz do Senhor Jesus.
7: A paz do Senhor, Diácono Lindenberg, queridos ouvintes e internautas, Deus te abençoe, olha, hoje Deus realmente vai fazer grandes maravilhas e você não pode ficar em casa. Ainda dá tempo, você que mora próximo aqui, o Cambuci, o Brás, você que mora próximo, Vila Mariana, Vergueiro, olha, dá tempo ainda, todo o povo da Moca. O trânsito está livre, hoje é domingo, você da Zona Sul, Zona Leste, Oeste, ABCDMR, venha depressa para a Igreja Pentecostal dos Amor, na Avenida do Estado, 4568, Liberdade, a entrada principal pela Avenida Prefeito Passos, número 10. Temos aqui o amplo estacionamento gratuito, você não paga nada. E vamos ouvir o povo, que o povo está chegando nesta tarde com muita fé. Vem cá, minha irmã, vem cá relatar as maravilhas do Senhor Jesus. Como que é seu nome?
8: Lucidalva.
7: Lucidalva. A irmã, vem cá mais para cá, minha irmã. Você está vindo de onde?
8: Eu venho de São Miguel.
7: São Miguel. Quanto tempo a irmã gastou?
8: Eu creio que uns 40 minutos, por aí. Vem de trem ou então de metrô, né?
7: Rapidinho.
8: É, se vier de ônibus, gasta mais tempo.
7: E hoje é um dia especial, aquele culto em favor às mães.
8: Para estar na presença do Senhor Jesus Cristo, todos os dias são dias especial. Nós devemos estar todos os dias na presença
7: de Deus. E hoje não é diferente.
8: Hoje não é diferente.
7: Hoje tem vitória.
8: Hoje é motivo de nós agradecer. Dia das mães, somos mãe. E nossos filhos têm saúde, têm vida, estão na presença de Jesus. Então é só agradecer a Deus, né? Porque sem Jesus não dá.
7: Realmente. Relate para nós uma bênção, um livramento que a irmã recebeu aqui na Igreja Deus Amor.
8: Eu tenho um testemunho da parte de Deus para falar para os irmãos que tudo é possível naquele que crê. Se você crê, não haverá impossível que Deus não possa fazer na sua vida. Eu fui cometida de um câncer e eu fiquei com 30 quilos. Eu estava só o esqueleto andando. Não tinha força, não tinha vida mais. Eu estava muito magra. Hoje eu tenho
7: 30 quilos, irmã?
8: Hoje eu tenho 74 quilos.
7: A senhora estava definhada.
8: Definhada, muito magra. E graças a Deus, eu estou curada, irmão, para a glória de Deus. Tudo é para a glória de Deus, tudo é de Deus, é Ele que fez e para Ele vai. A honra e a glória seja feita ao Senhor Jesus Cristo, porque até aqui me ajudou o Senhor. De nada Ele tem me deixado faltar. Deus é o Deus que vitória para aqueles que confiam. Tem luta sim. Se Deus tiver propósito na sua vida, você vai enfrentar a luta, mas Ele também não te prometeu que você ia ter uma vida de abundância, uma vida de felicidade, que você não ia ter problema. Você vai ter problema e muitos problemas.
7: Mas em Cristo vence.
8: Em Cristo eu sou mais do que vencedora.
7: Quanto tempo a senhora ficou cancerosa?
8: Eu fiquei cancerosa acho que uns 3 anos.
7: O que os médicos falaram para a senhora?
8: Os médicos falavam para mim que eu tomava os remédios, né? E eu faço ainda um acompanhamento, mas eu faço só uma vez por ano, Santa Marcelina. Só uma vez por ano eu faço um check-up, né? Mas eu estou bem.
7: 30 quilos agora com 70 aí?
8: 4 quilos.
7: Um milagre de Jesus.
8: Milagre grande, milagre grande.
7: Diga, Senhor, obrigado, Jesus.
8: Obrigado, Senhor Jesus.
7: Faço convite agora, olhando para aquela câmera, para os internautas, para os ouvintes da Rádio Deus Amor, para vir hoje, dá tempo ainda.
8: Dá tempo. Eu convido todos aqueles que querem ser salvo por Cristo, venha Cristo, venha Cristo. Ele diz, eu sou o caminho, a verdade e a vida. E sem Cristo não tem vitória, gente. Aí, a vida está aí, o mundo está aí, as greves estão aí, a doença está aí, as lutas estão aí. Com Cristo você é mais do que vencedor. Em Cristo eu posso todas as coisas, porque Jesus é a minha fortaleza. E eu creio que todo aquele que vier ao Senhor Jesus Cristo, ele, de maneira nenhuma ele vai te lançar fora. Ele vai te acolher. Pode vir do jeito que você tiver, meu filho. Venha. Venha ao Senhor Jesus Cristo. E ele tem vitória para você. tá? Deus abençoe.
7: Amém. Deus te abençoe, querida irmã. Seja muito bem-vinda a esse culto especial dessa tarde. Daqui a pouco, cantora Débora Miranda, pregando a palavra de Deus e orando por todos. Vamos ouvir mais uma irmã que veio na fé, que veio receber a bênção, trouxe também a família nessa tarde para a sede mundial. Vem cá, minha irmã, seja muito bem-vinda. Como que é seu nome?
9: Eunice.
7: Mãe Eunice. A irmã veio de onde, minha irmã?
9: Eu vim daqui de São Paulo mesmo, lá do Campo Limpo.
7: Campo Limpo, zona sul de São Paulo.
9: Isso.
7: O Campo Limpo é um povo abençoado.
9: É, graças a Deus. É a bênção que eu tenho para contar. Primeiramente, feliz Dia das Mães para todas as mamães, que todos os dias nós somos abençoadas por Deus, né? E eu quero contar uma bênção que Jesus já ressuscitou na minha família, né? Eu tenho um filho que... Ali ele fez uma cirurgia rapidamente de... E ali, com espaço de uma meia hora, o menino deu uma febre terrível, que foi uma febre com convulsão. E naquele momento, quando eu levei ao hospital, o médico falou que ele estava morto. E ali eu fiquei só derramando lágrimas e orando ao Senhor. E ali o médico falou, aqui não tem mais vida, eu vou fazer o meu trabalho de médico. Aí ele medicou o menino e sumiu. E eu fiquei com o menino orando, intercedendo ao Senhor e chorando. E para a honra e a glória do Senhor, quando o médico chegou lá por umas 3 horas da tarde, que me largou, me abandonou, aí quando chegou, meu filho estava amamentando, para a glória de Deus. Mas estava morto, estava todo roxo isso aqui, o olho estava todo roxo, esticadinho. E está vivo, está um homão com 36 anos. Ele está aqui comigo.
7: Glória a Deus. É. Manissa, a senhora confiou em Deus. O médico deu o diagnóstico. Morreu. Estava todo roxo ali, esticado. E a senhora clamou o milagre de Jesus.
9: E Jesus curou. Jesus ressuscitou. Eu ali derramava lágrimas. Eu sabia que eu servia um Deus vivo que ressuscitou a Lázaro depois de 4 dias. Eu digo, meu Jesus está comigo, doutor. Aí quando ele chegou quase, ele desmaiou. Porque vi o meu filho vivo, graças a Deus. E eu sou...
7: Ele ficou atônito.
9: Ficou. Eu sou muito grata a Deus. Muitos e muitos milagres Jesus já fez na minha vida. Muita ressuscitação. Não foi só essa, não. Tem muitas.
7: Conta mais uma bênção para aumentar a fé do povo que nos acompanha agora.
9: Glória a Deus. Eu, quando eu fui ganhar o meu filho caçula, aí era para eu ir para o hospital para fazer o parto cesárea. Eu fui para uma clínica que estava morrendo menina da minha idade naquela época. Estava morrendo toda semana. E eu fui para aquela clínica. Aí chegando lá, eu estava com hemorragia. Passei 3 dias no isolamento. E ali quando foi a noite, que eu não aguentava mais, eu falei para a enfermeira, tem doutor aí? Ela falou, tem. Então chama ele, por favor. Porque vocês não vão fazer o meu parto. Aí, quando o doutor chegou de junto de mim, ele falou assim... Olha aqui, você não vai ter passagem para ganhar o neném. E o anestesista não está aqui. Então, ele falou, não tem passagem. Aí eu comecei clamando o sangue. Eu comecei clamando ao Senhor ali mesmo na mesa do médico. Fechei o olho e não me lembrei que eu estava de junto de médico. Fechei o olho e comecei clamando. Aí eu vi assim, aquela luz azul e verde, como abriu ali aquele teto. Quando abriu aquele teto, a carne estava se abrindo para a criança nascer. Aí o médico falou, vai, faz força que o neném vem nascendo. E ele falou para mim assim, você quer que eu mato ele para salvar você ou você quer que eu te mato para salvar ele? Eu digo, nem eu e nem ele vai morrer, doutor, porque o meu filho está vivo. E para a honra e a glória do nome do Senhor, o meu filho nasceu, ele está vivo, está aí com 35 anos. Casado, pai de filho, já é pai de 2 filhos, vai nascer um neném agora, ele tem uma de 5 anos, e para a honra e glória do Senhor, está aí um irmão.
7: Deus cuida, minha irmã.
9: Deus cuida, glória a Deus. Eu sou aquela pessoa da fé, confiante que Deus é Deus e Ele está comigo, porque muitos livramentos Ele tem me dado.
7: Agora, dê uma palavra para aquelas... pessoas que estão sofrendo, ou até mesmo as mães que estão passando momentos difíceis com seus filhos, tem uma palavra de fé para essas pessoas?
9: Eu falo para as mães, pessoas que estão aí sofrendo, com um problema desenganado pela medicina, não fique parada aí, venha, busque a Jesus, porque Jesus tem poder. Ele é acima de todas as coisas. Se o médico desenganou, é impossível para o médico, para Deus é possível. Porque Ele tem me dado vitória, Ele tem ressuscitado na minha vida, tem ressuscitado na vida dos meus filhos e tem feito maravilha na minha vida. E Deus, Ele é Deus, Ele é maravilhoso e Ele está conosco. Tenha fé e confie. Só confie. Entrega teu corpo, alma e espírito nas mãos do Senhor, que Ele cuida de você e cuida de todos nós. Amém? Deus abençoe no nome de Jesus.
7: Amém, Manícia. Somos gratos pelos depoimentos maravilhosos de ressurreição, de livramento. Deus te abençoe. Seja muito bem-vinda a este culto da tarde. Está aí, querido ouvinte, internauta, você que agora está nos acompanhando. Dá tempo ainda de você estar na sede mundial, na Avenida do Estado, 4568, Liberdade. Lembrando que a entrada principal do Templo da Glória de Deus é na Avenida Prefeito Passos, número 10. Temos aqui um amplo estacionamento para você vir e receber a sua bênção, a sua vitória. Então, está aí a oportunidade, o convite para nós. Estamos colocando diante de você esse grande privilégio de estar aqui na presença de Deus, recebendo vitória, adorando a Deus. Será um culto muito especial. A equipe de Mulheres de Fé vão estar louvando, o coral Kids, o Pequeno Galileu também vai estar louvando a Deus. Então você pode estar aqui conosco nessa oportunidade para receber a sua vitória. Eu quero também desde já parabenizar todas as mães nesse dia de hoje, a minha mamãe também, irmã Cida, a minha sogra também, irmã Leda. Parabéns, Deus abençoe vocês que são mulheres de Deus, guerreiras, que o Senhor fortaleça, que dê graça, saúde e virtude à nossa querida presidente, irmã Irene Miranda, nossa irmã Débora Miranda. Deus abençoe as mulheres de Deus. E hoje estamos aqui para testemunhar que vai ser um dia especial na sua vida. É só você comparecer, é só você estar conosco para receber a sua bênção e a sua vitória. 15 horas com mais 42 minutos. Vamos voltar aos estúdios com nosso irmão Diácono Natiel e Mateus também. É com vocês, atenção é com vocês.
0: Muito obrigado, presbítero Alan. Obrigado também ao presbítero Alex Cardoso e ao Diácono Lindenberg Araújo. Olha, vamos acompanhar uma linda canção, um lindo louvor. Nosso Deus vai falar ao seu coração daqui a 18 minutos, 18, somente isto. Nós iniciaremos este culto de louvor e adoração a Deus. A nossa irmã Débora Miranda, vice-presidente da nossa Igreja Pentecostal Deus e Amor, vai pregar a palavra de Deus e orar por todos. Não é isto mesmo, Mateus Galvão?
1: Sim, a palavra de Deus, uma palavra especial para as mamães, e também teremos aqui canções, as cantoras da gravadora MC Music, e teremos os corais aqui para cantar, o coral Kids. É muito interessante você participar, vai ser um culto especial.
0: Muito emocionante também.
1: Muito emocionante, louvores a Deus, adoração e confraternização. Todos unidos, todos comemorando esta data especial. Vamos adorar o Senhor com a nossa irmã Débora Miranda, Jardim de Oração. Acompanhe, adore conosco agora.
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1: Que maravilha, que belíssimo louvor a qual nós acompanhamos agora, adorando a Deus. Jardim de oração.
2: Glória a Deus.
1: E você que está aí nos acompanhando à distância, pode também adorar a Deus conosco, conhecendo, sim, a gravadora MC Music, faz parte da Igreja Pentecostal Deus e Amor, e todos os louvores,
2: claro,
1: cantores, acompanhando ali na plataforma IPDA Play também, tem todos os conteúdos da igreja. No canal oficial da igreja você pode acompanhar, e acessando as redes sociais você tem as informações como adquirir, como ter aí esse belíssimo louvor para colocar na sua casa, para tocar ali no seu veículo, para adorar a Deus em qualquer ambiente que você esteja. 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
2: claro.
1: Deezer, Spotify, você pode acompanhar esses louvores da cantora Débora Miranda, cantor Ivan Luiz, Cristina Santana, são muitos cantores que adoram a Deus, e daqui a pouco você irá acompanhar ao vivo aqui na sede mundial, eles adorando ao Senhor neste culto especial do Dia das Mães. Natiel, eu tenho certeza que este ouvinte, este internauta que estamos acompanhando através da transmissão, eles não irão ficar de fora do culto,
2: de
1: mas
2: forma alguma.
1: Eles participarão, as famílias já estão reunidas, os filhos com os pais, filho com a mãe ali, já reunido para adorar e acompanhar esse culto juntamente conosco. E à distância, onde você estiver, participe, adore ao Senhor, deixe o Espírito Santo tocar no seu coração, e eu tenho certeza que você irá receber a bênção de Deus. A palavra de Deus especial para este culto será direcionada. Nós teremos também um momento, a palavra oficial com
2: Glória
1: a nossa
2: a
1: presidente Marine Miranda. Então, uma palavra de fé para todas as mamães, e você aí permaneça, porque daqui a 11 minutinhos nós estaremos já participando deste culto especial, e eu tenho certeza que será uma bênção.
2: Com certeza. Vamos acompanhar o depoimento, então? O que o Senhor Deus, nosso Pai...

0: Pai tem feito através da fé. Quando nós confiamos nele, Mateus, em Efésios está escrito que aquele que se aproxima de Deus precisa crer que ele existe e que é galardoador daqueles que o buscam. E será que existe alguém para querer mais do que uma mãezinha? Que a mãe crê desde que o filho está ali, ó. Quando ela sabe que está grávida, ela já crê. Uma mãe tem muita fé. Nós vamos acompanhar aqui um testemunho. O Carlos, ele vai contar uma cura de um menino de 3 anos, uma cura de câncer no cérebro. E eu quero que você acompanhe esse depoimento, que o Senhor nosso Deus vai falar com você, com toda certeza.
1: Meu nome é Carlos Alberto Corrêa de Oliveira. E aconteceu um probleminha lá com uma criança, e aquelas crianças brincavam junto, né? Meu netinho e o menininho também brincavam, às vezes ele vinha na casa da minha filha, às vezes ia pra lá. Minha filha me falou assim, ó, o menininho da colega minha, ela tá com câncer, né, na cabeça. Não dei atenção àquela informação que ela me passou. Quando ela chegou em mim e falou assim, pai, o nenê da colega lá, ele tá no hospital e o médico deu só mais uma semana de vida pra ele. Aí aquilo me chacoalhou, eu falei, puxa, eu não fiz nada, faz tempo que ela tá me falando isso e eu não tomei atitude nenhuma. Eu vi aquela criança desse jeito, eu me coloquei no lugar como se ele fosse o meu neto. Ele poderia ser o meu neto que tá nessa situação. Então, como eu sabia que aqui na Igreja Deus é Amor, todos os dias a igreja tá funcionando, né? A igreja tá aberta, tem um santuário da oração a noite inteira também. Falei, vou escolher um horário e vou para lá, vou colocar essa criança no propósito. Eu vim e fiz o propósito pela criança, 7 domingos. Eu falei para Deus, durante 7 domingos eu vou me ocupar nesse propósito. Quando foi passando as semanas, aí a minha filha disse assim para mim, pai, o menininho já saiu do hospital, o médico deu alta para ele. E a criança tá lá, sã e salva, né? Graças a Deus, a família também reconheceu a Jesus, né, como Salvador. Reconheceu que foi Deus que fez o milagre na vida da criança. E eu fico feliz também porque impactou muito a minha vida. É uma atitude que a gente toma, a gente fala assim, poxa, poderia ser comigo isso aí. Para você que está vendo esse depoimento, esse testemunho, vem ver. Vem provar e ver de que o Senhor é bom. Vem buscar, vem na vigília, vem nas campanhas. Não precisa ser exclusivamente na campanha. Deus opera toda hora.
0: Tá vendo aí, Mateus? Você também acompanhou, o internauta? Você ouviu, querido rádio ouvinte da Rádio Deus e Amor? Nosso Deus continua fazendo milagres, maravilhas. Quando o médico diz, olha, aqui não tem mais jeito, aí Deus chega e diz, eu sou quem dá a última palavra. E é o que nós vimos aqui nesse testemunho, o Senhor dando a última palavra. E quando nós vemos o Senhor agindo de forma tão explícita como esta, nosso coração se alegra e se enche mais de fé em Deus.
2: A fé somada à ação gera o mover de Deus, as mãos de Deus estendidas para alcançar isso que precisa. Por isso é importante nos colocarmos a nossa fé em prática, porque não há barreiras, não há dificuldades, não há nada impossível que Deus não possa fazer, que Deus não possa operar. Precisamos crer, confiar com todo o nosso coração e clamar a Deus. Clamas a mim, respondeste-ei, e anunciar-te-ei coisas grandes e firmes que não sabes. O Senhor assim diz. E se nós clamarmos com fé, nós viveremos milagres. Nós veremos milagres. Talvez você que é mãe e está vendo uma situação, talvez seu filho precisa ser liberto, talvez a sua oração está sendo para que Deus venha alcançar aquele filho, aquela filha que está afastado dos caminhos do Senhor. Creia, não duvide, persevere em oração, porque Deus é poderoso para mudar, transformar. Nós temos centenas, milhares de testemunhos de mães que oraram, fizeram propósitos com Deus de colocar ali diante do Senhor a vida dos seus filhos e pedir a transformação, que Deus viesse libertá-los, transformá-los em homens e mulheres de Deus. E assim Deus realizou, Deus alcançou. E você também que crê, você pode confiar que Deus irá alcançar e você se alegrará vendo os seus filhos na presença de Deus.
0: Glória a Deus. Então, mande uma mensagem para o nosso WhatsApp 11 982 92 33 92. Você que está aí acompanhando e precisa de uma oração por sua mãe, ou você mãe que precisa de uma oração por seu filho também, é convidado, é convidada a participar conosco deste momento. Deixa eu dar uma olhadinha aqui, Matheus, no nosso canal no YouTube. Será que tem pessoas que estão parabenizando suas mães aqui no nosso chat? Olha, eu vou entrar aqui na live. Vou abaixar um pouquinho aqui para não dar microfonia. Tem muitos pedidos de orações aqui, mas ainda não estou vendo aqui você parabenizar sua mãe pelo dia dela. Cadê? Cadê sua homenagem? É muito bom, é importante você fazer isso. Olha aqui, tem muitos pedidos de orações. Isso é louvável, claro. Mas a gente tem que ressaltar que hoje é um programa especial. É um culto especial, alusivo ao Dia das Mães. E nós precisamos, além de pedir orações, também glorificarmos a Deus pela vida das nossas mães. Precisamos glorificar a Deus porque elas estão bem. Se não está bem, vai ficar através do seu pedido de oração. Mas mande aí a sua mensagem, é importante. Pelo nosso WhatsApp 11 982 92 33 92, e também através do nosso chat. Estamos aguardando aqui. Daqui a 4 minutos entraremos ao vivo desde o Templo da Glória de Deus, sede mundial da nossa Igreja Pentecostal Deus e Amor. Mais depoimento, Matheus, só para nós finalizarmos aqui, para você acompanhar o que Deus tem feito aqui no Templo da Glória de Deus e em todas as nossas igrejas Deus e Amor no Brasil e no mundo.
3: Esse, quando foi um belo dia, eu recebi a notícia que ele tinha tomado veneno. Ele tinha tomado veneno e ele estava hospitalizado. Meus pais moram no sítio onde aconteceu o ocorrido. Ele precisaria ir atrás do carro. Aí veio um primo nosso, sobrinho da minha mãe, com o carro. Jogaram ele em cima desse carro e levaram ele para a cidadinha. A cidade que tem, Oricuri. Chegando lá, não tinha o que fazer com ele. Aí só tinha uma ambulância nessa cidade. A ambulância estava com um paciente que estava levando para a Serra Talhada. Tiraram o paciente da ambulância e levaram ele para Petrolina. E o médico falou assim, se o veneno que ele tomou, aquele veneno para colocar em plantações, né? Se o veneno subir para a cabeça dele, ele vai morrer, ele vem a óbito. Aí eu buscava pelo santuário de oração, pelo rádio. Eu escutava, meu rádio fica ligado na Deus e Amor. Então minhas orações de 6 da tarde, principalmente, eu fico assistindo. Até aquele um programa que tem, que é do Sertão, que começa às 7h30 da manhã, eu amo assistir, porque me recorda lá meu sertão, né? E eu acompanho a Deus e Amor no meu radinho. Deus foi tomando ali os caminhos. Acho que 3 dias que eu cheguei, Deus libertou, Deus tirou ele da UTI, deu a vida dele de volta. Ele foi pro quarto. Irmão, naquele hospital não faltou nada para mim. A Deus e Amor foi o canal que Deus colocou assim, você vai orar, porque Jesus, ele é um só. E o Deus me deu força, me deu coragem. Eu fui aquela viagem, eu cuidei do meu irmão lá 30 dias, resumindo, voltei para São Paulo. E hoje eu falo assim, não fui eu, foi o Espírito Santo que me deu toda essa força na minha vida, para a honra e a glória do Senhor Jesus, meu irmão está encontrando a vitória.
0: Glória a Deus, que lindo depoimento. É o nosso Deus trazendo vida, por que não dizer um milagre de ressurreição? Enquanto a vida há esperança e o nosso Deus proporcionou esta oportunidade à nossa irmã e também ao seu irmão e a toda a família como um todo, porque quando nós recebemos um milagre para a vida de alguém da nossa família, esse milagre também nos alcança. Matheus, tem algumas pessoas que estão aqui interagindo já. Olha, eu fiz o apelo, você mandou sua mensagem para sua mãe. Eu vou ler aqui algumas antes de nós entregarmos esta oportunidade. Sara Magalhães, feliz Dia das Mães para minha mãezinha Deusalina, ouvinte assídua do programa, te amo muito, minha rainha. Tá vendo? Já um coração amolecido aí. Quem mais tá mandando mensagens aqui? Olha, tem muitas agora, tem várias mensagens. Inclusive, o Tiago Luciano disse assim, Natiel, fala o número do WhatsApp devagar. Olha aqui, ele quer anotar. Pera aí, eu vou falar devagar. Ele está aqui no YouTube, então coloca aqui, por favor, para mim, no GC aqui embaixo, por favor, nosso WhatsApp. 11, código DDD de São Paulo, número 9. 82 92 3392. Bem aqui, ó. Cadê? Okay, com essa mão. Essa aqui, ó. Aponta aí, Matheus.
2: Aqui embaixo, ó. Você vai ver o número do WhatsApp para você enviar a sua mensagem.
0: Isso.
2: Sua felicitação à sua mãe. E nós iremos lá na rádio, ao longo da programação, quando tiver ali um pastor, um locutor, irá ir ler as mensagens e felicitar as mães durante o programa da A Voz da Libertação, ali a Rádio Deus e Amor.
0: Glória então, a Deus.
2: É muito importante, 16 horas já, estamos no momento de iniciar este culto e eu tenho certeza
0: estamos no aguardo aqui.
2: Já na expectativa do nosso coração se encher de emoção nesta tarde, nós viveremos algo especial, Natiel, neste culto Dia das Mães aqui na sede mundial.
0: Olha, Liliane Craveiro, 3001, aqui é a identificação dela no YouTube, está dizendo aqui: Feliz Dia das Mães, minha mãezinha Luciana, parabéns, que Deus abençoe. Tem mais aqui mensagens falando sobre mães, pessoas. Marisa, isso. Feliz Dia das Mães para todas nós. Parabéns para vocês. Que Deus abençoe. Vem tudo juntinho aqui, Matheus. Aí eu tenho até conseguir ler tudo. Não dá. Mas Deus abençoe. Estamos aguardando. A expectativa é muito grande. A nossa irmã Débora Miranda vai pregar a palavra de Deus. Vai cantar e vai ser lindo demais. Tiago Luciano, Feliz Dia das Mães para todas as mães. Muitas bênçãos, vitórias. Desejo um Feliz Dia das Mães para minha esposa e para minha mãe. Vai aí, então, esse recorte especial para você, Tiago. Muito obrigado por ter participado. E também a José Carlos Gonçalves. Hoje, ou seja, agora domingo, Feliz Dia das Mães. Que Deus abençoe. Felicidades a todas. Parabéns. E também a Priscila Rosa. Feliz Dia das Mães para todas as mães. E eu vou encerrar aqui com a mensagem do Eric Souza, que diz: Feliz Dia das Mães, Ivane Aparecida, que Deus abençoe. Tem muitas outras mensagens chegando aqui, nosso coração se enche de muita alegria, principalmente, Matheus, porque a mãe, assim, é única de fato na nossa vida, e todos nós viemos de uma mãe, principalmente mães dedicadas, mães amorosas, mães que se entregam verdadeiramente para Deus. E aquilo que você estava falando aí a respeito da tua mãe, que ora, minha mãe também ora, me veio aquele velho bordão, né? Mães de joelhos, filhos de pé.
2: Com certeza. A oração feita com sinceridade, com direcionamento, é uma oração que gera resultados. E eu tenho a certeza que há muitos filhos como nós que são alcançados pela oração de suas mães. E que aqueles que ainda não foram alcançados serão, porque uma pessoa insistente é a mãe,
0: claro,
2: para orar pelos filhos.
0: Muito insistente.
2: Ela ora, ela chora, ela derrama a alma, ela busca o Senhor, ela crê que Deus vai fazer a obra. Em algum momento, esse filho será resgatado, esse filho será alcançado pelo Senhor. E enquanto não acontece, ela permanece em oração.
0: É insistente.
2: É uma mulher de fé, de insistência, de perseverança. E assim muitas mães têm sido, orando pela sua família, clamando, e Deus tem feito uma obra maravilhosa e especial. Nós nos alegramos por todas estas mães que têm sido aí uma bênção nos seus lares e na vida dos seus filhos. E esses filhos também que devem entender e olhar para as suas mães com esse olhar de cuidado e vendo toda essa dedicação. E ajudá-las.
0: Claro.
2: Fazer a sua parte de filho. Ser para sua mãe o filho que ela espera que você seja. E assim eu tenho certeza que ela se alegrará muito vendo você se esforçando e se dedicando na presença de Deus. Vamos de mais um louvor, enquanto ainda não temos o sinal ali do Templo da Glória de Deus, salão principal. Vamos de um louvor da Cristina Santana, Bate Forte o Coração. Vamos adorar a Deus agora.

0: só. 4 da tarde e 8 minutos. Está aí uma linda canção com a cantora Cristina Santana. E você também pode participar com a gente deste culto maravilhoso através da nossa live. Se você não conseguiu chegar ao Templo da Glória de Deus, o culto começou agora. Vamos então até o altar da sede mundial. O Matheus vai chamar aí o nosso catdown.
1: Sim, você que aí acompanha agora e entrou no meio da live, nós pedimos no início para compartilhar. Então já agora é o momento de você compartilhar. Envie para os seus amigos, para todos, que assim Deus, ele fará maravilhas e ele irá alcançar essas vidas. E neste dia especial, muitas mães serão alcançadas pelo seu compartilhamento. Envie o máximo possível nos grupos, compartilhe na sua própria rede social e muitas pessoas se alegrarão nesta tarde juntamente conosco. Vamos agora ao countdown e você permaneça, porque o culto já irá iniciar e você irá acompanhar esta belíssima, sim, demonstração, esta homenagem no Dia das Mães aqui na sede mundial. Permaneça, acompanhe. Deus abençoe. Fique conosco aqui nessa transmissão e feliz Dia das Mães.
2: Aproveitando que os irmãos já estão em pé, vamos ler em Provérbios. Provérbios, capítulo 31. Vamos ler do verso 10 até o verso 31. A mulher virtuosa. Mulher virtuosa, quem a achará? Um versículo bem conhecido, né? Provérbios, capítulo 31, versículo 10, diz assim: mulher virtuosa, quem a achará? O seu valor muito excede o de finas joias. Seu marido tem plena confiança nela e nunca lhe falta coisa alguma. Ela só lhe faz o bem e nunca o mal, todos os dias da sua vida. Escolhe a lã e o linho e com prazer trabalha com as mãos. Como os navios mercantes, ela traz de longe as suas provisões. Antes de clarear o dia, ela já se levanta, prepara sua comida para todos os que estão na casa e dá tarefa às suas servas ou aos seus filhos. Ela avalia um campo e o compra. Com o que ganha, ela planta uma vinha. Entrega-se com vontade ao trabalho. Os seus braços são fortes e vigorosos. Ela administra bem o seu comércio lucrativo e a sua lâmpada fica acesa durante a noite. Ela é vigilante. Nas mãos segura o fuso e com os dedos pega a roca. A roca. O trabalho nas máquinas de costura, né? Os antigos conhecem aí. A roca. Acolhe os necessitados e estende as mãos aos pobres. Ela não teme por seus familiares quando chega a neve, pois todos eles já estão bem agasalhados. Ela já teceu ali os seus agasalhos. Faz cobertas para sua cama, veste-se de linho e de púrpura. E seu marido, ele é respeitado na porta da cidade, onde toma assento entre as autoridades da sua terra, porque ela é uma mulher virtuosa. Ela faz vestes de linho e as vende, e fornece cintos aos comerciantes. Reveste-se de força e de dignidade. Ela sorri diante do futuro. Fala com sabedoria e ensina com amor. Cuida dos negócios da sua casa e não dá lugar à preguiça. Os seus filhos se levantam e a elogiam. O seu marido também a elogia, dizendo: muitas mulheres são exemplares, mas você a todas supera. A beleza, ela é enganosa. A formosura é passageira, mas a mulher que teme ao Senhor será elogiada. Que ela receba a recompensa merecida e as suas obras sejam elogiadas à porta da cidade. Amém? Pode dar uma salva de palmas para essa palavra. A palavra do Senhor é linda. Nesta tarde especial, em que celebramos os dias das mães, queremos convidar vocês a todos, pode se assentar, e a refletirem sobre uma pergunta que a palavra de Deus nos faz. Mulher virtuosa, quem a achará? Essa pergunta não é apenas uma frase bonita, ela nos faz pensar no verdadeiro valor de uma mulher. Em um mundo que valoriza tanto a aparência, o status e o dinheiro, Deus nos mostra algo diferente. Ele nos mostra o valor de uma mulher que está no seu caráter, na sua fé e na sua essência. A Bíblia diz que o valor dessa mulher excede o de pedras preciosas, excede o de rubis. Ou seja, ela é uma mulher preciosa, mais do que qualquer riqueza deste mundo. E quando olhamos para esse texto, nós vemos que essa mulher não é perfeita, mas ela é dedicada, forte e temente a Deus. Ela cuida da sua casa com amor, ela trabalha com dedicação, ela estende a mão ao necessitado, fala com sabedoria e enfrenta a vida com força e dignidade. Quantas mães que aqui são exatamente assim? Dá um sinalzinho com a mão. É isso, mulher virtuosa. Mães que acordam cedo e dormem tarde, que se preocupam, que oram em silêncio para os seus filhos. Quantas mães aqui hoje estão com o coração apertadinho porque falam: Senhor, eu queria tanto que meu filho estivesse aqui comigo hoje. Queria tanto que meus filhos servissem ao Senhor. Queria tanto que meus filhos saíssem das drogas, saíssem do vício da bebida e estivessem aqui adorando. Saiba que o Senhor está te vendo aqui esta tarde. Ele está sondando o teu coração. Mães que muitas vezes não são vistas, não são valorizadas como deveriam, mas continuam firmes, confiando em Deus. A palavra diz também: seus filhos se levantam e a chamam bem-aventurada, porque ela dá exemplo dentro do seu lar. É uma mãe que dá exemplo. As crianças, elas às vezes não sabem falar, ela não vai fazer o que você está fazendo, ela vai olhar, ou seja, ela não vai obedecer o que você está falando para ela fazer, ela vai olhar o que você está fazendo e vai seguir o seu exemplo. Hoje é dia de reconhecer isso, hoje é dia de honrar aquelas que muitas vezes choraram escondido, mas nunca deixaram de amar. O versículo 30 nos lembra que enganosa é a graça e vã a formosura, mas a mulher que teme ao Senhor, essa será louvada. Aleluia, aleluia. Ou seja, a verdadeira beleza não está no exterior, está no coração que teme a Deus. Ser uma mulher virtuosa não é sobre ser perfeita, é sobre buscar a Deus todos os dias, mesmo em meio às dificuldades. Neste dia eu quero deixar três reflexões. Para os filhos, honrem sua mãe, valorizem enquanto há tempo. Para todas nós, para todos nós, que possamos aprender com este versículo, com este exemplo de fé, de força e amor. E para as mães, nós somos preciosas aos olhos de Deus, mesmo quando ninguém vê. Deus vê. Dá uma salva de palma para ele, porque ele vê. E para finalizar, a palavra diz: dai-lhes do fruto das suas mãos e de público a louvarão pelas suas obras. Hoje é dia de louvar, agradecer e reconhecer que Deus abençoe todas as mães, que fortaleça cada uma de nós e que nunca falte a graça, a sabedoria e o amor em seus lares. Deus abençoe.

0: Glória a Deus. Cumprimenta o povo de Deus presente com a paz do Senhor Jesus. Amém? Igreja, cadê o sorriso na face? Cadê as mães? Aleluia! Eu quero hoje, em nome de Jesus Cristo, homenagear todas as mães aqui. Nós vamos adorar o Senhor Jesus Cristo com um louvor, entoar para Ele, exaltar o Seu santo nome e oferecer para todas as mães. A canção que eu vou cantar, ela se chama Mais Que Vencedora. Mas antes de eu cantá-la, em todos os anos que o Senhor me conceder vida, fôlego de vida, eu quero homenagear uma pessoa muito especial para mim. A minha mãezinha hoje não se encontra mais aqui na face da terra. Mas eu tenho uma que eu adotei como mãe na fé. Quem será? E eu tenho certeza que ela também me adotou como filha na fé. Eu sei que não é fácil, irmãos, a gente cuidar de filhos. Tantas coisas para a gente cuidar, mas o Senhor nos deu essa bênção na nossa vida, quando Ele nos concede sermos mães. E ela, além de cuidar dos filhos dela, de sangue, cuida também dos filhos na fé, que somos eu e vocês. Aleluia! Quero homenagear a minha querida Irene Miranda, mãezinha na fé. Trouxe aqui algo para ela especial. Tem uma luz aqui dentro. Será que vocês conseguem ver? Será? Não dá não. Que Deus abençoe, mãezinha. Eu te amo muito, de todo o meu coração. Mulher de fé, mulher guerreira. Eu tinha 12 anos de idade quando vim para a igreja. Eu falo isso todo ano, porque todo ano tem gente nova e todo ano eles não sabem. A senhora lê com carinho que está escrito aqui.
1: Coisa linda.
0: E é só Jesus para ter misericórdia.
1: Muito obrigada.
0: Amém.
1: Em nome
0: Deus abençoe
1: de Jesus.
0: Mãezinha na fé.
1: Obrigada.
0: Minha irmãzinha na fé também aqui, ó. Deus abençoe vocês. Vamos adorar o Senhor Jesus Cristo? A palma, as palmas, para quem será? Jesus! Aleluia! Mulher de fé, mulher guerreira! Aleluia! Diga assim comigo, as mães. Eu sou mais que vencedora. Mesmo que você estiver aqui ainda não for mãe, é mulher, não é? Então diga comigo. Eu sou mais que vencedora em Cristo Jesus. Vamos adorar o Senhor Jesus Cristo com esse louvor. Ensaiaram, né? E os irmãos? Não se esqueçam de dizer, mais que vencedor, os irmãos. Cantem comigo, adora o Senhor Jesus.

Diga, eu sou mais que vencedora. Não importam as circunstâncias, Jesus está comigo. Pais, irmãos, diga, eu sou

0: de quem? Em nome de Jesus. Aleluia! Profetiza vitória. Na tua boca tem poder em nome de Jesus as tuas palavras. Então diga, somos mais que vencedores em Cristo Jesus. Aleluia, Senhor.
1: Cumprimento, amada igreja, com a gloriosa paz do Senhor Jesus, amém? Quantos estão felizes por essa tarde de homenagem às mães? Eu estou aqui com a minha mãe, tenho muito orgulho de ser filha dela, de ter aprendido os caminhos do Senhor, toda a caminhada no louvor. Eu me espelhei nela, cantando, desde que eu estava na barriga dela. Ela vinha para os ensaios do coral Unforgettable Praise. Conheceu meu pai no coral Unforgettable Praise. E eu vinha na barriga dela. E hoje nós estamos aqui ainda na nossa casa, a Igreja Deus e Amor, há 26 anos para mim. E é uma honra estar aqui com ela. E nós vamos cantar juntas, Exemplo de Mulher. Porque ela para mim é um exemplo de mulher forte, corajosa, guerreira, nosso pilar. Quando meu pai faleceu, ela foi o nosso pilar, a nossa base. E nós estamos hoje firmes e fortes nos caminhos do Senhor, porque ela é o nosso pilar. Pode glorificar a Deus por isso?
2: Tudo é por Ele, né, igreja? Ela 26 anos e eu 47 anos de casa e família pentecostal, Deus e Amor. Tudo para a honra do nosso Deus. E se não for Ele a nos sustentar, a gente não vai. Mas por isso que nós estamos aqui hoje, para agradecer ao Senhor, porque Ele tem nos sustentado. Amém? Vamos adorar a Deus. E esta homenagem também é para as mães, né?
1: Para todas vocês.
2: Sintam-se homenageadas e amadas por Deus.

0: agradecemos a oportunidade, que todas as mães se sintam amadas. Vamos aproveitar esse momento em comunhão para cantarmos mais uma canção para nossa mãe.
1: Essa canção foi composta pelo pastor Júnior, quando ele regia o coral Unforgettable Praise, então também faz parte da nossa história, e agora eu quero cantar junto com meu irmão, já foi chegando, porque a gente está com o objetivo de fazer ela chorar de emoção, que ela é muito forte, vocês estão vendo.
0: Ela é difícil, mas vai dar certo.
1: Eu tô brincando.

0: Deus abençoe, irmãos, e toda honra, toda glória seja dada ao nosso Deus. Mãe, não desista do teu filho. Ore por ele, busque por ele. Amém? A minha mãe orou 15 anos pelo meu irmão, que estava no mundo das drogas. E hoje ele também faz parte da família pentecostal Deus e Amor. Foram 15 anos chorando. Deu uma overdose nele dentro do carro. Meu esposo estava do lado dele, socorreu. Questão de 5 minutos, nós estávamos próximo ao hospital. Quem conhece Zona Norte, hospital, manda aqui. Foi socorrido ali com overdose e o médico disse, mais 5 minutos ele não sobreviveria. Para colocar o soro e o remédio na veia para cortar essa overdose, tiveram que rasgar a pele dele com bisturi porque não dava para injetar. Enfim, eu não vou pegar muito tempo aqui, mas é só para você ter essa injeção de ânimo. Senhor, será que meu filho vai? Vai sim. Ele vai vir para a casa do Senhor por causa da tua oração. Não desista do teu filho. Não desista da tua filha. Não desista da tua família. Continue orando. Continue intercedendo. E o Senhor Jesus com certeza concederá o desejo do teu coração. Deus abençoe a todos vocês. Toda honra e todo aplauso ao nosso Senhor Jesus. Deus abençoe, irmãos.
1: Glória a Jesus. Cumprimento a igreja do Senhor com a paz do nosso Jesus amado que se faz presente no nosso meio nesta tarde. Glória a Jesus. Nós estamos aqui em um culto especial, um culto de famílias. Nós temos aqui os pais, os filhos e nós glorificamos ao Senhor por isso. Eu sei que talvez haja corações nesta tarde entristecidos por filhos que já se foram, por filhos que já não te visitam mais. Talvez haja mães que há muito tempo não falam com seus filhos, por N motivos. Mas nessa tarde o Espírito Santo traz esperança ao nosso coração. O Senhor é aquele que restaura o que havia se perdido. E pela fé nós confiamos que Deus pode restaurar, Deus pode renovar e Deus pode trazer alegria de novo. Levante a sua mão e diga, o Senhor, o meu Deus, é aquele que cuida da minha família e da minha casa. Que nesta tarde você saia daqui confiante de que o Senhor, o nosso Deus, Ele cuida de nós, Ele cuida da nossa casa e Ele cuida da nossa família. E nós vamos declarar não somente de boca e de lábios, mas nós vamos declarar pela fé que a nossa casa pertence ao Senhor. E Ele é quem coloca todas as coisas no seu devido lugar. E nós estamos aqui como a família de Cristo reunidos e a igreja, ela se preocupa com todas as pessoas. Através das instituições Reviver, nós temos o amparo à mãe Reviver. Hoje nós estamos falando de mães, estamos celebrando as mães. E nós gostaríamos que aqueles que ainda não conhecem, que conhecessem esse trabalho tão lindo que a Associação Reviver Help está desenvolvendo, cuidando, acolhendo e prestando um auxílio no momento em que essas mulheres mais necessitam, momento em que elas estão gerando uma criança, que elas estão desamparadas, que elas estão passando por um processo que é tão delicado. A Associação Reviver está cuidando dessas mulheres. Nós vamos passar um vídeo então para que vocês vejam, para que vocês conheçam e para que vocês possam ver o quanto a igreja ela se preocupa em ir e em alcançar aqueles que estão realmente precisando. Vamos acompanhar então esse vídeo para que vocês conheçam um pouco mais o que é o amparo à mãe Reviver.
2: 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O amor de Deus socorre vidas.
1: O amor de Deus que socorre vidas. Não só essas mães estão sendo alcançadas, mas essas crianças geradas no ventre, elas já estão sendo ministradas bênçãos sobre a vida delas. Elas já vão nascer e crescer conhecendo os caminhos do Senhor. E o amor de Deus que socorre vidas, nós convidamos agora toda a igreja para se colocar de pé. Com o seu voto, com a sua oferta, você que ama essa obra, você que quer que o amor de Deus continue alcançando pessoas, não somente a Mãe Reviver, mas tantas obras, cuidado, amor, misericórdia, a igreja tem alcançado tantas vidas, pessoas em situação de rua, pessoas que recebem cestas básicas, igrejas indo a lugares que nós talvez sozinhos não iríamos, mas a nossa oferta, a nossa contribuição, a nossa ajuda tem chegado a esses lugares. Eu convido para que você oferte nesta tarde por amor. Se não houver amor, nós não conseguimos nos doar. Seja através do Pix, se você está com o seu celular, seja através do seu voto, eu te convido agora para se render ao Senhor e dizer: Pai, tudo que eu tenho foi o Senhor que me deu. A minha família foi o Senhor que me deu, meu emprego foi o Senhor que me deu. Todas as coisas que eu possuo não vieram de mim, vieram do Senhor. E por gratidão, por tudo aquilo que o Senhor tem feito na minha vida, eu vou levantar agora o meu voto, a minha oferta e vou abençoar a tua casa. Levante, se você ofertou pelo seu celular, se você abriu aí o seu aplicativo do banco, se você está com o seu voto na mão, se você está com a sua oferta, levante agora o que Deus preparou de melhor, o que há de melhor no seu coração, oferte ao Senhor agora. E nós vamos orar para que o Senhor continue abençoando a nossa casa, que o Senhor

Glória a Deus e graças a Deus, queridos ouvintes da programação A Voz da Libertação, Pastor Guilherme Ribeiro, de volta com você dentro da programação A Voz da Libertação. E o meu coração muito se alegra por conta de todos os mantenedores, de todas as mantenedoras do programa A Voz da Libertação. É o maior exército que tem crescido em Minas Gerais. E para a glória de Deus, nosso Pai, o programa Voz da Libertação continua a todo vapor durante 63 anos. A mensagem do Senhor tem chegado em seu lar, em sua casa e em sua família. Veja, escute agora o que Deus já está fazendo na vida de todos os nossos queridos irmãos e irmãs que já se tornaram mantenedores do programa Voz da Libertação.

0: Seu nome?
1: Marilene.
0: O que que aconteceu, irmã Marilene?
1: Olha, eu nunca fui desse ministério, pastor. Um dia eu fui ouvir na oração no rádio e cheguei aqui. E deu o dia que eu pisei nessa igreja aqui, abençoada. Minha vida mudou, sabe?
0: Olha
1: e
0: só.
1: Como minha família não acredita em nada disso, é muito difícil para mim, porque parece que tudo mal vem para cima de mim. Eu trabalhava numa loja e a menina, eu emprestei uns cheques para ela e ela sujou meu nome, sabe? Aí o que que aconteceu? Um dia eu estive aqui, aí estava eu e minha irmã. O pastor me revelou, Deus limpou seu nome. Aí minha irmã falou, levanta a mão que é para você. Aí eu levantei assim mesmo, eu falei assim, meu Deus, mas é tão difícil. Aí tá, um dia no shopping, eu querendo comprar uma televisão, porque a nossa estava ruimzinha. Aí o vendedor insistiu comigo, que eu trabalhava no shopping. E aí ele falou assim, entra para ver se você compra. Eu falei assim, eu acho que não vai dar não. Aí quando chegou lá dentro, ele falou assim, dá para você levar até duas.
0: Meu Deus do céu.
1: Não contava nada com isso. Eu comprei.
0: O nome já estava limpo.
1: Já estava limpo.
0: Ô, minha irmã, essa bênção é grande ou é pequena?
1: É grande.
0: A senhora começou a vir nessa igreja através do rádio.
1: Sim.
0: Continua vindo porque você e a sua família vão ser salvos em nome de Jesus.
1: Amém.
0: Quem é que dá glória a Deus por isso? Você está vendo por que que Deus levantou, pastor José Marcos, o exército dos mantenedores do programa Voz da Libertação? Através do rádio, é fruto do rádio. Então às vezes você acha assim, eu não vou ajudar o programa, ajuda. Porque tem muitas pessoas ouvindo a programação.

e você também pode ingressar neste grande exército. Você também pode se tornar um mantenedor do programa Voz da Libertação, porque o nosso prazer será orar pela sua vida. Eu já quero orar pela vida da nossa irmã Marta, pela irmã Maria Dolarice, também pelo nosso irmão Elvésio. Vou orar agora pela Maria Domingues, estarei orando pela Dalva Maria Silva, pelo Miguel Natalino, pelo Elvésio, estarei orando também pela Grace Kelly, pelo Remir Silva. Vamos orar pela vida da nossa irmã Raquel, da nossa irmã Ivone Maria. Estarei orando pela Iracilda e família, Odete, Caetano e família. Vamos orar pela vida da irmã Maria Luísa, da Margarida Maria Conceição. Estarei orando pela Valdivina Pires, pela Sandra Luzia, pelo John Ferreira. Vamos orar agora pela vida também do nosso irmão Guilhermino, pela vida da Maria Raimunda, da Rita Isabel, do José Luiz, também da Tereza Teixeira, da Márcia Gonçalves, da Tereza Menezes, do Matheus Leonardo. Vou orar pela vida da Vera Lúcia, da Adelina Santos, da Maria Lindolfo, do Gil de Souza, do José Maria. Vamos orar pela vida da Sebastiana Soares, do Geraldo Alvarenga, da Maria dos Anjos Souza. Chegou a hora de nós clamarmos pela vida da Marieta Ferreira, da Maria Luciene, do Jarder. Vou orar pela Tereza Santos, pela Maria de Oliveira, pela Simone Samuel, pela Patrícia Cipriano, pelo Carlos Rodrigues, pelo Samuel Rodrigues, pela Nilceia. Vou orar pela vida da Isabel de Freitas, pela Ana Maria e também pela Sheila Santos. Vamos orar pela vida do irmão Bem-vindo Clemente, do Thales Gomes, da Marina Cruz. Vou orar pela vida da irmã Raimunda Lima. Chegou a hora de clamarmos a Deus pela vida da irmã Andréia Salles, pela Maria de Lourdes, pela Cleusa Rosa. Vou orar pela vida da Conceição Nobre, pela vida do Manuel Elias, pela Eliana Cristina, a Maria Mendes, o Gilson Antunes, a Selma Gomes, a Maria Domingues. Vamos orar pela Raquel Batista, também pelo Anderson, pela Marli dos Santos, pelo Paulo, pelo Geraldo, pelo Odilon Teixeira. Vou orar agora também pela vida do Val.

Aldo, da Thalita Gomes, vamos orar pela Taline Gomes, também pela Débora Silva, pela Terezinha Pereira. Vou clamar agora pela vida da Neuza Rodrigues, do Marcelo, do Emanuel e também da nossa irmã Cleusa Camila. Chegou o momento de oração, porque iremos apresentar todos os mantenedores do programa Voz da Libertação, que tem contribuído para que esta programação continue no ar. Chegou o momento de falarmos com Deus. É momento da oração.

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1: Maravilhoso Deus e Pai, Senhor, aqui estou uma vez mais, dentro da programação A Voz da Libertação, ó Deus, para clamar em prol dos meus queridos irmãos e irmãs, mantenedores da programação A Voz da Libertação. Ó Deus poderoso e santo, ó Deus tremendo e justo, quantas pessoas, meu Deus, que neste exato momento clamam, oram com muita fé, quantas pessoas que buscam a sua presença. Senhor, abençoe este grande exército, meu Pai, que só tem crescido para a tua glória aqui, ó Deus, em Minas Gerais. Senhor, esta pessoa que está tão longe agora, mas o seu coração também está queimando para ajudar, ó Deus, o programa Voz da Libertação a prosseguir no ar. Ó Deus poderoso e santo, prospera, meu Deus, este lar, prospera, Senhor, esta família, prospera, meu Deus, agora a vida dos meus queridos irmãos e irmãs. Senhor, repreendo o devorador, repreenda agora o gasto na farmácia, repreenda, Senhor, estas obras malignas de miséria que estão lutando, meu Deus, para que esta pessoa não prospere, para que esta pessoa não tenha paz e alegria, em o nome do Senhor Jesus Cristo. Ó Deus poderoso, Senhor, dai a vitória a esta pessoa, meu Deus, dai a vitória, Senhor, a este querido irmão, a esta querida irmã agora, que tem ajudado, Senhor, a tua obra a prosseguir com as portas abertas. Ó, meu Deus, ah, Senhor, que o Senhor venha abrir as portas aonde não há portas, que o Senhor venha, meu Deus, repreender, Senhor, todo mal, em o nome do Senhor Jesus Cristo. Espírito de Deus, Espírito Santo da verdade, toca, meu Senhor, toca neste mantenedor, toca, Senhor, na vida desta querida irmã, deste querido irmão agora, que tanto tem ajudado a sua obra, meu Deus, repreenda, meu Deus, todas as obras de Satanás, e que esta pessoa possa ver, possa contemplar a grande bênção, a grande vitória, o milagre do Senhor nesta hora, em o nome do Senhor Jesus Cristo, e glória a Deus, e graças a Deus.

aí está a oração em prol de todos os mantenedores da programação A Voz da Libertação, e só está faltando você, só está faltando a senhora, o senhor, a entrar neste grande exército do programa Voz da Libertação, dos mantenedores, este exército, sim, que só tem crescido para a glória de Deus nosso Pai, aqui mesmo da Estadual do Cabana. Seja também o mantenedor do programa Voz da Libertação e seja também abençoado pelo nosso Deus. Se despede o seu irmão em Cristo, pastor Guilherme Ribeiro, e eu volto com vocês a qualquer momento dentro desta programação para orar por mais mantenedores do programa Voz da

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2: Igreja Pentecostal Deus e Amor, que tem a sua sede mundial, localizada na Avenida do Estado, 4568, em Liberdade, São Paulo, capital. Em Belo Horizonte, em Minas Gerais, a nossa sede estadual está localizada aqui mesmo na Avenida Amazonas, 8410, aqui no Cabana. E você é o nosso convidado especial, mais do que especial, para estar conosco durante todos os dias, seguintes horários, às 7, às 10, ao meio-dia, às 14, às 16 e às 19 horas, porque nós temos todos os dias concentrações para a glória de Deus, nosso Pai. Eu sou seu irmão em Cristo, pastor Guilherme Ribeiro. Vamos contigo, cobertura total de todos os eventos, campanhas, tudo aquilo que está acontecendo. É o nosso Deus manifestando o seu poder em Minas Gerais, e você não vai ficar de fora das bênçãos do Senhor.
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2: Eu quero lembrar a você que hoje, segunda-feira, é o dia da palavra, é o dia do ensinamento. Hoje, segunda-feira, também às 19, você é o nosso convidado especial para marcar presença e ser abençoado por Deus no culto de ensinamento da palavra do Senhor. Lembrando a todos vocês que no horário das 19 horas, eu mesmo, pastor Guilherme Ribeiro, estarei no Santo Altar das Orações, já para entregar a palavra profética da qual o Senhor já colocou em meu coração. E eu preciso sim orar por você, clamar a Deus pela sua vida. Então você é o nosso convidado especial para marcar presença já nesta segunda-feira. Nós vamos trazendo informações de tudo que vai acontecer já nesta semana. Alerta, alerta, toda BH. Alerta, alerta, toda a região metropolitana. Atenção, você que é membro, você que é obreiro aqui da nossa sede estadual do Cabana, porque nesta segunda-feira nós temos aquele encontro todo especial, onde nós estaremos no culto de ensinamento da palavra de Deus. Meu Deus, lâmpada para os meus pés, luz para os meus caminhos, é a tua palavra. Então venha estar comigo, venha ouvir a voz do Espírito Santo, venha receber a palavra de Deus, que será pregada, que será ministrada já nesta segunda-feira, e você é o meu convidado especial. O endereço é aqui mesmo, na Avenida Amazonas, 8410, aqui no Cabana. E você é o meu convidado especial. Já nesta segunda-feira e na quarta-feira também, nós teremos, hein? Alerta, alerta, povo de Deus, porque está chegando esta quarta-feira a campanha do socorro de Deus. Deus tem um milagre, Deus tem um socorro para a sua vida. E nós vamos de louvor, e após este louvor, o programa Voz da Libertação continua, os testemunhos, aquilo que Deus tem operado, do que o Senhor Deus irá fazer aqui na nossa igreja pentecostal Deus de Amor. Nós vamos de louvor, vamos de adoração, ouvinte fiel desta programação.
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0: Jesus está curando você aqui agora. O Espírito de Deus me diz, presta atenção. O Senhor me faz saber que há mais de três meses, essa pessoa, você tem notado um gosto de sangue na boca. A sua boca aparece aquele gosto de sangue. Cadê você? Podia dizer que era qualquer uma de vocês. O Senhor me diz que já era para ter te atacado um AVC, um derrame. Jesus te dá saúde aqui agora. Deixa eu orar pela senhora. É, vem cá. Cadê o glória a Deus? Cadê o aleluia? Não era para a senhora estar aqui hoje não, viu? Como é que a senhora chama? É assim mesmo.
1: Eu sinto gosto.
0: O gosto de sangue na boca. Vem cá. Senhor, cura a irmã Maria de Lourdes hoje. Essa enfermidade, essas dores na cabeça, este gosto de sangue, a partir de hoje, Jesus, eu creio que o milagre já aconteceu. Enfermidade, e não volta nunca mais, em nome de Jesus. Irmã Maria, a senhora está curada. Levanta a mão e diga obrigado, Jesus. Isso, quem dá glória a Deus aí? Diga assim comigo, eu e a minha casa serviremos ao Senhor. Seu nome, minha irmã?
1: Meu nome é Terezinha.
0: Que aconteceu, irmã Terezinha?
1: Aconteceu que sexta-feira passada eu vim aqui em nome de Jesus. Aí Deus usou o irmão Zé Márcio, aleluia, passar uma revelação, aleluia, que tinha uma pessoa que estava aqui na igreja, mas o pensamento dela estava no hospital. Meu filho estava lá, meus irmãos, aleluia, cheio de aparelho, aleluia, com princípio de infarto, aleluia, e Deus usou o irmão para passar. Aí eu vim aqui na frente, aleluia, falou assim, irmã, a senhora crê, aleluia, e ali, meus irmãos, aleluia, Deus falava para ele, Deus está me mostrando, minha irmã, aleluia, hoje ainda. Seu filho está em casa. Deus me mostra, mas recebe na hora que ele está em casa para honrar o Senhor Jesus. Quando eu cheguei lá em casa, meus irmãos, aleluia, que aleluia, que contei a bênção, aleluia, ele, aleluia, já tinha recebido alta, aleluia,
0: meu Deus alta. Do céu, aleluia,
1: para quem ia ser transferido, meu Deus, chegou a ser transferido, foi transferido, que tinha que fazer um monte de exame, que ele estava assim, assim, aleluia,
0: estava hospitalizado, a senhora veio no culto, veio na igreja, foi revelada pelo poder de Deus, e quando chegou lá já estava de alta.
1: Em nome de Jesus.
0: Ô, minha irmã, essa bênção é grande ou é pequena?
1: Muito grande, aleluia.
0: Vale a pena estar na sexta-feira clamando pela família.
1: Fala em nome de Jesus, aleluia. Desde o início que eu comecei, aleluia.
0: Quem dá glória a Deus por isso? Diga glória a Deus.

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2: 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Quer? Recebe lá. Pode dar glória a Deus aí.
1: 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Jesus.

0: tocou nesta manhã, você vai sair daqui vendo, em nome de Jesus Cristo, pode ver saúde. Qual o seu nome, minha irmã?
1: Maria das Dores Gomes da Silva, e eu vou testemunhar porque eu tenho uma mamografia para fazer na terça-feira. Eu falei, Senhor, na hora de fazer essa mamografia vai sair só a cicatriz, eu vou testemunhar ainda no início da semana, em nome do Senhor Jesus, vai ter, creio que eu já estou curada, vai ter só cicatriz e não vai dar nada.
0: Não deu nada, pode dizer, não tem mais nada, valeu, não tem mais nada, já sumiu tudo, já sumiu o caroço, já sumiu tudo, não vai dar nada, pode bater palma e dar glória, Jesus é tremendo. Ela pediu Jesus para revelar ela. Ela pediu Jesus para revelar. E Jesus ouviu ela. E revelou. Oh, glórias! O Espírito Santo de Deus me mostra que três pessoas aqui, pode ter mais. Se tiver mais, Jesus vai curar também. Mas Deus me revela essas três pessoas especificadamente com reumatismo nos ossos. Com reumatismo nos ossos. E Deus, isto, minha irmã, lá, colocou a mão na cabeça.
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0: Muito obrigado, pastor Guilherme Ribeiro, pelo espaço concedido. Já vamos pegar aqui a fé do povo, a expectativa do povo também, para essa quarta-feira. O meu milagre vai virar notícia. O nome da senhora?
1: É Miara.
0: Está chegando de qual bairro?
1: Cidade de Berité.
0: Para aumentar a fé dos ouvintes que vão estar nessa quarta-feira, o meu milagre vai virar notícia. Conte a bênção.
1: Glória a Deus. Quero contar a bênção da cura de câncer de pele que me deu no braço esquerdo. Eu fiz um enxerto, foi 2 anos de prova, de luta. Na primeira vez, eu tive que ficar em repouso. Mas na segunda vez, em janeiro, eu tive que ir. Deu de novo para poder fazer biópsia. Para a glória de Deus, o Senhor me deu a cura e aqui está o laudo da cura do câncer. Em nome de Jesus.
0: Completamente curada.
1: Completamente curada. Foi no braço esquerdo. Foi muita prova, muita luta, mas Deus me deu de novo.
0: Pastor Guilherme Ribeiro, estamos aqui com uma senhora. A senhora mora onde?
1: Ibirité.
0: Ibirité.
1: Bairro São Pedro e Ibirité.
0: Também Ibirité está na fé, está ligado para essa quarta-feira, campanha. O meu milagre vai virar notícia. Pastor Guilherme, ela está aqui com os laudos médicos. O diagnóstico médico na mão é: Jesus mata a cobra e mostra a cobra morta também. Foi completamente curada por Jesus, sem mais nada.
1: Completamente curada. O susto foi muito grande e eu falo para você que tem o mesmo problema, não se assuste com o que houve do médico. Faça o tratamento, vem para casa do Senhor. Porque é chorando que a gente recebe a vitória. E na quarta-feira você terá toda a força de continuar na fé, fazendo tratamento, confiando em Deus.
0: Seu nome e seu bairro?
1: Emiara, bairro São Pedro e Ibirité.
0: Vale a pena estar aqui hoje.
1: Amém, foi muito maravilhoso o culto dessa manhã.
0: Essa campanha de quarta-feira é de Deus?
1: É de Deus, é maravilhoso. Tudo que faz na casa do Senhor é abençoado por Jesus Cristo.
0: Deus abençoe. Olha aí, pastor Guilherme, o povo de Ibirité está fico, está na fé para essa quarta-feira. O meu milagre vai virar notícia nessa grande campanha. O nome da senhora?
2: Meu nome é Joana.
0: Está chegando em qual bairro?
2: Eu só vim fazer a da vontade.
0: Conte aquela vez que mais marcou a vida da senhora, pro acréscimo da fé do povo, que vai estar nessa quarta-feira. Campanha Meu Milagre vai virar notícia. Conte a bênção.
2: A minha cura foi da coluna agora, eu fui curada, glória a Deus. No meu joelho, a minha perna, estou muito satisfeito com Deus.
0: A senhora recebeu uma cura instantânea.
2: Curei,
0: estava sofrendo a coluna.
2: Problema na coluna, sério mesmo.
0: Há quanto tempo?
2: Já tem bastante tempo, já são 3 anos que eu estou com isso.
0: A senhora recebeu aqui na IPDA, no Templo dos Milagres, ela foi curada por Jesus.
2: Curada por Jesus. E eu falo também que as pessoas, os irmãos, quem tiver doente, que vem aqui a cura do milagre, aqui eu estou em favor de Jesus.
0: Quem cura?
2: Quem cura é Deus, Jesus.
0: Quem revelou a campanha?
2: Foi Jesus.
0: Quem manda na igreja?
2: É Jesus.
0: Seu nome e seu bairro?
2: Joana Teodoro. O bairro, Estrela Nova, Vontade.
0: Deus abençoe. É isso aí, pastor Guilherme Ribeiro. Já estamos aproveitando o ensejo nesta grande concentração, explosão de milagres, e já pegando a expectativa do povo para essa quarta-feira. O meu milagre vai virar notícia. A paz do Senhor,
2: amigo. A paz do Senhor Jesus.
0: Seu nome?
2: Rosana.
0: Está chegando de qual bairro?
2: Bairro do Povo.
0: Para aumentar a fé do povo que vai estar nessa quarta-feira, conte a bênção.
2: Ei, irmão, eu quero contar um grande livramento que o Senhor me concedeu. E sabe que a terra vai destruir, né? Eu sabe que a noite eu ia matar, mas eu sempre tenho livramento na igreja desse amor. Aí o que acontece? Eu tava sentindo uma dor de cabeça muito forte, muito grande. E o Senhor, pela infinita misericórdia dele, né? Pela grande infinita misericórdia dele, ele deu um grande livramento. De uma vez estourar de dentro da minha cabeça, uma vez estourar dentro da minha cabeça.
0: Um milagre.
2: E eu ia ficar na cadeira de roda pro resto da minha vida.
0: O que que aconteceu?
2: Aí o Senhor me deu a vitória, me curou, me deu um grande livramento, em nome de Jesus.
0: Tá curada.
2: Tô curada e liberta, graças a Deus.
0: Recebeu a cura instantânea.
2: É, o Espírito de Deus me revelou e me deu a vitória.
0: Quarta-feira, campanha. Meu milagre vai virar notícia. Essa campanha é de Deus.
2: É de Deus. Tudo aqui na igreja do amor é de Deus.
0: Deus está usando o pastor Guilherme em Belo Horizonte?
2: Com certeza, homem de Deus, abençoado, grato nas mãos de Deus.
0: Seu nome e seu bairro?
2: Você é Patrícia Nascimento, bairro Dom Bosco.
0: Deus abençoe. Vamos aqui estar conosco aqui também, ó, pastor Sanderson. Você que é um profeta de Deus, um anjo da igreja lá da sede de Caetés. E ele está aqui, ombro a ombro, com o pastor Guilherme Ribeiro, também com o presbítero Carlos, lá da Guaicuruz. nessa grande concentração e explosão de milagres, e ele também vai relatar a expectativa dele, pastor Sanderson. Quarta-feira agora, campanha O Meu Milagre vai virar notícia, linha aberta ao homem de Deus.
3: Glória a Deus, a paz do Senhor Jesus, povo santo. Eu tenho certeza no mover de Deus, é grande o que Deus vai fazer aqui, é grande, Deus vai transformar esse lugar. A presença de Deus é impactante, que eu vi hoje pela manhã, graça, poder, cura, milagre, libertação. E nessa quarta-feira não será indiferente, não será diferente, porque o nosso Deus, ele opera, o nosso Deus é o Deus milagre, o nosso Deus que cura, o Deus que transformou a água em vinho, ainda está presente na casa, ainda está curando, ainda está libertando. E eu tenho certeza, pastor Adalto Luiz, no poder que é no nome de Jesus, ficar em casa é perder bênção, ficar em casa é contar notícia dos outros, mas vim para aqui, você vai contar a sua notícia, você vai falar do seu milagre na quarta-feira, no poder de Deus. Quais são os horários, pastor Adalto?
0: Às 8 horas da manhã, às 10, ao meio-dia, às 14, às 16 e às 19 horas.
3: É isso aí. Está convidado no nome do Senhor e Salvador Jesus Cristo. Traga você, sua casa, sua família. Vem para cá teu ministério, que aqui não importa não. Vem para cá teu ministério. Vem para cá conosco glorificar o nome de Jesus.
0: Vem para cá, Belo Horizonte. Vem para cá, Minas Gerais. Muito obrigado, pastor Sanderson. É o povo de Caetés. Também está ligado, está na fé para essa quarta-feira, juntamente com o pastor Guilherme Ribeiro. Campanha O Meu Milagre vai virar notícia. Pastor Sanderson, se as famílias católicas, o povo de outro ministério evangélico comparecer, tem possibilidades do milagre deles virar notícia também?
3: Com certeza, é na fé, chegando na porta, me diz a palavra de Deus, alegrei-me quando me disseram, vamos à casa do Senhor. Só de você estar movimentando a sua fé, a sua casa, a sua família, os católicos, enfermos, pode vir pai de santo, pode vir quem for, não importa o seu credo religioso, o importante é você vir e o seu milagre virar notícia, o seu milagre virar notícia para o quê? Para que outras pessoas, através do seu ministério, através da sua fé, venha ser salvo, venha ser selada pelo Espírito Santo de Deus.
0: Obrigado, pastor Sanderson.
3: Que Deus abençoe, povo santo. Obrigado, pastor Adalto. Deus abençoe a todos. Minas Gerais.
0: É isso aí, amados e diletos ouvintes. É a expectativa do povo. É a fé do povo. O meu milagre vai virar notícia nessa quarta-feira dessa grande campanha profética que já está impactando a opinião pública e a campanha que agrega e arrasta multidões. A paz do Senhor, minha irmã.
4: Paz do Senhor Jesus.
0: O nome da senhora?
4: Fátima.
0: Está chegando de qual bairro?
4: Lá de São Paulo.
0: Chegando com muita fé.
4: Com muita fé, com muita alegria.
0: Com muita alegria.
4: Muita alegria. Graças...
0: Vale a pena estar aqui hoje?
4: Como vale, viu? Nossa, eu cheguei aqui com as pernas doendo, graças a Deus, minha perna até melhorou.
0: E agora? Sumiu?
4: Agora sumiu, graças
0: a Deus. A senhora chegou com as pernas doloridas.
4: Estava dolorida, estava até inchado.
0: Após a oração do servo de Deus, explosão de milagres, o que que aconteceu?
4: O pé desinchou e a perna sarou, graças a Deus.
0: Meu Deus, desinchou também?
4: Desinchou, estava inchado, até passei uma pomada para poder tirar a marca da inchação.
0: Meu Deus, olha aí, pastor Guilherme Ribeiro e amados e diletos ouvintes, ela chegou aqui, ó, como se fosse atrofiada. Uma perna grossa, uma perna fina, porque a mãe estava inchada. Após receber a oração do consagrado servo de Deus, pastor Guilherme e toda a equipe da fé, ela foi completamente curada por Jesus. Porque o pastor Guilherme é só um instrumento, um vaso, uma ferramenta nas mãos de Deus. Agora, quem cura completamente, a cura instantânea, é nosso Senhor e Salvador Jesus Cristo. Já na campanha de quarta-feira, O Meu Milagre vai virar notícia, a senhora já foi curada. Quando foi?
4: Foi curada várias quartas-feiras, graças a Deus. Várias quartas-feiras. Deus tem me dado livramento. Estava com as dores no pé da barriga.
0: Na perna. Deixa eu visualizar o joelho para baixo, a perna da senhora, a canela. Olha aí, ó, tá desinchado. Meu Deus do céu, olha aí, ó. Tô vendo aqui, ó, no tornozelo, na canela, completamente desinchado. A senhora recebeu uma cura instantânea. Um milagre da igreja primitiva aconteceu agora. A senhora tá curada.
4: Eu tô, porque Deus é maravilhoso. Deus é o médico dos médicos.
0: Quem curou a senhora?
4: Foi Jesus.
0: O milagre da senhora. Agora já virou notícia.
4: Já virou notícia até lá de fora, que eu já contei as bênçãos.
0: Quarta-feira, a senhora está dentro da bênção ou fora da bênção?
4: Dentro da bênção, não sai fora da bênção, não. Tem recebido bênção demais.
0: Eu pensei que a senhora estava fora.
4: Até com certo da minha casa, eu já recebi bênção, reforma e tudo.
0: Seu nome e seu bairro?
4: Meu nome é Maria de Fátima, Souza, de Paula.
0: Deus abençoe. É isso aí, amados e diletos ouvintes. É a fé do povo. é a expectativa do povo para essa quarta-feira agora. Você que está ao alcance da minha voz, venha. Você que está na sua casa, venha. Você que está no seu apartamento, venha. Você que está no seu automóvel, venha. Você que está no coletivo, venha. Você que está no volante grande do caminhão, venha. Você que está na zona rural, venha. Você que está aí na zona agropecuária, venha. Você que está no sítio, venha. Você que está na fazenda, venha. Você que é católico, venha. Você que é de outro ministério evangélico, venha. Você que é família IPDA, venha. Nessa quarta-feira, o prosseguimento da grande monumental campanha. O meu milagre vai virar notícia nessa quarta-feira. Pastor Guilherme Ribeiro, às 8 horas da manhã e às 20 horas no Santo Altar, com o Batalhão da Fé. Às 10 e às 14, presbítero José Marcos. Ao meio-dia, Deus usando a minha fraca pessoa, presbítero Adalton Luiz. Às 16 horas, cooperador Devanildo Antônio. Vem pra cá, Belo Horizonte. Vem pra cá, Minas Gerais. Mateus, a sua expectativa para quarta-feira agora da campanha, o meu milagre vai virar notícia. A sua expectativa?
5: É grande a expectativa, não somente minha, mas de todo o povo de Deus. Eu chamo todos, convoco todos para estar nesta campanha. Deus estará operando grandes sinais e maravilhas, presbítero Adalto.
0: O Expansão também pode comparecer?
6: Pode.
0: Em nome de Jesus.
6: Em nome de Deus.
0: Dê um glória a Deus aí.
6: Glória a Deus.
0: Deus abençoe. Então está aí uma cobertura completa para essa quarta-feira. Grande campanha. O meu milagre vai virar notícia. A qualquer momento, pastor Guilherme Ribeiro, nós voltamos com mais informações ao vivo dentro do programa A Voz da Libertação. Adelante, estúdio, é contigo agora.

0: como está escrito na palavra do Senhor: aquele que habita no esconderijo do Altíssimo, a sombra do Onipotente descansará.
1: Prepare a sua fé
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1: Prosseguimento da grande campanha forte com o tema:
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0: Pastor, mas estão falando mal da minha vida. Em vez de você falar mal da vida do outro, corre pra torre.
1: A grande campanha de quarta-feira.
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1: Com tema, o meu milagre vai virar notícia.
0: Em o nome do Senhor Jesus, as obras de macumbaria já estão caindo por terra, as obras de bruxaria já estão caindo por terra agora. Em o nome do Senhor Jesus Cristo, saia, sai obra de bruxaria, sai espírito da morte, sai agora em nome do Senhor Jesus Cristo.
1: O nome da senhora?
3: Esmerinda.
1: O que que a senhora recebeu através de entrar na campanha e contribuir com o voto?
3: Irmão, eu tinha uma filha que tinha 15 anos que ela vivia orando, né? Aleluia. Fazendo currículo, mandando e nada. Aí surgiu, para a glória do nome do Senhor, uma vaga para ela na FIT, aleluia.
1: Ela ficou desempregada há quanto tempo?
3: 15 anos, aleluia.
1: E surgiu uma vaga na FIT.
3: Isto. Aí com 3 meses, aleluia, Jesus, eles deram uma promoção para ela. O diabo levantou muito, porque já tinha gente lá de mais de ano fazendo o que ela faz.
1: Subiu de cargo.
3: Subiu de cargo.
1: 15 anos desempregada, Deus preparou emprego pra ela na Fiat e ela já foi promovida lá dentro.
3: Sua barreira caiu.
1: Na IPDA de Belo Horizonte.
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0: Muito obrigado, pastor Guilherme Ribeiro, pelo espaço concedido, presbítero José Adracinatores dos transmissores e todos os companheiros aí do estúdio da ITDA Sede Estadual do Cabana. Já vamos pegar a expectativa, a fé e os depoimentos de fé para essa quarta-feira agora. O meu milagre vai virar notícia, o prosseguimento dessa grande campanha revelada. Seu nome, irmão?
1: Geraldo Pereira Cardoso.
0: Está chegando de qual bairro?
1: Tropical.
0: O senhor acredita que o seu milagre vai virar notícia nessa quarta-feira? O senhor
1: vai sim, vai virar notícia.
0: E qual foi a bênção que o senhor recebeu para fortalecer a fé dos ouvintes que vão estar nessa quarta-feira?
1: Irmãos, o milagre que eu quero contar, a bênção que eu quero contar, que uns meses atrás aí, eu vim aqui na igreja, os irmãos estavam pedindo oferta lá na igreja, o voto de 100 reais. Eu falei, ô senhor, eu não tenho 100 reais para contribuir hoje, mas eu tenho esses 10 reais aqui para me contribuir. Aí, dei os 10 reais.
0: A oferta da viúva pobre, R$10.
1: Qual foi a noite, eu fui para minha congregação. Quando eu voltei, que eu desci do carro, que o irmão me deu carona, eu andei uns 5 metros, achei 100 reais encostado no meu filho.
0: Olha aí, ó, tá vendo?
1: Aí eu andei mais pra frente, uns 50 metros, e eu achei mais 450 reais em nota de 50.
0: Meu Deus do céu!
1: Aí eu cheguei em casa, e deitei, e veio assim no meu coração, volta lá que ainda tem mais, amanhã cedo. No outro dia de manhã cedo, eu voltei lá, achei mais 50 reais jogado no mato.
0: Maravilha!
1: Assim, serenado.
0: Bênção pura!
1: É que tudo eu ganhei, eu achei 600 reais.
0: Meu Deus.
1: E eu dei 10 reais de oferta.
0: Vamos aos detalhes aqui. Olha aí, pastor Guilherme Ribeiro, presbítero José Adracinatores dos transmissores e todos os companheiros de trabalho. Olha aí, meu Deus do céu. Ele compareceu aqui na Igreja Deus e Amor, aqui na sede mãe, no bairro Cabana. E o pastor estava pedindo um voto, uma oferta simbólica para ajudar a pagar o programa de rádio de 100 reais. Aí ele tirou a oferta da viúva pobre. Apenas 10 reais ele contribuiu. E ele está relatando aqui que ele passando na rua, ele achou, quanto que foi ao todo?
1: Primeiro eu achei
0: ao 100 todo.
1: Reais.
0: Certo.
1: Todo eu achei 600 reais.
0: 600 reais, tá vendo aí? Deu oferta da viúva pobre de 10 reais. E ele achou mais de 600 reais, né?
1: 600 reais.
0: 600 reais ao todo, ouvinte. É a campanha, o meu milagre vai virar notícia. E essa prosperidade aqui, pastor Guilherme Ribeiro, que já foi concretizada e generalizada na vida dele, já está virando notícia. Olha aí, ó, oferta da viúva pobre, 10 reais, e Jesus, o Deus Jeová Jirê, o Deus do Salmo 23, ele andando na rua, 600 reais, e o Deus Jeová Jirê falou, volta amanhã que tem mais, e tinha mais ainda. Valeu a pena, meu irmão?
1: Valeu a pena.
0: É pequeno ou grande?
1: Grande. Na outra quarta-feira eu já pude dar os 100 reais de oferta.
0: Já abençoou a igreja.
1: Já abençoei a igreja com mais de 100 reais.
0: E deu o dízimo também desse dinheiro que o senhor encontrou.
1: Em nome de Jesus.
0: Tem que dar o dízimo, é muito importante.
1: Verdade.
0: Quarta-feira, o seu milagre já virou notícia.
1: Virou notícia. Deus está me cobrando para me encontrar essa benção, porque não pode deixar.
0: Verdade.
1: Muitas vezes a pessoa vem pedindo oferta, não murmura não.
0: Murmura não.
1: Porque Deus não fica devendo nada para ninguém.
0: Tem os murmuradores.
1: É, Deus não fica devendo nada. Deus te retribui em dobro.
0: Vale a pena?
1: Vale a pena.
0: O nome dessa igreja aí que o Deus Jeová Jirê opera, o nome dessa igreja?
1: Igreja Pentecostal Deus e Amor.
0: Seu nome e seu bairro?
1: Geraldo Pereira Cardoso, bairro Tropical.
0: Deus te abençoe.
1: Amém.
0: Graças a Deus, honras e glórias ao nosso Jesus por mais um varão que foi abençoado. Olha aí, pastor Guilherme Ribeiro, o meu milagre vai virar notícia. Seu nome, irmão?
2: Eduardo.
0: Tá chegando de qual bairro, Eduardo?
2: Ah, Desgosto General Carneiro.
0: Você tá emocionado, hein?
2: É, graças ao Pai.
0: Pra falar no microfone do programa, você tá emocionado.
2: É, a gente tem que falar, não correr de falar, né?
0: Verdade.
2: Se a casa de Deus só ir pra casa do Pai, né? Que você vê, tá vendo aí, o mundo não tem nada para oferecer. E tudo, o avião caiu aqui menos hoje, a palavra do Pai tá cumprindo tudo, né?
0: Coisa ruim, derrubou até um avião, né?
2: É, igual você
0: vê. Mas quarta-feira o meu milagre vai virar notícia, vai ou não vai?
2: No nome do Pai, mais e mais, velho.
0: Conhece o pastor Guilherme?
2: Não.
0: Mas vai conhecer.
2: Eu quero conhecer, né? A mão do Pai, peça a Deus, só pra tocar fogo, pisando a cabeça do diabo, as empresas de onde tá a pouca vergonha, e o metrô que é a pouca vergonha da demora.
0: Mas Deus vai operar.
2: Deus.
0: O meu milagre vai virar o quê?
2: Notícia.
0: Notícia, quarta-feira. O senhor tá dentro da bênção fora.

0: da bênção.
1: Senhor Jesus.
0: Tá dentro da bênção ou fora?
1: Dentro da bênção.
0: Pensei que você tava fora, vá.
1: Não, fora não fico, não. Eu chamo qualquer um pra vir, verdade. Mas o quê? Deus quiser bosta de tudo. Deus. É, ué. Todas as campanhas é do Pai. Essa pessoa é. O quê? Esforçar, ter bom ânimo pra vir e tudo, né?
0: Mas os que debocha são os escarnecedores.
1: É, estão sofrendo cada dia.
0: E tudo, vai queimar no fogo do inferno se não se arrepender, né? Não. Tem que se arrepender, vir pra igreja Deus é amor, aceitar Cristo, a boa notícia do Evangelho, pra ser livre da condenação. Você tá feliz, varão?
1: Tô, só com paz, só,
0: né? Seus milagres virou notícia?
1: É, vira, né?
0: Vira ou não vira?
1: Vira, né?
0: Oh, pai, então dá um glória a Deus bem alto.
1: Glória ao Pai, louvado seja Deus.
0: Seu nome e seu bairro?
1: Eduardo, eu chamo... General Carneiro, né?
0: Deus abençoe, General Carneiro. O milagre do povo do General Carneiro vai virar notícia, Pastor Guilherme. Mais uma ansiosa que está... Mais uma senhora, uma ovelha do rebanho, também já está ansiosa para falar no microfone do programa A Voz da Libertação. Seu nome?
2: Maria de Lourdes.
0: Está chegando de qual bairro, Maria de Lourdes?
2: General Carneiro.
0: A senhora também acredita que o seu milagre vai virar notícia?
2: Sim, inclusive eu escuto todos os momentos que está falando no rádio sobre essa
0: campanha. A senhora é ouvinte, cadeira cativa.
2: Sim, em nome de Jesus.
0: E a senhora já ouviu falar sobre essa campanha, meu milagre vai virar notícia.
2: Vai virar notícia.
0: Verdade. É. A senhora mora onde?
2: General Carneiro.
0: E o povo do General Carneiro também está ligado, está na fé.
2: Com certeza.
0: A senhora conhece o Pastor Guilherme?
2: Mais ou menos.
0: Mas o povo vai conhecer quarta-feira, vai ou não vai?
2: Vai, em nome de Jesus.
0: Mas a senhora tem ouvido ele pelo rádio? A senhora ouviu a maneira que Deus está usando ele?
2: Demais. Ele é uma gracinha. Viu?
0: Casado, Pastor Guilherme, junto com a esposa dele.
2: Isso.
0: Está no Santo Altar.
2: Isso.
0: E os meninos. Isso. E com a família dele, bênção pura.
2: Isso.
0: Essa campanha de quarta-feira é de Deus, meu milagre vai virar notícia?
2: Ô, oh, meu filho, como tem Deus. Inclusive, eu quero até pedir Jesus, essa campanha, para o irmão Adalto, todos os irmãos.
0: Glória a Deus.
2: Orar ao meu favor, porque eu quase não estou vindo aqui na igreja, assim. Eu venho, né, nas quartas e tudo.
0: Sim.
2: Mas não estou vindo na vigília, assim, porque...
0: Ah, mas a senhora vai vir, né?
2: Eu vou vir.
0: Porque o milagre da sua já tá virando notícia já,
2: amém, ué. Amém, Jesus.
0: Quarta-feira.
2: Quarta-feira. Outra coisa, irmão, porque eu tenho um problema de bronquite, que é só Jesus que...
0: Ah, pode... não, mas a senhora tinha. A senhora crê que Jesus te cura?
2: Amém.
0: Aqui, ó, palavra profética da parte de Deus. A senhora já está curada.
2: Amém.
0: Dá um glória a Deus aí.
2: Glória a Deus, aleluia.
0: Seu nome e seu bairro?
2: Maria de Lourdes.
0: Bairro?
2: General Carneiro.
0: Deus te abençoe. Abençoe. Vamos aqui a mais um varão aqui, a expectativa para quarta-feira. O meu milagre vai virar notícia. Seu nome, irmão?
3: Meu nome é Presbítero Milton. Eu sou de outro ministério e da igreja Pentecostal Palavra Viva.
0: O senhor está nos honrando com a sua visita hoje.
3: É, realmente, eu falei com Deus, Senhor, o dia que eu viesse aqui no ministério, que eu já fui, eu era batizado aqui na igreja.
0: Na igreja, Deus é amor.
3: Deus é amor. Aí eu ia voltar, eu ia...
0: O senhor já uniu com a igreja?
3: Eu já uni no ministério,
0: Maravilha.
3: Eu uni no ministério, vou trazer a carta...
0: O senhor já é a carta de Cristo,
3: é,
0: já.
3: Só a carta
0: de... O senhor não precisa de carta, só a carta de Cristo. É. Carta viva.
3: A carta viva de Cristo.
0: E o que o senhor achou do pastor Guilherme? Guilherme Ribeiro aqui.
3: Não, realmente é uma pessoa usada nas mãos do Senhor, é um vaso.
0: Tem os dons.
3: É um vaso na mão do Senhor.
0: Verdade.
3: Quanto mais busca, realmente Deus vai usar mais ainda.
0: E quarta-feira o milagre vai virar notícia, mano.
3: Realmente eu creio que quarta-feira que vem tem muitas pessoas que têm problemas de depressão, pessoas que se encontram em casa, pessoas que às vezes vai no médico procurar a solução do problema, e não acha, tem que procurar primeiro é Jesus, mas aqui na igreja, aqui na Avenida Amazona 8410, no bairro Cabana, vocês veem que vocês vão encontrar Jesus.
0: Deus abençoe, está vendo aí pastor Guilherme Ribeiro, é um pastor que nasceu na IPDA, foi para outro ministério evangélico, para uma outra igreja, e ele uniu com a igreja pentecostal Deus é Amor, e já está aqui no posicionamento, aqui juntamente com o pastor Guilherme Ribeiro. Já entrou em comunhão já, mano?
3: Entrei em comunhão.
0: Já uniu com a igreja
3: e
0: entrou
3: uniu,
0: em comunhão?
3: Já, ó. Com certeza.
0: Já está expressando a sua expectativa para essa quarta-feira. O meu milagre vai virar notícia. Seu nome, seu bairro?
3: Meu nome é Nilton de Oliveira, igual falei.
0: Qual bairro?
3: É bairro Sarremo, perto de Ribeirão das Neves, é Samarino.
0: Graças a Deus. Então está aí, pastor Guilherme Ribeiro, a expectativa. expectativa do povo para essa quarta-feira. O meu milagre vai virar notícia. Pastor Guilherme Ribeiro, às 8 horas da manhã, às 20 horas, às 10 e às 14, presbítero José Marcos. Ao meio-dia, Deus usando a minha fraca pessoa. Às 16 horas, cooperador Devanildo Antônio. Então está aí, pastor Guilherme Ribeiro, presbítero José Adracina Torres dos Transmissores, queridos irmãos dos estúdios, uma cobertura total para essa quarta-feira. O meu milagre vai virar notícia. Tudo isso que você ouviu é aqui na Igreja Pentecostal Deus e Amor, Avenida Amazonas, 8410, no bairro Cabana, o maior trabalho evangelístico do estado de Minas Gerais. Adelante, o estúdio é contigo agora.

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estão em casa, você que está pelas redes sociais, pelo rádio Deus e Amor, eu quero já meditar na palavra de Deus, lendo esse Salmo 103, Salmo de gratidão a Deus. E Deus, Ele fica contente quando nós paramos um minutinho para agradecer a Ele, porque Deus tem feito muito e nós temos agradecido pouco. Então vamos juntamente já meditar nessa palavra no Salmo 103. Bendize, ó minha alma, ao Senhor. E tudo que há em mim, bendiga o seu santo nome. Bendize, ó minha alma, ao Senhor, e não te esqueças de nenhum de seus benefícios, porque é Ele que perdoa todas as tuas iniquidades e sara todas as tuas enfermidades. Quem redime a tua vida da perdição e te coroa de benignidade e de misericórdia. Quem enche a tua boca de bens, de sorte que a tua mocidade se renova como a águia. O Senhor faz justiça e juízo a todos os oprimidos. Fez notório os seus caminhos a Moisés e os seus feitos aos filhos de Israel. Misericordioso e piedoso é o Senhor, longânimo e grande em benignidade. Não repreenderás perpetuamente, nem para sempre conservará a sua ira. Não nos tratou segundo os nossos pecados, nem nos retribuiu segundo as nossas iniquidades. Pois quanto o céu está elevado acima da terra, assim é grande a sua misericórdia para com os que o temem. Quanto está longe o Oriente do Ocidente, assim afasta de nós as nossas transgressões. Como um pai se compadece de seus filhos, assim o Senhor se compadece daqueles que o temem. Sim, Pai querido, nós estamos gratos porque o Senhor é bom. O Senhor é misericordioso, compassivo. O Senhor tem cuidado de nós. Por isso estamos aqui, meu Pai, fazendo a Tua vontade. Estamos aqui, Senhor, agora unidos com milhões, milhões de almas libertas do pecado, almas libertas do mundo, almas transformadas, almas compradas com o sangue de Jesus Cristo e estão prontas para o arrebatamento. Senhor, estamos também nesta oração com milhões de pessoas também necessitadas, pessoas que estão oprimidas, pessoas, Senhor, que estão agora atrás das grades, pessoas que estão no leito de dor, pessoas que estão internadas, Senhor. São milhões de pessoas que estão chorando agora, pessoas que estão clamando, pedindo ajuda, pedindo misericórdia. E agora, Pai, eu apresento todos esses pedidos de oração que já chegaram aqui na sede mundial, pedidos de oração que chegaram pelas redes sociais, pedido de oração que chegou por telefone, pela rádio Deus de Amor, pedido de oração que chegou aqui no Templo 1, aqui na sede mundial, nesse dia de hoje. Quantas mães desesperadas, Senhor, porque o filho foi vítima ali do acidente e agora está internado, correndo risco, Senhor, de vida. Meu Deus, agora é hora, Senhor, que milhares de mães estão pedindo, Senhor, ajuda. E agora, Pai, estamos aqui pela Tua vontade para ajudar essas mamães que estão pedindo ajuda, Senhor. Só o Senhor pode socorrer agora, só o Senhor pode já ajudar agora. Esta mãe que está com seu filho aí do lado do rádio, da internet, ó Deus, com o celular, chorando, e o Senhor já está ouvindo o clamor desta mãe, meu Pai. O Senhor está pronto para curar a enfermidade, para livrar da morte. O Senhor está com as mãos estendidas agora, livrando, livrando do acidente, livrando da morte. Alamassicandalá, ó Deus e Pai,
Nós estamos clamando agora, Pai, porque há muitas aflições, e o Senhor prometeu estar conosco na angústia, nas aflições, nas perseguições, nas tentações. O Senhor está conosco nas batalhas. Oh, que maravilha! É a proteção divina. Deus está nos protegendo, e por isso agradecemos, Pai, por atender nossa oração, por atender a oração desta mãe. Hoje é o dia especial das mães, meu Pai, e o Senhor tem cuidado das tuas filhas, o Senhor tem cuidado das viúvas, o Senhor tem cuidado desta mãe que foi desamparada, Senhor. Olha a situação, Senhor, desta família. O Senhor está presente agora, entrando nesta casa. É a tua presença entrando nesta casa agora, Pai, em nome de Jesus Cristo. É a tua presença ajudando esta mãe, em nome de Jesus. É a tua presença agora fortalecendo o coração desta mãe. É a tua presença levando agora saúde, Senhor, para esse corpo enfermo, esse corpo que está internado lá na UTI. Ó Deus poderoso, a tua presença que está entrando nesta casa agora, nesse leito de dor, arrancando esta dor agora, a dor desse câncer, em nome de Jesus Cristo. Ó Deus, repreende agora essa seta maligna, esse demônio da enfermidade, em nome de Jesus. Está repreendido agora pelo poder da palavra de Deus, pelo poder do sangue de Jesus Cristo. Repreendemos agora, em nome de Jesus Cristo, toda a enfermidade, todo ataque maligno, cai por terra agora, em nome de Jesus Cristo, porque a presença do meu Deus já entrou nesta casa agora, a presença do meu Deus já chegou nesta vida agora, a presença do meu Deus já está abençoando agora, dando saúde, livramento, em nome de Jesus Cristo. Aleluia, meu Pai. Nesta oração do entardecer, nós apresentamos agora esta mamãe que está hospitalizada, Senhor, com muitas dores. Esta mãe, Senhor, que está fazendo um voto com Deus e prometendo contar a bênção quando o Senhor dá a alta para ela sair do seu hospital. Esta mãe que está orando comigo lá na casa, acamada, está fazendo um voto com Deus para o Senhor operar maravilha agora. Ela está prometendo exaltar o teu nome, contar a bênção, gravar o testemunho, e por isso agora, Pai, são milhões de pessoas que estão recebendo a tua bênção, são milhões de pessoas recebendo a vitória agora, são milhões de pessoas, Pai, recebendo perdão divino agora. Quantas mães, Senhor, nesta tarde, nesse dia de hoje, estão se humilhando, estão reconhecendo o seu pecado, estão pedindo perdão, Pai, aleluia. E Jesus Cristo veio para os pecadores, Jesus Cristo veio para os perdidos, Jesus Cristo veio para os sofredores, sobrecarregados, oprimidos, endemoniados, viciados. Jesus Cristo veio para libertar, para perdoar, para salvar, para curar. Ó Deus, em nome de Jesus, nós agradecemos, Pai, por esse momento importante, esse momento de oração, a oração do entardecer, onde esse rádio está ligado, essa internet, as redes sociais entrando, onde está entrando agora o som nessas emissoras, pelas redes sociais, a tua presença está entrando, o mal já está saindo agora, a alegria está chegando, a vitória está chegando, a solução está chegando, porque onde o Senhor chega, a bênção também chega, onde chega a luz de Deus, as trevas desaparecem agora. Que maravilha, Senhor. Obrigado, meu Deus, por estar cuidando da família Deus e Amor.
cuidando, Senhor, do esposo, da esposa, do filho, da filha, aquela mãe que está orando pelo filho que está desaparecido. Nós oramos agora, Pai, entregando em Tuas mãos, porque o Senhor conhece todas as coisas. O Senhor é Deus de perto e de longe. Aleluia! As Tuas mãos poderosas alcançam aquela pessoa que está desaparecida. As Tuas mãos poderosas dá saúde agora para o enfermo. As Tuas mãos poderosas vai abrindo as portas fechadas. As Tuas mãos poderosas vai alcançando aquela ovelhinha que está perdida, sofrendo, enferma, e as Tuas mãos poderosas vai trazendo agora, Pai. Tudo está nas Tuas mãos, e nós confiamos nesse Deus, Deus da Igreja Pentecostal, Deus e amor, Deus que tem cuidado desta igreja há mais de 64 anos, nesse ano agora completa, Pai. O Senhor tem cuidado de nós, por isso estamos descansados, estamos entregando em Tuas mãos toda a ansiedade do Teu povo, aqueles que estão ansiosos, aqueles que estão inquietos, aqueles que estão aflitos, aqueles que estão passando por luta, provação. Nós entregamos nas Tuas mãos agora, Pai, em oração. E o Senhor tem cuidado com amor. Aleluia! Obrigado, meu Deus, por esse momento de oração. O Senhor está abençoando também os presidiários, ali no presídio feminino, no presídio masculino, porque a Tua palavra diz que nós devemos lembrar dos presos, como se fosse nós mesmos, se estivéssemos presos ali. Nós estamos lembrando deles, Pai, porque o Senhor ama os presidiários. O Senhor ama, Senhor, aquelas almas são preciosas. Aquelas almas custaram o sangue do Teu Filho Jesus Cristo na cruz do Calvário. Aleluia! É a Tua palavra que diz que Deus amou o mundo de tal maneira que deu, que entregou o Seu Filho Jesus Cristo para morrer naquela cruz, para que todo aquele, aquela que crê no Senhor Jesus, não seja condenado, mas seja salvo, livre, livre da condenação. Ó Senhor, e essas almas estão crendo na Tua palavra, e aquele que crê na Tua palavra é protegido, é abençoado, é perdoado, é salvo. Aleluia! E além disso, nós temos a vida eterna, que um dia estaremos com Deus para sempre. Abençoa também, Senhor, em todos os hospitais do mundo inteiro, enquanto muitas mães estão alegres, junto com seus filhos, comemorando o Dia das Mães. Por outro lado, há mamães tristes, chorando. Ó Deus, só o Senhor pode consolar. É o Senhor que pode consolar, Pai. Consola esta mamãe. Consola esta mãe que está com o coraçãozinho sofrido pela perda de alguém da família. Consola, Pai. É a minha oração, em nome de Jesus. E agora, Pai, eu quero apresentar também a diretoria deliberativa, a nossa mamãe na fé, a nossa mamãe na fé, a presidente irmã Irene Miranda, que precisa também das orações. Ela tem orado constantemente pela família Deus e Amor. A Tua serva, que é a nossa mamãe da fé, ela tem orado pela diretoria, tem orado pelos diretores, tem orado pelo ministério, ela tem orado pela juventude, pelas criancinhas, tem orado pelo povo católico. Olha, Senhor, que amor o Senhor tem dado à Tua filha, a irmã Irene Miranda, que é a nossa mãe na fé. Ajuda a Tua filha, Pai. O Senhor tem ajudado já. Obrigado, Senhor. Fortalece a Tua filha na saúde. Fortalece, Senhor, ajudando a Tua filha, os filhos, as filhas. Abençoa também a irmã Débora de Almeida, que tem apoiado, tem ajudado a sua mamãe. Abençoa Teus filhos, Senhor, em nome de Jesus. Genros também, netos. Abençoa o pastor Lorival de Almeida,
que também precisa da nossa oração, e a multidão de irmãos que estão me ajudando agora. Veja, Senhor, em todo o país e o mundo, há milhões de pessoas clamando ao Senhor, juntamente comigo, apresentando o pastor Lorival de Almeida, apresentando o Senhor todos os diretores da diretoria deliberativa, executiva, apresentando o Senhor os diretores pastor Antônio Osmar, pastor Milton de Almeida, pastor Wilson Siqueira, pastor Gerry Adriane, Wilson Siqueira também, Marcos Magno, Fabrício Beata, abençoa também a irmã Regiane Tinonim, Ilza Rocha, Maria Josefina, todos os diretores, os assessores também. Visita agora, Pai, porque o Senhor mandou pedir, eu estou pedindo, obedecendo a Tua palavra, eu não posso pecar contra o Senhor, deixando de orar por eles, deixando de orar pelo Teu povo. Não, não posso pecar, por isso eu apresento na Tua presença agora toda a família Deus e Amor, toda a juventude, apresento também os dirigentes das igrejas Deus e Amor, os pastores, presbíteros, diáconos, cooperadores, obreiras e obreiros, está na Tua presença, porque eles estão fazendo a obra do Senhor, uma obra excelente, uma obra de salvação em toda a terra, para a salvação das almas perdidas, Senhor, em nome de Jesus, e os Teus filhos, as Tuas filhas, estão se esforçando, agora mesmo, estão indo, se dirigindo para as igrejas pentecostais Deus e Amor, para cuidar da igreja Deus e Amor, para cuidar do culto nesta noite, cuidar das almas, cuidar do Teu povo, e ali os dirigentes se dirigindo com alegria, com prazer, porque o Senhor está no coração de cada um, fazendo a obra. É o Senhor que está em nosso coração, fazendo a obra do Senhor, porque sem Jesus, nada podemos fazer, sem o Espírito Santo, nada podemos fazer, então dependemos do Senhor, dependemos do Espírito Santo, dependemos de Jesus Cristo, dependemos da Tua graça, para fazer a Tua obra, aleluia. Usa Teus filhos, Senhor, usa mesmo a Tua filha, que estão orando, muito deles já jejuaram hoje, apresentando esse jejum a Deus, para a salvação da família, salvação do filho, salvação da filha, alamanai, salvação do esposo, da esposa, aleluia, e o Senhor tem recebido essas orações com alegria, porque a nossa parte é entregar na mão de Deus, confiar em Deus, e o Senhor tudo fará, aleluia, como o Senhor tem feito, meu Pai, nesses 64 anos da Igreja Pentecostal Deus e Amor. O Senhor tem feito maravilha, tem curado os enfermos, libertado os oprimidos, oh, que maravilha, Senhor, e tem salvado milhões de almas, é as Tuas mãos trabalhando, o Senhor trabalha de noite, nos guardando, nos protegendo, nos livrando do inimigo, é verdade, Senhor, o Senhor está trabalhando de noite, desmanchando todo laço maligno, o Senhor está trabalhando em favor daqueles que confiam na Tua palavra, daqueles que esperam no Senhor, o Senhor está renovando as forças, o Senhor está fortalecendo os fracos, levantando os caídos, é o Senhor que está operando.

0: misericórdia, em nome de Jesus. Eu quero apresentar também, Senhor, dia 31 de maio, esse mês, o dia da evangelização mundial. Teus servos, a tua serva, é o ministério da intercessão, já intercedendo por esse dia. É o ministério da evangelização, preparando folhetos, convidando já o povo católico, convidando o povo doente, porque esse é o trabalho da igreja. Deus é amor, buscar os perdidos, é verdade. Porque, Senhor, estamos chegando no fim. Olha aí o princípio das dores. O princípio das dores chegou. Olha quanto sofrimento. É de um lado, é só se escuta o ai. Ai de pessoas internadas em hospitais. É o ai de pessoas gemendo na casa, no lar, nas ruas, nas praças. Só se escuta desespero, aflições. É o momento do ai. É o princípio das dores, mas é o sinal da Bíblia, é o sinal da Bíblia que Jesus deixou na profecia em Mateus 24. Jesus disse que esses sinais viriam para despertar a humanidade. Aleluia, lamacicandala, está despertando os seus sinais, Senhor, está despertando a humanidade para buscar a tua face enquanto é tempo, para a humanidade deixar o pecado, deixar o mundanismo, deixar a vaidade e aceitar a tua palavra, porque é a tua palavra que livra, a tua palavra que dá saúde, a tua palavra que nos perdoa, em nome de Jesus Cristo, é a tua palavra que nos prepara, Senhor, para o arrebatamento. Mas no momento, é momento de aflição, de dores, e aqueles que buscar a tua presença vão ser livres, livre dos ataques malignos. Aquele que buscar a tua presença, Senhor, ficará livre dos ataques do diabo, que veio matar, roubar e destruir, como está fazendo nos dias de hoje. Olha, Senhor, quantas pessoas morrendo cada dia, com enfermidade, com peste, com pecado, com mundanismo, com as drogas. Quantas pessoas morrendo, Senhor, e estamos aqui na igreja pentecostal, Deus é amor, pedindo para o Senhor nos usar. Usa o teu servo nesta noite, usa os pregadores nesta noite, usa os obreiros nesta noite ainda, nas igrejas pentecostal, Deus e amor, para libertar os oprimidos, para curar os enfermos, para pregar a tua palavra com autoridade. A tua palavra é poder, ela vai libertar esse pecador que está no vício. A tua palavra tem poder para arrancar toda bruxaria, feitiçaria, macumbaria, toda inveja. Está caindo por terra agora, pelo poder da tua palavra, em nome de Jesus Cristo. Alamá, se canta lamaná. Graças, Senhor. Abençoa também a equipe de evangelismo. Dia 31, Senhor, que os irmãos vão sair de casa em casa, convidando os católicos, convidando os enfermos, para o dia da festa de aniversário da Igreja Pentecostal, Deus e Amor, dia 13 e 14 de junho, a grande festa, Senhor. As caravanas já estão preparadas, aleluia, porque os bons samaritanos que o Senhor preparou já estão trabalhando. A equipe com os bons samaritanos já estão convidando, formando caravanas para a grande festa na sede mundial. Abençoa essa grande festa, Senhor. As caravanas que virão da América do Sul, América Central, América do Norte, da África, da Ásia, aviões trazendo o teu povo para essa comunhão, essa confraternização mundial. Abençoa também o Ministério da Intercessão, a evangelista Maria Lorena, que virá também com a sua equipe, e aqui em São Paulo também, a equipe continua aos momentos de oração no santuário. Pai, abençoa, levanta mais irmãos de oração, levanta mais mulher de oração, homens corajosos, homens valentes, para enfrentar o diabo, em nome de Jesus, e arrancar as almas da mão de Satanás, em nome de Jesus, arrancar essa família que ainda está no mundo no pecado. Eles têm que deixar o mundo, em nome de Jesus. Por isso estamos aqui orando, entregando em tuas mãos essa grande festividade, dia 13 e 14 de junho, ao aniversário da igreja Deus e Amor. Obrigado, meu Pai, por esse momento de oração. E eu vou orar agora também pelos irmãos católicos. Os irmãos católicos, Senhor. Eu também era católico, mas alguém estava aqui orando pelo pecador, pelos perdidos, por aqueles que queriam tirar a própria vida. Alguém estava orando aqui. Ah, e o Senhor buscou o pecador como eu, perdoou, libertou, salvou, e agora está me usando, e agora estou orando por esse pecador que ligou o rádio e ali está orando comigo também. Eu quero orar por ele. Ele vai aceitar Jesus agora, vai pedir perdão, vai reconciliar também, em nome de Jesus, e o Senhor já está ali do ladinho dele para ajudar ele. Irmão católico, irmã católica, ora comigo esta oração, oração de salvação. É, você gosta da oração, mas salvação é muito melhor. Aleluia. Então ora comigo dizendo essas palavras. Meu Pai, meu Deus, meu Criador, eu reconheço que sou pecador, pequei contra ti, mas o sangue de Jesus Cristo foi derramado lá no Calvário para me purificar, me perdoar, me lavar e me salvar. Escreve meu nome agora, Senhor, no livro da vida eterna, e para aquele dia do arrebatamento eu vou estar com o Senhor para sempre. Segura minhas mãos, Senhor, para eu continuar vencendo as lutas, vencendo o pecado e carregando a minha cruz de cada dia, em nome de Jesus. Obrigado, Senhor, por essa oportunidade, a essas almas que se humilharam, se arrependeram, aceitaram Jesus, segurando a mão de cada um onde eles estiverem, em nome de Jesus. Amado irmão, amada irmã, agora você não é mais católico, agora você é salvo. Diga, eu sou salvo, porque Jesus me salvou agora. Obrigado, meu Pai. Então aí na tela, ouvintes, na tela está escrito aí, quero aceitar Jesus, @ipda.com.br, ou pelo telefone, WhatsApp 9 50 94 46 45, DDD 011. Ali tem o conselheiro de Deus para orientar você, aconselhar você, ajudar você a caminhar na presença de Deus. Orou com vocês, pastor Humberto Ramos. Que Deus abençoe a paz do Senhor Jesus.
1: Mateus capítulo 24, versículos de 42 a 44. Portanto, vigiem, porque vocês não sabem que dia virá o seu Senhor. Mas entendam isso: se o dono da casa soubesse a que hora da noite o ladrão viria, ele ficaria de guarda e não deixaria que a sua casa fosse arrombada. Assim, vocês também precisam estar preparados, porque o Filho do Homem virá numa hora em que vocês menos esperam.

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0: 18:38.
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3: Olá, ouvintes, sejam bem-vindos ao nosso episódio de hoje. Vamos falar sobre a importância de impor limites na educação dos filhos. Muitos pais têm dúvidas sobre como fazer isso de maneira equilibrada e respeitosa. Mas os limites são essenciais para o desenvolvimento emocional e social das crianças. Vamos descobrir aqui como os pais podem aplicar regras de forma eficaz e amorosa. Por que os limites são importantes? É a primeira pergunta. Os limites são fundamentais porque oferecem às crianças segurança e ajudam a entender as consequências de seus atos. Os limites ensinam disciplina e o respeito pelas regras, criando uma base sólida para o comportamento no futuro. Tanto que um estudo conduzido pela Universidade de Illinois, nos Estados Unidos, mostrou que crianças cujos pais impõem limites de forma consistente tendem a apresentar melhor desempenho acadêmico, mais autocontrole e uma maior capacidade de lidar com a frustração. Ou seja, os limites não só ajudam na educação, mas também no desenvolvimento emocional das crianças. E como impor limites de maneira respeitosa, então? Bem, impor limites não precisa ser algo autoritário, é claro. O importante é explicar o motivo por trás da regra, para que a criança entenda. Por exemplo, ao dizer, não pode sair sem usar uma blusa, um casaco. É importante explicar. Eu não quero que você fique doente. Você pode adoecer se não levar uma blusa. É um exemplo aqui. Além disso, é fundamental manter a consistência, porque as regras devem ser claras e aplicadas de maneira constante, sem exceções, para que as crianças saibam o que esperar. E eu cito aqui o papel da comunicação. Como é importante uma comunicação aberta, porque ela é a chave nessa questão dos limites. Porque quando os pais colocam limites, eles devem sempre ouvir os filhos e respeitar os seus sentimentos. Quando os pais explicam de maneira calma e amorosa, a criança entende que o limite não é uma punição, mas é uma forma que os pais estão criando de cuidar dela. Isso cria um ambiente de respeito mútuo, essencial para a relação familiar. E aí você me pergunta, o equilíbrio, qual é a relação que existe entre o equilíbrio, o limite e a liberdade? Então, embora os limites eles sejam necessários, também é importante dar às crianças liberdade para explorar e tomar algumas decisões. Nem sempre, nem todas, mas é importante. O equilíbrio entre orientação e autonomia é essencial para o desenvolvimento saudável. Limites não são sobre o controle, mas sobre ensinar valores e responsabilidade. Se você é mãe, se você é pai, avó, responsável, você não pode deixar de entender isso, que uma criança, ela vai aprender é pelo exemplo e não unicamente por aquilo que o adulto está tentando impor. E aí eu termino aqui dizendo o seguinte, em resumo, os limites são a ferramenta valiosa na educação dos filhos. desde que sejam aplicados com amor, com clareza e com consistência. Eles ajudam as crianças a crescerem com respeito, com responsabilidade e segurança. Quem sabe assim nós teremos não só um futuro, mas um presente melhor, um presente diferente. Se você achou esse episódio útil, compartilha também aí com outros pais, com os seus amigos, com os seus familiares, que aqui na nossa programação nós sempre temos um conteúdo edificante para você. Fique conosco, a gente volta a qualquer momento. Até breve, um forte abraço.
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Meu nome é Cássia Assunção. Eu quero contar a minha história, a minha conversão e do meu encontro com Deus. Eu era uma pessoa que usava muita droga, principalmente a cocaína, e bebia muito. Na maioria das vezes era o uísque que eu bebia. Fiquei 12 anos assim. Eu já não estava aguentando mais, já não sabia mais o que fazer, porque eu não estava feliz. Não estava, era só quando estava com os amigos bebendo, que aparentemente eu transmitia felicidade, mas eu não estava feliz. Eu chorava todas as noites. E por conta da droga e da bebida, eu afastei bastante da minha família. Continuei minha vida, achando que eu era independente, dona da situação, que estava tudo bem, que eu poderia fazer o que eu quisesse, que ninguém ia me proibir ou me questionar. Queria independência, mas do jeito errado. E a minha mãe sempre foi evangélica. Ela nunca deixou, nunca cessou de orar, de pedir a Deus por mim. Sempre vinha falar de Deus, eu nunca dava ouvido, porque eu ficava pouco tempo com ela. E com o tempo eu já não estava aguentando mais. Já estava insuportável aquela situação, que por fora eu estava bem, por dentro eu estava destruída, muito infeliz. Já comecei a tomar calmantes por cima da droga, de bebida. Já peguei a faca uma vez, sentei no corredor da minha casa, tentei me cortar. O diabo fez com que eu chegasse ao fundo do poço. Eu olhava para um lado, para o outro, não tinha solução nenhuma, eu não tinha uma ajuda de verdade. Porque para quem eu ia contar uma coisa dessa, né? Aí eu comprei um radinho e comecei a ouvir o programa Voz da Libertação. E comecei a ouvir o pastor falando sobre, ouvia testemunhos. Eu meio que desacreditei no começo. Mas através das orações dele, eu começava a chorar, porque eu não tinha palavras para falar com Deus, porque eu tinha vergonha da situação que eu estava. Eu ajoelhava no chão da minha cozinha, quando eu estava lavando a louça, ouvindo o radinho, e chorava. E falava, Deus, eu não aguento mais essa vida, eu não quero isso para minha vida. E nisso, todos os dias, eu não permitia que ninguém desligasse o rádio da tomada. Ninguém. Só abaixasse o rádio, desligar jamais. Porque, através das orações, eu já estava começando a me sentir melhor. E com o tempo, não foi remédio nem clínica que me curou, quem me libertou. Foi a minha humildade perante Deus, de expressar o que eu estava sentindo. Eu creio que foi isso, sim, de eu falar, Deus, eu estou fazendo isso, estou fazendo aquilo, o Senhor sabe, o Senhor vê. Eu não quero mais isso para a minha vida. Aí Deus foi me libertando, e eu comecei a ir à igreja, Deus é Amor, que tem na minha cidade. A minha luta não era só com a abstinência, que me deu, com certeza, pois 12 anos usando droga, me deu abstinência. A luta era espiritual também, pois eu queria me libertar e o diabo sabia disso. Ele começava a me dar pesadelos na madrugada, me enforcar, segurava meu rosto, soprava meu rosto. Eu escutava me gritando à noite, meu nome, muito alto no meu ouvido. Me chacoalhava, me jogava da cama. Então foi, além da abstinência, foi a luta espiritual também. E eu não desisti, eu continuei indo na igreja. Continuei indo e comecei a ler a Bíblia, uma coisa que eu nunca fiz. Eu só deixava a Bíblia aberta no Salmo 91, mais nada. Mas eu nunca lia a Bíblia. Comecei a ler e ver os milagres que Jesus fez em Mateus, em Marcos. Os milagres que ele fez. E o que me chamou a atenção, numa madrugada eu estava lendo a Bíblia e li uma passagem que Jesus dizia: eu sou a água da vida, e quem bebe dessa água nunca mais sentirá sede. A partir daquele momento, eu chorei muito, mas sorrindo, pois eu senti um alívio muito grande e perdi o desejo de tudo, de droga, de bebida. A partir daquele momento, eu fui para a igreja e falei, mãe, eu vou aceitar Jesus. Deus tirou de mim a vaidade, afastei de tudo. Decidi, fui para a igreja, aceitei Jesus. Minha mãe ficou até meio assim, assustada, sentadinha no banco, me olhando. Acho que ela não acreditou me vendo lá na frente. Assustada no banco, acho que ela não esperava isso. Ficou muito feliz e assustada, com certeza, mas naquele momento...

0: momento eu tinha certeza que tinha festa no céu, pois eu entreguei meu coração a Deus e a minha vida também. Hoje eu estou muito feliz em tudo que faço, tudo. Eu não me sinto só em hora alguma, momento algum, eu me sinto sozinho. E eu faço um apelo a quem estiver assim, da mesma forma que eu já fiquei. Não é fácil, eu sei que não é, mas basta a gente querer, não é remédio, não é clínica. É Jesus que ajuda a gente, é Jesus que liberta, é Jesus que cura, é Ele que dá alegria. Quando eu tive o primeiro encontro com Deus, foi uma alegria inexplicável, nunca senti igual, como naquele dia. Então, eu falo para quem estiver nessa situação, confia em Deus e abre o seu coração. Mesmo não tendo palavra, chore, que o Senhor recolhe nossas lágrimas. Ele conhece nosso coração. Estou muito feliz, agradecida e abençoada por Deus.
1: Ouvintes do programa Voz da Libertação, quarta-feira, 9 horas da manhã, teremos aquele culto, transmissão através das emissoras de rádio. E convido vocês aqui da Grande São Paulo, região central, para estar conosco. Eu, pastor Milton, vou estar com todos vocês a partir das 9 horas da manhã, naquele culto de consagração, culto de jejum, culto da busca da presença de Deus. Você que está enfermo, você que está desempregado, você que precisa de Deus, um milagre, vem estar conosco. O endereço, coloque no seu Waze aí, você que vem com o seu carro, Avenida Prefeito Pereira Passos, número 10, é a entrada principal aqui do nosso Templo da Glória de Deus. Espero todos vocês logo mais às 9 horas da manhã, aqui na Sede Mundial.
2: Eu sou Maria de Fátima Oliveira, lá de Guarulhos, né? E eu recebi muita vitória aqui na Quarta Mover de Deus. Eu era doente, tinha 5 anos doente desse pé aqui, né? E Deus me curou, foi aqui, nas quarta-feiras. Graças a Deus, eu sou muito feliz. Vim às quarta-feiras, nunca perdi uma quarta-feira. Mas graças a Deus, eu estou muito feliz com o Senhor Jesus.
3: Paz do Senhor Jesus, ouvinte de casa. Sou o irmão Ailton Silva, líder de caravana da sede sucursal do bairro dos Pimenta, Guarulhos. É uma benção de Deus trazer o pessoal aqui todas as quarta-feiras, né? E você que ainda não veio, venha também conhecer o Templo da Glória de Deus e receber grandes bênçãos, grandes vitórias e grandes livramentos que o Senhor tem concedido. O Senhor tem abençoado muito a minha vida, tanto na minha parte ministerial, que eu também sou pastor de igreja, pela misericórdia do Senhor. Só vitória na minha vida.
4: A paz do Senhor, meus irmãos, eu sou do Grajaú, tenho acompanhado, né, a caravana, meu nome é Roberto, né, tenho acompanhado a caravana, tenho gostado muito, Deus tem abençoado muito a minha vida, né, Jesus trabalha muito aqui nessa casa de oração, nesse ministério, né, e eu estou convidando a vocês, né, que toque no coração de vocês, que vocês venham também nesse culto abençoado, né, tanto de libertação, de cura e da palavra do Senhor, amém? Deus abençoe a cada um.
5: Eu sou a Elisângela, moro no Jardim São Carlos, Americanópolis. A primeira vez que eu vim no culto, gostei muito e foi uma bênção na minha vida. Convido vocês que vêm também fazer parte, todas as quarta-feiras. Convido vocês.

0: uma noite tranquila e abençoada para você que está na sintonia do programa A Voz da Libertação. Boa noite.
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0: Glória a Deus e graças a Deus, queridos ouvintes da programação A Voz da Libertação, Pastor Guilherme Ribeiro, de volta com você dentro da programação A Voz da Libertação. É, e o meu coração muito se alegra por conta de todos os mantenedores, de todas as mantenedoras do programa A Voz da Libertação. É o maior exército que tem crescido em Minas Gerais. E para a glória de Deus, nosso Pai, o programa A Voz da Libertação continua a todo vapor durante 63 anos. A mensagem do Senhor tem chegado em seu lar, em sua casa e em sua família. Veja, escute agora o que Deus já está fazendo na vida de todos os nossos queridos irmãos e irmãs que já se tornaram mantenedores do programa Voz da Libertação.
1: O poder de um cristão está na oração.
2: Seu nome?
3: Marilene.
2: O que que aconteceu, irmã Marilene?
3: Olha, eu nunca fui desse ministério, pastor. Um dia eu ouvi na oração no rádio e cheguei aqui. E desde o dia que eu pisei nessa igreja aqui, abençoada, minha vida mudou, sabe?
2: Olha
3: e
2: só.
3: Como minha família não acredita em nada disso, é muito difícil para mim, porque parece que todo mal vem para cima de mim. E trabalhava numa loja e a menina, eu emprestei uns cheques para ela e ela sujou meu nome, sabe? Aí o que aconteceu? Um dia eu estive aqui, aí estava eu e minha irmã. O pastor me revelou, Deus limpou seu nome. Aí minha irmã falou, levanta a mão que é para você. Aí eu levantei assim mesmo, eu falei assim, meu Deus, mas é tão difícil. Aí tá, um dia no shopping, eu querendo comprar uma televisão, porque a nossa estava ruimzinha, aí o vendedor insistiu comigo, que eu trabalhava no shopping. E ele falou assim, entra para ver se você compra. Eu falei assim, ah, eu acho que não vai dar não. Aí quando chegou lá dentro, ele falou assim, dá para você levar até duas.
2: Meu Deus do céu.
3: Não contava nada com isso. E eu comprei,
2: o nome já estava limpo.
3: Já estava limpo.
2: Ô, minha irmã, essa benção é grande ou é pequena?
3: É grande.
2: A senhora começou a vir nessa igreja através do rádio.
3: Sim.
2: Continua vindo porque você e a sua família vão ser salvos em nome de Jesus.
3: Amém.
2: Quem é que dá glória a Deus por isso? Você está vendo por que Deus levantou, pastor José Marcos, o exército dos mantenedores do programa Voz da Libertação? Através do rádio, é fruto do rádio. Então, às vezes você acha assim, ah, eu não vou ajudar o programa, ajuda. Porque tem muitas pessoas ouvindo a programação.

e você também pode ingressar neste grande exército. Você também pode se tornar um mantenedor do programa Voz da Libertação, porque o nosso prazer será orar pela sua vida. Eu já quero orar pela vida da nossa irmã Marta, pela irmã Maria Dolarice, também pelo nosso irmão Elvésio. Vou orar agora pela Maria Domingues, estarei orando pela Dalva Maria Silva, pelo Miguel Natalino, pelo Elvésio, estarei orando também pela Grace Kelly, pelo Remir Silva. Vamos orar pela vida da nossa irmã Raquel, da nossa irmã Ivone Maria. Estarei orando pela Iracilda e família, Odete, Caetano e família. Vamos orar pela vida da irmã Maria Luísa, da Margarida Maria Conceição. Estarei orando pela Valdivina Pires, pela Sandra Luzia, pelo John Ferreira. Vamos orar agora pela vida também do nosso irmão Guilhermino, pela vida da Maria Raimunda, da Rita Isabel, do José Luiz, também da Tereza Teixeira, da Márcia Gonçalves, da Tereza Menezes, do Matheus Leonardo. Vou orar pela vida da Vera Lúcia, da Adelina Santos, da Maria Lindolfo, do Gil de Souza, do José Maria. Vamos orar pela vida da Sebastiana Soares, do Geraldo Alvarenga, da Maria dos Anjos Souza. Chegou a hora de nós clamarmos pela vida da Marieta Ferreira, da Maria Luciene, do Jarder. Vou orar pela Tereza Santos, pela Maria de Oliveira, pela Simone Samuel, pela Patrícia Cipriano, pelo Carlos Rodrigues, pelo Samuel Rodrigues, pela Nilceia. Vou orar pela vida da Isabel de Freitas, pela Ana Maria e também pela Sheila Santos. Vamos orar pela vida do irmão Bem-vindo Clemente, do Thales Gomes, da Marina Cruz. Vou orar pela vida da irmã Raimunda Lima. Chegou a hora de clamarmos a Deus pela vida da irmã Andréia Salles, pela Maria de Lourdes, pela Cleusa Rosa. Vou orar pela vida da Conceição Nobre, pela vida do Manuel Elias, pela Eliana Cristina, a Maria Mendes, o Gilson Antunes, a Selma Gomes, a Maria Domingues. Vamos orar pela Raquel Batista, também pelo Anderson, pela Marli dos Santos, pelo Paulo, pelo Geraldo, pelo Odilon Teixeira. Vou orar agora também pela vida do Valdo, da Thalita Gomes. Vamos orar pela Thaline Gomes, também pela Débora Silva, pela Terezinha Pereira. Vou clamar agora pela vida da Neuza Rodrigues, do Marcelo, do Emanuel e também da nossa irmã Cleusa Camila. Chegou o momento de oração, porque iremos apresentar todos os mantenedores do programa Voz da Libertação, que tem contribuído para que esta programação continue no ar. Chegou o momento de falarmos com Deus. É momento da oração.

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1: Maravilhoso Deus e Pai, Senhor, aqui estou uma vez mais, dentro da programação A Voz da Libertação, ó Deus, para clamar em prol dos meus queridos irmãos e irmãs, mantenedores da programação A Voz da Libertação, ó Deus poderoso e santo, ó Deus tremendo e justo, quantas pessoas, meu Deus, que neste exato momento clamam, oram com muita fé, quantas pessoas que buscam a sua presença. Senhor, abençoe este grande exército, meu Pai, que só tem crescido para a tua glória aqui, ó Deus, em Minas Gerais. Senhor, esta pessoa que está tão longe agora, mas o seu coração também está queimando para ajudar, ó Deus, o programa Voz da Libertação a prosseguir no ar. Ó Deus poderoso e santo, prospera, meu Deus, este lar, prospera, Senhor, esta família, prospera, meu Deus, agora a vida dos meus queridos irmãos e irmãs. Senhor, repreendo o devorador, repreenda agora o gasto na farmácia, repreenda, Senhor, estas obras malignas de miséria que estão lutando, meu Deus, para que esta pessoa não prospere, para que esta pessoa não tenha paz e alegria, em o nome do Senhor Jesus Cristo. Ó Deus poderoso, Senhor, dai a vitória a esta pessoa, meu Deus, dai a vitória, Senhor, a este querido irmão, a esta querida irmã agora, que tem ajudado, Senhor, a tua obra a prosseguir com as portas abertas. Ó meu Deus, ah Senhor, que o Senhor venha abrir as portas aonde não há portas, que o Senhor venha, meu Deus, repreender, Senhor, todo mal, em o nome do Senhor Jesus Cristo. Espírito de Deus, Espírito Santo da verdade, toca, meu Senhor, toca neste mantenedor, toca, Senhor, na vida desta querida irmã, deste querido irmão agora, que tanto tem ajudado a sua obra, meu Deus, repreenda, meu Deus, todas as obras de Satanás, e que esta pessoa possa ver, possa contemplar a grande bênção, a grande vitória, o milagre do Senhor nesta hora, em o nome do Senhor Jesus Cristo, e glória a Deus.

aí está a oração em prol de todos os mantenedores da programação A Voz da Libertação, e só está faltando você, só está faltando a senhora, o senhor, a entrar neste grande exército do programa Voz da Libertação, dos mantenedores, este exército, sim, que só tem crescido para a glória de Deus nosso Pai, aqui mesmo da Estadual do Cabana. Seja também o mantenedor do programa Voz da Libertação e seja também abençoado pelo nosso Deus. Se despede o seu irmão em Cristo, pastor Guilherme Ribeiro, e eu volto com vocês a qualquer momento dentro desta programação para orar por mais mantenedores do programa Voz da Libertação.

É, e com essa linda canção, vamos dando início ao programa A Voz da Libertação. Que Deus abençoe as mães deste Brasil, por que não as mães deste mundo? Que Deus abençoe vocês por esse dia abençoado. Que Deus possa abençoar e recompensar cada vez mais as mães, né? O Senhor já recolheu a minha, mas estamos firmes aí, glorificando a Deus pelas mães que estão de pé lutando, pedindo a Deus pelos seus filhos, pela sua família. É só o amor de Deus que é maior do que o amor de mãe, hein? É, Deus abençoe. Recebam todos a paz do nosso Senhor e Salvador Jesus Cristo, deste teu irmão e amigo presbítero Cristóvão Pena, que falo diretamente dos estúdios da nossa Igreja Pentecostal Deus e Amor, que está localizada na Avenida Amazonas, número 8410, no bairro Cabana, na responsabilidade do homem de Deus, pastor Guilherme Ribeiro.

É, o amor é tudo e o amor de Deus por nós é maior ainda, hein? E eu quero chamar a sua atenção, porque o amor de Deus por nós é tão grande que o Senhor deu o seu Filho, Jesus Cristo, para morrer na cruz por nós. E o Senhor Jesus Cristo, tendo se entregado na cruz por nós, nos dá o direito, nos dá o livre-arbítrio de escolhermos o que nós queremos decidir, o que nós queremos fazer da nossa alma. E eu quero chamar a tua atenção porque nesta segunda-feira é aquele culto abençoado, o culto de ensinamento da palavra de Deus. É um culto onde nós aprendemos um pouquinho mais. É, meus irmãos, não é tempo de ficar perdendo, não dá para ficar perdendo tempo, hein? Corre para cá, porque olha, Jesus está voltando, hein? É, Jesus está voltando e nós temos que estar preparados para encontrar com Cristo. Nós temos que estar preparado para encontrar com Jesus, porque a qualquer momento a trombeta vai soar e Cristo vai descer. E quem não estiver preparado, hein? Meu Deus do céu. Então vem, ouvinte, nessa segunda-feira, no grande horário das 19 horas, é o início da oração, e às 20 horas, no altar de Deus, pastor Guilherme já estará pregando a palavra, ministrando a palavra e pedindo a Deus, intercedendo a Deus por todos aqueles que estarão comparecendo nesta segunda-feira. Lembrando que 8 da manhã nós temos também um culto e também no horário das 14 horas. Então venha, compareça em um dos grandes cultos e receba a bênção dos céus. Receba a bênção da parte de Deus para a tua vida. Pastor Guilherme estará no horário das 20 horas. O culto começa às 19 com oração e às 20 horas pastor Guilherme já estará orando a Deus. É tempo de buscarmos a presença do Senhor. Segunda-feira, mesmo você que é de outro ministério, de outra denominação, venha, compareça, porque Jesus, ele está voltando e a qualquer momento a trombeta vai soar e a igreja vai ser arrebatada. É tempo de se preparar. Cristo está voltando.

É, o convite está lançado, ouvinte, para esta segunda-feira. Você que está desviado, você que se encontra desanimado, afastado da presença do nosso Deus, então vem estar conosco nesta segunda-feira para receber a oração deste homem de Deus, pastor Guilherme Ribeiro, juntamente com a equipe de pastores presbíteros. Estarão orando, intercedendo a Deus em teu favor. Vem estar conosco na segunda-feira e alcança de Deus a libertação, alcança de Deus a salvação da tua alma, porque o arrebatamento da igreja vai acontecer e a qualquer momento nós vamos estar com Ele no céu. E nós temos que estar preparados, nós temos que estar preparados, porque Jesus, Ele está perto, Ele está perto, Ele está voltando. O endereço da nossa igreja é Avenida Amazonas, número 8410, no bairro Cabana. É, aqui passa mais de 80 linhas de ônibus que passam e param na porta da nossa igreja. Nós temos também a estação de metrô Vila Oeste. E se você vir de carro, nós temos um amplo estacionamento e você pode colocar o teu carro, o teu veículo e entrar e assistir o culto e ser abençoado por Deus. Jesus Cristo, Ele convida você para estar conosco. É o convite do Senhor Jesus para você nesta segunda-feira, no horário das 20 horas, pastor Guilherme, ministrando a palavra de Deus. E com Ele estaremos, enfim, Jesus está voltando para buscar a tua igreja. O Senhor Jesus volta para buscar a tua igreja. Então esteja preparado e receba a vitória do nosso Deus, a salvação, a libertação da tua alma. 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

E eu quero chamar a tua atenção, porque na quarta-feira, de volta, no altar de Deus, pastor Guilherme, na grande campanha, meu milagre vai virar notícia. Vem estar conosco, porque o teu milagre, ele vai virar notícia. Quarta-feira, no horário das 8 da manhã, no horário das 10, meio-dia, 14, 16 e no horário das 20 horas, pastor Guilherme estará ministrando a palavra de Deus, orando em favor de todos e a bênção do Senhor acontecendo na tua vida. Quarta-feira, quando se fala de quarta-feira, se fala do milagre de Deus na tua vida. Quando se fala de quarta-feira, se fala daquilo que Deus tem reservado para você. É, o milagre vai acontecer na tua vida. Vem estar conosco nesta quarta-feira, porque o milagre acontece.

É, o seu milagre vai acontecer nesta quarta-feira, quando esse homem de Deus, pastor Guilherme, estará fazendo aquela oração forte para Deus abençoar a tua vida. Quando esse homem de Deus, juntamente com a equipe de pastores, que estarão no altar do Senhor, clamando a Deus, intercedendo a Deus, para que o milagre na tua vida aconteça. O teu milagre, ele vai virar notícia. O teu milagre, ele já é notícia. Então venha nesta quarta-feira, receba a bênção do Senhor através da oração deste homem de Deus, pastor Guilherme, juntamente com a equipe de pastores, presbíteros e diáconos, que estarão orando em teu favor. E como é que está a tua fé? Como está a tua fé, meu querido irmão, minha querida irmã? A expectativa está grande na tua vida? Como está a tua fé? Então vem estar conosco. Quarta-feira, né? Quarta-feira do milagre, é a quarta-feira da bênção do Senhor na tua vida. E como está a tua vida? Como está, melhor dizendo, a tua fé? Está grande para receber a bênção de Deus? A tua fé está grande? É quarta-feira, hein? Como está a expectativa do povo para esta campanha de quarta-feira? Meu milagre vai virar notícia. Como está a expectativa do povo? Como está a expectativa dos irmãos, das irmãs, para esse dia, para esta quarta-feira?

0: companheiros aí do estúdio da IPDA Sede Estadual do Cabana. Já vamos pegar a expectativa, a fé e os depoimentos de fé para essa quarta-feira agora. O meu milagre vai virar notícia. O prosseguimento dessa grande campanha revelada. Seu nome, irmão?
1: Geraldo Pereira Cardoso.
0: Tá chegando de qual bairro?
1: Tropical.
0: O senhor acredita que o seu milagre vai virar notícia nessa quarta-feira? O senhor
1: vai sim, vai virar notícia.
0: E qual que é a bênção que o senhor recebeu para fortalecer a fé dos ouvintes que vão estar nessa quarta-feira?
1: Irmão, o milagre que eu quero contar, a bênção que eu quero contar, que uns meses atrás aí, eu vim aqui na igreja, os irmãos estavam pedindo oferta lá na igreja, o voto de 100 reais. Eu falei, ô senhor, eu não tenho 100 reais para contribuir hoje, mas eu tenho esses 10 reais aqui para me contribuir. Aí, dei os 10 reais.
0: Qual foi a oferta da viúva pobre, 10 reais.
1: Qual foi a noite, eu fui para minha congregação. Quando eu voltei, que eu desci do carro, que o irmão me deu carona, eu andei uns 5 metros, achei 100 reais encostado no meu filho.
0: Olha aí, ó, tá vendo?
1: Aí eu andei mais pra frente, uns 50 metros, e eu achei mais 450 reais em nota de 50.
0: Meu Deus do céu!
1: Aí eu cheguei em casa, e deitei, e veio assim no meu coração, volta lá que ainda tem mais, amanhã cedo. No outro dia de manhã cedo, eu voltei lá, achei mais 50 reais e o gado no mato.
0: Maravilha!
1: Assim, serenado.
0: Bênção pura!
1: É que tudo eu ganhei, eu achei 600 reais.
0: Meu Deus!
1: E eu dei 10 reais de oferta.
0: Vamos aos detalhes aqui. Olha aí o pastor Guilherme Ribeiro, presbítero José Adracina, ator dos transmissores e todos os companheiros de trabalho. Olha aí, meu Deus do céu. Ele compareceu aqui na Igreja Deus e Amor, aqui na sede mãe, no bairro Cabana. E o pastor estava pedindo um voto, uma oferta simbólica para ajudar a pagar o programa de rádio de 100 reais. Aí ele tirou a oferta da viúva pobre. Apenas 10 reais ele contribuiu. E ele está relatando aqui que ele passando na rua, ele achou, quanto que foi ao todo?
1: Primeiro eu achei
0: ao 100 todo.
1: Reais.
0: Certo.
1: Todo eu achei 600 reais.
0: 600 reais, tá vendo aí? Deu oferta da viúva pobre de 10 reais e ele achou mais de 600 reais, né?
1: 600 reais.
0: 600 reais ao todo, ouvinte. É a campanha, o meu milagre vai virar notícia. E essa prosperidade aqui, pastor Guilherme Ribeiro, que já foi concretizada e generalizada na vida dele, já tá virando notícia. Olha aí, ó. Oferta da viúva pobre, 10 reais. E Jesus, o Deus Jeová Jirê, o Deus do Salmo 23, ele andando na rua, 600 reais. E o Deus Jeová Jirê falou, volta amanhã que tem mais.

0: mais e tinha mais ainda. Valeu a pena, meu irmão?
1: Valeu a pena.
0: É pequeno ou grande?
1: Grande. Na outra quarta-feira eu já pude dar os R$100 de oferta.
0: Já abençoou a igreja.
1: Já abençoei a igreja com mais de R$100.
0: E deu o dízimo também desse dinheiro que o senhor encontrou.
1: Em nome de Jesus.
0: Tem que dar o dízimo, é muito importante.
1: Verdade.
0: Quarta-feira, o seu milagre já virou notícia.
1: Virou notícia. Deus estava me cobrando para me encontrar essa benção, porque não pode deixar.
0: Verdade.
1: Muitas vezes a pessoa vem pedindo oferta, não murmura não.
0: Murmura não.
1: Porque Deus não fica devendo nada para ninguém.
0: Tem os murmuradores.
1: É, Deus não fica devendo nada. Deus te retribui em dobro.
0: Vale a pena?
1: Vale a pena.
0: O nome dessa igreja aí que o Deus Jeová Jireh opera, o nome dessa igreja?
1: Igreja Pentecostal Deus e Amor.
0: Seu nome e seu bairro?
1: Geraldo Pereira Cardoso, bairro Tropical.
0: Deus te abençoe.
1: Amém.
0: Graças a Deus, honras e glórias ao nosso Jesus por mais um varão que foi abençoado. Olha aí, pastor Guilherme Ribeiro, o meu milagre vai virar notícia. Seu nome, irmão?
2: Eduardo.
0: Tá chegando de qual bairro, Eduardo?
2: Ah, Desgosto General Carneiro.
0: Você tá emocionado, hein?
2: É, graças ao
0: pra
2: pai.
0: Falar no microfone do programa, você tá emocionado.
2: É, a gente tem que falar, não correr de falar, né? Se é a casa de Deus, só ir pra casa do pai, né? Que
0: sim.
2: Você vê, tá vendo aí, o mundo não tem nada para tem oferecer nada. E tudo, o avião é. Caiu que me era os dois, a palavra do pai tá cumprindo tudo, né?
0: Coisa ruim, derrubou até um avião, né?
2: É, igual você.
0: Mas quarta-feira o meu milagre vai virar notícia, vai ou não vai?
2: No nome do pai, é mais e mais, velho.
0: Conhece o pastor Guilherme?
2: Não.
0: Mas vai conhecer.
2: Eu quero conhecer, né? A mão do pai, peça a Deus, pra tocar fogo, pisando a cabeça do diabo, as empresas de hoje tá uma pouca vergonha, e o metrô que é uma pouca vergonha da demora.
0: Mas Deus vai operar.
2: Deus.
0: O meu milagre vai virar o quê?
2: Notícia.
0: Notícia, quarta-feira. O senhor tá dentro da bênção ou fora da bênção?
2: Senhor Jesus.
0: Tá dentro da bênção ou fora?
2: Dentro da bênção.
0: Pensei que você tava fora, vá.
2: Não, fora não fico, não. Eu chamo qualquer um pra vir, mas o quê? Deus quiser deboche
0: de
2: tudo.
0: Deus.
2: É, todas as campanhas é do pai. Essa pessoa o quê? Esforçar, ter bom ânimo pra vir e tudo, né?
0: Mas os que debocham são os escarnecedores.
2: É, então sofrendo cada dia.
0: E vai queimar no fogo do inferno se não se arrepender, né? Não. Tem que se arrepender, vir pra igreja de Deus e Amor, aceitar Cristo, a boa notícia do evangelho, pra ser livre da condenação. Você tá feliz, varão?
2: Tô, só com paz, só, né?
0: Os seus milagres virou notícia?
2: É, vira, né?
0: Vira ou não vira?
2: Vira, né? Com paz,
0: então
2: né?
0: Dá um glória a Deus bem alto.
2: Glória ao Pai, louvado seja Deus.
0: Seu nome e seu bairro?
2: Eduardo, eu chamo... General Carneiro, né?
0: Deus abençoe, General Carneiro. O milagre do povo do General Carneiro vai virar notícia, pastor Guilherme. Mais uma ansiosa que está... Mais uma senhora, uma ovelha do rebanho, também já está ansiosa para falar no microfone do programa A Voz da Libertação. Seu nome?
3: Maria de Lourdes.
0: Está chegando de qual bairro, Maria de Lourdes?
3: General Carneiro.
0: A senhora também acredita que o seu milagre vai virar notícia?
3: Sim, inclusive eu escuto todos os momentos que está falando. Falando no rádio é sobre essa
0: campanha.
3: Essa campanha.
0: A senhora é ouvinte, cadeira cativa.
3: Sim, em nome de Jesus.
0: E a senhora já ouviu falar sobre essa campanha? Meu milagre vai virar notícia.
3: Vai virar notícia.
0: Verdade. É. A senhora mora onde?
3: General Carneiro.
0: E o povo do General Carneiro também está ligado, está na fé.
3: Com certeza.
0: A senhora conhece o pastor Guilherme?
3: Mais ou menos.
0: Mas o povo vai conhecer quarta-feira, vai ou não vai?
3: Vai, em nome de Jesus.
0: Mas a senhora tem ouvido ele pelo rádio?
3: Eu...
0: A senhora ouviu a maneira que Deus está usando ele?
3: Demais, ele é uma gracinha, viu?
0: Casado, pastor Guilherme, junto com a esposa dele.
3: Isso.
0: Tá no Santo Altar.
3: Isso.
0: E os meninos.
3: Isso.
0: E com a família dele, bênção pura.
3: Isso.
0: Essa campanha de quarta-feira é de Deus, meu milagre vai virar notícia?
3: Ô, meu filho, com fé em Deus. Inclusive, eu quero até pedir Jesus essa campanha para o irmão Adão, todos os irmãos.
0: Glória a Deus.
3: Orar ao meu favor, porque eu quase não tô vindo aqui na igreja, assim, eu venho, né, nas quartas e tudo.
0: Sim.
3: Mas não tô vindo na vigília, assim, porque...
0: Ah, mas a senhora vai vir,
3: Eu vou vir.
0: Porque o milagre da sua já tá virando notícia já.
3: Amém, Jesus.
0: Quarta-feira.
3: Quarta-feira. Outra coisa, irmão, porque eu tenho um problema de bronquite, que é só Jesus que...
0: Ah, pode... não, mas a senhora tinha. A senhora crê que Jesus te cura?
3: Amém.
0: Aqui, ó, palavra profética da parte de Deus. A senhora já está curada.
3: Amém.
0: Dá um glória a Deus aí.
3: Glória a Deus, aleluia.
0: Seu nome e seu bairro?
3: Maria de Lourdes.
0: Bairro?
3: General Carneiro.
0: Deus te abençoe. Vamos aqui a mais um varão aqui. A expectativa para quarta-feira, o meu milagre vai virar notícia. Seu nome, irmão?
4: Meu nome é Presbítero Milton, eu sou de outro ministério e da igreja Pentecostal Palavra Viva.
0: E o senhor está nos honrando com a sua visita hoje.
4: É, realmente, eu falei com Deus, Senhor, o dia que eu viesse aqui no ministério, que eu já fui, eu era batizado aqui na igreja.
0: Na igreja Deus é Amor.
4: Deus é Amor. Aí eu ia voltar, eu ia...
0: E o senhor já uniu com a igreja?
4: Eu já uni no ministério,
0: Maravilha.
4: Eu uni no ministério, vou trazer a carta...
0: O senhor já é a carta de Cristo,
4: Sou a carta
0: do... O senhor não precisa de carta, só a carta de Cristo. Carta viva.
4: A carta viva de Cristo.
0: E o que o senhor achou do pastor Guilherme? Guilherme Ribeiro aqui.
4: Não, realmente.

0: Gente, é uma pessoa usada nas mãos do Senhor, é um vaso.
1: Tem os dons.
0: É um vaso na mão do Senhor.
1: Verdade.
0: Quanto mais busca, realmente Deus vai usar mais ainda.
1: E quarta-feira o milagre vai virar notícia, mano.
0: Realmente, eu creio que quarta-feira que vem, tem muitas pessoas que têm problemas de depressão, pessoas que se encontram em casa, pessoas que às vezes vai no médico procurar a solução do problema e não acha. Tem procurado. Primeiro é Jesus, mas aqui na igreja, aqui na Avenida Amazônia, 8410, no bairro Cabana, vocês veem que vocês vão encontrar Jesus.
1: Deus abençoe. Está vendo aí, pastor Guilherme Ribeiro? É um pastor que nasceu na IPDA, foi para outro ministério evangélico, para uma outra igreja, e ele uniu com a Igreja Pentecostal Deus e Amor, e já está aqui no posicionamento, aqui juntamente com o pastor Guilherme Ribeiro. Já entrou em comunhão, já?
0: Entrei em comunhão.
1: Já uniu com a igreja e entrou em comunhão.
0: Já, com certeza.
1: Já está expressando a sua expectativa para essa quarta-feira. O meu milagre vai virar notícia. Seu nome e seu bairro?
0: Meu nome é Nilton de Oliveira, igual falei.
1: Qual bairro?
0: É bairro Sarremo, perto de Ribeirão das Neves, é Samarino.
1: Graças a Deus. Então está aí, pastor Guilherme Ribeiro, a expectativa do povo para essa quarta-feira. O meu milagre vai virar notícia. Pastor Guilherme Ribeiro, às 8 horas da manhã, às 20 horas, às 10 e às 14, presbítero José Marcos, ao meio-dia, Deus usando a minha fraca pessoa, às 16 horas, cooperador Devanildo Antônio. Então está aí, pastor Guilherme Ribeiro, presbítero José Adracina Torres dos transmissores, queridos irmãos dos estúdios, uma cobertura total para essa quarta-feira, o meu milagre vai virar notícia. Tudo isso que você ouviu é aqui na Igreja Pentecostal Deus e Amor, Avenida Amazonas, 8410, no bairro Cabana, o maior trabalho evangelístico do estado de Minas Gerais. Adelante, estúdio.

É, Deus não esqueceu de ti não, hein? É, você vai receber a grande vitória. Nós vimos aí a expectativa dos irmãos para esta quarta-feira na grande campanha Meu Milagre Vai Virar Notícia. E como está a tua expectativa, ouvinte? Como está a expectativa para esta quarta-feira, aonde Deus vai estar operando milagres, sinais, prodígios e maravilhas? E Deus vai derramar sobre a tua vida a grande bênção, a grande vitória. Compareça, esteja conosco nesta quarta-feira para receber de Deus a tua bênção, a tua vitória, o teu milagre. É a quarta-feira do mover de Deus, é a quarta-feira do milagre de Deus, é a quarta-feira que Deus reservou para abençoar a tua vida, que Deus reservou para abençoar a tua família. Vem estar conosco nesta quarta-feira, porque eu tenho certeza que o Senhor tem uma grande vitória para ti nesta quarta-feira.

0: É, Deus tem colhido as tuas lágrimas. Quantas vezes você, no teu quarto, sozinho, sozinha, as portas fechadas, você falando com Deus, as lágrimas derramando, e Deus quer enxugar as tuas lágrimas. Deus não quer ver você chorando mais, não. Deus não quer ver você chorando de tristeza. Deus quer ver você chorando, mas de alegria. Então vem estar conosco nesta quarta-feira, porque eu tenho certeza que o Senhor vai abençoar a tua vida. E falando em abençoar a tua vida, vamos ouvir o que Deus fez na última quarta-feira. É o que Deus fez na última quarta-feira, hein? Meu Deus do céu, milagres acontecendo já na grande campanha. Meu milagre vai virar notícia. É quarta-feira do mover de Deus. É quarta-feira que Deus reservou, preparou para abençoar a tua vida. Então vem estar conosco nesta quarta-feira. Recebe a bênção do Senhor através da oração do homem de Deus, pastor Guilherme Ribeiro, juntamente com uma equipe de presbíteros, pastores, a qual estarão intercedendo a Deus, pedindo ao Senhor para abençoar a tua vida. É a quarta-feira do milagre. Quando se fala de quarta-feira, se fala do agir de Deus. Milagres, revelações acontecendo e as bênçãos sendo derramadas. É a quarta-feira do mover de Deus.
1: Porque o manto da dor...
2: Em nome do Senhor Jesus, eu profetizo que vai chegar a boa notícia. Vem, Senhora. Aleluia. Oh, glória a Deus. Pode vir. Quer? Vem cá. Ouve ela aí, pastor Adalto. Seu nome, minha irmã.
3: Seu nome?
4: Meu nome é Clara. Quarta-feira passada eu vim aqui no culto da tarde e Deus revelou pro pastor a placa do Banco Itaú, que eu tava com uma dívida gigante. Deus me deu um desconto de mais de 5 mil reais e graças a Deus eu consegui pagar.
2: Na quarta-feira passada.
4: Isso.
2: A senhora foi revelada por Deus.
4: Isso.
2: Menos de uma semana depois da revelação, a bênção chegou.
4: A bênção chegou.
2: Tá feliz. Vale a pena crer no que Deus revela.
4: Vai.
2: Quem é que dá glória a Deus por isso? Meu Deus, diga glória a Deus.
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É, nós ouvimos aí, é a jovem irmã Clara, que foi revelada na quarta-feira da preparação, hein? Meu Deus do céu, na quarta-feira da preparação da campanha, meu milagre vai virar notícia. Ela veio na igreja, foi revelada que Deus estava dando ela uma bênção financeira, e ela tinha uma dívida com o Banco Itaú, e ela conseguiu quitar esta dívida. O milagre dela virou notícia. Então, olha, vem estar conosco nesta quarta-feira, porque quem sabe você não está passando na mesma situação que a Clara estava passando. Quem sabe você não está passando pela mesma situação. Então venha quarta-feira para receber de Deus a bênção do Senhor. E quando se fala de quarta-feira, o diabo, ele não fica sossegado. Ele começa a trabalhar, o diabo começa a lutar para que as pessoas não venham para a igreja. Ele coloca impedimento, mas você, em nome de Jesus, vai estar conosco nesta quarta-feira.

É a quarta-feira. A quarta-feira, a expectativa do povo para esta quarta-feira. Estamos só no início da campanha e já milagres que aconteceram, como nós ouvimos da irmã Clara. Olha, o diabo ele tem pelejado para que as pessoas não venham na igreja. O inimigo coloca tanto impedimento, mas tanto impedimento. É um ônibus que quebra, é um carro que falha, é alguma coisa que é um trânsito que agarra, meu Deus do céu. Mas em nome de Jesus, você vai determinar que nesta quarta-feira você vai estar conosco. O inimigo coloca até mesmo doença, ele coloca enfermidade para que a pessoa não venha para a igreja, ele manda pessoas na casa para, olha, eu vim aqui porque eu preciso conversar com você, e a pessoa acaba, você acaba desistindo de vir na igreja porque chegou alguém na tua casa, chegou uma visita. Mas você, em nome de Jesus, você vai estar vindo nesta quarta-feira. Se chegar alguém na tua casa, convide esta pessoa para vir na igreja. Se alguém chegar na tua casa para conversar com você na hora que você estiver saindo para vir para a igreja na quarta-feira, convide esta pessoa. Olha, vamos na igreja, Deus e amor, porque eu estou na campanha, meu milagre vai virar notícia e o teu milagre também vai virar notícia. Então convide essa pessoa para estar vindo na quarta-feira. O inimigo trabalha de várias formas, mas em nome de Jesus, quarta-feira, você vai estar conosco para receber a bênção do Senhor, para receber o milagre de Deus. É a quarta-feira da grande campanha, meu milagre vai ver a notícia. Agora 20 horas mais 6 minutos em Belo Horizonte.

É o que Deus tem para você e mais ninguém. É quarta-feira, é a grande quarta-feira do milagre. Meu milagre vai virar notícia. O milagre está virando notícia. Pessoas estão sendo alcançadas pelo Senhor através da revelação, através de votos, através de momentos de fé no Senhor. Então você vai estar conosco nesta quarta-feira. Meu Deus do céu, ficar de fora da campanha quarta-feira, você vai perder a tua bênção, você vai perder a tua vitória. É a quarta-feira do milagre, é a quarta-feira do mover de Deus, é a grande campanha Meu Milagre Vai Virar Notícia. 6 grandes horários: 8 da manhã, às 10 da manhã, meio-dia, 14, 16 e também às 20 horas. Pastor Guilherme, no horário das 20 horas, pregando a palavra e orando em favor de todos. E a promessa não morreu, a promessa de Deus vai cumprir a tua vida, hein? É, ele vai cumprir a tua promessa na tua vida.

0: É, as pessoas, a família vai se surpreender com o que Deus vai fazer, porque você vai crer no Senhor.
1: A promessa não morreu.
0: É, a promessa de Deus não morreu na tua vida. Então vem estar conosco nesta quarta-feira. Vem estar conosco na quarta-feira e receba a bênção do Senhor através da oração do homem de Deus, através das revelações do Espírito Santo. É a quarta-feira, e quando se fala de quarta-feira, se fala de milagre. E quando se fala de milagre, nós vamos ouvir o que Deus fez, o que Deus tem feito. A cada dia, a cada quarta-feira, Deus surpreende as pessoas aqui na nossa igreja. Deus e amor na quarta-feira. É Deus abençoando, é Deus curando, é milagres acontecendo. Meu Deus do céu, quarta-feira do mover de Deus é a quarta-feira do meu milagre. Vai virar notícia.
2: O Senhor está me revelando aqui, olha, que tem uma pessoa que na hora da oração você sentiu como que se algo estourou dentro de você. O Senhor curou você do caroço canceroso hoje. Na hora da oração, você sentiu, parece que estourou algo aqui dentro de você. O Senhor me revela que Ele curou você aqui hoje. O Senhor curou esta pessoa. Pode procurar as dores, pode procurar a enfermidade que você estava, pode procurar o mal aí agora. Eu quero te ouvir para o aumento da fé do povo de Deus, do Cabana e de Minas Gerais. O Senhor me revela aqui que na hora da oração, tem três pessoas que você sentiu um fogo, uma glória tremenda. E este fogo na hora da oração, aleluia, ele começava aqui na sua nuca e ia até os seus pés. E Jesus curou estas três pessoas aqui hoje de um disco na coluna, de uma hérnia na coluna destas três pessoas aqui agora. Olha lá, já tem uma curada ali. Onde estão as outras? Isto, lá atrás, ali também. Vamos lá, o nome desta senhora.
3: O nome da senhora e conte a bênção.
4: Luzinete da Silva Ferreira, sou de Betim.
2: O que aconteceu?
4: Aconteceu hoje quando eu me levantei encurvada. E para levantar, precisei fazer assim. Eu digo, é para eu ir na igreja? Vou sim mesmo. Aí agora cheguei e recebi o meu milagre.
2: A senhora levantou hoje praticamente travada, encurvada. E agora na hora da oração.
4: Assim, na hora da oração, eu senti um fogo.
2: Sentiu queimar as enfermidades. É o poder de Deus aqui neste lugar.
4: Glória a Deus.
3: A coluna destravou.
2: Procura aí as dores. Agacha, levanta.
3: Já está fazendo até um teste, pastor
2: olha
3: Guilherme.
2: Aí.
3: Olha aí, ó.
2: Olha o milagre de Deus acontecendo aqui agora. Quem dá glória a Deus por isso?
3: A coluna dela está melhor do que a minha.
2: Já está melhor do que a nossa. Aleluia. Tem mais um aí também, ó.
3: Seu nome e a bênção.
5: Albides.
2: O que aconteceu, Albino?
5: A minha coluna ficou boa, graças a Deus.
2: Foi curado agora também.
5: Foi curado.
2: Chegou aqui com muitas dores.
5: Dores na coluna, dores nas costas.
2: Agora dores na coluna, dores nas costas. E agora, depois da oração?
5: Sumiu.
2: Desapareceu. Quem te curou, Albino?
5: Jesus.
2: Foi Jesus, foi Jesus.
3: Glorifica a Deus com ele.
2: Quem dá glória?

É Deus fazendo milagre através da revelação do Espírito Santo. É milagres acontecendo na quarta-feira, na grande campanha Meu Milagre Vai Vir a Notícia. A irmã Luzinete e o irmão Alpides foram curados da coluna, hérnia de disco. E Deus queimou essa hérnia de disco, Deus arrancou ela. Eles sentiram um grande calor na sua coluna, que ia do pescoço até embaixo. E o milagre aconteceu, a bênção chegou. É Deus abrindo o mar para abençoar as pessoas.

Deus foi socorro na vida da irmã Luzinete e do irmão Alpides. Eles alcançaram de Deus o milagre, eles alcançaram de Deus a bênção, alcançaram do Senhor a vitória. E você, ouvinte, é o nosso convidado especial para estar conosco nesta quarta-feira. Deus vai abrir o mar para abençoar a tua vida e o teu milagre vai acontecer. Não está...

0: você vai vencer, porque você vai estar conosco nesta quarta-feira. Você vai vencer a provação, você vai vencer a luta, você vai vencer a dificuldade, e você vai estar conosco nesta quarta-feira para receber de Deus a tua bênção, para receber de Deus a tua vitória. Então venha estar conosco na grande quarta-feira, no grande mover de Deus, na grande campanha. Meu milagre vai virar notícia. E falando de milagre, vamos de mais milagre. Vamos ver, ouvir o que Deus fez e o que Deus tem feito na Igreja Deus Amor nas quarta-feira. É a quarta-feira do milagre de Deus. É a quarta-feira do mover de Deus. É Deus abençoando a vida das pessoas que têm comparecido. É, quem comparece na Igreja Deus Amor na quarta-feira, recebe milagre. Quem comparece na Igreja Deus Amor na quarta-feira, tem alcançado as bênçãos de Deus. Vamos ouvir o que Deus faz na Igreja Deus e Amor.
1: Vamos lá. Pastor Guilherme Ribeiro, estou com esse senhor aqui em pranto de lágrimas. Ele estava reportando para mim ali que ele estava na CTI, estado grave, princípio de infarto. A mãe dele compareceu aqui na quarta-feira e foi revelada pelo Espírito Santo no mesmo dia. Jesus tirou ele do CTI. E a igreja que glorifica, o diabo não fica. Seu nome?
2: William Mar.
1: Conte a bênção, meu.
2: É, irmão, na verdade eu tive uma dor no peito muito forte, no dia 7 de março, no dia do meu aniversário. E eu não me dei importância, aí na segunda-feira eu vim para o trabalho, cheguei na empresa, fui direcionar uma demanda para um funcionário, estiquei a mão, senti a dor muito forte de novo, senti falta de ar. É, entrei pro meu carro, pedi ele um copo com água e ele trouxe para mim. Cheguei na farmácia para ferir pressão, os aparelhos não conseguiam aferir minha pressão, estava tão alta. Aí eu fui pro hospital, chegou lá, minha pressão estava 22/19, me medicou, foi para 23, dobrou a medicação, foi para 25/19. Aí me levou direto pro CTI, fiquei 5 dias no CTI, previsão de saída lá pelo check-up todo, fazendo, de 15 a mais dias. Os médicos disseram para mim. E aí minha mãe esteve aqui na igreja, foi revelado, e que Deus estava visitando, né? E que aquele dia eu ia receber alta.
1: E recebeu?
2: Recebi alta.
1: Saiu no mesmo dia?
2: No mesmo dia. 5 dias, na verdade, a previsão era de sair com 15 dias mínimo, né?
3: Era para sair com 15 dias.
2: Surpreendeu, até a equipe médica ficou meio surpresa, porque chegou um médico lá, na verdade, disseram, vou te dar alta hoje. Aí a outra médica retrucou, ele disse, doutor, não pode, ele chegou para aqui, desceu para cá ontem, na verdade. Tem 5 dias, ficou lá, desceu para cá ontem, protocolo do hospital, teria que ficar mais uns 24 horas aqui. Que ele, não, eu vou dar alta para ele hoje. Ele vai embora para casa hoje. E confirmando a revelação, de fato, na quarta-feira.
3: Deus falou que naquele dia ia sair do CTI, saiu, recebeu alta.
4: Recebeu alta em nome de Jesus.
3: A palavra de Deus se cumpriu.
4: Cumpriu em nome de Jesus.
3: Quem dá glória a Deus por isso?
4: Glória a Deus.
1: Vamos entrevistar a mãe dele aqui. A senhora acompanhou todo esse procedimento?
4: Acompanhei, em nome de Jesus eu vim aqui. Foi, na verdade, sexta-feira, Deus usou o José Marcos, né, pastor, para passar, né, que tinha uma pessoa aqui na igreja, mas o pensamento dela estava no hospital. Aleluia, era verdade. Meu filho estava lá cheio de aparelho. E ali eu vim buscar do Senhor aqui, Deus usou ele. Né, eu peguei e falei assim, hoje mesmo Deus me mostra na sua casa, na casa dele. Ele vai estar hoje. Eu tenho fé em nome de Jesus.
3: E a bênção chegou.
4: A bênção chegou.
3: A revelação se cumpriu.
4: Cumpriu em nome de Jesus.
3: Vale a pena crer naquilo que é dito aqui nessa igreja.
4: Vale a pena.
3: Deus cumpre.
4: Cumpre.
3: Quem é que dá glória a Deus por isso? Que maravilha! É, irmãos, está vendo? É o que Deus faz aqui neste lugar. Se Deus revela, se Deus fala, Ele assina.
5: O choro faz
3: embaixo.
5: Parte da vida do crente. Às vezes choramos e muitas vezes achamos que Deus não está se importando com as nossas lágrimas. Talvez você veio aqui para derramar a última lágrima. Pela conversão do seu esposo, pela cura da enfermidade, pela solução do problema. Mas pode chorar que Jesus enxugue as suas lágrimas nesta noite.

Se isso não é milagre, eu não sei mais o que é milagre. É o irmão William. É, ele passou mal. Princípio de infarto. Foi parado num CTI. É, 5 dias ali dentro daquele hospital, a previsão de 15 dias. Mas a mãe dele colocou a fé em prática, a fé em ação. Não perdeu tempo. Ela correu para a igreja Deus e Amor. Foi revelada através da revelação do Espírito Santo que naquele mesmo dia o filho dela estaria em casa, aquela pessoa estaria em casa. Ela estava aqui na igreja, mas o pensamento estava dentro de um hospital. E ela não perdeu tempo, hein? Ela levantou as mãos. Ela levantou as mãos, tomou posse da vitória. E o milagre dela virou notícia, porque o teu filho foi curado. É, no mesmo dia o médico deu alta. E ele não tem mais nada. Ele não tem mais nada, porque o nosso Deus é assim. O nosso Deus, ele cumpre aquilo que ele fala. Quando Deus fala, pode ter certeza que ele vai cumprir. É, você, quem sabe, está aí chorando porque não sabe mais o que fazer. Quem sabe o teu momento, a tua situação agora é de tristeza, de angústia, e você não tem como agir, como fazer. Mas eu quero lhe lançar este convite para estar conosco nesta quarta-feira. Vem estar conosco na quarta-feira, na grande campanha Meu Milagre Vai Virar Notícia, porque eu tenho certeza que o teu milagre vai virar notícia. E milagres maiores do que esse que nós ouvimos do irmão William Marques, vai acontecer também na tua vida.

É, ele manda, ele faz, ele ordena a vitória chegar. E a vitória vai chegar na tua vida nesta quarta-feira, porque você não vai perder tempo. Você vai vir estar conosco, você vai estar conosco nesta quarta-feira. Venha quarta-feira alcançar a bênção de Deus na tua vida. É Deus fazendo milagres, é Deus operando milagres na vida das pessoas que têm comparecido na Igreja Deus Amor na quarta-feira. E eu tenho certeza que nesta quarta-feira não vai ser diferente. É a quarta-feira que Deus reservou para abençoar a tua vida. É a quarta-feira que Deus reservou para entregar a tua vitória. Ele vai ordenar a vitória da tua vida. Então vem estar conosco para nós juntos celebrarmos ao Senhor a tua vitória. Vem estar conosco nesta quarta-feira para que juntos nós possamos celebrar o Senhor, a tua conquista, o teu milagre.

0: É, vamos adorar o Senhor, nesta quarta-feira, porque o milagre, ele vai acontecer. O milagre vai estar na tua vida. Deus tem a bênção para você. Então vem estar conosco nesta quarta-feira, porque a bênção do Senhor, ela vai chegar. Olha, não fica de fora, ficar de fora é perder essa bênção, é perder a vitória do Senhor. Vamos demais. Milagres, vamos ouvir o que Deus tem feito na Igreja Deus e Amor. Quarta-feira, da grande campanha Meu Milagre Vai Virar Notícia. Você já anotou o endereço? Ainda não? Então anote o endereço. Avenida Amazonas, número 8410, no bairro Cabana. O endereço mais conhecido de Belo Horizonte. E lembrando que nós temos um amplo estacionamento que comporta vários carros e você pode colocar o teu carro, você pode vir de carro, colocar o teu carro aqui no estacionamento, ao esperar aqui o culto terminar tranquilamente, receber a tua bênção, a tua oração e ir embora sossegado, porque aqui nós temos segurança que toma conta, vigia os carros. Nós temos também aqui o metrô Vila Oeste, você pode vir descendo o metrô Vila Oeste. Também nós temos mais de 80 linhas de ônibus que passam na porta da nossa Igreja Deus e Amor, e ponto aqui na portinha, bem pertinho da nossa igreja. Estamos bem perto do anel rodoviário de Belo Horizonte. Então, quarta-feira, você não tem desculpa para estar conosco aqui. Venha quarta-feira alcançar de Deus a tua bênção, a tua vitória. Vamos celebrar o Senhor, a tua bênção, a tua vitória. Vamos ouvir o que Deus fez na última quarta-feira. É as bênçãos do Senhor acontecendo na Igreja Deus e Amor.
1: Quero orar aqui, presta atenção para nós já encerrarmos. O Senhor me revela 10 pessoas aqui em nosso meio. Essas 10 pessoas vocês colocaram nas mãos de Deus. Uma pessoa da sua família, porque a sua mão já não alcança mais, você já não tem mais nada o que fazer. Deus manda dizer a estas 10 pessoas: creia, creia que o Senhor está no controle, que o Senhor Deus é o Deus que faz e desfaz, que o Senhor é o Deus que dá a vitória. Já 2, ali tem mais uma, isto lá, recebe lá, isto lá de pé, aqui também, a sua mão já não alcança mais, Deus coloca a mão dele, recebe ali, recebe lá, recebe lá. O Senhor me revela aqui bem rapidinho, aleluia, a vida de 23 pessoas, que no momento em que você saiu da sua casa para vir a este lugar, você liberou uma palavra profética, você disse: eu vou lá e eu vou receber a minha bênção e eu vou ter resposta. O Senhor está dizendo que hoje é dia de boas novas. Ali tem uma, ali tem outra, lá tem outro, ali tem outra, ali tem outra, ali tem outra. Hoje é dia de boas novas. Hoje é dia de boas novas. Vai recebendo, vai recebendo, vai recebendo, vai recebendo. Ali também vai recebendo, aqui também vai recebendo. O Senhor me mostra aqui, aleluia, 14 pessoas. Estas 14 pessoas, havia um demônio, grita, queima ele. Grita, queima ele. Este demônio queria destruir a vida de 14 jovens, da família de 14 pessoas que estão aqui. Inclusive, tem gente que está aqui, que neste exato momento, agora, enquanto eu estou falando, o seu filho, a sua filha está trancado num quarto, uma depressão terrível. O Senhor diz que o seu milagre vai virar notícia. Recebe. Recebe, recebe ali, ó, recebe lá, ó. Você vai ver, Deus vai tirar ele daquela situação. Deus vai tirar ela daquela situação. Deus vai tirar ele daquela situação. Lá tem mais uma. Lá tem outra. Você vai voltar aqui para contar a benção. Recebe. Está faltando gente ali também, ó. Recebe. Isso. Lá atrás, recebe. Ali também, recebe. Aqui, ó. Quem aplaude ao Senhor e dá glória a Deus. Quem aplaude a Jesus e dá glória a Deus. Irmãos, quando Deus me deu o tema dessa campanha, o Senhor me mostrava uma fila muito grande, pastor, de pessoas querendo dar o testemunho da bênção. O milagre vai virar notícia. Vocês viram quantas pessoas contaram a bênção aqui hoje? Você contou nos dedos? Eu perdi as contas. Gente curada, gente liberta, gente que a porta se abriu, a dívida caiu por terra, a vitória chegou, o filho recebeu um novo coração. É a bênção do Senhor sobre este lugar.

0: É, o teu coração sofre, não vale a pena viver assim. É, porque você está sem direção. Então vem estar conosco quarta-feira. É a quarta-feira do mover de Deus, é a quarta-feira do agir de Deus. É Deus fazendo milagres, revelações acontecendo, as pessoas alcançando a vitória. É Deus entrando com libertação. É Deus entrando com cura. É Deus abrindo porta. Milagres! Milagres acontecendo na vida das pessoas que estão comparecendo na Igreja Deus Amor na quarta-feira. E não será diferente nesta quarta-feira, hein? Não vai ser diferente. Pastor Guilherme Ribeiro estará orando em teu favor, intercedendo a Deus em teu favor. Ele que ora constantemente pedindo a Deus para usá-lo com autoridade na quarta-feira. E ele que tem orado a Deus, pedindo a Deus, para que vocês, para que os ouvintes, para que as pessoas que comparecem na Igreja do Amor, sejam abençoados na quarta-feira. Então, olha, ouvinte, não fica de fora, hein? Ficar de fora é perder a bênção do nosso Deus. É, eu sei que tem pessoas que não vão poder comparecer devido situações, mas você vai ouvir através do teu rádio, você vai ouvir através do aplicativo. Então, olha, não fica de fora. Mesmo você que não possa estar vindo, escute pelo o programa A Voz da Libertação, porque no horário do culto, ele vai estar sendo transmitido e você vai ser alcançado por Deus. Quem sabe você vai estar no trabalho, quem sabe você vai estar em viagem, longe, talvez você vai estar dentro de um hospital, pessoas que estão internadas, dentro de um presídio. Olha, o teu milagre vai virar notícia. Deus, ele vai te abençoar, Deus vai te alcançar através desse homem de Deus, pastor Guilherme. Então, olha, não fica de fora, ficar de fora é perder a bênção de Deus.
1: Do meu Senhor, para que ele seja glorificado.
0: E Deus vai ser glorificado através da tua vitória. O nome do Senhor vai ser glorificado através da tua bênção. Nós temos que confiar em Deus, acreditar em Deus, crer em Deus. Por isso, nesta quarta-feira nós vamos glorificar o Senhor, porque Deus vai abençoar a tua vida. Eu creio que Deus, ele vai derramar sobre a tua vida, sobre a tua família, a tua vitória. Quem sabe há pessoas na tua casa, na tua família, que estão no vício e você não sabe mais como fazer. Então eu tenho que convidar você, eu quero te convidar você para estar conosco nesta quarta-feira. Venha quarta-feira. Olha, quando você chegar aqui, não precisa contar o teu problema para ninguém. Você vai dobrar o teu joelho, você vai falar com Deus, pedir a Deus, interceder para essa pessoa da tua família que está viciado, quem sabe nas drogas, no cigarro, na bebida, no jogo. Você vai pedir a Deus, interceder por essa pessoa. E eu tenho certeza que Deus vai usar o teu servo, pastor Guilherme Ribeiro, para entregar a você esta revelação de libertação. Quem sabe você tem uma pessoa da tua família que está dentro de um hospital e os médicos já não dão mais esperança. Olha, nosso Deus é o Deus da cura, o Deus do milagre. Você confia em Deus? Confia no Senhor. Eu confio em Deus. Eu creio que Deus pode mudar a situação dessa pessoa que está dentro de um hospital. Então, olha, vem estar conosco quarta-feira, porque Deus vai fazer o milagre acontecer.

É, nós somos dependentes do milagre de Deus. Então vem estar conosco nesta quarta-feira para alcançar a bênção do nosso Deus. É quarta-feira do milagre, é a quarta-feira da bênção de Deus. Quarta-feira, você não pode perder, não pode ficar de fora. Venha estar conosco quarta-feira. Vamos adorar a Deus, vamos buscar a Deus, clamar ao Senhor. Vamos clamar a Deus, porque o nosso Deus tem a bênção para a tua vida. Nosso Deus tem a bênção para entregar a você. Nosso Deus tem a bênção para derramar sobre a tua casa. Nosso Deus tem a bênção para entregar para a tua família. Então vem estar conosco. Venha estar conosco, porque Deus vai abençoar a tua vida. Você crê? Você confia? Então nós vamos estar orando em teu favor. É a quarta-feira do milagre do Senhor na tua vida. Música.

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3: É, nós vamos estar em oração por você, para Deus te abençoar, para Deus te dar o livramento, para Deus abençoar a tua vida. É a grande campanha, Meu Milagre Vai Virar Notícia. É a quarta-feira do agir e do mover de Deus na tua vida. Vem estar conosco, comparece, receba a bênção do Senhor. Eu tenho certeza que o teu milagre já é notícia. Porque quando você entrar por estas portas, o Senhor já vai estar abençoando a tua vida e a tua família. Vem estar conosco nesta quarta-feira, porque é a quarta-feira em que você vai sair daqui dando o seu grito de vitória, cantando um hino de bênção, um hino de vitória, porque Deus, Ele te tem o prazer, melhor dizendo, Deus tem o prazer de abençoar a tua vida. Então vem estar conosco quarta-feira. Vem estar conosco quarta-feira para receber a bênção de Deus, o milagre do Senhor que será derramado sobre ti e a tua família. É Deus fazendo milagres na igreja, Deus e Amor. Música.

0: É, já vamos nos preparar para falar com Deus. Vamos preparar para falar com o Senhor. É, Deus. Clamar a Deus, pedindo a Deus para esta quarta-feira, hein? Vamos pedir ao Senhor para abençoar a quarta-feira. Vamos pedir a Deus para usar o servo dele nesta quarta-feira, para que a bênção possa ser alcançada por todos aqueles que comparecer na Igreja Deus e Amor na quarta-feira.
1: Eu posso contar com Jesus.
0: É, vamos falar com Deus, vamos falar com Deus. Senhor meu Deus, Senhor meu Pai, Pai nosso Senhor e Salvador Jesus Cristo, ó Deus, aqui estou, Senhor, diante de Ti na Tua presença. Meu Deus, pedindo ao Senhor, meu Pai, que o Senhor possa abençoar os meus irmãos, as minhas irmãs. Derrama sobre eles a Tua graça, o Teu poder e a Tua misericórdia. Livra, meu Deus, os Teus filhos, as Tuas filhas, meu Pai, de todo o mal. Entra, Senhor Deus, com a Tua providência divina, derramando sobre eles a misericórdia do Senhor. Que o Senhor, meu Deus, possa abençoar o Teu servo, o pastor Guilherme. Ó Deus, nesta segunda e também nesta quarta-feira, com a autoridade do Teu Espírito, para que aquelas pessoas que adentrarem as portas da igreja sejam alcançadas, meu Deus, milagres acontecendo na vida das pessoas. Deus, eu clamo ao Senhor, pedindo ao Senhor a Tua bênção e a Tua vitória na vida de todos aqueles que estarão comparecendo na igreja Deus e Amor na quarta-feira e também nesta segunda. Usa, meu Pai, de autoridade, meu Deus, ao Teu servo, Senhor, para que aquelas pessoas que ouvirem a Tua palavra, aquelas pessoas, meu Deus, possam alcançar do Senhor a Tua bênção. Quando o Teu servo abrir a boca, meu Deus, para orar, o Senhor venha, meu Deus, usar ele, Senhor Deus, na oração, na intercessão, para que aquelas pessoas possam ser alcançadas pelo Senhor. Usa ele, meu Deus, nas revelações do Teu Espírito. Meu Deus, para que aquelas pessoas possam receber a bênção do Senhor. Porque, meu Deus, o milagre dessa pessoa vai virar notícia. O milagre dessa pessoa, meu Deus, eu posso afirmar que já é notícia. Tantos milagres, meu Deus, nós ouvimos aqui, Senhor. Quantos milagres nós ouvimos aqui, meu Deus, de libertação, de curas, milagres de vida financeira abençoada. Olha aí, ó Deus, como o Senhor, meu Pai, tem abençoado esta pessoa.

a cada momento. Não deixa, meu Deus, o inimigo tirar, meu Deus, a fé deste povo. Não deixa o inimigo, meu Deus, colocar uma barreira na frente dessas pessoas, impedindo que elas venham para a igreja, que o Senhor possa derrubar essas barreiras e essas pessoas, meu Deus, alcançar do Senhor a tua bênção, a tua vitória. Senhor Jesus, eu entrego ao Senhor, meu Deus, a vida de todos aqueles que vão estar no altar do Senhor para ministrar a palavra, para orar pelas revelações do Espírito Santo. Meu Deus, entrego nas tuas mãos a vida de todos aqueles que vão estar intercedendo por aquelas pessoas que vão estar na nossa igreja. Meu Deus, aquelas pessoas, meu Pai, que não poderão estar conosco, mas o Senhor, meu Deus, conhece o coração e a vida de cada um. Senhor Jesus, eu te peço, meu Pai, oração, meu Pai, em oração, que o Senhor possa abençoar, meu Deus, a vida das pessoas, meu Deus, que tem mandado, meu Deus, um pedido de oração através do WhatsApp. São tantas pessoas, meu Deus, como a Joana Dark, o Murilo. Olha aí, Senhor, visita. Meu Deus, visita agora, meu Pai, o José Maria. Visita, meu Deus, também a Miriam Santos, Esther Santos, a Camila Santos, Débora Santos, o Adiel, o Austin, meu Pai Oliveira, a Noelle Cruz, Jane, família, Rene, Nayara. Ó Deus, Nicole, Yasmin, visita essas famílias, meu Pai. Ó Senhor Jesus, meu Deus, que o Senhor possa abençoar a vida da Joana, meu Pai Peixoto. Toma em tuas mãos, meu Deus, livra, Senhor, sela com o teu sangue. Ó Deus, a irmã que pede oração pelo neto, meu Pai, o Guilherme Ribeiro, a irmã Maria ali do Providência, pro Douglas Gabriel também. Olha aí, Senhor, visita essas pessoas, meu Pai, tantas pessoas, meu Deus, tantas pessoas pedindo oração, meu Pai, através do WhatsApp. Ó Deus, que o Senhor possa visitar e dar vitória, livrando, guardando, meu Pai, selando com o teu sangue. Dá a essas pessoas, meu Pai, a resposta que procuram. Assim como o Senhor, meu Deus, eu tenho certeza que dará resposta àquelas pessoas, meu Deus, que tanto buscam o Senhor. Meu Deus, quem sabe essa pessoa já desistiu, meu Pai, mas o Senhor não desiste dela. Meu Deus, toca no coração desta pessoa, meu Pai, para ela entender, meu Deus, que o trabalhar do Senhor não é o mesmo nosso. Que o Senhor trabalha no seu tempo e que no momento certo a vitória vai chegar e o milagre dela vai virar notícia. Confirma, Senhor Deus, a tua bênção. Confirma, Senhor Deus, a tua vitória. Entra, meu Deus, com a tua providência divina, repreendendo, meu Pai Deus, o mal que assola estas vidas, garantindo a Deus a tua bênção, a tua vitória. Guarda todos, guarda a mim, a minha família. Toma minha esposa em tuas mãos, as minhas filhas em tuas mãos. Meu Deus, toma as mães, meu Pai, em tuas mãos, ó Pai. Hoje se comemora o dia das mães, mas todo dia é o dia das mães. Meu Deus, eu te peço, meu Pai, toma todas em tuas mãos, abençoando, guardando, livrando e selando com o teu sangue. Toma a diretoria, meu Pai, nas mãos do Senhor. A presidência da nossa igreja em tuas mãos. Ó Deus, guarda, Senhor Deus, livra, meu Pai Deus, as ciladas, as armadilhas do inimigo. Garante, ó Deus, a tua bênção, a tua vitória, o teu milagre na vida de cada um, pelo teu poder, em nome de Jesus.

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2: Deus abençoe, ouvintes. Deus abençoe. Vamos nos despedindo por aqui. Fiquem todos na paz, nosso Senhor Jesus Cristo. Despede todos vocês, o teu irmão e amigo, presbítero Cristóvão Pena, prometendo voltar na próxima oportunidade, se assim o Senhor nos permitir. Deus abençoe. Fiquem todos na paz do nosso Senhor e Salvador Jesus Cristo. Deus abençoe.

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0: abençoe a você, querido ouvinte desta programação. Obrigado pela sua companhia. Já estamos aqui para trazer as boas novas de salvação a você e toda a sua família, para anunciar que o reino de Deus já está entre nós. E eu, você, juntos, caminharemos em direção ao céu, porque esse é o nosso objetivo. E lá é o nosso lugar.
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0: Este é o programa Voz da Libertação, que há 63 anos vem trazendo o Evangelho da Paz. E nós estamos já, sim, juntos com vocês, trazendo as informações de tudo aquilo que acontece na nossa Igreja Pentecostal Deus de Amor. A Igreja Pentecostal Deus de Amor, que tem a sua sede mundial, localizada na Avenida do Estado 4568, no bairro da Liberdade, em São Paulo. Em Minas Gerais, em Belo Horizonte, nós temos também a nossa sede estadual, localizada na Avenida Amazonas, 8410, aqui no Cabana, e nós temos cultos todos os dias, às 7, às 10, ao meio-dia, às 14, às 16 e às 19 horas, e você pode escolher o melhor horário, você pode escolher a melhor oportunidade para estar conosco e ser abençoado por Deus. Eu quero iniciar esta programação orando por você. Posso orar por você? Posso clamar a Deus pela sua família? Então nós vamos de louvor, vamos de adoração, e após esta faixa musical